0: Chapado desviou, o goleiro defendeu, vem Jack, vem Elano.
1: Elano bate, trava na marcação por ali, mais uma vez na marcação do Criciúma. Quem fez o corte foi o Cardoso. É escanteio de novo para a equipe do Jack, de novo aqui pela direita, vai Zé para a cobrança. Movimento importante do Jack, quem sabe em busca desse quinto gol. Zé na bola, autorizado, cruzamento por baixo, afasta de novo Cardoso.
2: Gol do Pouso, 3-2, faltando 1:51.
1: Pouso Futsal, portanto, vai assumindo de novo a liderança aí da Série Ouro. Vem Zé, corta a marcação, Futsal CBN, pode ligar, aqui tem jogo.
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1: Menos de um minuto por jogar aqui no Centro Eventos. O Jack está vencendo pelo placar de 4-0. Henrique, Pinheiro, Jacaré e Lucas. 4 para o Jack, 0 para a equipe do Criciúma no fechamento da fase de classificação do Campeonato Catarinense Série Ouro. Kleber Grabowska atualizando, Laiká fazendo conta, rabiscando. Já me conta qual é o adversário de momento do Jack de novo. Juca, aliás, Paulista, sai jogando errado por ali. Jacaré briga e retoma para o Jack. 37 segundos. Vai terminar o jogo, 4-0 para o Joinville. Grande vitória no fechamento da primeira fase. Por enquanto vai ser no Blumenau mesmo, Kleber?
2: Não, Tubarão.
1: Tubarão?
2: É, o Joinville volta para o mesmo lugar, né?
1: Voltou com essa vitória parcial do Pouso lá para cima da Chape Futsal. É, cada gol vai mudando agora. Vem de novo Cardoso para a equipe do Criciúma. Vinha. 22 segundos. Vai terminar o jogo aqui no Carl Hansen. O Jack vai viajar para Campo Mourão tranquilo, tranquilo. O Jack que embarca daqui a pouquinho, ainda nessa noite, né, Casagrande? Já pega a estrada.
0: É isso mesmo, vai acabar o jogo, a galera já vai correndo pro vestiário, tomar aquele banho, jantar e depois pega o ônibus rumo a Campo Mourão, né? O Jack Futsal que vai fazer essa logística mais apertada hoje para poder ter duas sessões de treino, né? Já que no dia do jogo não vai ter o apronto, tá, Jota?
1: Esse é o detalhe, essa informação, sábado, 16h, o primeiro jogo das quartas de final da Liga. E aqui terminou, sob aplausos, fim de papo no Centro Eventos Carl Hansen. Vence o Jack Futsal, Henrique, Pinheiro, Jacaré e Lucas. 4 para o tricolor das quadras, 0 para o Criciúma. O Jack finaliza a sua participação na primeira fase do estadual. E agora, aguarda, vem aí os playoffs, vem aí as quartas de final do Campeonato Catarinense Série Ouro, a fase aguda, a fase quente, a fase boa do Campeonato Estadual. Kleber, a tua manchete dessa vitória, mais uma vitória do Jack Futsal.
2: Uma vitória merecida, justa, né? Pelo segundo tempo e pelo começo de jogo, né? Mas Joinville teve dificuldades na primeira etapa, desconcentração, pensou mais em Campo Mourão do que o adversário que estava em quadra, mas a gente sabe a qualidade que tem, né? A força que tem o Davi Mendonça em cobrar dos seus jogadores, e no segundo tempo, em questão de 2-3 minutos, Joinville resolveu o jogo. O que foi difícil no primeiro foi fácil no segundo.
0: Kleber? Eu tô aqui com um dos grandes personagens da noite de hoje, né? Baliza zero e retornando às quadras, né, ô Cleiton? Fala pra gente o quanto é importante pra ti esse retorno. Muito tempo fora, passou por uma lesão grave, mas agora de volta e 100%, né? Boa noite.
4: Boa noite. Muito feliz em poder voltar, ainda mais aqui dentro de casa, né? A gente tem uma semana importante. Fiquei fora 2 meses e pouco e Deus me abençoou com 4 jogos agora nessa reta final. Só tenho a agradecer mesmo ao Lucas, ao Ney, a todo o staff aí pela confiança.
0: Volta 100% ou falta um pouquinho de ritmo ainda?
4: Não, 100%.
0: E agora você volta já para jogos decisivos, né? Tem Liga Nacional no sábado, já que o Matheus está expulso. Tem também a final da Copa da Liga. Como que é para ti voltar já com essa pressão gigante?
4: Não existe pressão, né? A gente treina todo dia, a gente trabalha todos os dias para esse tipo de jogos, né? Eu só tenho a agradecer a Deus mesmo pelas oportunidades.
0: Tá, então, goleiro Cleiton, um dos grandes personagens, né, Jota? O cara que voltou, fez boas defesas, e aí o Jack Futsal hoje, além de ter baliza zero, tem de volta um dos grandes goleiros, né, da sua categoria de formação, né?
1: É isso, Cleiton, portanto, um dos personagens aí dessa vitória do Jack, 4-0 para cima da equipe do Criciúma. Futsal na CBN Joinville, eu anuncio que vem aí, a gente vai seguir repercutindo muito essa vitória e essa classificação com a força da Deller, a sua marca preferida de cama, mesa, banho e decoração. 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Roberto Casagrande.
0: Eu tô aqui com o Elano, Jota, para falar sobre esse jogo de hoje, um jogo que começou truncado, depois o Jack fez ele ficar mais tranquilo, digamos assim. Faz a tua análise pra gente dessa vitória.
5: Cara, muito feliz pela vitória, a gente botou em prática o que foi treinado durante a semana. Sabíamos da dificuldade que seria jogar contra a equipe deles, né? A gente precisando da vitória e eles também para classificar. E a gente conseguiu se sobressair. No primeiro tempo foi um jogo mais truncado, mais difícil, mas no segundo tempo a gente se sobressaiu. Ouvimos o que o Davi falou no vestiário e conseguimos a vitória, graças a Deus.
0: E uma noite de seleção também, você foi convocado. Cara, o que que representa para ti o dia de hoje?
5: Cara, é realização de um sonho, cara. Sim, na hora que saiu a convocação eu tava até dormindo. Aí acordei, tomei um susto, cara. E muita gente mandando mensagem, né, parabenizando. E, cara, a realização dos sonhos, graças a Deus, sem Deus nada disso seria possível. Ficha não caiu ainda, só vai cair quando eu estiver lá. Mas muito feliz, cara, muito feliz. Só tenho a agradecer a todo mundo, a comissão técnica por me dar a oportunidade de fazer o que eu amo todos os dias. A minha família, que tá todo mundo assistindo, e a Deus, principalmente.
0: E o quanto já que é importante para ti chegar na seleção, Elano? Que a gente sabe que é uma divisão de base que cuida muito dos atletas e do cidadão também. E hoje te ver você indo para a seleção e com uma carreira promissora pela frente,
5: né? Cara, o Jack foi quem abriu as portas, né, pra viver disso. A gente sabe o tamanho da visibilidade que a equipe do Jack tem. É um sonho jogar aqui também, né? Eu não sabia que eu viria pra cá, descobri. Logo quando a temporada ia começar e vim pra cá, e a realização do sonho, cara, jogar num clube desse tamanho. E se não fosse o Jack, se não fosse a nossa comissão técnica, tanto do 20 quanto do adulto, nada disso seria possível.
0: Tá entrelando por aqui o jogador da amarelinha, JD Champs.
1: Mais um, né? Mais um jogador de seleção que tem essa equipe do Jack Futsal. Impressionante, né? O trabalho de revelar jogadores, de formar cidadão realmente do bem, né? Aqui em Joinville, que tem essa preocupação, essa equipe do Jack, a gente citou por aqui, né? Tem lá o Arthur também, que estava recebendo o carinho da torcida. Tem o Juca, que hoje estão do lado de lá, mas referência demais, né? Na formação de atletas, na formação desses caras que fazem realmente a diferença. São 9:09, 9:09, Kleber Grabowski acompanhando lá, segundo os finais do jogo em...
2: Em Pouso Redondo, né? Pouso 3-2 em cima da Chapecoense, vale a primeira colocação na fase de classificação, faltando 32 segundos, o Pouso vai vencendo por 3-2, se der empate muda o adversário, se tiver vencedor, o Joinville pega o Tubarão.
1: Muito bem, por enquanto... O Jack Futsal vai pegando a equipe do Tubarão, portanto, nas quartas de final do Campeonato Catarinense de Futsal.
2: Chapecoense e São Lourenço, Tubarão e Jack, Blumenau e Jaraguá e o Concórdia contra o Pouso Redondo.
1: Esse é o detalhe, essa é a informação. 20 segundos lá para acabar em Pouso Redondo. O Jack já fez a parte dele, já ganhou, já fez o que era de se esperar. Tá a pressão danada, tá, da equipe do Pouso Futsal. Lá dentro de casa, né? O Chapecoense vai se segurando.
0: Jota.
1: Oi.
0: Ele não jogou, mas tá aqui porque daqui a pouquinho pega a estrada, né? O Xuxa, uma vitória importante hoje do Jack Futsal e uma viagem agora um pouco desgastante, mas para um jogo que é o primeiro das quartas de final, um jogo extremamente importante pela Liga, né?
6: Não, nada do que a gente já tá acostumado de viagem, né? A gente não tem que... Isso aí não é desculpa e até a gente vai 2 dias antes, então... acho que a diretoria, a comissão fez uma boa logística de viagem para nós, então acho que a gente pode fazer um grande jogo lá. A gente sabe, né, da dificuldade, né, uma grande equipe, né, nos venceu aqui na primeira fase, né, naquele jogo fatídico lá, mas venceram, então eles merecem o respeito, mas a gente sabe que se a gente conseguir desempenhar bem lá, a gente consegue trazer um bom resultado pro jogo da volta. A gente sabe que aqui em casa a gente está esse ano muito bem, né, com a nossa torcida aí apoiando todos os jogos. Então, a gente tentar fazer um bom resultado lá para tornar as coisas mais fáceis, mas sabendo que não resolve nada. Mas fazer um bom primeiro jogo é um caminho importante para conseguir essa vaga na semifinal.
0: Aquele jogo está entalado na garganta ainda?
6: Não, cara, não. Foi um jogo que se acontecer daqui 10 anos de novo, né? Um jogo 4-0, você tomar a virada em 10 minutos, tomar 7 gols em 10 minutos, é raro de acontecer. E foi um dia ruim nosso, então... Um segundo tempo ruim, né? Não foi nem um dia. O primeiro tempo foi um primeiro tempo... excepcional, então acho que já ficou para trás, nossa equipe é muito madura para isso, né? Não tem nada de amargo daquele jogo, já passou, serviu de aprendizado para nós. Nós tínhamos um jogo importante depois do Tubarão, tinha o jogo do Traipu lá, então foi bom para a gente também e não ir achando que ganha de todo mundo a qualquer hora, a qualquer momento. Então naquele momento foi importante uma derrota nesse sentido, né? Nos fez acordar ali, né? Que a gente não é invencível, então... De um lado foi muito bom aquela derrota para a gente estar mais ligado, estado de alerta e guarda alta. Então a gente já está calejado disso, a gente sabe que vai para lá, a gente vai com a guarda alta, porque a gente sabe que a gente vai enfrentar uma grande equipe.
0: Você falou do Tubarão, é o Tubarão mesmo, Kleber, o adversário? Só pra confirmar?
2: Não terminou ainda, mas tá se encaminhando, né? É, o Tubarão como sétimo colocado.
0: Isso, o Tubarão vai terminar na sétima colocação.
2: Aliás, então, sexta, né?
0: Na sexta colocação, e devemos ter um Jack e Tubarão nessas quartas de final do Catarinense. É claro que a Liga é importante, a Copa da Liga também, mas o Catarinense segue sendo uma das prioridades. O que a gente pode esperar desse provável confronto, né? Que vai se encaminhar pra isso.
6: Eu falei antes ali do jogo, ali, né, pros meninos, falei, cara, se a gente chegar em todas as finais, são 14 jogos até o final do ano, hoje, com o de hoje, né? Agora são 13, então... É, a gente sabe, uma equipe que almeja ganhar títulos tem que estar nas decisões, então a gente tem que fazer os 3 jogos que faltam. Então a gente espera fazer 2 grandes jogos contra o Tubarão. Você sabe que na Liga a gente empatou, a gente vinha no momento que a gente ia acabar de perder pro Campo Mourão, então deu aquela baixada, né? E depois aqui no Catarinense a gente poupou bastante jogadores, então foi um resultado que a gente esperava ganhar o jogo. A gente podia estar em primeiro hoje, mas pô, acontece, o resultado a gente resolveu poupar por causa dos outros compromissos. Mas tá tudo certo, vamos enfrentar o Tubarão, a gente sabe que é uma grande equipe também, foi osso duro de ruim nos 2 jogos que nós jogamos, mas a gente sabe que tem totais condições de vencer lá e aqui, então a gente espera fazer 2 grandes jogos no Catarinense. A gente falei, Catarinense é uma coisa importante porque ele dá vaga para uma Taça Brasil, né, do ano que vem, então a gente não pode deixar de disputar nada, de querer ganhar título. E quem tá no Jack tem que ter, o estadual é muito importante para a hegemonia no estado, então a gente espera fazer também 6 jogos, né, quarta semifinal para chegar nessa final e, se possível, ser campeão.
0: Obrigado ao Xuxa que falou conosco por aqui, daqui a pouquinho pega a estrada. Hoje, Jota e Kleber, da audiência da CBN, um protocolo um pouco diferente, né? Todo mundo, o pessoal que vem ao Carl Hansen, tá acostumado que quando acaba a partida, dá ali alguns minutinhos e a torcida entra para tirar aquela foto, tietar os jogadores. Hoje isso não foi permitido, justamente por conta dessa viagem, né? Os jogadores já estão no vestiário, todos eles foram rapidamente para tomar o banho e trocar, para depois ir jantar e aí sim pegar a estrada rumo a Campo Mourão, lá no Paraná, um jogo importante no próximo sábado, 4 horas, com transmissão aqui na CBN Joinville, a partir das 2h30, Jota.
1: E só para ilustrar esse jogo que o Casa conversava com o Xuxa, né? Foi pela 12ª rodada da Liga Nacional, lá no ginásio da Univille, já que abriu 4-0 e tomou uma virada absurda, né, no segundo tempo. O Campo Mourão fez 7 gols, o Jack fez mais um, e o Campo Mourão venceu pelo placar de 7-5.
0: É um bom time do Campo Mourão.
1: Uma das poucas equipes que conseguiu vencer essa equipe do Jack ao longo da temporada, 7-5 naquele jogo insano, né, lá no ginásio da Univille, e como o Xuxa destacou, serviu de aprendizado, porque depois o Jack foi para o sul do estado, pela Liga Nacional também, jogou contra a equipe do Tubarão lá, empatou em 4-4, viveu um momento de muita oscilação, só que depois veio a semifinal da Copa do Brasil contra o Traipu lá nas Alagoas. E aí lá em Anapiraca, o Jack conseguiu vencer pelo placar de 5-2, encaminhou muito bem, né, essa vaga para a decisão. Depois, o resto da história você lembra, né? O Jack confirmou o título inédito aí da Copa do Brasil. Então, uma vitória realmente, uma derrota realmente para o Campo Mourão naquela oportunidade que deu uma casca muito importante. Agora a parada vai ser pela Liga Nacional, é outro campeonato, é outra forma de disputa, é outra realidade. Nesse sábado, às 4 horas da tarde, bola rolando, portanto, lá no Paraná, para Campo Mourão e Jack Futsal, claro, com cobertura aqui da CBN Joinville. São 9 horas e 15 minutos, Kleber Grabowska segue fazendo as suas contas por
2: aqui.
1: Falta
2: só um jogo, né? Falta só o Blumenau e Tubarão, né? Se tiver gol nesse jogo, se o Blumenau fizer gol, muda a configuração. E teve um troca-troca de posição, né? O São Lourenço venceu, ele foi para 20 pontos, então ele pulou pro quarto lugar, e a Chapecoense, que lutava pela liderança, terminou em quinto.
1: Ô, louco.
2: Então o São Lourenço vai ter o cruzamento com a Chapecoense, e o São Lourenço é que faz o segundo jogo em casa.
1: O Jack, nesse momento, terminou em...
2: Pouso Redondo, 23. O Jaraguá, 22 e 7 vitórias. O Joinville, 22 e 6 vitórias. Joinville em terceiro. E em quarto lugar, o São Lourenço com 20. Chapecoense, 15. O Tubarão, 16. O Blumenau, 14. E o Concórdia, 12 pontos.
1: É isso, portanto. Vai se desenhando o caminho do Jack Futsal aí nesse chaveamento do campeonato.
2: Ô, Jota, conseguiu confirmar aquela informação?
1: Vão se enfrentar só numa final mesmo, o Kleber Grabowska.
2: Jaraguá e...
1: Pelo meu chaveamento prévio aqui do site da Liga, do site do...
0: Catarinense?
1: Do Catarinense.
0: E com o mando do Jaraguá, né?
1: Se, é isso. Se
2: tá, então assim, ó, é o primeiro contra o oitavo, é um jogo. Quem passar pega o classificado entre o segundo e o sétimo.
1: Isso aí.
2: Segundo e o sétimo. O terceiro colocado, que é o Joinville, pega o sexto. Passando, vai enfrentar o classificado do quarto ou quinto. Então é São Lourenço ou Chapecoense contra, possivelmente, Joinville.
1: É isso. Então esse é o desenho desse caminho do Jack, lembrando que falta ainda um jogo para ser finalizado, né, nessa primeira fase aí do Campeonato Catarinense, nessa última rodada que vai colocando, portanto, aí as equipes nesse mata-mata, as quartas de final do Campeonato Estadual de Futsal. O Jack em busca, né, desse título, como o Xuxa destacou, né, um título que é muito importante, às vezes o torcedor valoriza pouco, né, mas você ouve na resposta dos caras, né, como é muito importante, porque abre essa possibilidade da Taça Brasil. O campeão catarinense vai direto para a Taça Brasil que é o caminho aí, portanto, para se chegar a Libertadores da América, né, passando evidentemente pela Supercopa. Então é esse o cenário que se avizinha aí, com o Jack de novo garantindo essa vaga no mata-mata do Campeonato Catarinense.
2: Ô Jota, eu tô percebendo um negócio, Blumenau e Tubarão no dia da abertura da Oktoberfest em Blumenau.
1: Ah,
2: acho que nem arbitragem foi.
7: Isso não vai dar certo, definitivamente.
1: Falta muito lá ainda?
2: Eu tô olhando aqui se já terminou, tava faltando dois minutos ali no resumo da federação, mas acho que o jogo já tá encerrado.
1: É isso, Blumenau e Tubarão, portanto, lá no Galegão, aliás, lá no complexo, né, do em Blumenau.
7: Terminou lá já, tá?
1: Terminado lá o jogo, portanto.
2: 0-0?
7: Deixa eu só passar aqui pro final do jogo, mas a transmissão já encerrou. Já puxo aqui o placar, só um segundinho.
1: 0-0 lá entre Blumenau e Tubarão.
2: Então terminou tudo, né?
1: Então temos agora tudo finalizado.
7: 0-0, finalizado.
1: Tudo finalizado, portanto, nessa primeira fase do Campeonato Catarinense.
2: Vamos lá, então.
1: Vamos lá, seu Kleber.
2: Concórdia 5-1 na APAF. Concórdia classificado. Blumenau e Tubarão 0-0, os dois classificados. O Jaraguá 5-0 em cima do Caçador. Com esse resultado, o Jaraguá terminou em segundo. Pouso 3, Chapecoense 2, era o jogo que valia a liderança e o Pouso confirmou, é o líder, Chapecoense caiu para quinto e o São Lourenço venceu o Lages por 3-0. Classificação final, Pouso Redondo 23, é o primeiro, Jaraguá com 22 e 7 vitórias é o segundo, Joinville 22 e 6 vitórias é o terceiro e o quarto lugar é do São Lourenço. Esses times na próxima fase decidem em casa. O quinto lugar ficou para Chapecoense, que parou com 19. O sexto é do Tubarão com 16. O sétimo é do Blumenau com 14. E a mudança no oitavo lugar. O Criciúma e o Concórdia terminaram com 12 pontos. O Concórdia, com 4 vitórias, roubou a vaga do Criciúma. Concórdia é o oitavo, Criciúma é o nono. Caçador com 9 se salvou. E os rebaixados são a PAF com 9 e o Lages com 7.
1: Cara, pelo menos na última tabela aqui, acho que o Caçador ficou, tá? Na zona do rebaixamento. Caçador
2: pode
1: e Lages.
2: Pode ser o saldo? Ah, o saldo pode ser, né?
1: Isso aí. A PAF Floripa. Não, no Gols Average. Gols Average da PAF Floripa, 0.55. Gols Average do Caçador, 0.54. Apertado demais. Então, Caçador e Lages sendo rebaixados.
2: O Lages levou só 3 do São Lourenço, enquanto que o Caçador levou 5 do Jaraguá, né?
1: Impressionante. Ô, Casagrande, toda essa conta que o Kleber Grabowska passou aqui, eu tava olhando aqui na última arte divulgada pela federação lá no YouTube.
7: Eu também vi essa.
1: E o Kleber tá aqui com uma folhinha em branco, com riscado, conta pra cima e pra baixo, quem tá na live tá acompanhando. Com tudo, com gols average, com cartão amarelo, com levantamento da ficha corrida dos caras.
7: Gols average é marcado pelos sofridos de visão, é isso?
1: Isso não. Aí.
7: É? Tá.
1: Então assim, ó,
2: e o saldo,
1: uma espécie de monstro.
2: E o saldo é o número de gols marcados menos o número de gols
7: exatamente,
2: sofridos.
7: Exatamente. Então, obrigado pela informação.
1: O Jack finaliza essa primeira fase na terceira colocação. São 6 vitórias em 11 jogos dessa equipe tricolor, portanto, 6 vitórias, 4 empates e 1 derrota. Dadas todas as circunstâncias, ô Kleber Grabowska, qual que é a avaliação que dá para fazer, né, dessa primeira fase do Jack no Campeonato Catarinense e projetando também, né, esse caminho que tem pela frente agora na abertura dos mata-matas?
2: Ô Jota, eu acho que o jogo de hoje mostra um pouquinho do que foi o Joinville no campeonato, né? Tem qualidade, mas às vezes se atrapalha. E essa atrapalhação custou alguns resultados, né? Foram 4 empates, Joinville termina em terceiro lugar. Acho que Jaraguá e Joinville estão, né, com essa condição de favoritos no campeonato. E o que vai ser difícil é decidir fora de casa. O Jaraguá vai decidir em casa. O Joinville, que ficou em terceiro, ele vai ter que jogar fora. E aí tem essa dificuldade do Joinville. E saber quem é que cruza o caminho, né? O Joinville tem, parece que uma pedra no sapato com o Pouso Redondo. Né? Ano passado, na semifinal, teve uma dificuldade para eliminar a Chapecoense, né? Então, daqui a pouquinho, nesse mata-mata, num confronto, tu não conseguir vencer em casa e ter que decidir fora, é complicado. Acho que esse é o problema. Mas eu acho que o Joinville...
1: E coloca mais um ingrediente aí, né, Kleber? Que esses jogos agora vão ficar sempre muito próximos dos jogos decisivos também da Liga Nacional. Então, vai começar a ter que dividir o foco também, né?
2: É, tem, e esse é o grande problema desse final de campeonato. A gente reclama tanto, né, de um calendário que se arrasta durante o campeonato, durante toda a temporada. E aí, quando chega na reta final, é decisão em cima de decisão, é jogo importante em cima de jogo importante. E tu não tem mais aquele planejamento, né? Tu tem que ir com o que tem. E às vezes, tu vai bastante... desfalcado, num jogo, numa jornada onde a coisa não encaixa, né? O rebaixamento, a eliminação, aliás, pode aparecer. Mas eu acho que a temporada, a maneira como o Joinville disputou o campeonato catarinense, acho que ficou um pouquinho a desejar. Para um time dessa qualidade vencer 6 e empatar ou perder um total de 5, né? Ficou pela metade, né? O desempenho do Joinville. Jaraguá teve um começo ruim, depois se estabilizou e terminou na frente do Joinville. O Joinville foi priorizando outros campeonatos, né? E um campeonato, uma temporada, aliás, Jota, que até agora praticamente deu conta do recado, né? Venceu o que tinha que vencer, tem título, né? Tá na liderança da fase de classificação. Não foi um campeonato catarinense assim, sem nenhum senão, né? Tem alguns senões, né? É o time que mais empatou na fase de classificação, porém é o time que menos perdeu. Mas eu acho que a classificação ficou um pouquinho. Joinville sempre tem que ficar entre primeiro ou segundo na fase de classificação. Dessa vez o Pouso Redondo, que foi o único time que derrotou o Joinville, né, tirou esse lugar do Jack.
1: E agora, Kleber, o time do Jack, né, como o Casa já destacou, inclusive com esse protocolo diferente, né, hoje sem o atendimento à torcida, apenas os filhos, né, dos jogadores estão batendo bola aqui na quadra brincando. Hoje não teve, justamente para acelerar essa logística de tomar banho, de preparar tudo, o staff também correndo. Eu acho que quem tem mais trabalho agora é justamente o staff, né? Porque é levantar acampamento aqui dentro de casa, preparar tudo para ir para esse jogo diante da equipe do Campo Mourão. Vai muito mais tranquilo sabendo que fez o que tinha que fazer e agora de fato consegue virar essa chave definitiva aí para focar integralmente nessa equipe, perigosa equipe do Campo Mourão, Kleber.
2: Ah, eu tenho muito medo desse Campo Mourão aí, é um time que tá fazendo um campeonato de crescimento na reta final, né? Tirou alguns times com mais histórico do caminho. Ano passado também tinha feito uma boa campanha e é o melhor paranaense na competição, né, Jota?
1: Exatamente. Primeiro jogo, portanto, nesse sábado às 4 horas da tarde, com transmissão aqui da CBN Joinville, e o jogo da volta na quinta-feira, no dia 22. Então, não na semana que vem, na outra semana vai ser o jogo da volta, dia 22, às 8 horas da noite, diante dessa equipe do Campo Mourão, na fase mais aguda, né, dessa Série Ouro, dessa Liga Nacional de Futsal, portanto. Aqui terminou pela Série Ouro e agora o foco total está nesse duelo pela Liga Nacional de Futsal. 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Com a gente por aqui... Ih, rapaz, o Casagrande, olha o que tá chegando lá no palco, Casagrande. Chegou a janta da moçada, a janta vai ser aqui mesmo, hein?
7: Uma é nossa?
1: Ah, é?
7: Não sei, vou tentar roubar, posso?
1: Entendi. Para isso, cara, os caras vão viajar pra liga e tu quer roubar os caras. Chegou a pizza.
7: Não, roubar não, ele sempre fortalece.
1: Gente. Chegou a pizza da galera aí do estádio.
7: Essa é a janta, pizza, né?
2: Gol do Vasco!
7: Opa! Como é que é? Quem?
2: Gol do Vasco.
7: Quem fez o gol?
2: Ah, vamos descobrir aqui.
7: 1-0 ou 2-0?
2: 1-0, 1-0.
7: Alan Lescano, então. Fez o gol.
1: Ah, Lescano, não tem jeito. 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Diga!
7: Olha só, o Kleber puxou agora a Série A, eu quero puxar a Série B por aqui. Últimos instantes lá na ressacada. O Avaí até está vencendo a equipe do Londrina, mas o Botafogo também está ganhando. Está mudando nada. O Avaí que perde agora mais um jogo e está a passos largos.
2: Faltam seis rodadas só, hein?
7: Para a Série C. É, está terminando lá em Ponta Grossa, 2-1, faltam 20 segundos. E 2-1 para o Botafogo de São Paulo, o Operário que está com um a menos em campo.
1: É isso, rapaz. Brasileirão... pegando fogo aí, tanto na Série A quanto na Série B.
2: Mão de obra também tá faltando lá em Ponta Grossa, tem um operário a menos.
7: Tá ruim.
1: Que nossa, isso, cara. Um operário a menos. 9h27, chegou a hora de elegermos o cara do jogo. Nessa goleada do Jack Futsal para cima do Criciúma pelo placar de 4-0, Henrique Pinheiro, Jacaré e Lucas, 4 para o Jack, 0 para o Criciúma. Eu quero ouvir você, Roberto Big House, o filho do seu Sundays.
7: Ah, importante esse gol do Lucas para dar confiança, mesmo que ele perdeu aquele gol na primeira etapa. Mas, cara, eu sou muito fã do Jacaré. Deu uma assistência, fez um gol e ele marca muito também. Então eu voto no Jacaré pro cara do jogo de hoje.
1: Roberto Casagrande votando em Jacaré, dono de um gol de pênalti, dono de uma assistência também pro Lucas. Bom voto do Roberto Casagrande, tá? Foi tão bom que, pasmem, eu vou concordar com ele. Isso é raro. Meu voto também vai no Jacaré, mas...
7: é raro, mas acontece sempre, né?
1: Como aqui o que vale é o Kleber Grabowska, né? A gente tá aqui só de mero figurante.
7: Tem peso 3.
1: O que vale é o peso da experiência desse homem vivido, que é o nosso CFG, o nosso Kleber Fernando Grabowska. O seu voto para o cara do jogo, viu, seu Kleber?
2: Eu vou votar no voto do Casagrande. Um bom voto.
1: Aí,
2: eu vou, assim, ó. Pinheiro, eu gostei do Pinheiro, principalmente na largada e no começo do segundo tempo, fazendo gol, acertando bola no poste. Né, um cara que ofensivamente contribuiu. Mas o Jacaré tem um gol de pênalti e tem a assistência, né? O Lucas, né, não consegue fazer gol. O Jacaré foi lá e disse, ó, vai e faz, né? Tá aí pra ti. O Jacaré, pra mim, é o cara do jogo.
1: Por unanimidade, eleito, portanto, aqui na CBN, Jacaré, o cara do jogo desta noite.
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1: Às 9 horas e 29 minutinhos, e assim a gente coloca um ponto final nessa jornada esportiva da CBN Joinville. Com a goleada do tricolor para cima do Criciúma pelo placar de 4-0, você acompanhou tudo em 95.3 FM no aplicativo CBN ou ainda no nosso canal do YouTube da Rádio Que Toca Notícia. Roberto Casagrande, um abraço para você e até a próxima, casa.
7: Um abraço, Jota, até amanhã. Então o Jack Futsal agora já janta e pega a estrada rumo ao Paraná, onde no sábado enfrenta a equipe do Campo Mourão, jogo de ida pelas quartas de final da Liga Nacional de Futsal. A gente fala mais sobre esse jogo amanhã no CBN Joga nas 11, e amanhã também tem entrevista coletiva lá no CT, o técnico Diego Souza e também o Alex Choco, além do Ian Rolim, vão falar sobre esse jogo do próximo sábado, jogo importante, jogo chave contra o Santa Catarina lá em Rio do Sul, no Alfredão. Jota, boa noite, até mais.
1: Boa noite para você, Roberto Casagrande, finalizando os trabalhos da reportagem aqui na quadra do Centro Eventos Carl Hansen. Kleber Grabowska, o Jack venceu, está classificado, vem aí o mata-mata, a próxima parada agora já é derradeira na Liga Nacional. Um abraço, Kleber.
2: Um abraço. Dá para dizer que a gente chegou onde a gente sabia que ia chegar?
1: Ah, sim, sem dúvida.
2: Só o que muda aí são as posições de ponta nesse G4. E Jota, só fazendo uma lembrança daquilo que você falou no momento que a bola ia rolar. E amanhã aqui no grande complexo, né, do Centro Eventos, a gente tem a despedida, a justa homenagem ao maior artista de Joinville. E nós estaremos acompanhando, né, ao longo da nossa programação, tudo que vai se desenvolver aqui, né, na homenagem, na despedida ao grande Juarez Machado.
1: É isso, amanhã cobertura completa dessa cerimônia ao longo de todo o dia na programação da CBN. De novo, né? O que são os gênios, né, cara? Juarez Machado vai ser velado, seu corpo físico, porque sua alma, ela permanece viva em cada um que já foi impactado por alguma das formas de expressão das artes. É que esse gênio das artes nos deixou, né, ao longo de toda a sua trajetória aí, seja com telas pintadas, seja com criações, seja com outras expressões artísticas. E esse gênio do mundo das artes vai ser velado aqui no teatro que leva o seu nome, no Teatro Juarez Machado, no dia 8 de outubro de 2026. exatamente na data em que a gente vai celebrar os 25 anos da inauguração do Teatro Juarez Machado. Então, uma data para lá de simbólica, é uma coincidência daquelas que só os gênios conseguem nos proporcionar. E amanhã, cobertura completa, portanto, das despedidas e das homenagens ao grande Juarez Machado, você vai acompanhar aqui na programação da CBN Joinville, tá bom? Até aqui viemos com os trabalhos de reportagem do Roberto Casagrande, na Central de Operações da CBN, a competência de Cauã Pereira. Na supervisão técnica por aqui no Centro Eventos, a qualidade de Alex Eveniani ou Alex DJ. Os comentários, a coordenação da CBN Joinville a cargo de Kleber Fernando Grabowska. A coordenação da CBN em Santa Catarina é de Jean Manrichi. E a gerência geral de esportes da NSC é de Luciano Calheiros. Em nome desse timaço, JD Champs por aqui abraça e agradece você, torcedor, pelo carinho da sua audiência, da sua companhia, da sua parceria, da sua paciência. Valeu demais! Amanhã tem muito esporte para você a partir das 11 da manhã no CBN Joga nas 11. Uma excelente noite e um baita restante de semana para todos nós. Valeu, gente! Obrigado pela companhia. Beijo, tchau! 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

0: Lúcia.
1: Batida desviada, o jogador do Londrina ficou de mão para cima, olhando, observando, o goleiro ia saindo para o lado esquerdo, a bola foi para o lado direito, e o Avaí está na frente, o Raleão faz o primeiro gol na partida, eram decorridos. Minutos e 40, tá na frente o Avaí.

0: Então tá aí, vitória do Avaí pelo placar de 2-1. Central da Bola está no ar com muita informação, avaliação sobre a situação do Leão. São 9 horas e 36 minutos.
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0: Já já eu quero saber a classificação, mas antes eu quero ouvir o torcedor. Vem aí o repórter da galera.
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0: Pepeu Cardoso, saindo com a torcida que há muito tempo não comemorava a vitória. Há muito tempo o torcedor do Avaí não sabia o que eram os 3 pontos. Então vamos lá, Pepeu, junto com o torcedor na saída do gramado.
3: Vamos lá, Cristian, torcedor havaiano, dessa vez saindo feliz, comemorando, né, com essa vitória do Leão, 2-1 para cima do Londrina, um adversário direto na briga contra o rebaixamento. Eu estou aqui na rampa de acesso do setor A, onde o torcedor vai deixando calmamente, feliz da vida, e eu vou chegar no torcedor para saber o que eles acharam dessa vitória do Avaí. Boa noite, rapaziada. Boa noite, amigo. Seu nome?
4: Boa noite.
3: João. O que achaste da vitória do Avaí hoje, João?
4: Graças a Deus, né, a gente estava precisando de uma vitória dessa.
3: E aí, dá pra acreditar ainda na permanência?
4: Com certeza, com certeza. Vamos ficar, vai, não cai não.
3: 4 jogos em casa, 4 decisões. Vai vir em todos?
4: Com certeza. Agora subir é pra ficar junto com o time. Não vamos cair não.
3: Tá certo, João. Obrigado. Tem mais uma rapaziada com ele aqui. E aí, vem. Ô, Mike. Ô, e aí, quanto tempo, estrangeiro? E aí, tá aqui pela ressacada. Feliz com a vitória do Avaí, Mike?
5: Ah, eu gosto demais, cara. Tô sempre havaíno. Havaíno?
3: Havaiano?
5: Sempre, gente. Valeu, gente. Tá bom. Beijo.
3: Valeu, valeu. Mike Estrangeiro tá sempre aqui na ressacada acompanhando os jogos do Avaí. Irreverente torcedor por aqui, né? Tem mais gente deixando aqui a ressacada. Boa noite, amigo. Seu nome?
6: Luiz.
3: E aí, Luiz? Tá feliz com a vitória do Avaí?
6: Sim, feliz, né? Mas infelizmente o Botafogo também ganhou, né? Aí vamos ter que ir pra frente aí, vamos ver o que conseguimos.
3: Dá pra acreditar ainda na permanência?
6: Ah, acreditar sempre, vai e faz coisa, né?
3: Tás com a filha aqui hoje?
6: Sim, com a filhinha aqui, Amanda.
3: Boa noite, Amanda, tudo bem?
7: Boa noite.
3: Tás feliz com a vitória do Leão?
7: Claro, claro, o Avaí faz coisas, tem que acreditar até o último minuto.
3: E agora, 4 jogos em casa, 4 decisões, o torcedor havaiano precisa vir pra apoiar, né?
7: Claro, claro, a torcida é sempre importante e o apoio da torcida faz os jogadores querer ir pra cima e o Avaí é isso, né? Então precisa da torcida aqui.
3: Tá certo.
6: Emoção o tempo inteiro.
3: E essa responsabilidade, essa emoção de passar de pai para filho, um amor tão grande por um clube de futebol, né, pelo Avaí, o que representa?
6: Sim, já de geração para geração, né, meu avô era havaiano, tá, então a gente vai passando e tem que ser sempre o aspecto da não violência, né, sempre imaginar que o esporte tem que servir a gente para o bem, né, e não para unir, não para criar desavença, né.
3: Tá certo, obrigado por bater um papo conosco aqui na SEMEN. Obrigado, viu, Luiz e a filha dele, deixando aqui o estádio da ressacada. Como é bom quando o Avaí vence, o torcedor sai tranquilo, bem mais leve. Cristian Delois Santos, tem uma torcedora aqui me chamando, vou chegar aqui perto dela. Aline Moon, finalmente o Avaí venceu, hein, Aline? Depois de 7 jogos sem vencer, a vitória apareceu. Pena que a rodada não ajudou, né? Mas o Avaí fez o seu papel.
8: A gente tem que acreditar nisso, que o Avaí tem raça, que o Avaí tem o que mostrar ainda nesse campeonato e que a gente vai sair dessa zona e vai continuar na Série B.
3: 4 finais agora em casa, o torcedor tem que marcar a presença, né?
8: Sempre. Quem é havaiano tem que estar aqui, porque a gente tem que apoiar na hora de apoiar e cobrar na hora de cobrar. Porque a gente ainda tem que ver muita coisa melhorar aqui dentro, tanto nas partes da diretoria, quanto aqui nas comissões. Mas a gente está vendo a mudança que precisava ser feita, que deveria ter sido feita muito antes e que agora pode resolver o nosso Avaí.
3: Tá certo, Aline. Obrigado por falar conosco sempre aqui na CBN Floripa. Daí, meu amigo, tudo bem?
9: Tranquilo? Joia, até que fim ganha uma, né?
3: Pô, tava na hora já, né? 7 jogos sem vencer o Avaí, agora vai. Agora dá pra acreditar na permanência?
9: Dá pra acreditar. É difícil, mas dá pra acreditar, né? Agora tem que ganhar o que ia abalar, né? Tem que fazer uma retranca e pedir pra Aline acender 4 velas.
3: Como é que é o nome do senhor mesmo?
9: Orlando.
3: Seu Orlando, pai da Aline, sempre aqui na ressacada. Não é pai?
9: Não, não é pai.
3: Ah, achei que era teu pai.
9: Não, não.
3: Ah, seu Orlando, amigo da Aline, tá sempre aqui na ressacada. Então. Fala, amigo, e aí? Estamos no ar, ao vivo, como é que é teu nome?
10: É Richard.
3: E aí, Richard, estás feliz hoje com a vitória do Avaí?
11: Só um milagre!
10: Muito sofrimento, né? Muito sofrimento mesmo. Ó, o goleiro do Avaí, sinceramente, é um goleiro muito fraco, cara. Ele não passa confiança nenhuma. praticamente quase que ele entregou o jogo ali, né, no final ali. Então quer dizer que assim, ó, porque não tem goleiro melhor, né? E o Igor Bom também tá mais ou menos, porque ó, esse goleiro é complicado.
3: Tá certo, rapidinho, antes de devolver pro Christian, André Moritz, ó, saudade, meu cara. E aí, saudade dos campos, tá feliz, claro, né, com a vitória do Avaí. Bom te ver, seja bem-vindo à CBN Floripa.
1: Bom te rever, meu amigo. Eu, quando eu venho, é sempre 3 pontos, não tem jeito. Eu acabei de falar pros caras, os caras têm que pagar a minha condução, tem que pagar o meu ingresso, tem que pagar o meu chope, a minha pipoca, o meu espetinho de gato. Sempre quando eu venho, 3 pontos. Cara, muito bom, prazer te rever. Prazer também. Obrigado pelo momento aqui. É muito legal, né, cara, a gente voltar pro estádio, conseguir os 3 pontos. Mandei uma mensagem pro Alemão hoje, falei: Alemão, boa sorte, bom jogo, pensamento positivo. Ele falou: tô nervoso, né? Porque é um momento difícil pro nosso clube, momento que a gente não tá acostumado a viver. E poder fazer esses 3 pontos aí, melhor coisa do mundo.
3: Tá certo, pena que o tempo é curto. André Moritz, esse aí dá uma resenha de no mínimo 2 horas. Valeu, meu grande ídolo. Christian de Los Santos, é isso, torcedor, já deixou aqui o estádio da Ressacada, agora todo mundo lá na Praça da Raça. A noite é uma criança, porque o Avaí venceu.
0: 9 horas 42 minutos, vamos ver como é que ficou a situação da Série B. Vem aí a classificação.
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0: Vamos lá, Matheus, atualiza pra gente, F5 nessa tabela aí.
11: Vamos lá, Christian, confirmando a vitória do Avaí 2-1 sobre o Londrina, mas também o Botafogo de virada, bateu o Operário em Ponta Grossa por 2-1, a equipe paranaense largou com menos de 1 minuto, e aí no finalzinho do primeiro tempo, Patrick Bray acabou empatando, e na volta para a segunda etapa do meio da rua, um chute despretensioso do Morelli, o goleiro do Operário aceitou um frango clamoroso. O Botafogo conseguiu essa vitória e vai mantendo a distância do Avaí. Em andamento, jogo no segundo tempo, o Fortaleza vai vencendo 1-0 o América Mineiro, jogo em Belo Horizonte. O CRB acaba de abrir o placar 1-0 sobre o Atlético Goianiense. E o Vila Nova vai empatando com o Cuiabá em 0-0. Esses jogos todos no início da segunda etapa. O Vila Nova, se vencer, retoma a liderança e o Cuiabá é o próximo aniversário do Avaí na segundona. Vamos falar dessa parte de baixo da tabela e justamente essa luta do Avaí contra o rebaixamento. O Ceará ainda vai jogar na rodada. Amanhã, às 19h30, enfrenta o Criciúma no fechamento da rodada, que ainda tem Náutico e Novo Horizontino. O Ceará é o 15º com 39 pontos. O Botafogo, com a vitória, foi a 38. O Avaí abre o Z4 com 33. Londrina com 28 pontos. O América tem 17 e a Ponte Preta Lanterna já rebaixada com 13 pontos. Essa é a situação da parte de baixo da tabela. Projeções para o Avaí na sequência. O Leão da Ilha tem 3 jogos ainda no estádio da Ressacada, faltando 6 partidas para acabar a competição. Neste domingo, o Leão pega o Cuiabá, fora de casa, às 18h30. E depois, no domingo seguinte, dia 18, enfrenta o Atlético na Ressacada. A CBF já detalhou as rodadas seguintes até o fim da competição. Os 4 últimos jogos, o Avaí joga nos 4 últimos sábados. Os dois últimos de outubro e os 2 primeiros de novembro. Primeiro, o Botafogo na Ressacada, dia 24. Dia 31, Náutico fora de casa. Dia 7 de novembro, o Avaí pega o São Bernardo na Ressacada e fecha a competição nacional. Dia 14 de novembro, às 16h30, contra o América em Belo Horizonte. Esse é o caminho do Avaí até o fim da competição e nessa projeção para, quem sabe, tirar esses 5 pontos do Botafogo o mais rápido possível. Lembrando, tem ainda 2 jogos antes de enfrentar o Botafogo na Ressacada. Jogos da equipe paulista nessa reta final. O time do Botafogo pega Ceará em casa, CRB fora, Avaí na Ressacada, Sport em casa, Londrina em casa e fecha a competição fora de casa contra o Juventude. Esse é o caminho do Botafogo até o fim da competição, faltando 6 rodadas, portanto, para acabar a Série B do Campeonato Brasileiro. Os torcedores, inclusive, lamentam aqui no chat do YouTube, também no WhatsApp da CBN, por exemplo, mandando mensagem o Douglas Pereira: pena esse resultado do Botafogo. É, realmente, teve um momento que o Avaí largou na frente rápido e que o time do Operário largou também na frente com menos de um minuto, que o Avaí ficou a 2 pontos de sair do Z4, ou seja, poderia sair da zona de rebaixamento já na próxima rodada, mas a equipe paulista acabou virando para cima do Operário, jogo finalizado praticamente ao mesmo tempo que o jogo na Ressacada. Na Série A do Campeonato Brasileiro, para repassar também os resultados que já aconteceram, Inter bateu o Corinthians 2-1. O Bragantino ficou no empate com o Mirassol 1-1. A equipe do Mirassol empatou o jogo mesmo com um jogador a menos desde o primeiro tempo. O Grêmio largou na frente diante do Remo, mas tomou empate na reta final da partida. Aos 43 do segundo tempo, David Braga empatou o jogo 1-1. O Vitória está goleando a Chapecoense. Mateuzinho, catarinense de Capivari, ex-figueirense, fez o segundo dele no jogo, 4 do Vitória, 4-0 para cima da Chape. O Vasco amplia para cima do Botafogo no Nilton Santos. David, o DVD, 2-0 do Vasco para cima do Botafogo. Em andamento, Cruzeiro e São Paulo, 0-0. Na Série B, repassando também os jogos em andamento, CRB 1-0 sobre o Atlético Goianiense, o Vila Nova vai empatando em 0-0 com o Cuiabá, Cristian.
0: 9 horas 47 minutos, 9h47. Rodrigo Faraco, vamos falar sobre essa vitória.

0: isso, um pouquinho mais de lucidez no entendimento do jogo, dos espaços do jogo, daquilo que o Londrina oferecia ao Avaí. Um primeiro tempo em que o Londrina não ameaçou o Avaí, teve um chute do João Vitor de fora da área, que o Bruno defendeu, algo mais forte no Londrina foi isso. Segundo tempo, bom, aí é aquela história, né? A defesa do Avaí, ela não passa o jogo sem cometer um grande erro. O Alisson completamente perdido, fora de posição. Aí o Jefferson saiu do lado dele, foi cobrir o lado, o espaço do Alisson. Deu um bote que não precisava em cima do Pottker. Era fazer o encurtamento ali do espaço, o jogo de corpo a corpo. Não deixar o Pottker girar, se fosse o caso de agarrar, fazer a falta ali. Não aquele agarrão, aquele que é escandaloso, mas aquele do corpo a corpo. Segura um pouquinho aqui, segura um pouquinho ali. Para não deixar o Pottker se mexer. Não, o Jefferson optou para fazer o bote. Errou o bote, caiu sentado. O Pottker ficou cara a cara com o Bruno. E gol do Londrina. Aí o jogo virou esse jogo de tensão, esse jogo de agonia para o torcedor. O torcedor foi fundamental em alguns momentos aqui no segundo tempo. Aliás, foi de acordo com aquilo que eu imaginava. 5 mil hoje aqui na Ressacada, era isso, né? Depois da decepção da derrota para o Ceará. O horário do jogo também não ajudava, mas os 5 mil que vieram aqui ajudaram muito o Avaí a segurar esse placar, a fazer o 2-1 em cima do Londrina. E eu não vou exigir aqui do Avaí um futebol contundente, nada disso, um futebol vistoso, nada disso, porque também entra nesse cenário todo essa tensão, né, de precisar muito do resultado, de não poder empatar hoje o jogo contra o Londrina. Tinha que vencer. E aí quando você toma o primeiro gol, fica 2-1 no placar, é claro que todo mundo começa a errar mais o passe. É claro que todo mundo começa a ficar um pouquinho mais nervoso para as escolhas do jogo. Isso aconteceu com o Avaí. Mas acho que o Marquinhos, de certa forma, nas mexidas foi bem, trazendo um pouquinho mais de proteção, um pouquinho mais de lucidez. Até o Léo Gamalho hoje entrou bem, apesar de não ter finalizado, né? Mas ele, no que pôde ajudar aqui, segurando um pouquinho mais a bola no ataque, conseguiu ajudar. Os pontas não entraram bem, nem o Gaspar, nem o Léo Xu, que eram alternativas de contra-ataque. Aliás, o Avaí foi muito mal nessa puxada de contra-ataque. Poderia ter um pouquinho mais de capricho, de trabalho de bola e lucidez, como eu já falei anteriormente, para escolher o tempo, escolher o passe e fazer um terceiro gol, né? Poderia ter saído no primeiro tempo e depois do 2-1 também o Avaí teve espaços para puxar esse contra-ataque, mas errava quase todos. Então, valeu muito pelo resultado, né, gente? É sair dessa sequência aí de 7 partidas sem vencer, vencer um adversário direto, o Avaí coloca 5 pontos no Londrina. E claro que a grande frustração da rodada é o Botafogo ter feito a vitória contra o Operário. Mas uma vitória que o Avaí também fez lá contra o Operário, né? O Avaí venceu o Operário lá no Paraná. Então segue a luta, segue o empenho. O Avaí vai continuar precisando no jogo a jogo. Tem um jogo agora contra o Cuiabá fora de casa, que não é um jogo para dispensar, é um jogo para tentar somar ponto. Se vier um pontinho lá, tá ok. Se vierem 3, excelente. O Avaí precisa seguir na rodada a rodada agora, olhando a tabela, calculando friamente a sua estratégia de jogo. Esse jogo contra o Cuiabá é um jogo muito mais de estratégia e de transpiração do time do Avaí do que qualquer outra coisa. Então é a luta que o Avaí tem que fazer. E aqui na Ressacada tem que ser assim, no empenho, na dedicação, na necessidade do resultado, na consciência da necessidade do resultado e no apoio fundamental da torcida. Tenho certeza que a torcida do Avaí, ela tá indignada com o erro de passe daquele, desse, com uns vacilos aqui e ali. Mas hoje a torcida do Avaí entendeu o momento e apoiou quando necessário para segurar o time em campo. E isso vai ser fundamental com os 3 jogos que ainda restam aqui na Ressacada.
1: 9:52, o Avaí venceu Londrina pelo placar de 2-1. E o gol, Matheus?
2: Lincoln amplia para o CRB, 2-0 sobre o Atlético Goianiense. O CRB está chegando a 51 pontos e colando no G6.
1: Abelha, avaliação dessa vitória 2-1 do Avaí, né? Vitória construída no primeiro tempo, um sofrimentozinho já na segunda etapa, mas os 3 pontos finalmente vieram, Abelha.
3: vieram num momento importante.

0: importante no momento fundamental dessa sequência de jogos decisivos que o Avaí tem daqui para frente. Acho que o Avaí, de uma maneira geral, demorou muito para entender que esse comportamento que precisava de tornar os jogos decisivos, de tornar os jogos, os jogadores jogando no limite, do banco de reserva invadir, de pressionar, de cobrar, o Avaí deveria ter começado esse processo mais cedo. O Avaí demorou a entender que o ano era um ano perigoso. O Avaí demorou a tirar o Cauã, o Avaí demorou a trocar o Alan e demorou para mim a entender que o momento, o sentimento de todos os jogos tinha que ser esse, de guerra, de luta, de entrega, porque não tem uma equipe qualificada, não tem uma equipe equilibrada, não tem uma equipe que enche os olhos, mas toda vez que jogou com competitividade, com luta, com entrega, que veio esse sentimento da arquibancada. Vai lá, Cristiano.
1: Bom, então, o Marquinhos está chegando aqui. Vamos abrir o nosso Zona Mista.
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3: Espantar a Zica. Hoje ela saiu, né? Dois gols. E gols de jogadores se marcando pela primeira vez com a camisa do Avaí. Te pergunto principalmente sobre o Rian. Era um jogador que não estava sendo muito utilizado, não entrou nas últimas três partidas. Hoje tu apostou nele e funcionou em muito, né? Como que foi feita essa tua escolha por ele e também a avaliação dessa partida?
4: Boa noite, obrigado pelos parabéns. Ainda não estou muito acostumado com o treinador Marquinhos Santos. Então, o Ian é um menino que tem muita qualidade técnica e é o meia que a gente tem para a posição do Penha e do Jean. Ali muita gente que eu escuto e recebo mensagens, né? Vai entrar com o Ian? Não, vou entrar. A gente trabalha diariamente com o menino. É claro que ele teve poucas oportunidades, também às vezes culpa dele não ter demonstrado dentro dos treinamentos. Passado confiança para os treinadores que aqui passaram para poder utilizar. Mas eu gosto muito dele. O menino tem uma técnica muito boa, né? É da escolinha, da base do Santos. E lá é criado, eu posso falar de carteirinha, criado jogadores de muita qualidade. E que eu achei que nesse momento não precisaria mudar muito o esquema botando o Ian, né? Como o jogo passado a gente entrou com o Penha e o Jean. E o Ian, ele entra na área. Tanto é que o gol dele é dentro da área. Ele é um meia que ele entra dentro da área. Né? Poderia ter começado com o Chu, por incrível que pareça. O Ian entra mais na área do que o Chu. O Chu é um menino que joga mais apoiado. Né? E a escolha foi essa. Deu certo. Acho que papai do céu olhou e falou, vamos ajudar esse galego aí que ele está trabalhando bastante. E tem uma ligação muito forte com o clube. Então, eu fico contente que os meninos fizeram. Meninos de 20 anos, numa pressão gigantesca. Jogaram, fizeram os gols, né? E é claro que o jogo não foi um primor técnico, mas futebol, hoje a gente tem que vencer. O Ceará, a gente jogou muito melhor, teve a possibilidade de ganhar o jogo e perde num lance no final. Um lance, né? E todo mundo viu o que aconteceu. Não é polêmico, foi roubado mesmo. E hoje a gente não teve um primor técnico, não teve muitas finalizações e ganhamos o jogo 2-1. Então agora é vencer, tirar esses maus resultados. Foi tirado, os jogadores têm que comemorar mesmo, porque vencer no futebol é difícil, principalmente na situação que a gente está.
1: Marquinhos, parabéns pela vitória. Você já mostrou na partida passada, né, que era possível tirar, né, algo a mais desse elenco, né? O time jogou bem, como você citou, né? Teve esse lance do gol do Ceará, mas a vitória não veio. Hoje a vitória veio. Eu quero te perguntar o seguinte, o que representa essa vitória, né, Marquinhos? Porque a vitória praticamente foi construída no primeiro tempo, né? O segundo tempo, né? O time do Londrina foi para o tudo ou nada, se atirou, né? O Avaí ficou um pouco menos com a bola, sofreu uma pressão, teve chance também para fazer o terceiro, mas para você, como é que foi, né, vivenciar isso, né? Muito perto dessa vitória aparecer, mas ao mesmo tempo também sofrendo com aquela pressãozinha.
4: Cara, tipo assim, o primeiro tempo, né, a gente teve a oportunidade de fazer três ou quatro, né, em duas arrancadas do Jean ali, em uma do próprio Caio, né, e tu começa o segundo tempo, primeira coisa que eu falo, cara, 2-0 não é para um placar perigoso, não, é perigoso pro adversário, essa mística aí que todo mundo falava que é perigoso, não, é perigoso pro adversário, se ele tomar o terceiro, acaba o jogo, não, se eu quero ganhar toda a vida no intervalo, tá ganhando 2-0, e isso eu tentei tirar da cabeça deles, né, para a gente continuar jogando. Só que no primeiro lance deles de ataque, num vacilo nosso, num escorregão do nosso zagueiro, infelicidade, faz parte do trabalho, a gente já toma o gol e tem aquela pressão. E aí volta tudo à tona, a pressão, a colocação na tabela, a obrigação de vencer. Mas no final é uma sensação muito boa. Estou muito feliz, cara. Vocês não imaginam a felicidade que eu estou. De poder vencer o jogo, né? O jogo onde era o tudo ou nada para o Londrina e para a gente também. Porque a gente não pode falar nada do Londrina, porque a gente está na mesma situação do Londrina. E eles se atiraram, fizeram um 4-2-4 e a gente não conseguiu sair. Às vezes que a gente conseguiu sair, a gente tinha que finalizar. A gente não finalizava, errava passe. Principalmente no primeiro tempo, no segundo tempo também, errando o passe, na transição para o ataque. E aí não tem como jogar, não tem como tirar a defesa de trás. Porque tu não consegue trocar três passes. E a hora que tu chega perto da área, tu fica rolando para um lado, rolando para o outro, finaliza. Agride o adversário, para ele jogar um pouco eles para trás. A gente não conseguiu sair. Mas no final, ali, a gente defendeu, teve o chute do Potek, que foi um lance característico dele, que ele gira e chuta, né? Mas, do mais, é saber sofrer. Não gostar de sofrer, mas saber sofrer. O que aconteceu, o importante é que o resultado positivo veio para tirar esse peso dos meninos ali e a gente poder trabalhar mais tranquilo, mas também sabendo que a gente não ganhou nada ainda e está muito longe de sair da zona de rebaixamento. Mas a gente não vai esmorecer. Como eu falo para eles, comemora a vitória, porque vencer é muito difícil. Na situação que a gente estava, a pressão em vocês era muito grande.
5: Marquinhos, boa noite. Hoje, a exemplo do que aconteceu na partida com o Ceará, o Avaí fez um primeiro tempo muito bom, sai na frente, mas aí, não saiu na frente com o Ceará, mas saiu na frente na partida de hoje, né? Fez dois gols ali, e no segundo tempo parece que faltou um pouco mais daquela imposição física que teve no primeiro tempo, né? Gostaria de saber se tu observou isso também, se é algo que tu tem observado também nessa equipe do Avaí, e agora o Avaí faz a parte dele, mas vê o Botafogo de Ribeirão Preto ganhar fora de casa, né? O que, que essa vitória também traz pro Avaí?
4: Cara, tipo assim, como eu falei, o que eu fiquei preocupado, principalmente no segundo tempo, é que a gente não conseguia sair da primeira pressão deles, coisa que a gente fez no primeiro tempo. Eles saltavam com os volantes para pegar o Zé, pegar o nosso segundo volante, o Luiz, e a gente conseguia sair, tanto é que a gente virava corredor e conseguia chegar na área adversária, cara, sem fazer nada astronômico. Uma coisa simples, passando pé em pé, só que dando velocidade na bola, domínio e passe. No segundo tempo a gente não conseguiu. E aí, quando o cara joga na última linha quatro atacantes, se você não passar essa primeira linha, você não vai jogar nunca. E aí a gente errava passe, a gente errava coisa curta, porque eles ficaram com dois volantes só por dentro, o João e mais outro menino. E então você tem que ser muito assertivo com a flutuação dos dois meios. A gente tinha que acertar mais passe. A gente começou a errar, e aí tu não consegue sair de trás. Aí parece que tu morreu fisicamente, parece que tu tá chamando o adversário para dizer, não, mas se você não acertar os dois primeiros, três primeiros passos, você não vai sair de trás. E aí não é o nosso time, é qualquer time no futebol. Principalmente quando o adversário bota uma linha de quatro na última linha nossa. Né? Mas mesmo assim, às vezes que a gente conseguia passar, a gente conseguia chegar. Então, o que eu falei para eles é que a gente errou muito a iniciação no segundo tempo de passe. E ficou, por incrível que pareça, ficou até mais fácil para a gente o segundo tempo do que o primeiro para sair jogando. Só que daí vem aquela nervosismo, toma um gol logo no início do segundo tempo. Quer defender queira ou não queira, isso é a cabeça do atleta. Quer defender o resultado. E, porra, e mais do que deles ali, eu já tive muitas situações dessas. Algumas felizes, outras não. E eu sei o quanto que eles que estavam querendo defender esse resultado positivo. E conseguiram. O mais importante é que conseguiu. E no Botafogo, cara, eles fizeram a parte deles, a gente tem que fazer a nossa, enfim. A gente tem que vencer os nossos jogos. Vencer os nossos jogos. São tabelas difíceis, né? Mas que a gente tem que jogar para vencer. Jogar para vencer, para a gente poder sair dessa zona de rebaixamento tão incômoda para todo mundo. E se a gente ficar pensando nos adversários, a gente não faz a nossa parte. Primeiro vamos pensar no Avaí, vamos pensar nos nossos jogos, no que a gente pode fazer, o que está no nosso controle. Os outros jogos são o controle dos caras, a gente não tem nada o que fazer. Às vezes é torcer contra quando dá, mas se não der certo é fazer a nossa parte, que o mais interessante é a gente fazer a nossa parte.
6: Marquinhos, boa noite, parabéns pela vitória. Hoje a gente viu no jogo ali uma grande partida do Zé Ricardo, nessa proteção na defesa, também na comunicação eu vi ali ele conversando com alguns jogadores da defesa, o João Vitor dando instruções, né? Queria que tu comentasse um pouco dessa importância dele na parte defensiva, de toda essa solidez que ele dá em campo, e também qual foi a ideia com a entrada do Gamalho no jogo de hoje, que tu queria no time do Avaí naquele momento.
4: Então, o Zé é um cara que desde o ano passado ele tem uma liderança, né? Ele tem um relacionamento com os atletas e tem a ligação com o nosso torcedor, que mais uma vez deu show, vieram um bom número. Agradecer ao torcedor que quando o jogo apertou, eles entraram em campo. O 12º entrou em campo. E quando o 12º entra, amigo, esquece. O bicho pega mesmo. Eu já senti isso dentro de campo e fora. Então quando eles entram em campo, não tem jeito. E o Zé é um cara, né, que é ligado com o torcedor se vê em cima do Zé. Eu tenho a minha mãe que pediu uma camisa pro Zé. Eu já falei, não sei o que ele viu no Zé, mas ele pediu uma camisa pra mim e pediu pro Zé. Olha a moral que eu tô em casa. E aí, cara, essa situação do Zé, ele é uma referência. Abraçou o projeto desde o ano passado, né? A gente sabe as dificuldades que a gente teve, ele ficou, ele mais alguns atletas. Então, isso mostra a grandeza do cara, a confiança que ele tem na diretoria, o amor que ele tem pelo clube. E jogando desse jeito, ele só vai receber carinho. E vai ser cada vez mais enaltecida a participação dele dentro de campo, né, cara? Porque é um menino que trabalha bastante, do bem, e todo mundo gosta dele, né? Inclusive a minha mãe. E, cara, e sobre a entrada do Léo, na verdade era para reter um pouco a bola e a bola parada também, entendeu? Que se vocês notarem, até no primeiro tempo ele fazia muita inversão, chegava no lateral direito, lateral esquerdo e já jogava a bola para a área. E tinha a falta do meio de campo e já jogava para a área. Tanto é que o último lance a bola termina numa falta diagonal, né? E eles estavam muito incisivos a essa bola parada. E o Léo faz o primeiro pau ali, excelente, e o pensamento foi esse, e também reter a bola, né? E ganhamos até um pouco mais. Viu o pique que ele deu? Achei que ia estourar as pregas tudo dele ali. Falei, pô, comecei, não, calma. Então ele até puxou contra-ataque, né, cara? É esse o espírito, ele defendeu. Teve uma cobertura que ele faz também no segundo tempo, lá na lateral, né? Que ele... É isso, cara. Se não der, como não deu muito para ele finalizar a jogada, terminar a jogada, ajudou do jeito que deu, tirou algumas bolas paradas ali e competiu. Óbvio que para atacante, pelo menos uma chancezinha a gente queria que ele tivesse, né, cara? E porque estrela ele tem. Mas enfim, a situação dele era para isso, para reter bola e para bola parada e, consequentemente, o respeito, né? O respeito que ele tem pelos adversários e os adversários têm por ele. Então é um cara que tem respeito, a própria arbitragem teve uma ou duas faltas que ele deu aí, a gente sabe que é no nome. E isso aí, queira ou não queira, no futebol tem muito, né? Acontecia muito isso, comigo principalmente. E essa situação nos ajudou bastante para dar o mínimo desafogo, não foi como a gente queria, mas já deu uma respirada no setor defensivo.
7: Marquinhos, boa noite. A gente percebe que tu até já se emocionou com essa vitória. É claro, é visível que nessas duas últimas partidas, apesar da derrota para o Ceará, o Avaí se demonstrou diferente em campo. Diferente com todo respeito aos últimos técnicos que passaram aqui. Tá certo que é recente, apenas duas partidas, mas eu queria saber de ti, Marquinhos, quanto do DNA do Marquinhos já foi implementado nesse grupo, desde que você assumiu de forma interina, assim, que você virou o comandante. Porque tu falou muito de vontade, falou de muito que o jogo de hoje não foi um primor técnico, mas foi muita vontade. Eu queria saber, tu pode falar um pouquinho para nós o que tu tem conversado com esses jogadores?
4: Não, boa claro. Noite. A primeira coisa é a forma de jogar, né? Com o losango ali por dentro, né? Às vezes, né, a gente faz o 4-3-2-1, né? Com os dois meias, como foi o Penha. E hoje, por exemplo, foi o Ian junto do Jean, né, que eu trago o cinturão de três volantes aqui para ter os dois de lado, o ataque ao espaço e a flutuação dos dois meias. No primeiro jogo foi o Penha e o Jean, hoje foi o Ian e o Jean. E eles já sabem, cara, e esse DNA é meu, o losango ou então o 3-2-1. Porque até gente de fora falou, ó, losanguinho mágico vai voltar, né? E é uma coisa que eu acho que o time joga seguro, fica um pouco mais curtas as coberturas e, consequentemente, fica mais próximo da gente jogar com a bola no pé. Hoje a gente errou alguns passos, principalmente no segundo tempo, no primeiro também, mas contra o Ceará a gente já deu uma dinâmica bem melhor e a gente estava errando muito passe curto. É deixar bem próximo, que eu gosto de deixar os jogadores próximos, para que eles tenham um passe não tão longo, um passe curto e virada de corredor, né? Começar do lado esquerdo, terminar do lado direito, sair sempre tocando no tiro de meta, evita o máximo possível dar o balão. Né? E os caras estão entendendo. E aquele negócio, cara, jogadores que gostam da bola, que jogam futebol, quanto mais tu botar eles perto para tabelar, para jogar junto, eles vão adorar. E como eu gostava de jogar assim, eu boto nos meus meias tudo para jogar. Tudo para jogar, eles vão jogar, eu gosto disso. E é claro que também tem a outra formação que terminou, por exemplo, agora com dois extremos do lado, né? No 4-2-3-1, que daí não muda muita coisa também. Né? Só de vez de ter meias do lado, a gente consegue botar atacantes. E que cumpram, que na verdade, cara, tu estando bem postado num 4-4-2, num 4-4-1, sendo bem agressivo na bola, tu consegue neutralizar o adversário. Mas o meu DNA, o meu carimbo é esse do 4-3-2-1, com dois meias por dentro flutuando e a passagem dos nossos volantes meias para dar diagonais. Consequentemente, também o lateral passando. Tem uma triangulação um pouco mais curta, com dinâmica e com ultrapassagem para tentar finalizar.
8: Boa noite, Marquinhos. Primeiro, eu queria saber se tu entregou a camisa do Zé Ricardo para tua mãe, que ela pediu. E depois, queria que tu respondesse uma pergunta que eu não me lembro de já ter respondido, que é a seguinte. Desde quando tu se aposentou dos gramados e permaneceu aqui trabalhando de algum jeito, tu sempre é o lembrado e colocado para apagar fogo aqui em algumas situações. Tu tá sempre no dia a dia nos treinamentos. O que que muda para ti? Ah, claro, a palavra final é sempre o treinador quando tu tá como auxiliar, né? Mas o que que muda pros jogadores terem você à frente como uma palavra final? Porque em vários outros momentos tu já também tá ali ajudando, também tá ali conversando. O que que mudou agora? O que que muda sempre quando tu é o cara que tá à beira do gramado como o primeiro?
4: Primeiro eu dei a camisa pro Zé Ricardo. Tu não ia ficar com a camisa do Zé Ricardo, né? Bom, eu ia ficar com a 10 do Avaí, né? Não com a 5, né? Com a 77, né? Mas dei pra minha mãe sim. Então, cara, sobre isso, que deixa bem claro aqui. Primeiro, todo treinador que vem aqui, eu me adapto ao esquema e ao estilo de jogo dele. E aí já muda bastante quando eu assumo. E eu vou fazer isso com qualquer outro treinador que chegar, eu vou trabalhar pra ele. Sou funcionário do clube, mas vou trabalhar pro treinador da ocasião. A partir do momento que eu sou o treinador, aí a minha cabeça, aí os caras têm que trabalhar para mim, a comissão tem que trabalhar para mim dentro do estilo de jogo que eu gosto de jogar e do jeito que eu gosto de jogar, entendeu? Então, e passar para os caras confiança, cara, confiança, cobrar a hora que tem que cobrar. O último jogo, a gente fez um puta de um jogo, eles entraram no vestiário arrasados, até discutiram, falei, pera, vestiário, um dia de jogo é meu, se tem algum culpado sou eu. E vocês fizeram um baita do jogo. O resultado final não quer dizer o que foi o jogo. Então, eu tenho mais autonomia. Eu tenho que ter essa autonomia, na verdade, porque eu sou o treinador. Mas, quando tem outro treinador aqui, né, eu faço tudo aquilo que ele determina e como ele gosta de jogar. Como eu trabalho técnica com os atletas, finalizações, domínio, passe, dentro do planejamento de jogo, do esquema tático do treinador. Aí não é o que o Marquinhos quer, é que o Alan quis, que o Cauã queria, que o Barroca o outro, enfim, que os treinadores que passaram aqui, o Gilmar, enfim, todos eles que passaram o trabalho dentro do que eles pensam de futebol. Porque eu tenho uma metodologia de trabalho, mas eu sou funcionário do clube, eu tenho que trabalhar para o treinador na ocasião. Então eu nunca ultrapasso o meu limite, eu sei onde chegar, eu sei onde sair. Então é isso que é a diferença, quando eu sou o primeiro, é do meu jeito. E as pessoas que estão ao meu redor trabalham do jeito que eu quero, não do jeito que eles querem também, porque aqui a gente trabalha em harmonia e eu estou muito bem representado com esses caras do meu lado.
1: Tá aí a coletiva de imprensa com o técnico Marquinhos Santos.
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1: Pegou onde, Matheus? Alô, Matheus?
10: Vamos informar os gols, Christian. Nós tivemos na Série A do Campeonato Brasileiro a equipe do Botafogo que diminuiu. Gol de Alex Telles, um golaço de falta. 2-1 continuou para o Vasco, jogo chegando aos 35 do segundo tempo. E também na Série B do Campeonato Brasileiro, o CRB fez o 2-0 e o 3-0. Terceiro gol, inclusive, marcado pelo Mikael, artilheiro isolado agora da competição, com 17 pontos. Ainda em andamento, o América perdendo em casa 1-0 para o Fortaleza e o Vila Nova em casa, por enquanto, está empatando com o Cuiabá 0-0. Cuiabá é o próximo adversário do Avaí e o Vila Nova, com esse empate, está perdendo a liderança da Série B para a equipe do Juventude. O CRB está chegando próximo do G6 com a vitória 51, o Atlético Goianiense é o sexto com 52, já o Juventude lidera 59, Vila Nova está indo a 58. É o cenário desse momento na Série B.
1: Valeu, Matheus. 10 horas e 12 minutos, 10 e 12. Ouvimos o técnico Marquinhos Santos, vitória do Avaí 2-1 diante do Londrina. E o Marcelo Mabilha estava complementando a sua linha de raciocínio. Segue por aí, Mabilha, e já avalia também as palavras do treinador havaiano.
0: Não, em relação ao jogo, é isso. Eu acho que o Avaí demorou um pouco para entender que o espírito era de se livrar do rebaixamento muito mais cedo. E só acordou quando já estava numa situação que nem a de agora, né? Bem complicada, bem difícil, mas ainda com uma esperança. Em relação à entrevista do Marquinhos, acho que o Marquinhos está cada vez mais se preparando para dar o próximo passo. Eu acho que em algum momento, nos próximos anos, nós veremos ele simplesmente rompendo essa barreira do que ele fala hoje, de que quero ajudar o Avaí. Vai chegar um momento que ele vai se sentir pronto e que vai colocar a metodologia dele de trabalho, que vai ser ele o comandante, e ele vai acabar voando. Né? Marquinhos é muito grande dentro do futebol brasileiro, é muito grande aqui dentro do Avaí, e tem espaço, sim, para profissionais que estão se preparando e se qualificando como ele. Toda essa casca que ele está pegando aí com todos esses treinadores, com todos esses preparadores físicos, com executivos de futebol, vai dando a ele um momento que ele vai simplesmente dizer assim, ah, a partir de agora é comigo, e aí ele vai ser realmente... Não só vai deixar de ser ídolo, como vai passar a ser o treinador do Avaí, porque ele tem conhecimento, ele mudou realmente a maneira do Avaí jogar, como meia que foi, camisa 10, o tal do losanguinho que a gente fala, é onde o meia joga só do meio para frente, com uma sustentação de três volantes por trás, então em determinados momentos se vê isso, se vê esse 4-3-2-1 que nós já comentamos, que é de botar esses meias que são com qualidade, que são decisivos, né, Jean Lucas e Penha, mais perto do atacante. O Avaí tem uma dificuldade durante o ano inteiro de ter bons atacantes na camisa 9. O Avaí teve atacante de lado se destacando, que é o caso do Taylor, mas não teve nenhum camisa 9 referência, né, Christian, para ficar toda hora botando a bola para dentro, o goleador, aquele cara que bate o pênalti, aquele cara que faz o gol decisivo, não teve esse ano. O Avaí buscou, já deu oportunidade para vários e nenhum deles conseguiu se firmar. E aí, em relação ao sistema defensivo do Avaí, Marquinhos está elogiando bastante a rapaziada, mas ele sabe que precisa corrigir. Protegeu ali o Jefferson Maciel em relação ao escorregão. A gente sabe que o escorregão foi muito mais pela postura do Jefferson Maciel de querer antecipar, de querer encurtar sem necessidade nenhuma. Acabou realmente perdendo o equilíbrio porque se precipitou no movimento de antecipação ao Pottker, que acabou virando e fazendo gol. E mérito do Marquinhos em apostar no meia. Né? O Marquinhos todo dia aí treinando o Ian. Não tinha como não dar oportunidade se ele viu e identificou no jogador que tem características semelhantes à do jogador que ele tirou, que saiu da equipe por cartão amarelo, que é o Penha. Então ele manteve a ideia de jogo, congestionou o meio, jogadores que gostam da bola, como ele falou, o Ian posicionado, chegando dentro da área como um meia chega, como um camisa 10 chega, né? Na marca do pênalti, deu um tapinha ali de perna esquerda, resvalou no zagueiro, desviou e acabou fazendo um gol importante, o gol que deu a vitória. E esse posicionamento do Zé Ricardo em campo, onde se falou bastante na coletiva sobre a importância do Zé Ricardo para a equipe, e a gente já tinha em vários momentos falado sobre isso. O Zé Ricardo não pode ser reserva nunca dessa equipe do Avaí.
1: Marcelo Mabilha, 10 horas 16 minutos, 10:16. Rodrigo Faraco, ouvimos a coletiva do técnico Marquinhos Santos. Estou lembrando aqui agora, mas ele falou ali que arrancada do Léo Gamalho, pensou que ia estourar tudo ali, rapaz. O homem arrancou e foi uma bela arrancada mesmo. Poucas chances do Léo Gamalho. Mas falou sobre esse time, sobre acreditar, resgatar, né, essa confiança, essa questão de voltar a vencer. Enfim, avaliação da coletiva do técnico Marquinhos Santos, Faraco.
11: Ah, entrevista boa, né? Aquele Marquinhos voltou, aquele Marquinhos mais folgado, né? Ela soltou até uns palavrões, falou que o gol foi roubado no jogo contra o Ceará. Bem típico de Marquinhos, né? Então, é isso. O Avaí precisa desse espírito do Marquinhos aí nessa reta final. Ele resumiu bem o jogo, né? Falou sobre a tensão no momento do 2-1, sobre a defesa incondicional do resultado, e realmente que o time, a partir do 2-1, e aí ele se colocou muito na condição de um ex-atleta recente, né? De entender que os jogadores passaram a virar o chip para a defesa do resultado. E foi isso que a gente viu, né? O Avaí jogou um segundo tempo para não jogar. Não foi um segundo tempo para jogar, para dominar o adversário e para definir o jogo. Não, foi um segundo tempo para não jogar, para defender, para tirar a bola de perto da área, e até foi, não só pelo resultado, né, mas pelas chances não produzidas pelo Londrina, o Avaí até foi competente para isso, né, em marcar, encurtar os espaços, levou uns sustos ali com a bola na trave do Pottker e aquela cobertura do Zé Ricardo no chute do Vitinho. Mas só isso também, né? Não teve muito mais do Londrina, que exigiu do Bruno Ferreira um grande trabalho nesse segundo tempo. Então, era isso, o Avaí precisava disso. A questão do meia, do Ian, eu, desde o princípio eu concordei com a ideia de manutenção daquilo que tinha sido feito contra o Ceará, da ideia de mais jogadores no meio e menos no ataque. Até porque a gente viu aqui no segundo tempo, né, gente? Entraram três jogadores no ataque do Avaí. Léo Gamalho, anularam o gol. Léo Gamalho, Léo Xu e... Tô falando de outro jogo aqui. E Gaspar. Que a gente vem acompanhando aqui, né? Resultado. Por exemplo, agora o Cruzeiro está vencendo 1-0. São Paulo foi pro intervalo, lá em Minas. O Caio Jorge fez um gol num passe escandaloso do Matheus Pereira e não tem uma chance na seleção. Mas voltando aqui ao Avaí, eu falava dos atacantes, né? Entraram três atacantes aqui. O que mais mostrou o futebol foi o mais experiente, que não consegue correr. Os outros que correm, que têm as pernas levinhas, esses não ajudaram quase nada, só fechando os espaços aqui na defesa. Mas a hora que o Léo Gamalho puxou o contra-ataque, não apareceu um para dar opção de passe, abrindo do outro lado ou passando pelas costas dele para receber, para o Léo Gamalho ir para a área. Teve que o Léo Gamalho puxar o contra-ataque sozinho. Então é isso, por isso que o Avaí também está apostando, que o Marquinhos está apostando mais nos meias do que nos atacantes. Então está fazendo o trabalho que precisa ser feito. O Avaí, com o resultado de hoje, ganha confiança, o próprio Marquinhos ganha esse fôlego, né? Essa confiança no trabalho dele, na sequência do trabalho dele. E agora a gente vai ver se já é definitivo ou se é só para o próximo jogo, né? Ganhou a 1 agora contra o Londrina. Vai contra o Cuiabá. E aí? E depois? Quer dizer, ficou um negócio meio no ar, né? Não de hoje, né? Da outra coletiva, que o Marquinhos disse, me chamaram para fazer esse jogo. Aí segunda-feira a gente foi checar. Não, o Marquinhos vai fazer o jogo de quarta-feira. E agora vencendo, ele vai fazer o jogo contra o Cuiabá. Isso aí eu não tenho a menor dúvida de que ele vai fazer o jogo contra o Cuiabá. Então, é essa luta que o Avaí tem que travar, que o Marquinhos tem que ser o capitão. Acho que ele foi muito mais treinador na coletiva de hoje do que em outras vezes que a gente ouviu o Marquinhos, né? Muito mais postura de treinador do que de um ex-atleta que acabou de sair do campo. E é isso, vai evoluindo, vai amadurecendo. E quem sabe ele possa, né, lá no final, comemorar essa permanência do Avaí. O jogo de hoje mantém o Avaí vivo, dá esperanças. É como ele falou, não dá para o Avaí ficar administrando o resultado do Botafogo, tem que fazer os seus. Vai receber o Botafogo aqui daqui a 3 rodadas, né, porque tem Cuiabá, Atlético e depois Botafogo. Não pode dispensar nenhum jogo. Cuiabá tem que ser um jogo para somar pontos, Atlético tem que ser um jogo para vencer. Aliás, eu já sei que o Atlético já está preocupado. Mas o Atlético tem 42 pontos. Não, 42 não garante ninguém ainda. Então o Atlético está preocupado com essa reta final, andou perdendo algum espaço aí nas últimas rodadas e também ainda não está garantido. Então vai ser um jogo para vencer aqui na Ressacada, para tentar vencer aqui na Ressacada, mas principalmente o jogo do Botafogo, né, daqui a 3 rodadas. Mas o que eu quero dizer é o seguinte: o Avaí não pode chegar zerado lá, né? Essas próximas duas não são dois jogos descartáveis para depois vencer o Botafogo. Não, tem que fazer, tem que somar, tem que pontuar nesses próximos dois jogos. Então agora vai ter o Penha de volta, facilita muito o trabalho do Marquinhos, mas a gente já sabe como ele está armando o time, como ele pensa o time. Tirou um pouquinho da pressão dos jogadores, né, dos erros ali defensivos, principalmente do erro no gol do Londrina, e segue o seu trabalho. Acho que foi uma boa entrevista do Marquinhos, condizente com aquilo que a gente viu no jogo, inclusive com as explicações sobre as escolhas dele para a partida.
12: 10 horas 22 minutos, 10 e 22. Matheus, tem gol, Matheus.
10: O Atlético Goianiense acaba de descontar no marcador, mas o CRB vence bem. Jogo nos acréscimos, 3-1 o placar nesse momento. Segue 0-0 Vila Nova e Cuiabá. o América perde em casa 1-0 para o Fortaleza. Na Série A do Campeonato Brasileiro, na reta final do primeiro tempo, Caio Jorge marcou para o Cruzeiro. O jogo está no intervalo, 1 para o Cruzeiro, 0 para o São Paulo. No jogo do Nilton Santos, o Botafogo empatou o jogo. O técnico Tite invadiu o gramado para comemorar. Tomou o cartão vermelho. E o VAR anulou o gol do Botafogo por impedimento. Segue 2 para o Vasco, 1 para o Botafogo e o Tite foi expulso do confronto. E o técnico Fernando Diniz foi demitido do Corinthians após a derrota, mais uma, né? Já é uma sequência de 7 partidas, 7 derrotas do brasileiro. O técnico foi demitido, o Corinthians perdeu para o Inter 2-1. O Corinthians é o primeiro time acima do Z4 com 32 pontos. O Inter abre a zona de rebaixamento com 31, o Grêmio foi a 30, na sequência Remo e Chapecoense, o Remo 24, Chapecoense 18 pontos, Cristiano.
12: 10 horas 23 minutos. Nossa, que zona de rebaixamento é essa, hein? Hã? Corinthians?
11: E agora chegando Corinthians Inter, Grêmio. Meu Deus.
0: Domingo faremos um churrasquinho, né?
12: Domingo? Não,
11: e você sabe qual é o jogo do Corinthians domingo? É Palmeiras.
0: Nossa Senhora.
12: Não, o Corinthians tá feio o negócio. E o próximo rodada é Grenal.
0: É, por isso não, que eu falei.
11: É o final de semana dos clássicos.
0: É, por isso que eu falei. Um churrasquinho domingo, certo. Tem jogo?
12: Tem Avaí e Cuiabá.
0: Eu tô sábado.
12: Cuiabá e Avaí. Tá no Figueirense.
0: É, obrigado, Neto.
12: E eu tô de folga, tá? Estarei de folga. Aliás, estou de folga domingo e segunda, então não, né? Não contem comigo. 10 horas 24 minutos, vamos com os nossos quesitos, começando por quem se destacou na partida. Vem aí o cara do jogo.
13: Cara do jogo.
12: Não. Ah, tá. Não é que nós estamos conversando aqui fora do ar, né? Sobre o que o Marquinhos disse ali. Não, o Marquinhos falou o seguinte.
11: Sobre o Zé Ricardo.
12: É, não, que ele falou, não, que ele ficou com a camisa, ele não ia ficar com a camisa, porque se ele fosse ficar, ele ia ficar com a 10, não com a 77, que é do Zé Ricardo. Foi isso que ele falou. Que ele, se ele fosse ficar com a camisa, só fosse a 10.
0: Tens entendi, razão. Entendi. Marquinhos, não, tens razão.
12: Não, porque o Zé Ricardo usa a 77, né? Então ele falou, não, se fosse pra ficar com a camisa, ficaria com a. Porque o rapaz perguntou se ele deu a camisa já pra mãe, né? Aliás, quem gostaria muito de ganhar essa camisa também era o Cacetari, né? Marcos Cacetari.
11: Zé Ricardo?
12: É.
0: Tava aí hoje ele.
12: É, então, imagina. Uma mãe do Marquinhos que se cuide aí na hora de sair aí com essa camisa aí, né? Porque se o Marcos Cacetari ver aí, rapaz, vai ser loucura, hein? 10h25. O Avaí venceu o Londrina 2-1. Faraco, quem foi o cara da partida, hein, Faraco?
11: Zé Ricardo. O cara que tem o GPS do campo. Impressionante como o Zé Ricardo ele tá no espaço certo, no momento certo, para cortar aquela bola, para interceptar aquele passe, para começar aquela jogada. E ele fez um lance de gol aqui, né, hoje. Não foi um gol do Avaí, mas era um gol do Londrina, de contra-ataque de um escanteio do Avaí. O Londrina puxou um contra-ataque de escanteio do Avaí e o Vitinho foi na cara do Bruno Ferreira. Pois surgiu o pezinho do Zé Ricardo ali para salvar o lance. Então, Zé Ricardo, o craque do jogo.
12: Primeiro voto, Zé Ricardo. Camisa 77, que deu a camisa para a mãe do Marquinhos Santos, Marcelo Mabilha, o cara do jogo, Mabilha.
0: Acompanhe o Faraco. O Zé Ricardo já foi falado por nós em vários momentos da sua importância, da sua regularidade, do seu comprometimento, do seu posicionamento correto, de correr no atalho, de estar sempre no lugar certo, de fazer um jogo simples. Ele rompe linha, às vezes, com os passes importantes para que o Avaí consiga. O Avaí, que tem muita dificuldade nos seus zagueiros, em conseguir sair jogando com uma certa. Um pouquinho de qualidade, os zagueiros do Avaí se atrapalham com a bola no pé, correm em direção ao adversário, aceleram a bola em vez de desacelerar a bola para desacelerar o corpo e fazer um passe de forma mais fácil. E aí o Zé consegue dar esse suporte, consegue proteger esse sistema defensivo. Às vezes o torcedor nem percebe que ele está em campo, mas a gente aqui que tem aquele olhar, né, em cima, aquela câmera individual, às vezes em cima de um jogador, esse lance que o Faraco falou é impressionante. O Londrina sai num contra-ataque, quem é que surge num carrinho com o pé, o Zé, lá dentro da área, bola, vão chutar, vão finalizar, quem é que sai com o rebote? O Zé sempre bem posicionado, então para mim, o cara do jogo, o volante do Avaí, mais uma vez, o Zé Ricardo.
1: não precisa de muito, né? É realmente Zé Ricardo, é um jogador diferenciado. Eu tô falando aqui com o Faraco, teve uma hora aqui no segundo tempo que ele começou a jogada, ele tocou, pediu de volta, quando o cara tocou nele, ele já deu de primeiro um tapinha aqui, botou, acho que foi o DG aqui em condição de cruzamento.
0: Não, ele, e ele dá ela redonda, né?
1: Sim,
0: pois ele, é. Ele deu uma ali pro Luiz Henrique devolveu uma melancia nele, ele teve que arredondar de novo, cara. Às vezes, um passe de 3, 4 metros, ele tem que ser um passe... O Marquinhos falou, eu gosto que o pessoal dê passe curto, porque é mais fácil. Então, o passe mais fácil, ele tem que ser já na perna boa, no tempo certo do jogador. E o Zé faz isso com muita qualidade.
1: 10 horas 28 minutos, Pepeu. O cara do jogo para você, Pepeu.
14: Ah, eu vou voltar com a dupla no Zé Ricardo, mas eu queria fazer referência ao Jean Lucas, né? Como distribuiu bolas boas hoje e teve participação nos dois lances dos gols do Avaí, né? Como a assistência dele.
11: Correu muito também, né?
14: É, e correu também. Mas muito também pela segurança que o Zé Ricardo passa no meio campo ali para a equipe do Avaí, né? Aí o Jean Lucas acaba se soltando um pouco mais, eu acho. Então...
11: Eu quero dizer o seguinte, às vezes, no contra-ataque, não aparecia o ponta que tinha que aparecer e aparecia o Jean Lucas. E correndo mais do que devia.
14: Mas eu vou votar com vocês, eu vou votar no Zé Ricardo, que hoje ele está merecendo.
1: Zé Ricardo, fazer também, né, uma citação ao DG, fez um grande primeiro tempo, segundo tempo, né, ele deu mais uma segurada, mas fez um bom primeiro tempo, né, se apresentando, indo para cima. Então, né, um destaque também para o DG, mas vou votar também. E, claro, o Jean Lucas também, acho que um jogador sempre diferenciado, né? Ele tem passes diferenciados, se apresenta. Aliás, o Zé Ricardo não é nenhuma surpresa do que ele apresentou no ano passado. Agora, o Jean Lucas é uma surpresa, né? Porque o Jean Lucas evoluiu muito. Ele não é que ele evoluiu, ele mostrou vontade, ele se apresenta para o jogo.
11: Eu acho que a presença do Marquinhos faz bem para ele, né? Valorizar o meia. E não deixar ele dormir em campo, não deixar ele cair naquela tô confortável no jogo, né? Então, está fazendo bem.
1: E eu acho que outra coisa que faz bem para ele também é ver o Daniel Penha jogar. Porque o Daniel Penha é um jogador que se apresenta um 10, um cara que vai, pum, chama o jogo para ele. E aí, como eles são da mesma função ali, da mesma área de campo, aí eu acho que isso também faz com que ele pense, pô, também tem que fazer isso.
14: Estimula a concorrência, né?
1: É, eu tenho que me apresentar, eu tenho que fazer o que esse cara faz. E eu acho que isso está sendo bom.
0: E o Marquinhos também transferiu para ele uma certa responsabilidade. Ele bate a falta,
1: deu a abraçadeira
0: ele
1: pro
0: bate
1: cara.
0: Escanteio, ele tem a abraçadeira. Agora, o que ele sofreu, ele, o Penha, o ano inteiro, foi com a falta de atacantes mais inteligentes para que eles possam enfiar essas bolas, para que eles possam fazer um dois, para que eles possam ler onde é que esse jogador quer receber a bola. O Avaí passou o ano inteiro rodando atacantes, os meias não rodou, os meias sempre foram os mesmos. Agora, a dupla de ataque, isso para eles, eu acho que eles poderiam ter rendido muito mais, ter produzido muito mais, ter estatísticas de finalização, de passe, de gols, muito maior se tivessem jogadores do ataque aqui, atacantes, só o Taylor que fez, né, que acompanha eles na média aí de finalização e assistência. Se o Avaí tivesse jogadores que tivessem passado por aqui esse ano e tivessem dado mais resultado, acredito que esses dois ainda teriam números mais importantes do que já tem.
1: É, verdade. 10 horas 31 minutos, então, Zé Ricardo, cara do jogo. Vamos ao próximo quesito.
9: Lance do jogo.
1: O Avaí venceu o Londrina pelo placar de 2-1. Qual foi o lance do jogo, Faraco, na sua avaliação?
11: Eu vou votar no primeiro gol. Acho que um gol rápido, né? Foi 6 minutos. Gol do Avaí. Um gol rápido para trazer um pouco de tranquilidade para aquilo que o jogo desenhava. Porque quando o Avaí perde para o Ceará, esse jogo fica gigante em termos de pressão. Então o Avaí não deixou essa pressão crescer passando o jogo. Já abriu o placar, começou a comandar. Então, para mim, esse primeiro gol.
1: Então, o primeiro gol, gol marcado pelo Suassuna. Pelo Suassuna, que o Suassuna até falou, o cara queria roubar meu gol, o Jefferson Maciel levou todo mundo com ele. Pô.
11: Não, ele foi bem nessa aí, porque é verdade, né? O Maciel comemorou, foi tudo todo mundo comemorar com ele.
1: Eu, assim,
11: peraí, eu tô vendo aqui que o gol foi do Suassuna.
1: Não, eu tava olhando agora as redes sociais do Avaí, o rapaz que faz ali o videomaker ali, né? O cara tava atrás do gol filmando. Ele filmou o gol, daqui a pouco ele foi lá e mostrou o Maciel comemorando. Até o cara do Avaí achou que o gol era do Maciel.
15: Aí o Sassão falou, pô, o cara quer roubar meu gol, pô, tá meu pai, tá minha mãe, tá todo mundo aí acompanhando aí o jogo, pô, que é isso, pô, é isso, não é fácil não. 10 horas 32 minutos, primeiro gol na avaliação do Rodrigo Faraco como lance do jogo. Mabilha, pra você o lance do jogo, Mabilha?
0: Eu acompanho o Faraco também, pra mim o gol no início do jogo deu uma tranquilidade pra arquibancada, deu uma tranquilidade para a equipe do Avaí em campo jogar um pouco mais tranquila. O Suassuna fez o gol meio que sem querer, não fez um bom jogo do ponto de vista técnico, né, da técnica individual, mas taticamente deve ter feito muito daquilo que o Marquinhos pediu, pressionar, atacar o espaço, andar em campo sem a bola. Cara, é o momento de fazer isso. O que se espera do centroavante? Se espera que faça gols, né? Que tenha um posicionamento mais ofensivo, mais interessante. Não foi o que o Suassuna fez hoje. O gol foi bem sem querer, quase sem querer, mas ajudou bastante no que diz respeito à intensidade, à pressão no zagueiro, à movimentação. Então, para mim, esse foi o lance do jogo. Foi o lance do jogo? É o que eu tô falando, lance do jogo, é o gol do Suassuna, que é a contribuição do Jean Lucas, gol do Suassuna, roubo do Jefferson Maciel, aquele lance ali.
15: É, o gol no momento, esse aí, sabe o que é o gol? É o gol de Chiripa, pô, né? O chute, a bola, até o cara que comemorou, queria roubar o gol.
0: Pô, e é importante o gol de Chiripa, hein?
15: Claro, pô, gol de Chiripa.
0: Quem não fez um gol de Chiripa não sabe como é importante.
15: É verdade. Então tá aí, eu já fiz muito na minha carreira, né?
0: Ai, ai, ai.
15: Então, enfim, infelizmente a gente não tem esses gols documentados.
11: Né? Sem goleiro é fácil, né, Cris?
15: Não temos documentados, mas se você perguntar lá no Ribeirão da Ilha, no Santa Cruz, no canto do Rio ali, turma que me viu jogar, que teve, né, o privilégio de me ver jogar em grande fase lá no campo do Gesto, na Tapera, lá, sabe? Então, essa turma aí é feliz porque já um dia viu futebol arte, futebol raiz. 10h34, Pepeu, lance do jogo pra você, Pepeu.
11: Ah, o lance que abriu o caminho pra vitória do Avaí, né? Talvez se tivesse acontecido isso naquele jogo de sábado contra o Ceará, teria um desfecho diferente, né? Faltou isso pro Avaí naquele jogo.
15: Então, tá aí o lance do primeiro gol, vou votar nesse lance também. Vamos repetir então o lance do primeiro gol, o gol de Caio Suassuna, com a narração da máquina da CBN, Sali Júnior. É gol, é gol, bola na rede, é gol, é
16: gol. Luiz Henrique na ponta, vai embora, descendo o DG, buscando o melhor espaço para fazer a jogada, recebeu, fez a finta, boa finta, arranca, tenta levar na frente, toca a bola, opa, lá fora do lance, é falta e vai levar, perigo, Pepeu!
11: Bem próximo à entrada da área, quando Caio Suassuna ia passando pelo zagueiro Wallace, o capitão do Londrina, depois de um bom passe na infiltração, foi derrubado, atingido na frente do árbitro Bruno Mota Correia, que apontou e assinalou. Boa oportunidade que o Avaí tem no campo de ataque agora, quem sabe o primeiro do jogo.
16: Bota o galego aí pra bater, depois ele volta correndo pro banco. Pode, né? Pode não.
11: Ah, dali ele é especialista, né?
16: Jean Lucas e DG estão nas proximidades da bola, DG tá virado aqui com a perna canhota, o Jean Lucas com a perna direita, deve ser o Jean, tem cara caído ali no gramado, bom momento pra abrir o marcador na marca de 5 minutos e 30. Capricha Leão, vamos lá então, vamos ver quem vai fazer a batida, a barreira tá formada, tá lá dentro da grande área, preparou, vem embora, vai o Jean Lucas pra fazer o tiro, bateu, desviou!

0: Márcio.
1: É do Avaí aqui no estádio da Ressaca, da bola batida, desviada, o jogador do Londrina ficou de mão para cima, olhando, observando, o goleiro ia saindo para o lado esquerdo, a bola foi para o lado direito, e o Avaí está na frente, o Raleão, o Leão faz o primeiro gol na partida. Eram decorridos 5 minutos e 40, tá na frente o Avaí, foi pro gol, tem reclamação aqui com o Bandeirinha, enfim, o árbitro tá lá olhando o que aconteceu. O fato é que o Leão saiu na frente, Pepeu.
2: Horas 37 minutos, 10h37, tá aí a vitória do Avaí. Caio Suassuna marcando seu primeiro gol. O garoto, o Ian foi bem, né? Foi bem o Ian hoje, uma boa escolha do... Surpreendeu, mas foi uma boa escolha, hein?
3: É, foi uma boa escolha, não é? Fez um gol. É aquela história que a gente às vezes brinca. O Marquinhos tem estrela, né? Ele escolhe um cara que não jogou nada o ano inteiro. Ele disse, eu gosto dele nos treinamentos. E o Marquinhos gosta de meia porque ele foi meia, né? Então ele resolveu apostar, o cara fez o gol, então a estrela do Marquinhos brilhou, né? O Ian jogou bem? Não foi assim, foi bem, correndo errado, leitura errada de jogo, algumas escolhas erradas, mas fez o segundo gol do Avaí, que acabou sendo o gol que definiu a vitória, né?
2: 10h38, vamos ver se alguém acertou o placar da partida. Vem aí o Bolão da Galera.
4: Bolão da Galera. 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
2: Vamos lá, Matheus. Alguém acertou o placar da partida? Foi 2-1 pro Avaí, Matheus.
5: Tivemos 3 acertadores. No YouTube, o Mário Jorge de Souza cravou o resultado. E no WhatsApp CBN, o Adélio José Costa e também a Andréia. Todos com o Leão vencendo 2-1 a equipe do Londrina. Para fechar aqui com os resultados, os jogos que estavam em andamento, Christian. Nós tivemos o fechamento do jogo do Botafogo no Nilton Santos contra o Vasco, vitória do Vasco, 2-1. No Barradão, 4-0 do Vitória sobre a Chapecoense. Mais cedo, 1-1, Bragantino e Mirassol, 2-1 do Inter sobre o Corinthians. No Mangueirão, o Remo empatou com o Grêmio. A equipe gaúcha largou na frente com o Kahneman, mas aos 43 do segundo tempo, David Braga, 1-1, placar final. Em andamento, jogo no início da segunda etapa, com 3 minutos e 30. O Cruzeiro vai vencendo o São Paulo por 1-0. Gol de Caio Jorge na reta final do primeiro tempo. E na Série B, nós tivemos o encerramento dos jogos da noite. O América perdeu em casa, 1-0 para o Fortaleza. O CRB aplicou 3-1 para cima do Atlético Goianiense, num confronto direto pelo G6. O Atlético ainda permanece, mas o CRB está colado ali para entrar na zona de classificação aos playoffs. E o Vila Nova, em casa, ficou no empate 0-0 com o Cuiabá. Sendo assim, a Série B tem um novo líder, o Juventude, que ontem venceu a equipe da Ponte Preta por 2-0, chegou à terceira vitória consecutiva, agora lidera a competição com 59 pontos. O Vila Nova caiu para a vice-liderança com 58. Fechando o G6, Fortaleza 56 pontos, Novo Horizontino 31, Criciúma 31, Atlético Goianiense 32. Aliás, 32 jogos, né? O Fortaleza tem 56 pontos, Novo Horizontino 54 com 31 jogos, o Criciúma 53 com 31, o Atlético Goianiense 52 pontos, já fechando essa 32ª rodada. Porque amanhã, Ceará enfrenta o Criciúma e o Novo Horizontino joga fora de casa contra o Náutico. Na parte de baixo da tabela, essa luta do Avaí, 16ª posição, Botafogo, 38 pontos. E o Ceará tem 39 na 15ª, mas, como eu falei, joga amanhã ainda, fechando a 32ª rodada. No Z4, o Avaí 33, agora se distanciando bastante do Londrina, que é o 18º com 28. O Leão volta a campo domingo, 18h30, confronto diante do Cuiabá. Tem a questão do calor, porque a gente até pensa, né? 6h30 já vai estar um pouco fresquinho. Só que tem uma hora a menos lá no centro-oeste do Brasil. A bola vai rolar por lá às 5h30, mais horário de Brasília, 6h30. O Avaí, que já recentemente reclamou do calor no confronto diante do Goiás, especificamente naquela ocasião, o capitão Reinaldo. E o Botafogo de Ribeirão Preto joga na próxima rodada contra o Ceará. Esse confronto diante do Ceará é no interior paulista. A bola rola na segunda às 9h, ou seja, o Avaí já vai entrar em campo antes do Botafogo nessa 33ª rodada, Cristian.
2: Valeu, valeu, Matheus Boaventura. Ô, Matheus, passa a régua aí, Matheus. E deu por hoje, né? Vai dar uma descansadinha, né? Amanhã tem mais.
5: Mandando um abraço aqui para quem participou com a gente no nosso WhatsApp, no chat pelo YouTube. Ainda nas últimas mensagens, a família Mafra na audiência, na Agronômica, sempre ligadinha na CBN, a Cíntia, a Adriana e o Luiz Mafra. O Giovanni da Tapera, esse Léo Xu é muito ruim, Gaspar horrível. Deus nos abençoe para escapar do rebaixamento. Queria saber o que esses jogadores estavam pulando, sorrindo, rindo. Se o time está na mesma situação na zona de rebaixamento, tem que entrar amanhã para treinar já para o próximo jogo. O Rony Peters, de Palhoça. Não estou entendendo o motivo da festa. A diferença de pontos permanece a mesma, porém agora com uma rodada a menos. O Eduardo Sena mandando os secadores irem dormir. O Avaí venceu. O Rodrigo do Ribeirão da Ilha, sou havaiano, mas com esse time vai ser difícil escapar, ainda acredito. O Léo está dizendo que quer ganhar duas seguidas e sair da zona. Também o Jones Henrique, só para o Alan Al deixar o Zé Ricardo no banco. Vou repassar então aqui essa reta final do Avaí, para além do jogo do Cuiabá no próximo domingo. Tem no domingo, dia 18, jogo contra o Athletic. E na sequência, os quatro últimos jogos do Avaí na Série B acontecem aos sábados, dia 24, 4 da tarde, é o jogo da ressacada Avaí-Botafogo. A expectativa, claro, é que o Avaí já chegue fora da zona de rebaixamento nesse confronto para ampliar a diferença, mas já vai ser uma decisão nessa reta final. Depois pega o Náutico fora de casa, dia 31, e vai para os dois últimos jogos em novembro. Dia 7, na ressacada contra o São Bernardo, vai ser o último jogo do ano na ressacada, e fecha a competição dia 14 de novembro contra o América em Belo Horizonte. O Botafogo pega o Ceará em casa, depois CRB fora, aí tem o confronto diante do Avaí, Sport em casa, Londrina em casa, e fecha a Série B contra o Juventude fora de casa. Cristian, um abraço a você e a todos da equipe da CBN Floripa, em especial audiência no rádio e na internet. Até amanhã.
2: Valeu, Matheus. Grande abraço, parabéns pelo trabalho. Matheus Boaventura.
3: Fala, Faraco. Eu tô preocupado que o Diniz caiu do Corinthians, né?
2: Pô, mas demorou pro Diniz cair, né? E mais que tem outro que tá quase caindo aí também,
3: né? 7 ou 8 partidas sem vencer, né? Porque aí depende se conta da Libertadores também ou só o brasileiro. O brasileiro acho que foi a 7ª seguida sem vencer do Corinthians. Mas estou preocupado pelo seguinte, né? Porque quem que o Corinthians vai contratar agora? Porque tem um monte de técnico aí com documento falsificado, né? Com licença falsificada. Então pois tem que tomar cuidado para não cair no golpe aí, né?
2: Que loucura. Ó, o Dorival Júnior, o Dorival também pegou uma bucha lá no São Paulo, né? Vamos combinar, né?
3: Ele não deveria ter ido, né? Mas como ele construiu uma história vitoriosa recentemente no São Paulo, ele foi. Mas realmente, tá complicado.
2: Complicado. 10h45, para fechar aqui o nosso bate-papo, vamos avaliar a arbitragem.
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2: Bom, a gente está exatamente discutindo esses lances aqui da arbitragem do senhor Bruno Mota Correia, o árbitro do Rio de Janeiro, e o VAR, o Wilbert... Aliás, acho que o VAR não está funcionando hoje, né? Acho que o VAR estava dormindo, sei lá, não sei o que estava acontecendo com o VAR, né?
3: Não estava funcionando, né?
2: Não é possível.
3: Mas tem pro Avaí e tem pro Londrina,
2: tem,
3: né?
2: Tem pros dois lados,
3: Porque, assim, pro Avaí, o pênalti do primeiro tempo, para mim, aquele lance dá para dar pênalti, porque o cara abriu o compasso para proteger e usou o braço e deslocou o Suassuna, que chegava para o rebote. E o árbitro ignorou, o VAR poderia ter chamado. E depois o Pottker deu uma chegada aqui no Jean Lucas, depois que acabou o jogo, o Pottker foi lá e fez um... Daqui eu vi, daqui de cima eu vi, ele fez assim, não, foi um choque, porque são amigos que jogaram juntos aqui no Avaí, né? Porque se eu tô no lugar do Jean Lucas, eu já digo, choque nada, tu me desse foi uma bordoada aqui. É, então, essa desculpa aí não tá aceita, mas passou, porque se vai pro VAR também... Tinha, e outro que correu risco foi o Léo Gamalho. Léo, né? Gamalho, que
2: aliás, o Marquinhos Santos citou agora na coletiva, né?
3: Porque não tem o um movimento adicional. Porque ele abriu o braço demais, protegeu e atingiu com o cotovelo o rosto do jogador do Londrina. Se tem aquele movimento adicional, ele poderia ter sido expulso.
2: Mas tu viu que o Marquinhos falou, né? Ó, tu vê o Léo Gamalho, falta ali o Léo Gamalho, mas do nome, se é outro jogador, então ele falou, ele citou também, porque o Avaí
3: correu ali, risco.
2: Né? Correu risco.
3: Mas né? O VAR tava quietinho, né? Hoje eu acho que ele tava tirando uma soneca lá enquanto o jogo corria aqui. E o Bruno Mota não foi bem. Não foi uma boa arbitragem, não foi uma arbitragem segura, foi uma arbitragem que deixou passar alguns lances, disciplinarmente também não foi bem. Então eu vou dar uma nota 6, porque no final das contas não interferiu no resultado do jogo, só por isso.
2: Olha o gol! Já tava feio o negócio pro Dorival Júnior, piorou, viu, Faraco? Piorou, hein?
3: É, mas o Cruzeiro tá jogando mais, né? 2-0 agora.
2: É, porque o nosso plantão já dispensou, né? Dispensamos ele antes, não sabia que ia ser esse gol. Se soubesse, tinha segurado ele mais um pouquinho.
3: É, ele tava só esperando acabar o jogo do Botafogo.
2: Ah, é verdade. Aliás, do Vasco, né, no caso dele, né? O jogo do Vasco. 10h48. Deu nota pro homem? Chegou a dar nota?
3: 6.
2: Nota 6. Nota 6 pro Bruno Mota Correia. Marcelo Mabilha, e arbitragem, Mabilha?
0: A arbitragem bem perdida, bem confusa.

0: que já foram pontuados. E esse lance do pênalti em cima do Suassuna foi bem na minha frente. No, na hora do lance, ainda falei, o Suassuna foi arremessado para dentro do gol. E a arbitragem...
1: Não é gol?
0: Hã?
1: Não é gol?
0: Não, ele não é a bola, né?
1: Trocou mole tudo, pô.
0: Lá ele. E o interessante é que depois desse lance, a jogada demorou para parar, né? Então eu imaginava que o VAR estava revisando o lance lá até que a jogada fosse paralisada.
1: Tava offline.
0: É, e nada disso. Então, nota 5 para
1: mim. Nota 5. Eu vou dar uma nota 5 também, vou ficar nessa média aí com o árbitro da partida e eu acho que era isso. 10h49, o Avaí venceu pelo placar de 2-1. E, né, agora segue nesse calvário, nessa luta para sair da zona do rebaixamento. Valeu, Faragó, vamos fechando por aqui. Um abraço, amanhã a gente fala mais no Em Cima, no Atualidade Esportiva, no Em Cima do Lance e no Debate Diário.
2: É, vitória, né? Uma vitória que não diminui a missão do Avaí, porque o Botafogo venceu também, né? São 5 pontos. Ficar de olho no Ceará amanhã, né? Porque o Ceará joga com o Criciúma em casa. E o Ceará pode ficar ali a 6 pontos. Todos os dois são alvos ainda difíceis para o Avaí, mas o Botafogo tem um jogo aqui na Ressacada, né? Então, essa vitória é importante também para quebrar a sequência de 7 jogos sem vencer do Avaí na Série B do Campeonato Brasileiro. Então, tomara que seja o início para uma reação do Avaí para a permanência na Série B. Permanência que ainda é bem complicada, bem difícil. O Avaí tem que, no jogo a jogo, se superar para buscar os resultados. Um abraço para todo mundo, bom resto aí de noite, né? Agora faltando 10 minutinhos para as 11, e bom jogo para quem está acompanhando ainda os jogos aí, ou o jogo do brasileiro.
1: Fechou, Rodrigo Farago, comentarista na CBN Floripa, Marcelo Mabilha, vitória importante, 2-1, e agora, né, a montanha precisa ainda continuar a ser escalada, mas uma vitória importante hoje. Mabilha, um abraço, até a próxima.
3: Um abraço, boa noite para todos, bom debate amanhã para todos nós.
1: Tu não
3: tá? Tô lá. Ah, pra todos nós.
1: Não,
3: vitória importante.
1: Amanhã eu não tô, pô. Não tô, né? Não, amanhã eu não tô.
3: Eu tô.
1: Não tô, amanhã eu não tô.
3: E aí, a dúvida que fica é, o Marquinhos vai continuar, né? Eu tô curioso em relação a isso, porque acho que ele hoje, eu tô com o Faraco, sabe? Ele tava hoje na entrevista coletiva, treinador, não tava mais como auxiliar,
1: ele,
3: né?
1: Eu acho que ele vai ficar, até o final da Série B.
3: É, acho que o Avaí precisa da liderança dele nesse momento, da idolatria dele nesse momento, para ajudar o Avaí a sair desse momento difícil. Uma boa noite e parabéns para a turma aí por todo o trabalho aí. Valeu pela esfirra aí.
1: Valeu, valeu. Marcelo Mabilha, Pepeu Cardoso esteve ao lado do torcedor, acompanhou também o time visitante. O Avaí venceu 2-1, Pepeu. Valeu, Pepeu. Até a próxima. Parabéns aí pelo trabalho, Pepeu.
0: Valeu, Delos Santos, Mabilha, Faraco, toda a nossa equipe e ao torcedor, né? Que hoje foi tranquilo, hoje foi de boa. É melhor assim, né? Quando o torcedor sai comemorando, diferente dos últimos 7 jogos que o torcedor estava indignado, mas dessa vez o clima, o ambiente, a atmosfera estava bem mais leve. Que continue assim, né? É daí para melhor, Avaí. Torcedor voltou a acreditar. Um abraço. Bom resto de semana a todos.
1: Valeu, um abraço, Pepeu Cardoso. Futebol na CBN Floripa. Vamos ficando por aqui, gente, com os trabalhos técnicos do nosso Leandro Lacerda, Eduardo Macedo, e lá nos altos do Morro da Cruz, o Christopher Rocha com o Gilberto Pereira na central técnica de gravações. Turma sob o comando do Edu Macedo. Coordenação de esportes e jornalismo de Antônio Neto. A gerência esportiva de Luciano Calheiros e a direção de rádios em Santa Catarina de Jean Manres. Eu, Cristian Delos Santos, vou ficando por aqui e volto amanhã dentro da programação da CBN Floripa no jornalismo geral. Valeu, gente. Valeu, torcedor havaiano. Comemore. Vitória do Avaí, fazer uns 7 jogos que o time não vencia. Então é isso. Agora é partir pra próxima. Um abraço, boa noite. Opa! Fui!
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0: Está no ar a Voz do Brasil. As notícias do governo federal que movimentaram o país no dia de hoje.
1: Olá, boa noite.
2: Boa noite para você que nos acompanha em todo o país.
1: Quarta-feira, 7 de outubro de 2026.
2: Vamos aos destaques do dia.
1: Idosos, gestantes e crianças estão entre os grupos com maior risco de complicações por erro de dosagens de medicamentos.
2: Campanha nacional estimula a prevenção e registro de falhas em hospitais, farmácias e no dia a dia do paciente. Luana Karen.
3: A campanha quer fortalecer entre profissionais de saúde e população o hábito de notificar quando um medicamento provocar efeito adverso.
1: Saúde da mulher.
2: Saiba como identificar os primeiros sintomas da menopausa e os cuidados disponíveis na rede pública de saúde. Gabriela Noronha.
4: Ao perceber os sintomas, a mulher pode procurar atendimento e, se necessário, é encaminhada ao atendimento especializado.
1: Qualificação profissional.
2: Pronatec abre oportunidades em cursos gratuitos voltados à preservação ambiental. Márcia Fernandes.
5: O programa tem como objetivo expandir o acesso à educação profissional e contribuir para a inserção de jovens e adultos no mercado de trabalho.
1: Hoje, na apresentação da Voz do Brasil, Luciano Seixas e Mariana Jungmann.
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1: Na hora de tomar um remédio, errar a dosagem ou esquecer o horário do tratamento pode trazer sérios riscos à saúde, especialmente para crianças, idosos e gestantes.
2: No Brasil, falhas na receita e na administração de medicamentos representam uma parcela expressiva das ocorrências registradas em atendimentos de saúde.
1: Para alertar a população para esses e outros danos à saúde, a Agência Nacional de Vigilância Sanitária, Anvisa, realiza no mês de outubro uma mobilização nacional voltada à prevenção de erros na hora de se medicar.
3: A campanha da Agência Nacional de Vigilância Sanitária quer fortalecer entre profissionais de saúde e população o hábito de notificar quando um medicamento provocar efeito adverso. A ideia é melhorar os processos e prevenir danos à saúde. No Brasil, erros de medicação e eventos adversos podem ser notificados por meio da plataforma Vigimed. A notificação pode ser feita tanto por profissionais de saúde quanto por pacientes. A presidente do Conselho Regional de Farmácia de Goiás, Luciana Calil, cita que entre os erros mais comuns estão a dosagem e os intervalos de administração.
6: O que nós observamos são erros, por exemplo, de dose, tomar mais ou menos do que é o recomendado. Um outro erro é o erro em relação ao horário. Não atrasar e nem adiantar o horário de tomar o remédio. Um outro erro muito comum é a confusão entre os medicamentos.
3: Segundo a Organização Mundial de Saúde, os erros de medicação causam um impacto global estimado em US$ 42 bilhões por ano e afetam milhões de pacientes. Cerca de 5% deles sofrem danos evitáveis relacionados a medicamentos, sendo que metade desses casos poderia ser prevenida. Idosos, gestantes e crianças estão entre os mais vulneráveis a esse tipo de ocorrência. O diretor da Agência Nacional de Vigilância Sanitária, Anvisa, Tiago Campos, diz que a campanha quer fortalecer a cultura de notificação dos erros, com foco na melhoria dos processos.
7: Isso significa incentivar a identificação e a notificação dos erros, sem foco na punição das pessoas envolvidas, mas sim no aprendizado e na melhoria contínua dos processos.
3: No Brasil, entre dezembro de 2018 e agosto de 2026, a Anvisa recebeu quase 58 mil notificações de erros de medicação, correspondendo a 16,2% de todas as notificações registradas no período. As categorias mais notificadas foram erro de prescrição, omissão de dose, posologia inadequada e erros de administração. Reportagem Luana Karen.
2: O Brasil reforçou a vacinação e a vigilância contra o sarampo diante do aumento de casos nos Estados Unidos e em outros países das Américas.
1: Até 5 de outubro, o país registrou 52 casos da doença. A vacina é gratuita e está disponível nas unidades de saúde pelo Sistema Único de Saúde.
8: Com o avanço do sarampo nos Estados Unidos e em outros países das Américas, o Brasil reforçou a vacinação e a vigilância contra a doença. Nos Estados Unidos, mais de 90% dos casos são de pessoas não vacinadas ou sem informação sobre a vacinação. No Brasil, foram registrados 52 casos importados até 5 de outubro, 41 em São Paulo, 10 no Amazonas e 1 no Rio de Janeiro. Segundo o Ministério da Saúde, as ações incluem busca ativa, investigação de casos, acompanhamento de contatos e bloqueio vacinal. O país continua sem circulação endêmica do vírus. A vacina contra o sarampo está disponível gratuitamente no Sistema Único de Saúde, o SUS. Quem estiver com doses em atraso deve procurar uma unidade de saúde para atualizar a caderneta conforme as recomendações do Programa Nacional de Imunizações. Saiba mais em gov.br/saúde. Thaís de Araújo para a Voz do Brasil.
2: E para manter em dia todas as informações sobre vacinação, doses recebidas e certificados, o cidadão pode contar com a ferramenta Meu SUS Digital.
1: De forma simples, é possível baixar a Carteira Nacional de Vacinação e verificar os imunizantes já administrados.
9: A plataforma do Ministério da Saúde permite verificar registros de vacinas recebidas, acessar a carteira digital de vacinação e emitir documentos e certificados utilizando a conta gov.br. Na área de vacinação, o cidadão pode consultar os imunizantes registrados em seu nome nos sistemas de saúde integrados à Rede Nacional de Dados em Saúde. E é possível verificar, por exemplo, as vacinas recebidas, as doses aplicadas e os respectivos registros de vacinação. A plataforma disponibiliza ainda a Carteira Nacional de Vacinação Digital, onde constam todas as informações recebidas dos sistemas integrados, além do Certificado Nacional de Vacinação contra a Covid-19 e o Certificado Internacional de Vacinação contra a Febre Amarela. Para isso, basta abrir o aplicativo Meu SUS Digital ou acessar o endereço meususdigital.saude.gov.br. Para quem ainda não baixou o aplicativo, ele está disponível de graça para Android e iOS, além da versão da web. Cleide Lopes, para a Voz do Brasil.
2: E quase metade dos municípios brasileiros está em situação de alerta ou risco para a presença do mosquito Aedes aegypti, transmissor da dengue, chikungunya e zika.
1: De acordo com o Ministério da Saúde, 49,2% dos 3.732 municípios avaliados apresentaram esses índices.
2: A maior parte dos criadouros está em vasos e pratos de plantas, garrafas e outros recipientes que acumulam água.
1: Com a proximidade do verão e as condições associadas ao El Niño, a orientação é fazer vistorias regulares para eliminar locais que possam acumular água.
2: Ondas de calor, menstruação irregular, alterações de humor.
1: Sintomas que podem indicar a proximidade da menopausa, que marca o fim da vida reprodutiva da mulher.
2: E o SUS oferece acompanhamento e tratamento especializado para esse período.
10: Há 3 anos, a psicóloga Alessandra Reis começou a perceber mudanças no corpo. Primeiro vieram o esquecimento, a insônia, mas quando ela começou a sentir os fogachos, as famosas ondas de calor, desconfiou que a menopausa estava chegando.
11: O calor, eu suava, vinha de repente, eu ficava cheia de gotículas de suor, assim.
10: O climatério, que começa por volta dos 40 anos da mulher, é a transição fisiológica da vida reprodutiva para a não reprodutiva e é marcado pela redução gradual de hormônios como o estrogênio. Já a menopausa se consolida quando a mulher passa 12 meses consecutivos sem menstruar. Acontece em média aos 52 anos. E o acompanhamento dessas mulheres pode ser feito pelo SUS, o Sistema Único de Saúde. Ao perceber os sintomas, a mulher pode procurar atendimento nas unidades básicas de saúde e, se necessário, é encaminhada ao atendimento especializado. A médica ginecologista e obstetra do Hospital Universitário de Brasília, Bruna Heine, lembra que o tratamento da menopausa deve ser individualizado. individualizado.
12: A terapia hormonal é o nosso tratamento de primeira linha para os sintomas climatéricos. Ele reduz até em 90% os sintomas, só que existem contraindicações. Então, por isso a importância dessa paciente passar por uma consulta, fazer uma avaliação, né, rastreios. Então, essa paciente, antes de iniciar uma terapia hormonal, normalmente a gente faz um rastreio para câncer de mama, a gente faz rastreio de doenças metabólicas, vê se a pressão está bem controlada, se não tem um diabetes descompensado.
10: Além de tratamento hormonal, o SUS também dispõe de medicamentos como estriol em creme para tratar o ressecamento vaginal, um dos sintomas da menopausa. Nas consultas, também são dadas orientações sobre alimentação, atividade física, sono e saúde mental, além da avaliação de condições crônicas. O Ministério da Saúde recomenda que a mulher tenha acompanhamento constante na atenção primária durante toda a transição. Reportagem Gabriela Noronha.
1: Na era das redes sociais, a preocupação com a segurança das mulheres também está no ambiente virtual.
2: Exposição de conteúdo íntimo sem autorização, perseguição online e ataques por meio das plataformas digitais estão entre os crimes mais cometidos na internet.
1: E o serviço Ligue 180 está se aprimorando para dar orientação mais precisa para as mulheres que sofrem esse tipo de violência.
2: Nós conversamos com a coordenadora do Ligue 180, Ellen Santos, sobre esse trabalho e o que as vítimas podem fazer quando sofrem uma agressão virtual. Acompanhe. Coordenadora Ellen Costa, bem-vinda à Voz do Brasil, um prazer ter a senhora conosco. Bom, fala pra gente um pouco mais sobre esse acordo, né, que foi firmado entre o Ministério das Mulheres e a Secretaria de Comunicação Social da Presidência da República. O que vai ser desenvolvido a partir dele? Quais são os objetivos?
13: Então, esse acordo, ele parte de uma realidade muito concreta que a gente vive, que é justamente essa violência contra a mulher, que também acontece no ambiente digital e nós precisamos estar preparados para enfrentá-la, né? Então, essa parceria do Ministério das Mulheres com a SECOM, da Presidência, ela tem dois eixos que são muito importantes, né? Um deles é justamente a educação midiática. A gente precisa ampliar o conhecimento das mulheres sobre os seus direitos na internet. E o outro eixo é justamente a qualificação do Ligue 180, né, que a gente sempre vem trabalhando para preparar a central, e nesse nicho agora a central vai estar cada vez mais preparada para orientar as mulheres que estejam sofrendo algum tipo de violência no mundo digital. Então a gente está falando de situações de ameaça pela internet, perseguição pelas redes sociais, né, exposição de imagens íntimas sem consentimento e tantas outros tipos de violência.
2: Foi encaminhado um ofício, né, às plataformas digitais solicitando informações justamente sobre os mecanismos que são adotados por elas para o recebimento das denúncias de violência, como a senhora citou aí alguns exemplos, violência digital, né? Que informações vocês querem e a partir delas o que pode ser feito?
13: Então, a gente quer conhecer de maneira muito objetiva, né, como é que funciona o caminho da denúncia dentro de cada plataforma, né? Então, a gente precisa saber como é que essa mulher deve denunciar, quais são as informações que ela precisa apresentar, os prazos, né, de análise que existem dentro da plataforma e se ela recebe algum tipo de confirmação de que a denúncia foi recebida e se ela consegue também acompanhar o pedido, né, dessa denúncia, quais são os mecanismos que existem ali também para impedir que um conteúdo removido, que ele volte a circular, né? E a gente também quer saber como é que essas plataformas estão tratando esses conteúdos, né, que são produzidos ou manipulados por inteligência artificial e buscar estabelecer, quem sabe ali, um ponto focal também dentro dessas empresas aqui no Brasil.
2: Agora, nos casos em que uma mulher é vítima de violência digital, coordenadora, que tipos de provas ela deve reunir para denunciar posteriormente e quem ela deve procurar para fazer essa denúncia, né? A senhora acabou de mencionar aí, tem essa questão de denunciar nas plataformas, mas ela só deve denunciar na plataforma e aguardar, ela deve reunir provas, como que ela deve proceder quando ela perceber, por exemplo, que ela está sendo vítima de uma exposição de fotos íntimas ou de ameaças na internet?
13: Então, a orientação que, inclusive, as nossas atendentes já estão fazendo, né, é que sempre que for possível e seguro também, ela preserve a prova antes de apagar a mensagem ou antes de bloquear um perfil ou de denunciar aquele conteúdo na plataforma. Então, é importante que, se possível, ela consiga fazer prints completos, né, que ela mostre o perfil, a data, o horário, guardar esses links, o nome dos usuários, número de telefone, mensagem, áudio, né, vídeo que tem também, os e-mails, enfim. Se ela for fazer a denúncia na própria plataforma, guardar também o protocolo de confirmação dessa denúncia. Depois, a gente orienta para que ela procure ajuda. Então, ela pode utilizar os mecanismos de denúncia da própria plataforma ou ela pode procurar os órgãos competentes quando houver crime ali ou necessidade de um atendimento imediato. Né? A gente orienta e quando a gente registra a denúncia, a gente encaminha para os órgãos de segurança pública, dependendo ali de quem for a competência da apuração. Então, eu quero dizer que ela pode procurar realizar essa denúncia também no Ligue 180. Né? A gente acolhe essa mulher, a gente presta as informações sobre os direitos, registra a denúncia. Então, essas provas que ela conseguiu juntar, ela também pode encaminhar para o 180 via os seus canais de acesso. E a gente orienta também sobre os serviços da rede de atendimento, quais são os órgãos que ela pode procurar no seu território. E aí, é importante a gente sempre fazer uma distinção, tá? Se houver uma situação de risco imediato, uma ameaça concreta à integridade física da mulher naquele momento, a gente sempre orienta para ligar para o 190 da Polícia Militar, que tem a competência de ser acionada nesses casos, né? Vai chegar ali numa situação de urgência e emergência.
2: Bom, para a gente concluir, então, a senhora pode dizer para a gente quais são os canais do Ligue 180, né? Obviamente, a gente tem a ligação para o número 180, mas o Ligue 180 hoje é uma plataforma maior e tem outros canais, né?
13: Sim, a central hoje é uma central que ela é multicanal, né? Então, sim, a gente liga gratuitamente para o 180, que é o tridígito, é muito bem disseminado, mas a gente também tem o atendimento via WhatsApp, através do número 61961100180. Nós temos o atendimento por e-mail, videochamada Libras, o webchat, todos esses também no site do Ministério das Mulheres. Todos esses canais funcionam 24 horas por dia, todos os dias da semana, tá? Aí eu gostaria só de reforçar para as mulheres que estão nos acompanhando ou terceiros que sabem de situações, né? Não precisa esperar uma situação se agravar para procurar o Ligue 180. Então, se ela estiver vivendo uma situação de violência, inclusive no ambiente digital, ou simplesmente se ela tiver uma dúvida sobre os seus direitos, sobre onde buscar ajuda, procura a central, procura o Ligue 180. A gente existe justamente para acolher, para orientar, ajudar essa mulher a encontrar os caminhos de proteção.
2: Muito bem, no ambiente digital e fora dele também, né? Eu conversei com a Ellen dos Santos Costa, coordenadora geral da Central de Atendimento à Mulher, o Ligue 180. Muito obrigada, Ellen, pela sua entrevista à Voz do Brasil.
13: Eu que agradeço, um bom trabalho a todos.
1: A Procuradoria-Geral da Fazenda Nacional publicou o edital que oferece condições para regularização de débitos.
2: A depender do caso, o contribuinte pode conseguir até 100% de desconto. Para transações de pequeno valor, a redução pode chegar a 50% do total da dívida.
1: Os interessados têm até o dia 9 de outubro para aderir através do endereço regularize.pgfn.gov.br.
2: E as empresas que pensam em renegociar dívidas com a União contam com uma novidade.
1: O sistema Regularize agora permite acesso às funcionalidades usando a conta gov.br.
14: O novo acesso ao sistema Regularize está disponível para quem é responsável por uma pessoa jurídica e tem conta gov.br, nível prata ou ouro. A novidade torna mais direto o acesso aos serviços do Regularize e dispensa a necessidade de outros procedimentos para entrar no ambiente da pessoa jurídica, como detalha Raquel Ribeiro de Carvalho, coordenadora nacional de atendimento da Procuradoria-Geral da Fazenda Nacional.
15: Você poderá, por exemplo, consultar débitos inscritos em dívida ativa da União e do FGTS em nome da empresa, emitir guia de pagamento, fazer negociação do débito da empresa, mas atenção, Para conseguir esse acesso, você precisa constar como responsável legal pelo CNPJ no Cadastro da Receita Federal do Brasil.
14: Para acessar, é só seguir estes passos. Após fazer o login no portal Regularize com a conta gov.br, prata ou ouro, clique no seu nome e depois em Alterar Perfil de Acesso. Informe o CNPJ da empresa pela qual você é responsável e clique em Alterar Perfil. O endereço do portal é o gov.br/regularize. Reportagem Luciana Colares de Holanda.
2: O Programa Nacional de Acesso ao Ensino Técnico e Emprego, o Pronatec, está com 1 milhão e 500 mil vagas abertas para cursos gratuitos de qualificação profissional voltados à área ambiental.
1: As oportunidades estão distribuídas em 11 estados e incluem formações em áreas como energias renováveis, biocombustíveis e preservação do meio ambiente.
16: Ao todo, serão oferecidas 1,5 milhão de vagas para cursos de qualificação profissional em áreas relacionadas à preservação, conservação, recuperação ou melhoria do meio ambiente. O diretor de Articulação e Fortalecimento da Educação Profissional e Tecnológica do Ministério da Educação, Sérgio Pedini, conta onde os profissionais que concluírem esses cursos poderão atuar.
17: A sociedade mudou, né? Todas as atividades acabam derivando para um interesse na área ambiental. O que é muito bom, né, frente ao que a gente encontra de desafios aí de mudanças climáticas, né? Então, hoje uma capacitação dessa qualifica a pessoa para atender qualquer setor.
16: As vagas são oferecidas por meio do Pronatec, o Programa Nacional de Acesso ao Ensino Técnico e Emprego. O programa tem como objetivo expandir o acesso à educação profissional e tecnológica e contribuir para a inserção de jovens e adultos no mercado de trabalho. Os 11 cursos gratuitos são ofertados nos estados do Maranhão, Minas Gerais, Mato Grosso do Sul, Pará, Pernambuco, Piauí, Rio de Janeiro, Rio Grande do Norte, Roraima e Rio Grande do Sul. Jonas Benício Costa é pedreiro e decidiu investir em uma nova formação. Agora, ele é aluno do curso de instalador de sistemas fotovoltaicos, oferecido pelo Instituto Federal do Maranhão, e conta como tem sido a experiência.
18: A gente cresce um pouco mais no mercado de trabalho, enriquece o currículo, e são vários benefícios que um curso desse tem a oferecer para a gente, né? Porque o conhecimento é uma coisa que ninguém te rouba.
16: Sérgio Pedini, do Ministério da Educação, destaca a importância de investir na educação profissional.
17: Cursos de qualificação profissional acabam abrindo oportunidades muito semelhantes a quem tem um título de graduação, que inclusive muitos estão passando dificuldade. Então a gente tem que entender a educação profissional tecnológica como um espaço de oportunidades para esse mundo que mudou.
16: As vagas e os cursos disponíveis podem ser consultados no painel de oportunidades do Pronatec, na internet. Para participar, é necessário atender aos pré-requisitos indicados para cada curso. As informações sobre inscrição estão disponíveis nos editais e nos canais das instituições que oferecem os cursos. Reportagem Márcia Fernandes.
2: Participantes do Exame Nacional do Ensino Médio, que são concluintes da rede pública de ensino, deverão selecionar obrigatoriamente o idioma de preferência para a prova de língua estrangeira até o dia 18 de outubro.
1: Os estudantes devem escolher entre inglês ou espanhol. Quem perder esse prazo fará obrigatoriamente a prova de inglês, sem chance de mudança.
2: E aqueles que tiveram a inscrição automática deverão preencher o questionário socioeconômico disponível no site de inscrição para acessar o local de prova.
1: Para fazer o preenchimento e também selecionar a língua estrangeira, basta acessar enem.inep.gov.br.
2: E essas foram as notícias do Governo Federal.
1: Uma realização da Secretaria de Comunicação Social da Presidência da República.
2: Com produção da empresa Brasil de Comunicação.
1: Fique agora com o Minuto do TCU. Em seguida, as notícias do Poder Judiciário e do Congresso Nacional. Boa noite.
2: Boa noite, até amanhã.
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22: STF exclui o crédito presumido de ICMS da base do PIS e da COFINS.
23: Resolução do CNJ prevê fim de processos judiciais em dívidas de até R$10 mil.
22: Missões de observação eleitoral destacam a transparência e organização das eleições 2026.
23: Boa noite, eu sou Marcela Luiza.
22: E eu sou Walter Lima.
23: O Supremo Tribunal Federal excluiu o crédito presumido de ICMS da base do PIS e da COFINS.
22: Prevaleceu o entendimento de que o benefício fiscal concedido por estados e pelo DF não deve integrar a base das contribuições federais. Marta Ferreira.
24: O julgamento chegou a ser iniciado no plenário virtual, quando havia sido formada maioria favorável aos contribuintes. Só que um pedido de destaque levou a análise para o plenário físico. Os votos proferidos pelos ministros aposentados foram mantidos. Autor do destaque, o ministro Gilmar Mendes, votou no sentido da inclusão dos créditos presumidos de ICMS na base de cálculo do PIS e da COFINS, mantendo a posição que havia adotado no plenário virtual. No final, prevaleceu o entendimento de que o benefício fiscal concedido por estados e pelo Distrito Federal não deve integrar a base das contribuições federais.
23: Resolução do CNJ de 2026 prevê o fim de processos judiciais referentes a dívidas de baixo valor movidos por bancos.
22: A norma prevê a extinção de processos judiciais movidos por bancos quando a dívida for de até R$10 mil. Marcelo Della Libera.
25: Essa resolução trata de processos de baixo valor e sem perspectiva de satisfação, ou seja, quando não foi possível localizar o devedor ou quando, mesmo localizado, não foram encontrados bens suficientes para pagar a dívida. Tratam de processos de cobrança que continua tramitando, mas sem perspectiva concreta de que o credor consiga receber o valor que lhe é devido. O objetivo da medida é aumentar a eficiência do sistema de justiça, que deixa de lado dívidas de baixo valor sem perspectiva de pagamento e pode priorizar processos mais complexos.
23: Convidados internacionais que participaram das missões de observação eleitoral neste ano reconheceram a confiabilidade, a organização e a transparência do trabalho da Justiça Eleitoral na condução do primeiro turno das eleições.
22: O relatório preliminar foi divulgado nesta terça-feira. Vitor Struck.
26: O documento foi elaborado por representantes da Organização dos Estados Americanos, a OEA, do Parlamento do Mercosul, do Carter Center dos Estados Unidos, da Liga dos Estados Árabes, além de universidades brasileiras, como a Pontifícia Universidade Católica de São Paulo. Participaram das missões 91 observadores e observadoras de 23 nacionalidades.
23: Tribunal Superior do Trabalho e Astral, Associação Brasileira de Televisões e Rádios Legislativas, firmam acordo de cooperação institucional.
22: Uma forma de ampliar a divulgação de conteúdos audiovisuais produzidos pelo Tribunal. Rafael Silva.
27: A parceria com as emissoras que integram a Astral vai permitir à Secretaria de Comunicação Social do TST levar a um maior número de ouvintes por todo o país todo o conteúdo multimídia produzido. Tudo o que é de interesse nas relações de trabalho pode ser utilizado pelas emissoras associadas em diferentes formatos e plataformas, como televisão, rádio, sites, aplicativos, plataformas de streaming, redes sociais e podcasts.
23: STJ decide que violação de patente permite reconhecer dano moral presumido.
3: Isso significa que não é preciso prova de prejuízo à imagem, à reputação ou ao prestígio da empresa. Fátima Uchoa.
4: O STJ restabeleceu a condenação por danos morais imposta pelas instâncias de origem em Goiás a empresas que fabricaram e venderam sem autorização do titular cópia de uma máquina agrícola protegida por patente de modelo de utilidade concedida pelo Instituto Nacional da Propriedade Industrial para proteger melhorias no uso ou na fabricação de objetos já existentes. Para os ministros, a proteção da patente como espécie de propriedade industrial segue a mesma lógica já adotada pelo STJ a casos de uso indevido de marca. A relatoria foi do desembargador convocado Luiz Carlos Gamboge.
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23: Uma boa noite.
3: E até amanhã.
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1: Eu sou Paula Groba.
2: E eu sou Humberto Pinheiro.
1: E estes são os destaques de hoje do Jornal do Senado, que começa agora.
2: Em segundo dia de discussões, fim da escala 6-1 gera debate sobre momento da votação.
1: Senadores divergem sobre MP que proíbe bets no Brasil.
2: Agentes de trânsito podem ter lei geral e porte de arma.
1: Boa noite.
2: Boa noite.
1: A proibição das bets em todo o país divide governo e oposição no Senado. Na volta dos trabalhos parlamentares após o primeiro turno das eleições, os senadores discutem os efeitos da medida provisória que suspende a atuação das empresas de apostas.
2: Em vigor desde 25 de setembro, a MP é questionada no Supremo Tribunal Federal por representantes do setor que alegam violação à segurança jurídica e à livre iniciativa. Os detalhes com o repórter Alexandre Campos.
3: O futuro da medida provisória que proíbe as bets em todo o território nacional está nas mãos do Supremo Tribunal Federal. Relator de ações que questionam a constitucionalidade da lei que regulamenta as apostas de quota fixa no país, o ministro Luiz Fux deve decidir também sobre os pedidos de entidades ligadas ao setor para suspender a eficácia da MP editada pelo governo em 25 de setembro. Associações das empresas que exploram esse negócio no país e de emissoras de rádio e TV, além de clubes de futebol, alegam que o texto gera insegurança jurídica e viola o princípio da livre iniciativa. Ao se manifestar contrariamente à exploração de apostas no país, a senadora Damaris Alves, do Republicanos do Distrito Federal, afirmou que os representantes desse segmento têm razão em questionar a proibição imediata por meio de medida provisória.
4: Eles contrataram. Existe contrato de publicidade com emissoras. Então, quando você tem um contrato de publicidade, você já contratou um monte de gente. Então, vai ter desemprego. Então, que acabe-se com as bets de forma escalonada, dando para o segmento a oportunidade de interromper os seus contratos sem prejudicar tanta gente. Mas podemos, por exemplo, de imediato proibir as publicidades. Eu sou relatora do projeto que proíbe a publicidade. Isso sim, vamos proibir a publicidade. Agora, acabar do jeito, o Congresso cometeu um erro em liberar, agora vai cometer um outro erro acabando dessa forma.
3: Já o senador Jacques Wagner, do PT da Bahia, acredita que se o ministro Luiz Fux não for favorável à ação que questiona a MP, o texto deve ser aprovado pelo Congresso Nacional.
5: Eles ingressaram no STF, eu não sei qual vai ser a posição do ministro Fux, que foi para quem foi distribuído. Aqui eu acho difícil que alguém sustente contra o que virou uma doença social de graves consequências no Brasil inteiro. Então, defender o dinheiro dos donos das bets contra o suicídio e a depressão de milhares de pessoas, eu acho muito difícil.
3: Além de proibir as bets em todo o território nacional, a MP editada pelo governo veda publicidade, propaganda e patrocínio relacionados a esse tipo de atividade e impõe obrigações aos provedores de aplicações de internet e lojas virtuais, como o impedimento de oferecer produtos ou serviços referentes à aposta.
1: E os agentes de trânsito podem ganhar uma lei geral para unificar o regime jurídico da carreira em todo o país.
2: A proposta, já aprovada na Comissão de Segurança Pública e em análise na Comissão de Constituição e Justiça, também garante o direito ao porte de arma de fogo para profissionais que atuam em atividades externas. Repórter Bruno Lourenço.
6: A proposta de lei geral dos agentes de trânsito aprovada na Comissão de Segurança Pública reconhece a carreira como típica de Estado. O relator, senador Efraim Filho, do PL da Paraíba, destacou que esse entendimento evitaria a delegação integral de suas atribuições a empresas privadas. Sobre o porte de arma, o senador defendeu, na ocasião, a previsão de que o direito seja restrito aos agentes que trabalham diretamente na fiscalização ostensiva.
7: Apesar de considerarmos valorosa a previsão de porte de arma de fogo para os agentes de trânsito, é necessário limitar esse direito àqueles servidores que exerçam atividades de forma ostensiva e externa, tendo em vista o caráter finalístico restritivo do Estatuto.
6: O texto, que será analisado agora na Comissão de Constituição e Justiça, tem o objetivo ainda de evitar uma ampliação conceitual excessiva da atividade policial, ao assegurar que as atribuições de engenharia e educação continuem sendo partes integrantes da segurança viária, sem serem descaracterizadas. Depois da CCJ, o projeto de lei vai ao plenário do Senado.
1: Tomou posse nesta terça-feira a nova senadora pelo Distrito Federal, Leani Lemos, do PSB. Servidora de carreira do Senado desde 1993, ela ocupa a vaga da senadora Leila Barros, de quem é primeira suplente. Leila está licenciada por 120 dias para tratar de interesses particulares. O afastamento termina em fevereiro de 2027.
2: No primeiro discurso como senadora, Leani disse que vai atuar em defesa da democracia, do fortalecimento das instituições e do federalismo. Também citou como prioridades uma gestão pública eficiente, a redução das desigualdades e a ampliação de oportunidades. Emocionada, Leani lembrou sua trajetória no Senado e a história do pai, um paraibano que chegou a Brasília em 1958 para trabalhar na construção do prédio do Congresso Nacional.
8: Hoje, os netos do meu pai estão aqui, na tribuna de honra, mas muitos outros netos de candangos continuam a lutar por um emprego, um salário digno, uma jornada que não seja 6x1 e uma vida de alegria com suas famílias. É tudo o que essas pessoas pedem e é pouco.
1: E a proposta que acaba com a escala 6x1 no Brasil avançou mais uma etapa no Senado, mas o momento da votação divide os senadores.
2: Na segunda sessão de discussão, a oposição questionou a decisão de acelerar a análise às vésperas do segundo turno das eleições. Já a base do governo defendeu a votação e classificou o fim da escala 6x1 como uma reivindicação histórica dos trabalhadores. Repórter Douglas Castilho.
9: Líder da oposição, o senador Rogério Marinho, do PL do Rio Grande do Norte, questionou o fato de o governo pautar o tema às vésperas do segundo turno.
10: Não nos negamos a discutir jornada, não nos negamos a discutir esse ou qualquer outro assunto. A estratégia é que o regimento seja cumprido, que haja discussão, que haja interstício, que não haja atropelo. Nós não somos contra nem a favor da escala 6x1, nós somos a favor de que haja uma jornada flexível. Quem trabalha precisa ter a condição de escolher e fazer a sua própria condição de trabalho.
9: A líder do governo no Senado, Tereza Leitão, do PT de Pernambuco, disse que já está colhendo assinaturas para acelerar a tramitação.
11: Meu desejo era que essa PEC fosse votada aqui no plenário imediatamente depois da aprovação quase unânime na Comissão de Constituição e Justiça. O que é que pode mudar este rito? É um calendário especial. Estamos recolhendo as assinaturas.
9: Faltam 3 sessões de discussão para a votação em primeiro turno e outras 3 para o segundo turno. Entre os 2 momentos, deve haver um intervalo de 5 dias úteis que poderá ser modificado caso o requerimento de Tereza Leitão seja aprovado.
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1: Você sabia que eleitores que não votaram no último domingo podem votar normalmente no segundo turno? Isso acontece porque a Justiça Eleitoral considera cada turno como uma eleição independente. Por isso, o não comparecimento à primeira etapa da votação não impede a participação no segundo turno. Para votar, a eleitora e o eleitor precisam apenas estar com o título em situação regular, ou seja, o documento não pode estar cancelado nem suspenso.
2: No dia 25 de outubro, o Distrito Federal e 6 estados irão eleger seus governadores. Na mesma data, ocorrerá em todo o país o segundo turno para escolher o presidente da República. O senador Paulo Paim, do PT do Rio Grande do Sul, enfatizou a importância de voltar às urnas. Na avaliação dele, os eleitores devem comparar os projetos dos 2 candidatos e acompanhar os debates que devem ocorrer antes da eleição.
13: No fundo, pede para que as pessoas votem, que assim é a democracia. Mas comparem os 2 projetos. São 2 projetos. Você pode escolher. Quando der o debate dos 2 candidatos, cada um vai demonstrar o que fez durante a vida e o que pretende fazer ganhando as eleições.
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2: Edição de Paula Groba e trabalhos técnicos de Eliseu Caires. O Jornal do Senado fica por aqui. Acompanhe agora as notícias da Câmara dos Deputados. Boa noite.
1: Boa noite e até amanhã.
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16: Plenário da Câmara pode votar mudanças na legislação sobre mineração.
17: 12 partidos e 2 federações não cumpriram a cláusula de barreira.
16: Bancada feminina manterá atuação suprapartidária na próxima legislatura.
17: Boa noite. Deputadas da bancada feminina afirmam que a atuação do grupo continuará sendo suprapartidária em 2027. Os resultados das urnas mostraram um aumento de 90 para 109 deputadas entre os 513 que compõem a Câmara. A repórter Silvia Munhato tem as informações.
18: Deputadas da bancada feminina da Câmara acreditam que, apesar da acentuada divisão ideológica do país, reafirmada nos resultados do primeiro turno das eleições, a atuação do grupo continuará sendo suprapartidária. Em entrevistas ao programa Painel Eletrônico da Rádio Câmara, tanto a deputada Jaque Rocha, do PT do Espírito Santo, atual coordenadora da bancada, quanto a deputada Soraya Santos, do PL do Rio de Janeiro, defenderam, por exemplo, a luta pela reserva de cadeiras para as mulheres no parlamento. Hoje há reserva de 30% para candidaturas femininas, com recursos proporcionais, mas não de cadeiras. Jaque Rocha acredita que a reserva poderia começar com os mesmos 30%. A partir de 2027, a bancada vai subir de 90 para 109 deputadas, em um total de 513, ou seja, pouco mais de 20%. Para Soraya Santos, a reserva poderia ser de 50%, já que as mulheres representam 52% do eleitorado. Segundo ela, isso poderia até reduzir os ataques contra as candidaturas femininas.
19: Se você perguntar para as deputadas e parlamentares dos países europeus, elas não sofrem esse tipo de ataque. Por quê? Porque as cadeiras já estão lá definidas, 50% para um, 50% para outro, ou 30% que seja. Isso já está consolidado. Então, as mulheres, ainda por cima, sofrem ataques de formas diferentes para que elas se desestimulem na disputa eleitoral.
18: Soraya Santos lembra que ainda há muito o que fazer, já que estados como Piauí e Roraima e o Distrito Federal não elegeram nenhuma mulher como deputada federal. Para Jaque Rocha, as mulheres acabam se unindo em relação a várias pautas que são comuns.
20: A gente consegue colocar o direito das mulheres acima de qualquer questão ideológica ou até mesmo de pensamento individual. No dia de hoje, infelizmente, as estatísticas nos mostram que vão morrer 4 mulheres vítimas de feminicídio no nosso país. Então, nós não podemos fechar os olhos para esses dados e estatísticas.
18: Jaque Rocha explicou que a principal pauta é colocar mais recursos no orçamento para temas como combate à violência contra a mulher e o apoio ao empreendedorismo feminino. Da Rádio Câmara de Brasília, Silvia Minhato.
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12: Eleições.
16: 12 partidos e 2 federações não cumpriram a cláusula de barreira nas eleições deste ano, mas a situação ainda pode mudar com decisões judiciais. Quem explica os detalhes é a repórter Paula Bittar.
22: Nas eleições deste ano, 12 partidos políticos e 2 federações não atingiram a cláusula de barreira. Criada em 2017, a cláusula estabelece critérios para que as legendas possam acessar os recursos do fundo partidário e o tempo de rádio e TV destinado à propaganda partidária. Segundo as regras, os partidos precisavam obter nas eleições para deputado federal ao menos 2,5% dos votos válidos distribuídos em pelo menos 9 estados, com um mínimo de 1,5% dos votos válidos em cada um. A outra opção era eleger pelo menos 13 deputados federais, distribuídos em no mínimo 9 estados. PDT, Agir, Mobiliza, Avante, PSTU, PCB, PRTB, DC, PCO, Democrata, UP e Missão foram as legendas que não passaram na cláusula de barreira. Desses, apenas PDT, Avante e Missão elegeram algum deputado. Já as federações que não cumpriram os critérios foram PSOL Rede e PRD Solidariedade. Marina Lacerda, cientista política e professora do mestrado da Câmara, ressalta que o papel da cláusula de barreira é evitar uma superfragmentação partidária e permitir o debate político.
0: Qual é o objetivo do sistema proporcional? Você representar a diversidade de opiniões que existem na sociedade. O problema do sistema proporcional é que ele pode ter regras que vão levando a uma fragmentação partidária imensa. Então, ao longo da última década, o Brasil foi criando regras para equilibrar. Não perder a representação de minorias e de grupos que não são majoritários na sociedade, mas também de ter uma racionalidade do sistema partidário.
22: Mas esse equilíbrio nem sempre é perfeito, segundo a cientista política. Marina Lacerda cita o exemplo do PSOL, partido que não atingiu os critérios, mas que é conhecido por representar diversas minorias, tendo parlamentares indígenas e trans, por exemplo. A Federação PSOL Rede não atingiu a cláusula por uma diferença de 185 votos. O grupo alcançou 1,5% dos votos válidos para deputado federal em 8 estados, mas registrou 1,49% no Espírito Santo e elegeu 15 deputados federais, mas distribuídos apenas por 6 estados. O cientista político Paulo Castro aponta que as regras já têm surtido efeito com a redução de siglas com representação na Câmara.
4: Isso já reflete o movimento dos partidos de se unirem em federações para evitar eventuais problemas para atingir a cláusula de barreira. Então, a cláusula de barreira, ela segue de fato esse propósito para o qual ela se propõe, que é de diminuir o número de partidos para que a Câmara tenha um cenário de disputas nacionais e não apenas partidos pequenos que muitas vezes não têm ramificação nacional que estão aqui representados, mas sem essa capacidade de participar do grande debate político brasileiro.
22: Mas a situação dos partidos que ficaram fora da cláusula ainda não está completamente definida. Decisões judiciais podem alterar a validade de votos e os percentuais. Partidos podem se fundir ou incorporar outras legendas ou ainda entrar em uma nova federação. Da Rádio Câmara, de Brasília, Paula Bittar.
5: Segurança Pública.
17: Zuco, do PL do Rio Grande do Sul, é um dos autores da proposta que torna obrigatório o trabalho de presos condenados em regime fechado e semiaberto. Pelo texto, metade da remuneração obtida com a atividade deve ser destinada ao custeio e à manutenção do sistema prisional.
16: A outra metade do salário, segundo o deputado, seria repassada à família do detento. Zuco argumenta que os recursos destinados ao sistema prisional podem financiar melhorias na infraestrutura das unidades, além de ações de segurança, ressocialização e capacitação profissional dos presos.
12: Educação.
17: Os deputados estão analisando um reforço da inclusão escolar de pessoas autistas e com altas habilidades. O repórter José Carlos Oliveira tem mais detalhes sobre a proposta.
23: A Câmara dos Deputados analisa projeto de lei com foco na inclusão escolar de pessoas com transtorno do espectro autista. O texto original da deputada Carla Dixon, do PL do Rio Grande do Norte, já foi aprovado nas Comissões de Educação e de Defesa dos Direitos das Pessoas com Deficiência, que estenderam as medidas também para os estudantes com altas habilidades ou superdotação na rede pública da educação básica. A proposta cria a política Incluir, com o objetivo de apoiar ações voltadas à permanência, à participação e à aprendizagem desses estudantes. A Câmara tem uma frente parlamentar de proteção às pessoas com transtorno do espectro autista, coordenada pelo deputado Felipe Beccari, do Podemos de São Paulo.
24: Existem muitos projetos parados na Câmara dos Deputados que tratam desse universo do autista. Então, a gente precisa resgatar esses projetos, atualizá-los, fazer um novo bloco, né, que atenda às necessidades dos autistas hoje, para que a gente consiga avançar nas políticas públicas.
23: O projeto de lei que reforça a inclusão escolar de pessoas autistas e com altas habilidades ainda vai passar por votação nas Comissões de Finanças e Tributação e de Constituição e Justiça. Da Rádio Câmara de Brasília, José Carlos Oliveira.
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3: Transportes.
6: Projeto obriga companhias aéreas e operadores aeroportuários a oferecer equipamentos mais seguros para embarque e desembarque remoto. A proposta de Maurício Neves, do PP de São Paulo, prioriza idosos, pessoas com deficiência, gestantes, lactantes e passageiros com mobilidade reduzida.
17: O deputado acrescenta que o texto prevê o uso de rampas e plataformas elevatórias, mas proíbe escadas íngremes como o único acesso para esses passageiros. Segundo Maurício Neves, o projeto também estabelece multas para empresas que descumprirem as regras.
3: Agricultura.
6: Daulo Barreto, do União da Bahia, apoia a proposta que cria regras diferenciadas para pequenos produtores rurais que cometerem infrações ambientais. Em vez de sofrer imediatamente sanções, como embargo da atividade ou a apreensão de produtos, eles terão 24 meses para corrigir os danos.
17: Daulo Barreto avalia que o prazo permite a adequação ambiental sem interromper a produção, que garante o sustento da família. Pela matéria em tramitação na Câmara, as penalidades poderão ser aplicadas caso o produtor não faça as correções dentro do período estabelecido.
6: Jorge Brás, do Republicanos do Rio de Janeiro, propõe manter as exigências sanitárias para importação de amêndoas de cacau da Costa do Marfim e impedir a flexibilização de regras. A ideia é proteger as plantações brasileiras contra pragas que podem chegar com o produto importado.
17: Jorge Brás defende que qualquer alteração nas regras seja feita somente após uma análise formal dos riscos e com base em evidências científicas. O deputado argumenta ainda que é preciso garantir mais proteção à produção nacional de cacau.
6: Tião Medeiros, do PP do Paraná, propõe retirar a exigência

0: e mineração. Saiba mais sobre a perspectiva de votações na reportagem de Antônio Vital.
1: Depois do primeiro turno das eleições, diversos projetos estão prontos para entrar na pauta de votações do plenário da Câmara. Um deles é o que reduz a jornada normal de trabalho para 40 horas semanais e garante 2 dias de repouso semanal remunerado, sem redução de salário. O projeto apresentado pelo governo regulamenta a proposta de emenda à Constituição aprovada pelos deputados no primeiro semestre e que aguarda análise pelo Senado. O projeto prevê regras de transição, como a da proposta de emenda à Constituição já aprovada. A jornada passa a ser de 42 horas semanais 2 meses depois da publicação da lei. Um ano depois desse prazo, passa a valer o limite definitivo de 40 horas semanais, mas ainda não há consenso para a votação do projeto, que é criticado pela oposição e por entidades empresariais. Também pode ser votado o projeto que aumenta o limite de receita bruta anual para os microempreendedores individuais, os MEIs. Hoje podem ser enquadrados como MEI, pagando menos impostos, microempreendedores que faturem até R$ 81 mil por ano. O projeto aumenta esse limite para R$ 130 mil. Além disso, permite que o MEI contrate até 2 empregados. Hoje pode contratar apenas 1. Esse texto, porém, pode ainda ser alterado até a data da votação. O governo admite um teto de R$ 140 mil para os microempreendedores. Outro projeto que ganhou regime de urgência e pode ser votado a qualquer momento é o que altera diversos pontos da legislação da mineração. Entre outras medidas, o texto amplia o conceito de garimpeiro e cria um leilão social que vai ofertar áreas de menor volume de minérios e pode beneficiar cooperativas de garimpeiros, que terão prioridade no processo de autorização. A proposta foi apresentada por um grupo de trabalho criado em 2022 e é assinado pelo deputado Felipe Barros, do PL do Paraná, coordenador do grupo, que foi eleito senador. A justificativa é que o projeto dá mais agilidade ao processo de mineração. Um dos pontos dispensa o licenciamento ambiental para lavras se a tecnologia usada não provocar impactos significativos. O regime de urgência provocou discussão no plenário. O governo se manifestou contra a proposta e pediu mais discussão antes da votação, como disse a deputada Érica Cocai, do PT do Distrito Federal.
2: Esse projeto é para legalizar o garimpo, e legalizar o garimpo sem regras. O Brasil inteiro viu o desastre que houve no território Yanomami, pela ação sem regras do próprio garimpo. Porque não dá para ficar todo o tempo passando a boiada, porque meio ambiente é fundamental para a própria soberania. Mas nós também temos a posição do Ministério do Planejamento, da Casa Civil, contra esta proposição. Não dá para liberar, como está se propondo, o garimpo sem regras.
1: Já o deputado Joaquim Passarinho, do PL do Pará, relator do grupo de trabalho que apresentou a proposta, defendeu as mudanças na lei de mineração. Segundo ele, o objetivo é permitir que pequenas empresas atuem no setor.
3: No nosso projeto, não há nenhum tipo de restrição ao meio ambiente, não há nenhum tipo de facilitação, não há anuência prévia, não há tácita, não há nada disso. Pelo contrário, o que nós estamos tentando é tirar da mão de 5, 6 empresas, umas nacionais, outras internacionais, que detêm quase todo o subsolo nacional pesquisado. Está na mão de 5 empresas. E essas empresas não dão anuência para as menores empresas trabalharem. E o subsolo brasileiro, ele é do povo brasileiro.
1: Outras propostas que podem ser votadas foram apresentadas como prioridade no primeiro semestre pela Frente Parlamentar da Agropecuária. Um dos projetos suspende por 2 anos sanções e embargos ambientais a pequenos produtores rurais. A medida não tem apoio do governo, que argumenta que, na Amazônia Legal, isso pode significar a suspensão de sanções a quem possui propriedades de até 400 hectares. Outro projeto pronto para ser votado é criticado pela oposição desde o início do ano e ainda não tem consenso para ser votado. A proposta combate a misoginia, que é como se chama o ódio, desprezo ou preconceito contra as mulheres. O texto, já aprovado pelo Senado, foi alterado pela deputada Tabata Amaral, PSB de São Paulo, coordenadora do grupo de trabalho que analisou a proposta. O texto aprovado pelo Senado equipara a misoginia ao crime de racismo, o que a torna inafiançável e imprescritível. Na nova versão, a relatora alterou principalmente a definição de misoginia. Ela retirou os termos ódio e aversão à mulher, previsto no projeto original para caracterizar a misoginia e considerados vagos pela oposição. Na nova versão, misoginia é descrita como a prática, a indução ou a incitação de menosprezo ou discriminação contra a mulher que promova violência. A pena prevista é de 2 a 5 anos de prisão. Da Rádio Câmara de Brasília, Antônio Vital.
4: Justiça. Paulo Litro, do União do Paraná, apoia a proposta de emenda à Constituição que estabelece mandato de 12 anos sem recondução para ministros do Supremo Tribunal Federal. A medida mantém as 11 vagas da corte com idade de ingresso entre 45 e 70 anos.
0: A PEC, apoiada por Paulo Litro, também divide entre executivo, legislativo e judiciário a indicação dos integrantes da corte. O texto ainda estabelece períodos de quarentena antes da indicação e depois da saída. saída do STF.
4: A Câmara

0: aprovou e encaminhou para o Senado projeto que atualiza a estrutura da Advocacia Geral da União. Vinícius Gurgel, do PL do Amapá, informa que o texto reorganiza e define atribuições das carreiras que integram o órgão responsável pela defesa jurídica da União.
1: Vinícius Gurgel avalia que a reorganização pode tornar mais eficiente a atuação da AGU, reduzindo sobreposições e tornando mais claras as competências dentro da estrutura institucional.
0: Projeto aprovado pelo Congresso e já transformado em lei, cria 8 varas federais no Amazonas e em Mato Grosso do Sul. João Maia, do PP do Rio Grande do Norte, avalia que a medida amplia a presença da Justiça Federal em regiões com demanda crescente.
1: A nova lei, que contou com o apoio de João Maia, também cria cargos de juízes e servidores para reforçar o atendimento de processos ambientais, fundiários, previdenciários e criminais.
0: Termina agora o Jornal Câmara dos Deputados, produzido pela Rádio Câmara, com trabalhos técnicos de Everson Urani e apresentação de José Carlos Andrade e Luciana Vieira. Uma boa noite para você.
1: Uma ótima noite. A Voz do Brasil volta amanhã.
2: 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Boa noite.

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0: Quinta-feira, 8 de outubro de 2026. 12 deputados dos Estados Unidos acusaram o governo de Donald Trump de tentar influenciar as eleições no Brasil. A manifestação foi enviada em carta ao secretário de Estado, Marco Rubio. Todos os parlamentares que assinam o documento são do Partido Democrata, que faz oposição ao governo Trump. É a terceira vez, em menos de um mês, que congressistas cobram a Casa Branca sobre as eleições brasileiras. Um incêndio de grandes proporções atingiu um prédio da Universidade Federal de Pernambuco nas últimas horas. O Corpo de Bombeiros informou que não há registro de vítimas. O prédio atingido pelo fogo é o antigo edifício da Diretoria de Inovação e Empreendedorismo, que atualmente abriga laboratórios e o Núcleo de Pesquisa em Inovação Terapêutica. Esse é o terceiro incêndio registrado na UFPE em uma semana. O Tribunal Superior Eleitoral vai julgar hoje o pedido de desistência de Antony Garotinho, do Republicanos, que foi candidato ao governo do Rio de Janeiro. A decisão pode mudar o resultado da eleição fluminense e dar a vitória a Douglas Ruas, do PL, ainda no primeiro turno, tirando Eduardo Paes, do PSD, da disputa. O Ministério Público Eleitoral concordou com a posição de Garotinho de desistir do recurso que questionava o indeferimento da candidatura dele. No horário de Brasília, 12:03.
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2: 4 minutos desta quinta-feira. Muito bom dia. Obrigado a você que nos faz companhia aqui na CBN em todo o Brasil, em diversas partes do mundo. Começa aqui o CBN Madrugada. E vamos juntos, hein? Até às 5 horas da manhã, com muita informação, muita prestação de serviço. A produção da Karina Almeida, trabalhos técnicos comigo, Ricardo Garcia. E nós vamos juntos até às 5 da manhã. Com você, ouvinte CBN, participa pelo WhatsApp, pelo e-mail, pelo YouTube, pelo Instagram. E daqui a pouquinho, a partir da 12:30, a gente vai ter aquela participação da reportagem, aquela abertura com a participação da reportagem CBN, quando estivermos com todos reunidos, né, Ricardo Garcia? O pessoal de São Paulo está ainda com a voz do Brasil. Quando tiver todo mundo reunido, a gente faz aquela abertura. Uma quarta-feira, como sempre, com muitas notícias, movimentação, é claro, em torno das eleições. Flávio Bolsonaro teve que se explicar essa história, né, de mudar a Constituição, redemocratizar, foi cobrado em relação a isso. O presidente Lula parece que descobriu nesta quarta-feira que influenciadores são bons comunicadores na hora da eleição. Ele descobriu nesta quarta-feira e a gente vai destacar isso também. Vamos falar, é claro, de apoios que estão chegando, mais apoios para a candidatura de Flávio Bolsonaro, Republicanos, e também destaque dado agora há pouco pelo Matheus de Souza, também um dia importante para o Rio de Janeiro, uma decisão judicial na Justiça Eleitoral que pode definir a eleição já no primeiro turno em favor de Douglas Ruas do PL. Tudo isso e muito mais daqui a pouquinho, a partir da 12:30, depois do Repórter CBN, quando estivermos todos reunidos e com a participação, é claro, da reportagem CBN. Porque a gente vai agora abrir espaço para Tatiana Vasconcelos, Fernando Andrade e convidada. O assunto, é claro, ainda as eleições.
3: Bom, vamos falar de comunicação digital e política. Comunicação digital continua sendo um personagem principal, central nas campanhas. E nessas eleições, sobretudo, vimos uma série de parlamentares bem jovens e com grande presença nas redes serem eleitos. As campanhas presidenciais, como a gente tem noticiado aí, estão focando ou tentando se reorganizar para focar na comunicação no digital. E esse é o nosso assunto agora com a repórter especial do Jornal Folha de São Paulo, autora de A Máquina do Ódio, publicado em 2020, Patrícia Campos Melo. Oi, Patrícia, bem-vinda. Boa tarde.
4: Oi, Tati. Boa tarde, Fernando. Boa tarde aos ouvintes.
3: Bom, quero começar de uma pergunta ampla para depois a gente ir afunilando os caminhos aqui. Patrícia já há muitos anos pesquisa, estuda a tecnologia. Como é que a tecnologia tem transformado a comunicação, sobretudo no que diz respeito à política e ao funcionamento das democracias pelo mundo. Tem tentado entender por que que a direita e a extrema-direita têm levado vantagem frente à esquerda, sobretudo na comunicação nas redes sociais. É, e eu acho que a gente tem visto isso nas atuais campanhas. Pode explicar para a gente, Patrícia, por que isso acontece, em linhas gerais?
4: É interessante que as pessoas sempre perguntam, né? Essa é uma pergunta que ninguém tem uma resposta exata, assim, por que que a direita é mais eficiente no uso da comunicação digital? Mas eu acho que tem algumas coisas sobre a estrutura de funcionamento das redes sociais que explicam um pouco, né? É, como a gente sabe, os algoritmos, eles recompensam o que gera mais engajamento. Então, o que fizer com que as pessoas curtam mais, compartilhem mais, visualizem mais, isso acaba ganhando maior alcance dos algoritmos. E, normalmente, a humanidade é triste, né? O que mais engaja e o que mais atrai a atenção das pessoas é raiva, é ódio, são emoções fortes. Então, os políticos, simplesmente, eles se utilizam disso, né? Eles sabem como funciona, eles sabem como aumentar o alcance da sua mensagem e acabam usando esses conteúdos aí que geram emoções mais fortes. Recentemente, eu entrevistei para o podcast que a gente tem na Folha, o Lucas Pavanato, que foi eleito deputado federal mais votado de São Paulo, e também de direita, e também o Jones Manuel, que foi eleito candidato mais do PSOL, se eu não me engano, foi o mais votado em Pernambuco. E os dois têm um uso muito eficiente de rede social, né? Eles têm o Lucas Pavanato mais ainda, né? Ele tem mais de 5 milhões de seguidores nas redes sociais. E uma das coisas que o Pavanato me disse, eu falei assim, olha, ele gosta muito de fazer esse tipo de vídeo, de conteúdo de confronto. Ele vai num lugar, numa universidade, ou na parada LGBT, na parada gay, etc., e confronta as pessoas, dizendo, ah, vocês são de esquerda, né? E toca aí em temas que vamos dizer, despertam controvérsia, né? Eu falei, mas por que que você investe muito nesses temas, né? Por que que... E ele falou assim, olha, quando eu posto conteúdo sobre um projeto de lei ou sobre algo que eu estou fazendo, não engaja, ninguém olha. Quando eu posto confronto, isso viraliza. Então, eu acho que é uma união de o incentivo, a estrutura de incentivo, como funcionam as redes sociais, com políticos que usam isso para aumentar o seu alcance.
5: Agora, Patrícia, do ponto de vista do receptor, ele aceita ou curte esse tipo de conteúdo com ódio? Por quê? Que tipo de sentimento desperta nele? Por que que um conteúdo com uma proposta civilizada não tem o mesmo resultado nele, no receptor?
4: Nossa, porque a gente perdeu a esperança na humanidade, né? Eu não sei também, Fernando, mas assim... mas eu diria que esses populistas digitais, né? Ou esses populistas no geral, eles funcionam muito em gerar uma reação de você ter bodes expiatórios, né? Você sempre tem inimigos comuns. Então, quando você está demonizando um tema ou um grupo, você tem uma parcela das pessoas, né, que tem ressentimentos e que quer colocar a culpa em alguém ou em algo. Isso é uma coisa muito usada por populista. Uhum. E acho que isso funciona em redes sociais, isso engaja, né? Você diz, a culpa de todos os problemas é a participação de mulheres trans em times femininos nos esportes, que é uma das pautas, por exemplo, do deputado Lucas Pavanato. Cara, isso engaja, né? Tem uma parcela aí do eleitorado dele, pelo menos, que acha que o problema é esse.
3: Uhum. Patrícia, como é que funciona a lógica dos algoritmos para que isso aconteça? Quer dizer, pelo que você está dizendo aqui, é uma lógica que premia o ódio, a indignação e despreza a discussão, o conhecimento, a argumentação, o bom debate, afinal, né? Como é que funciona a lógica dos algoritmos para que a gente tenha chegado a essa conclusão?
4: As plataformas de internet são empresas privadas, né? Então, ou elas se interessam, em última instância, o máximo de lucros possível. Como é que elas ganham dinheiro? Elas ganham dinheiro vendendo anúncio. Quanto mais tempo uma pessoa ficar engajada na rede social, seja compartilhando, seja curtindo, mais dados essas plataformas conseguem sugar sobre as pessoas. Quanto mais dados você tem sobre um usuário, você consegue vender um anúncio mais eficiente, mais segmentado. Então, esse é o interesse das plataformas de manter esse engajamento. Então, quando a gente fala assim, olha, mas por que vocês não aumentam o alcance de conteúdos que gerem informação importante, civicamente importante, né? A gente chama, por exemplo, jornalismo de interesse público, informações de interesse público. Porque isso não engaja. E elas querem lucro, certo? As pessoas não vão ficar ali lendo. Por que as pessoas não se engajam com isso? Eu não sei te dizer. Deve ser da natureza humana. Acho que daí é uma coisa para estudos psicológicos, psiquiátricos,
3: neurológicos.
4: Neurológicos, mas do ponto de vista da empresa, e por isso quando as pessoas falam assim, liberdade de expressão nas redes sociais, é uma coisa meio curiosa, né? Assim, originalmente as redes sociais foram, e a internet foram uma coisa muito boa, porque era uma democratização da informação. Eu não preciso de um jornal, da CBN, ou de uma TV, para selecionar o que eu vou ter de informação ou não, e nem o que eu vou emitir de informação. O problema é que essas empresas que agora são, que a gente fala de praça pública de informação, elas não são públicas, né? Elas são privadas. Então, elas não vão funcionar assim. O que as pessoas gostariam de saber? O que as pessoas deveriam saber? Quais são informações para as pessoas tomarem decisões informadas sobre quem elas vão votar? Elas não estão pensando nisso, as redes sociais. Elas estão pensando qual é a informação que vai deixar o cara colado mais horas na minha rede social, que eu absorvo mais dados e vendo um anúncio mais eficiente, eu ganho mais dinheiro.
3: E te ouvindo, virou um mantra dizer que o campo da esquerda é ruim de comunicação digital, que essa seria uma ferramenta dominada pela direita, como você abriu falando. Se a gente olhar os resultados das eleições, isso parece, em alguma medida, se confirmar. E aí, te ouvindo agora, quero saber em que aspectos isso se confirma, porque nesse sentido é possível dizer que a lógica algoritma privilegia esse ou aquele espectro político?
4: Eu acho que você tem um posicionamento de donos de redes sociais. A gente viu na posse do Trump aquela cena famosa dos CEOs da Meta, né, que é o Facebook, do Google, etc., todos ali alinhados. E a gente vê alguns mais abertamente, como o Elon Musk, do X, que eles abertamente calibram o seu algoritmo para aumentar o alcance de conteúdos de direita e que ajudam partidos de extrema direita, por exemplo, a Alternativa para a Alemanha, na Alemanha. Então, assim, por um lado, existe isso. Por outro lado, existem duas coisas, eu acho. Primeiro é que a esquerda, até hoje, não mergulhou de cabeça na importância da comunicação digital. Esses últimos dados de gastos, declarações de gastos ao Tribunal Superior Eleitoral, mostrando quanto cada partido, seja campanha presidencial, deputado federal, deputado estadual, senador, gastou com impulsionamento de conteúdo digital, que é basicamente como se fosse um anúncio, né? Você paga a Meta, que é a única que está vendendo anúncio nesta eleição, né, para o Instagram, Facebook, para aumentar o alcance do seu conteúdo. Se eu não me engano, foi 3 vezes mais o que o candidato Flávio Bolsonaro gastou do que o presidente Lula. E isso se segue mais ou menos nessa magnitude para os outros cargos eletivos, né? Para governador, etc. Então, uma coisa é essa. A esquerda ainda não mergulhou de cabeça em entender a importância da comunicação digital, com algumas exceções. O segundo é que você tem um tipo de discurso populista de direita que é mais fácil de viralizar e de captar essa linguagem das redes, a coisa dos memes, a coisa da super oversimplificação de ideias, né? Se você vai, por exemplo, um mantra aí da extrema-direita, né? Vou dizer aqui entre muitas aspas, bandido bom é bandido morto. Se você vai ter um pensamento da esquerda sobre segurança, você vai ter uma coisa muito mais complexa falando a importância da educação, da alimentação. Isso não viraliza. É triste, né? É muito triste, mas assim, o outro com um meme e uma frase de efeito, com tantas coisas erradas, consegue viralizar. Do outro lado, uma reflexão que tem que ser mais ambígua, com mais nuances, ela não ganha tanto alcance.
3: E aí pode-se argumentar que a esquerda quer debater propostas e a direita quer lacrar, o que é um argumento que se ouve muito também, né? E por isso, quando se diz mergulha de cabeça, vai mergulhar de cabeça aonde? No meme, no ódio, porque se a ideia é debater proposta, então quer dizer, tem uma desconexão entre forma e conteúdo, me parece.
4: Eu acho que sim, eu concordo, mas acho que também dá para fazer nuances aí, Tati. Eu acho que você pode tentar discutir propostas de uma forma mais eficiente e mais moldada para a rede social, para a comunicação digital. Você não tem que copiar as táticas da extrema-direita que você rejeita de forma acertada, por exemplo, uma linguagem de ódio mais simplista, né? Mas você pode abraçar de uma forma mais tentar entender melhor o meio e a comunicação das pessoas, né? Isso é uma coisa, por exemplo, que o Jones Manuel fala muito. Uhum. É claro que nada disso, a comunicação, toda vez que alguém perde a eleição, o vilão é a comunicação. Ah, não, o problema é a comunicação, ou é o marqueteiro, ou é a estratégia de comunicação, não sabe usar a rede. Ah, tem a política por trás disso, né? Os erros políticos, né? O que veio antes. Então também, né? Não dá pra gente fazer isso. Mas eu acho que tem como fazer isso sem se render a estratégias de extrema-direita com as quais, acertadamente, alguns políticos mais de centro, mais de esquerda, não compactuam.
5: Queria te ouvir sobre um confronto geracional que tem nas redes, porque os jovens, sabe como é que os jovens estão inseridos nessa discussão? A esquerda, por vezes, quando tenta dialogar com esse público, é tirada de cringe. E hoje vemos um movimento muito forte de jovens, homens, se interessando muito mais pelas pautas da extrema-direita. Que conflito existe aqui, Patrícia?
4: Super bom seu ponto, Fernando. Sim, você tem essa migração, né, de mulheres jovens mais para a esquerda, mais progressistas, enquanto homens jovens mais para a direita. E essa coisa foi um dos exemplos, inclusive, que o Jones Manuel usou, né, quando o vice-presidente Geraldo Alckmin tentou virar uma figura mais de internet, que ele começou a usar umas meinhas coloridas. As meias coloridas. Ou você simplesmente... Eu acho que precisa ter um cuidado, você precisa ter pessoas que são alfabetizadas na comunicação digital e pessoas jovens, né? Esse é um outro problema que a gente viu entre os democratas nos Estados Unidos e no Brasil, que é um envelhecimento, né? Uma falta de renovação de lideranças, ou você não empoderar lideranças mais jovens, progressistas, para elas capitanearem isso. Porque isso pode funcionar. Se a gente olhar, tem um exemplo muito bom deste ano, que é o Partido das Baratas na Índia. Essa revolta que teve contra o primeiro-ministro Narendra Modi, primeiro-ministro da Índia, que surgiu a partir de umas fraudes em exame de admissão, em faculdades, etc., foi um movimento inteiro liderado pela geração Z, com base em memes, nessa linguagem irônica, em rage bait, todas essas coisas que a geração Z, que a linguagem da geração Z é feita pela geração Z. E eles têm uma pauta progressista, né? Então, assim, em outros lugares também recentes, onde você teve revoltas aí contra o governo que estava no poder, você teve essa liderança. Eu acho que não tem como você simplesmente achar que você vai botar uma meia engraçada ou fazer um videozinho no TikTok para achar que vai colar com a geração Z. É todo um vocabulário. Eu acho que você tem que ter a geração Z e você tem que ter lideranças jovens formadas, investir nisso também, né? E empoderar. Uma outra coisa que dizem é que nos partidos de esquerda é muito mais hierarquizado. E isso, para essa coisa da comunicação digital, atrapalha, né? Você não tem uma coisa que incentive ali grupos, não necessariamente dentro da estrutura partidária, que tenham ideias, que inovem e jovens, né? Se a gente pensar, eu não vou entrar nem legitimar o gabinete do ódio do ex-presidente Jair Bolsonaro, mas uma coisa que eles absorveram, por exemplo, foram aqueles grupos de jovens que faziam o Bolsonaro zoeiro, que eram aquelas páginas de memes, né, com aquela estética. Depois eles acabaram sendo incorporados no gabinete do ódio. Mas, assim, antes disso, uma coisa menos centralizada do que, às vezes, uma estrutura partidária, assim, né, muito liderada por caciques partidários dentro da estrutura do partido. Isso talvez não ajude na inovação e no empoderar mais jovens.
3: Uhum. O Jones Manuel, acho que falou isso para você, né, sobre essa discrepância, né, que a estrutura do digital é bem anárquica em relação à estrutura individual, né, em contraposição à estrutura coletiva da política partidária e tal. Estou te ouvindo falar sobre lideranças jovens, Pata, e pensando na qualidade do nosso debate político. A deputada eleita pelo PT de Minas Gerais, a Ana Elisa, foi eleita com mais de 500 mil votos, com campanha também baseada nas redes sociais, fez um vídeo falando sobre isso, né? Olhando para o campo dela, para o campo da esquerda, dizendo, gente, os candidatos jovens eleitos têm grande presença no digital, isso não é uma coincidência. E no digital não é a realidade que vale, ela fala. É a narrativa que conquista o eleitor. Se a gente pegar essa lógica que você está explicando para a gente como funciona, de que propostas não viralizam, de que argumentos, ideias, debates não viralizam, o que viraliza é a treta, o que é que isso diz da qualidade do debate político no digital e do nosso fazer político como um todo? Claro, a gente está discutindo com base na nossa realidade aqui no Brasil e você está trazendo outros exemplos de outros países do mundo. Essa não é uma exclusividade nossa. A gente tende a eleger influencers para o parlamento, para pensar e debater e aprovar leis?
4: Nossa, muitos, né, Tati? Vocês lembram quando, agora não me lembro se foi, acho que foi a eleição de 2018, que era a bancada do selfie. Né? Foi a primeira vez que teve a inauguração, que era todo mundo, o pessoal chegou, saiu direto das redes sociais, se elegeram. Primeira coisa que eles fizeram ali no plenário da Câmara era fazer selfie. Os caras ficavam o tempo inteiro fazendo selfie. Cara, eu espero que não. Eu espero que isso, que essa performance, né, essa política da performance, seja um instrumento que usam para ganhar eleições e ganhar alcance e aumentar o alcance da sua mensagem, mas que isso se aprofunde na atuação política no Congresso. Eu não tenho certeza de que isso vai acontecer. Uma outra coisa interessante é que essa bancada mais influencer e mais digital, eles também têm uma posição muito clara e sabem muito mais sobre regulação de redes sociais. No caso, eles são anti-regulação, mas eles já vêm com essas ideias. Essa é uma das plataformas que eles levam para Brasília e uma coisa que vai ganhar força. Porque eu sempre lembro também um tempo atrás, na verdade, assim, não é uma exclusividade nossa, né? Mas a coisa geracional, nos Estados Unidos também, você tem discussões ou audiências no Senado, na Câmara Americana, e você tem uns deputados, uns senadores aí mais velhos, que não tem a menor ideia de como funciona, uhum, né, a internet, como tinha um que falava, aliás, até o George W. Bush falava, ele não chamava de internet, ele falava internets. As internets. Uhum. O pessoal. Então, assim, eu acho que tem que. Eu torço para que, de alguma maneira, essa superficialidade que engaja pelo ódio, ela seja uma ferramenta, talvez para uma parte desses políticos necessária para eles se elegerem, mas que eles se aprofundem, ainda que sejam as pautas que os eleitores deles querem, mas que se aprofundem nisso quando chegarem em Brasília.
5: Agora, com base na sua experiência, nas suas pesquisas e também no que você escreveu aqui na Máquina do Ódio, trouxe até o livro para fazer parte da nossa pauta.
4: Obrigada pela mexida.
5: Quais são os gargalos para uma regulamentação? Quais seriam os gargalos hoje para uma regulamentação boa no Brasil?
4: Com o Congresso novo não vai passar nenhuma regulamentação.
5: Obrigado.
3: Ouvimos aqui na CBN a reparação. Opa, vamos ampliar a discussão da regulação nesse tempinho final aqui, porque, enfim, ela continua em debate, né, Pata? Ainda que esse Congresso não vá aprovar nada nesse sentido, justamente pelo. Tem um temor que é legítimo, que é a limitação da liberdade de expressão, mas que é muito usada como narrativa pela direita e pela extrema-direita para rechaçar qualquer tipo de ordem, né, na comunicação digital. Essa é a discussão principal, o controle, quem faria essa regulação, né? Baseada na sua experiência, na sua observação do mundo sobre política, comunicação digital e baseada também no que você traz no seu livro, quais são os gargalos para uma regulamentação e quais os caminhos possíveis? Fingindo que aqui no Brasil poderia ser possível um debate como esse?
4: Eu acho que tem um tipo de regulamentação que as pessoas no início tinham resistência e hoje em dia é absolutamente inescapável, que é regular ambiente online para criança e adolescente. O ECA digital, que foi aprovado no ano passado, e restrições de redes sociais para adolescentes, é um negócio que em todos, quase todos os países do mundo, inclusive alguns estados dos Estados Unidos é o lugar menos regulado, estão sendo aprovadas. Hoje em dia é um consenso, e no começo também se falava, ah, isso vai violar a liberdade de expressão. Mas quando a gente viu seguidos casos do mal, né, que pode ser causado por redes sociais para adolescentes, isso meio que se tornou um consenso. Para além disso, tirando criança, aí tudo se dificulta. Por quê? Acho que existe um temor muito justificado em relação a você não quer empoderar ou colocar num governo poder de decidir o que pode e o que não pode ser dito. Né? A gente não quer censura, não quer Ministério da Verdade. Sim. Então toda a regulação tem que ter muito cuidado de você não dar o poder para uma instância governamental decidir, né, o que é o discurso legítimo e que não é. Só que
3: esse poder hoje está na mão de alguém também, né? Como você já lembrou aqui.
4: Isso. Aí tem todo esse mito de falar, não, hoje temos liberdade de expressão. Mais ou menos. Quando o Elon Musk acorda e fala, não gostei disso aqui, ele vai lá e aperta o algoritmo dele e fala assim, olha, tem uma pessoa que fala assim, existe liberdade de expressão e liberdade de alcance. Na verdade, hoje em dia, se você pegar uma coisa que foi dita e você limitar, em vez de 1 milhão de pessoas lerem, ouvirem, uma pessoa vai ver, é o mesmo que uma censura. E esse é o poder do Elon Musk na vida, eu não quero. Então, assim, liberdade de expressão, entre aspas, que temos hoje, tá? Agora, tendo dito isso, que foi uma coisa muito acertada que você falou, eu acho que essa defesa da liberdade de expressão foi sequestrada por uma extrema-direita para se opor a qualquer tipo de regulação. Então, acho que, de novo, existe aí uma solução com nuances, coisas que vão sendo feitas e que serão. Eu acho assim, alguma regulação de inteligência artificial é inescapável, né? Você tem que, você está vendo assim, de novo, nos Estados Unidos, já que a gente talvez tenha uma grande chance de ter um governo muito alinhado aos Estados Unidos, a gente, com o senador Flávio Bolsonaro, a gente tem visto que a coisa dos data centers e a coisa do efeito da inteligência artificial sobre a empregabilidade das pessoas é uma questão em todas as eleições de meio de mandato agora em novembro. Todo mundo absorveu isso. E algum tipo de regulação é necessária, tá? Então, assim, acho que, de novo, a gente não pode se render a esses extremos, né? Qualquer regulação viola liberdade de expressão. Existem temores com fundamento, mas tem algumas coisas que você vai ter que ter algum tipo de regra.
3: Sim.
2: Muito bem, aí a Patrícia Campos Melo conversando com a Tatiana Vasconcelos, com o Fernando Andrade. E daqui a pouquinho a gente vai ter aquela abertura com a participação da reportagem CBN. Daqui a pouco tem o Matheus de Souza com o repórter CBN. Eu vou aproveitar então, não é, Ricardo Garcia, para agradecer a companhia da ouvinte, do ouvinte CBN que está conosco aqui via YouTube. O pessoal já trocando ideias no nosso chat. Luciano Feliciano está por aqui, Célio Castro, Paulo Sérgio Santos, também o Vanderlei Costa manda sua mensagem, Maurício Ribeiro também aqui comentando no nosso chat, no nosso site, né? Site ou chat, não dá para misturar. Raimundo Dias está aqui também, direto de Brasília. A gente agradece o Clóvis Mota Oliveira, direto de São Pedro da Aldeia, também por aqui.
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0: quinta-feira, 8 de outubro de 2026. O técnico Fernando Diniz foi demitido do Corinthians nesta quarta-feira depois da derrota por 2-1 para o Internacional pela 22ª rodada do Campeonato Brasileiro. Foi a 7ª derrota seguida do Corinthians no Brasileirão. A equipe alvinegra está na 16ª colocação, primeira fora do Z4, com um ponto de vantagem para o 17º. Antes da pausa para a Copa, o Timão somou 9 vitórias, 4 empates e 3 derrotas em 16 partidas sob o comando de Diniz, com 64,6% de aproveitamento. Nos 17 jogos disputados desde a retomada das competições, foram 4 vitórias, 4 empates e 9 derrotas, com aproveitamento de 33,3%. O primeiro jato Gripen E, fabricado no Brasil, realizou voo inaugural no interior de São Paulo. A aeronave de uso militar é produzida pela Embraer em parceria com a sueca Saab. O voo teve como objetivo verificar o desempenho dos principais sistemas do jato. Após a conclusão dos testes, a aeronave estará pronta para ser entregue à Força Aérea Brasileira. O ex-ditador da Venezuela, Nicolás Maduro, e a mulher dele, Cília Flores, devem responder por suposta tortura de cidadãos norte-americanos. A informação é da agência de notícias Reuters. Segundo a reportagem, a acusação está relacionada a prisões ilegais de cidadãos dos Estados Unidos que estavam na Venezuela durante o governo Maduro. O casal está preso desde o início do ano. Ele enfrenta 4 acusações criminais, entre elas conspiração para o narcoterrorismo e conspiração para importação de cocaína. Horário de Brasília, 00h33.
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1: Trinta e quatro minutos desta quinta-feira. Mais uma vez, muito bom dia a você que nos acompanha aqui no CBN Madrugada com Ricardo Garcia aqui na mesa de som. Nós vamos juntos na produção da Karina Almeida até às 5 horas da manhã na sua companhia. É aquele bom dia especial, não é, Ricardo Garcia? Para o pessoal de São Paulo que estava com a Voz do Brasil e agora está conosco aqui no CBN Madrugada. Estávamos esperando você para os principais destaques do dia. Dia em que Flávio Bolsonaro teve que se explicar sobre proposta de mudar a Constituição, Felipe Igreja.
2: Depois de dizer que faria mudanças na Constituição, Flávio Bolsonaro explicou que as alterações passam pela redução da maioridade penal, fim da reeleição e reforma do judiciário. O parlamentar baixou o tom depois da repercussão negativa da fala de que iria redemocratizar o país, o que preocupou a campanha. As alterações defendidas por Flávio encontram apoio no Centrão.
1: E o presidente Lula descobriu ontem que a comunicação por meio de influenciadores é eficaz nas eleições, Isa Stassiarini.
3: A falta de consenso em torno das estratégias para o segundo turno vem atrapalhando a campanha petista. O próprio presidente Lula afirmou em reunião com aliados que esta é a campanha mais desorganizada da qual participou. Por erro da coordenação, a fala acabou sendo transmitida aos jornalistas que aguardavam do lado de fora. Num esforço para melhorar a comunicação com os eleitores, Lula se reuniu com influenciadores e jovens parlamentares eleitos. No encontro com a militância, a campanha definiu eixos prioritários, como a aprovação da jornada 6x1, a PEC da segurança e a reforma do judiciário.
1: Flávio Bolsonaro coleciona apoios, Samantha Klein.
4: Quatro partidos já embarcaram na campanha de Flávio Bolsonaro no segundo turno. Juntas, as siglas somam quase 150 parlamentares eleitos e 5 governadores. O Republicanos resolveu se aliar ao senador, mesmo sem o compromisso do PL, em reeleger o presidente da Câmara dos Deputados, Hugo Mota. O candidato do Partido Liberal ainda articulou com lideranças regionais a manutenção de comitês e atos, ainda que ele não esteja presente.
1: Ainda a corrida presidencial, 12:37, Luiz Del Boni.
5: A equipe econômica de Flávio Bolsonaro foi duramente criticada pelo ministro da Fazenda, Dario Durigan, que classificou as promessas da campanha do senador como ilusões sem propostas concretas. Defendendo conquistas fiscais do governo Lula, o ministro ainda alertou que uma eventual vitória da oposição causaria um verdadeiro desastre no setor da construção civil.
1: E quando a política se mistura com o direito, João Rosa...
6: Após o resultado do primeiro turno, decisões de Alexandre de Moraes e Gilmar Mendes passaram a ser interpretadas como aceno ao eleitorado da direita. Moraes tomou decisões favoráveis a Débora do Batom, Marcos Duval e aos blogueiros Alan dos Santos e Oswaldo Eustáquio. Já Gilmar Mendes arquivou a investigação sobre as denúncias de suposto estupro contra Alfredo Gaspar, vice na chapa de Flávio Bolsonaro por falta de provas. Mesmo assim, parlamentares de direita, ouvidos pela CBN, avaliam que não deve haver um distensionamento na relação com os ministros do STF.
1: A eleição para o governo do Rio de Janeiro terá hoje dia decisivo, destaca Matheus Maciel.
7: O Tribunal Superior Eleitoral analisa nesta quinta-feira a situação da candidatura de Antony Garotinho ao governo do Rio de Janeiro. A decisão pode definir se a eleição termina em primeiro turno a favor de Douglas Ruas, do PL. Por outro lado, o ex-prefeito Eduardo Paes segue em agenda de campanha, mesmo com o impasse. Apesar de desistir de um recurso contra a própria inelegibilidade, Garotinho disse querer que os 274 mil votos dados a ele sejam validados.
1: Transição em Minas Gerais é assunto para Débora Costa.
8: O governador eleito de Minas Gerais, Cleitinho Azevedo, do Republicanos, definiu o vice Luiz Falcão, do mesmo partido, como coordenador da equipe de transição. Demais membros do grupo serão indicados nos próximos dias. As reuniões com o governo atual começam a partir de 21 de outubro, após a apresentação dos balanços de cada secretaria sobre a situação das pastas e políticas em andamento.
1: Meia-noite 39. 3 anos do ataque infame do Hamas. A manchete é de Ana Luísa Bessa.
9: No dia em que o maior ataque do grupo fundamentalista Hamas contra Israel completou 3 anos, o Estado judeu fez homenagens às vítimas. Na ocasião, o grupo matou 1.200 pessoas e sequestrou 251. Após os ataques, a guerra histórica na região se intensificou em dimensões sem precedentes. O primeiro-ministro de Israel, Benjamin Netanyahu, utilizou a data para intensificar a campanha eleitoral para as eleições daqui a 20 dias. O premier se apresenta como o líder capaz de proteger Israel diante das ameaças regionais.
1: Golpistas do INSS agindo em Minas Gerais, informa Janaína Regiane.
10: Uma investigação da Polícia Federal revelou um esquema que criava identidades falsas para receber benefícios do INSS em Minas Gerais. Como estratégia, o grupo usava pessoas reais como dublês biométricos para movimentar o dinheiro. Agora, 35 investigados foram denunciados pelo Ministério Público Federal em um caso que envolve mais de 86 milhões de reais em prejuízos. Cerca de 500 benefícios fraudulentos foram aprovados com o esquema.
1: Crime no trânsito em São Paulo, com Karen Lemos.
11: O motorista que atropelou e matou o tio de Guilherme Boulos após uma discussão no trânsito teve a prisão preventiva pedida pela Polícia Civil. Ele foi indiciado por homicídio doloso, qualificado por motivo fútil. Carlos Boulos foi atropelado no sábado e morreu na madrugada de terça-feira. A defesa do motorista afirma que ele não teve a intenção de atingir o dentista de 80 anos.
1: Cadeia para traficantes internacionais. A manchete é de Nadédia Calado.
12: A Polícia Federal deflagrou uma operação para desarticular uma quadrilha especializada no tráfico internacional de cocaína pelo Aeroporto Internacional de São Paulo, resultando em pelo menos 12 prisões e no bloqueio de mais de 4 milhões de reais em bens. O esquema utilizava funcionários credenciados de empresas aeroportuárias para burlar a segurança e inserir cargas de drogas nas aeronaves com destino ao exterior.
1: Peregrinos rumo à Aparecida, manchete de Lucas Taveira.
13: A expectativa é de que mais de 40 mil romeiros sigam pela Via Dutra e pela Rota da Luz até segunda-feira em direção ao Santuário Nacional em Aparecida. Ao longo do trajeto, os peregrinos terão o apoio de 137 pontos de atendimento, com água, comida, atendimento médico, banheiros e locais de descanso. Para evitar acidentes, a orientação é que os romeiros não caminhem à noite e usem roupas claras e coletes refletivos.
1: Destaque policial chega de São Paulo, aqui no CBN Madrugada. Com Karen Lemos.
11: A polícia de São Paulo afastou a hipótese de que um assassino em série estaria atuando na capital após o registro de 9 mortes em diferentes regiões da cidade. Para a CBN, o secretário de Segurança Pública negou os boatos que surgiram nas redes sociais. Os casos são investigados pela polícia individualmente e, segundo o Departamento de Homicídios, não há elementos que indiquem ligações entre as mortes.
1: Suspeita de abuso de poder no Paraná. Quem informa é Bruno de Oliveira.
14: A instituição afirmou que as imagens do caso mostram um homem sendo atingido por socos e chutes, inclusive no rosto e na cabeça, quando já estava de joelhos com as mãos atrás da cabeça. O caso aconteceu no sábado e 2 policiais militares são investigados pela Polícia Militar do Paraná. A OAB Paraná afirmou que, pelas imagens, as agressões teriam começado quando o homem já estava submisso e avaliou que a ação ultrapassou os meios necessários para a imobilização.
1: Em Pernambuco, O carnaval já é notícia, Lucas Arruda.
15: O Galo da Madrugada, maior bloco de carnaval do mundo, fará uma homenagem à figura do Caboclo de Lança e ao Maracatu Rural no desfile de 2027. Neste ano, o bloco alcançou a marca de 2 milhões e meio de foliões nas ruas da região central do Recife e já se prepara para o desfile de 49 anos.
1: Faltam 16 minutos para uma da madrugada, o destaque do esporte e o futebol com Gabriel Dudzi aqui.
16: O Vasco venceu o clássico contra o Botafogo na noite desta quarta-feira pelo Campeonato Brasileiro. Mesmo fora de casa, o gigante da colina bateu o adversário por 2-1. Foi o mesmo placar da vitória do Internacional contra o Corinthians no Beira-Rio, resultado que culminou na demissão do técnico Fernando Diniz. Também nesta quarta, o Cruzeiro derrotou o São Paulo por 2-0. Remo e Grêmio empataram por 1-1, mesmo placar de Bragantino e Mirassol, enquanto o Vitória fez 4-0 na Chapecoense. Hoje o Santos pega o Flamengo às 7h30 da noite na Vila Belmiro e o Atlético Paranaense joga com o Atlético Mineiro às 8 da noite. Já às 9h30, o Fluminense recebe o Coritiba e o Palmeiras encara o Bahia em casa.
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1: Vamos saber como é que fica o tempo em todo o Brasil nesta quinta-feira com a Maria Clara Sasaki.
17: Muita atenção para o risco de temporais na região sul do Brasil ao longo desta quinta-feira. A chuva mais intensa atinge o Rio Grande do Sul e pode vir acompanhada por rajadas de vento, trovoadas e não se descarta queda de granizo. Deve chover de forte intensidade também no período da tarde no oeste de Santa Catarina e também do Paraná. Entre o sudeste e o centro-oeste do país, se chover nesta quinta, será algo bem pontual, passageiro, no período da tarde, e é uma chuva que pode vir também com uma condição de moderada intensidade. A temperatura sobe no sudeste e no centro-oeste do país. Na capital paulista, a temperatura já deve ficar em torno de 28 graus, no Rio de Janeiro 29, e em Belo Horizonte também máximas em torno de 28, 29 graus ao longo desta quinta. Na região norte do Brasil, a chuva se concentra entre Rondônia, Acre e Amazonas. No Nordeste, o predomínio é de tempo firme e muito calor. Maria Clara Sasaki, da Clima Tempo, para a CBN.
1: 46 minutos agora desta quinta. Mais uma vez, eu agradeço muito a sua companhia aqui no CBN Madrugada. Eu e Ricardo Garcia, vamos juntos. Até às 5 horas da manhã, na sua companhia. Obrigado a você que participa aqui pelo YouTube, pessoal acompanhando as imagens do nosso estúdio, trocando ideias no nosso chat, Célio Castro, Paulo Sérgio Santos, Sansão Plucínio, tá por aqui também, a Denise Pittinini também participando. Obrigado a você que participa também pelo e-mail, é só entrar no site cbn.com.br, clique lá no Fale com o Âncora, ou então via WhatsApp pelo 11 999 11 9981. Manuel Júnior de Caruaru, Pernambuco. Obrigado, Manuel, pela sua companhia. Também o Geraldo Leal do Itaim Paulista em São Paulo. Ligado aqui também nosso ouvinte branco de Tanhaçu, na Bahia. Esse município é novo, estamos conhecendo hoje, né, Ricardo Garcia? Pra gente é novo. Né, para o nosso ouvinte branco, não é tão novo, obviamente, mas ele está conosco, lá da Bahia. Obrigado também ao Ailton, de Bom Jardim, Pernambuco. Muito obrigado pela mensagem. O Nínero Torres de Vasconcelos, por aqui também manda mensagem. Nelson Luiz, de Copacabana, no Rio de Janeiro. Também o Paulo, da cidade Camel, dizendo que o Corinthians e o São Paulo vão morrer na praia, né? São Paulo esse ano já não tem muitas aspirações, acho que nenhuma aspiração, né? Aspiração é não cair, mas São Paulo está numa situação melhor do que a do Corinthians, que está realmente muito problemática. Daqui a pouco a gente vai ter mais detalhes da queda do Fernando Diniz. E você, ouvinte CBN, vai ter todas as informações. Obrigado a você que participa também, interage via Instagram. Estamos aqui na rede social, no Instagram, no @phcgalvão. Repetindo, @phcgalvão, você pode interagir por aqui, como faz neste momento a Shirley Dawson, manda o seu bom dia. Também Samir Zaitun, está em São Vicente, no litoral sul de São Paulo. O Wanderson Teixeira está sempre por aqui também, Jorge Teixeira. Muito obrigado, mensagem que chega também do Dantas Francisco. Galera chegando aqui no @phcgalvão. Repetindo, @phcgalvão. Muito obrigado ao Carlos Delfino, tá chegando na rede social, e também o nosso ouvinte Carlos Silva. Muitíssimo obrigado. Faltam 11 minutos agora para uma da madrugada. Nós vamos a Brasília. Felipe Igreja tem informações sobre o candidato Flávio Bolsonaro, que passou a quarta-feira se explicando, né? Porque levantou questões importantes no dia anterior. Porque haverá mudanças na Constituição, vamos redemocratizar o país. E, obviamente, né, nossos colegas jornalistas quiseram saber o que ele quis dizer com isso. Vamos ouvir o Felipe Igreja.
2: Depois de anunciar que pretendia fazer mudanças na Constituição,

0: Eu sou a favor da redução da moralidade penal há bastante tempo, isso tem que ser feito por PEC. Tem pontos aqui da reforma tributária que tem que ser alterados por PEC. O fim da reeleição, ter feito a reforma política que tem que ser feita. Então, nada, qualquer coisa diferente disso, gente, é especulação. Eu já vi gente começar a dizer, agora o Flávio, com esse Congresso com ampla maioria, ele vai fazer o que o pai dele não fez. Então, assim, vamos parar de mentir, vamos aterrissar no mundo real. Para de fazer torcida.
1: As medidas encontram apoio entre deputados do Centrão, indicando que Flávio não teria dificuldades em avançar com as propostas em um eventual governo. O próprio senador já apresentou uma PEC para impedir que presidentes disputassem um segundo mandato consecutivo. Já em relação ao Supremo Tribunal Federal, as propostas debatem mudanças nos critérios de indicação dos ministros, estabelecimento de quarentena após o exercício do cargo e restrições a decisões monocráticas. Para o deputado Danilo Forte, do Progressistas do Ceará, Flávio teria sim o apoio para discutir esses temas, já que são propostas já em andamento e que contam com o apoio de várias bancadas.
2: A postura do Flávio para abrir nesse debate atrai e atrai muito bem, é muito bem aceita para quem pensa o parlamento, inclusive para esse novo parlamento que vem, já tendo uma tarefa de cumprir o seu papel constitucional de legislar e de ampliar seus espaços de fiscalização. Então, eu acho que é muito bem-vindo. E se ele quisesse tomar essas decisões sem ouvir o parlamento, governar por medida provisória, mas no momento ele quer fazer as mudanças a partir da Constituição, que precisam de PECs para fazer isso, eu acho que isso é muito bom. É salutar. Fortalece o Executivo na parceria com o Parlamento e fortalece o Parlamento enquanto instituição para legislar.
1: A tramitação de uma PEC exige uma maioria qualificada no Congresso. O PL, com a bancada que fez na Câmara e no Senado, já consegue apresentar as propostas, mas precisa do apoio do Centrão para aprovar uma PEC. Para isso, são necessários 3/5 dos votos, em 2 turnos, na Câmara e no Senado. São pelo menos 308 votos de deputados e 49 de senadores, números que podem ser facilmente atingidos com o apoio do Centrão. Existem, no entanto, as chamadas cláusulas pétreas, que protegem a federação, o voto direto, secreto, universal e periódico, a separação dos poderes e os direitos e garantias individuais que não podem ser alterados. De Brasília, Felipe Igreja.
3: Bom, são questões importantíssimas, todas estas, né? E a gente foi buscar quem entende do assunto, né, Ricardo Garcia? Conversamos há pouco, como sempre a gente grava a nossa entrevista antes de começar o programa, para que nossos entrevistados não tenham de ficar acordados até 1 da manhã, não é, Ricardo Garcia? Né? Então a gente grava antes e conversamos há pouco com o professor de Direito Constitucional da Universidade Federal Fluminense, o professor Gustavo Sampaio, sempre muito claro, muito didático, muito assertivo. E como a gente não guarda notícia, né, Ricardo Garcia, a gente vai dar alguns spoilers aqui da entrevista que a gente vai levar ao ar daqui a pouco a 1 da manhã. Se eu fosse você, ouvinte CBN, eu escutaria essa conversa porque foi muito importante. O professor Gustavo Sampaio fala que o Flávio Bolsonaro, se for eleito presidente da República, ele pode, por meio do Congresso Nacional, que está mais à direita do que nunca, aprovar o fim da reeleição. Isso ele pode, tranquilamente. Porém, ele não pode aprovar a extensão do mandato dele para 5 anos, porque a ouvinte, o ouvinte CBN que está atento, deve ter percebido nas falas dele nesta quarta-feira, ele jogou lá, né? Ah, mas de repente pode ser 5, tal, essa possibilidade. Jogou no ar a possibilidade de extensão de mandato. Ele pode fazer isso para um outro mandato, mas não para esse. E o Edmilson Fernandes separou para a gente, né, um trechinho já dessa fala do professor. Vamos ouvir.
4: Propor uma emenda constitucional que põe assim a reeleição presidencial, como está defendendo Flávio Bolsonaro, é possível? Plenamente possível. Agora, jamais para ampliar em 1 ano o seu mandato. Porque o povo brasileiro agora, seja para eleger Flávio Bolsonaro, seja para eleger Luiz Inácio Lula da Silva, está sendo chamado a decidir quem será o próximo presidente nos próximos 4 anos. Então, qualquer alteração ao texto constitucional se terá que dar para a partir do mandato que se iniciará em 2030.
3: Bom, esse é um trecho da entrevista que a gente vai levar ao ar na íntegra. Daqui a pouco gravamos com o professor Gustavo

0: O Sampaio, que trouxe outras informações importantes. Ele disse que o senador Flávio Bolsonaro, se for eleito presidente da República, ele pode impor restrições ao Poder Judiciário por meio de PEC, né, de proposta de emenda constitucional. Poderia impor, por meio de uma proposta de emenda constitucional, por exemplo, né, temas que estão naquele código de ética, né, que até agora não avançou lá no Supremo Tribunal Federal. O ministro Fachin tem insistido, mas até agora não avançou. Trouxe também uma informação importante em relação ao presidente ou ex-presidente Jair Bolsonaro, que está preso, né? O professor Gustavo Sampaio disse que o Flávio Bolsonaro, se eleito presidente da República, ele pode, numa canetada, conceder um indulto ao pai, ao presidente Jair Bolsonaro. Algo que já foi aventado, né? O próprio Flávio Bolsonaro já sugeriu que isso pode acontecer. E, segundo o professor Gustavo Sampaio, como presidente da República, se for realmente eleito, terá essa prerrogativa de conceder o indulto ao pai Jair Bolsonaro. E um outro aspecto importante também, que a gente vai acompanhar nessa entrevista, é em relação às mudanças constitucionais, que a gente acompanhou já na reportagem do Felipe Igreja. Pode fazer diversas mudanças por meio de proposta de emenda constitucional, mas há algumas cláusulas pétreas que incluem direitos de cidadãs e cidadãos brasileiros que são imexíveis. Então, daqui a pouco a gente vai acompanhar essa nossa conversa com o professor Gustavo Sampaio. Meia-noite 57, a gente vai abrir espaço agora para Isis Tassiarini, tem informações sobre o presidente Lula. E olha só, hein? Descobriu a roda, hein, Ricardo Garcia? O presidente Lula descobriu nesta quarta-feira que essa história de influenciador, né, jovem, isso aí funciona na campanha eleitoral.
1: Apesar da necessidade de correr atrás de votos, a campanha do presidente Lula patina na divulgação das ações do governo. Durante uma reunião com deputados da base, que tinha como foco a discussão de estratégias para superar o favoritismo de Flávio Bolsonaro, o próprio presidente Lula desabafou. Afirmou que essa é a campanha mais desorganizada da qual já participou desde 1989. A bronca acabou sendo transmitida pelos canais do PT por uma falha de coordenação. Nos bastidores, a orientação era que o discurso do presidente fosse apenas para a militância. Para melhorar o alcance da comunicação com eleitores, o presidente Lula se reuniu com jovens deputados eleitos pelo PT, entre eles a deputada eleita mais votada de Minas Gerais e influenciadora Ana Elisa. Ela disse que o presidente agora vai passar a explorar a linguagem das redes.
2: A comunicação do presidente não fazia esse formato de vídeo que ele fez hoje. E é um formato de vídeo que dá certo nas redes sociais. Então, a partir de agora, o presidente vai fazer vídeo para nós, para as redes sociais, formato de rede, formato de TikTok, formato de news, e ele está muito disposto em fazer isso.
1: Seguindo as orientações, o presidente gravou e publicou 3 vídeos nesta quarta-feira e chegou a pedir desculpas a Janja e a outros assessores que insistiram para ele se expor mais nas redes sociais.
3: E eu quero aqui até pedir desculpa pra Janja, pro Estuquinha, sabe? Que me enche o saco o tempo inteiro, pro Sidônio, que eu tenho que falar na rede, que eu tenho que falar no celular, que eu tenho que ficar com o celular na mão. Eu não uso celular porque eu tenho a mão pra fazer outras coisas, não é pra ficar carregando o celular. E eu gosto de falar somente do essencial, tá? Eu não gosto de ficar vendo notícia, eu não gosto. Mas o pessoal me enche o saco, a Janja levanta todo dia, pô, faz um, como chama? Faz uma festa, eu não gosto. Hoje eu resolvi fazer.
1: No encontro com aliados, foram apresentados os principais eixos para a campanha nesse segundo turno, como a desconstrução da imagem de Flávio Bolsonaro, que pode representar uma ameaça de cortes em programas sociais, além da cobrança pela aprovação da escala 6-1 no Congresso, a PEC da segurança e o envio da reforma do judiciário ainda antes do segundo turno, além da proposta para compensar clubes de futebol por causa do impacto da proibição proibição das bets, mas que enfrenta resistência por uma ala do PT. Com a colaboração de Rani Veloso, de Brasília, Isa Stassiarini.
0: Bom, a fala do presidente Lula diz tudo, né, Ricardo Garcia? Hoje ele resolveu fazer, aos 13 minutos do segundo tempo da prorrogação, perdendo por 2-0, ele resolveu ver se agora vale gravar um vídeo para as redes sociais. Vem aí, Matheus de Souza.
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0: quinta-feira, 8 de outubro de 2026. Investidores estrangeiros colocaram um recorde de 10 bilhões de reais na Bolsa Brasileira em um único dia após o resultado do primeiro turno das eleições. O valor registrado na segunda-feira foi o maior fluxo líquido de entrada de recursos estrangeiros em ações brasileiras em um único pregão, segundo dados da B3. No mesmo dia, o Ibovespa subiu 7,7%, na maior alta em mais de 6 anos. O movimento ocorreu após o primeiro turno das eleições presidenciais, quando Flávio Bolsonaro terminou na frente com 47% dos votos válidos contra 45% do presidente Lula. Ontem, o ministro da Fazenda, Dario Durigan, disse que tem dificuldade para entender o que chamou de euforia do comportamento do mercado financeiro e, segundo ele, a campanha do senador do PL estaria fazendo populismo fiscal ao prometer cortes nos gastos públicos. A primeira-dama Janja da Silva enviou uma mensagem de texto a Kátia Abreu, coordenadora da campanha de Lula no Tocantins, após a ex-senadora defender que a campanha petista deveria ter menos Janja e mais Alckmin. Na mensagem, a primeira-dama afirma que não vai aparecer menos na campanha de Lula por decisão do próprio presidente. As informações são da colunista do jornal O Globo e comentarista da CBN, Bela Megali. A assessoria de Janja afirmou que a participação dela na campanha é legítima e que o objetivo de todos os envolvidos é reeleger o presidente Lula. A dívida pública global deve superar 100% do PIB mundial antes de 2030, segundo o Fundo Monetário Internacional. O endividamento dos governos hoje já equivale a cerca de 95% de tudo que o mundo produz em um ano. O FMI afirma que a dívida pública está no maior patamar desde a Segunda Guerra Mundial. O cenário também potencializa a pressão sobre os juros e acompanha a alta no preço do petróleo, que permanece próximo aos 100 dólares por barril. Horário de Brasília, 1:03.
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2: 1:04.

0: Muito bem, aqui no CBN Madrugada, espaço para a gente falar um pouco mais aí sobre as questões relacionadas ao judiciário, declarações do candidato Flávio Bolsonaro. E nós vamos conversar com o professor de Direito Constitucional da Universidade Federal Fluminense, Gustavo Sampaio. Professor Gustavo, muito bom dia, sempre um prazer tê-lo conosco aqui na CBN.
1: Bom dia a você, Galvão. Satisfação conversar também. Bom dia aos queridos ouvintes da Rádio CBN.
0: Bom, o candidato Flávio Bolsonaro, na quarta-feira, ele disse que gostaria de mudar a Constituição para redemocratizar o país. Obviamente que isso causou uma celeuma e nesta quinta-feira ele respondeu, disse que trata-se das propostas já anunciadas, questão da redução da maioridade penal, mudanças no Supremo Tribunal Federal. E ele falou também em reforma do Judiciário. E a questão é a seguinte, professor, se ele realmente for eleito presidente da República, ele com o Congresso, que a gente já vê que é um Congresso bem mais à direita do que esse que já é a direita, teria poder para reformar o judiciário? O que ele quer dizer com isso, hein, professor?
1: Existem duas grandes funções, meu caro Galvão, dadas ao Congresso Nacional pela Constituição de 1988. Uma é a função legislativa, a função de produzir as leis ordinárias, as leis complementares, enfim, produzir a legislação nacional. Leis essas que têm por base a Constituição da República. Sabemos que nenhuma lei ordinária, nenhuma lei complementar pode ir contra a Constituição sob pena de inconstitucionalidade. Mas há uma outra função dada ao Congresso Nacional, que é a função constituinte derivada. Essa função é a função de alterar a Constituição. É a função dada para mudar o próprio texto constitucional. Ora, como mudar o texto da Constituição? É algo mais grave? É algo mais sério, é algo que exige maior carga de legitimação democrática na democracia representativa. Então, a Constituição exige mais quesitos do que aqueles exigidos para elaborar uma lei. Então, no caso de uma PEC, de uma proposta de emenda à Constituição, são necessários 3/5 dos deputados para aprová-la e 3/5 dos senadores em 2 turnos de votação em cada uma das casas legislativas. 3/5 dos votos traduzem o que chamamos de maioria qualificada, que é uma maioria que vai além da maioria absoluta. 3/5, 60% de cada casa legislativa. Mas há aqui, sabe, Galvão, uma diferença fundamental entre o possível futuro presidente Flávio Bolsonaro e a gestão de seu pai, o presidente Jair Bolsonaro. O presidente Jair Bolsonaro não tinha no Congresso Nacional uma bancada, uma maioria tão favorável quanto Flávio Bolsonaro terá. Veja, Flávio terá 120 deputados na Câmara só no Partido Liberal, 28 senadores só do Partido Liberal, sem contar todas as alianças interpartidárias que estão sendo feitas, dando-se-lhe uma confortável base prometida na Câmara, uma confortável base prometida no Senado. Então, diferentemente do seu pai, Jair Bolsonaro, que precisou negociar o que pôde com o Congresso Nacional para permanecer de pé, inclusive sabemos, Jair Bolsonaro entregou uma grande parte do orçamento discricionário da União por exigência do então presidente da Câmara, Arthur Lira, e da base do Centrão na Câmara dos Deputados, para viabilizar essa coexistência pacífica entre Poder Executivo e Poder Legislativo. Flávio Bolsonaro não precisará tanto disso. E nesse caso, sabe, Galvão, eu acredito que com essas coalizões partidárias, ligando-se um partido ao outro na base da direita, na Câmara e no Senado, ele terá uma certa facilidade de aprovar emendas à Constituição, inclusive para a reforma do Poder Judiciário, como ele defende. Todavia, é bom sempre lembrar. Por último, o parágrafo 4º do artigo 60 da Carta da República diz que não será objeto de deliberação proposta de emenda tendente a abolir a forma federativa de Estado, o voto direto, secreto, universal e periódico, a separação de poderes nos direitos e garantias individuais. O que significa dizer que essas são as cláusulas pétreas da Constituição, aquelas que não podem ser modificadas nem por emenda constitucional, senão a emenda à Constituição, que tem por objetivo mudar a Constituição, será declarada inconstitucional pelo Supremo Tribunal Federal. Então, ele poderá, sim, com essa base confortável de deputados e senadores, mudar a Constituição, mas sempre nos limites das cláusulas pétreas, Galvão.
0: Sim. Agora, professor Gustavo Sampaio, quando ele fala em reforma do Judiciário, o senhor deve lembrar, nosso ouvinte deve lembrar, que em janeiro desse ano, o ministro Edson Fachin, presidente do Supremo, disse o seguinte, abre aspas, ou nos autolimitamos, ou poderá haver limitação de um poder externo, fecha aspas. Frase do ministro Fachin, que tem, nos últimos meses, obviamente agora a próxima eleição não, mas que fez muitos esforços para emplacar lá um código de ética, código de conduta para os ministros do Supremo. Código esse que existe para juízes de primeira instância, de tribunais superiores, para desembargadores de tribunais, mas não para as cortes superiores, tanto o Supremo como o STF não tem lá o seu código de ética. O Congresso Nacional pode impor a instituição de um código de conduta para ministros do Supremo, professor?
1: Veja, é questionável, porque existe uma lei federal que é considerada lei nacional, que é a LOMAN, a Lei Orgânica da Magistratura Nacional, editada em 1979. Que é uma espécie de estatuto de comportamento ético para toda a magistratura brasileira. Inclusive, exige que o magistrado tenha conduta irrepreensível. A LOMAN se aplica do juiz do mais remoto juizado especial civil de primeira instância até os ministros do Supremo Tribunal Federal, passando pelos desembargadores dos tribunais de apelação. Mas o Conselho Nacional de Justiça, aí sim há uma diferença. O Conselho Nacional de Justiça, que é um órgão administrativo de julgamento e fiscalização do Poder Judiciário, criado pela Emenda Constitucional 45, lá em 2004, ele tem autoridade de fiscalização e julgamento de comportamento ético de todos os magistrados do Brasil, exceto os ministros do Supremo Tribunal Federal. Então, o CNJ, ele controla a conduta deôntica de mais de 13 mil juízes de direito, juízes federais, juízes do trabalho, juízes eleitorais, juízes militares de primeira instância, dos desembargadores dos 27 tribunais de justiça, dos 6 tribunais regionais federais, dos 24 tribunais regionais do trabalho, dos 27 tribunais regionais eleitorais. E também a conduta dos ministros dos tribunais superiores, Superior Tribunal de Justiça, Tribunal Superior do Trabalho, Tribunal Superior Eleitoral e Superior Tribunal Militar, exceto o Supremo Tribunal Federal. Então, essa é uma crítica que tem sido feita, a de o Supremo Tribunal escapar à fiscalização do CNJ. Por isso se deseja tanto um código de conduta para os ministros do Supremo Tribunal. Note, Galvão, para concluir, a Suprema Corte Americana, em 2023, adotou um código de conduta. Na Alemanha, a Corte Constitucional Federal já recebeu para si um código de conduta. Código de conduta faz bem. Quem não tem medo, quem anda, portanto, de acordo com as regras éticas, não teme código de conduta. Agora, se tem razão, ministro Fachin, tem razão, porque o Supremo Tribunal não quis dar andamento a essa tratativa e o Congresso Nacional poderá instituir, sim, um código de conduta. Mas aí é que está o ponto. Muitos dizem que um projeto de lei nessa matéria é de iniciativa reservada do Poder Judiciário. E se o Congresso fizer, poderá incorrer numa discussão possível em torno da constitucionalidade. O que que o Congresso pode fazer? Levar para a Constituição da República, através de emenda constitucional, normas de comportamento ético para os ministros do Supremo Tribunal Federal. Mas isso, Galvão, teria que dar através de proposta de emenda à Constituição, porque as chamadas PECs, propostas de emenda constitucional, elas nunca são de iniciativa do Poder Judiciário. Podem propor emenda constitucional o presidente da República, um terço dos deputados federais, um terço dos senadores e mais da metade das assembleias legislativas da federação, através de suas maiorias relativas. Com essa base confortável, que o possível futuro presidente Flávio Bolsonaro terá, será bastante viável que, através de emenda à Constituição, se estabeleça esse regramento de ética dentro do texto constitucional, o que será, Galvão, inédito na história.
0: Sim.
1: Mas poderá acontecer.
0: Estamos conversando aqui no CBN Madrugada com o professor Gustavo Sampaio, professor de Direito Constitucional da Universidade Federal Fluminense. Professor, Flávio Bolsonaro voltou a afirmar nesta quarta-feira que é contra a reeleição, que vai atuar contra a reeleição, porém, soltou lá que pode propor um aumento do mandato do presidente. Ele disse, não sabe se vai ser 4 ou 5 anos. E a pergunta é a seguinte: o Congresso Nacional poderia alterar o mandato do próximo presidente, caso Flávio Bolsonaro seja o presidente? O Congresso poderia alterar esse mandato de 4 para 5 anos, por exemplo, professor?
1: Sou rigoroso em dizer que não. Compreenda, propor uma emenda constitucional que ponha fim à reeleição presidencial, como está defendendo Flávio Bolsonaro, é possível? Plenamente possível. Contraria a cláusula pétrea da Constituição? Não, não contraria. E tanto não contraria, Galvão, que quando a Constituição de 88 foi editada, não havia reeleição. Aliás, na República Velha, na Primeira República, lá na fundação da República, em 1889, com a Constituição de 1891, que foi a primeira da República, a segunda da história do Brasil, também não tinha reeleição. Reeleição foi estabelecida com a Emenda Constitucional 16, de 1997, para se reeleger o presidente Fernando Henrique Cardoso. Então, é claro que extinguir a reeleição é possível, sem nenhum problema. O senador Flávio Bolsonaro tem razão no que ele defende. Não estou aqui dizendo que é bom que se extinga a reeleição. Estou dizendo que não ofende cláusula pétrea. Ele poderá propor ao Congresso Nacional. Agora, jamais para ampliar em 1 ano o seu mandato. Porque o povo brasileiro agora, seja para eleger Flávio Bolsonaro, seja para eleger Luiz Inácio Lula da Silva, está sendo chamado a decidir quem será o próximo presidente nos próximos 4 anos. Então, qualquer alteração ao texto constitucional se terá que dar para a partir do mandato que se iniciará em 2030. Esse é meu entendimento. Portanto, acredito que essa aplicação imediata da emenda não poderá beneficiar quem estiver no poder no próximo mandato para se ter mais 1 ano de governo, seja Lula da Silva, seja Flávio Bolsonaro.
0: Bom, professor, a gente sabe que outra pauta da direita é a questão da possibilidade de se abrir processos de impeachment contra ministros do Supremo no Senado. Né? A gente está vendo aí a configuração do Senado ainda mais à direita do que nesta legislatura. E a pergunta é a seguinte: como é que o senhor vê a decisão do ministro Alexandre Moraes desta quarta-feira de aprovar um regime semiaberto para a Débora Rodrigues, conhecida como Débora do Batom, que foi condenada a 14 anos de prisão por participar lá do 8 de janeiro, por ter pichado lá com o Batom a estátua da justiça na frente do Supremo, lá com o Perdeu Mané. E além dessa questão, eu lembro aqui o apoio do ex-presidente Michel Temer à candidatura de Flávio Bolsonaro neste segundo turno. E acho que não é surpresa para ninguém a ligação de Michel Temer com Alexandre Moraes, foi indicado ao Supremo por Temer. Só vê algum aceno nessas duas ações aí para o bolsonarismo, para a possibilidade de Flávio Bolsonaro ser eleito presidente, professor?
1: A política é um grande tabuleiro de xadrez, não é, Galvão? Então você citou agora no seu questionamento, como sempre, muito percuciente, algumas figuras políticas que mostram que o tabuleiro de xadrez em Brasília não é nada fácil. Veja, Michel Temer, já selando apoio a Flávio Bolsonaro, ao mesmo tempo, autoridade indicante do então jurista Alexandre de Moraes, que se tornou ministro do Supremo Tribunal. Hoje, Alexandre de Moraes concedendo conversão para o regime semiaberto à então conhecida Débora do Batom. Tudo isso tem uma razão de ser. Mas a progressão de regime, ela é uma ordenação da lei de execução penal, a lei 7.210 de 84. E há um princípio na ordem constitucional brasileira, Galvão, que está no inciso 46 do artigo 5º, que é o princípio da individualização da pena, de modo que a pena é individualizada na pessoa do condenado. E ela já cumpriu pena em regime fechado num tempo determinado, tempo mínimo previsto em lei, o órgão de execução penal pode converter ao semiaberto esse regime. Mas a sua questão passa por isso ter sido decidido hoje, no segundo turno das eleições, e com uma ameaça de impeachment a ministros do Supremo Tribunal Federal. Bem, eu tenho dito, sabe, e eu dizia isso, e falamos sobre isso, Galvão, aqui na Rádio CBN, numa de nossas conversas, muito antes da eleição, eu dizia, a depender do que o povo brasileiro decidir sobre a composição do Senado Federal, e vamos nos lembrar que dos 81 senadores, estão em jogo nessa eleição 54 cadeiras, 2/3 do Senado. Eu dizia, a depender da escolha popular, que a direita ampliasse sua base e ampliou, Galvão. Nós poderíamos ter mais de 135 anos de história do Supremo Tribunal Federal, criado lá em 1890, os primeiros casos de impeachment de ministro da Suprema Corte com base na Lei 1079. Ora, vontade de alguns senadores não falta para decretar impeachment de 2 ou 3 ministros do Supremo Tribunal. Até porque, se isso acontecer, o presidente Flávio Bolsonaro, acaso se confirme sua vitória, terá, portanto, mais juízes a indicar para a Suprema Corte. E hoje é um dos grandes objetivos de qualquer presidente da República fazer maioria no Supremo Tribunal Federal.
0: Sim.
1: Então, note, essa aproximação, o ex-presidente Michel Temer, negociando com Flávio Bolsonaro e alguns passos dados pelo ministro Alexandre Moraes, isso pode sinalizar um campo aberto dentro do Congresso para se negociar uma não aposição de impeachment, a preservação dos cargos no Supremo Tribunal Federal. Certamente, Galvão, essas negociações estão em curso.
0: Professor...
1: Agora, com essa bancada confortável da direita, que a bancada da direita vai aceitar isso ou não, aí nós teremos que acompanhar.
0: Sim. Professor, a gente tem mais 2 minutinhos aqui, queria fazer uma última pergunta mudando um pouco de assunto, mas o assunto é relacionado, porque o ministro Cássio Nunes Marques, também suspeito de relações espúrias com o Vorcaro, com o Banco Master, divulgou nesta quinta-feira que vai deixar para depois das eleições um julgamento de uma revisão criminal da condenação de Jair Bolsonaro a 27 anos de cadeia por tentativa de golpe. Por que é possível essa revisão criminal, professor? O que sustentaria esse, o que sustenta esse pedido da defesa de Jair Bolsonaro para, neste momento, rever a punição, hein?
1: Veja que revisão criminal é excepcionalíssima, porque a decisão criminal que pende em desfavor de Jair Bolsonaro e tantos outros réus naquela ação penal 2668 e nas demais ações penais dos crimes contra a democracia, é decisão transitada em julgado. O que que caracteriza coisa julgada? O que que caracteriza uma decisão judicial trânsita em julgado? A sua impossibilidade de ser revista por recurso, de ser modificada por recurso. Então, a priori, o trânsito em julgado é garantia de segurança jurídica. Ela estabiliza a decisão no tempo e no espaço que não pode mais ser mudada por recurso. Mas revisão criminal não é recurso. Revisão criminal é uma nova ação. Revisão criminal, à semelhança da chamada ação rescisória no juízo civil, a revisão criminal no juízo criminal não é recurso, Galvão. É uma nova ação para casos, e aqui eu preciso colocar no superlativo para ser didático, é para casos excepcionalíssimos. Por exemplo, provas que não se poderiam produzir ao tempo da instrução processual, não que não tenham sido produzidas por leniência dos advogados ou das partes, mas que não se tenham produzido por absoluta impossibilidade e que apareçam depois. testemunhas inéditas que apareçam depois, desconhecidas àquele tempo. Esse tipo de prova superveniente pode justificar uma revisão criminal. Eu acho que não há tantos elementos assim para uma revisão, mas a possibilidade processual existe. Revisão criminal é regulada no Código de Processo Penal, mas se a decisão foi da primeira turma do Supremo Tribunal Federal, por disposição do regimento interno, a revisão criminal, entendo eu, embora a matéria composta de divergência, ela será de competência do plenário do Supremo Tribunal Federal. E acredito que Nunes Marques esteja deixando para depois das eleições, por várias razões, sabemos nós, porque isso gerará muita celeuma no Supremo Tribunal Federal. E acredito que, neste momento, talvez não haja possibilidade de uma modificação do entendimento da Corte. Talvez uma revisão criminal daqui a alguns anos, uma modificação gradual da composição da Corte, porque ministros vão se aposentar, seria mais viável do que uma revisão criminal agora. Mas, Galvão, para concluir, como você mesmo anotou e muito bem que tudo está no campo das negociações políticas, sabe-se lá o que virá propriamente no destino de uma revisão criminal. Certo é que ela terá que ser apreciada, me parece claro, e assim já disse o ministro Edson Fachin, pelo plenário do Supremo Tribunal Federal, nem pela primeira turma, nem pela segunda turma e nem monocraticamente pelo relator, o ministro Nunes Marques.
0: Professor, eu preciso fazer mais uma questão e eu peço que a gente tem no máximo um minuto mesmo, mas essa eu não posso deixar de fazer, que me vem agora.
1: Pô, não.
0: Caso seja eleito, Flávio Bolsonaro pode, no seu primeiro dia de governo, como já deu a entender, numa canetada, dar anistia e libertar o pai Jair Bolsonaro?
1: Sendo muito sucinto, juridicamente, sim. O presidente da República, ele tem autoridade de indulto pela Constituição brasileira. E o Congresso Nacional poderá, mais à frente, conceder anistia. Então, essa possibilidade constitucional, ela existe sim, sabe, Galvão? Quando o povo brasileiro elege um presidente da República, ele não elege apenas para administrar o país, mas para exercer todas as competências do artigo 84 da Constituição, e uma delas está na autoridade de indulto.
0: Professor Gustavo Sampaio, professor de Direito Constitucional da Universidade Federal Fluminense, obrigado mais uma vez pela aula aqui para a gente no CBN Madrugada. Um bom dia e até uma próxima, professor.
1: Galvão, é sempre motivo de imensa satisfação conversar com você. Bom dia, bom trabalho e um abraço aos prezadíssimos ouvintes da Rádio CBN.
0: 1h28, a gente continua falando de eleições. Samantha Klein tem informações sobre mais apoios recebidos pelo candidato Flávio Bolsonaro nesta quarta-feira.
2: O senador Flávio Bolsonaro fechou oficialmente nesta quarta-feira acordo com a federação PT, União Brasil, Novo e Republicanos na corrida de segundo turno ao Palácio do Planalto. Juntas, as legendas elegeram 149 deputados federais e senadores, além de 5 governadores. 3 das siglas tinham se mantido neutras durante o primeiro turno e o Novo tinha Romeu Zema como candidato. Agora, uma das estratégias é avançar no Nordeste. Entre os novos aliados de Flávio está ACM Neto, derrotado nas urnas para o governo da Bahia. Ele afirmou que já convocou o seu grupo político no estado para trabalhar pela campanha do senador. Do Maranhão, o líder do União Brasil na Câmara, Pedro Lucas Fernandes, disse que é difícil vencer o lulismo no Nordeste, mas afirmou que vai trabalhar para isso. Flávio, por sua vez, negou que já esteja prometendo ministérios e disse que as alianças são programáticas.
3: O Brasil tem dois caminhos, né? Então, como eu disse, o que venceu essa eleição foi a mudança. E a mudança é com o Flávio Bolsonaro. Esse é o critério que eles adotaram. Muitos individualmente já estavam caminhando comigo no primeiro turno, mas agora é um momento ainda mais importante em que há essa aderência oficial em conjunto, né, de uma forma, mais uma vez, né, de uma forma programática, e assim que o Novo está vindo também. Como eu disse, eu não tenho ainda. A gente tem que ganhar a eleição primeiro antes de discutir, né, qualquer outro assunto.
2: No entanto, o governador reeleito de São Paulo, Tarcísio de Freitas, confirmou que o Republicanos estará num eventual governo Flávio.
4: Republicanos não está aqui, Flávio. simplesmente para te dar apoio para se eleger presidente da República no próximo dia 25 de outubro e você vai ser eleito, porque esse projeto é de Deus, você sabe disso. O Republicano está aqui para, além disso, te ajudar a ser um grande presidente da República. Você sabe o que tem que ser feito. E você está se comunicando com o cidadão. Você está percebendo as dores.
2: O presidente do Republicanos, Marcos Pereira, fechou com Flávio, mesmo sem acordo com o PL, para apoiar a reeleição de Hugo Mota no comando da Câmara. Ainda assim, ele justificou que vai se empenhar no tema após o segundo turno.
5: A gente já tem consciência, o presidente Hugo Mota tem ciência de que há uma resistência do PL. Importante registrar que não é do Flávio, é da bancada eleita do PL. Mas isso é uma coisa que a gente vai ter que fazer um diálogo. Com diálogo se constrói.
2: E nesta quinta-feira, o Podemos também deve confirmar apoio ao candidato do PL. De Brasília, Samantha Klein.
0: 1:30, vem aí o Matheus de Souza.
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0: quinta-feira, 8 de outubro de 2026. O presidente do Tribunal Superior Eleitoral, Cássio Nunes Marques, decidiu manter no ar propagandas da campanha do candidato Flávio Bolsonaro que associam o presidente Lula à crise no STF envolvendo o ministro Alexandre de Moraes. Para Nunes Marques, as críticas fazem parte da corrida presidencial. Ele defendeu ainda que não é papel da Justiça Eleitoral decidir qual opinião política está certa sobre assuntos de grande debate público. Em um dos vídeos, a propaganda diz que Lula teria dividido seu poder com Moraes. Os casos chegaram ao TSE após a campanha do petista argumentar que a oposição tenta criar uma falsa aliança entre o presidente e o ministro da Suprema Corte. 6 jogos abriram ontem a 29ª rodada do Campeonato Brasileiro, depois da pausa para a data FIFA. Bragantino e Mirassol empataram em 1-1 no interior paulista, mesmo placar de Remo e Grêmio no Mangueirão. O Internacional venceu o Corinthians por 2-1 no Beira-Rio, em jogo que derrubou o técnico Fernando Diniz. O Vitória goleou a Chapecoense por 4-0 e o Vasco levou a melhor no clássico contra o Botafogo por 2-1. Hoje, o Santos recebe o Flamengo na Vila Belmiro às 7h30 da noite. Às 8h, Atlético Paranaense e Atlético Mineiro jogam na Arena da Baixada. Mais tarde, às 9h30, o Fluminense recebe o Coritiba e o Palmeiras enfrenta o Bahia em São Paulo. Horário de Brasília, 1h33.
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2: Uma hora 34 minutos. Bom dia a você que nos acompanha aqui no CBN Madrugada com Ricardo Garcia. Vamos juntos, hein? Até às 5 horas da manhã. Agora, como sempre, temos finanças pessoais.
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0: A Tereza tem uma aplicação em fundo de ouro que rendeu muito bem no ano passado, mas que tem sofrido nesse ano com quedas sucessivas. Ela pergunta como saber se é a hora de sacar e qual seria a opção para investir esse valor. Tereza, o investimento em ouro tem seus defensores e críticos. Os defensores argumentam que o ouro é uma reserva de valor que preserva o patrimônio em momentos de incerteza. Já os críticos dizem que o investimento tem um problema estrutural, porque não rende juros ou dividendos. Por isso, para que a aplicação se valorize, é preciso que mais investidores queiram sempre continuar comprando metal. A despeito dessa discussão, existem duas estratégias de investimento possíveis para o seu investimento em ouro. Uma é manter a aplicação como forma de proteger o seu patrimônio em períodos de crise. E o fato da cotação ficar estável ou mesmo cair durante alguns momentos não é motivo de preocupação. A outra estratégia é mais oportunista: tentar aproveitar as tendências de alta para investir e conseguir ganhos acima das demais alternativas disponíveis. Se você investiu pensando em preservar o seu patrimônio, não há razão para mudar de aplicação. Mas se já estiver satisfeita com os ganhos do ano passado, é interessante resgatar. A sua decisão vai depender do seu plano de investimentos. Até a próxima e continue mandando as suas perguntas para cbndinheiro@cbn.com.br.
1: 1h36, agora é o momento do Viva Voz, Vera Magalhães e convidados.
2: Hoje é quarta-feira, dia de Bruno Caraza. Boa noite, Bruno.
3: Boa noite, Vera. Boa noite, Thomas. Boa noite para você que acompanha a gente.
2: Eles insistem em dar spoiler dos convidados, vocês veem, né? Então seja bem-vindo, Thomas Trauman, jornalista, colunista do Globo, comentarista da Globo News e hoje nosso participante aqui do Viva Voz. Obrigada, Thomas, por ter aceitado o convite.
4: Obrigado pelo convite, Vera. Prazer falar com você, falar com meu amigo Bruno Caraza.
2: É isso, vamos juntos pela próxima hora, vamos falar das campanhas de Lula e Flávio Bolsonaro, os principais dilemas colocados para um e para outro, também a questão toda do judiciário que está posta, enfim, vamos falar de todos os assuntos. Bom, ontem causou controvérsia uma fala do Flávio Bolsonaro durante o evento em que ele recebeu o apoio do Ronaldo Caiado, em que ele fala que ia ter maioria para mudar a Constituição para redemocratizar o Brasil. Diante da repercussão da fala, o candidato hoje tentou explicar o que ele quis dizer. Vamos ouvir a fala dele para conversar aqui com o Bruno e o Thomas sobre isso.
5: O Brasil já me deu, Caiado, um Congresso muito mais à direita do que ele já é hoje. Com maioria no Senado para fazer o presidente do Senado. Com maioria na Câmara para fazer o presidente da Câmara.
2: Desculpa, gente, essa é a fala dele de ontem. Hoje, o que ele falou, né? Ele falou que é importante ter maioria para mudar a Constituição e que ele pretende mudar para rever a maioridade penal, para fazer mudanças na área econômica. Mas sempre fica aquela... E para fazer uma reforma do judiciário. Sempre fica aquela pulga atrás da orelha a respeito do que ele poderia revogar. Thomas, vou começar pelo convidado hoje. Como você analisou a fala dele ontem, a explicação de hoje, e acha que ele conseguiu dirimir a dúvida que se criou quanto ao que ele está pretendendo com essa maioria para mudar a Constituição?
4: Olha, Vera, não. A resposta simples é não. Por quê? Porque na resposta de hoje ele fala na possibilidade de extensão dos mandatos. Ele fala, olha, eu vou acabar com a reeleição e que aí daí alguém pergunta para ele, mas daí poderia conter, o mandato seria de quanto? 5, 6? Ele vai falar, isso decide o Congresso. Mas como assim? Peraí, nós estamos votando para um presidente permanecer 4 anos, imaginando que em outubro de 2030 a gente vai votar de novo. Ninguém está dando nenhuma carta para o Congresso brasileiro estender os mandatos, seja do presidente, seja dos governadores, seja de quem quer que seja, estender por mais um para 2031 ou 2032. Assim, isso para mim já começa uma coisa muito estranha. Isso não estava no script até ontem, entendeu? Essa é uma novidade. Ele sempre falou a respeito de que ele quer acabar com a reeleição, ninguém acredita, em função, né? Porque afinal aconteceu no Bolsonaro, mas Mas a história de extensão de mandato, eu acho que não dirime dúvida nenhuma.
2: Eu acho que na PEC que ele apresentou, fala isso em mandato de 5 anos. Mas fica aquela dúvida se é para 5 anos a partir do próximo eleito. Agora ele está falando mais claramente que seria já para ele próprio, né?
4: Exatamente, é isso que é, exatamente essa a minha questão. Eu acho que assim, tem um problema. Ontem, quando saiu isso, eu tentei ser muito circunscrito ao que o candidato já falou durante a sua campanha. Então, assim, está lá no programa dele que ele quer mudar as competências do Supremo Tribunal Federal, retirando a questão criminal do Supremo. Isso ele está escrito e, enfim, ok. Ninguém pode ficar surpreso se ele propor isso. Também está no programa dele. E deixaria, então, todas as questões criminais para o TRF e para o STJ. Também está no programa dele a redução da realidade penal de 18 para 16, em alguns casos até para 14, dependendo do crime. Ok? Está no programa. Ninguém está aqui sendo enganado. Também está no programa uma grande flexibilização em relação a questões ambientais. Também ninguém vai ser enganado se ele propuser isso. Qual era a última coisa? Ainda tem alguma... Tinha alguma última coisa que ele falou hoje?
2: Acho que para mudar as vinculações...
4: Várias vezes falou aí sobre a mudança aí, alguma PEC econômica, especialmente a questão de mudança do arcabouço. Então, até aqui, nós estamos conversando no... Ok. Para mim, a surpresa é, ok, como assim você vai estender o seu mandato por mais um ano sem avisar o distinto público? Eu fiquei com... Assim, se era uma pulga atrás da orelha, eu fiquei com ela.
2: Agora, Bruno, é isso, né? A gente sabe que quórum de PEC é um quórum qualificado, que com o que o PL elegeu no fim de semana é bem possível de se aprovar PEC tanto na Câmara quanto no Senado, mas a gente também sabe que a Constituição muitas vezes é um entrave para quem quer, fazer um regime de propensões autoritárias. Então, falar assim abertamente e sem detalhar, quero ter maioria para mudar a Constituição, causa um ruído ainda mais com o retrospecto do governo Jair Bolsonaro, né?
6: Vera, a votação foi muito expressiva, né? O PL ali com 1/4 da Câmara e 1/3, mais de 1/3 aí do Senado. Vários partidos aí já declarando apoio, né? Então não vai ser muito complicado para ele conseguir os números mínimos, né? Para aprovar uma PEC, tanto na Câmara quanto no Senado, tendo aí o apoio do Centrão, né? Então é uma margem muito confortável que ele vai ter e aí ele fica aí com uma boa com uma tranquilidade para poder tocar uma agenda que ele já anunciou ou que ele não anunciou, como o Thomas mencionou. E aí surgem várias dúvidas sobre como ele vai conduzir essas discussões, quais que ele vai definir como prioritárias. E os embates que ele está disposto a travar, não no Congresso, mas no Supremo, porque para além da questão do impeachment de integrantes do Supremo, né, que ele também não vai ser surpresa, né, porque isso ele anuncia, né, reiteradamente ao longo da campanha, o Supremo tem o papel de ser o guardião da Constituição, guardião dos direitos fundamentais. Então, muitas vezes, inclusive no governo do Jair Bolsonaro, o Supremo disse não. E aí, a depender da pauta que ele vai levantar, e um dos itens que ele está citando é mudar os critérios aí para o Supremo e talvez questão de mandato para o Supremo, questão de critérios de indicação, idade mínima, né? A gente não sabe nada disso, né? Do que está por trás das propostas dele. Certamente o Supremo não vai aceitar barato a redução de poder e a gente vai caminhar certamente para uma crise política que combina esses dois elementos. De um lado, a ameaça e um processo de um ou mais processos de impeachment, uhum. E do outro, a resistência que os ministros do Supremo vão ter para essas pautas que ele está disposto a alterar na Constituição.
2: Agora, Thomas, a gente viu nesses primeiros dias, né, uma tranquilidade para ele fechar apoios, obteve apoios de vários partidos, de vários ex-candidatos, muitas lideranças políticas isoladas de outros partidos. E o Rogério Marinho fez um périplo ali, voltou a visitar o ministro Edson Fachin, dizer que o Supremo não vai se omitir em relação a investigações sobre ministros do Supremo. E ele dando essas declarações, vou fazer isso, vou fazer aquilo. Parece que o Flávio Bolsonaro amanheceu a segunda-feira com um leve salto alto em relação a esse favoritismo,
4: leve, salto 15, né?
2: Que é real. Isso a gente sabe que costuma ser um problema em campanhas. O Lula, por exemplo, você mesmo apontou na nossa live lá no Globo que estava com salto alto durante a campanha dele. Gente sabe que é inédito uma virada, mas não é impossível. Esse salto alto pode assustar o eleitor quanto a essa voracidade de chegar com muita sede ao pote?
4: Sim, eu acho que não tem. Eu acho que você tem toda a razão. Porque, vamos lá, qual foi o grande. E aí eu acho que a campanha do Flávio Bolsonaro ela foi muito eficiente, competente no sentido profissional, porque ela resguardou o Flávio Bolsonaro no debate. Né? Eu acho que essa é uma questão importante a gente dizer. A gente sabe muito pouco sobre o que quer o Flávio Bolsonaro. O Flávio Bolsonaro apareceu basicamente na campanha vendo que os preços estão altos nos mercados. Né? Ele pode, eventualmente, se não perder a eleição, ele pode trabalhar no supermercado, ele pode olhar naquela pesquisa da Fipe facilmente, porque ele viu, ficou vendo o preço o tempo todo. E a outra coisa, ele ficou. E a outra questão, ele é ao lado da Michelle, olha, né? Aquela uma campanha que era realmente muito, muito bem produzido, aquele vídeo ao lado da Michelle. Então, eram as duas coisas. Olha, eu tenho a Michelle, e com a mulher, a Fernanda, que o domesticou, etc. Então, essas três eram uma coisa. Olha, eu não sou meu pai, eu sou meu pai, mas eu não sou, mas eu sou um Bolsonaro vacinado. Eu tenho apoio aqui da Michelle, eu já me acertei com ela, eu tenho apoio dela, e eu estou aqui denunciando os preços altos nos mercados e como a vida piorou no Brasil. E ele foi protegido, ele deu poucas entrevistas duras, vamos pensar assim. Né? E aí eu acho que ontem, o que a gente viu, desculpa, na segunda-feira, lá em Goiânia.
2: Ontem, né? Terça.
4: Exatamente, eu estou tão perdido que eu estou trabalhando todos os
2: foi
4: dias,
2: ontem,
4: não tem mais domingo,
2: ontem.
4: Então eu não me lembro, mas
2: é isso.
4: Acho que foi na terça-feira em Goiânia.
7: Jornada 7x0.
4: Exato, 7x0, estou na escala 7x0. É a lógica do. Agora eu já quase sou presidente, entendeu? Eles já estão negociando, já estão falando, como se eu falar com a equipe deles, eles já estão falando como. Já pensando quem vai para onde, quem vai ser. Né? Então, você tem toda a razão, Vera, que essa. Isso pode ser claramente um problema, porque as pessoas podem começar a perguntar detalhes. E aí é um candidato que nunca diz nada, que só foge das perguntas e das generalidades. E eu acho que a parte econômica, que eu tenho certeza que o Bruno vai tocar com mais detalhes do que eu, mas ela é, por enquanto, um grande ponto de interrogação. É uma grande carta de intenções vazias, podia ter sido feita pelo ChatGPT, de tão genérica que ela é.
2: Ô Bruno, e mesmo com essa carta de intenções tão vazia e tão genérica, tem uma euforia aí do mercado, né? Desde segunda-feira, a gente viu ali o dólar caindo muito, a bolsa subindo, juros futuros todos despencando. E essa ideia, que é quase um pensamento mágico, de que reformas virão, embora não se fale quais são. E uma das poucas coisas que ele realmente fala que vai fazer, que é esse freio na reforma tributária, eu acho que é uma coisa que não está devidamente explicada e que não sei se é uma coisa consensual entre os agentes econômicos. Queria que você falasse um pouquinho o que ele está propondo, né? A Daniela Marques voltou a falar disso. E quais são os riscos aí de se retardar uma reforma que foi tão debatida e que está sendo aguardada há mais de 30 anos, né?
6: Sim, acho que essa discussão aí que veio à tona agora recentemente sobre a reforma tributária, ela expõe aí um risco que não está devidamente precificado pelo mercado, né? O mercado comprou muito facilmente essa ideia de que Flávio Bolsonaro vai ser um Milei brasileiro e vai conduzir reformas muito drásticas aqui na economia brasileira e que a gente vai ter, né, uma mudança fiscal significativa sem ele apresentar não deu o caminho das pedras sobre o que ele vai fazer. E no caso da reforma tributária, a gente tem um risco de retrocesso, porque, como você mencionou, a gente ficou 30, 40 anos debatendo propostas para solucionar o sistema caótico que é a tributação sobre consumo no Brasil, porque a gente tem impostos, vários impostos federais, estaduais, municipais, que causam uma insegurança jurídica muito grande, um ônus muito grande para as empresas que têm que dar conta de toda essa burocracia tributária. E, inclusive, no governo Bolsonaro, né, o Bolsonaro pai, foi proposta, apresentada, não é uma reforma do governo dele, é uma reforma que veio da sociedade, né, amplamente debatida pela sociedade, mas foi apresentada no governo dele, né, do Jair Bolsonaro, e aprovada no governo Lula. Mas não é uma reforma nem do Bolsonaro nem do Lula. E ela simplifica a tributação, e ela vai instituir um mecanismo de pagamento, que é o famoso split payment, né, que as empresas já estão se adaptando a ele, já começou o processo de transição, que é um mecanismo que vai reduzir a tributação em cascata, porque a empresa

0: E usam esse não pagamento para financiar o seu próprio capital de giro e tocar os seus negócios sem cumprir com as suas obrigações tributárias. Então, ele está vendendo isso como uma coisa boa para as micro e médias empresas do Brasil, mas, na verdade, o que ele está fazendo é penalizando todo mundo que paga tributo em dia e que poderia se beneficiar com esse novo sistema que já vai começar a entrar em vigor agora.
1: Importante isso, porque realmente é uma coisa bem técnica que ninguém está prestando atenção. Agora, Thomas, tudo isso, né? Você falou, o Flávio Bolsonaro quase não foi escrutinado, o Bruno agora traz um tema que interessa a esse pessoal que está eufórico e que talvez eles nem tenham se dado conta. Você vê espaço numa campanha de tiro curto, como é o segundo turno, e com as campanhas tão ali encasteladas nas suas próprias estratégias, para um debate franco entre os dois, o próprio Flávio Bolsonaro, que está nessa vantagem, ele tem algum gatilho, algum incentivo para participar do debate da Band ou do debate da Globo, por exemplo?
2: É uma ótima pergunta. Eu acho que estrategicamente, quanto menos. Porque, no fundo, aqui eu vou fazer assim: as primeiras pesquisas saem amanhã à noite, né?
1: Exato.
2: E a gente vai estar, provavelmente, lá na live do Globo comentando elas.
1: A gente vai estar em algum lugar comentando. Em
2: Em
1: algum
2: algum
1: lugar a gente
2: lugar
1: vai estar.
2: delas estaremos nós, né, Vera? Então, assim, e aí a gente já sabe, e aí, obviamente, a tendência é que o Flávio já tenha ampliado a vantagem dele de 2 pontos. Ela deve ser até maior do que isso nessa primeira pesquisa, até para o sprint natural da vitória, enfim, etc. Então, assim, ele saindo na frente, como você falou, nunca houve uma virada. Ele não tem incentivo, ele tem um incentivo para quanto menos, melhor, entendeu? Quanto menos se expor, quanto mais estiver em ambientes controlados, melhor. Ele vai conseguir fugir de todos? Eu acho que não, mas eu acredito que eles tentarão fazer o mínimo possível de debate e debates os mais engessados possíveis. Porque, enfim, a única, vamos assim, Flávio não tem uma experiência de debates. A gente só teve o famoso debate lá de 2016 na Prefeitura do Rio, que ele desmaiou, mas ele nunca mais participou de debates, né? Não participou de debates, né? Não só o presidente Lula fugiu dos debates no primeiro turno, como o Flávio também. Então, eu acho assim, para ele, quanto menos ele se expor, melhor, porque ele vai estar aí com 3, 4 pontos de vantagem e se expor é ruim, né? Agora, eu acho que mesmo assim, eu acho que é a oportunidade que as pessoas nós vamos ter para cobrar coisas, né? Nessa, por exemplo, essa euforia do mercado que a gente viu na segunda-feira, ela tem muito mais de desejo do que de realidade. Que justiça seja feita, a própria equipe tocada pela Daniela Marques, ela foi muito cautelosa em falar o que pode vir. Ela falou muito que não virá, não vai ter uma mudança, vai continuar tendo uma política de reajuste real do salário mínimo, não disse de quanto, mas continuar sendo real. Não haverá uma desvinculação entre salário mínimo e previdência, não haverá uma reforma da previdência, não haverá uma não haverá uma retirada dos pisos mínimos de saúde e educação da Constituição. Pode até mudar
0: Mas
2: qual
0: aí
2: o indicador.
0: não vai ter reforma fiscal
1: Exato.
0: que o mercado
1: Essa
0: quer,
2: não,
0: né?
2: eu só isso por isso que eu estou dizendo. Tudo isso foi o que a equipe do Sachida, da Daniela Marques, falaram. Por que eu estou falando? Essa euforia, para mim, ela é uma euforia muito mais de
1: Mas o
2: quem estava
1: duplo
2: torcendo
1: padrão
2: por
1: me
2: uma derrota do
1: choca
2: Lula do que
1: também.
2: realmente em termos
1: Porque
2: reais
1: quando
2: do que
1: você
2: pode
1: fala
2: vir.
1: com os expoentes do mercado, ou mesmo do setor produtivo, sobre isso que você está falando muito bem agora, eles falam assim: ah, mas com o Lula a gente sabe que não vai ter, e com o Flávio a gente acha que ele não está falando que vai fazer para não perder a eleição. Então, Bruno, eles admitem o cinismo como: ok, tá valendo. E em troca não levam em consideração que, tudo bem, o governo não está com as contas públicas no mais perfeito patamar, relação dívida PIB realmente altíssima, mas não se cometeu nenhum desvario em termos de política fiscal, tô certa?
0: Foi bem menos do que precisava ser feito. Exato. Né, Vera? Isso a gente tem que reconhecer,
1: claro.
0: Né? O governo, ele foi menos do que aquele terrorismo que se esperava do governo Lula 3, mas ele não entregou aquilo. A dívida pública cresceu mais de 1 trilhão de reais em 3 anos e meio de governo Lula, né? Então,

0: Mas eu concordo com você, né? O mercado está apostando no estelionato eleitoral, que a campanha fala que não vai fazer nada disso, e eles acreditam que, uma vez empossado, como ele tem um apoio muito grande no Congresso, o Flávio Bolsonaro vai implementar tudo isso, né? Ele vai fazer reforma da Previdência, ele vai rever os gastos, né, de educação e de saúde, vai mexer no salário mínimo. E então o mercado está apostando no estelionato eleitoral nesse caso, né? É porque a conta realmente não fecha, né? Não dá para acreditar que vai ser um Milei, porque no caso do Milei nem se compara, né, com a situação brasileira. Porque a situação da Argentina era tão caótica que o Milei usou a própria inflação para fazer o ajuste fiscal. Aqui no Brasil não tem essa situação. A inflação aqui no Brasil está relativamente sob controle e nosso orçamento é totalmente engessado, coisa que não acontece na Argentina. Então, se ele não vai mexer em previdência, ele não vai fazer reforma nos programas sociais, né? Se ele não vai atacar vários na política de reajuste do salário mínimo, não tem de onde ele fazer o ajuste fiscal que o mercado espera. Então, seria importante que tivesse o debate para ele ser confrontado, né, sobre essa questão, para
1: Exato.
0: ele dar mais clareza. Olha, você vai fazer ou não vai, né? Porque ou o seu programa econômico é muito fraco e ele não
1: É
0: para em
1: isso.
0: pé, ou você está enganando o eleitor.
2: Bom, aí Vera Magalhães e convidados no Viva Voz, a gente vai continuar nesse assunto, a questão econômica, e o Luiz Delboni traz informações sobre esse embate, né, da equipe econômica de Flávio Bolsonaro e a atual.
3: O ministro da Fazenda, Dario Durigan, disse que tem dificuldade para entender a euforia do mercado financeiro após o primeiro turno da eleição e afirmou que a equipe econômica de Flávio Bolsonaro está vendendo pastel de vento, uma metáfora para criar ilusões aos eleitores. Para Durigan, a campanha do senador não tem apresentado propostas e projetos que construam efetivamente um caminho para chegar aos resultados projetados. Durante um painel da Associação Brasileira de Incorporadoras Imobiliárias, o ministro afirmou que se orgulha da política fiscal aplicada pelo governo Lula, ainda mais se comparado ao governo de Jair Bolsonaro.
4: Quando você compara coisas concretas, comparar o que foi o governo anterior com o governo atual do presidente Lula, é difícil que o governo anterior ganhe alguma coisa, em especial na política fiscal, que eu tenho orgulho do que a gente tem feito, que olhando em especial para o setor civil, é um exemplo concreto do que eu defendo, que o nosso projeto defende, que é você tem que olhar para o Estado e iniciativa privada por parceiros. Essa história de diz que vai privatizar tudo, diz que vai fazer no primeiro ano um corte de 1,5% do PIB, sem mostrar como faz, e quando você olha para o passado e vê que nada foi feito nesse sentido, é difícil você comprar pastel de vento nessa euforia.
3: Durigan pediu confiança no projeto do governo petista e apontou a queda da nota de risco do país, que havia crescido no governo anterior, em especial ao campo da construção civil. Público do evento, o chefe da pasta econômica afirmou que, se Flávio for eleito, haverá um desastre no setor. O ministro também disse que a campanha de Flávio faz populismo fiscal, prometendo cortes, enquanto afirma que vai manter a valorização do salário mínimo e a vinculação dos benefícios sociais e previdenciários ao salário mínimo. De São Paulo, Luiz Delboni.
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0: quinta-feira, 8 de outubro de 2026. Investidores estrangeiros colocaram recorde de 10 bilhões de reais na Bolsa Brasileira em um único dia, após o resultado do primeiro turno das eleições. O valor registrado na segunda-feira foi o maior fluxo líquido de entrada de recursos estrangeiros em ações brasileiras em um único pregão, segundo dados da B3. No mesmo dia, o Ibovespa subiu 7,7%, maior alta em mais de 6 anos. O movimento ocorreu após o primeiro turno das eleições, quando Flávio Bolsonaro terminou na frente com 47% dos votos válidos contra 45% de Lula. Ontem, o ministro da Fazenda, Dario Durigan, disse ter dificuldade para entender o que chamou de euforia no mercado financeiro após o primeiro turno. O primeiro jato Gripen E, fabricado no Brasil, realizou o voo inaugural no interior de São Paulo. A aeronave militar é produzida pela Embraer em parceria com a sueca Saab. O voo teve como objetivo verificar o desempenho dos principais sistemas do jato. Após a conclusão dos testes, a aeronave estará pronta para ser entregue à Força Aérea Brasileira. No horário de Brasília, 2:02.
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0: 2:03, bom dia a você que nos acompanha aqui no CBN Madrugada. Agora é hora da gente saber como é que fica o tempo em todo o Brasil com Maria Clara Sasaki.
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3: Muita atenção para o risco de temporais na região sul do Brasil ao longo desta quinta-feira. A chuva mais intensa atinge o Rio Grande do Sul e pode vir acompanhada por rajadas de vento, trovoadas e não se descarta queda de granizo. Deve chover de forte intensidade também no período da tarde no oeste de Santa Catarina e também do Paraná. Entre o sudeste e o centro-oeste do país, se chover nesta quinta, será algo bem pontual, passageiro, no período da tarde, e é uma chuva que pode vir também com uma condição de moderada intensidade. A temperatura sobe no sudeste e no centro-oeste do país. Na capital paulista, a temperatura já deve ficar em torno de 28 graus, no Rio de Janeiro 29, e em Belo Horizonte também máximas em torno de 28, 29 graus ao longo desta quinta. Na região norte do Brasil, a chuva se concentra entre Rondônia, Acre e Amazonas. No Nordeste, o predomínio é de tempo firme e muito calor. Maria Clara Sasaki, da Clima Tempo, para a CBN.
0: Destaque do esporte, o futebol, aqui no CBN Madrugada, com Gabriel Dudziak.
4: O Vasco venceu o clássico contra o Botafogo na noite desta quarta-feira pelo Campeonato Brasileiro. Mesmo fora de casa, o Gigante da Colina bateu o adversário por 2-1. Foi o mesmo placar da vitória do Internacional contra o Corinthians no Beira-Rio, resultado que culminou na demissão do técnico Fernando Diniz. Também nesta quarta, o Cruzeiro derrotou o São Paulo por 2-0. Remo e Grêmio empataram por 1-1, mesmo placar de Bragantino e Mirassol, enquanto o Vitória fez 4-0 na Chapecoense. Hoje o Santos pega o Flamengo às 19h30 na Vila Belmiro e o Atlético Paranaense joga com o Atlético Mineiro às 20h. Já às 21h30, o Fluminense recebe o Coritiba e o Palmeiras encara o Bahia em casa.
0: Duas horas e 5 minutos, a gente tem mais informações sobre a demissão do Fernando Diniz com Guilherme Pradella.
5: acabou a era Fernando Diniz no Corinthians. Após a derrota por 2-1 para o Internacional na noite desta quarta-feira em Porto Alegre, pela 29ª rodada do Campeonato Brasileiro, o treinador foi demitido. A saída do técnico acontece após o time chegar à 7ª derrota seguida na competição nacional e ao 8º jogo sem vencer na temporada. Neste período, o clube de Parque São Jorge foi eliminado na Libertadores da América para o Estudiantes e caiu da 11ª para a 16ª colocação, um ponto acima do Inter, primeiro time dentro da zona de rebaixamento. No total, foram 33 jogos, com 13 vitórias, 9 empates e 2 derrotas. O treinador chegou ao clube no dia 6 de abril, após Dorival Júnior ter sido demitido justamente depois de uma derrota para o Internacional. A demissão de Diniz foi comunicada pelo clube logo após o confronto contra o Colorado. O executivo de futebol, Marcelo Paz, fez um breve pronunciamento.
6: Não acho nem justo que a responsabilidade seja só do Diniz e da comissão técnica. Todos nós somos responsáveis, eu, jogadores, direção, como um todo. Mas uma medida precisava ser tomada e a gente acredita que é o que deve ser feito no momento, né, para buscar um fato novo, uma nova forma de jogar, uma nova forma de pontuar. A gente precisa voltar a pontuar, a gente precisa voltar a ser protagonista dentro de casa. Infelizmente não vinha acontecendo.
5: Diniz teve um início promissor no Corinthians. Nos 7 primeiros jogos, conseguiu 5 vitórias e 2 empates e não sofreu gols. Viveu um bom momento até a pausa para a Copa do Mundo. No retorno aos jogos, depois do Mundial, foi eliminado nas 8ª de final da Copa do Brasil para o Internacional e caiu nas 4ª de final da Libertadores para o Estudiantes. Enfrentou também dificuldades fora de campo. Não teve reforços por conta de 3 transfer bans, perdeu jogadores machucados como Yuri Alberto, André, Labiade e Kaique, fez coro pela renovação de Memphis, além de conviver com atrasos de salários e um clima turbulento político no clube em ano eleitoral. Com 32 pontos conquistados e na 16ª colocação, o Corinthians agora corre atrás de um novo treinador para a reta final do Campeonato Brasileiro. Serão 9 jogos. Neste domingo, o confronto será contra o Palmeiras, às 5h30 da tarde, no Nubank Park. De São Paulo, Guilherme Pradella.
0: 12h08, obrigado a você que nos acompanha aqui no CBN Madrugada, Evandro Luiz, pessoal participando aqui no chat do YouTube, também por aqui Ana Cristina de Curitiba, via WhatsApp também chegando mensagens. Obrigado a você que participa pelo 11 999 11 9981. O Ligerri dizendo que Manaus está encoberta de fumaça. Obrigado também ao Fernando de Recife, Pernambuco. O bom dia que chega do Cristiano, direto de Belém. É Belém na Paraíba, hein? Não é Belém do Pará, não. E a gente agradece demais a companhia também da nossa ouvinte. Vamos ver aqui quem é que está. A Mari Brandão manda sua mensagem também de São Paulo. Francisco Versosa de Interlagos, também Zona Sul da capital paulista. E obrigado ao João Silva de Natal, no Rio Grande do Norte. Você participa também, eu agradeço demais a companhia via Instagram no @phcgalvão. Repetindo, pelo @phcgalvão você pode interagir também por aqui, como faz o Dr. Estevão Zizi, sempre conosco aqui também no Instagram. A gente agradece a companhia do Urbano, manda aqui sua mensagem também. Mengálvio Alecrim, Severo Virgulino Costa, Cristina Aquiles, pessoal participando, Adélia Silva, Carlos Silva, Antônio Oliveira, galera toda aqui no @phcgalvão, muitíssimo obrigado. 2h10, espaço aberto agora para Maria Cristina Fernandes, com Fernando Andrade e Tatiana Vasconcelos.
7: Bom, Maria Cristina volta a falar sobre os rumos da campanha presidencial para esse segundo turno. O Partido Progressista e o União Brasil anunciaram apoio a Flávio Bolsonaro nesse segundo turno. O candidato Ronaldo Caiado também. Lula está ficando isolado, Maria Cristina?
8: Sim, Tati, em grande parte, porque quando terminou o primeiro turno lá no domingo, o que a gente ouviu é que o presidente sairia em busca de candidatos que foram derrotados e mesmo nos palanques estaduais, quem poderia vir a aderir à campanha, né? Mas ao longo, desde domingo, o que a gente viu hoje foi o anúncio, quer dizer, ontem o anúncio do União e do Progressistas ao Flávio Bolsonaro, lembrando aqui que o presidente do Progressistas, o senador Ciro Nogueira, que aliás foi derrotado na sua candidatura à reeleição no Piauí, o único da chamada bancada do Master que foi derrotado, ele tinha colocado em dúvida a candidatura Flávio quando ela surgiu lá atrás. O Ciro Nogueira é um grande entusiasta de uma chapa com o Tarcísio, em que ele seria o vice. E eis que agora anunciam este apoio. E além dos dois partidos, o Ronaldo Caiado e o Romeu Zema também se declararam pelo Bolsonaro. E lideranças que, digamos assim, estão menos à direita, mais centristas, como o governador do Rio Grande do Sul, Eduardo Leite, que foi derrotado na tentativa de fazer sucessor para um nome do PL, que é o deputado federal Zuco. Ele também já disse que não vai declarar apoio a ninguém. A governadora de Pernambuco, que é do PSD, do Gilberto Kassab, mas já foi do PSB e foi secretária do Eduardo Campos em Pernambuco, Lula chegou a se referir a ela nominalmente na reunião que fez na segunda-feira, aquela reunião no final da tarde, lá no hotel de Brasília, como alguém que seria necessário procurá-la. Ela foi procurada, mas também não quer se pronunciar a favor dos candidatos. E mesmo Ciro Gomes, houve quem sonhasse, a despeito de discurso bastante agressivo, que ele pudesse vir a ser procurado. Mas o Ciro, na verdade, está anunciando que vai litigar contra o resultado eleitoral no seu estado, né? Um resultado que lhe deu, em que ficou em segundo lugar para a reeleição do governador do Ceará, Eumano de Freitas. Então, meio que as portas estão de uma aliança política estão se fechando. É o fim da linha para Lula? Bem, não. O ex-ministro Fernando Haddad me lembrava hoje de manhã que quando ele passou para o segundo turno, em 2018, ele passou 24 pontos atrás do ex-presidente Jair Bolsonaro e terminou o segundo turno com 10 pontos atrás, isso a despeito de não ter tido apoio de nenhuma das terceiras, quarta e quinta vias, apenas da Marina Silva, que anunciou o apoio faltando 3 dias para o segundo turno. Então também foi uma candidatura isolada. Pode ser. Agora, o Lula terá uma dificuldade adicional à grande aposta dele, que era o fim da jornada 6x1, para ser votado, uma PEC a ser votada no Senado. Já começou a ser usada pelo presidente do Senado, Davi Alcolumbre, como barganha, e não apenas consigo, mas com o senador Flávio Bolsonaro. Ele tinha anunciado que colocaria em votação nesta terça e adiou, aparentemente para esperar a direção dos frentes. Até mesmo no STF, Tati Fernando, que é este poder cuja prevalência e hipertrofia nos últimos tempos, na exposição e no ativismo dos últimos anos, né, foi muito associado ao executivo, e isso trouxe um tremendo desgaste pelo envolvimento dos ministros com o Banco Master. Agora, depois de ter causado todo esse desastre ao governo e à candidatura do presidente Lula, resolveram aí, digamos assim, amaciar para a turma que eles prenderam e processaram no 8 de janeiro no inquérito golpista das fake news. A Débora do Batom, por exemplo, foi colocada em regime semiaberto. Há também um afrouxamento aí das punições em relação àquele blogueiro que vive nos Estados Unidos, Alan dos Santos, e outros bolsonaristas que atuam principalmente nas redes sociais. O ministro Alexandre de Moraes relaxou ali. A informação que a gente tem é que o ex-presidente Michel Temer está, digamos assim, fazendo essa ponte que sempre foi ali um articulador entre Moraes e Temer, e entre Moraes e o Bolsonaro, agora estaria se vindo fazendo essa ponte entre o Alexandre de Moraes e o Flávio Bolsonaro. E o Gilmar Mendes, né, o decano da corte, arquivou um processo contra o deputado Alfredo Gaspar, processo que era movido por uma suposta acusação de estupro. Então, há sinalizações muito claras, evidentes, de que o Supremo quer distensionar o ambiente. E do lado do Flávio, o que, é que a gente está vendo? O senador do PL, ele, desde ontem, ele anunciou e hoje voltou a falar um pouco mais sobre as mudanças constitucionais que ele pretende fazer. Me chamou a atenção porque ele começou falando que uma das mudanças que ele quer fazer é o fim da reeleição. E quando ele falou isso, o presidente do partido dele, Valdemar Costa Neto, logo na segunda-feira já saiu dizendo que ele pretende sim acabar com a reeleição, mas o PL também quer reabilitar o ex-presidente Jair Bolsonaro, até mesmo para que Bolsonaro volte a postular a presidência da República, né? Possa vir a ser candidato em 2030. E hoje, na companhia, porque o Flávio Bolsonaro está reunido hoje em Brasília com os governadores eleitos do PL e do campo, né, do bolsonarista. Então, ao lado do governador de São Paulo, reeleito Tarcísio de Freitas, que é hoje o político mais cotado do campo da direita a disputar 2030, ele disse que o Valdemar Costa Neto não deve ter lido a proposta que ele fez para acabar, a PEC que ele fez sobre o fim da reeleição, porque, segundo ele, vai ter uma cláusula que ele é contra a reeleição e que parentes até terceiro grau também não podem concorrer, dos ocupantes do cargo também não podem concorrer. Então, nitidamente, foi ali uma tentativa de aplainar algum dissabor, alguma desavença que tenha surgido a partir dessas declarações do Valdemar Costa Neto. Curiosamente, assim, esta é uma mudança bastante importante para o que aconteceu no governo Bolsonaro e aquilo que pode vir a acontecer se Flávio Bolsonaro vier a ser eleito. No governo Bolsonaro, como o partido, ele se elegeu pelo PSL, depois foi para o PP, para o PL. Ambos os partidos, desde o PSL, que era nanico, e o PL, quando ele entrou, também era um partido pequeno, veio a crescer muito em 2022. Então, eles tiveram que confiar, praticamente entregaram o governo para o Centrão, né? No Congresso, o Centrão que comandou o jogo no Congresso. Agora o PL cresceu, né? Tem 28 senadores, mais do que o triplo da segunda bancada, que é o PT, e tem 121 deputados. É de longe a maior bancada. Então, isso vai criar, se o Flávio for reeleito, vai criar uma tensão ali entre o Centrão, que vai querer voltar a ocupar o espaço que um dia teve no governo Jair Bolsonaro, e o PL do Flávio, que cresceu e agora quer, de fato, exercer o poder. Então, ele já tratou de dar essa maciada para o lado do Tarcísio. Ele, nessa coisa da mudança constitucional, ele falou ainda de mudanças na área de segurança, que requerem uma mexida na Constituição, e quer rever alguns pontos também da reforma tributária. O que ele não fala, Tati Fernando, o que todo mundo quer saber, porque, aliás, o mercado já se moveu favoravelmente, né, a sua eleição é o que é que ele vai fazer com alguns gastos obrigatórios que hoje estão aí e essa vinculação ao orçamento está prevista na Constituição, que são os gastos de educação e saúde, a forma de reajuste do salário mínimo, que no governo do pai dele foi só pela inflação e no governo Lula tinha um reajuste real, tem um reajuste real, e a vinculação dos benefícios previdenciários ao salário mínimo, porque por mais que eles estejam anunciando alguns cortes, são cortes muito pequenos face ao peso que essas rubricas que eu acabei de falar, elas têm no orçamento. Então, isso ele não falou. Obviamente, o Lula também não fala do que efetivamente vai fazer para conter o déficit público. Mas o fato de o mercado estar se movendo positivamente em função de uma expectativa de corte de despesas, digamos assim, do Flávio, não de Lula, meio que obriga a que o senador do PL seja um pouco mais explícito nas propostas que tem feito. Aquilo que ele tem anunciado, que é corte de benefícios no setor público, salário de juízes e alguns cortes que ele tem anunciado, principalmente os assessores econômicos dele em fóruns fechados do mercado financeiro, eles não fecham a conta desses 200 bi que se anuncia seja o corte pretendido.
9: Agora, Maria Cristina Fernandes, você pode explicar para o nosso ouvinte o que pode significar a proposta do candidato Flávio Bolsonaro de mudar a Constituição para redemocratizar o país? O que, que significa isso?
8: Pois é, Fernando, ele, quando fala disso, ele fala principalmente em relação aos poderes do Supremo. Que o Supremo hoje tem um poder, primeiro tem um poder de processar foro privilegiado, autoridade com foro privilegiado do Executivo e do Congresso. E foi isso que levou também a todas essas prisões e condenações da trama golpista, inclusive do seu próprio pai. Então, o que ele fala quando ele diz que quer redemocratizar o país é reduzir o escopo das atribuições do Supremo, fazer com que o Supremo seja apenas uma corte constitucional e não mais uma corte recursal ou criminal. Então, mas isso ele não explica o que é que teria que acontecer. Você teria que aumentar o STJ, né, o Superior Tribunal de Justiça, o Supremo, se ele viesse a eleger, ele terá 4 ministros para indicar. Se o presidente Lula não vier indicar, né, a vaga que está aberta, e se vier indicar, se ele conseguiria aprovar em caso de reeleição ou não. E se vier, algum dos ministros vierem a ser impedidos, se fala inclusive que seriam até 7 vagas abertas. Então, o Flávio Bolsonaro teria um completo domínio do Supremo Tribunal Federal. E uma pergunta que se faz hoje é se ele, de fato, vai querer diminuir o escopo dos poderes do Supremo ou se, na verdade, puxará esse Supremo poderoso para o seu lado. Essa é uma dúvida. O escopo dessa reforma do Supremo, digamos assim, uma mitigação dos poderes do Supremo, está anunciada, mas não está detalhada no que, de fato, aconteceria com a Suprema Corte.
9: Perfeito.
0: Bom, a Maria Cristina Fernandes conversando com a Tatiana Vasconcelos e com Fernando Andrade. A gente vai continuar nesse tema. João Rosa, de Brasília, tem informações aí sobre este momento em que a política se confunde com a justiça e a justiça se confunde com a política.
10: Após o resultado das urnas no primeiro turno, decisões dos ministros Alexandre de Moraes e Gilmar Mendes passaram a ser interpretadas como acenos ao eleitorado da direita. Algumas dessas decisões envolvem nomes ligados ao ex-presidente Jair Bolsonaro. A primeira foi a decisão de Alexandre de Moraes, que concedeu a progressão para o regime semiaberto a Débora Rodrigues dos Santos, que ficou conhecida como Débora do Batom. Ela se tornou um símbolo para a direita. Outro episódio foi a decisão de Moraes de arquivar a investigação contra o senador Marcos Duval e os blogueiros Alan dos Santos e Oswaldo Eustáquio. Moraes acolheu o parecer da Procuradoria-Geral da República, que avaliou que as provas reunidas não eram suficientes para sustentar uma denúncia. Já o ministro Gilmar Mendes decidiu arquivar a investigação por suspeita de estupro contra Alfredo Gaspar, que é candidato a vice-presidente na chapa de Flávio Bolsonaro. O caso chegou a gerar polêmica no início da campanha eleitoral. O analista político David Lira avaliou que as decisões mostram uma politização do STF, o que ele classificou como perigoso.
11: Essas decisões aí, dois dias após o primeiro turno, elas também nos mostram uma certa politização do STF, né? O que eu acho bastante arriscado, porque para a percepção pública, a imagem do STF está manchada. Então, me parece que o STF toma decisões quando lhe convém. Então, é muito perigoso porque o Supremo não pode ser partidário.
10: Mesmo com esse movimento, parlamentares de direita ouvidos pela CBN avaliam que não deve haver um distensionamento na relação entre parlamentares de direita e alguns ministros do STF. Um dos deputados acredita que com a atual composição do Congresso e uma eventual vitória de Flávio, o cenário poderia mudar, inclusive com a possibilidade de impeachment contra ministros do Supremo. Já o coordenador da campanha de Flávio Bolsonaro, o senador Rogério Marinho, foi questionado sobre a possibilidade de diálogo com os ministros Flávio Dino e Alexandre de Moraes. Ele afirmou que o diálogo não é impossível, mas qualquer movimento só deve acontecer depois do segundo turno.
12: Eu vejo que o Alexandre de Moraes e o Flávio Dino têm se comportado nos últimos tempos claramente com um viés político. Tá? Eu acho que política é para os políticos. Tá? A minha preocupação é com a interlocução com o judiciário, não me nego a conversar com eles. Mas eu acho que nesse momento vou deixar passar o processo eleitoral para procurá-los oportunamente, se for o caso, mas quando passar o processo político, porque hoje me parece que claramente o viés político tem dominado as ações desses dois senhores ministros.
10: Um senador alinhado à direita foi além e afirmou que o tempo para o distensionamento já passou. Segundo ele, ministros do STF tentaram acanhar a bancada no passado, mas agora não estariam mais no controle e os ministros que, na avaliação dele, cometeram crimes, deverão responder por isso. De Brasília, João Rosa.
0: Bom, a gente tratou desses temas com o professor Gustavo Sampaio, entrevista que foi ao ar à 1 da madrugada. Como sempre, a gente vai reapresentar sempre às 4h30 da manhã. E o ministro Alexandre Moraes, que está pianinho, né, Ricardo Garcia? Faz tempo que ele não aparece e tal. E aí apareceu agora nesta quarta-feira para determinar aí um regime semiaberto para a Débora Rodrigues, que é conhecida como a Débora do Batom. Quem acompanha aqui o CBN Madrugada há tempos deve lembrar que desde o 8 de janeiro e principalmente depois que as questões passaram a ser discutidas também no Supremo Tribunal Federal, tenho destacado a minha opinião, a minha impressão, e que não é só minha, de muitos juristas. A gente escutou muitos juristas aqui, o próprio ministro Luiz Fux no Supremo Tribunal Federal, com a ideia de que a mão da justiça foi pesada demais para aqueles que participaram do 8 de janeiro. E aqui eu faço essa distinção, como tenho feito, que não tem nada a ver a questão do 8 de janeiro com aqueles que tentaram o golpe de Estado e planejaram. Não tem nada a ver do ponto de vista da dosimetria. Obviamente que uma coisa está relacionada à outra. aqueles que estavam lá no 8 de janeiro esperavam ser o estopim do golpe de Estado. A coisa não aconteceu. Não aconteceu porque o Exército não foi para as ruas, não aconteceu porque os comandantes, tanto do Exército, da Aeronáutica, não aderiram ao golpe de Jair Bolsonaro, mas eles pretendiam ser o estopim. Agora, daí a condenar essas pessoas a 14, a 17, a 12 anos de prisão, muitos juristas, e eu apoiei esta posição, inclusive a posição do ministro Luiz Fux, de que a mão tinha sido pesada demais. E até anteontem, o ministro Alexandre Moraes simplesmente deixou que isso passasse ao largo. E agora, né, está pressionado, não há dúvida nenhuma que ele está pressionado, porque nós temos já o Congresso Nacional cada vez mais à direita, e a possibilidade de abertura de um processo de impeachment é cada vez mais presente. E aqui eu repito algo que eu já falei muitas vezes, ninguém está aqui defendendo que o ministro Alexandre Moraes seja sumariamente retirado do Supremo Tribunal Federal, de forma alguma. Mas não há dúvida nenhuma, e nos parece que isso vai acontecer, porque o ministro Fachin deu esse indicativo mais uma vez na semana passada, as investigações serão realizadas em relação a todos os ministros do Supremo com suspeitas de envolvimento com o senhor Daniel Vorcaro, com o Banco Master. E, obviamente, aquele que tem maiores indícios de cometimento de crime é o senhor Alexandre Moraes, porque vai ter que explicar o contrato de 129 milhões que ele editou na véspera, vai ter que explicar aquelas conversas que ele teve com Vorcaro quando o bandido estava na iminência de ser preso, tem que explicar tudo isso. Então não há dúvida nenhuma que essas explicações são esperadas, e o Senado vai estar aguardando isso, vai estar aguardando. E se for aberto um processo de impeachment, isso está dentro da Constituição. Está dentro da Constituição. Ele seja investigado e, caso tenha cometido crime, obviamente não deve permanecer no Supremo Tribunal Federal. E a partir daí, né, começam a surgir essas decisões aí, né? A Débora Rodrigues agora pode ficar no regime semiaberto. O ex-presidente Michel Temer, que é assim com o Alexandre Moraes, né, Ricardo Garcia? Assim com o Alexandre Moraes, o indicou ao Supremo Tribunal Federal. Né? Esta semana, a nossa ouvinte, você deve ter, deve lembrar que o ex-presidente Michel Temer declarou o seu apoio ao Flávio Bolsonaro. Né? Então, as coisas começam a se juntar e, infelizmente, né, cada vez mais a nossa justiça está imbricada na política, a política imbricada na justiça. Mas a gente vai continuar sustentando aqui a necessidade de que tudo isso seja investigado. Né? Obviamente que passarão aí as eleições e depois das eleições as pressões vão retornar para o ministro Edson Fachin, para que ele toque à frente, toque adiante estas investigações. Repito, em relação a todos aqueles que têm suspeitas de envolvimento com o senhor Daniel Vorcaro.
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0: Quinta-feira, 8 de outubro de 2026. O senador Flávio Bolsonaro definiu com lideranças do PL e aliados eleitos a estratégia de ir aos estados e cidades onde o presidente Lula venceu no primeiro turno. O foco principal será a Nordeste. O presidenciável pediu que os parlamentares do partido mantenham os comitês abertos e façam mobilizações locais, já que ele não vai a todos os estados. Flávio também avançou na busca por mais apoios para formar uma frente de partidos de direita no segundo turno. Republicanos anunciou apoio ao senador, se juntando à Federação União Progressista e ao Partido Novo. A Agência Nacional de Aviação Civil autorizou a companhia aérea canadense WestJet Airlines a operar voos internacionais regulares de passageiros e carga no Brasil. Em nota, a ANAC declarou que a medida representa a entrada da empresa no mercado brasileiro e amplia as possibilidades de conectividade aérea internacional entre Brasil e Canadá. A WestJet tem a Latam como parceira estratégica na América do Sul e planeja oferecer conexões para mais de 30 destinos no continente a partir de São Paulo. A companhia ainda precisa definir as rotas e as datas para iniciar as operações. Papa Leão XIV afirmou que confia os brasileiros à intercessão de Nossa Senhora Aparecida. A declaração foi dada ontem no Vaticano. A fala ocorre uma semana depois de o Tribunal Superior Eleitoral determinar a remoção de publicações que associavam o candidato do PL à presidência, Flávio Bolsonaro, a uma proposta para retirar de Nossa Senhora Aparecida o título de padroeira do Brasil. No horário de Brasília, 2 horas e 36 minutos.
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0: 2h37, agora com o Leandro Gouveia.
2: Em destaque no Panorama CBN, Cássio Nunes Marques confirma a análise sobre soltura de Jair Bolsonaro depois do segundo turno e fala em levar caso ao plenário. Polícia Federal arquiva investigação sobre suposta interferência dos Estados Unidos nas eleições brasileiras. Flávio Bolsonaro diz querer mudar a Constituição para alterar maioridade penal e reeleição e fazer reforma do Judiciário. Lula diz que campanha foi a menos organizada desde 1989 e começa a gravar selfies. Morre idosa que virou símbolo da luta por moradia na Espanha. Olá para você que está aqui comigo, eu sou Leandro Gouveia e essa é a segunda edição do podcast Panorama CBN de quarta-feira, 7 de outubro de 2026. Em menos de meia hora eu te conto as principais notícias do dia. Ministro Cássio Nunes Marques do Supremo Tribunal Federal vai deixar para depois do segundo turno a análise do pedido de revisão criminal do ex-presidente Jair Bolsonaro. A assessoria do ministro explicou que uma decisão agora poderia interferir no processo eleitoral. O caso ainda espera o parecer da Procuradoria-Geral da República e só vai avançar quando esse documento for entregue. Em nota, o gabinete de Nunes Marques informou que analisar o caso depois da eleição não garante uma decisão imediata no dia 25 de outubro. Quando o processo estiver pronto para julgamento, o ministro quer levar o pedido ao plenário do STF sem decidir nada sozinho. Se o julgamento for em sessão presencial, a escolha da data vai ficar com o presidente do Supremo, ministro Edson Fachin. A defesa de Bolsonaro pede para suspender a pena e revisar a condenação do ex-presidente. A Polícia Federal decidiu arquivar a investigação sobre uma suposta interferência dos Estados Unidos nas eleições brasileiras. Segundo o blog da Malu Gaspar, no jornal O Globo, a PF alegou falta de indícios mínimos de crimes cometidos pelo governo Trump. A apuração preliminar tinha sido anunciada ainda no domingo de eleição pelo diretor-geral da PF, Andrei Rodrigues. O procedimento atendia a um pedido do ministro da Advocacia-Geral da União, Jorge Messias. Ele acionou a Polícia Federal depois do jornal britânico The Guardian revelar que o governo americano separou cerca de R$5.200.000 para grupos no Brasil contrários ao Supremo Tribunal Federal. No entanto, não há confirmação se o dinheiro chegou a ser enviado. Na terça-feira agora, o portal UOL revelou documentos do governo dos Estados Unidos que citam a articulação do ex-deputado Eduardo Bolsonaro para impor sanções ao ministro Alexandre de Moraes e detalham a criação do fundo para financiar ações contra o STF no Brasil. O arquivamento trouxe alívio para a campanha do senador Flávio Bolsonaro. Aliados temiam que o caso avançasse no STF sob a relatoria do ministro Flávio Dino e resultasse em operações contra a candidatura no segundo turno. Em julho, o procurador-geral da República, Paulo Gonet, já tinha se manifestado contra uma investigação similar pedida pelo PT. Depois de anunciar que pretendia fazer mudanças na Constituição, mas sem explicar o que iria mudar, o senador Flávio Bolsonaro baixou o tom e explicou que as alterações passam pela redução da maioridade penal, fim da reeleição e reforma do judiciário. O candidato do PL voltou a abordar a questão depois que a fala dele de que iria, entre aspas, redemocratizar o país, repercutiu negativamente nas redes sociais e preocupou a campanha. Flávio aproveitou a formalização de uma aliança com integrantes da federação entre PP e União Brasil para amenizar as falas do dia anterior. O senador disse que qualquer outra coisa, além das propostas mencionadas, é mera especulação.
3: Tem que haver, sim, uma reforma do judiciário. Eu sou a favor da redução da maioridade penal há bastante tempo, isso tem que ser feito por PEC. Tem pontos aqui da reforma tributária que tem que ser alterados por PEC. O fim da reeleição, tem que ser feita a reforma política que tem que ser feita. Então, nada, qualquer coisa diferente disso, gente, é especulação. Eu já vi gente começar a dizer, agora o Flávio, com esse Congresso com ampla maioria, ele vai fazer o que o pai dele não fez. Então, assim, vamos parar de mentir, vamos aterrizar no mundo real. Para de fazer torcida.
2: As medidas encontram apoio entre deputados do Centrão, indicando que Flávio não teria dificuldades em avançar com as propostas num eventual governo. O próprio senador já apresentou uma proposta de emenda à Constituição para impedir que presidentes disputem um segundo mandato consecutivo. Já em relação ao Supremo Tribunal Federal, as propostas debatem mudanças nos critérios de indicação, estabelecimento de quarentena depois do exercício do cargo e restrições a decisões monocráticas. A tramitação de uma PEC exige uma maioria qualificada no Congresso. São necessários 3/5 dos votos em 2 turnos, na Câmara e no Senado. São pelo menos 308 votos de deputados e 49 de senadores. Além disso, existem as chamadas cláusulas pétreas da Constituição, que protegem a federação, o voto direto, secreto, universal e periódico, a separação dos poderes e os direitos e garantias individuais que não podem ser alteradas. Além da federação, PP e União Brasil, formalizando então apoio agora a Flávio Bolsonaro, o senador também recebeu apoio nessa quarta do Partido Novo, como já tinha feito o candidato derrotado da legenda, Romeu Zema.
3: O Brasil tem 2 caminhos, né? Então, como eu disse, o que venceu essa eleição foi a mudança. E a mudança é com o Flávio Bolsonaro, esse é o critério que eles adotaram. Muitos individualmente já estavam caminhando comigo no primeiro turno, mas agora é um momento ainda mais importante em que há essa aderência oficial em conjunto, né, de uma forma, mais uma vez, né, com uma forma programática, e assim que o Novo está vindo também. Como eu disse, eu não tenho ainda... A gente tem que ganhar a eleição primeiro antes de discutir, né, qualquer outro assunto.
2: E o presidente Lula fez cobranças a aliados e afirmou que a campanha dele desse ano foi a menos organizada desde 1989, quando ele disputou a presidência pela primeira vez. A declaração foi feita numa reunião com parlamentares, governadores e influenciadores digitais na manhã dessa quarta-feira. A equipe de campanha montou uma sala no QG em Brasília para reunir os jovens eleitos e influenciadores de esquerda recrutados para reforçar o desempenho do candidato nas redes sociais nesse segundo turno. O grupo fica na capital federal até sexta-feira. Entre os presentes estavam os deputados federais eleitos Guilherme Cortez, do PSOL de São Paulo, Ana Elisa, do PT de Minas Gerais, e Ana Júlia Ribeiro, do PT do Paraná. Para tentar reverter a situação, Lula reconheceu que precisa aumentar a presença no ambiente digital e cobrou também a aprovação da PEC da Segurança Pública, dizendo que o lema de sua campanha agora é: para o povo trabalhador, proteção; para o bandido, prisão. Sobre a resistência em usar as redes sociais no dia a dia, o presidente comentou o assunto na reunião, mencionando a primeira-dama Janja da Silva e o fotógrafo Ricardo Stuckert.
4: E eu quero aqui até pedir desculpa para Janja, para o Stuquinha, sabe? Que me enche o saco o tempo inteiro, por Sidônio, que eu tenho que falar na rede, que eu tenho que falar no celular, que eu tenho que ficar com o celular na mão. Eu não uso celular porque eu tenho a mão para fazer outras coisas, não é para ficar carregando o celular. E eu gosto de falar somente do essencial, tá? Eu não gosto de ficar vendo notícia, eu não gosto. Mas o pessoal me enche o saco, a gente levanta todo dia, porra, faz um, como chama? Faz uma festa, eu não gosto. Hoje, eu resolvi fazer.
2: Sidônio, que ele cita aí, é Sidônio Palmeira, ministro da Secretaria de Comunicação Social, que tem sido bastante criticado internamente no PT por essa campanha. Depois da sugestão do governador reeleito do Piauí, Rafael Fonteles, do PT, para gravar vídeos nesse formato selfie, o presidente e também o vice, Geraldo Alckmin, publicaram as primeiras gravações diretas para as redes sociais.
4: Bora, gente, para a rua! Vamos conversar com as pessoas! Você que gosta do Brasil, que gosta da educação, que gosta da democracia, que quer ter um emprego de qualidade, que quer continuar estudando e ver o Brasil crescer, você que é uma pessoa que precisa melhorar de vida, bora pra rua. Vamos ganhar essas eleições para não permitir que o retrocesso volte para esse país.
2: Aí, senadora Kátia Abreu, coordenadora da campanha do presidente no Tocantins, disse que a campanha está muito paulistana e ela criticou também o espaço ocupado pela primeira-dama no segundo turno. Essa informação sobre o encontro foi revelada pela jornalista Bela Megali, do Globo e da CBN. E em entrevista à Globo News nesta quarta-feira, a ex-senadora confirmou as declarações feitas na reunião da cúpula da campanha em Brasília e disse que Janja está ocupando um espaço maior que o vice-presidente Geraldo Alckmin e defendeu mais presença dele.
5: Então, na área de economia, por exemplo, o Alckmin dá show. Ele sabe conversar de igual para igual com qualquer pessoa. Então, eu quis dizer que ela está maior do que o Alckmin na campanha. E eu acho isso errado, já que vazou, não pretendia que vazasse, mas também não vou desmentir uma opinião pessoal verdadeira, repito, sem querer menosprezar ninguém.
2: A senadora também afirmou que o diálogo do governo com os partidos de centro foi interrompido e defendeu a inclusão de nomes fora do PT na coordenação da campanha. No Rio de Janeiro, o ex-governador Antony Garotinho rebateu nessa quarta-feira acusações de que o advogado dele escreveu o parecer da Procuradoria-Geral Eleitoral que defendeu que o TSE aceite a desistência do candidato daquele recurso para ter os votos validados na eleição. A informação de que o advogado Marcelo Dias de Paula aparece como autor nos metadados do arquivo assinado pelo vice-procurador-geral eleitoral foi revelada pelo jornal O Estado de São Paulo. Mas, de acordo com Garotinho, a presença do nome do advogado aconteceu porque a Procuradoria copiou um trecho da petição enviada pela defesa. Uma nota de esclarecimento do próprio Ministério Público Federal, da Procuradoria-Geral Eleitoral, confirmou essa versão. O ex-governador lembrou ainda que a conclusão da Procuradoria é contrária a ele, já que o órgão pede a condenação, o que o mantém inelegível até 2032. Mais cedo, o candidato Eduardo Paes, do PSD, que depende dos votos válidos de Garotinho agora para poder ir ao segundo turno com Douglas Ruas do PL, chamou de viciado o parecer da Procuradoria-Geral Eleitoral por causa dessa suspeita de envolvimento do advogado. Garotinho respondeu que o ex-prefeito cometeu uma deselegância ao acusá-lo e diz agora que quer ter a candidatura deferida e espera que os 274 mil votos dele sejam validados.
6: Eu, particularmente, o que eu desejo é que eles reconheçam que há uma trama contra mim e que esse processo é uma injustiça contra mim.
7: Que sua candidatura seja deferida ou indeferida?
6: Não, deferida. Você acha que eu vou querer que ela seja indeferida?
7: O senhor desistiu do processo?
6: Não, desisti para criar o fato que eu estou criando agora. 274 mil pessoas, apesar de tudo que fizeram, foram votar em mim. Eu acho que deveriam ser validados todos aqueles que tinham intenção de votar em mim, não só esses.
2: Bom, o TSE vai decidir a situação de Garotinho numa sessão plenária nessa quinta-feira. Na economia, o principal índice da Bolsa de Valores de São Paulo caiu 0,74% aos 204.302 pontos. O dólar comercial subiu 0,7%, cotado a R$ 5,01. O euro vale R$ 5,60, com alta de 0,12%. A Justiça de São Paulo aprovou o plano de recuperação extrajudicial do Grupo Pão de Açúcar. A medida reorganiza R$ 4,5 bilhões de reais em dívidas financeiras. O acordo teve a adesão de mais de 57% dos credores. Na prática, a negociação dá um fôlego para a empresa, aumentando o prazo médio de pagamento de 2 anos para mais de 6 anos. As dívidas com fornecedores, aluguéis e funcionários não entram no plano e as lojas funcionam normalmente. O grupo acumula prejuízos desde 2022 por causa dos juros altos, queda no consumo e custos de reestruturação. No Rio de Janeiro, a Polícia Federal e o Ministério Público prenderam 5 pessoas numa operação que mira uma quadrilha que usava policiais e ex-policiais para vazar dados sigilosos e até vender fuzis para o Terceiro Comando Puro, chefiado pelo traficante Peixão, que está foragido. Entre os presos está Marcel Rodrigues Fernandes, ex-funcionário da Assembleia Legislativa do Rio de Janeiro. Ele foi detido num hotel de luxo na Barra da Tijuca com um fuzil no quarto. O detalhe que chamou a atenção dos investigadores é a desproporção financeira. Marcel recebia um salário de cerca de R$8 mil na Alerge, mas movimentou mais de R$33 milhões em 5 anos. Ao todo, a justiça mandou bloquear R$250 milhões do grupo, que negociou pelo menos 22 armas com o tráfico. A Polícia Civil e a Polícia Militar informaram que abriram procedimentos disciplinares para apurar o envolvimento de agentes no esquema. No noticiário internacional, Israel prestou homenagens nesta quarta-feira, dia 7 de outubro, às vítimas dos ataques do Hamas, que completaram 3 anos. Em Reim, local onde acontecia o Festival de Música Nova, familiares fizeram 1 minuto de silêncio às 6h29 da manhã, horário do início das invasões a partir de Gaza. Homenagens semelhantes também aconteceram numa comunidade agrícola a 3 quilômetros de Gaza, que também foi atacada com 64 mortos e 18 sequestrados. Naquele dia, milicianos do Hamas mataram 1.200 pessoas, incluindo o brasileiro Hanani Glazer, e levaram 251 reféns para a faixa de Gaza. Relatórios da Comissão de Investigação Israelense apontam casos de tortura e violência sexual.

responsabilidade pelas falhas de segurança no ataque. A Rússia lançou um ataque em massa contra a Ucrânia, que deixou pelo menos 24 pessoas mortas e cerca de 40 feridas. No norte do país, um míssil destruiu um prédio residencial de 5 andares e matou 18 pessoas, incluindo 4 crianças. O presidente Volodymyr Zelensky afirmou que a infraestrutura de energia foi o alvo principal dos russos para causar um golpe doloroso na população. Zelensky lembrou que a ofensiva coincidiu com o aniversário do presidente russo Vladimir Putin, que completou 74 anos nessa quarta. De acordo com o Ministério da Defesa da Rússia, o ataque usou armas de alta precisão contra instalações industriais e militares. As Forças Armadas da Ucrânia conseguiram derrubar 80% dos drones russos, mas o governo de Kiev reforçou que os mísseis balísticos continuam como a maior ameaça e cobrou mais sistemas de defesa Patriot dos Estados Unidos. Morreu aos 87 anos a mulher espanhola que se tornou símbolo da luta contra os despejos e a crise da moradia na Espanha. Mari Carmen Abascal estava internada em um hospital de Madrid desde 23 de setembro, dia em que foi despejada do apartamento onde morava há 70 anos. O motivo da expulsão foi a recusa do fundo imobiliário, dono do imóvel, em renovar o contrato antigo de 500 euros, exigindo um novo valor de 1.600 euros, superior à aposentadoria dela. A disputa judicial durava quase 7 anos e debilitou gravemente a saúde dela. A comoção provocou protestos massivos com milhões de pessoas nas ruas, o que pressionou o primeiro-ministro Pedro Sánchez a aprovar um pacote com 21 medidas para conter a crise habitacional e a convocar eleições antecipadas no país. A empresa proprietária chegou a ceder e aceitou fazer um novo contrato enquanto a idosa estava no hospital, mas aí a solução veio tarde demais. Antes de morrer, Mari Carmen deixou uma mensagem aos manifestantes: lutem, continuem lutando pelo que é de vocês. Nos Estados Unidos, o advogado da mulher condenada à morte, que sobreviveu a 2 injeções letais, disse que ela está com raiva e confusa. Krista Pike recobrou a consciência 6 dias depois do procedimento frustrado do dia 30 de setembro, quando os médicos se preparavam para desligar os aparelhos de suporte à vida. Segundo o advogado, a primeira frase da condenada ao voltar a si foi: onde estou? A defesa pediu que o governador reduza a pena dela para prisão perpétua. Esse mecanismo jurídico, chamado de comutação de pena, troca uma punição por outra mais leve, sem apagar o crime cometido. Pike recebeu a sentença em 1995 pelo assassinato a facadas da colega de classe Colleen Slammer, de 19 anos, e seria a primeira mulher executada no Tennessee em 200 anos. A equipe jurídica afirmou que a cliente sofreu danos graves. Ela continua sem mover os braços, não consegue engolir, está com pneumonia e um coágulo no braço. A justiça determinou nessa quarta que o Estado preserve todas as provas do caso, como chamadas de emergência, equipamentos médicos e gravações. E o Prêmio Nobel de Química foi anunciado nessa quarta e vai para o francês Henri Kagan, esse é o nome dele, não posso fazer nada, e para o japonês Kenzo Suai. Eles ganharam pela descoberta de efeitos que ajudam a entender como reações químicas produzem moléculas com formatos específicos. Vamos ver se eu consigo explicar. A pesquisa ajudou a explicar um conceito chamado de quiralidade. Muitas moléculas podem existir em 2 formas, que são como as nossas mãos, a mão direita e a mão esquerda, que têm os mesmos componentes, mas uma não pode ser sobreposta perfeitamente à outra. Nos seres vivos, quase todas as células usam apenas uma dessas 2 versões. Durante muito tempo, a ciência não sabia explicar o motivo dessa preferência. Em laboratório, quando os químicos tentavam criar essas moléculas, sempre obtínhamos quantidades iguais das 2 versões. Essa questão é crucial porque na indústria farmacêutica, uma versão da molécula pode ter o efeito de um remédio e a outra versão pode ser inútil, até causar reações indesejadas. Em 1986, Henri Kagan deu o primeiro passo e mostrou que era possível quebrar esse equilíbrio dentro de um teste. Anos depois, em 1995, Kenzo Suai descreveu um processo em que a própria molécula acelerava a produção de mais moléculas iguais a ela. Em 2003, Suai conseguiu fazer com que uma reação produzisse só 1 das versões espelhadas. E segundo o Comitê do Nobel, antes desse experimento, apenas a própria natureza tinha conseguido fazer isso. A descoberta permite criar medicamentos mais puros e seguros,
além de defensivos agrícolas e

fragrâncias mais eficientes. E a atriz americana Eva Mary Sand, estrela do filme Intriga Internacional e vencedora do Oscar, morreu nessa terça-feira aos 102 anos de idade. Eva Mary Sand começou a carreira no rádio nos anos 40 e ganhou destaque na televisão. A estreia no cinema foi em 1954 no filme Sindicato de Ladrões, ao lado do ator Marlon Brando. Pelo papel, ela ganhou o Oscar de melhor atriz coadjuvante. Em 1959, viveu a espiã Eve Kendall em Intriga Internacional, o clássico do diretor Alfred Hitchcock. A atriz também trabalhou em produções como Êxodo e Superman: O Retorno, de 2006, em que fez o papel de Martha Kent. Na televisão, venceu o prêmio Emmy em 1990 pela minissérie People Like Us. A última aparição da atriz no cinema foi no filme Um Conto do Destino, em 2014. Eva Mary Sand tem duas estrelas na calçada da fama de Hollywood, uma para o cinema e outra para a TV. E antes de encerrar esta edição, convido você a mandar mensagem para o Panorama. Meu e-mail é leandro.gouveia@cbn.com.br. No Instagram é só procurar por Lê Reis Gouveia. E não esquece de escrever seu nome e a cidade de onde está ouvindo. Como fez o Deonir Martini, de Alegrete, Rio Grande do Sul. E ele comenta a notícia sobre o Cristiano Ronaldo, que eu dei no último episódio. Ele disse que perdeu quando eu falei da pena imposta ao jogador. Por gentileza, pode nos passar? Acontece que a última informação, Deonir, é que Cristiano Ronaldo corre o risco de ser suspenso por 1 a 6 meses, por ter abandonado a concentração da seleção portuguesa na semana passada, mas a decisão mesmo ainda não foi tomada. Obrigado pela sua mensagem, viu, que chegou pelo Instagram. E aí chegou uma às 3 da manhã. Chegou assim: tamo juntos. É o Didi de Uberaba, ouvinte da CBN e amigo do Galvão. Aí tá explicado porque chegou às 3 da manhã, porque Paulo Galvão é o apresentador do CBN Madrugada, onde vai ao ar o Panorama CBN também na CBN. Obrigado, viu, meu caro Didi, um abraço para você. 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E assim terminamos esta edição. A produção e o roteiro foram feitos por mim, Leandro Gouveia, e a edição e a sonorização por Daniel Mesquita, o Dom. A próxima edição do Panorama chega às plataformas por volta das 7 da manhã com Bianca Santos, e eu volto na sequência. Até lá!

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0: quinta-feira, 8 de outubro de 2026. O candidato à presidência da República, Flávio Bolsonaro, se reuniu ontem com a bancada do PL para alinhar as estratégias da campanha no segundo turno. A ex-primeira-dama Michele Bolsonaro e o deputado Nicolas Ferreira devem ser peças-chave da campanha, que também terá ações em estados onde houve maior abstenção de votos. No discurso aos aliados, Flávio disse que o pai, o ex-presidente Jair Bolsonaro, preso em regime domiciliar, irá subir a rampa do Palácio do Planalto com ele. Recém-eleita para o Senado, Michele participou da reunião e discursou ao lado do enteado. Foi a primeira vez que os dois estiveram juntos durante a campanha, depois de um primeiro turno marcado por distanciamento. A primeira-dama Janja da Silva enviou uma mensagem de texto a Kátia Abreu, coordenadora da campanha de Lula no Tocantins, após a ex-senadora defender que a campanha petista deveria ter menos Janja e mais Alckmin. Na mensagem, a primeira-dama afirma que não vai aparecer menos na campanha de Lula por decisão do próprio presidente. As informações são da colunista do Globo e comentarista da CBN, Bela Megali. A assessoria de Janja afirmou que a participação dela na campanha é legítima e que o objetivo de todos os envolvidos é reeleger o presidente Lula. O ex-ditador da Venezuela, Nicolás Maduro, e a mulher dele, Cília Flores, devem responder por suposta tortura de cidadãos norte-americanos. A informação é da agência de notícias Reuters. Segundo a reportagem, a acusação está relacionada a prisões ilegais de cidadãos dos Estados Unidos que estavam na Venezuela durante o governo Maduro. O casal está preso desde o início do ano. Ele enfrenta 4 acusações criminais, entre elas conspiração para o narcoterrorismo e conspiração para importação de cocaína.
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2: Espaço aberto agora aqui no CBN Madrugada para Tânia Morales e convidada.
3: Vamos com a nossa entrevista. Essa entrevista vai mobilizar muita gente, porque é um assunto que nos afeta. Vamos falar sobre a dor. O que a dor está nos dizendo, sobretudo aquela dor crônica, né, com a qual a gente convive há muito tempo. O que ela está nos dizendo? Como compreender essa dor? Estamos com a especialista em dor crônica e cinesiologista. Depois a gente vai entender o que é. A Mariana Chamas está lançando o livro A Dor é um Convite para a Mudança. O livro que sai pela editora Latitude. Mariana Chamas, bem-vinda. Boa noite.
4: Boa noite, Tânia, ouvintes. Que prazer estar aqui. Muito obrigada.
3: Prazer é nosso. Nossa, esse é um tema tão, tão necessário, né? Doutora, vamos começar então, assim, o que é dor, né? Porque a gente sabe o que é dor, porque a gente sente, mas não é uma coisa muito palpável, né? Então, como que a gente pode compreender? Quais as dimensões da dor? Assim, só dá uma pincelada e depois a gente vai detalhando.
4: Ah, muito bom. A dor, ela é uma sensação, ela é uma experiência física e emocional desagradável. que pode ter lesão ou não. Então, você pode ter dor sem ter lesão. E ela é sempre, sempre física e emocional. Não dá para separar as duas coisas.
3: Quando você fala emocional, você não está falando de dor psíquica, né? De sofrimento psíquico. Você está falando de dor no corpo mesmo, é isso? Que tem uma ordem
4: os
3: emocional?
4: Os dois. Estou falando dos dois. Elas acontecem ao mesmo tempo. Olha que interessante.
3: Não, mas, por exemplo, se eu tenho uma dor no meu pescoço, isso pode ter um aspecto emocional, é isso?
4: Para você poder distinguir que você tem uma dor no pescoço, ela passa por todas as experiências que você já viveu na sua vida. A dor só vira dor quando o cérebro decide que ela é dor. Ele faz uma seleção de experiências prévias para dizer aquilo é dor ou não é dor. E você sempre tem uma emoção atribuída. Você pode ficar triste, irritada, preocupada. Então, o físico e o emocional acontecem ao mesmo tempo para você poder distinguir que tipo de dor é aquela.
3: Então, se emocionalmente a pessoa está de um jeito ou de outra, ela vai sentir a dor de um jeito ou de outro, é isso?
4: Exatamente. A gente passa por essas dimensões. A gente faz uma avaliação cognitiva, discriminativa, emocional, avaliativa e emocional motivacional. Então, dependendo de onde a gente está e o que a gente está sentindo, a nossa reação vai ser permeada por isso em frações de segundos.
3: Doutora Mariana, mas a dor tem... Bom, você disse que pode ter uma lesão ou não, né? Quer dizer que ela tem uma causa objetiva. Então, nem sempre ela tem uma causa objetiva. Porque
4: Exatamente.
3: Quando ela tem uma lesão, aí depende um pouco da nosso estado emocional, né? Ou não?
4: Sim, também. Quando a gente tem uma lesão, é mais palpável. É mais fácil de compreender esse mecanismo. Porque você tem um processo de causa e consequência, vamos dizer assim, né? Ela é nexo causal. Eu tropecei, eu caí, eu escorreguei, eu levei uma pancada, ou eu passei por uma cirurgia, ou estou com uma dor de cabeça, porque eu estou no período X do mês, ou porque eu não dormi direito, enfim, tem uma causa e consequência mais palpável. Mas para a gente poder sentir e tomar uma providência frente a isso, a gente passa pelo emocional também, pelo discriminativo, a gente tem uma opinião a respeito. E quando a gente não tem lesão, por exemplo, vamos supor que você sente uma dor nas costas forte e você vai ao médico, faz uns exames e não aparece nada. Estruturalmente não tem nada acontecendo aqui. E você sente aquela dor. Inclusive, a dor lombar é a dor mais sentida no mundo. A prevalência de dor lombar é a número um no mundo.
3: Mesmo sem lesão, mesmo que não apareça nada no exame.
4: Mesmo que não apareça nada no exame. A lombalgia não específica, que a gente chama.
3: E aí?
4: Que é muito comum, todo mundo tem.
3: E essa dor foi uma criação da minha cabeça?
4: Não. Ela é multifatorial. Ela envolve vários fatores que contribuem para que ela apareça, mas não necessariamente tem uma lesão, certo? Não tem uma estrutura, não tem uma hérnia, não tem uma contratura, não tem um processo inflamatório, não tem um pinçamento nervoso, não tem nada que identifique aquilo. Então, ela pode vir de vários fatores, por exemplo, uma tensão muscular, que não vai aparecer, não desconfigurou a sua estrutura musculoesquelética.
3: Uhum.
4: Então, ela pode aparecer de uma tensão muscular, de uma questão postural, de um sedentarismo, de um sobrepeso, de um estresse, uma fase de muito estresse na vida de uma pessoa, de uma dificuldade para dormir, de uma perda, de um luto. Então, isso envolve também o emocional.
3: Que interessante. Isso torna a dor bem complexa, né?
4: Sim.
3: Isso é bonito. E desafiador também. Porque aí a gente... Quando, no título do seu livro, né? A dor é um convite para a mudança. O que é exatamente essa provocação? O que a gente precisa entender e mudar?
4: Ah, adorei. Eu costumo dizer que a dor, né? A literatura também diz que a dor é biopsicossocial, né? Então, a gente tem um aspecto psicológico, biológico e social. Significa que o ambiente onde a gente está inserido, as pessoas com quem a gente se relaciona, influenciam também como a gente vai vivenciar a nossa percepção de dor. Então, esse convite para mudança é para a gente pensar dentro dessas três dimensões, biológica, psicológica e social, quais são os fatores que estão contribuindo e alimentando. E aí a gente pode olhar para os fatores que são modificáveis, porque a gente tem fatores que a gente pode modificar e que a gente não pode, né? A gente não pode modificar a nossa idade, não. A nossa genética, mas a gente tem todo um resto que a gente pode modificar. Então, muitas vezes a gente fala assim, ah, mas isso é de família, todo mundo na minha família tem artrose ou tem osteoporose, né? Isso é hereditário. Sim, é um fator. E todos os outros que contribuem para isso, né? Então, a dor é nesse sentido, o título do livro tem essa provocação. O que, que será dentro da minha vida que eu posso modificar para aliviar a minha dor? Ou para prevenir que eu tenha dor.
3: Muito bem. E aí, no livro, você fala do movimento, né? Do exercício, da atividade física. Porque a dor, ela é associada ao repouso, tá? Com dor, faça repouso. Mas não é assim que a gente deve enfrentar a dor, é isso?
4: Exatamente. A gente tem a dor crônica e a dor aguda, né? A dor aguda é aquela que dura menos de 3 a 6 meses. Uma cirurgia, uma reabilitação, um trauma qualquer, né? Então, ela tem causa e consequência mais palpável e a gente consegue tratar. E o repouso, ele é importante, porém o estímulo do movimento é exponencialmente dependendo de como você vai se recuperando do seu trauma, da sua lesão.
3: Certo.
4: Já na dor crônica, a gente tem uma dor que está lá há muito tempo e ela perde, quando a dor se cronifica, ela perde uma função de alerta. Ela não é mais um sintoma, ela é uma doença. E aí, ficar parado é a pior coisa que você pode fazer para a sua dor crônica. A gente faz o inverso. A gente põe mais movimento e um repouso programado. Porque ficar muito tempo parada pode prejudicar como o seu cérebro interpreta a dor.
3: Ah,
4: e tudo vira uma ameaça.
3: E esse movimento seria o quê? Fortalecer a musculatura? Seria uma musculação? Ou varia muito?
4: A gente não sabe na literatura, não tem um tipo de exercício específico para dor. A gente sabe que qualquer movimento é melhor do que nenhum. Porém, tem um parênteses enorme nessa frase, porque não é qualquer movimento de qualquer jeito, mas estar em movimento, o que é isso? É ser funcional, que você consiga fazer as suas necessidades do dia de uma maneira sem dor e eficiente para você ser sustentável, para que você tenha autonomia, que você tenha funcionalidade. Então, a gente vai, a partir daí, prescrevendo, que aí que nem medicação, a gente prescreve exercício.
3: Muito.
4: Para dor.
3: Doutora Mariana Chamas, o livro tem várias coisas interessantes. Recomendo muito, aliás, viu? A dor é um convite para a mudança. Vou pincelar algumas questões que eu peguei aqui do livro. A questão da idade. Eu fiquei chocada, porque no livro você diz que não necessariamente a idade vai ser um agravamento para quadros de dor. É isso?
4: É isso. Isso é uma crença limitante social.
3: E a gente vai envelhecendo,
4: né?
3: E vai ficando com dor, dor nisso, dor naquilo. Não é assim.
4: Não é bem assim. Porque senão, se dor fosse coisa do envelhecimento, a gente não teria dor neonatal, a gente não teria dor na criança, no adolescente, no jovem, né? A gente não teria essas outras áreas que a gente precisa estudar e cuidar. Então, o que a gente tem, por exemplo, é um desgaste e uma forma de como a gente usa a estrutura do corpo. E também como a gente lida com as emoções ao longo da vida. Isso influencia também o envelhecer, sentir mais ou menos dor.
3: Então, na verdade, a dor no envelhecimento depende da forma como nós envelhecemos. É algo que a gente Isso. consegue atuar, mas antes, né? Na prevenção. É isso?
4: Isso, isso. E a gente também tem uma questão de que, por exemplo, né, atletas de alto rendimento, eles têm uma carreira curta. Né? Aposenta antes dos 30 ou perto dos 30, por aí. Por quê? Porque tem um desgaste muito grande, tem uma sobrecarga muito grande desse organismo. Então, uma outra coisa para a gente pensar, fazer um raciocínio, inclusive tem um artigo que eu gosto muito, é o atleta escolhe sentir dor. Isso é uma coisa cultural, né? A gente fala assim, tá acostumado, a gente normaliza a dor do atleta. Ah, ele sabe que vai ser assim. Não, ele não escolhe sentir dor, mas ele tem uma tolerância e um processo motivacional diferente de quem não está ali na competição.
3: Ele convive com a dor, né? Ele precisa superar a dor. Que...
4: de uma outra forma. Ele tem ganhos com isso. Mas ele não necessariamente precisa saber lidar com a dor. São escolhas que ele vai fazendo ao longo do processo.
3: Agora, doutora, essa coisa da dor crônica, né? Fica lá e a gente não consegue se livrar dela. Tolerar a dor, se acostumar com ela. Isso é ruim? Porque tem a questão do ciclo neural, né? Da dor. Cria-se já um vício, vamos dizer assim, do corpo de que aquele lugar dói se a gente não toma nenhuma atitude?
4: Olha só, tem um capítulo dedicado só a isso, né, no livro. Aguentar a dor é bom, né?
3: Uhum.
4: Não, necessariamente. Não é bom. Porque, como eu estava falando, a dor, quando se cronifica, ela perde a sua função de alerta. E aí, você está aguentando alertas que estão completamente desregulados. Então, eu costumo falar assim, que a dor é como se fosse uma cerca elétrica de uma casa, né? Então, a gente tem um sistema de alarme. A gente está ali protegido. Se o alarme dispara, o corpo vai pensar que é um ladrão, é uma invasão, é uma grande ameaça. Agora, se essa cerca está desregulada, se bater uma folha, vai achar que é uma ameaça gigante. Então, aguentar essa dor desregulada confunde também o sistema e dificulta o tratamento, seja ele medicamentoso ou não. Ou ambos, que dificulta o discernimento do corpo e do cérebro do que é ameaça e do que é tratamento.
3: Entendi. Agora também ficar tomando analgésico com muita frequência também não é indicado, né? Imagino.
4: Não. Automedicação nunca é indicado, né? E também você se automedicar e ficar tomando muito analgésico, você também camufla o que está acontecendo. E você perde, o corpo se adapta e perde a sua função terapêutica, né? A medicação acaba só incomodando o fígado, o rim, o estômago e sem fazer seu processo analgésico adequado.
3: Sim. Agora, em geral, uma dor crônica pode ser considerada uma inflamação?
4: Não necessariamente.
3: Não necessariamente, né?
4: Não.
3: Porque também aqui no livro, vou repetir o nome do livro... A dor é um convite para a mudança, da Mariana Chamas, que está aqui conosco, que fala sobre dor, como lidar com a dor, como compreender a dor, né, de cada um de nós e lidar com ela da melhor forma para superá-la. Sobre compressa de gelo ou então calor, né? Quando que é indicado cada um desses casos?
4: Você sabe que essa é uma pergunta muito frequente e a resposta não é tão simples assim. Né? Porque depende de várias coisas, né? Primeiro, sim, a gente costuma usar, são algumas regrinhas, assim, primeiras 24, 48 horas de um trauma, de uma pancada, a gente costuma usar gelo. Depois disso, a gente pode usar o calor. E tem situações que a gente pode usar uma mistura de ambos. A gente pode fazer o tal do quente e frio, né? Que faz como se fosse um pump na sua articulação, na sua circulação. Então, você contrai, você faz uma vasoconstrição, uma vasodilatação. Vasoconstrição, vasodilatação. Depende do seu objetivo. E também depende do indivíduo. Tem alguns indivíduos que não toleram o frio. O frio os deixa mais tenso, com mais dor, apesar de ser um analgésico super potente, o gelo. Ele é um analgésico muito potente, sem grandes efeitos colaterais. Porém, algumas pessoas não toleram.
3: Ele então, tensiona, né? Para mim, ele tensiona o músculo, aí piora.
4: Ele costuma ter esse efeito analgésico bom, mas depende. Se você tem uma crença pré-estabelecida, o frio para mim dói. Não vai
3: já
4: ser
3: não vai
4: bom.
3: Dar.
4: Olha o emocional entrando aí, que interessante.
3: Entendi. O ser humano não é unidimensional, né? Tratar a dor tem que tratar. Mas e aí, como é que a gente faz, doutora? Acho que precisa de ajuda mesmo de um especialista para a gente entender a nossa dor, né? Ah, eu tenho uma dor em tal lugar. Para entender exatamente o que é aquela dor naquele indivíduo.
4: Né? Exato. Nenhuma dor de joelho é igual em todas as pessoas. Nenhuma dor de pescoço, dor de cabeça, dor na lombar. Tem elementos parecidos, similares. Porém, cada um vai sentir de uma forma. Por quê? Porque depende de todas essas experiências prévias adquiridas ao longo da vida que ele vai dar um significado para essa sensação, para essa experiência física e emocional desagradável que é a dor. Sem isso, a gente não consegue, a pessoa não consegue interpretar a dor dela. Vou te dar um exemplo super prático de entender isso. Há dois exemplos, na verdade. A fibromialgia, que é uma dor que não tem nenhuma alteração em nenhum exame de imagem, nem em nenhum exame laboratorial. E ela tá lá.
3: E ela existe, né?
4: Ela existe. E dói o corpo inteiro. E tem várias comorbidades associadas à síndrome fibromialgica. E o outro exemplo é a dor do membro fantasma. Que a pessoa tem um membro amputado e sente dor num lugar que não existe mais. Porque a dor está no cérebro, ela não está no local que a gente sente.
3: Sim. Quer dizer, nem... Sim. Tem algumas questões aqui, como se a gente estivesse falando que a dor tem exclusivamente uma origem emocional. Não, a gente tem uma origem emocional, mas também tem uma origem na postura, em alguma lesão, no desgaste ósseo, né? Tudo isso, mas ela é produzida no cérebro. Ela é um resultado de um processo neurológico, é isso?
4: Isso, de interações fisiológicas. E envolve neurologia.
3: Doutora Mariana, aí eu tenho dois minutos. Nutrição. Existem alimentos que são inflamatórios, vamos dizer assim, que são ruins, prejudicam para quem já tende a sentir dor?
4: Essa pergunta é excelente, porque não tem nenhum alimento que seja inflamatório, a não ser os ultraprocessados, né? O que é inflamatório é como aquele ingrediente reage no corpo do indivíduo. Então, se você tem intolerâncias, se você tem processos enzimáticos nos quais você não tolera determinadas substâncias, e tem algumas substâncias que a gente sabe que são mais... existe uma tendência a grande número da população ter reações, né, com elas, elas podem ser nocivas para o corpo. Então, o que existe é, para a dor, né, no sentido da dor, existem alimentações que ajudam na absorção da medicação, que ajudam a medicina integrativa, ela fala de tirar os obstáculos da cura. Né? Então, assim, a medicina integrativa, a acupuntura, a meditação, o reiki, o tai chi, eles não são a cura, mas eles removem os obstáculos à cura. Então, uma dieta balanceada, ela remove muitos obstáculos que estão ali impedindo você de curar alguma patologia. E no caso que a gente está falando aqui, né, de aliviar e tratar a dor crônica. Então, a dieta é fundamental no tratamento da dor crônica.
3: Muito bom! Olha, o livro tem muitas dicas, não vai dar tempo da gente falar, mas vou deixar aqui só para o ouvinte pensar nisso, que teve uma outra coisa também que você falou no livro, mas não vai ter tempo aqui da gente falar, que é andar para trás, para quem sente dor no joelho. Fica a dica, fica a dica. Tá tudo aqui. Doutora, muito obrigada, viu? Foi ótima entrevista, parabéns pelo livro.
4: Tânia, muito obrigada, eu sou sua fã, parabéns pelo seu trabalho, viu? Muito bom estar aqui com você, uma honra.
3: Ah, fiquei feliz, obrigada, eu adorei seu livro, eu vou dar de presente para minha mãe.
4: Oba!
3: A Mariana Chamas, ela que está lançando o livro, A Dor é um Convite para a Mudança, o livro que sai pela editora Latitude. Falando sobre as dimensões da dor, né? Para além da lesão propriamente dita, do desgaste propriamente dito, da tensão propriamente dita, né? Mas ela fala sobre a abrangência e é importante compreendermos a nossa dor crônica, né? Aquela que não nos abandona. Ai, como é duro.
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0: E aqui no CBN Madrugada nós vamos a Minas Gerais com a Débora Costa, tem informações sobre a transição no governo mineiro.
1: O vice-governador Luiz Eduardo Falcão, do Republicanos, vai ser o coordenador da equipe de transição do governador eleito de Minas, Cleitinho Azevedo, do mesmo partido. A escolha foi comunicada pela equipe do senador nessa quarta-feira e já encaminhada ao atual governador Matheus Simões, do PSD, que não conseguiu se reeleger, para o início dos procedimentos preparatórios para a transição. Falcão é ex-prefeito de Patos de Minas, no Alto Paranaíba, e ex-presidente da Associação Mineira de Municípios e, portanto, já tem experiência em gestão no Executivo. Segundo Cleitinho, ele será o responsável pela condução das tratativas operacionais, articulações setoriais e pela interlocução direta com a Secretaria de Estado de Casa Civil durante o processo de transição. Ainda conforme o comunicado, os demais integrantes que vão compor formalmente a comissão de transição serão indicados nos próximos dias. A lei estadual estabelece até 10 dias após o resultado das eleições para a escolha dos nomes. Além disso, a equipe de Cleitinho informou que também concordou com a metodologia proposta pelo atual governo para a realização de reuniões setoriais com as secretarias de estados e seus órgãos vinculados. Os encontros devem começar em 21 de outubro e a ordem temática será proposta pelo governo atual. Após o início dos trabalhos, Falcão ressaltou que os próximos meses serão de escuta de todos os setores, mas principalmente dos prefeitos mineiros, para a identificação das prioridades no estado.
2: Reforçar aqui com vocês que a eleição acabou, agora não tem divisão entre quem apoiou, quem não apoiou, agora é todo mundo por Minas Gerais. O governo vai ser para todos os 853 municípios, sem distinção política, partidária. É importante a gente estar unido, os municípios, o governo, e o nosso compromisso é ouvir sempre as prefeitas, os prefeitos, construir juntos as decisões, junto com quem conhece a realidade do município, a realidade da população.
1: Nessa terça-feira, o governador Matheus Simões deu início oficial à transição. Ele determinou que cada secretaria apresente, a partir da próxima semana, os balanços de cada pasta à equipe do novo governador, além de projeções de riscos aos quais Cleitinho deverá ter atenção nos primeiros 90 dias de governo. Simões ainda se comprometeu a deixar encaminhado para a nova gestão o pagamento dos salários dos servidores de janeiro e solicitou à equipe a publicação ao final do seu mandato de toda a prestação de contas da atual gestão. De Belo Horizonte, Débora Costa.
0: 3:32 aqui no CBN Madrugada. Vem aí o Matheus de Souza.
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0: quinta-feira, 8 de outubro de 2026. O Tribunal Superior Eleitoral vai julgar hoje o pedido de desistência de Antony Garotinho, do Republicanos, que foi candidato ao governo do Rio de Janeiro. A decisão pode mudar o resultado da eleição fluminense e dar vitória a Douglas Ruas, do PL, ainda no primeiro turno, tirando o Eduardo Paes, do PSD, da disputa. O Ministério Público Eleitoral concordou com a posição de Garotinho de desistir do recurso e questionava o indeferimento da candidatura dele. Um incêndio de grandes proporções atingiu um prédio da Universidade Federal de Pernambuco na noite de ontem. O Corpo de Bombeiros informou que não há registro de vítimas. O prédio atingido pelo fogo é o antigo edifício da Diretoria de Inovação e Empreendedorismo, que atualmente abriga diversos laboratórios e o Núcleo de Pesquisa em Inovação Terapêutica. Este é o terceiro incêndio registrado na UFPE em menos de uma semana. 12 deputados dos Estados Unidos acusaram o governo de Donald Trump de tentar influenciar as eleições no Brasil. A manifestação foi enviada em carta ao secretário de Estado, Marco Rubio. Todos os parlamentares que assinam o documento são do Partido Democrata, que faz oposição ao governo Trump. É a terceira vez, em menos de um mês, que congressistas cobram a Casa Branca sobre as eleições brasileiras. Horário de Brasília, 13h34.
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2: Três horas e 35 minutos. Bom dia, você que nos faz companhia aqui no CBN Madrugada com Ricardo Garcia na mesa de som. Vamos juntos até às 5 da manhã. E agora, espaço aberto para o Dr. Luiz Fernando Correia.
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3: Dr. Luiz Fernando, que nos traz o resultado de um estudo que avaliou os impactos da vacina, os impactos positivos de vacinação nas questões relacionadas ao autismo?
4: Pois é, Milton, sabe essa historinha que a gente escuta há muito tempo, já foi derrubada com dados e evidências científicas de que vacinas estariam ligadas ao aparecimento do autismo? Agora apareceu um trabalho bem interessante, foi publicado na revista JAMA Pediatrics, feito pelo Instituto Karolinska na Suécia, e mostra o seguinte: ao contrário do que essas pessoas antivacina tentam dizer, a prevenção de doenças congênitas, ou seja, onde o bebê é infectado ainda no útero, e autismo, a prevenção pela vacina faz diferença, né? Foram mais de 3,5 milhões de pessoas nascidas na Suécia entre 87 e 2021. E dessas, 975 tiveram diagnóstico de uma infecção congênita, a metade delas por citomegalovírus. E o resultado é bastante pesado. Quem nasceu com uma dessas infecções, e aí eu estou falando de toxoplasmose, sífilis, rubéola, citomegalovírus e herpes, quem nasceu com uma dessas infecções tem um risco cerca de 7 vezes maior de ter uma deficiência intelectual, de 3 vezes maior de ter autismo. Quanto mais grave a deficiência, maior a associação. Nas formas mais graves e profundas, o risco chegou até 20 vezes maior. Então é o seguinte, e aí tem uma coisa ainda, eles tiveram cuidado de comparar irmãos, crianças da mesma família, ou seja, a mesma herança genética de fundo, mesmo ambiente, uma foi exposta à infecção e outra não. A associação se manteve, isso reduz muito a chance do resultado ser explicado por fatores familiares. Então, é o seguinte, gente, se alguém ainda acha que vacina pode causar autismo, tem mais um dado importante para a gente mostrar que não é possível e mostrar que o que precisa mesmo é que pré-natal seja feito direito, porque isso também vai evitar o aparecimento do autismo lá na frente.
2: Três horas e 38 minutos, a gente vai acionar aqui no CBN Madrugada, Matheus Maciel do Rio de Janeiro, que hoje é um dia muito importante em relação às eleições do Rio, que é a definição da situação do Antônio Garotinho, que pode ter influência numa eleição já em primeiro turno do Douglas Ruas. O Matheus Maciel tem os detalhes.
5: A decisão sobre validar ou anular os votos recebidos por Antônio Garotinho na disputa pelo governo do Rio será tomada nesta quinta-feira pelo Tribunal Superior Eleitoral. A sessão está marcada para as 10 da manhã. Na pauta dos ministros está o indeferimento do registro do candidato do Republicanos, determinado em setembro pelo Tribunal Regional Eleitoral. Além disso, os magistrados vão avaliar se Garotinho pode desistir de um recurso que ele próprio apresentou antes do pleito para reverter a decisão do TRE. O julgamento é decisivo para saber se o Rio terá ou não um segundo turno entre Douglas Ruas, do PL, e Eduardo Paes, do PSD. Nesta quarta-feira, Garotinho admitiu que abriu mão do recurso para criar um fato novo. O político afirmou que torce para que os votos dados a ele na eleição sejam validados.
6: Eu, particularmente, o que eu desejo é que eles reconheçam que há uma trama contra mim e que esse processo é uma injustiça contra mim.
7: Que sua candidatura seja deferida ou indeferida?
6: Não, deferida. Você acha que eu vou querer que ela seja indeferida?
7: O senhor desistiu do processo?
6: Não, desisti para criar o fato que eu estou criando agora. 274 mil pessoas, apesar de tudo que fizeram, foram votar em mim. Eu acho que deveriam ser validados todos aqueles que tinham intenção de votar em mim, não só esses.
5: Douglas Ruas esteve em Brasília nesta quarta-feira para uma agenda com o senador e candidato à presidência pelo PL, Flávio Bolsonaro. Ele disse confiar que a disputa será encerrada em primeiro turno.
8: Observado, não existe nenhum conflito, porque o meu adversário, Eduardo Paes, foi quem pediu a anulação dos votos do Garotinho. O Ministério já se manifestou também em sentido. O candidato Antônio Garotinho desistiu da instância de recurso e espera que não há nenhum conflito. Não havendo conflito entre nenhuma das partes, a justiça não vem qualquer mediar. Então acredito que amanhã a gente deve ter uma decisão aí favorável para encerrar a eleição de liberação no estado do Rio de Janeiro.
5: Já o adversário de Ruas, o ex-prefeito Eduardo Paes, do PSD, está realizando agenda de campanha mesmo com um impasse. Nesta quarta-feira, visitou a Rocinha, na zona sul do Rio. Garotinho teve mais de 274 mil votos, cerca de 3% do total. Caso a Justiça Eleitoral os invalide, a porcentagem de votos válidos em Douglas Ruas ultrapassaria os 50%. Dessa forma, o candidato do PL pode ser declarado eleito. Do Rio de Janeiro, Matheus Maciel.

0: 3:41, espaço aberto agora aqui no CBN Madrugada para Michel Alcoforado, conversando com Fernando Andrade e Tatiana Vasconcelos.
1: Ai, meu Deus, depois de conversar meia hora com a Patrícia Campos Mello e falar de comunicação digital, vem aí o Michel Alcoforado falar de Thinkfluencers, a epidemia dos explicadores. Eu não sei você, mas nessa semana eu não aguento mais, assim, as redes sociais. Todo mundo tem alguma coisa para dizer.
2: Muita coisa.
1: Todo mundo tem alguma coisa para dizer, um desabafo para fazer, um ânimo para conquistar, um ódio para disseminar e principalmente algo para te explicar, Michel.
3: Me explica,
2: então,
3: Michel.
2: Então, é muita explicação, né? É muito explicador. Eu brinco que tem mais professor do que aluno, né? E fica difícil. Porque a escola é o contrário, né? A escola você tem uma figura que vai lá e explica, e aí os alunos ficam sentados, né? Obviamente trocando com o professor, mas ouvindo aqui o que aquele professor tem a dizer. Agora não, todo mundo parece que virou, né? Um explicador ou um professor do mundo. Esse é um ponto interessantíssimo, porque é um fenômeno que já tem sido observado já tem um tempo, que é o crescimento desses explicadores de coisa. Isso que são chamados aí de think influencers, né? O que é isso para os nossos ouvintes entenderem de forma mais clara? Do mesmo modo que tem o fulano que diz para você que roupa você tem que usar, que comida você tem que comer, para qual hotel você tem que viajar, ou como é que você tem que se relacionar com seus amigos, ou como você tem que se comportar à mesa para ser visto como alguém que conhece as regras de etiqueta, a gente tem figuras que estão não só te dizendo como enxergar o mundo, mas também estão ali fazendo um papel fundamental de explicar coisas que ninguém está entendendo, né? Que são esses explicadores do mundo. E é engraçado que a relação aqui, ela é meio dialética, pra gente usar uma palavra chique. Ou seja, a gente não sabe muito bem se aquele dilema, né? Se Toshines era fresquinho porque vendia muito ou se vendia muito porque era fresquinho. Por quê? Porque só você botar a cabeça um pouquinho do lado de fora aí nas redes sociais ou ter alguma relevância no debate público, os seus seguidores vão te atazanar com mensagens diárias pedindo que você explique qualquer coisa, mesmo que você não tenha nenhuma capacidade para explicar aquilo. Eu vivo isso, vocês devem passar por isso, e Patrícia Campos Mello, grande jornalista, passa por isso também. Qualquer coisa que ronda a tua posição, as pessoas estão lá pedindo que você explique. Isso não é fruto, obviamente, da trajetória de ninguém, nem um problema das pessoas que ficam pedindo explicação, mas é um retrato do espírito do tempo, né? Que cada vez mais a gente vem lidando com um mundo que parece sem sentido, com dilemas e problemas que a gente não consegue entender no dia a dia, mas para conseguir construir algum sentido ou entender como é que a gente pode se relacionar com esse mundo, a gente precisa de alguma lente que nos ajude a entrar em contato com isso. E aí esses pensadores e influenciadores assumiram um papel importante. Queria fazer aqui uma distinção bem importante entre a ideia do intelectual público e a ideia desses influenciadores de redes sociais, tá? Patrícia Campos Mello, além de grande jornalista, é uma grande pesquisadora do impacto das plataformas digitais ou da algoritmização da vida sobre a política, sobre os afetos e sobre a vida cotidiana. A pesquisa que a Patrícia faz e de outros tantos pesquisadores que estão no debate público escrevendo, vocês entrevistaram Rosana Pinheiro Machado no outro dia, o Wagner, que faz parte do laboratório dela, é a gente que está no dia a dia das redes sociais produzindo um pensamento sobre o mundo. Essas figuras são intelectuais públicos. Por quê? Porque eles querem oferecer um novo olhar sobre a realidade social, mas, ao mesmo tempo, eles estão ali preocupados em levar os nossos ouvintes a pensarem de forma individual sobre o que, que eles pensam sobre o que eles estão dizendo e sobre o que, que eles pensam sobre o mundo. Nesses intelectuais públicos não figura nenhum pensamento simples, nenhuma coisa que se resume a uma fórmula, nenhuma saída que tem comprometimento com determinado lado ou com outro. Eles estão ali para gerar um pensamento crítico sobre o mundo e oferecer uma nova visão sobre a realidade social, como já falei. Ao contrário desses influenciadores explicadores do mundo. Por quê? Porque você vai reparar fácil quando alguém acha que tem 10 mandamentos para fazer alguma coisa. Ou que você pode reduzir um fenômeno social a uma única explicação. Ou que Você vai oferecer para o teu ouvinte ou para o teu telespectador um conceito que é usado, é quase como se fosse em chave, dentro de chaveiro, assim. É só uso para abrir porta e não penso sobre aquilo, não contextualizo aquela discussão e não penso sobre esse negócio todo. Então, tempos de muita turbulência, como é o momento que a gente está vivendo agora, não só por conta das eleições, mas por conta da vida mesmo, né? Que o mundo tem oferecido perguntas maiores do que a gente é capaz de responder com o conhecimento que a gente tem. Essas figuras ganham uma preponderância grande, mas ao mesmo tempo a gente não pode nem ficar cobrando de qualquer um uma explicação para qualquer coisa e nem ficar engolindo qualquer explicação para qualquer coisa também.
3: Tem uma questão também, Michel, que é o pensamento crítico, ele opera numa velocidade diferente, requer tempo, requer pesquisa,
1: Perfeito, perfeito.
3: dados e talvez não. Nesses explicadores ou influenciadores, isso não é levado em conta porque querem fazer tudo rápido.
2: E aí de novo, né? Eles são, ninguém sabe ali quem está produzindo quem. A demanda sobre eles também é muito grande, né? Para que eles produzam essas explicações que se reduzem a uma série de fatores, como se isso fosse capaz de resolver qualquer dilema. Há um ponto, o Fórum Econômico Mundial, que é aquele fórum que vira e mexe aqui na CBN, a gente é obrigado a falar dele ali em janeiro e fevereiro, pela relevância que ele tem dentro das elites mundiais e do debate público no mundo, publica todos os anos um relatório sobre um tema que eles acreditam que é importante. Nos últimos anos, eles têm focado muito no impacto das relações da inteligência artificial nas relações de trabalho. E como é que a gente vai sobreviver no mundo do trabalho, sendo que as máquinas estão disputando os postos com a gente? E eles vão mostrar que o ponto mais fundamental para você conseguir manter um lugar no mundo do trabalho é o desenvolvimento do pensamento crítico. Porque as máquinas, apesar de elas darem respostas prontas para a gente, elas não conseguem pensar sobre aquilo que elas estão pensando. Isso só cabe a nós, os humanos. E pensamento crítico, ele só aparece quando você permeia ou atravessa ou mergulha num pool de informações, num conjunto de informações que gera um certo atrito com a tua própria convicção sobre o que é o mundo. A gente consegue desenvolver conhecimento crítico, pensamento crítico, quando você se vê diante de muitos dados ou informações que questionam a forma como você enxerga a vida. E assim você é obrigado a avançar com seu pensamento e pensar sobre aquilo que você estava pensando. Num mundo que a velocidade é tão grande e tudo se resume a uma série de 5, 6, 7, 8, 10 bullets, pensamento crítico se transforma na principal elemento diferenciador desses profissionais, mas a gente está cada vez menos treinado para isso. Então, eu digo sempre, eu não falo isso por causa de vocês, não, tá? Mas é um programa como o Estúdio CBN, que tem 3 horas de debate com vários profissionais, notícia, gente de outras áreas, gerando aqui provocação. Proporciona isso, porque é no dissenso, ou seja, é na discórdia, ou é quando a gente se vê diante de um outro pensamento, e não no consenso, quando a gente tem algo que confirma o nosso ponto de vista, que a gente vai avançando com esse olhar. Em Harvard já vem se desenvolvendo um pensamento, um conceito super legal, que é o conceito de fricção produtiva. E o que que é a fricção produtiva? É quando me vejo diante de alguém que pensa diferente de mim e a gente é obrigado não só a entender aquele outro ponto de vista, mas tentar construir um diálogo em torno do entendimento de por que que um pensa de um jeito e o outro do outro. E assim a gente avança. Então, é menos fórmula, mais fricção para a gente produzir algo novo que consiga nos dar outros sentidos para a vida e para o mundo.
1: Sem esquecer que para isso a gente precisa primeiro pensar, né? O que é bastante importante. E para pensar, para produzir conhecimento, reflexão, a gente precisa de tempo, né? Achei muito no ponto, Fernando. Não é no tempo da lógica algorítmica que a gente vai produzir conhecimento, reflexão, dissenso, nada disso, né? Precisa de tempo e precisa botar a cabeça para pensar. A lógica algoritma derrete o nosso cérebro, né? Faz o contrário.
2: Eu concordo, mas eu concordo levando em consideração que o mundo é tão complexo que a questão não é mais uma coisa ou outra. Talvez a gente vai ter que começar a produzir também conhecimento de qualidade crítico numa velocidade maior do que a gente fazia no passado, porque os tempos são outros. E o caminho talvez seja a gente ter as duas coisas, né? Acúmulo, primeiro ponto é estabelecer canais de diálogos e de pontes entre gente que tem tempo para pensar de um jeito e gente que tem a pressa, né, de criar respostas e de disseminar esse conhecimento com a velocidade dos algoritmos. Porque boa parte do dilema que a gente está vendo agora, os políticos se vendo diante desse 2026, é que essa escolha parecia de um ou outro, né? Como se tivesse um lado que tem muito tempo para pensar e muito tempo para explicar ou dar grandes versões ou narrativas sobre o mundo, e um outro lado que estivesse só restrito ao conhecimento dos algoritmos, dando respostas fáceis para problemas que são complexos. Eu diria que a saída vai estar no E, não no OU. A gente precisa juntar conhecimento de muito tempo, produzido com muito conhecimento.

0: Corria o Festival de Música Eletrônica Nova, invadido ao amanhecer por milicianos islamistas. Familiares das vítimas fizeram um minuto de silêncio às 6h29 no fuso local, o horário exato em que começou o ataque a partir de Gaza. Um minuto de silêncio também foi registrado no kibbutz Kfar Aza, perto da fronteira com Gaza, onde 64 pessoas foram assassinadas e 18 sequestradas durante o ataque. Na manhã do dia 7, milhares de homens armados do Hamas e de outras facções palestinas cruzaram a faixa de Gaza e atacaram locais até 22 quilômetros distantes da fronteira. Foram 1.200 mortos, entre civis e funcionários de segurança, israelenses e estrangeiros. Eles estavam em casas próximas à fronteira, em estradas da região ou participavam do Festival de Música Eletrônica Nova, local em que registrou o maior número de assassinatos, de 351 pessoas. Entre eles estava o brasileiro Hanani Glazer. Os membros do Hamas também fizeram 251 reféns e os levaram para Gaza. 44 deles já estavam mortos. Um relatório divulgado por uma comissão israelense mostra que foram registrados casos de tortura, vilipêndio de cadáver, além de estupros. O relatório se baseia em relatos de sobreviventes. Após esse dia, o conflito, que já dura mais de um século, escalou em níveis nunca antes vistos. Israel intensificou os ataques contra a Palestina, especialmente na faixa de Gaza. Nos últimos 3 anos, 74 mil palestinos morreram, 175 mil ficaram feridos e quase 90% das estruturas do enclave foram danificadas ou completamente destruídas. O relatório mais recente do Escritório das Nações Unidas mostra que cerca de 2 milhões de pessoas continuam deslocadas em Gaza. Escolas, hospitais, residências e infraestruturas básicas para a vida foram destruídas. A região enfrenta uma crise humanitária e econômica sem precedentes. Um cessar-fogo em 2025 pôs fim aos combates em grande escala, mas não interrompeu os ataques regulares de Israel. O primeiro-ministro do país, Benjamin Netanyahu, utiliza a mesma estratégia de campanha há décadas, enquanto tenta manter o poder nas eleições daqui a 20 dias. Segundo Gunter Hudzit, professor do curso de Relações Internacionais da ESPM, Netanyahu mantém uma base eleitoral fiel, mas a aprovação pessoal está abaixo de 50%.
1: Pesquisas recentes até mostram que a maioria dos israelenses prefere outro nome do que o dele, até porque atribuem a ele a responsabilidade importante pelas falhas de segurança de 7 de outubro de 23. Ainda assim, ele continua politicamente competitivo porque sua base permanece mobilizada e o sistema israelense depende da formação de coalizões parlamentares para colocar um primeiro-ministro no poder. Netanyahu procura deslocar o foco da falha de segurança de 7 de outubro para a resposta militar posterior, apresentando-se novamente como o líder capaz de proteger Israel diante das ameaças regionais. Essa é uma linha central de sua campanha.
0: Segundo o jornal israelense Haaretz, Benjamin Netanyahu recebeu alertas sobre os preparativos do Hamas antes dos ataques de 7 de outubro de 2023. De São Paulo, Ana Luísa Bessa.

0: 3 horas e 57 minutos. A Karen Lemos tem para a gente informações sobre investigações da Polícia de São Paulo relacionadas a mortes que aconteceram em diferentes regiões. A polícia afasta a possibilidade aí da atuação de um assassino em série.
1: A Secretaria de Segurança Pública de São Paulo descarta a atuação de um assassino em série nas 9 mortes que são investigadas pela Polícia Civil. Com características de execução, os homicídios aconteceram entre setembro e outubro em várias regiões da capital paulista. Os corpos foram encontrados em sacos plásticos ou enrolados em tecidos. Apesar das circunstâncias parecidas, as mortes são investigadas de forma individualizada.

0: autorizada. Os casos ganharam repercussão nas redes sociais, onde surgiram os boatos de que um assassino em série estaria por trás das execuções. Para a CBN, o secretário de Segurança Pública de São Paulo, Oswaldo Nico, descartou totalmente essa possibilidade. Em entrevista à TV Globo, o discurso foi reforçado pela diretora do Departamento de Homicídios, Ivalda Leixo.
1: Em momento algum, o DHPP trabalhou com essa hipótese de matador em séries, até porque o perfil de um assassino em série é outro, né? Ele tem método, ele tem uma motivação e ele tem uma certa... Ele deixa uma assinatura, que não é o caso. Os corpos foram descartados em locais, com certeza, fora de onde houve a morte. Não tem uma relação entre elas. E não tem um padrão. Vulneráveis, sim, porque tem envolvimento, né, com crime. Isso não justifica nem ameniza, né, mas tem antecedentes criminais.
0: A polícia investiga se as mortes estariam ligadas ao Tribunal do Crime, julgamentos sumários e ilegais feitos por chefes de facções criminosas. Os investigadores vão fazer um levantamento do histórico das vítimas para saber se elas recebiam algum tipo de ameaça ou tinham ligação com o crime organizado. Apesar dos corpos estarem em sacolas plásticas, a diferença na forma com que as vítimas foram abandonadas também faz com que a polícia descarte a possibilidade de um assassino em série. Com exceção da região central da capital paulista, em todas as outras regiões da cidade foram registrados casos. Foram 4 na Zona Leste, 3 na Zona Sul, 1 na Zona Norte e 1 na Zona Oeste. Até o momento, nenhum suspeito pelos crimes foi identificado ou preso. De São Paulo, Karen Lemos.
2: Três horas e 59 minutos, 4 horas já. E o Matheus de Souza já está por aqui.
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0: quarta-feira, 8 de outubro de 2026. O primeiro jato Gripen E, fabricado no Brasil, realizou o voo inaugural no interior de São Paulo. A aeronave de uso militar é produzida pela Embraer em parceria com a sueca Saab. O voo teve como objetivo verificar o desempenho dos principais sistemas do jato. Após a conclusão dos testes, a aeronave estará pronta para ser entregue à Força Aérea Brasileira. O ex-ditador da Venezuela, Nicolás Maduro, e a mulher dele, Cília Flores, devem responder por suposta tortura de cidadãos norte-americanos. A informação é da agência de notícias Reuters. Segundo a reportagem, a acusação está relacionada a prisões ilegais de cidadãos dos Estados Unidos que estavam na Venezuela durante o governo Maduro. O casal está preso desde o início do ano. Ele enfrenta 4 acusações criminais, entre elas conspiração para o narcoterrorismo e conspiração para importação de cocaína. O técnico Fernando Diniz foi demitido do Corinthians nesta quarta-feira depois da derrota por 2-1 para o Internacional pela 29ª rodada do Campeonato Brasileiro. Foi a 7ª derrota seguida do Corinthians no Brasileirão. A equipe alvinegra está na 16ª colocação, a primeira fora do Z4, com 1 ponto de vantagem para o 17º. Antes da pausa para a Copa, o time somou 9 vitórias, 4 empates e 3 derrotas em 16 partidas sob o comando de Diniz. Nos 17 jogos disputados desde a retomada das competições, foram 4 vitórias, 4 empates e 9 derrotas, com um aproveitamento de 33%. No horário de Brasília, 4:02.
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2: 4:03. Bom dia a você que nos faz companhia aqui no CBN Madrugada com Ricardo Garcia. Vamos até às 5. Agora Maria Clara Sassá, que tem a previsão do tempo para todo o Brasil nesta quinta.
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3: Atenção para o risco de temporais na região sul do Brasil ao longo desta quinta-feira. A chuva mais intensa atinge o Rio Grande do Sul e pode vir acompanhada por rajadas de vento, trovoadas e não se descarta queda de granizo. Deve chover de forte intensidade também no período da tarde no oeste de Santa Catarina e também do Paraná. Entre o sudeste e o centro-oeste do país, se chover nesta quinta, será algo bem pontual, passageiro, no período da tarde, e é uma chuva que pode vir também com uma condição de moderada intensidade. A temperatura sobe no sudeste e no centro-oeste do país. Na capital paulista, a temperatura já deve ficar em torno de 28 graus, no Rio de Janeiro 29, e em Belo Horizonte também máximas em torno de 28, 29 graus ao longo desta quinta. Na região norte do Brasil, a chuva se concentra entre Rondônia, Acre e Amazonas. No Nordeste, o predomínio é de tempo firme e muito calor. Maria Clara Sassaki, da Clima Tempo, para a CBN.
2: O Tribunal Superior Eleitoral vai decidir hoje se valida ou anula os votos recebidos pelo candidato Antony Garotinho na eleição para o governo do Rio de Janeiro. O julgamento é decisivo para saber se o Estado terá ou não um segundo turno entre Douglas Ruas, do PL, e Eduardo Paes, do PSD. Apesar de ter desistido de um recurso que tentava reverter o indeferimento da candidatura, Garotinho espera que os votos que recebeu no domingo sejam validados.
4: Eu, particularmente, o que eu desejo é que eles reconheçam que há uma trama contra mim. e que esse processo é uma injustiça contra mim.
5: E que sua candidatura seja deferida ou indeferida?
4: Não, deferida. Você acha que eu vou querer que ela seja indeferida?
5: O senhor desistiu do processo?
4: Não, desisti para criar o fato que eu estou criando agora. 274 mil pessoas, apesar de tudo que fizeram, foram votar em mim. Eu acho que deveriam ser validados todos aqueles que tinham intenção de votar em mim, não só esses.
2: O candidato Douglas Ruas espera que a disputa seja encerrada em primeiro turno.
6: O candidato Antônio Garotti desistiu da instância de recurso e espera que não há nenhum conflito. Não havendo conflito entre nenhuma das partes, a justiça não vem qualquer mediar. Então acredito que a gente deve ter uma decisão aí favorável para encerrar a eleição de Liberação no Estado do Rio.
2: A Procuradoria-Geral Eleitoral se manifestou a favor de aceitar a desistência de Garotinho. Mas o parecer apresentado do TSE pelo vice-procurador-geral eleitoral do Rio, Alexandre Espinosa, tem como autor o advogado de Garotinho, Marcelo Dias de Paula. O ex-prefeito Eduardo Paes acusou os adversários de armação para tirá-lo da disputa.
7: O cara que defende o Garotinho é o mesmo que criou o documento oficial dizendo que a manobra dele é legal. Inacreditável. A gente não pode aceitar isso. A gente está mais uma vez assistindo ao sistema que devia garantir as eleições, que as eleições fossem limpas e democráticas, agindo para beneficiar um candidato e jogar no lixo mais de 3 milhões e 700 mil votos na maior cara dura.
2: 4 e 7. O senador e candidato à presidência Flávio Bolsonaro tentou minimizar o desgaste gerado pelas declarações de que pretende usar a nova maioria conservadora no Congresso para mudar a Constituição e redemocratizar o país. A fala levantou receios de iniciativas de teor autoritário ou golpista. Após a repercussão gerada pelo discurso em Goiânia, Flávio buscou delimitar os alvos das reformas pretendidas. O candidato do PL esclareceu que suas prioridades constitucionais envolvem a redução da maioridade penal para 16 anos, a reestruturação do poder judiciário e o fim da reeleição.
8: Tem que haver, sim, uma reforma do judiciário. Tem que... Eu sou a favor da redução da maioridade penal há bastante tempo, isso tem que ser feito por PEC. O fim da reeleição. Que eu para dar o exemplo, para mostrar que eu não estou disputando o poder como esse atual governo. Então, fiz o compromisso de não concorrer à reeleição. É o Congresso que vai definir os critérios, se vai ser mandato de 4, de 5 anos, se vai valer só para presidente, se vai valer para governador aí. É o processo legislativo que vai ser respeitado e a maioria vai decidir. Qualquer coisa diferente disso, gente, é especulação. Eu já vi gente começar a dizer, agora o Flávio com esse Congresso... com ampla maioria, ele vai fazer o que o pai dele não fez. Então, assim, vamos parar de mentir, vamos aterrizar no mundo real. Para de fazer torcida.
2: O professor da Universidade Federal Fluminense, Gustavo Sampaio, ouvido aqui no CBN Madrugada, alertou que Flávio Bolsonaro não poderia estender o próprio mandato de 4 para 5 anos, nem por meio do Congresso, como disse o candidato.
9: Propor uma emenda constitucional que põe assim a reeleição presidencial, como está defendendo Flávio Bolsonaro, é possível? Plenamente possível. Agora, jamais para ampliar em 1 ano o seu mandato. Porque o povo brasileiro agora, seja para eleger Flávio Bolsonaro, seja para eleger Luiz Inácio Lula da Silva, está sendo chamado a decidir quem será o próximo presidente nos próximos 4 anos. Então, qualquer alteração ao texto constitucional se terá que dar para a partir do mandato que se iniciará em 2030.
2: A coordenação da campanha de Lula classificou a postura de Flávio Bolsonaro como autoritária e sustentou que o plano representa uma tentativa de captura do Supremo Tribunal Federal e perpetuação no poder. O comitê de campanha do presidente estruturou uma ofensiva digital para focar nas declarações de Flávio Bolsonaro sobre mudanças na Constituição. A estratégia busca elevar o índice de rejeição ao senador nas redes sociais e reverter a diferença superior a 2 milhões de votos do primeiro turno. Com apoio de parlamentares eleitos e influenciadores digitais, o discurso governista vai sustentar que uma eventual maioria bolsonarista no Congresso ameaça conquistas trabalhistas, políticas sociais e a estabilidade democrática. Uma das parlamentares eleitas que estiveram com Lula ontem foi a influenciadora mineira Ana Elisa, de 21 anos. Nas redes sociais, ela criticou as declarações do candidato Flávio Bolsonaro.
10: A possibilidade de trocar a Constituição Federal cidadã, que foi feita e construída por inúmeros constituintes, inclusive Luiz Inácio Lula da Silva e Benedita da Silva, duas figuras simbólicas para a redemocratização do país, é realmente nós entregarmos o país para a extrema-direita. Falar em mudança de Constituição, primeiro, é algo leviano e, segundo, é se preparar para uma possível ditadura. Não é mudança de Constituição, é ato institucional. E ato institucional é sinônimo de ditadura militar no Brasil. Todo mundo que votar no Flávio no segundo turno precisa entender que ele não está escondendo o que ele vai fazer com o Brasil. Ele já está dizendo: no Brasil não existe a possibilidade de trocar de Constituição Federal. Qualquer pessoa que diga que vai trocar a Constituição Federal, essa pessoa está pensando em cometer um golpe. Essa pessoa vai golpear o Brasil.
2: Em reunião com parlamentares nesta quarta-feira, o vice-presidente Geraldo Alckmin defendeu que o governo federal apresente ao Congresso uma proposta de reforma do Judiciário ainda antes da votação do dia 25 de outubro. Alckmin também criticou o discurso de Flávio Bolsonaro sobre a Constituição.
11: Mal terminou o primeiro turno das eleições e eles já estão falando em mudar a Constituição para redemocratizar o Brasil. A ditadura falava a mesma coisa quando mandou trocar a Constituição e impôs uma nova totalmente autoritária. Nós não precisamos disso. O Brasil precisa da reforma do judiciário para estabelecer mandato para os ministros, de uma emenda dura para acabar de vez com os supersalários e os privilégios, e de reforma política para acabar com o fundo eleitoral e partidário. Não sei se vocês sabiam disso, mas Flávio Bolsonaro votou 4 vezes a favor do fundão eleitoral enquanto ele era senador.
2: O presidente Lula decidiu incluir na coordenação nacional da campanha 3 políticos nordestinos para tentar mudar os rumos das eleições no segundo turno. O senador eleito do Ceará, Camilo Santana, atuará como coordenador político. O senador eleito da Bahia, Rui Costa, assume a coordenação da agenda. E o governador reeleito do Piauí, Rafael Fonteles, vai coordenar a comunicação. Seguindo as orientações dos jovens de esquerda, que tiveram grandes votações no domingo, o presidente Lula começou a adotar uma estratégia mais próxima da linguagem do TikTok e de influenciadores do Instagram. O primeiro vídeo no estilo selfie, gravado e publicado ontem pelo presidente, teve mais de 12 milhões de visualizações nas primeiras horas.
12: Bora, gente, pra rua! Vamos conversar com as pessoas! Você que gosta do Brasil, que gosta da educação, que gosta da democracia, que quer ter um emprego de qualidade, que quer continuar estudando e ver o Brasil crescer, você que é uma pessoa que precisa melhorar de vida, bora pra rua! Vamos ganhar essas eleições para não permitir que o retrocesso volte para esse país.
2: Eleito com a maior votação da história e um dos fenômenos da direita nas redes sociais, o deputado Nicolas Ferreira desdenhou da nova estratégia do presidente Lula.
13: Eu tô achando bom demais. Hoje a estratégia digital do Lula, do PT, foi gravar agora vídeos com selfie. Agora vai. Agora pode ter certeza que vai focar de votos. O nosso sucesso em rede social não se dá por estratégia de marketing. Eu nunca tive um marqueteiro atrás de mim. Eu fiz um vídeo ontem na minha cama, pô, sem fundo preto nem nada, sem roteiro, deu 40 milhões de visualizações. Por quê? Porque você pode ter a melhor embalagem, mas se o conteúdo é uma... Não adianta querer vender isso, a pessoa vai provar. Não adianta, pode pintar o Lula de ouro, o Lula pai, paz e amor, não adianta.
2: Milhares de jovens e lideranças estudantis fizeram protesto no centro do Rio de Janeiro em defesa da reeleição de Lula e contra a candidatura de Flávio Bolsonaro. Concentração na Candelária e caminhada até o Colégio Pedro II, a manifestação defendeu a educação pública, a soberania nacional e o fim da jornada 6x1. O ato abre um calendário nacional organizado por entidades estudantis que prevê mais de 20 mobilizações em 10 estados nos próximos dias. A mobilização universitária e secundarista provocou resposta imediata de lideranças do PL nas redes sociais. O deputado federal Nicolas Ferreira afirmou que a aposta da oposição em manifestações de rua acabará ampliando a rejeição popular à candidatura petista. O senador Flávio Bolsonaro se reúne hoje com lideranças do Podemos para receber o apoio formal do partido. Até agora, quatro legendas já embarcaram na campanha de Flávio. Juntas, as siglas somam quase 150 parlamentares eleitos e 5 governadores. Ao receber o apoio do Republicanos, o candidato negou que tenha prometido ministérios.
14: O Brasil tem dois caminhos, né? Então, como eu disse, o que venceu essa eleição foi a mudança. E a mudança é com o Flávio Bolsonaro. Esse é o critério que eles adotaram. Muitos individualmente já estavam caminhando comigo no primeiro turno. Mas agora é um momento ainda mais importante em que há essa aderência oficial em conjunto, né, de uma forma, mais uma vez, né, com uma forma programática, e assim que o novo está vindo também. Como eu disse, eu não tenho ainda... A gente tem que ganhar a eleição primeiro antes de discutir, né, qualquer outro assunto.
2: O governador de São Paulo, Tarcísio de Freitas, confirmou, no entanto, que a aliança prevê a participação do Republicanos no eventual governo Flávio.
15: Republicanos não está aqui, Flávio, simplesmente para te dar apoio para se eleger presidente da República no próximo dia 25 de outubro e você vai ser eleito, porque esse projeto é de Deus, você sabe disso. O Republicano está aqui para, além disso, te ajudar a ser um grande presidente da República.
2: O Instituto Datafolha divulga hoje a primeira pesquisa de intenção de voto para o segundo turno entre Lula e Flávio Bolsonaro. A sondagem começou a ser feita na terça-feira e terminará hoje. No primeiro turno, Flávio obteve 47% dos votos e Lula 45,16%. Flávio 47,03% e Lula 45,16%. A TV Globo vai entrevistar ao vivo, nos dias 15 e 16, os candidatos à presidência. O presidente Lula será entrevistado na quinta-feira e Flávio Bolsonaro na sexta. No dia 23... a Globo realiza o último debate entre os dois candidatos. 4h18. Mensagens e áudios divulgados pelo jornal O Estado de São Paulo mostram que o banqueiro Daniel Vorcaro e seu então advogado Valfrido Vardi insistiram para que o ex-ministro Guido Mantega defendesse o Banco Master junto ao presidente Lula. Contratado por 14 milhões de reais como consultor, Mantega estava em Londres quando Vardi sugeriu enviar uma aeronave para buscá-lo.
16: Irmão, deixa eu te falar. O Guido está em Londres, só daqui 10 dias. Mas eu acho que seria o caso de você mandar o teu avião lá buscar ele e trazer ele para encontrar o presidente. Tá? Veja aí o que você consegue fazer, conversa com ele, sabe? Porque isso aí não dá para vacilar.
2: O Palácio do Planalto reiterou que Lula encontrou Vorcaro uma única vez, em dezembro de 2024, e destacou que a liquidação da instituição e a prisão do banqueiro ocorreram sob a atual gestão. Os diálogos expõem a tentativa de articulação direta com o Palácio do Planalto por meio do então chefe de gabinete de Lula, Marco Aurélio Santana Ribeiro, o Marcola. Em 31 de julho de 2025, Vorcaro cobrou o defensor. Você precisa conversar com o chefe, única chance nossa. Em outra mensagem, o banqueiro reclamou da resistência da autoridade monetária à venda do Master ao Banco de Brasília. Na conversa, Vorcaro acusa o diretor Renato Gomes de atuar contra o suposto respaldo que ele teria no Congresso, no Supremo Tribunal Federal e no governo. Em resposta a impasses, Vorcaro chegou a sugerir acionar Alexandre, sem detalhar se tratava do ministro Alexandre Moraes. Em outro áudio enviado a Vorcaro, o advogado Valfrido Vardi diz que eles precisam fazer uma videoconferência com Guido Mantega para orientar o ex-ministro sobre o Banco Master.
16: Meu irmão, me liga, eu preciso fazer uma videoconferência, eu, você e o Guido Mantega, urgente, para esclarecer as coisas. As coisas estão bagunçadas. O Augusto está dando orientações para o Guido Mantega que não estão adequadas e não estão precisas. por favor, me liga urgentemente. Nós temos que ou em 10 minutos, se você puder, ou então amanhã cedo, bem cedinho, 8 horas da manhã, 7 horas da manhã, fazer uma conferência com o Guido. É urgente, ele vai falar com você sabe quem no domingo. E tem falado com o presidente do banco todo dia, que tem dito coisas para ele com base em coisas que o Augusto tem dito para ele que não procedem, ou que procedem em parte. Então, eu preciso que você me ligue.
2: Bom, cabe aí as investigações descobrir quem é o você sabe quem, né? 4:21. O Flamengo enfrenta o Santos hoje fora de casa para tentar manter a liderança do Campeonato Brasileiro. O time carioca tem 60 pontos, 3 a mais que o Palmeiras, que recebe o Bahia no Nubank Park. Também jogam hoje Fluminense e Curitiba e Atlético Paranaense contra o Atlético Mineiro. Ontem o técnico Fernando Diniz foi demitido do Corinthians após a derrota por 2 a 1 para o Internacional no Beira-Rio. Foi a 7ª derrota seguida da equipe alvinegra, está a 1 ponto da zona de rebaixamento. O Cruzeiro venceu São Paulo por 2 a 0 e subiu para a 4ª posição da tabela. O Vasco venceu o Botafogo por 2 a 1 e o Vitória goleou a Chapecoense por 4 a 0. Remo e Grêmio empataram por 1 a 1, mesmo placar do jogo entre Bragantino e Mirassol. 4:22, espaço aberto para Sardenberg e Merval Pereira.
17: Então, Merval, de segunda-feira para cá, depois do resultado do primeiro turno, aconteceram alguns fatos aqui relativos ao Supremo Tribunal Federal que estão chamando a atenção. Eu vou tentar resumir rapidamente, né? Primeiro, são 5 movimentos, digamos assim. O ministro Alexandre de Moraes aliviou as condições da prisão da famosa Débora do Batom. Passou por regime semiaberto, em casa e tal. Provocado por Alexandre de Moraes, o procurador-geral da República manifestou-se a favor para permitir que Flávio possa voltar a visitar o seu pai. Gilmar Mendes mandou arquivar o processo do vice de Flávio, Alfredo Gaspar. Alexandre de Moraes arquivou 3 inquéritos que envolviam os blogueiros Alan dos Santos e Oswaldo Eustáquio, ambos estão exilados, e o senador Marcos Duval. Os 3 estavam no inquérito das fake news, sigiloso, e foi, enfim, arquivado. Não há nada a apurar, não há nada a denunciar. O que seria isso, meu irmão? Uma tentativa já de acordo? Como é que você vê isso?
18: Eu acho que não existe ainda um acordo oficial, né? Mas evidentemente que o Supremo está mandando recados para a direita, está mandando recados para um eventual governo de direita, do Flávio Bolsonaro, tomando decisões que podiam ter sido tomadas já há muito tempo. E eram proteladas, né? Então, é evidente que é um recado para o futuro governo, um eventual futuro governo Bolsonaro. Agora, mostra também a politização do Supremo, né? O Supremo está fazendo, se for um acordo, é um acordo político. E se não for um acordo, for uma tentativa de acordo, a iniciativa do Supremo mostra a politização do Supremo, que toma decisões de acordo com o ambiente, no momento, a tendência política, para onde os ventos sopram. Então, é mais um reforço para evidenciar que o Supremo não tem mais base jurídica nenhuma nas suas decisões. Tem base política, tem base de opinião própria de cada juiz, de cada ministro, né? E isso é muito ruim, é muito perigoso. O Supremo não pode ser um tribunal de partidário, mesmo de direita ou de esquerda. Direita ou de esquerda, não há diferença nisso, né? Então é muito perigoso, é uma situação delicadíssima, que fica exposta diante das atitudes do Supremo na semana anterior ao debate, no debate e agora no primeiro turno, né? É muito ruim, é um sinal muito ruim de que nós vamos continuar nessa direção, né? De ter um Supremo que faz acordos políticos. Isso não é nem a longo prazo, é a médio prazo, é uma coisa muito grave para o país, né?
17: E esses três inquéritos que foram arquivados pelo Alexandre de Moraes estavam lá há mais de 3 anos, né, meu irmão?
18: Pois é, e muitos deles saíram do país por causa disso. O problema não é saber se eles têm culpa ou não têm culpa, né? Se eles são merecedores de uma punição ou não. O problema é o timing do Supremo. O timing do Supremo é político.
19: Alô? Nós tivemos uma interrupção no contato com o Merval, bem na hora que ele estava falando que o timing do Supremo, Merval, você estava dizendo que o timing do Supremo é político, e aí a gente teve um corte na sua comunicação.
18: Pois é, o timing do Supremo é político, e isso é ruim, isso não pode acontecer, seja de um lado, seja do outro. Não é possível que um ministro, para favorecer a direita, faça um sigilo seletivo, né? Não é possível que um outro ministro, para defender a esquerda, intervenha num debate de uma empresa privada, né? Tudo isso, não é possível isso está errado.

0: 4h27, aí o Sardenberg com o Merval Pereira. A gente vai ao Paraná com Bruno de Oliveira. Tem informações aí sobre investigações de abuso de autoridade, excesso no policiamento. Bruno de Oliveira.
1: A Ordem dos Advogados do Brasil, no Paraná, classificou como graves violações de direitos humanos as agressões registradas durante uma abordagem de policiais militares no centro de Curitiba. A instituição afirmou que as imagens do caso mostram um homem sendo atingido por socos e chutes, inclusive no rosto e na cabeça, quando já estava de joelhos, com as mãos atrás da cabeça. O caso aconteceu no sábado e dois policiais militares são investigados pela Polícia Militar do Paraná. As imagens que circulam nas redes sociais mostram os agentes agredindo o homem enquanto tentavam imobilizá-lo. A OAB Paraná afirmou que, pelas imagens, as agressões teriam começado quando o homem já estava submisso e avaliou que a ação ultrapassou os meios necessários para a imobilização. A Polícia Militar informou que a equipe do 33º Batalhão foi acionada para atender uma ocorrência de perturbação do sossego e suspeita de tráfico de drogas. Segundo a corporação, houve resistência ativa durante a abordagem, o que levou ao registro de um termo circunstanciado de infração penal. A Polícia Militar disse ainda que vai instaurar um procedimento administrativo para analisar a ocorrência e adotar as medidas cabíveis conforme o resultado da apuração. As identidades dos dois agentes não foram divulgadas. No comunicado, a corporação não informou se os agentes envolvidos usavam câmeras corporais ou se possíveis gravações obtidas por meio delas serão utilizadas no processo de apuração dos fatos. Em entrevista à CBN Curitiba, o promotor de justiça Alexei Choi Caruncho reforçou a importância desses dispositivos em situações que envolvem abordagens do tipo.
2: Especificamente em relação às câmeras, que é um instrumento fundamental que exista nesse processo, é mais um dos elementos a serem considerados e, de fato, a existência de câmeras corporais contribui bastante na clareza e na transparência da investigação. Por si só resolve, não me parece que seja o suficiente.
1: A denúncia foi recebida pela OAB Paraná no domingo. Por meio da Comissão de Defesa dos Direitos Humanos, a entidade informou que pretende apresentar representações e notícias de fato às autoridades competentes, acompanhar as investigações e prestar suporte ao homem envolvido no caso. De Curitiba, Bruno de Oliveira.
0: 4h30, vem aí o Matheus de Souza.
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0: quinta-feira, 8 de outubro de 2026. Investidores estrangeiros colocaram um recorde de 10 bilhões de reais na Bolsa Brasileira em um único dia após o resultado do primeiro turno das eleições. O valor registrado na segunda-feira foi o maior fluxo líquido de entrada de recursos estrangeiros em ações brasileiras em um único pregão, segundo dados da B3. Se no mesmo dia o Ibovespa subiu 7,7%, na maior alta em mais de 6 anos. O movimento ocorreu após o primeiro turno das eleições presidenciais, quando Flávio Bolsonaro terminou na frente com 47% dos votos válidos contra 45% do presidente Lula. Ontem, o ministro da Fazenda, Dario Durigan, disse que tem dificuldade para entender o que chamou de euforia do comportamento do mercado financeiro após o primeiro turno. Segundo ele, a campanha do senador do PL estaria fazendo populismo fiscal ao prometer cortes nos gastos públicos. A dívida pública global deve superar 100% do PIB mundial antes de 2030, segundo o Fundo Monetário Internacional. O endividamento dos governos hoje já equivale a cerca de 95% de tudo que o mundo produz em um ano. O FMI afirma que a dívida pública está no maior patamar desde a Segunda Guerra Mundial. O cenário também potencializa a pressão sobre os juros e acompanha a alta no preço do petróleo, que permanece próximo aos 100 dólares por barril. No horário de Brasília, 4h32.
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2: Quatro e trinta e três.

0: Muito bem, aqui no CBN Madrugada, espaço para a gente falar um pouco mais aí sobre as questões relacionadas ao judiciário, declarações do candidato Flávio Bolsonaro. E nós vamos conversar com o professor de Direito Constitucional da Universidade Federal Fluminense, Gustavo Sampaio. Professor Gustavo, muito bom dia, sempre um prazer tê-lo conosco aqui na CBN.
1: Bom dia a você, Galvão, satisfação conversar também, bom dia aos queridos ouvintes da Rádio CBN.
0: Bom, o candidato Flávio Bolsonaro, na quarta-feira, ele disse que gostaria de mudar a Constituição para redemocratizar o país. Obviamente que isso causou uma maceleuma e nesta quinta-feira ele respondeu, disse que trata-se das propostas já anunciadas, questão da redução da maioridade penal, mudanças no Supremo Tribunal Federal. E ele falou também em reforma do Judiciário. E a questão é a seguinte, professor, se ele realmente for eleito presidente da República, ele com o Congresso, que a gente já vê que é um Congresso bem mais à direita do que esse que já é a direita, teria poder para reformar o judiciário? O que ele quer dizer com isso, hein, professor?
1: Existem duas grandes funções, meu caro Galvão, dadas ao Congresso Nacional pela Constituição de 1988. Uma é a função legislativa, a função de produzir as leis ordinárias, as leis complementares, enfim, produzir a legislação nacional. Leis essas que têm por base a Constituição da República. Sabemos que nenhuma lei ordinária, nenhuma lei complementar pode ir contra a Constituição sob pena de inconstitucionalidade. Mas há uma outra função dada ao Congresso Nacional, que é a função constituinte derivada. Essa função é a função de alterar a Constituição. É a função dada para mudar o próprio texto constitucional. Ora, como mudar o texto da Constituição? É algo mais grave? É algo mais sério, é algo que exige maior carga de legitimação democrática na democracia representativa, então a Constituição exige mais quesitos do que aqueles exigidos para elaborar uma lei. Então, no caso de uma PEC, de uma proposta de emenda à Constituição, são necessários 3/5 dos deputados para aprová-la e 3/5 dos senadores em 2 turnos de votação em cada uma das casas legislativas. 3/5 dos votos traduzem o que chamamos de maioria qualificada, que é uma maioria que vai além da maioria absoluta. 3/5, 60% de cada casa legislativa. Mas há aqui, sabe, Galvão, uma diferença fundamental entre o possível futuro presidente Flávio Bolsonaro e a gestão de seu pai, o presidente Jair Bolsonaro. O presidente Jair Bolsonaro não tinha no Congresso Nacional uma bancada, uma maioria tão favorável quanto Flávio Bolsonaro terá. Veja, Flávio terá 120 deputados na Câmara só no Partido Liberal, 28 senadores só do Partido Liberal, sem contar todas as alianças interpartidárias que estão sendo feitas, dando-se-lhe uma confortável base prometida na Câmara, uma confortável base prometida no Senado. Então, diferentemente do seu pai, Jair Bolsonaro, que precisou negociar o que pôde com o Congresso Nacional para permanecer de pé, inclusive sabemos, Jair Bolsonaro entregou uma grande parte do orçamento discricionário da União, por exigência do então presidente da Câmara, Arthur Lira, e da base do Centrão na Câmara dos Deputados, para viabilizar essa coexistência pacífica entre Poder Executivo e Poder Legislativo. Flávio Bolsonaro não precisará tanto disso. E nesse caso, sabe, Galvão, eu acredito que com essas coalizões partidárias, ligando-se um partido ao outro na base da direita, na Câmara e no Senado, ele terá uma certa facilidade de aprovar emendas à Constituição, inclusive para a reforma do Poder Judiciário, como ele defende. Todavia, é bom sempre lembrar. Por último, o parágrafo 4º do artigo 60 da Carta da República diz que não será objeto de deliberação proposta de emenda tendente a abolir a forma federativa de Estado, o voto direto, secreto, universal e periódico, a separação de poderes nos direitos e garantias individuais. O que significa dizer que essas são as cláusulas pétreas da Constituição, aquelas que não podem ser modificadas nem por emenda constitucional, senão a emenda à Constituição, que tem por objetivo mudar a Constituição, será declarada inconstitucional pelo Supremo Tribunal Federal. Então, ele poderá, sim, com essa base confortável de deputados e senadores, mudar a Constituição, mas sempre nos limites das cláusulas pétreas, Galvão.
0: Sim. Agora, professor Gustavo Sampaio, quando ele fala em reforma do Judiciário, o senhor deve lembrar, nosso ouvinte deve lembrar, que em janeiro desse ano, o ministro Edson Fachin, presidente do Supremo, disse o seguinte, abre aspas, ou nos autolimitamos, ou poderá haver limitação de um poder externo. Fecha aspas. Frase do ministro Fachin, que tem, nos últimos meses, obviamente agora a próxima eleição não, mas que fez muitos esforços para emplacar lá um código de ética, código de conduta para os ministros do Supremo. Código esse que existe para juízes de primeira instância, de tribunais superiores, para desembargadores, de tribunais, mas não para as cortes superiores. Tanto o Supremo como o STF não tem lá o seu código de ética. O Congresso Nacional pode impor a instituição de um código de conduta para ministros do Supremo, professor?
1: Veja, é questionável, porque existe uma lei federal que é considerada lei nacional, que é a LOMAN, a Lei Orgânica da Magistratura Nacional, editada em 1979. Que é uma espécie de estatuto de comportamento ético para toda a magistratura brasileira. Inclusive, exige que o magistrado tenha conduta irrepreensível. A LOMAN se aplica do juiz do mais remoto juizado especial civil de primeira instância até os ministros do Supremo Tribunal Federal, passando pelos desembargadores dos tribunais de apelação. Mas o Conselho Nacional de Justiça, aí sim há uma diferença. O Conselho Nacional de Justiça, que é um órgão administrativo de julgamento e fiscalização do Poder Judiciário, criado pela Emenda Constitucional 45, lá em 2004, ele tem autoridade de fiscalização e julgamento de comportamento ético de todos os magistrados do Brasil, exceto os ministros do Supremo Tribunal Federal. Então, o CNJ, ele controla a conduta deôntica de mais de 13 mil juízes de direito, juízes federais, juízes do trabalho, juízes eleitorais, juízes militares de primeira instância, dos desembargadores dos 27 tribunais de justiça, dos 6 tribunais regionais federais, dos 24 tribunais regionais do trabalho, dos 27 tribunais regionais eleitorais. E também a conduta dos ministros dos tribunais superiores, Superior Tribunal de Justiça, Tribunal Superior do Trabalho, Tribunal Superior Eleitoral e Superior Tribunal Militar, exceto o Supremo Tribunal Federal. Então, essa é uma crítica que tem sido feita, a de o Supremo Tribunal escapar à fiscalização do CNJ. Por isso se deseja tanto um código de conduta para os ministros do Supremo Tribunal. Note, Galvão, para concluir, a Suprema Corte Americana, em 2023, adotou um código de conduta. Na Alemanha, a Corte Constitucional Federal já recebeu para si um código de conduta. Código de conduta faz bem. Quem não tem medo, quem anda, portanto, de acordo com as regras éticas, não teme código de conduta. Agora, se tem razão, ministro Fachin, tem razão, porque o Supremo Tribunal não quis dar andamento a essa tratativa e o Congresso Nacional poderá instituir, sim, um código de conduta. Mas aí é que está o ponto. Muitos dizem que um projeto de lei nessa matéria é de iniciativa reservada do Poder Judiciário. E se o Congresso fizer, poderá incorrer numa discussão possível em torno da constitucionalidade. O que que o Congresso pode fazer? Levar para a Constituição da República, através de emenda constitucional, normas de comportamento ético para os ministros do Supremo Tribunal Federal. Mas isso, Galvão, teria que dar através de proposta de emenda à Constituição, porque as chamadas PECs, propostas de emenda constitucional, elas nunca são de iniciativa do Poder Judiciário. Podem propor emenda constitucional o presidente da República, um terço dos deputados federais, um terço dos senadores e mais da metade das assembleias legislativas da federação, através de suas maiorias relativas. Com essa base confortável que o possível futuro presidente Flávio Bolsonaro terá, será bastante viável que, através de emenda à Constituição, se estabeleça esse regramento de ética dentro do texto constitucional, o que será, Galvão, inédito na história.
0: Sim.
1: Mas poderá acontecer.
0: Estamos conversando aqui no CBN Madrugada com o professor Gustavo Sampaio, professor de Direito Constitucional da Universidade Federal Fluminense. Professor, Flávio Bolsonaro voltou a afirmar nesta quarta-feira que é contra a reeleição, que vai atuar contra a reeleição, porém, soltou lá que pode propor um aumento do mandato do presidente. Ele disse, não sabe se vai ser 4 ou 5 anos. E a pergunta é a seguinte: o Congresso Nacional poderia alterar o mandato do próximo presidente, caso Flávio Bolsonaro seja o presidente? O Congresso poderia alterar esse mandato de 4 para 5 anos, por exemplo, professor?
1: Sou rigoroso em dizer que não. Compreenda, propor uma emenda constitucional que ponha fim à reeleição presidencial, como está defendendo Flávio Bolsonaro, é possível? Plenamente possível. Contraria a cláusula pétrea da Constituição? Não, não contraria. E tanto não contraria, Galvão, que quando a Constituição de 88 foi editada, não havia reeleição. Aliás, na República Velha, na Primeira República, lá na fundação da República, em 1889, com a Constituição de 1891, que foi a primeira da República, a segunda da história do Brasil, também não tinha reeleição. Reeleição foi estabelecida com a Emenda Constitucional 16, de 1997, para se reeleger o presidente Fernando Henrique Cardoso. Então, é claro que extinguir a reeleição é possível, sem nenhum problema. O senador Flávio Bolsonaro tem razão no que ele defende. Não estou aqui dizendo que é bom que se extinga a reeleição. Estou dizendo que não ofende cláusula pétrea. Ele poderá propor ao Congresso Nacional. Agora, jamais para ampliar em 1 ano o seu mandato. Porque o povo brasileiro agora, seja para eleger Flávio Bolsonaro, seja para eleger Luiz Inácio Lula da Silva, está sendo chamado a decidir quem será o próximo presidente nos próximos 4 anos. Então, qualquer alteração ao texto constitucional se terá que dar para a partir do mandato que se iniciará em 2030. Esse é meu entendimento. Portanto, acredito que essa aplicação imediata da emenda não poderá beneficiar quem estiver no poder no próximo mandato para se ter mais 1 ano de governo, seja Lula da Silva, seja Flávio Bolsonaro.
0: Bom, professor, a gente sabe que outra pauta da direita é a questão da possibilidade de se abrir processos de impeachment contra ministros do Supremo no Senado. Né? A gente está vendo aí a configuração do Senado ainda mais à direita do que nesta legislatura. E a pergunta é a seguinte: como é que o senhor vê a decisão do ministro Alexandre Moraes desta quarta-feira de aprovar um regime semiaberto para a Débora Rodrigues, conhecida como Débora do Batom, que foi condenada a 14 anos de prisão por participar lá do 8 de janeiro, por ter pichado lá com o Batom a estátua da justiça na frente do Supremo, lá com o Perdeu Mané. E além dessa questão, eu lembro aqui o apoio do ex-presidente Michel Temer à candidatura de Flávio Bolsonaro neste segundo turno. E acho que não é surpresa para ninguém a ligação de Michel Temer com Alexandre Moraes, foi indicado ao Supremo por Temer. O senhor vê algum aceno nessas duas ações aí para o bolsonarismo, para a possibilidade de Flávio Bolsonaro ser eleito presidente, professor?
1: A política é um grande tabuleiro de xadrez, não é, Galvão? Então você citou agora no seu questionamento, como sempre, muito percuciente, algumas figuras políticas que mostram que o tabuleiro de xadrez em Brasília não é nada fácil. Veja, Michel Temer, já selando apoio a Flávio Bolsonaro, ao mesmo tempo autoridade indicante do então jurista Alexandre de Moraes, que se tornou ministro do Supremo Tribunal. Hoje, Alexandre de Moraes concedendo conversão para o regime semiaberto à então conhecida Débora do Batom. Tudo isso tem uma razão de ser. Mas a progressão de regime ela é uma ordenação da lei de execução penal, a lei 7.210 de 84. E há um princípio na ordem constitucional brasileira, Galvão, que está no inciso 46 do artigo 5º, que é o princípio da individualização da pena, de modo que a pena é individualizada na pessoa do condenado. E ela já cumpriu pena em regime fechado num tempo determinado, tempo mínimo previsto em lei, o órgão de execução penal pode converter ao semiaberto esse regime. Mas a sua questão passa por isso ter sido decidido hoje, no segundo turno das eleições, e com uma ameaça de impeachment a ministros do Supremo Tribunal Federal. Bem, eu tenho dito, sabe, e eu dizia isso, e falamos sobre isso, Galvão, aqui na Rádio CBN, numa de nossas conversas, muito antes da eleição, eu dizia, a depender do que o povo brasileiro decidir sobre a composição do Senado Federal, e vamos nos lembrar que dos 81 senadores, estão em jogo nessa eleição 54 cadeiras, 2/3 do Senado. Eu dizia, a depender da escolha popular, que a direita ampliasse sua base, e ampliou, Galvão, nós poderíamos ter mais de 135 anos de história do Supremo Tribunal Federal, criado lá em 1890, os primeiros casos de impeachment de ministro da Suprema Corte com base na Lei 1079. Ora, vontade de alguns senadores não falta para decretar impeachment de 2 ou 3 ministros do Supremo Tribunal. Até porque, se isso acontecer, o presidente Flávio Bolsonaro, acaso se confirme sua vitória, terá, portanto, mais juízes a indicar para a Suprema Corte. E hoje é um dos grandes objetivos de qualquer presidente da República fazer maioria no Supremo Tribunal Federal.
0: Sim.
1: Então, note, essa aproximação, o ex-presidente Michel Temer negociando com Flávio Bolsonaro e alguns passos dados pelo ministro Alexandre de Moraes, isso pode sinalizar um campo aberto dentro do Congresso para se negociar uma não aposição de impeachment, a preservação dos cargos no Supremo Tribunal Federal. Certamente, Galvão, essas negociações estão em curso.
0: Professor...
1: Agora, com essa bancada confortável da direita, que a bancada da direita vai aceitar isso ou não, aí nós teremos que acompanhar.
0: Sim. Professor, a gente tem mais 2 minutinhos aqui, queria fazer uma última pergunta mudando um pouco de assunto, mas o assunto é relacionado, porque o ministro Cássio Nunes Marques, também suspeito de relações espúrias com o Vorcaro, com o Banco Master, divulgou nesta quinta-feira que vai deixar para depois das eleições um julgamento de uma revisão criminal da condenação de Jair Bolsonaro a 27 anos de cadeia por tentativa de golpe. Por que é possível essa revisão criminal, professor? O que sustenta esse pedido da defesa de Jair Bolsonaro para, neste momento, rever a punição, hein?
1: Veja que revisão criminal é excepcionalíssima, porque a decisão criminal que pende em desfavor de Jair Bolsonaro e tantos outros réus naquela ação penal 2668 e nas demais ações penais dos crimes contra a democracia, é decisão transitada em julgado. O que que caracteriza coisa julgada? O que que caracteriza uma decisão judicial trânsita em julgado? A sua impossibilidade de ser revista por recurso, de ser modificada por recurso. Então, a priori, o trânsito em julgado é garantia de segurança jurídica. Ela estabiliza a decisão no tempo e no espaço que não pode mais ser mudada por recurso. Mas revisão criminal não é recurso. Revisão criminal é uma...

0: prova superveniente pode justificar uma revisão criminal. Eu acho que não há tantos elementos assim para uma revisão, mas a possibilidade processual existe. Revisão criminal é regulada no Código de Processo Penal, mas se a decisão foi da primeira turma do Supremo Tribunal Federal, por disposição do regimento interno, a revisão criminal, entendo eu, embora a matéria composta de divergência, ela será de competência do plenário do Supremo Tribunal Federal. E acredito que Nunes Marques esteja deixando para depois das eleições, por várias razões, sabemos nós, porque isso gerará muita celeuma no Supremo Tribunal Federal. E acredito que, neste momento, talvez não haja possibilidade de uma modificação do entendimento da Corte. Talvez uma revisão criminal daqui a alguns anos, uma modificação gradual da composição da Corte, porque ministros vão se aposentar, seria mais viável do que uma revisão criminal agora. Mas, Galvão, para concluir, como você mesmo anotou e muito bem que tudo está no campo das negociações políticas, sabe-se lá o que virá propriamente no destino de uma revisão criminal. Certo é que ela terá que ser apreciada, me parece claro, e assim já disse o ministro Edson Fachin, pelo plenário do Supremo Tribunal Federal, nem pela primeira turma, nem pela segunda turma e nem monocraticamente pelo relator, o ministro Nunes Marques.
1: Professor, eu preciso fazer mais uma questão e eu peço que a gente tem no máximo um minuto mesmo, mas essa eu não posso deixar de fazer, que me vem agora. Caso seja eleito, Flávio Bolsonaro pode, no seu primeiro dia de governo, como já deu a entender, numa canetada, dar anistia e libertar o pai Jair Bolsonaro?
0: Sendo muito sucinto, juridicamente, sim. O presidente da República, ele tem autoridade de indulto pela Constituição brasileira. E o Congresso Nacional poderá, mais à frente, conceder anistia. Então, essa possibilidade constitucional, ela existe sim, sabe, Galvão? Quando o povo brasileiro elege um presidente da República, ele não elege-o apenas para administrar o país, mas para exercer todas as competências do artigo 84 da Constituição, e uma delas está na autoridade de indulto.
1: Professor Gustavo Sampaio, professor de Direito Constitucional da Universidade Federal Fluminense, obrigado mais uma vez pela aula aqui para a gente no CBN Madrugada, um bom dia e até uma próxima, professor.
0: Galvão, é sempre motivo de imensa satisfação conversar com você, bom dia, bom trabalho e um abraço aos prezadíssimos ouvintes da Rádio CBN.
1: Muito bem, ponto final na edição desta quinta-feira aqui do CBN Madrugada. Dá pra gente agradecer aqui, né, o Rogério Gomes de Oliveira, Márcio Silva, Cristina Maia, Zé Carlos Silva, a gente chegando aqui no nosso YouTube. Obrigado ao Marco Aurélio, também ouvinte das antigas, aqui manda a sua mensagem. Zé Carlos Fascina de Limeira. Conosco também a Isabel Costa, obrigado pela companhia via WhatsApp. Você pode sempre também interagir via Instagram, estamos aqui no @phcgalvão, repetindo, @phcgalvão, você pode interagir por aqui pelo Instagram, como faz o nosso ouvinte, a gente chegando aqui no nosso Instagram. Obrigado ao João Nastri Filho, chegando pelo Instagram, e também o ouvinte Carlos Delfino, obrigado pela companhia no @phcgalvão. Agora sim, ponto final na edição desta quinta, produção sempre da Karina Almeida, trabalhos técnicos comigo, Ricardo Garcia.
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1: Vem aí o Matheus de Souza com o repórter CBN e, na sequência, o Frederico Goulart comanda o CBN Primeiras Notícias. Uma ótima quinta. Voltamos à meia-noite com mais uma edição do CBN Madrugada. Até lá. Tchau.
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0: Quinta-feira, 8 de outubro de 2026. O presidente do Tribunal Superior Eleitoral, Cássio Nunes Marques, decidiu manter no ar propagandas da campanha do candidato Flávio Bolsonaro que associam o presidente Lula à crise no STF envolvendo o ministro Alexandre de Moraes. Para Nunes Marques, as críticas fazem parte da corrida presidencial. Ele defendeu ainda que não é papel da Justiça Eleitoral decidir qual opinião política está certa sobre assuntos de grande debate. Em um dos vídeos, a propaganda diz que Lula teria dividido o poder com Moraes. Os casos chegaram ao TSE após a campanha do petista argumentar que a oposição tenta criar uma falsa aliança política entre o presidente e o ministro da Suprema Corte. 6 jogos abriram ontem a 29ª rodada do Campeonato Brasileiro depois da pausa para a data FIFA. Bragantino e Mirassol empataram em 1-1 no interior paulista, mesmo placar de Remo e Grêmio no Mangueirão. O Internacional venceu o Corinthians por 2-1 no Beira-Rio, em jogo que derrubou o técnico Fernando Diniz. O Vitória goleou a Chapecoense por 4-0 e o Vasco levou a melhor no clássico contra o Botafogo por 2-1. Hoje o Santos recebe o Flamengo na Vila Belmiro às 7h30 da noite. Às 8, Atlético Paranaense e Atlético Mineiro jogam na arena da Baixada. Mais tarde, às 9h30, o Fluminense recebe o Coritiba e o Palmeiras enfrenta o Bahia em São Paulo. No horário de Brasília, 5 horas.
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3: Olá, muito bom dia para você, ouvinte da CBN. 5h01 agora está começando mais uma edição do CBN Primeiras Notícias, o nosso despertador aqui da Central Brasileira de Notícias. Vamos juntos até às 6h da manhã, acordando o Brasil inteiro, de norte a sul, leste a oeste, todas as regiões brasileiras, sudeste, centro-oeste, região sul, norte e nordeste. Temos o nosso giro com as afiliadas, temos os destaques do dia, as capas dos jornais de hoje, a previsão do tempo, os assuntos mais importantes pelo mundo. Também você é o nosso convidado para esse passeio. Ficamos juntos até às 6h, de 5 às 6h, aqui na CBN. Pelo rádio e pelas plataformas digitais também. Se você já quiser assistir, colocar um Primeiras Notícias nas telas, basta acessar a nossa transmissão agora com imagens no canal da CBN no YouTube. Aproveita para deixar o seu like por lá, compartilhar a nossa transmissão, interagir pelo chat. Estamos também no Globoplay. Gratuito, vai lá nas opções de transmissão ao vivo, escolhe CBN. Para participar, além do chat do YouTube que eu citei, também tem o nosso WhatsApp. O canal já está aberto a partir de agora. Estamos recebendo as mensagens dos ouvintes de todo o Brasil, de todo mundo, lá no 21 997642381. 21 é o DDD, 997642381. Tudo bem com você, Clara Simão? Bom dia.
4: Bom dia, Fred. Bom dia também aos nossos ouvintes. Tudo bem?
3: Tudo certo.
4: Mais um dia, quintou para nós.
3: Pré-sextou.
4: Pré-sextou.
3: É
4: um pré-sextão. Vai ser...
3: Essa é a primeira semana sua aqui no Primeiras Notícias. Estamos completando a primeira semana, quase,
4: minha,
3: né?
4: Primeira semana de voo solo.
3: Efetivada aqui na produção do CBN Primeiras Notícias. Para quem ainda não conhece a nossa Clara Simão, vai lá no YouTube, no Globoplay, para assistir a nossa produtora botafoguense. Vascaína, é, né?
4: Sou vascaína.
3: Moradora de Botafogo, mas vascaína.
4: É isso aí.
3: Estávamos conversando sobre isso mais cedo, né, Clara?
4: É, é isso.
3: E aí? Tá animada pra essa quinta-feira?
4: Tô animada. Muita coisa pra acontecer hoje. Embrólio aqui no Rio de Janeiro, né? Por conta das eleições.
3: Então,
4: que não tem
3: domingo,
4: resultado.
3: Então, desde domingo, sem saber se vai ou não ter segundo turno, né?
4: Isso é muito Rio de Janeiro, né, Fred? Isso é...
3: Puro suco do Rio de Janeiro.
4: É a nossa cara.
3: Do Rio de Janeiro. O que vai acontecer hoje? O Tribunal Superior Eleitoral marcou para as 10 horas da manhã aquela discussão lá no plenário entre os ministros da Justiça Eleitoral para saber se os votos do terceiro colocado na disputa, Antony Garotinho, serão ou não validados.
4: É
3: Por
4: isso.
3: Que isso é importante? Se os votos forem validados, nós vamos ter segundo turno. Se não forem validados, provavelmente Douglas Ruas, do PL, vai ser confirmado como novo governador do Rio de Janeiro, sem precisar de uma segunda rodada.
4: E é uma loucura isso tudo, né, Fred? Porque o Eduardo Paes já está aí numa recampanha, sem saber se vai ter ou não segundo turno. Ou seja, o cara já está trabalhando sem saber se vai ter ou não.
3: O único segundo turno que a gente sabe que vai ter é o da eleição presidencial, né?
4: É isso, isso aí está mais que confirmado.
3: Aliás, por falar em campanha, amanhã temos a volta das propagandas no rádio e na televisão, né?
4: Vamos ter
3: novamente
4: a volta.
3: Novamente vamos ser aí interrompidos durante a programação aqui da CBN pelos candidatos. Vamos fazer um resumo também sobre o que saiu de notícia ontem, né? Essa movimentação ainda muito nos bastidores, as campanhas nas ruas, nas redes, no rádio e na televisão, como eu disse, vão ser retomadas amanhã. Flávio Bolsonaro, ontem ele tentou conter o desgaste daquela declaração que ele deu na terça-feira sobre mudança na Constituição. Por outro lado, o presidente Lula, candidato à reeleição, ainda está naquela de reorganizar, né, de juntar os cacos depois da derrota no primeiro turno e reorganizar a campanha.
4: Estratégias aí, né, Fred? Tentando agora o pessoal mais jovem ali.
3: Diferentes estratégias, inclusive na rede social. Agora
4: pois
3: tá pegando o celular pra gravar selfie, né? Versão
4: pois
3: TikTok.
4: Gravando Reels o Lula.
3: Pois é. Vamos explicar tudo isso a partir de agora. Tem muito mais. CBN Primeiras Notícias de hoje já está no ar.
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3: O senador e candidato à presidência pelo PL, Flávio Bolsonaro, tentou minimizar o desgaste gerado pelas declarações de que pretende usar a nova maioria conservadora no Congresso para mudar a Constituição e redemocratizar o país. A fala levantou receios de iniciativas de teor autoritário ou golpista. Após a repercussão gerada por seu discurso em Goiânia, na terça-feira, Flávio Bolsonaro buscou delimitar os alvos das reformas pretendidas. Vamos a Brasília, com o repórter Felipe Igreja.
5: Depois de anunciar que pretendia fazer mudanças na Constituição, mas sem explicar o que iria mudar, o senador Flávio Bolsonaro baixou o tom e explicou que as alterações passam pela redução da maioridade penal, fim da reeleição e reforma do judiciário. O parlamentar voltou a abordar a questão depois que a fala de que iria redemocratizar o país repercutiu negativamente nas redes sociais e preocupou a campanha. Flávio aproveitou a formalização de uma aliança com integrantes da Federação PP e União Brasil para amenizar as falas do dia anterior. O senador do PL explicou que pretende focar a atuação em PECs para reduzir a maioridade penal, o fim da reeleição para presidente da República e uma reforma do judiciário. O parlamentar disse que qualquer outra coisa, além disso, é mera especulação.
6: Tem que haver, sim, uma reforma do judiciário. Eu sou a favor da redução da maioridade penal há bastante tempo, isso tem que ser feito por PEC. Tem pontos aqui da reforma tributária que tem que ser alterados por PEC. O fim da reeleição, tem que ser feita a reforma política que tem que ser feita. Então, nada, qualquer coisa diferente disso, gente, é especulação. Eu já vi gente começar a dizer, agora o Flávio, com esse Congresso com ampla maioria, ele vai fazer o que o pai dele não fez. Então, assim, vamos parar de mentir, vamos aterrizar no mundo real. Para de fazer torcida.
5: As medidas encontram apoio entre deputados do Centrão, indicando que Flávio não teria dificuldades em avançar com as propostas em um eventual governo. O próprio senador já apresentou uma PEC para impedir que presidentes disputassem um segundo mandato consecutivo. Já em relação ao Supremo Tribunal Federal, as propostas debatem mudanças nos critérios de indicação dos ministros, estabelecimento de quarentena após o exercício do cargo e restrições a decisões monocráticas. burocráticas. A tramitação de uma PEC exige uma maioria qualificada no Congresso. O PL, com a bancada que fez na Câmara e no Senado, já consegue apresentar as propostas, mas precisa do apoio do Centrão para aprovar uma PEC. Para isso, são necessários 3/5 dos votos, em 2 turnos, na Câmara e no Senado. São pelo menos 308 votos de deputados e 49 de senadores, números que podem ser facilmente atingidos com o apoio do Centrão. Existem, no entanto, as chamadas cláusulas pétreas, que protegem a federação, o voto direto, secreto, universal e periódico, a separação dos poderes e os direitos e garantias individuais que não podem ser alterados.
3: E hoje, Flávio Bolsonaro se reúne com lideranças do Podemos para receber o apoio formal do partido. Até agora, a Federação PP, União Brasil, o Novo e o Republicanos, legendas que já embarcaram na campanha de Flávio Bolsonaro, estão embarcadas. As legendas já confirmaram que vão embarcar na campanha de Flávio Bolsonaro no segundo turno. Juntas, essas siglas somam quase 150 parlamentares eleitos e 5 governadores. Do outro lado, o presidente Lula decidiu incluir na coordenação nacional da campanha para esse segundo turno 3 políticos nordestinos para tentar mudar os rumos das eleições nessa segunda rodada. O senador eleito do Ceará, Camilo Santana, vai atuar como coordenador político. O senador eleito pela Bahia, Rui Costa, assume a coordenação da agenda. E o governador reeleito do Piauí, Rafael Fonteles, vai coordenar a comunicação. Seguindo as orientações dos jovens de esquerda que tiveram grandes votações no domingo, o presidente Lula começou a adotar uma estratégia mais próxima da linguagem do TikTok e de influenciadores do Instagram. É o que nos conta Samantha Klein.
7: Durante uma reunião com deputados da base, que tinha como foco a discussão de estratégias para superar o favoritismo de Flávio Bolsonaro, o próprio presidente Lula desabafou. Afirmou que essa é a campanha mais desorganizada da qual já participou desde 1989. Para melhorar o alcance da comunicação com eleitores, o presidente Lula se reuniu com jovens deputados eleitos pelo PT. Entre eles, a deputada eleita mais votada de Minas Gerais e influenciadora Ana Elisa. Seguindo as orientações, o presidente gravou e publicou 3 vídeos nesta quarta-feira e chegou a pedir desculpas a Janja e a outros assessores que insistiram para ele se expor mais nas redes sociais.
8: E eu quero aqui até pedir desculpa para Janja, para Estuquinha, sabe? Que me enche o saco o tempo inteiro, para Sidônio, que eu tenho que falar na rede, que eu tenho que falar no celular, que eu tenho que ficar com o celular na mão. Eu não uso celular porque eu tenho a mão para fazer outras coisas, não é para ficar carregando o celular. E eu gosto de falar somente o essencial, tá? Eu não gosto de ficar vendo notícia, eu não gosto. Mas o pessoal me enche o saco, a Janja levanta todo dia, pô, faz um, como chama? Faz uma festa, eu não gosto. Hoje, eu resolvi fazer.
7: No encontro com aliados, foram apresentados os principais eixos para a campanha nesse segundo turno, como a desconstrução da imagem de Flávio Bolsonaro, que pode representar uma ameaça de cortes em programas sociais, além da cobrança pela aprovação da escala 6x1 no Congresso, a PEC da segurança e o envio da reforma do judiciário ainda antes do segundo turno, além da proposta para compensar clubes de futebol por causa do impacto da proibição das bets, mas que enfrenta resistência por uma ala do PT.
3: E a primeira-dama Janja da Silva enviou ontem uma mensagem de texto para a ex-senadora Cátia Abreu, coordenadora da campanha de Lula no Tocantins, após ela defender que a campanha petista deveria ter menos Janja e mais Alckmin. Na mensagem, a primeira-dama afirma que não vai aparecer menos na campanha de Lula por decisão do próprio presidente. As informações são da colunista do Globo e comentarista da CBN, Bela Megali. A assessoria de Janja afirmou que a participação na campanha é legítima e que o objetivo de todos os envolvidos é um só: reeleger o presidente Lula. O Tribunal Superior Eleitoral vai decidir hoje se valida ou anula os votos recebidos pelo candidato Antony Garotinho na eleição para governador do Rio de Janeiro. O julgamento é decisivo para saber se o Rio terá ou não um segundo turno entre Douglas Ruas, do PL, e Eduardo Paes, do PSD. apesar de ter desistido de um recurso que tentava reverter o indeferimento da candidatura, Garotinho espera agora que os votos que recebeu no domingo sejam validados.
9: Eu, particularmente, o que eu desejo é que eles reconheçam que há uma trama contra mim e que esse processo é uma injustiça contra mim.
10: Que sua candidatura seja deferida ou indeferida?
9: Não, deferida. Você acha que eu vou querer que ela seja indeferida?
10: O senhor desistiu do processo?
9: Não, desisti para criar o fato que eu estou criando agora. 274 mil pessoas, apesar de tudo que fizeram, foram votar em mim. Eu acho que deveriam ser validados todos aqueles que tinham intenção de votar em mim. Não só esses.
3: O candidato Douglas Ruas espera que a disputa seja encerrada em primeiro turno.
11: O candidato Antony Garotinho desistiu da instância de recurso e espera que não há nenhum conflito. Não havendo conflito entre nenhuma das partes, a justiça não vê qualquer mediar. Então acredito que a gente deve ter uma decisão aí favorável para encerrar a eleição de Rivera Fumo Estaduente.
3: A Procuradoria-Geral Eleitoral se manifestou a favor de aceitar a desistência de Garotinho, mas o parecer apresentado do TSE pelo vice-procurador-geral eleitoral do Rio, Alexandre Espinosa, tem como autor o advogado de Garotinho, Marcelo Dias de Paula. O ex-prefeito Eduardo Paes acusou os adversários de uma armação para tirá-lo da disputa.
12: O cara que defende o Garotinho é o mesmo que criou o documento oficial dizendo que a manobra dele é legal. Inacreditável. A gente não pode aceitar isso. A gente está mais uma vez assistindo ao sistema que devia garantir as eleições, que as eleições fossem limpas e democráticas, agindo para beneficiar um candidato e jogar no lixo. Mais de 3 milhões e 700 mil votos na maior cara dura.
3: Agora, pelo horário de Brasília, são 5 horas e 15 minutos.
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0: Bom dia a você, ouvinte da Rádio CBN. São 5h15. Quem fala com você agora é o Matheus de Souza. E a gente abre o dia de hoje no nosso noticiário local com a matéria da nossa repórter Karen Lemos.
13: A Polícia Civil pediu a prisão preventiva do técnico em eletrônica Hamilton Juscelino Rodrigues, de 61 anos, apontado como responsável pelo atropelamento de Carlos Boulos, de 80 anos, no sábado, na Avenida 23 de Maio, região central da capital. Carlos era dentista e tio do ministro da Secretaria-Geral da Presidência, Guilherme Boulos. Ele morreu na madrugada de terça-feira, 3 dias depois. Segundo a polícia, Carlos desembarcou da caminhonete que dirigia para tirar satisfação com Hamilton. O motorista avançou contra Carlos, que caiu e bateu a cabeça e depois deixou o local. O caso foi registrado em vídeo por uma pessoa que presenciou a discussão. Depois de deixar o local, o motorista prestou depoimento, foi liberado e indiciado por homicídio doloso qualificado por motivo fútil. Enquanto a justiça não aceitar o pedido de prisão, ele não é considerado foragido. A defesa do homem afirmou ao portal G1 que ele tentou sair do lugar inicialmente por se sentir ameaçado. Segundo o advogado, ele não teve a intenção de atingir Carlos e essa versão seria corroborada pelos depoimentos de familiares. Os advogados também disseram que a dinâmica deve ser esclarecida por imagens, pela perícia e por demais elementos reunidos na investigação. Guilherme Boulos se manifestou sobre o caso nas redes sociais e afirmou que o tio foi vítima de uma violência humanamente inexplicável e que Carlos era uma das pessoas mais generosas com quem conviveu. Com colaboração de Guilherme Gimenez, de São Paulo, Karen Lemos.

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1: Seguimos em frente com Primeiras Notícias nesta quinta-feira, agora abrindo a agenda do dia. Agenda desse dia 8 de outubro de 2026. Quais são os assuntos que terão desdobramentos aí ao longo das próximas horas no noticiário? Seguimos de olho na eleição e seguimos de olho no Tribunal Superior Eleitoral, porque além daquele caso envolvendo o ex-governador do Rio, Antônio Garotinho, a possibilidade ou não de segundo turno na eleição para o governo do Rio de Janeiro, hoje o TSE também deve votar a situação do candidato eleito ao Senado pelo estado do Paraná, Deltan Dallagnol. Vai ter uma discussão lá no plenário do TSE sobre a validade da candidatura do Deltan, do Novo. Ele recebeu quase 3 milhões de votos no domingo e garantiu uma das vagas do estado, mas a diplomação está suspensa. Dallagnol concorreu, amparado por uma liminar do presidente do TSE, Cássio Nunes Marques, depois que um outro ministro do TSE, Floriano Azevedo Marques, havia indeferido o registro na véspera da eleição. Se o plenário confirmar essa inelegibilidade com base na lei da ficha limpa, os votos serão anulados e uma nova eleição para a vaga terá que ser convocada. Dallagnol perdeu o mandato de deputado federal em 2023 por decisão do TSE, ficou inelegível. E aí tem esse impasse que também deve ser mediado hoje pelos ministros do Tribunal Superior Eleitoral. Na eleição presidencial, hoje a gente fica atento a uma primeira pesquisa eleitoral desse segundo turno, que vai ser divulgado pelo Instituto Datafolha. Pesquisa de intenção de voto para a presidência da República nesse segundo turno entre Lula e Flávio Bolsonaro. A sondagem começou a ser feita na terça-feira e vai terminar hoje, lembrando que o resultado oficial do primeiro turno, depois de 100% das urnas apuradas, Flávio Bolsonaro do PL ficou com 47,03% dos votos e Lula 45,16%. Ainda no primeiro turno, né, nas pesquisas de segundo turno feitas antes do primeiro turno, em grande parte delas, Lula aparecia em primeiro, mas depois desse resultado do primeiro turno, fica a expectativa de que Flávio Bolsonaro possa vir à frente do candidato à reeleição agora nesses primeiros levantamentos. Também seguimos acompanhando o desempenho da Bolsa de Valores e do dólar nessa quinta. O dia seguinte ao primeiro turno das eleições foi de forte reação no mercado financeiro. A gente trouxe aqui as notícias para você com Flávio Bolsonaro, do PL, à frente do presidente Lula. Na apuração, a Bolsa disparou e o dólar recuou com força. Ontem, a Bolsa já começou a cair um pouquinho, fechou em queda de 0,74%. Seguimos atentos a esses desdobramentos também no dia de hoje. Ainda na área econômica, o IBGE vai divulgar a pesquisa industrial mensal regional com dados de agosto, levantamento que mostra o desempenho da indústria em 15 locais pesquisados e permite verificar como o setor se comportou em cada região. Lembrando que no país, a produção industrial recuou 0,6% em agosto, com uma queda puxada principalmente pelos bens de consumo semiduráveis e não duráveis. E a escritora mineira Délia Prado, de 90 anos, está entre os nomes cotados para receber o Prêmio Nobel de Literatura, que será anunciado hoje pela Academia Sueca. Ela é a única brasileira na lista Ladbrokes, que é uma plataforma britânica que todo ano permite apostar em quem vai levar o Nobel e calcula as chances de cada candidato. O anúncio deve ser feito por volta de 8 horas da manhã aqui pelo horário de Brasília. A gente está na torcida pela escritora mineira grande Adélia Prado. Agora são 5 horas e 21 minutos.
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1: Vamos saber da Maria Clara Sasaki como é que vai ficar o tempo hoje em todo o Brasil.
2: Muita atenção para o risco de temporais na região sul do Brasil ao longo desta quinta-feira. A chuva mais intensa atinge o Rio Grande do Sul e pode vir acompanhada por rajadas de vento, trovoadas e não se descarta queda de granizo. Deve chover de forte intensidade também no período da tarde no oeste de Santa Catarina e também do Paraná. Entre o sudeste e o centro-oeste do país, se chover nesta quinta, será algo bem pontual, passageiro, no período da tarde, e é uma chuva que pode pode vir também com uma condição de moderada intensidade. A temperatura sobe no sudeste e no centro-oeste do país. Na capital paulista, a temperatura já deve ficar em torno de 28 graus, no Rio de Janeiro 29 e em Belo Horizonte também máximas em torno de 28, 29 graus ao longo desta quinta. Na região norte do Brasil, a chuva se concentra entre Rondônia, Acre e Amazonas. No nordeste, o predomínio é de tempo firme e muito calor. Maria Clara Sasaki, da Clima Tempo, para a CBN.
1: 5 horas e 22 minutos agora. Vamos falar de futebol. Ontem tivemos a retomada do Campeonato Brasileiro. Hoje os jogos continuando depois de 17 dias de paralisação por causa da data FIFA. Para hoje, o líder Flamengo entra em campo, vai enfrentar o Santos fora de casa, tentando manter a liderança do Brasileirão. Flamengo que tem 60 pontos, 3 a mais do que o Palmeiras. Palmeiras recebe o Bahia também hoje no Nubank Park. Outras partidas dessa quinta, o Fluminense vai encarar a equipe do Curitiba no Rio de Janeiro e o Atlético Paranaense recebe o Atlético Mineiro. Ontem o técnico Fernando Diniz foi demitido do Corinthians depois da derrota por 2-1 para o Internacional, jogo que aconteceu em Porto Alegre no estádio Beira-Rio. Foi a 7ª derrota seguida da equipe alvinegra, que está a 1 ponto da zona de rebaixamento. Quem também está mal, está afundado lá embaixo, é o São Paulo, que perdeu para o Cruzeiro por 2-0. O Cruzeiro subiu para a 4ª posição depois dessa vitória sobre o Tricolor Paulista na noite de ontem. E no Clássico Carioca, o Vasco da Gama derrotou a equipe do Botafogo por 2-1. E o Vitória goleou a Chapecoense por 4-0. Também outra partida de ontem, o Remo e o Grêmio empataram em 1-1. Mesmo placar do jogo entre Bragantino e Mirassol. As partidas da 29ª rodada do Campeonato Brasileiro. 5 horas 24 minutos agora. Hora de quê? Das manchetes dos jornais. Vamos passear pelas capas dessa quinta-feira com a Clara Simão, que já está prontinha aqui para nos contar.
3: Hora de Clara Simão, Fred.
1: Bora! E faça o convite aí para todo mundo acompanhar também nas telas, né? Todo mundo já está vendo aí a capa da Folha de São Paulo. Vamos começar o nosso giro de hoje pelas capas dos jornais que logo mais estarão nas bancas de todo o país, com a primeira página do jornal Folha de São Paulo, que traz na manchete, Clara, a notícia de que o candidato Flávio Bolsonaro, que venceu o primeiro turno, e há uma grande expectativa de vitória dele também no segundo turno, ele está avaliando um pacote para cortar até 250 bilhões de reais. Pacote de gastos, corte de gastos, né? Sim. Tão esperado aí pelo mercado financeiro. Explica pra gente.
3: É isso, o mercado financeiro empolgado com essa medida. Assim, esse estudo ele é avaliado ali pela equipe econômica do Flávio Bolsonaro, mas ainda não tem nada certo. E ele, na prática, tem foco na redução dos gastos obrigatórios do governo. O que, que são esses gastos obrigatórios? Entre as medidas ali está a redução do ritmo de crescimento dos gastos com saúde e educação, que deixariam ali de seguir os pisos atuais e passariam a ser corrigidos apenas pela inflação. A proposta também prevê mudanças aí nos reajustes do INSS e do BPC, fazendo com que as aposentadorias e benefícios possam ter aumentos menores, mesmo com o salário mínimo tiver ganho acima da inflação. Na prática, Fred, a equipe avalia conter o aumento do salário mínimo, porque ele serve ali de referência para milhões de aposentadorias e benefícios. Segundo a reportagem, cerca de 70% dos mais de 41 milhões de beneficiários do INSS recebem o valor do piso nacional. Assim, um reajuste menor do salário mínimo também reduziria o crescimento das despesas da Previdência. Segundo a Folha, o objetivo é, como você disse, conseguir um ajuste de aproximadamente 2% do PIB, que é 250 bilhões de reais. A expectativa é que a redução dos gastos ajude aí a controlar a dívida pública e diminuir a percepção de risco no mercado e aliviar a pressão sobre os juros, Fred.
1: Destaque da capa da Folha de São Paulo. Agora vamos para o jornal O Globo, também já na nossa tela para você conferir a edição dessa quinta-feira do Globo, trazendo aí na manchete também movimentações relacionadas à candidatura de Flávio Bolsonaro, que nos bastidores, né, o Globo destaca, aliados de Flávio Bolsonaro lá no Senado estão tentando evitar a votação do fim da escala 6x1 agora antes do segundo turno da eleição, tentando empurrar para depois da eleição. Não é isso, Clara?
3: É isso. Dando uma pincelada aqui, Fred, o que, que é, né? Vamos relembrar, porque esse assunto sempre vem sendo trazido aí. O que, que é o fim da escala 6x1? É esse projeto aí que acaba com o modelo em que o trabalho... em que o trabalhador trabalha 6 dias e tem apenas 1 dia de folga na semana. A proposta está indo em discussão no Senado e prevê reduzir essa jornada máxima de trabalho de 44 para 40 horas semanais com 2 dias de descanso. E é justamente essa votação, Fred, dessa proposta que virou uma disputa aí pelo calendário do Senado. O governo do presidente Lula quer acelerar essa tramitação para tentar votar a PEC antes do segundo turno. Já os senadores do PL e aliados, né, de Flávio Bolsonaro, eles defendem que sejam cumpridos ali os prazos normais, o que pode deixar a votação para depois da eleição. O presidente do Senado, Davi Alcolumbre, ele trabalha aí com a possibilidade de votar o primeiro turno na próxima quinta-feira. Do outro lado, Fred, os aliados de Flávio Bolsonaro, eles dizem que, seguindo o rito normal, não haveria tempo para concluir os 2 turnos antes da eleição. Para integrantes do PL, a tentativa de acelerar a votação antes das urnas tem caráter eleitoral aí da campanha do Lula, porque aumenta aí uma pressão para que Flávio Bolsonaro assuma uma posição sobre a proposta que virou uma das principais bandeiras do presidente Lula. E o Flávio, né, ele tem evitado declarar apoio a esse texto. A oposição, ele também apresenta uma alternativa nova. O Flávio Bolsonaro, ele defende uma proposta baseada em uma jornada mais flexível, com maior espaço para negociação entre trabalhadores e empregadores. O PL também pretende cobrar do Senado estimativas sobre o impacto de uma eventual mudança da jornada para diferentes setores da economia. Fred.
1: Tá aí o destaque do Jornal O Globo, que a Clara trouxe pra gente. Aliados de Flávio Bolsonaro no PL se articulando para evitar a votação da 6x1 agora em outubro. A manchete do Globo que trata da reforma tributária, né?
3: Sim.
1: Você tá vendo aí na primeira página a eleição ampliando a incerteza sobre a implementação da reforma tributária aqui no país. E a capa também com fotos dos dois candidatos. O Lula descobrindo a selfie de um lado, né, e do outro lado, Flávio Bolsonaro ao lado da ex-primeira-dama Michelle Bolsonaro, eleita senadora por Brasília. Agora, para fechar o nosso giro, vamos para o Estadão. Primeira página do jornal Estado de São Paulo, você já confere na nossa tela, entre os vários assuntos aí destacados na primeira página. Vamos falar sobre a situação da influência americana aqui no continente, né, na América do Sul, a influência do governo Donald Trump. A notícia que está aí na primeira página é de que Trump agora, cumprindo uma série de expectativas, decidiu enviar drones para a América do Sul para o combate aos cartéis de droga, não é isso?
3: É isso, eles transferiram aí drones militares do modelo MK9 Reaper da África para a Colômbia e do Equador, como parte da estratégia ali de Trump de ampliar as operações contra grupos de tráfico na região. Esses drones, eles vão ser usados ali tanto para vigilância e coleta de informações quanto para ataques de precisão. Esse MK9 Reaper, ele consegue permanecer muitas horas no ar, carregar mísseis e bombas e monitorar áreas extensas. Por isso, ele é considerado uma das principais aeronaves não tripuladas utilizadas pelos Estados Unidos em operações militares. Essa decisão de Trump, ela acontece ali em meio à tentativa dos Estados Unidos de ampliar a ofensiva contra o narcotráfico aqui na América Latina. A estratégia, que já envolviam ataques contra embarcações suspeitas de transportar drogas, agora também avança para operações em terra. Segundo a reportagem, a Colômbia e o Equador já confirmaram ali a utilização desses drones. No Equador, são 2 MQ-9 Reaper que já estão operando ali no espaço aéreo do país. Na Colômbia, as autoridades informaram que são 3 aeronaves que ainda vão ser recebidas e que o governo ali ainda avalia a possibilidade de adquirir mais uma. A intenção, Fred, é usar esses equipamentos para localizar e acompanhar integrantes e líderes de grupos ligados ao tráfico, principalmente em áreas de difícil acesso, como regiões de selva e montanha. Mas a decisão, né, também ela provoca ali preocupação entre as organizações de direitos humanos, que alertam, né, para o risco de civis serem atingidos, além de questionamentos sobre a eficácia de eliminar integrantes dos cartéis para reduzir o fluxo de drogas. Fred.
1: Muito bem, esses são os destaques dos jornais de hoje. Obrigado, Clara. Agora são 5 horas e 31 minutos. Daqui a pouquinho, depois do repórter CBN, a gente está de volta aqui com Primeiras Notícias. Não sai daí, até já.
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0: quinta-feira, 8 de outubro de 2026. Um incêndio de grandes proporções atingiu um prédio da Universidade Federal de Pernambuco na noite de ontem. O Corpo de Bombeiros informou que não há registro de vítimas. O prédio atingido pelo fogo é o do antigo edifício da Diretoria de Inovação e Empreendedorismo, que atualmente abriga laboratórios e o Núcleo de Pesquisa em Inovação Terapêutica. Esse é o terceiro incêndio registrado na UFPE em uma semana. O ex-ditador da Venezuela, Nicolás Maduro, e a mulher dele, Cília Flores, devem responder por suposta tortura de cidadãos norte-americanos. A informação é da agência de notícias Reuters. Segundo reportagem, a acusação está relacionada a prisões ilegais de cidadãos dos Estados Unidos que estavam na Venezuela durante o governo Maduro. O técnico Fernando Diniz foi demitido do Corinthians nesta quarta-feira, depois da derrota por 2-1 para o Internacional pela 29ª rodada do Campeonato Brasileiro. Foi a 7ª derrota seguida do Corinthians no Brasileirão. A equipe alvinegra está no 16º lugar, o primeiro fora do Z4, com um ponto de vantagem para o 17º. Antes da pausa para a Copa, o time somava 9 vitórias, 4 empates e 3 derrotas em 16 partidas sob o comando de Diniz, com 64% de aproveitamento. Nos 17 jogos disputados desde a retomada das competições, foram 4 vitórias, 4 empates e 9 derrotas, com um aproveitamento de 33%. Horário de Brasília, 5h34.
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1: Voltamos com Primeiras Notícias para abrir espaço para o noticiário internacional. É hora do Fernando Andrade com o Mundo em 3 Minutos. Hoje ele comenta os protestos de estudantes se espalhando pela Europa e a situação de El Salvador, do presidente Nayib Bukele, um relatório apontando violações generalizadas em julgamentos em massa. Vamos conferir o noticiário internacional.
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2: Muita atenção.
3: Olá, seja bem-vindo a mais uma edição do Mundo em 3 Minutos. Hoje a gente começa falando sobre o Pacto de Meca. Pacto de Meca foi um acordo assinado recentemente, agora em agosto, entre Arábia Saudita, Turquia e Paquistão, que diz: se um deles é atacado, os outros dois entram na disputa, entram na guerra. Eis que o conflito entre os Houthis e a Arábia Saudita escalou. E agora esse pacto foi acionado, nada muito abrupto por enquanto. O contexto é: os Houthis, que é um grupo financiado e treinado pelo Irã, já dominam várias cidades, inclusive a capital do Iêmen. E recentemente, eles estavam tentando dominar totalmente o Estreito de Bab el-Mandeb, que é uma importante rota usada pela Arábia Saudita para escoar o seu petróleo. A Arábia Saudita apoia os grupos que estão do lado do governo do Iêmen, que são internacionalmente reconhecidos. O fato é que os Houthis têm atacado a Arábia Saudita, atacado infraestrutura energética, aeroportos, então foi lá e acionou esse pacto. E os sauditas agora começaram um contra-ataque, reconquistando algumas regiões. Sobre esse assunto, eu conversei com a comentarista Cristina Pesequilo no CBN Pelo Mundo.
4: Quando um país, dentro de um pacto de segurança coletiva, ele é atacado, os outros dois, né, no caso aqui, Turquia e Paquistão, vêm em defesa desse país. Então, a gente está observando aí uma possibilidade, né, de um envolvimento maior militar, tanto do Paquistão, principalmente do Paquistão, nesse primeiro momento, com mobilização de tropas, numa tentativa de ajudar o governo do Iêmen a combater os Houthis e impedir que os Houthis continuem avançando. E só para a gente contextualizar, a gente também observou algumas vitórias do governo do Iêmen tentando liberar o Estreito de Bab el-Mandeb, que é justamente a grande questão em andamento, e parar também os ataques à infraestrutura da Arábia Saudita.
3: Para finalizar, a Turquia faz parte de uma outra aliança, a OTAN, e o Afeganistão tem arma nuclear. Mudamos de assunto porque hoje faz 3 anos dos ataques terroristas do Hamas, que mataram cerca de 1.200 israelenses. Outras 251 foram sequestradas. E depois disso nós vimos uma guerra devastadora e agora um cessar-fogo bem frágil. Era um sábado por volta das 6:30 da manhã, quando os ataques começaram no sul de Israel. Os terroristas combinaram uma incursão por ar, com centenas de foguetes e também gente voando com parapentes, por mar e por terra. Eles atacaram quem visse pela frente. Atacaram bases militares, kibbutz, que são pequenas vilas, quem passava de carro, todo mundo. Um dos episódios mais mortais ocorreu num festival de música eletrônica chamada Nova, onde 379 pessoas, a maioria jovens, morreram. E dessa festa, cerca de 40 foram levadas como reféns. Mundo em 3 minutos. Até a próxima edição.
1: Agora são 5:38. Bom, vamos seguir em frente aqui com o CBN Primeiras Notícias, trazendo os destaques de todo o Brasil com as afiliadas da CBN, as informações desse dia que está começando. O nosso giro vai hoje dar a sua largada, o seu start por Pernambuco, Recife. Agora temos temperaturas de 24 graus por lá. Hoje é um dia de tempo firme, predominantemente ensolarado. A máxima do dia vai chegar aos 30 graus. Queria abrir o nosso giro com uma informação grave sobre um incêndio de grandes proporções que atingiu o antigo prédio da Diretoria de Inovação e Empreendedorismo da Universidade Federal de Pernambuco. Ontem à noite, na zona oeste do Recife, o imóvel abriga diversos laboratórios de genética, fármacos, informática e o núcleo de pesquisa e inovação terapêutica. 5 viaturas do Corpo de Bombeiros foram mobilizadas para combater as chamas que se propagaram com rapidez por conta dos produtos químicos estocados naquele espaço, né? Não houve registro de feridos, felizmente, por se tratar de uma estrutura isolada dentro da cidade universitária, lá da Universidade de Pernambuco. As aulas regulares da instituição estão mantidas para essa quinta-feira. Esse é o terceiro caso de fogo nas instalações da Universidade Federal de Pernambuco em apenas uma semana. Peritos estão apurando as causas desse novo incidente e a gente monitora também com a nossa reportagem essas investigações ao longo do dia de hoje. Destaque da região Nordeste, de Recife, Pernambuco. Vamos agora para Rondônia, Porto Velho. 25 graus é a temperatura de momento. Máxima hoje é de 35, muito calor e tempestade, pancada de chuva por lá. 25 graus, temperatura de momento agora por lá, 4 horas e 40 minutos dessa madrugada de quinta-feira na capital de Rondônia. Vamos dar um pulinho com a CBN Porto Velho, João Alves. O João Alves vai trazer informações de uma investigação. O governo do estado entrou numa lista suja do trabalho escravo por conta da contratação de empresas que, enfim, utilizam esse tipo de mão de obra. João Alves, explica pra gente. Bom dia.
2: O resgate aconteceu em setembro do ano passado na terra indígena Rio Guaporé, em Guajaramirim, região de difícil acesso no interior de Rondônia. Segundo o Ministério Público do Trabalho, dois trabalhadores venezuelanos foram encontrados em condições análogas à escravidão durante a reforma de uma escola indígena. Eles atuavam como serralheiros e, de acordo com a fiscalização, viviam em alojamento precário, sem condições adequadas de higiene, com salários atrasados e dificuldades de acesso à alimentação. Após a conclusão do processo administrativo, o Ministério do Trabalho incluiu na lista suja tanto a empresa responsável pela obra, a Terra Forte, quanto o governo de Rondônia, contratante do serviço. Para a Comissão Pastoral da Terra, o caso reforça a necessidade de ampliar a fiscalização das condições de trabalho em regiões isoladas da Amazônia. A obra fazia parte de um contrato de cerca de 21 milhões de reais firmado entre a Secretaria de Estado da Educação e a empresa Terra Forte. Em nota, a Secretaria informou que acompanhava o contrato, participou das tratativas após a fiscalização e rescindiu unilateralmente o acordo em outubro de 2025. A Secretaria afirmou ainda que repudia qualquer violação de direitos trabalhistas e destacou que as obrigações relacionadas aos trabalhadores eram de responsabilidade da empresa contratada. Já a empresa Terra Forte informou que analisa a inclusão no cadastro e avalia medidas administrativas e judiciais.
1: Obrigado, João. Essa informação do João Alves, lá da CBN Porto Velho. Vamos seguir agora da região norte para o centro-oeste. Já trouxemos um destaque do nordeste, do norte e do centro-oeste. Nossa parada hoje em Brasília, na capital federal. Estamos amanhecendo com os termômetros marcando 21 graus nesse momento. Hoje é mais um dia de baixa umidade lá no DF. A máxima não vai passar os 31 graus nessa quinta-feira. E a Ana Carolina Tomé traz os detalhes de um caso que está repercutindo em Brasília. Uma moradora da Asa Norte perdeu mais de 98 mil reais depois de cair em um golpe que oferecia falsos serviços espirituais pelas redes sociais. Dois suspeitos de participar desse grupo foram presos nessa quarta-feira. Explica os detalhes dessa história pra gente, por favor. Ana Carolina Tomé, bom dia.
5: Oi, Fred. Bom dia para você, para os nossos ouvintes. Por aqui, uma moradora da Asa Norte, região central de Brasília, perdeu mais de 98 mil reais após ser vítima de um esquema de extorsão caracterizado pela venda de falsos serviços espirituais nas redes sociais. Dois integrantes do grupo criminoso foram presos nesta quarta-feira em São Paulo. O grupo atuava há cerca de 4 anos e movimentou quase 3 milhões de reais. A investigação teve início após a denúncia da vítima, moradora então da Asa Norte, que relatou ter buscado apoio espiritual na internet. Após os primeiros pagamentos, os golpistas passaram a alegar a existência de novos males espirituais e a exigir mais pagamentos para resolvê-los. Quando a moradora tentou encerrar os contatos e os pagamentos, os criminosos passaram a ameaçar divulgar informações íntimas, além de afirmar que parentes seriam atingidos pelos supostos males caso ela não realizasse os pagamentos. Segundo a Polícia Civil, o caso não foi isolado. Pelo menos outras 4 vítimas deste mesmo golpe foram identificadas aqui no Distrito Federal. A organização mantinha um esquema estruturado, com divisão bem definida de tarefas. Alguns integrantes cuidavam da abordagem nas redes sociais, outros realizavam as ameaças diretas e um grupo ficava responsável por receber e pulverizar os valores extorquidos em diversas contas bancárias. Os mandados de prisão foram cumpridos nos municípios paulistas de Carapicuíba, Itapevi e Osasco. Fred.
1: Ok, Ana Carolina, 5h44, agora Belo Horizonte, capital mineira, 20 graus, temperatura de momento máxima de 30 hoje, sol já brilhando forte, você tá vendo nas imagens, não tem previsão de chuva. Destaque do dia em Minas, Lila Vatti Oliveira, bom dia para você.
6: Olá, Fred. Muito bom dia para você. Bom dia também para o ouvinte que nos acompanha. O Ministério Público Federal denunciou 35 pessoas à Justiça Federal por envolvimento em um esquema de fraude contra o INSS em Minas. A denúncia aponta que os investigados conseguiram cadastrar 457 benefícios fraudulentos, principalmente do benefício de prestação continuada destinado a idosos em situação de vulnerabilidade. Desses, 240 ainda estavam ativos quando a operação foi realizada. Segundo a investigação, o grupo teria provocado um prejuízo de mais de 86 milhões de reais aos cofres públicos, com benefícios concedidos de forma irregular. A suspensão dos pagamentos evitou, de acordo com o MPF, um prejuízo adicional estimado em 34 milhões e 800 mil reais. O esquema funcionava, Fred, com a criação de identidades de pessoas que nunca existiram. Os criminosos produziam registros de nascimento e outros documentos falsos para obter CPF, carteira de identidade e, posteriormente, solicitar os benefícios. Para movimentar o dinheiro, a organização usava pessoas reais como uma espécie de dublês biométricos. Elas se apresentavam em agências bancárias e repartições públicas no lugar dos beneficiários fictícios. A fraude foi descoberta após a Polícia Federal realizar mais de 170 exames papiloscópicos e biométricos. Os peritos identificaram a mesma impressão digital vinculada a diferentes identidades no sistema previdenciário. As ações ocorreram em cidades mineiras, incluindo Ribeirão das Neves, Matozinhos, Ipatinga, Timóteo e João Molevade, além de São Gabriel da Palha, no Espírito Santo. Além das acusações criminais, o MPF pediu à Justiça que mantenha as prisões preventivas dos investigados. O órgão também solicitou ressarcimento integral dos 86 milhões de reais apontados como desviados os cofres da União e o bloqueio dos bens dos denunciados. Agora, Fred, cabe à Justiça Federal analisar a denúncia e decidir se os investigados vão responder às acusações apresentadas. Uma ótima quinta-feira a todos.
1: 5h46, depois da Lila Vatti Oliveira, com as notícias de Minas, de Belo Horizonte, hora de chegar ao Rio de Janeiro. Vamos saber quais são os assuntos desse dia 8 de outubro no Rio. Agora, cidade do Rio está amanhecendo com 21 graus no termômetro, céu parcialmente nublado, 27 graus é a máxima do dia. Quem tá com a gente é o Diogo Bugalho. Noticiário do Rio de Janeiro hoje, com um olho no Rio e outro em Brasília, né, Diogo? Será que vamos ter a resposta sobre segundo turno no Rio, se vem aí ou se não vem aí? Bom dia para você, tudo bem?
7: Bom dia, Fred, tudo bem? Tudo bem comigo. Bom dia para você também que nos ouve. Olha, como você disse, hoje a expectativa é pelo julgamento no Tribunal Superior Eleitoral, que analisa a situação da candidatura de Antony Garotinho ao governo do Rio de Janeiro. Essa decisão pode definir se a eleição termina em primeiro turno a favor de Douglas Ruas do PL. Por outro lado, o ex-prefeito aqui da capital, Eduardo Paes, que ficou em segundo na disputa ao governo do estado, segue em campanha, mesmo com esse impasse. Apesar de desistir de um recurso contra a própria inelegibilidade, Garotinho disse agora querer que os 274 mil votos dados a ele sejam validados. Essa sessão no TSE deve acontecer a partir das 10 da manhã, mas o Garotinho está lá para o final da pauta. A expectativa é que uma decisão sobre ele saia na parte da tarde. E Fred, mudando de assunto, falo ainda sobre o aeroporto internacional aqui do Rio, que mudou de gestão, está sob nova direção. E aí, agora, a expectativa é que a empresa espanhola Aena, que assumiu a concessão, faça a modernização das áreas internas, dos serviços e processos de embarque e desembarque. Foi o que a companhia anunciou, mas os detalhes das intervenções ainda não foram divulgados, devem sair nos próximos meses. Uma das diferenças desse novo modelo de concessão é que a empresa tem o controle integral da operação, sem divisão com a Infraero, o que pode dar mais agilidade às decisões e implementação de mudanças. A Aena fica à frente da administração do terminal até 2039. Em março, a companhia espanhola havia arrematado o Galeão num leilão com lance de 2,9 bilhões de reais e nessa última terça-feira assinou o contrato de concessão. Galeão, Fred, a gente vem falando aqui na CBN, sofreu uma queda de demanda expressiva nessa última década. Com capacidade para 37 milhões de passageiros, ele chegou a receber apenas 4 milhões em 2021, no período da pandemia. Agora, com a limitação da capacidade do Santos Dumont, o Galeão se recuperou, começou a se recuperar e espera fechar 2026 com 19 milhões de passageiros. Com o Galeão, a Aena passa a administrar 18 aeroportos no Brasil e 81 no mundo inteiro. Fred.
1: Nova gestão do aeroporto do Galeão começou ontem, né? Começou na quarta-feira. Agora são 5 horas e 50 minutos. Esse é o Diogo Bugalho com as notícias do Rio. Vamos para São Paulo. 16 graus temperatura de momento, 29 é a máxima do dia. Em São Paulo também, céu nublado nesse comecinho de quinta-feira. Matheus de Souza por aí. Quais são os assuntos de hoje? Bom dia para você.
8: Bom dia, Fred. Bom dia também a você, ouvinte do CBN Primeiras Notícias. Aqui em São Paulo, o Departamento de Homicídios investiga a morte de 9 pessoas nos últimos 30 dias em diferentes regiões da capital que estariam ligadas ao Tribunal do Crime. O Tribunal do Crime reúne julgamentos sumários e ilegais feitos por chefes de facções criminosas. A polícia vai fazer a história pregressa das vítimas para saber se elas recebiam algum tipo de ameaça ou tinham ligação com o crime organizado. Os casos ganharam repercussão nas redes sociais, onde surgiram boatos de que um assassino em série estaria por trás das execuções. Mas essa possibilidade foi descartada pelo secretário da Segurança Pública, a CBN. A investigação aponta que não existe uma relação entre elas e não há um padrão. E que não há uma assinatura em comum típica dos assassinos em série. Até o momento, nenhum suspeito pelos crimes foi identificado ou preso. E nossa reportagem acompanha também se a justiça aceita o pedido de prisão do motorista que atropelou e matou o tio do ministro da Secretaria-Geral da Presidência, Guilherme Boulos. O técnico em eletrônica Hamilton Juscelino Rodrigues, de 61 anos, foi indiciado por homicídio doloso qualificado por motivo fútil. Segundo a polícia, Carlos Boulos desembarcou da caminhonete que dirigia para tirar satisfação com Hamilton, que seguia no veículo que estava atrás. Ele avançou contra Carlos, que caiu e bateu a cabeça e depois deixou o local. São esses os destaques dessa quinta-feira aqui em São Paulo. Fred, um bom dia para você e um bom dia para você, ouvinte do CBN Primeiras Notícias.
1: Esse é o Matheus de Souza com as informações ao vivo de São Paulo, 5 horas e 52 minutos.
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0: Nosso giro termina com os destaques de hoje no campo. CBN Agro, do Cassiano Ribeiro, que hoje fala da crise do crédito rural no Brasil. Né, Cassiano? Bom dia.
1: Oi, Fred, bom dia para você ouvinte. A inadimplência do crédito rural aumentou 10 vezes em menos de 3 anos no Brasil, segundo um estudo elaborado pela consultoria Agroícone, com base em dados do Banco Central. Em julho de 2023, só para a gente ter uma ideia, os financiamentos com parcelas vencidas há mais de 90 dias somavam 3 bilhões e 800 milhões de reais. Já em abril deste ano, o valor superava 38 bilhões de reais. E o problema vai muito além da inadimplência. Somando operações em atraso, prorrogadas, renegociadas e as inadimplentes, o chamado crédito problemático, aí é o combo, esse saltou de 34 bilhões para quase 189 bilhões de reais no mesmo período. O estudo mostra ainda que o problema está crescendo mais em valor financeiro do que em número de contratos, e a situação afeta produtores de todos os portes econômicos e de forma diferente. Os grandes produtores, por exemplo, concentram o problema no valor.

0: e de 1,3% em quantidade de operações. Isso mostra, segundo a Agroícone, que crédito problemático e inadimplência são coisas diferentes, não podem ser tratados, portanto, como sinônimos. As políticas de crédito e os caminhos para desenrolar esse cenário precisa levar em consideração todas essas variáveis, porte, o momento, o tipo de problema, se é quebra de contrato, se é uma exposição financeira, enfim, não dá para colocar todo mundo no mesmo balaio. Outros detalhes desse estudo interessantíssimo da Agroícone estão em reportagem de Rafael Valendorf no site globorural.com.br. Vale a pena conferir. Boa quinta-feira, eu volto amanhã.
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5: Bom dia a você, ouvinte da Rádio CBN aqui em São Paulo. São 5h56. Quem fala com você é o Matheus de Souza, na hora perfeita para fazer aquele girinho de trânsito do comecinho da manhã. A gente já vai destacando que o coitadinho do momento é o motorista que está nas marginais. Na marginal do Rio Tietê, a gente destaca entre a ponte da Casa Verde e a ponte Cruzeiro do Sul, o motorista que vai no sentido da Zona Leste, no sentido de Guarulhos, já pisa no freio com força por um bom trecho. Agora, na marginal do Rio Pinheiros, já na saída do Cebolão, no sentido Interlagos, o motorista fica preso até a altura da ponte do Jaguaré. Claro que se você ouvinte estiver preso em qualquer um desses lugares, o número da Rádio CBN é o 119-9911-9981. Relate pra gente o que está acontecendo, pra gente poder dar mais detalhes para os outros ouvintes, para como eles podem evitarem ou se eles já podem ir por essas rotas. São 5h57.
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6: Dá o nosso bom dia pro Milton Jung. Daqui a pouquinho com a Cássia Godoy tem o Jornal da CBN. Tudo bem por aí?
7: Bom dia para você, tudo bem por aqui, Fred? Bom dia, ouvintes.
6: Essa semana, Milton, a gente está acompanhando aí com você e a Cássia no Jornal da CBN, né? O anúncio dos vencedores do Prêmio Nobel, Física, Química, Medicina, terminando com o tão esperado Prêmio Nobel da Paz, que é o último da lista, né? E hoje sai o nome do vencedor da área de literatura, Nobel de Literatura. E mais uma vez, a gente se enche de expectativa aqui pela possibilidade de um nome brasileiro ser contemplado aí pela primeira vez com o Nobel de Literatura, com a escritora Adélia Prado, que apareceu em algumas listas de apostas como um possível vencedora nesse ano, Milton.
7: É, e quando você fala em listas de apostas, é listas de aposta, não é forma de dizer não. É, são apostas que são feitas com alguns nomes, o que necessariamente não significa que seja favorita. E a gente sempre fica nessa expectativa. O anúncio ocorrerá às 8 horas da manhã, pontualmente. A academia, nos anúncios do prêmio, é muito organizada nesse sentido, não é? 8:01, 8:02, é exatamente na hora prevista. Aliás, um prêmio que sai um pouquinho mais tarde do que os outros. Você acompanha com a gente aqui ao longo desses dias todos. A gente anuncia o prêmio normalmente ali por volta de 6h45 da manhã. Pelo menos é o horário que sai, 6h45 da manhã. E este vai um pouco mais tarde, por questões de fuso horário e algumas tradições. O fato é que a gente está, ao longo de toda essa história, na expectativa de um dia termos direito a este prêmio também na língua brasileira. né? Porque na língua portuguesa

0: já o conquistamos de alguma forma. A gente até já ganhou o Oscar, meu amigo, por que não acreditar nesse prêmio Nobel?
1: É isso. Então tá bom. Ficamos aí na expectativa por volta de 8 horas desse anúncio. Valeu, Milton. Um bom jornal pra você e pra Cássia. Até amanhã.
0: Abraços.
1: Bom, vamos encerrar o Primeiras Notícias de hoje, marcando o nosso novo encontro para amanhã, às 5 horas da manhã aqui na CBN, eu e Clara Simão. Tá bom, Clara? Combinado? Bom dia para você. Até
2: combinadíssimo,
1: mais.
2: Fred. Até
1: podcast
2: amanhã.
1: Podcast já saiu, né?
2: Podcast no ar já, quentinho para nós.
1: Quem não conferiu nossa abertura, vai lá no Spotify, em todas as plataformas de áudio. Primeiras Notícias, volta amanhã. Um ótimo dia para você. Até mais.
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0: Quinta-feira, 8 de outubro de 2026. O maior doador das eleições deste ano financiou 13 candidatos que se elegeram e 14 que foram derrotados. A pessoa física que mais doou até agora é Rubens Ometo Silveira Melo, presidente do Conselho de Administração da COSAN, Holding Brasileira de Investimentos em Negócios e Infraestrutura. Ao todo, o empresário destinou R$ 6.600.000 a 38 destinatários de partidos de direita e do Centrão. Melo fez doações diretas apenas a candidatos ao Legislativo. Não houve repasses para candidatos à presidência, ao governo dos estados ou ao Senado. O primeiro jato Gripen E, fabricado no Brasil, realizou voo inaugural no interior de São Paulo. A aeronave de uso militar é produzida pela Embraer em parceria com a sueca Saab. O voo teve como objetivo verificar o desempenho dos principais sistemas do jato. Após a conclusão dos testes, a aeronave estará pronta para ser entregue à Força Aérea Brasileira. A dívida pública global deve superar 100% do PIB mundial antes de 2030. Segundo o Fundo Monetário Internacional, o endividamento dos governos hoje já equivale a cerca de 95% de tudo que o mundo produz em um ano. O FMI afirma que a dívida pública está no maior patamar desde a Segunda Guerra Mundial. O cenário também potencializa a pressão sobre os juros e acompanha a alta no preço do petróleo, que permanece próximo aos $100 por barril. No horário de Brasília, 6:02.
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2: 6:03.
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4: Olá, muito bom dia a você. Este é o Jornal da CBN. Eu sou Milton Jung e ao nosso lado está Cássia Godoy. Bom dia, Cássia.
2: Bom dia, Milton. Bom dia aos ouvintes do Jornal da CBN.
4: Fique agora mais bem informado com os destaques desta quinta-feira, dia 8 de outubro de 2026.
2: O Tribunal Superior Eleitoral vai decidir hoje se valida ou anula os votos recebidos pelo candidato Antony Garotinho na eleição para o governo do Rio de Janeiro.
4: O julgamento é decisivo para saber se o Rio terá ou não um segundo turno entre Douglas Ruas, do PL, e Eduardo Paes, do PSD.
2: Apesar de ter desistido de um recurso que tentava reverter o indeferimento da candidatura, Garotinho espera que os votos que recebeu no domingo sejam validados.
5: Eu, particularmente, o que eu desejo é que eles reconheçam que há uma trama contra mim e que esse processo é uma injustiça contra mim.
6: Que sua candidatura seja deferida ou indeferida?
5: Não, deferida. Você acha que eu vou querer que ela seja indeferida?
6: O senhor desistiu do processo?
5: Não, desisti para criar o quadro que eu estou criando agora. 274 mil pessoas, apesar de tudo que fizeram, foram votar em mim. Eu acho que deveriam ser validados todos aqueles que tinham intenção de votar em mim. Não só isso.
4: O candidato Douglas Rua espera que a disputa seja encerrada em primeiro turno.
7: O candidato Antony Garotinho desistiu da instância de recurso e espera que não há nenhum conflito. Não havendo conflito entre nenhuma das partes, a justiça não vê qualquer mediar. Então acredito que a gente deve ter uma decisão aí favorável para encerrar a eleição de Rivera Fumo justamente.
2: A Procuradoria-Geral Eleitoral se manifestou a favor de aceitar a desistência de Garotinho.
4: Mas o parecer apresentado do TSE pelo vice-procurador-geral eleitoral do Rio, Alexandre Espinosa, tem como autor o advogado de Garotinho, Marcelo Dias de Paula.
2: O ex-prefeito Eduardo Paes acusou os adversários de armação para tirá-lo da disputa.
8: O cara que defende o Garotinho é o mesmo que criou o documento oficial dizendo que a manobra dele é legal. Inacreditável. A gente não pode aceitar isso. A gente está mais uma vez assistindo ao sistema que devia garantir as eleições, que as eleições fossem limpas e democráticas, agindo para beneficiar um candidato e jogar no lixo mais de 3 milhões e 700 mil votos na maior cara dura.
4: 6:06.
2: O plenário do Tribunal Superior Eleitoral vai julgar hoje a validade da candidatura de Deltan Dallagnol ao Senado pelo Paraná.
4: O ex-procurador recebeu quase 3 milhões de votos no domingo, garantindo uma vaga na bancada paranaense.
2: Apesar da vitória nas urnas, a diplomação segue suspensa, porque Dallagnol concorreu protegido por uma liminar do presidente do TSE, Cássio Nunes Marques.
4: Se os ministros confirmarem a inelegibilidade do candidato do Novo com base na lei da ficha limpa, os votos serão anulados e uma nova eleição para a vaga terá de ser convocada.
2: Deltan foi o nome mais votado no pleito de 4 anos atrás entre os concorrentes a deputado federal pelo Paraná, mas seu registro de candidatura foi indeferido pelo TSE em maio de 2023, quando ele já exercia o mandato na Câmara. Com a decisão, o ex-procurador perdeu o mandato.
4: Naquele julgamento, o TSE concluiu que Deltan antecipou o pedido de exoneração do Ministério Público Federal no fim de 2021, para evitar a instauração de um processo administrativo disciplinar, cujo desdobramento poderia gerar alguma sanção.
2: Ao se inscrever para a disputa deste ano, Deltan foi alvo de contestações na Justiça Eleitoral, que apontam que ele está inelegível até 2029.
4: Na véspera da eleição, o ministro do TSE, Floriano de Azevedo Marques, indeferiu a candidatura de Dallagnol, determinando que os votos dados a ele fossem considerados nulos.
2: No dia da eleição, o presidente do TSE, Cássio Nunes Marques, derrubou a decisão de Floriano sob o argumento de que o deferimento ou indeferimento de candidatura só pode sair de um colegiado.
4: Em nota, Deltan Dallagnol declarou que confia na independência do TSE e cobrou o respeito à escolha do eleitorado paranaense.
2: Agora são 6:08.
4: O incêndio de grandes proporções atingiu o antigo prédio da Diretoria de Inovação e Empreendedorismo da Universidade Federal de Pernambuco, na zona oeste do Recife.
2: O imóvel abriga diversos laboratórios de genética, fármacos, informática e o núcleo de pesquisa em inovação terapêutica.
4: 5 viaturas do Corpo de Bombeiros foram mobilizadas para combater as chamas, que se propagaram com rapidez devido a produtos químicos estocados. Não houve registro de feridos.
2: Por se tratar de uma estrutura isolada na cidade universitária, as aulas regulares da instituição estão mantidas para esta quinta-feira.
4: O prejuízo é estimado em R$100 milhões.
2: É o terceiro caso de fogo nas instalações da universidade em apenas uma semana. Peritos vão apurar as causas do novo incidente.
4: 6:09.
2: O senador e candidato à presidência, Flávio Bolsonaro, tentou minimizar o desgaste gerado pelas declarações de que pretende usar a maioria conservadora no Congresso para mudar a Constituição e redemocratizar o país.
4: A fala levantou receios de iniciativas de teor autoritário ou golpista.
2: Após a repercussão gerada por seu discurso em Goiânia, Flávio Bolsonaro buscou delimitar os alvos das reformas pretendidas.
4: O candidato do PL esclareceu que suas prioridades constitucionais envolvem a redução da maioridade penal para 16 anos, a reestruturação do Poder Judiciário e o fim da reeleição.
9: Tem que haver, sim, uma reforma do Judiciário. Tem que... Eu sou a favor da redução da maioridade penal há bastante tempo. Isso tem que ser feito por PEC. O fim da reeleição, que eu para dar o exemplo, para mostrar que eu não estou disputando o poder como esse atual governo. Então, fiz o compromisso de não concorrer à reeleição. É o Congresso que vai definir os critérios, se vai ser mandato de 4, de 5 anos, se vai valer só para presidente, se vai valer para governador aí. É o processo legislativo que vai ser respeitado e a maioria vai decidir. Qualquer coisa diferente disso, gente, é especulação. Eu já vi gente começar a dizer, agora o Flávio com esse Congresso com ampla maioria, ele vai fazer o que o pai dele não fez. Então, assim, vamos parar de mentir, vamos aterrizar no mundo real. Para de fazer torcida.
2: O professor da Universidade Federal Fluminense, Gustavo Sampaio, alertou que Flávio Bolsonaro não poderia estender o próprio mandato de 4 para 5 anos, nem por meio do Congresso, como disse o candidato.
10: Propor uma emenda constitucional que ponha fim à reeleição presidencial, como está defendendo Flávio Bolsonaro, é possível? Plenamente possível. Agora, jamais para ampliar em 1 ano o seu mandato. Porque o povo brasileiro agora, seja para eleger Flávio Bolsonaro, seja para eleger Luiz Inácio Lula da Silva, está sendo chamado a decidir quem será o próximo presidente nos próximos 4 anos. Então, qualquer alteração ao texto constitucional se terá que dar para a partir do mandato que se iniciará em 2030.
4: O comitê de campanha do presidente Lula estruturou uma ofensiva digital para focar nas declarações de Flávio Bolsonaro sobre mudanças na Constituição.
2: Com o apoio de parlamentares eleitos e influenciadores digitais, o discurso governista vai sustentar que uma eventual maioria bolsonarista no Congresso ameaça conquistas trabalhistas, políticas, sociais e a estabilidade democrática.
4: Uma das parlamentares eleitas que estiveram com Lula ontem foi a influenciadora mineira Anelisa, de 21 anos, que criticou as declarações de Flávio Bolsonaro.
11: A possibilidade de trocar a Constituição Federal cidadã, que foi feita e construída por inúmeros constituintes, inclusive Luiz Inácio Lula da Silva e Benedita da Silva, duas figuras simbólicas para a redemocratização do país, é realmente nós entregarmos o país para a extrema-direita. Falar em mudança de Constituição, primeiro, é algo leviano e, segundo, é se preparar para uma possível ditadura. Não é mudança de Constituição, é ato institucional. E ato institucional é sinônimo de ditadura militar no Brasil. Todo mundo que votar no Flávio no segundo turno precisa entender que ele não está escondendo o que ele vai fazer com o Brasil. Ele já está dizendo. No Brasil não existe a possibilidade de trocar de Constituição Federal. Qualquer pessoa que diga que vai trocar a Constituição Federal, essa pessoa está pensando em cometer um golpe. Essa pessoa vai golpear o Brasil.
2: Em reunião com parlamentares nesta quarta-feira, o vice-presidente Geraldo Alckmin defendeu que o governo federal apresente ao Congresso uma proposta de reforma do Judiciário ainda antes da votação do dia 25 de outubro.
4: Alckmin também criticou o discurso de Flávio Bolsonaro sobre a Constituição.
12: Mal terminou o primeiro turno das eleições e eles já estão falando em mudar a Constituição para redemocratizar o Brasil. A ditadura falava a mesma coisa quando mandou trocar a Constituição e impôs uma nova totalmente autoritária. Nós não precisamos disso. O Brasil precisa da reforma do Judiciário para estabelecer mandato para os ministros, de uma emenda dura para acabar de vez com os supersalários e os privilégios, e de reforma política para acabar com o fundo eleitoral e partidário. Não sei se vocês sabiam disso, mas Flávio Bolsonaro votou 4 vezes a favor do fundão eleitoral enquanto ele era senador.
2: 6:13.
4: Senador Flávio Bolsonaro se reuniu hoje com lideranças do Podemos para receber o apoio formal do partido.
2: Até agora, 4 legendas já embarcaram na campanha de Flávio Bolsonaro. Juntas, as siglas somam quase 150 parlamentares eleitos e 5 governadores.
4: Ao receber o apoio do Republicanos, o candidato negou que tenha prometido ministérios.
13: O Brasil tem 2 caminhos, né? Então, como eu disse, o que venceu essa eleição foi a mudança. E a mudança é com o Flávio Bolsonaro, esse é o critério que eles adotaram. Muitos individualmente já estavam caminhando comigo no primeiro turno, mas agora é um momento ainda mais importante em que há essa aderência oficial em conjunto, né, de uma forma, mais uma vez, né, com a forma programática, e assim que o novo está vindo também. Como eu disse, eu não tenho ainda... A gente tem que ganhar a eleição primeiro antes de discutir, né, qualquer outro assunto.
2: Mas o governador reeleito de São Paulo, Tarcísio de Freitas, confirmou que a aliança prevê a participação do Republicanos em um eventual governo de Flávio.
14: Republicanos não está aqui, Flávio. Simplesmente para te dar apoio para se eleger presidente da República no próximo dia 25 de outubro e você vai ser eleito, porque esse projeto é de Deus, você sabe disso. O Republicanos está aqui para, além disso, te ajudar a ser um grande presidente da República.
4: 6:15.
2: O Instituto Datafolha vai divulgar hoje a primeira pesquisa de intenção de votos para o segundo turno.
4: A sondagem começou a ser feita na terça-feira e terminará hoje.
2: No primeiro turno, Flávio Bolsonaro obteve 47,03% dos votos e Lula, 45,16%.
4: A TV Globo vai entrevistar ao vivo nos dias 15 e 16 de outubro os candidatos à presidência.
2: O presidente Lula será entrevistado na quinta-feira e Flávio Bolsonaro na sexta.
4: No dia 23, a Globo realiza o último debate entre os dois candidatos.
2: Agora são 6:15.
4: O Flamengo enfrenta o Santos hoje fora de casa para tentar manter a liderança do Campeonato Brasileiro.
2: O time carioca tem 60 pontos, 3 a mais que o Palmeiras, e recebe o Bahia no Nubank Park.
4: Também jogam hoje Fluminense e Curitiba, Atlético Paranaense contra o Atlético Mineiro.
2: Ontem o técnico Fernando Diniz foi demitido do Corinthians após perder por 2 a 1 para o Internacional no Beira-Rio.
4: Foi a 7ª derrota seguida da equipe alvinegra, que está a 1 ponto da zona de rebaixamento.
2: O Cruzeiro venceu o São Paulo por 2 a 0 e subiu para a 4ª posição da tabela.
4: O Vasco venceu o Botafogo por 2 a 1 e o Vitória goleou a Chapecoense por 4 a 0.
2: Remo e Grêmio empataram por 1 a 1, mesmo placar do jogo entre Bragantino e Mirassol.
4: Estes são alguns dos destaques de hoje do Jornal da CBN. Você é nosso convidado. Participe, envie sua mensagem pelo WhatsApp 99911-9981, 99911-9981, DDD11. 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
2: 6:17.

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16: Na CBN Joinville, agora são 6 horas e 23 minutos, 6h23 para você que está nos ouvindo e nos acompanhando aqui na CBN Joinville, nesta manhã de terça-feira, aliás, manhã de quinta-feira, dia 8 de outubro de 2026. Seja muito bem-vindo, seja muito bem-vinda aqui à programação da CBN. Bom, aqui em Joinville, nesse momento, tempo fechado e chove bem fraco aqui na região do bairro Saguaçu, aqui na Pastor Guilherme Hall. Então já fica atento, está chovendo, pista molhada, trânsito lento. 19 graus a temperatura, chove nesse momento, a variação hoje é de 17 a 26 graus para essa quinta-feira. Para sexta-feira, a variação de 20 e 26 graus, já no sábado a previsão é de 19 a 25 graus. Amanhã, sexta-feira, a previsão de muita chuva aqui para a região, no sábado também, no domingo, da mesma forma. Então vamos ter aí os próximos dias com instabilidade. Amanhecemos nessa quinta-feira com uma chuva bem fina aqui em Joinville. Então já serve de alerta aí para você, motorista que está saindo de casa, você que está se organizando para ir para o trabalho, você que já está no trânsito, muita atenção que está muitas nuvens aqui em Joinville. E serve de alerta aí para quem está saindo de casa, porque tem previsão de instabilidade para essa quinta-feira aqui na cidade. Bom, informações do tempo e da temperatura que serão complementadas daqui a pouco com o Douglas Márcio. Agora falando de trânsito, para você que está saindo também da sua residência para ir ao trabalho, por enquanto sem ocorrências nessa madrugada, nesse início de manhã aqui em Joinville. Trânsito está fluindo, está tranquilo, nós não temos nenhuma ocorrência de acidente de trânsito registrado aqui em Joinville. Bom, gente, seguindo por aqui, agora falando das rodovias da região, do tempo real do trânsito para você que está em circulação por Joinville. Rodovia BR-101, fluxo normalizado por enquanto, não temos ocorrências. Fluxo normalizado também para quem está na BR-280, então as duas rodovias federais com fluxo normalizado. SC-418 e SC-108 também com fluxo bem tranquilo, ou seja, Serra Dona Francisca e Rodovia do Arroz, fluxo normal. BR-376, da mesma forma, nós não temos nenhum tipo de problema ali na BR-376 para quem vai em direção ao Paraná, em direção a Curitiba. E no perímetro urbano de Joinville, nós temos alguns pontos com lentidão, principalmente na Zona Sul. Um trecho com um trânsito um pouco mais lento ali na Rua Guanabara, também um trecho da Monsenhor Gersino. São os únicos dois trechos que chamam a atenção. Na Guanabara é próximo ali ao cruzamento com a Rua Santo Agostinho, é isso mesmo. E na Florianópolis, aliás, na Guanabara, até o cruzamento com a Rua Teresópolis e na região da Rua Monsenhor Gersino, até ali próximo ao SEDUP, que tem lentidão para o motorista. Demais vias e regiões estão com fluxo normalizado. Agora são 6 horas e 26 minutos, você participa no 99972-3493. Daqui a pouquinho outras informações aqui de Joinville, destaque também para o nosso noticiário. Juarez Machado será velado no teatro que leva seu nome em Joinville. Cerimônia é aberta ao público. Lá no NS Total tem os detalhes. O artista Juarez Machado será velado em Joinville, no Norte Catarinense, nesta quinta-feira. A despedida será no Teatro Juarez Machado, anexo ao Centro Eventos Calhansen, e será das 10 horas da manhã até as 5 da tarde. O pintor joinvilense ganhou o Brasil e o mundo com suas obras e trabalhos que vão desde esculturas, telas até esquetes para a TV. Então, confirmado, o Juarez Machado será velado no Teatro Juarez Machado aqui em Joinville, das 10 horas da manhã até as 5 da tarde.
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0: Bom dia, Milton. Bom dia, Cássio. Bom dia a todos os ouvintes. Hoje a dúvida é da Giovana Machado. Ela está grávida de 14 semanas. Ela está com 14 semanas, pesa 63 quilos e tem 1,73m. Quanto peso devo ganhar durante toda a gestação? E agora, preciso comer mais? Como saber a quantidade ideal? Bom dia, Giovana. Parabéns pela gravidez. E como você começou com um MC aproximadamente de 21, está dentro da faixa que a gente considera normal. E a recomendação é você ganhar ao longo de toda a gravidez em torno de 11,5 até 16 quilos. Mas é importante entender que o ganho não acontece igual, né? Ou seja, não é toda semana você vai ganhando o peso até o final. Então tem momentos diferentes durante a gravidez. No primeiro trimestre, é a fase que você está agora, o ganho costuma ser muito pequeno e o mais importante, você praticamente não precisa aumentar a quantidade de calorias que você já consome. Já a partir do segundo trimestre, aí sim a necessidade aumenta, né? A necessidade energética aumenta. Estamos falando aproximadamente aumentar 340 calorias por dia. Então, no terceiro trimestre, e a partir do terceiro trimestre, você precisa aumentar em torno de 450 calorias a mais por dia. Então, isso é bem menos do que muita gente imagina. Portanto, aquela história de que grávida precisa comer por dois, aquilo é mito, tá? Na gravidez, você não precisa comer duas vezes mais. Precisa, principalmente, comer melhor. E depois do primeiro trimestre, para uma mulher que começou a gestação com o peso adequado, o ganho costuma ficar por volta de 350, 500 gramas por semana. E por que acompanhar isso é importante? Porque tanto ganhar peso de mais quanto ganhar peso de menos pode trazer consequências não só para a mãe, mas também para o bebê. Então, Giovana, não precisa ficar fazendo conta de calorias todos os dias. O mais importante é acompanhar a evolução do peso durante o pré-natal, manter uma alimentação equilibrada, com boas fontes de proteína, frutas, verduras, legumes e carboidratos de qualidade e ajustar a alimentação junto com o obstetra ou nutricionista quando necessário. Então, para ficar claro aqui, gravidez não é comer por dois, é cuidar por dois. E isso começa com qualidade na alimentação. E se quiser mandar perguntas, mande um e-mail para bemestar@cbn.com.br e eu estarei aqui para respondê-las.
1: 6:30.
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0: quinta-feira, 8 de outubro de 2026. O Tribunal Superior Eleitoral vai decidir hoje se valida ou anula os votos recebidos pelo candidato Antony Garotinho do Republicanos na eleição para o governo do Rio de Janeiro. O julgamento é decisivo para saber se o Rio terá ou não um segundo turno entre Douglas Ruas do PL e Eduardo Paes do PSD. Apesar de ter desistido de um recurso que tentava reverter o indeferimento da candidatura, Garotinho espera que os votos que recebeu no domingo sejam validados. O candidato à presidência do PL, Flávio Bolsonaro, tentou minimizar o desgaste gerado pelas declarações de que pretende usar a nova maioria conservadora no Congresso para mudar a Constituição e redemocratizar o país. A fala levantou receios de iniciativas de teor autoritário ou golpista. Após a repercussão gerada por seu discurso em Goiânia, Flávio buscou delimitar os alvos das reformas pretendidas. O candidato esclareceu que suas prioridades constitucionais envolvem a redução da maioridade penal para 16 anos, a reestruturação do Poder Judiciário e o fim da reeleição. O presidente Lula, do PT, decidiu incluir na coordenação nacional da campanha 3 políticos nordestinos para tentar mudar os rumos das eleições no segundo turno. O senador eleito do Ceará, Camilo Santana, atuará como coordenador político. O senador eleito da Bahia, Rui Costa, assume a coordenação da agenda. E o governador reeleito do Piauí, Rafael Fonteles, irá coordenar a comunicação. Lula também começou a adotar uma estratégia mais próxima da linguagem do TikTok e de influenciadores do Instagram. O horário de Brasília, 6h32.
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3: Uma vez perguntaram a um sábio o que importa mais, a chegada ou o percurso. Ele respondeu que nenhum dos dois. O que importa é com quem você está no caminho. Bonito, né? Pois a ciência resolveu conferir e gastou 85 anos nisso. O Harvard Study of Adult Development é a pesquisa mais longa já feita sobre a vida adulta. Começou em 1938, acompanhando 724 pessoas, de estudantes de Harvard a moradores dos bairros mais pobres de Boston. Hoje já vai na terceira geração. Mais de 2.000 vidas monitoradas ano a ano. Saúde, carreira, casamento, alegrias, quedas. Robert Waldinger, psiquiatra que dirige o estudo, resume décadas de dados numa frase. Bons relacionamentos nos mantêm mais felizes e mais saudáveis. Ponto. E os achados têm detalhes de cair o queixo. A satisfação com os vínculos aos 50 anos previu a saúde física aos 80 melhor do que o colesterol. A solidão, nos dados, mata com a força do cigarro. Nem dinheiro, fama ou sucesso profissional chegaram perto do poder preditivo de uma coisa simples: ter com quem contar. Ensinei uma disciplina sobre o tema na Unicamp, escrevi livros sobre isso e a escuta clínica de tantos anos só confirmou a hipótese. Nunca atendi ninguém no fim da vida chorando por uma promoção que não veio. Chorava por gente. Pelo filho distante, um amigo que se foi sem reconciliação, pela mulher da vida que trocou por hora extra, os pais que envelheceram longe e você só voltou para o velório. O violão que você nunca mais tocou por falta de tempo. Sucesso é menos sobre onde você quer chegar e mais sobre quem você não quer perder na jornada. A pesquisa de Harvard fala em fitness social. Relacionamento é músculo, atrofia sem uso. E a conclusão do maior estudo já feito sobre a vida humana é quase uma oração. No fim, somos feitos de quem nos fez companhia. A chegada esquece. O percurso embaça. Quem segurou sua mão, isso a memória guarda até o último dia.
4: Esse é o Rossandro Klinger, todos os dias conosco aqui no Jornal da CBN. 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
5: Nós temos agora 6 horas e 36 minutos. Expectativa para o dia de hoje é para o anúncio do Prêmio Nobel de Literatura. E é claro que nós, aqui no Brasil, sempre ficamos na esperança de que um autor ou uma autora brasileira apareça com o Prêmio Nobel. A poeta mineira Adélia Prado está entre os nomes cotados para este prêmio, de acordo com uma das casas de apostas mais famosas do Reino Unido e que reúne escritores com base nas cotações do momento. O vencedor será anunciado agora às 8 horas da manhã pela Academia Sueca. Adélia Prado aparece com cotação de 31-1, que corresponde a uma probabilidade estimada de cerca de 3%. Essas listas são, claro, especulativas e nem sempre antecipam o resultado. É só o fato de saber que o nome da poeta brasileira, que está com 90 anos, Adélia Prado, está nessa lista, isso sempre nos enche de alguma esperança. A poeta é autora de livros como Bagagem, O Coração Disparado, Jardim das Oliveiras, e ao longo da carreira recebeu prêmios bastante importantes: Jabuti, Machado de Assis, Prêmio Camões. Entre os nomes mais bem colocados nas apostas estão a chinesa Kan Shui, o japonês Haruki Murakami e o australiano Gerald Murnami. O vencedor do Nobel recebe 12 milhões de coroas suecas, o que equivale ali mais ou menos 6 milhões de reais. Mais importante que o próprio dinheiro, nesse momento, é você ter o seu nome destacado num prêmio tão fundamental para a literatura. Aliás, a propósito desse assunto, o jornal O Estado de São Paulo traz uma reportagem que mostra que o escritor baiano Jorge Amado foi indicado pelo menos 19 vezes ao Nobel de Literatura. E por que essa notícia surge agora? Porque os registros públicos mostram indicações entre 1967 e 1973. E o número de indicações pode ser até maior, mas a academia sueca mantém em sigilo os nomes dos indicados e as avaliações dos integrantes por pelo menos 50 anos. Então, até agora nós temos aí os nomes disponíveis até 1975. O nome de Jorge Amado apareceu nessa lista entre 67 e 73. Pode ter tido outras indicações mais à frente. Autor de livros como Capitães de Areia e Gabriela Cravo e Canela, Amado teve obras traduzidas para vários idiomas e adaptadas para o cinema, a televisão e o teatro. Outros 6 brasileiros também aparecem nos arquivos do Nobel. Carlos Drummond de Andrade e Coelho Neto receberam 3 indicações cada um. Érico Veríssimo foi indicado 4 vezes. Também consta os nomes de Flávio de Carvalho, Alceu Amoroso, Lima e Manuel Vanderlei. Portanto, a lista não inclui Lígia Fagundes Telles. Em 2016, a União Brasileira de Escritores afirmou que havia indicado a autora ao Nobel, mas esse registro, claro, como a gente explicou, ainda não aparece, porque eles ainda não são públicos. Por hoje, que a gente fica na expectativa, é o anúncio que acontecerá às 8 horas da manhã, e claro que a gente vai trazer para você aqui no Jornal da CBN. Agora são 6 horas e 40 minutos.

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6: Seis e 45.
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7: Quatro partidos já embarcaram na campanha de Flávio Bolsonaro no segundo turno. Juntas, as siglas somam quase 150 parlamentares eleitos e 5 governadores. O republicano resolveu se aliar ao senador, mesmo sem um compromisso do PL em reeleger o presidente da Câmara, Hugo Mota.
8: O senador Flávio Bolsonaro fechou oficialmente nesta quarta-feira acordo com a federação PT, União Brasil, Novo e Republicanos na corrida de segundo turno ao Palácio do Planalto. Juntas, as legendas elegeram 149 deputados federais e senadores, além de 5 governadores. três das siglas tinham se mantido neutras durante o primeiro turno e o novo tinha Romeu Zema como candidato. Agora, uma das estratégias é avançar no Nordeste. Entre os novos aliados de Flávio está ACM Neto, derrotado nas urnas para o governo da Bahia. Ele afirmou que já convocou o seu grupo político no estado para trabalhar pela campanha do senador. Do Maranhão, o líder do União Brasil na Câmara, Pedro Lucas Fernandes, disse que é difícil vencer o lulismo no Nordeste, mas afirmou que vai trabalhar para isso. Flávio, por sua vez, negou que já esteja prometendo ministérios e disse que as alianças são programáticas.
9: O Brasil tem dois caminhos, né? Então, como eu disse, o que venceu essa eleição foi a mudança. E a mudança é com o Flávio Bolsonaro. Esse é o critério que eles adotaram. Muitos individualmente já estavam caminhando comigo no primeiro turno, mas agora é um momento ainda mais importante em que há essa aderência oficial em conjunto, né, de uma forma, mais uma vez, né, com uma forma programática, e assim que o novo está vindo também. Como eu disse, eu não tenho ainda. A gente tem que ganhar a eleição primeiro antes de discutir, né, qualquer outro assunto.
8: No entanto, o governador reeleito de São Paulo, Tarcísio de Freitas, confirmou que o Republicanos estará num eventual governo Flávio.
10: Republicanos não está aqui, Flávio. Simplesmente para te dar apoio para se eleger presidente da República no próximo dia 25 de outubro e você vai ser eleito, porque esse projeto é de Deus, você sabe disso. O Republicano está aqui para, além disso, te ajudar a ser um grande presidente da República. Você sabe o que tem que ser feito. E você está se comunicando com o cidadão. Você está percebendo as dores.
8: O presidente do Republicanos, Marcos Pereira, fechou com Flávio, mesmo sem acordo com o PL, para apoiar a reeleição de Hugo Mota no comando da Câmara. Ainda assim, ele justificou que vai se empenhar no tema após o segundo turno.
11: A gente já tem consciência, o presidente Hugo Mota tem ciência de que há uma resistência do PL. Importante registrar que não é do Flávio, é da bancada eleita do PL. Mas isso é uma coisa que a gente vai ter que fazer um diálogo. Com diálogo se constrói.
8: E nesta quinta-feira, o Podemos também deve confirmar apoio ao candidato do PL. De Brasília, Samantha Klein.
12: O presidente Lula afirmou em reunião com aliados que esta é a campanha mais desorganizada da qual participou. A falta de consenso em torno das estratégias para o segundo turno vem atrapalhando a campanha petista. Em um esforço para melhorar a comunicação com os eleitores, Lula se encontrou com influenciadores e jovens parlamentares eleitos.
13: Apesar da necessidade de correr atrás de votos, a campanha do presidente Lula patina na divulgação das ações do governo. Durante uma reunião com deputados da base, que tinha como foco a discussão de estratégias para superar o favoritismo de Flávio Bolsonaro, o próprio presidente Lula desabafou. Afirmou que essa é a campanha mais desorganizada da qual já participou desde 1989. A bronca acabou sendo transmitida pelos canais do PT por uma falha de coordenação. Nos bastidores, a orientação era que o discurso do presidente fosse apenas para a militância. Para melhorar o alcance da comunicação com eleitores, o presidente Lula se reuniu com jovens deputados eleitos pelo PT, entre eles a deputada eleita mais votada de Minas Gerais e influenciadora Ana Elisa. Ela disse que o presidente agora vai passar a explorar a linguagem das redes.
14: A comunicação do presidente não fazia esse formato de vídeo que ele fez hoje. E é um formato de vídeo que dá certo nas redes sociais. Então, a partir de agora, o presidente vai fazer vídeo para nós, para as redes sociais, formato de rede, formato de TikTok, formato de reels, e ele está muito disposto em fazer isso.
13: Seguindo as orientações, o presidente gravou e publicou 3 vídeos nesta quarta-feira e chegou a pedir desculpas a Janja e a outros assessores que insistiram para ele se expor mais nas redes sociais.
15: E eu quero aqui até pedir desculpa para Janja, para o Estuquinha, sabe? Que me enche o saco o tempo inteiro, para o Sidônio, que eu tenho que falar na rede, que eu tenho que falar no celular, que eu tenho que ficar com o celular na mão. Eu não uso celular porque eu tenho a mão para fazer outras coisas, não é para ficar carregando o celular. E eu gosto de falar somente do essencial, tá? Eu não gosto de ficar vendo notícia, eu não gosto. Mas o pessoal me enche o saco, a Janja levanta todo dia, pô, faz um, como chama? Faz uma festa, eu não gosto. Hoje eu resolvi fazer.
13: No encontro com aliados, foram apresentados os principais eixos para a campanha nesse segundo turno, como a desconstrução da imagem de Flávio Bolsonaro, que pode representar uma ameaça de cortes em programas sociais, além da cobrança pela aprovação da escala 6x1 no Congresso, a PEC da segurança e o envio da reforma do judiciário ainda antes do segundo turno, além da proposta para compensar clubes de futebol por causa do impacto da proibição das bets, mas que enfrenta resistência por uma ala do PT. Com a colaboração de Rani Veloso, de Brasília, Isa Stassiarini.
7: 6:52 agora.
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0: 6h57.
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2: Hoje, excepcionalmente, nós estamos sem a presença do Walter Fanganello, Mairovic em Justiça e Cidadania, aqui no Jornal da CBN. Eu quero aproveitar para trazer uma reportagem para você que fala sobre uma operação que nós tivemos da Polícia Federal para tentar desarticular uma quadrilha especializada no tráfico internacional de cocaína pelo Aeroporto Internacional de São Paulo. E aí você vai lembrar daquela história de duas brasileiras lá de Goiânia que ficaram presas por mais de um mês na Alemanha e elas foram acusadas de tráfico de drogas, que estariam tentando levar drogas para outros países. E, de verdade, elas foram vítimas de um grande golpe, com a troca de malas, de etiquetas. E é exatamente esse tipo de crime que não parou, isso aconteceu em 2023 e vem se repetindo com frequência, que está sendo combatido nesta operação que levou à prisão pelo menos 12 pessoas. A Nadeja Calado tem as informações.
3: A Polícia Federal realizou nesta quarta-feira uma ação que mira uma organização criminosa envolvida no tráfico de cocaína para o exterior através do Aeroporto Internacional de São Paulo, em Guarulhos. Foram emitidos 21 mandados de prisão temporária e 29 de busca e apreensão na capital paulista, em Guarulhos, na região metropolitana, e em Santo André, no ABC, além de Ibitiúra, em Minas Gerais. Entre os materiais apreendidos até o momento estão celulares, um veículo e documentos. A justiça também determinou o bloqueio e o sequestro de mais de 4 milhões de reais em bens e valores dos investigados, além da proibição de acesso às áreas restritas do aeroporto e da suspensão do credenciamento dos empregados suspeitos. Segundo o delegado-chefe da Polícia Federal no aeroporto, Júlio César Baida, o grupo usava empregados de empresas que atuam no aeroporto.
4: Funcionários que são credenciados, passam por um processo de verificação, mas acabam sendo cooptados. E aí eles se valem desse credenciamento, desse acesso à área restrita, para tanto fazer a inserção da droga, para buscar a droga num ponto perimetral. E aí um desses tratores, né, um desses AKS, que transporta as malas até a aeronave, vão colocar ali

0: misturado uma mala com droga para ser levada até a aeronave.
1: A apuração começou em julho de 2025, após apreensões realizadas no aeroporto de Guarulhos, além de prisões em flagrante e cumprimento de outros mandados. A análise do material apreendido permitiu identificar ao menos 6 remessas de cocaína realizadas em menos de 3 meses. O delegado responsável detalhou os principais destinos da droga.
0: A cocaína, que é, no caso dessa investigação, ela usa o território brasileiro tanto como um destino consumidor quanto um território de passagem. Geralmente, a droga produzida na Colômbia acaba subindo direto para as Américas, ali vira via América Central, e essas produzidas nos outros países andinos usam o Brasil no destino transatlântico. Aí você tem tanto a África quanto Europa e, por vezes, a Ásia, a Austrália.
1: Os envolvidos poderão responder por tráfico internacional de drogas, associação para o tráfico, organização criminosa, lavagem de dinheiro, falsificação e uso de documento falso. Com a colaboração de Lucas Taveira e Guilherme Gimenez, de São Paulo, na DED Acalado.
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0: quinta-feira, 8 de outubro de 2026. Os municípios com até 10 mil habitantes passaram a votar menos no presidente Lula do PT no primeiro turno das eleições deste ano. Dos 579 municípios em que Lula deixou de ser o mais votado desde 2022, 365 estão nessa faixa populacional. O presidente liderava em 1.466 destas cidades há 4 anos e agora ficou à frente em 1.101. No campo adversário, o candidato do PL, Flávio Bolsonaro, liderou em 1.363 municípios de até 10 mil habitantes, contra 998 que Jair Bolsonaro havia vencido em 2022. Os números mostram a quantidade de cidades e não o total de votos em cada faixa populacional. A OpenAI afirmou que o modelo interno de inteligência artificial resolveu 377 problemas matemáticos complexos, incluindo respostas para questões ainda sem solução há anos. Os trabalhos envolvem áreas como álgebra, teoria dos números e ciência da computação aplicada. O modelo usado pela empresa ainda não está disponível ao público, o que impede pesquisadores de testar o sistema nas mesmas condições e reproduzir o processo. 6 jogos abriram a 29ª rodada do Campeonato Brasileiro. Bragantino e Mirassol empataram em 1-1 no interior paulista, mesmo placar de Remo e Grêmio no Mangueirão. O Internacional venceu o Corinthians por 2-1 no Beira-Rio, em jogo que derrubou o técnico Fernando Diniz. O Vitória goleou a Chapecoense por 4-0 e o Vasco levou a melhor no clássico contra o Botafogo por 2-1. Hoje o Santos recebe o Flamengo na Vila Belmiro às 7h30 da noite. Às 8, Atlético Paranaense e Atlético Mineiro jogam na Arena da Baixada. Mais tarde, às 9h30, o Fluminense recebe o Coritiba e o Palmeiras enfrenta o Bahia em São Paulo. Horário de Brasília, 7h03.
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0: acidente na Marginal Pinheiros, no sentido Zona Sul, da saída do Cebolão até a metade ali da passagem pela Raia Olímpica da USP, caminho bem travado por ali, já prefiro o corredor da Gastão Vidigal, professor Fonseca Rodrigues, funciona melhor ali entre a Vila Leopoldina e a aproximação com a região de Pinheiros. Depois o trânsito pela Pinheiros para a Zona Sul melhora. Para Castelo Branco, caminho está difícil desde a ponte Transamérica até a estação Granja Julieta e também na aproximação com a ponte Cidade Jardim.
1: Sete e quatro.
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3: Bom dia a você que escolheu ficar mais bem informado ouvindo o Jornal da CBN, na manhã de quinta-feira, 8 de outubro de 2026. O senador Flávio Bolsonaro voltou a falar sobre mudanças na Constituição caso seja eleito. Ele havia tratado desse assunto há cerca de 2 dias, durante uma das muitas atividades que vem realizando na busca de apoios para o segundo turno. E desde lá, como ele teve que dar explicações para tentar dizer, tentar explicar ou mostrar, justificar exatamente o que, que ele quis dizer com usar a sua maioria, ampla maioria no Congresso para mexer na Constituição brasileira. O Felipe Igreja traz as informações para nós. Bom dia para você, Felipe.
4: Bom dia, Milton. Bom dia a todos que nos acompanham. Pois é, ontem o senador Flávio Bolsonaro deu explicações, mas também voltou a falar em redemocratizar o país caso tenha a sua eleição para a presidência confirmada em segundo turno. Mais cedo, ele tentou minimizar a fala que fez em Goiânia durante o evento de apoio de Ronaldo Caiado à sua candidatura, depois da repercussão negativa, que inclusive preocupou a campanha. Isso foi ontem mais cedo. Mas à noite, Flávio voltou a falar em redemocratizar. Ele disse que iria focar a atuação em PECs para reduzir a maioridade penal, também o fim da reeleição para a presidente da República e uma reforma do judiciário. E disse que qualquer outra coisa além disso seria mera especulação. No entanto, mais tarde, no evento em que o Republicanos, do governador de São Paulo, Tarcísio de Freitas, confirmou o apoio à candidatura do senador do PL, o próprio Flávio voltou a defender uma redemocratização, mesmo com questionamentos feitos pela imprensa mais cedo. Vamos ouvir.
5: A gente tem que proteger as instituições, não é por causa de um ou outro, que a gente tem que baixar a cabeça e achar que está tudo bem, porque não está tudo bem. Inclusive, de ontem para hoje, uma parte da imprensa questionando, e é papel da imprensa questionar, quando eu falo que a gente tem que redemocratizar o Brasil. A gente tem que redemocratizar porque as instituições têm que voltar a ser respeitadas. E olha o que é que o povo brasileiro falou, Pasolini, nas urnas. Olha o Congresso Nacional que está configurado a partir de janeiro do ano que vem.
4: Flávio, então, tem focado essas falas, dizendo que pretende alterar a Constituição para reduzir a maioridade penal, também para acabar com a reeleição para a presidência da República e fazer reformas no judiciário. O professor da Universidade Federal Fluminense, Gustavo Sampaio, alertou, no entanto, que Flávio Bolsonaro não poderia estender o próprio mandato de 4 para 5 anos, nem por meio do Congresso, como chegou a afirmar.
6: Propor uma emenda constitucional e põe assim a reeleição presidencial, como está defendendo Flávio Bolsonaro, é possível? Plenamente possível. Agora, jamais para ampliar em 1 ano o seu mandato. Porque o povo brasileiro agora, seja para eleger Flávio Bolsonaro, seja para eleger Luiz Inácio Lula da Silva, está sendo chamado a decidir quem será o próximo presidente nos próximos 4 anos. Então, qualquer alteração ao texto constitucional se terá que dar para a partir do mandato que se iniciará em 2030.
4: O comitê de campanha do presidente Lula estruturou uma ofensiva digital para focar nessas declarações de Flávio Bolsonaro sobre mudanças na Constituição. Com apoio de parlamentares eleitos e influenciadores digitais, o discurso governista vai sustentar que uma eventual maioria bolsonarista no Congresso ameaça conquistas trabalhistas, políticas sociais e a estabilidade democrática. Uma das parlamentares eleitas que estiveram com o presidente Lula ontem foi a influenciadora mineira Ana Elisa, de 21 anos, que criticou as declarações de Flávio Bolsonaro.
1: A possibilidade de trocar a Constituição Federal cidadã, que foi feita e construída por inúmeros constituintes, inclusive Luiz Inácio Lula da Silva e Benedita da Silva, duas figuras simbólicas para a redemocratização do país, é realmente nós entregarmos o país para a extrema-direita. Falar em mudança de Constituição, primeiro, é algo leviano e, segundo, é se preparar para uma possível ditadura. Não é mudança de Constituição, é ato institucional. E ato institucional é sinônimo de ditadura militar no Brasil. Todo mundo que votar no Flávio no segundo turno precisa entender que ele não está escondendo o que ele vai fazer com o Brasil. Ele já está dizendo. No Brasil não existe a possibilidade de trocar de Constituição Federal. Qualquer pessoa que diga que vai trocar a Constituição Federal, essa pessoa está pensando em cometer um golpe. Essa pessoa vai golpear o Brasil.
4: A tramitação de uma PEC, a gente lembra, Milton, exige maioria qualificada no Congresso, só que o PL, com a bancada que fez na Câmara e no Senado, já consegue apresentar essas propostas. Precisa do apoio do Centrão para aprová-las. Para isso são necessários 308 votos de deputados e 49 de senadores, números que podem ser atingidos com apoio do Centrão ao PL. Milton.
3: Este foi o Felipe Igreja, agora que são 7 horas e 10 minutos.
7: Vamos ao Rio de Janeiro. Hoje, terça-feira, dia 8 de outubro, é o dia que a gente pode ter um fim ao impasse em relação à situação das eleições no Rio. Quem conta pra gente é o Pedro Bonenberger. Pedro, bom dia pra você.
8: Oi, Cássia, bom dia a você. Milton, quem nos acompanha, o Tribunal Superior Eleitoral decide hoje se os votos recebidos por Antony Garotinho na corrida ao governo do Rio serão anulados ou validados. Sessão está marcada para 10 da manhã, Cássia, e define se haverá ou não segundo turno para o cargo de governador aqui no estado. O Garotinho concorreu ao governo com uma candidatura classificada como subjúdice, porque ele ainda responde na justiça devido a uma condenação de 2018. O Tribunal Regional Eleitoral decidiu nesse caso aqui no Rio, pelo indeferimento da candidatura. Só que houve um recurso feito pelo Garotinho ao Tribunal Superior Eleitoral. Cássia, o Garotinho teve mais de 274 mil votos no primeiro turno, cerca de 3% do total. E depois da contagem das urnas, ele decidiu retirar o recurso que ele mesmo fez ao Tribunal Eleitoral sobre a legalidade da própria candidatura. Essa movimentação, ela abre margem para que os votos do candidato sejam anulados. E aí, dessa forma, se houver uma retotalização, o Douglas Ruas, do PL, um outro candidato que teve pouco mais de 49% dos votos válidos no primeiro turno, chegaria a mais de 50% depois dessa retotalização, vencendo ainda em primeiro turno. Os ministros do TSE devem decidir hoje se Garotinho pode desistir do recurso e, eventualmente, Cássio e Milton, sobre a legalidade de anular ou não os votos do candidato, um tema que gera divergência até entre especialistas da área eleitoral. Na terça-feira, a Procuradoria-Geral Eleitoral defendeu a desistência de Garotinho. Só que mais um episódio dessa crise, apurações indicaram que o advogado de Garotinho, Marcelo Dias de Paula, consta como autor desse documento da Procuradoria. A PGE nega que ele tenha escrito a peça. Em meio a esse impasse, Douglas Ruas, do PL, possível beneficiado dessa história, esteve em Brasília nessa quarta-feira para uma agenda com o senador e candidato à presidência do PL, Flávio Bolsonaro. Ele disse confiar que a disputa será encerrada em primeiro turno.
9: Observado aí, não existe nenhum conflito, porque o meu adversário, Eduardo Paes, foi quem pediu a anulação do voto do Garotinho. O Ministério já se manifestou na lei em sentido. O candidato Antony Garotinho desistiu da instância de recurso. Espera que não há nenhum conflito. Não havendo conflito entre nenhuma das partes, a justiça não vê qualquer mediar. Então, acredito que amanhã a gente deve ter uma decisão aí favorável para encerrar a eleição que viverá como estado eleitoral.
8: Já o ex-prefeito do Rio, Eduardo Paes, do PSD, destacou a crise política do estado desde a renúncia do ex-governador Cláudio Castro e falou em respeito à Constituição.
10: O Rio tem vivido, como todos sabemos, momentos difíceis, inclusive com um governador interino fruto da quebra da cadeia sucessória em razão da cassação por corrupção do ex-governador Cláudio Castro e da prisão por ligações com crime organizado do ex-presidente da Assembleia Legislativa. Por isso, mais do que nunca, é hora de garantir que as regras sejam cumpridas. A Constituição é muito clara. O governador só é eleito com a maioria absoluta dos votos válidos e todo o poder emana do povo. E essa maioria não foi observada em nossas eleições.
8: O julgamento está marcado para 10 da manhã e a gente vai acompanhar por aqui no Rio de Janeiro. Cássia.
7: Muito obrigada, Pedro Bonenberger.
3: E eu quero lembrar você que nos acompanha aqui na programação da CBN que amanhã, sexta-feira, começa o horário eleitoral obrigatório no rádio, novamente, horário obrigatório no segundo turno. Nos estados que haverá segundo turno, o horário vai das 7 às 7h20 da manhã, logo cedinho, depois do meio-dia ao meio-dia e 20.
7: Isso.
3: Também logo depois no início da tarde. Então, isso para quem tiver campanha de primeiro e segundo turno, tanto para a presidência como para o governo do estado. Nos demais estados em que o primeiro turno já foi resolvido para o governo do estado, nós teremos 10 minutos, das 7 às 7h10. Você que nos acompanha aqui na programação, está aí no radinho de pilha, está aí no rádio do seu carro, você já sabe que pode continuar acompanhando a nossa programação pelo aplicativo. Então, tanto faz se tiver primeiro, segundo turno, qual é a programação que tiver por aí, só colocar o aplicativo aí no seu celular, aquele que depois você pode espelhar lá no carro, você vai seguir acompanhando a nossa programação normalmente com as notícias do dia. Combinado? 7h15.
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15: Na CBN Joinville, agora são 7h17, 7h17 para quem está nos acompanhando aqui na CBN em Joinville. Hora de falar de esporte por aqui. Uma informação muito importante que surge nesta manhã de quinta-feira, tratando de um assunto que ganhou repercussão ontem. Com a divulgação da matéria da repórter Joana de Assis do UOL. Técnico do Joinville, Diego Souza, entrou no BID da CBF com licença falsa. A Joana de Assis é colunista do UOL e Diego Souza, ex-meia, técnico do Joinville, com passagens marcantes por Grêmio, Vasco e Palmeiras, foi registrado no BID de treinadores da CBF em agosto com uma licença pró da ATFA. Associação de Técnicos de Futebol da Argentina. Ele é um dos citados pelo argentino Alejandro Mancuso em esquema de venda de diplomas revelado ontem pelo UOL Prime, na coluna da Joana de Assis. No registro de treinadores da Confederação, Diego aparece autorizado a trabalhar a partir do dia 27 de agosto. A reportagem enviou para a associação uma lista com os nomes de clientes citados por Mancuso. E a entidade afirmou que os nomes consultados não constavam em seus registros. Em entrevista à coluna, Diego contou que recebeu a documentação em 2023, ou seja, 3 anos, né? Quando ainda jogava pelo Grêmio. Mancuso teria se identificado como diretor internacional da Associação de Técnicos do Futebol Argentino e justificado que atleta famoso não precisaria dos processos tradicionais para obter as licenças de técnico. Abre aspas, ele falou que tinha uma licença que ele conseguia para atletas renomados, que daria o direito de trabalhar em tudo quanto é lugar. Quando eu parasse de jogar, eu teria uma licença para seguir no futebol, explicou o Diego Souza à reportagem da Joana de Assis. Mancuso e Diego estavam em um mesmo grupo de WhatsApp, repleto de nomes importantes do futebol sul-americano. A coincidência facilitou o contato. Ainda na apuração da Joana, o Diego explicou o seguinte. Ele falou, fulano fez comigo, Beltrano fez comigo. Um cara com todo o histórico que ele tem no futebol, que jogou em grandes equipes na seleção argentina, falando de uma maneira bem clara, né? Eu busquei informações com outros jogadores que já tinham recebido os documentos das mãos dele e aquilo fez com que eu acreditasse e tirasse a licença com ele. A fama de Mancuso fez diferença. Além de ter defendido na década de 90 dois gigantes do futebol brasileiro, o Flamengo e o Palmeiras, foi na Copa de 2010 auxiliar do técnico Diego Maradona na seleção argentina. O Diego Souza, em uma das respostas na reportagem da Joana de Assis, mandou o seguinte também, ó. Eu tomei a decisão de ter esse privilégio, entre aspas, na época nem passava em trabalhar no futebol, ser treinador ou algo parecido. Era mais para estar preparado e ter aquilo como uma oportunidade, afirmou Diego. No esquema de Mancuso, os clientes recebiam as licenças Pro A, B e C em poucos dias, sem necessidade de conclusão dos cursos. A proposta para assumir o primeiro clube profissional veio em julho deste ano, né? Como a gente sabe, né? O time do Joinville, ele tem um contrato de 3 meses, né? Até o final do ano, até o final da Copa Santa Catarina. O Diego Souza, que estreou, né, pelo JEC lá na abertura da Copa Santa Catarina contra o Marcílio Dias, e até afirmou, né, quando assinou a súmula para a primeira partida válida pela primeira rodada da Copa Santa Catarina, ele não imaginava que suas licenças não eram válidas, né? Em entrevista para a Joana de Assis, ele falou sobre isso. E para fechar por aqui, ó, eu estou muito chateado com essa situação, muito, muito mesmo, porque um cara da força do Mancuso, com tudo que conquistou, coloca a gente numa situação dessas, eu tenho bastante medo das consequências, sim, porque eu jamais entraria em uma situação como essa de falsificar documentos. Depois de tudo que conquistei, fazer algo de errado dentro de uma profissão que me deu tudo, jamais imaginaria isso. O que for preciso fazer para reverter isso, eu farei. Quero que se resolva para conseguir trabalhar e que a pessoa pague por tudo que ela fez. Então tá aí, né, os detalhes dessa reportagem da Joana de Assis, que cita o técnico do Joinville, o Diego Souza, como um daqueles treinadores que conseguiu uma licença para trabalhar como treinador de futebol através da Associação de Técnicos de Futebol Argentino, né, com o Mancuso, ex-jogador, fazendo esse meio campo, né, de conseguir essa licença. E pelo que foi apurado, essa licença é falsa, né? Então, e a CBF informou, procurada pela reportagem da Joana de Assis, a CBF informou, e aqui mora um ponto bastante importante, tá, gente? A CBF informou que compete aos clubes assegurarem a veracidade dos documentos apresentados, seguindo o artigo 13 do Regulamento Geral de Registros da CBF. Bom, entrei em contato com a assessoria de imprensa do Joinville Esporte Clube, que já está verificando, né, com o Diego mais algum tipo de posicionamento. A Joana de Assis cita também na matéria que o Joinville Esporte Clube foi procurado, né, e não soube detalhar como foi feita a documentação. Então a gente vai apurar essas informações ao longo do dia. Mas está aí uma informação muito relevante, né, sobre o Joinville Esporte Clube. Técnico do Joinville, Diego Souza, entrou no BID da CBF com licença falsa. E ao longo da programação a gente vai trazer mais detalhes sobre isso. Agora são 7 horas e 23 minutos.
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24: Pois é, tá. Isso é um assunto que entrou na campanha. Entrou na campanha porque a coordenadora da campanha na área econômica de Flávio Bolsonaro, Daniela Marques, falou que vai mudar. E eu queria explicar para o nosso ouvinte um assunto que parece muito técnico, mas na verdade é um assunto que interessa a todo mundo. A primeira coisa que ela disse é que vai acabar com o split payment. Aí parece uma coisa do outro mundo, ainda mais falado em inglês, mas é que o split payment é falado assim porque já existe em outros países e funciona. É um mecanismo de recolhimento do imposto. Como recolher o imposto? Né? A gente sabe que a reforma tributária vai juntar vários impostos, e como é que vai ser pago esse imposto? É assim, hoje, quando tem o ato da compra, por exemplo, quem vende... O consumidor paga o imposto, mas quem vende fica com o dinheiro do governo por vários dias até recolher ao governo. Às vezes ele nem recolhe, e isso aí vira não pagamento de impostos, né? Então, esse split payment faz o seguinte: na hora exata do fato gerador, da compra, seja dentro da cadeia produtiva, seja o consumidor final, esse dinheiro é mandado diretamente para os governos federal, estadual, municipal, conforme for a sua parte. E fica com o empresário apenas o que for dele. Então, isso impede a sonegação, isso diminui muito a sonegação, por isso que foi imposto esse mecanismo. O que a campanha do Flávio Bolsonaro está falando é acabar com isso, porque disse que a empresa vai perder fluxo de caixa. Mas, Milton e Cássia, não é o dinheiro da empresa. Então, é um fluxo de caixa artificial. E isso, se acabar com isso, você perde muito esse... Uma das vantagens da reforma tributária, que é esse recolhimento imediato que faz com que combata a sonegação. Tem uma outra coisa importante, que é o seguinte. O que eles estão criticando é que a alíquota do novo imposto é alta, e é alta mesmo, mas é alta porque foram feitas várias concessões pelo Congresso. A gente conversou muito sobre isso aqui. O Congresso foi distribuindo vantagem. Esse grupo vai pagar menos, esse grupo vai pagar menos, atendendo aos lobbies. E isso fez a alíquota ficar alta, não por culpa da reforma em si, mas por culpa da tramitação no Congresso, e muitas, em geral, veio desses partidos mais da direita essa pressão. Eu quero lembrar que o governo Lula usou o seu capital político inicial para fazer uma reforma que não tem visibilidade para a pessoa comum, para, né, o consumidor, não parece que não está acontecendo nada, mas que moderniza a economia. E é uma reforma que se pedia há 40 anos. Então, a gente não pode perder, caso haja uma mudança de governo. A gente não pode perder isso que foi conquistado a duras penas. Quantas vezes eu conversei aqui com vocês sobre isso? Tem uma outra coisa que o governo Lula está demorando a mandar, que é a alíquota do imposto, que ele chama o imposto do pecado, que é o imposto seletivo que vai incidir sobre alguns produtos que fazem mal à saúde, cigarro, bebidas. Tem automóveis também que emitem gases de efeito estufa. Enfim, tem alguns que vão pagar esse imposto seletivo. O nome oficial dele é seletivo, mas todo mundo ficou conhecendo como imposto do pecado. O governo Lula já deveria ter mandado a alíquota, mas não mandou até agora, porque acha que isso pode pesar na campanha eleitoral. Então, a reforma tributária é muito técnica, mas os assuntos que estão virando debate são assuntos que mexem com a eficiência da economia, portanto, interessa a todo mundo. Espero ter feito o meu trabalho, que é de pegar uma coisa complicada e explicar de uma forma mais simples, para que todo mundo entre na conversa.
0: É isso, Miriam. É importante isso que você destacou, né? De quanto tempo a gente passou tentando aprovar essa reforma. O Milton também comentou aqui no começo, na introdução da conversa, que foram décadas de discussões para se chegar a uma reforma tributária. Quantas vezes nós fizemos entrevistas aqui e o entrevistado dizia uma frase que se tornou um clássico, que o projeto ainda não estava maduro para ser aprovado. E depois que nós tivemos finalmente essa alteração, que ainda nem começou a valer, já se começa a discutir aí alterações, né?
24: E alterações que vão piorar. Se fosse alterações para melhorar, é bom, é sempre bom aperfeiçoar. Mas alterações para piorar, como retirada desse chamado split payment, que é esse sistema de pagamento, que tem que é mais lógico e mais eficiente, né? E que se combate a sonegação, é muito bom combater a sonegação no Brasil, né?
3: Muito obrigado, Miriam. Bom dia para você.
24: Bom dia.
0: Até mais, Miriam.
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0: Quinta-feira, 8 de outubro de 2026. O governo Lula avalia antecipar o leilão para a compra de dívidas previsto no novo Desenrola Brasil. A primeira rodada estava prevista para novembro. A medida provisória enviada ao Congresso autoriza até 15 bilhões de reais para a compra de carteiras de dívidas inadimplentes, com descontos mínimos de 90%. Depois, o governo cobraria esses débitos em condições mais favoráveis aos devedores. A medida enfrenta resistência no Senado, onde técnicos apontam que não houve detalhamento do impacto orçamentário e financeiro, nem esclarecimentos de como essa despesa será classificada nas contas públicas. Mais de 30 milhões de crianças e adolescentes estão expostos a dois ou mais riscos climáticos no Brasil, como seca, calor extremo e inundações. Segundo o relatório divulgado pelo Unicef, o número equivale a 6 em cada 10 pessoas nesta faixa etária. O cenário pode ser agravado pelo El Niño, que já está em curso e tem 95% de chance de atingir intensidade muito forte até o fim do ano. Os impactos sobre crianças incluem interrupção de aulas e vacinação, dificuldade de acesso à água e alimentação e maior exposição a ondas de calor e fumaça de incêndios. Uma pessoa morreu no segundo ataque registrado em escolas na Polônia em apenas 2 dias. Hoje, um ex-aluno de 15 anos matou uma funcionária e feriu outras 2 pessoas em uma escola a cerca de 50 quilômetros da capital Varsóvia. Segundo a polícia, o adolescente entrou no colégio com um objeto cortante e atacou funcionários antes de ser detido pelo diretor. A vítima, que morreu, tinha 37 anos. Ontem, outro ataque deixou 10 feridos em uma outra escola. Horário de Brasília, 7h35.
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3: Nacionais, com o Lucas Taveira, que está aqui ao nosso lado, apurou lá nas agências. Um ataque russo que ocorreu contra um ônibus na Ucrânia, de uma guerra que se iniciou, não vamos perder a conta, em 2022. Lucas Taveira, bom dia.
4: Muito bom dia para você, Milton, para a Cássia, todo mundo ligado aqui na CBN. Mais um ataque desta manhã, um ataque russo contra dois ônibus, deixou 30 mortos e 18 feridos na cidade de Kramatorsk, no leste da Ucrânia. A cidade fica próxima da linha de frente da guerra. Segundo a polícia local, os veículos circulavam por uma rua quando foram atingidos. Imagens divulgadas pelas autoridades ucranianas mostram corpos espalhados pela rua e a carcaça desse ônibus carbonizada. A polícia afirma que a Rússia usou uma bomba aérea de precisão no ataque. O governador de Donetsk disse que os russos atacaram deliberadamente civis. O transporte público foi suspenso na cidade. A Rússia não havia se pronunciado até o momento. O bombardeio acontece em um dia depois de outro grande ataque russo contra a Ucrânia. Segundo Volodymyr Zelensky, 22 pessoas morreram, incluindo 5 crianças e 54 ficaram feridas. Nos últimos dias, Vladimir Putin afirmou que a Rússia responderia aos ataques ucranianos contra refinarias de petróleo russas e indicou que os bombardeios poderiam ser intensificados. Milton?
3: Muito obrigado. Esse foi o Lucas Taveira, trazendo aí outras informações, portanto, a propósito dessa selvageria que nós estamos acompanhando, pelo menos desde 2022. Esse é um conflito, claro, que vem desde antes, com outros fatores, mas nessa etapa mais recente, diríamos assim, se iniciou lá em fevereiro de 2022. Agora são 7:38.
5: De volta ao Brasil, vamos a Recife. Temos informação chegando com Lucas Arruda a respeito de um incêndio que atingiu uma das instalações da Universidade Federal de Pernambuco. Bom dia, Lucas.
6: Bom dia, Cássia. O Corpo de Bombeiros Militar de Pernambuco controlou as chamas que atingiram o antigo prédio da Diretoria de Inovação e Empreendedorismo da Universidade Federal de Pernambuco. A corporação informou que 8 viaturas de combate a incêndio foram enviadas ao local, que fica no bairro da cidade universitária, aqui na zona oeste do Recife, e os bombeiros atuaram ao longo da noite e madrugada. Por conta dos produtos armazenados no edifício, o fogo se alastrou rapidamente e isso provocou graves danos, principalmente no segundo andar. Apesar das perdas materiais irreparáveis, não houve feridos. O edifício abrigava laboratórios onde eram realizadas pesquisas de iniciação científica, mestrado e doutorado em áreas como genética, informática e produção de fármacos. São ao menos 20 anos de produção científica completamente perdidos. Inicialmente, o reitor da Universidade Federal de Pernambuco, Alfredo Gomes, estima que o prejuízo chegue a mais de 100 milhões de reais. Mas a instituição ainda vai avaliar a situação e os danos. As causas do incêndio também serão investigadas por peritos e hoje técnicos da Superintendência da Infraestrutura da UFPE visitam a edificação. Como esse prédio fica um pouco mais isolado no campus da UFPE, o funcionamento da universidade não foi afetado e as aulas e eventos previstos para o dia de hoje seguem mantidos. Em uma semana, Cássia, esse foi o terceiro incêndio registrado na UFPE. Em 30 de setembro, semana passada, o fogo atingiu um laboratório no Departamento de Física, sem deixar feridos. A suspeita é de que as chamas tenham sido provocadas em uma câmara de alta temperatura utilizada para aquecimento de substâncias. Já no domingo, o incêndio foi registrado no Laboratório de Citogenética e Evolução Vegetal, no Centro de Biociências, também sem vítimas. E ontem, mais um incêndio. O ministro da Educação, Leonardo Barchini, se manifestou sobre esse caso e nas redes sociais ele disse que o Ministério da Educação está à disposição da universidade para prestar apoio. Cássia.
5: As informações do Lucas Arruda, e até agora há pouco a gente tinha aí na sua tela, vamos recuperar essa imagem, as imagens impressionantes, né, desses incêndios que atingiram aí instalações diferentes da Universidade Federal de Pernambuco. Como o Lucas estava dizendo, nesse caso mais recente, como era um prédio que fica ali mais isolado, as atividades no campus continuam.
3: Agora são 7 horas e 41 minutos. Você lembra que, agora há pouco, você que estava nos acompanhando aqui no Jornal da CBN, nós falamos sobre aquela situação do Antony Garotinho, no Rio de Janeiro. A decisão deve sair hoje no TSE. Dependendo da decisão, vai ter ou não segundo turno lá no Rio de Janeiro. Tem uma outra decisão também que chama bastante atenção e que deve ser tomada hoje, é em relação à candidatura de Deltan Dallagnol, que foi eleito senador pelo estado do Paraná. O Johan Geisler tem as informações para nós. Johan, bom dia.
7: Bom dia, Milton. Bom dia, Cássia. Bom dia a todos. Está marcado para hoje às 10 horas da manhã, a partir das 10 horas da manhã, a sessão do Tribunal Superior Eleitoral, que deve julgar a entrada ou não de Deltan Dallagnol, do Novo, ao Senado pelo Paraná. O item é o quarto na pauta para o Tribunal Superior Eleitoral e a sessão começa, portanto, a partir das 10 horas da manhã. Eu lembro que, em 2023, Deltan Dallagnol, ex-procurador da Força-Tarefa da Operação Lava Jato, foi considerado inelegível. No ano anterior, ele havia sido eleito deputado federal, inclusive o mais votado aqui no estado do Paraná. Deltan Dallagnol foi considerado inelegível com base na lei da ficha limpa e por um período de 8 anos. À época, foi entendido que o candidato pediu exoneração do Ministério Público Federal para evitar uma eventual inelegibilidade por um processo administrativo interno que ele sofreria à época. Isso, segundo o TSE, em 2023, configurou uma fraude à Lei Complementar 135 de 2010. Portanto, naquele momento, em 2023, Deltan Dallagnol era considerado inelegível pela Justiça Eleitoral por um período de 8 anos. Mesmo assim, neste ano, em 2026, Deltan Dallagnol apresentou candidatura ao Senado aqui pelo estado do Paraná e no último domingo conquistou a segunda vaga com quase 3 milhões de votos. Deltan Dallagnol atualmente está filiado ao Novo. A candidatura de Deltan Dallagnol passou por algumas instabilidades durante o período de campanha, isso porque em 8 de setembro o Tribunal Regional Eleitoral aqui do estado do Paraná confirmou a candidatura de Deltan. Uma semana depois, o Tribunal Superior Eleitoral suspendeu a campanha de Deltan Dallagnol. Nas vésperas da eleição, o relator do processo, ministro Floriano de Azevedo Marques, havia indeferido monocraticamente a candidatura de Deltan Dallagnol e os votos seriam considerados nulos. No entanto, no domingo, já com as urnas abertas, houve uma suspensão deste indeferimento por parte do presidente do Tribunal Superior Eleitoral, o ministro Cássio Nunes Marques. Os votos valeram, portanto, no domingo, segundo essa suspensão de indeferimento, com o julgamento marcado agora para hoje. Deltan Dallagnol conquistou a segunda vaga, mas ainda depende deste julgamento, que acontece a partir de hoje, às 10 horas da manhã. O processo é o quarto na pauta dos ministros do Tribunal Superior Eleitoral. Milton, Cássia, volto com vocês.
3: Obrigado, esse foi o Johan Geisler com as informações lá do Paraná, a propósito de Deltan Dallagnol. Tanto o caso de Deltan Dallagnol como o caso de Antony Garotinho estarão sendo cobertos aqui pela programação da CBN, pelos nossos repórteres. E à medida que tivermos novidades, estaremos atualizando para você, como sempre fazemos, para deixá-lo mais bem informado. Agora são 7 horas e 45 minutos. Deixa eu contar aqui uma história para você do mundo digital. O cenário digital, às vezes, é um pouco assustador. Você já ouviu falar das inteligências artificiais que têm tomado decisões próprias, né? Muitas vezes até invadindo sistemas de segurança, bastante perigoso.
5: E às vezes, nos erros que são chamados de alucinações, acabam surpreendendo muita gente no dia a dia, né?
3: Pois é. Agora tem uma coisa acontecendo com a Alexa. Sabe a Alexa? Essa caixinha de som inteligente ali?
5: Sim.
3: Pois é. Tem alguns grupos na internet, no Reddit, por exemplo, tem se falado muito, e isso acabou sendo confirmado pelo sistema, que é o seguinte: usuários da Alexa têm relatado um comportamento estranho. Em algumas interações, a assistente virtual começa a repetir lá, lá, lá, lá, lá, lá, lá, sem parar. Quer ouvir?

0: Nossa, é imagina, um pouquinho perturbador essa música. Parece
1: totalmente
0: filme de terror.
1: Perturbador. Você imagina durante 10 minutos isso. E aí você manda parar e não para.
0: Não para.
1: Continua. Isso tem acontecido em meio a algumas interações. Então tem casos registrados em que a pessoa está falando sobre creme para pele, buscando informações e tal. De repente entra o lá com esse... Essa voz de terror que tem. E você não tem ação depois sobre ele. As queixas começaram a aparecer no início do mês de setembro, então já faz quase um mês que isso está acontecendo. Aí nas redes sociais e no Reddit isso ganhou destaque. Vídeos mostrando diferentes modelos de aparelho Echo repetindo a palavra ou cantarolando essa mesma sequência. Em um dos relatos, a conversa era, como eu falei, estava falando para vocês aqui, né? Sobre produtos para pele. E aí terminou a conversa normalmente. Alexa se despediu e, 2 minutos depois, começou a falar sozinha. No outro caso, a repetição interrompeu uma conversa. Estavam falando sobre o Second Life, aquele jogo e tal. De repente, no meio do caminho, entrou o lá, e aí todo mundo querendo saber de onde vinha. Quando o usuário perguntou o que estava acontecendo, o assistente respondeu que talvez outra coisa estivesse tocando, ou que ele estivesse ouvindo errado. Ou seja, ainda disse que você está alucinado. Oh,
0: ainda faz um gaslighting com você.
1: Exato. A Amazon confirmou que se trata de uma falha no sistema e informou que está trabalhando para corrigi-la. Então, se por acaso você ouvir essa chatice aí, a informação que nós temos é que a Amazon está tentando resolver. Se nunca ouviu, que bom. Nem peça para ouvir de novo, porque é muito chato. Imagina 10 minutos desse... 7h48.
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12: Na CBN Joinville, agora são 7 horas e 52 minutos, 7:52 da manhã desta quinta-feira. Tempo fechado aqui em Joinville, tempo nublado. Não chove nesse momento aqui na região do bairro Saguaçu. E essa instabilidade, esse tempo mais fechado, ganha força a partir de amanhã. Amanhã temos uma possibilidade de chuva aqui para Joinville, para toda a região norte. No fim de semana também, sábado e domingo também é de previsão de instabilidade aqui para Joinville e para a região norte. Bom, nesse momento, como falei, não chove e o trânsito de alguma forma está fluindo na cidade de Joinville, com lentidão em alguns pontos que eu vou destacar a partir de agora. Primeiro, uma boa notícia. Nós não temos registros de ocorrências de acidente de trânsito aqui em Joinville. Tá? Nós não temos registros de acidente de trânsito aqui em Joinville nesse início da manhã em que o Corpo de Bombeiros precisou ser acionado para atender. Tá? Então, de alguma forma, isso já ajuda no deslocamento dos motoristas. Caso você veja algo e quer compartilhar com a CBN, aí manda sua mensagem, 99972-3493. Bom, vou iniciar as informações com as rodovias da região, as duas estaduais. Primeiro é a SC-418, principalmente o trecho ali da Serra Dona Francisca. Está tranquilo o movimento. O pessoal pode ir lá que está tranquilo o movimento. Está precisando ir para o Planalto Norte, trânsito tranquilo. Está descendo em direção a Joinville e também o trânsito está fluindo normalmente. É, outra rodovia estadual por aqui, que é a SC-68. Tem trânsito lento naquele cruzamento ali com a 15 de novembro. É, que fica bem naquele semáforo ali no bairro Vila Nova, tanto para quem está indo em direção ao eixo industrial de Joinville ou para quem está indo em direção a Guaramirim ou acessar por ali, né, o bairro Vila Nova, está encontrando dificuldades, tem lentidão para o motorista. Tá, então, são as duas rodovias estaduais que eu cito por aqui nesse momento. Rodovias federais, BR-376, para quem está indo em direção ao Paraná, por enquanto, fluxo bem normal, bem tranquilinho. Bem de boa mesmo para o motorista. Rodovia BR-101, aí nós temos trânsito lento em ambos os sentidos, não temos informações de ocorrências nas rodovias também da região, e a rodovia BR-101 tem trânsito lento em ambos os sentidos, porém não tem ocorrências registradas. Rodovia BR-280, em ambos os sentidos tem lentidão para quem está em deslocamento. Bom, no perímetro urbano aqui de Joinville, vamos começar por aqui,

também para quem está fazendo deslocamento. Isso na zona leste de Joinville. Na zona sul, destaque fica aqui para a rua São Paulo, muita lentidão. Rua Florianópolis, também com um trânsito bastante lento. E a rua Monsenhor Gersino também. Inclusive a Monsenhor Gersino, em comparação com a Florianópolis, ainda é a melhor opção para quem está saindo da zona sul. Rua Guanabara também com trânsito bastante lento para quem está em deslocamento. Chama atenção hoje, nesse início aqui de quinta-feira, a rua Copacabana. Para quem vai em direção à Anitta Garibaldi, a rua Copacabana com uma fila bastante extensa. Desde o cruzamento com a rua Presidente Nilo Peçanha até chegar a Anitta Garibaldi. Então tem muita fila ali na rua Copacabana. Bom, falando um pouquinho da zona oeste de Joinville, aí tem um ponto aqui que está bem complicado, que é a rua 15 de novembro, lá no bairro Vila Nova. A fila está bem extensa para quem vai em direção ao centro ou vai acessar a marginal da BR-101 sentido norte. A fila está ultrapassando aquela rotatória que tem ali próximo à subestação da Eletrosul Joinville. Então tem uma fila bastante extensa. Na zona oeste ainda, eu falo por aqui da rua Minas Gerais, aí sim, é um bom ponto, a Minas Gerais está com fluxo normalizado, tanto para quem está indo em direção à rua Ijuí, ou para quem também vai pela Minas Gerais e quer acessar, por exemplo, a rua Tupi. Aí está bem tranquilo por ali na rua Minas Gerais nesse horário. E para fechar por aqui, a zona norte de Joinville, o principal gargalo é realmente a rua Dona Francisca, principalmente lá na região industrial da cidade, e também para quem segue até aquela rotatória com a Deller e vem aqui para a região central. Então a região norte de Joinville tem esses pontos de lentidão para o motorista. Agora são 7 horas e 57 minutos.

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2: Muito bom dia para você, Marcelo D'Agosto.
3: Bom dia, Milton. Bom dia, Cássia. Bom dia, ouvintes.
4: Bom dia, Marcelo.
2: Marcelo, a Luciana escreveu para nós, disse que está pensando em começar a investir em ações. Que ações devo comprar e como faço para escolher?
3: Olha, Luciana, quando você investe em ações, você vira sócia da estratégia e dos resultados da companhia. Então, se a empresa tiver um bom desempenho, crescendo, aumentando as vendas e o lucro, o seu investimento vai se valorizar. O resultado da aplicação depende também das condições gerais da economia. Por exemplo, as ações de uma forma geral tiveram uma valorização grande agora por causa da queda das taxas de juros de longo prazo. Isso porque juro menor implica custo financeiro mais baixo para as empresas e, portanto, um lucro maior. Agora, cada empresa tem uma história diferente. A Petrobras, por exemplo, é uma companhia gigante controlada pelo governo. Vale é outra empresa gigante do setor de commodities. Ambev é uma empresa de bebidas 100% privada. Os números dessas companhias são muito acompanhados pelos analistas de mercado e é fácil, então, você achar relatórios sobre a perspectiva de cada uma. Então, você pode se inteirar, ler esses relatórios e fazer uma escolha. Outra abordagem é investir de uma forma setorial. Por exemplo, você pode investir em empresas do setor financeiro, que historicamente tem um bom desempenho no Brasil. Ou então empresas que tradicionalmente, de setores que tradicionalmente têm um lucro relativamente constante e distribuem muitos dividendos, como as empresas do setor elétrico. Uma maneira mais imediata de investir em ações é delegar essa escolha dos papéis específicos para um gestor profissional. E você pode fazer isso comprando cotas de um fundo de investimento. E aí tem os fundos de gestão passiva, que eles acompanham um índice, como o Ibovespa, ou então os fundos de gestão ativa, que a escolha do gestor é mais livre e mais ampla. Então, em resumo, são várias formas de investir em ações e a escolha vai depender do seu interesse e da

0: a sua estratégia.
1: Muito obrigado e um bom dia para você, Marcelo.
0: Bom dia, um abraço e até amanhã.
2: Até amanhã.
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2: Quinta-feira, 8 de outubro de 2026. A medida provisória que determinou o fim das bets no Brasil já recebeu pelo menos 49 emendas no Congresso Nacional. Sete propostas defendem liberar as apostas esportivas e manter a proibição apenas para jogos de cassino pela internet. Outras emendas propõem endurecer as regras de publicidade, ampliar o atendimento pelo SUS à ludopatia e reforçar a fiscalização das operações financeiras. O prazo para apresentação de mudanças termina no dia 13 de outubro. O Congresso ainda não definiu o calendário de votação da MP. 10 investigados por sequestro e homicídios são procurados pela polícia nos estados da Bahia e de São Paulo. A operação de hoje também mira suspeitas de tráfico de armas e drogas. Ao todo, são cumpridos 10 mandados de prisão e 9 de busca e apreensão. Segundo a Polícia Civil, a investigação começou há cerca de 8 meses, a partir da análise de casos de extorsão mediante sequestro. 33 pessoas morreram e 18 ficaram feridas depois de um ataque russo realizado hoje contra um ônibus na Ucrânia. A ofensiva ocorreu em uma cidade do leste ucraniano, próximo da linha de frente da batalha. Segundo o presidente Volodymyr Zelensky, a Rússia teria usado uma bomba aérea para atingir 2 ônibus civis que circulavam pela rua atingida. O transporte público foi suspenso na região. O horário de Brasília, 8:02.
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1: Olá, muito bom dia a você e muito obrigado por você ter escolhido o Jornal da CBN para ficar mais bem informado nesta manhã de quinta-feira, 8 de outubro de 2026. E para saber que agora há pouco foi anunciado o Prêmio Nobel de Literatura de 2026 e a laureada é a escritora canadense Annie Carson. Prêmio que foi anunciado agora, às 8 da manhã. Carson tem 76 anos, é conhecida por implodir as fronteiras entre os gêneros literários. Ela transita com invejável liberdade pela narrativa, pela poesia e pelo ensaio, e por seu diálogo apaixonado com os clássicos gregos. O diálogo franco com a tradição literária é um dos procedimentos mais característicos de sua obra. Seu primeiro livro publicado no Brasil, em 2017, foi O Método Albertini, pela editora Jabuticaba, que investiga o desejo a partir de Em Busca do Tempo Perdido, o romance monumental de Marcel Proust. Contudo, sua conversa mais frequente é mesmo com os gregos, em livros como Eros, O Doce Amargo, Um Ensaio, e autobiografia do Vermelho, romance em versos que reinventa a história de Gerião, monstro mitológico cujo gado foi roubado por Hércules num de seus 12 trabalhos. A escritora e tradutora também é famosa por ser avessa a entrevistas. Em 2013, ela disse ao New York Times que, anos atrás, teve uma experiência ruim ao ver um perfil seu na imprensa e prefere não passar por isso novamente. Às vezes, ela topa receber perguntas por escrito e devolve respostas tão fascinantes como seus versos. Certa vez, uma repórter do jornal britânico The Guardian perguntou se ela tinha alguma definição pessoal de poesia. E ela respondeu: se prosa é uma casa, poesia é um homem pegando fogo, atravessando bem rápido esta casa. Portanto, Prêmio Nobel de Literatura para a canadense Annie Carson. 8:06.
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0: Malu Gaspar, muito bom dia para você.
1: Bom dia, Milton, Cássio, ouvintes. Fiquei até com vergonha agora do nosso assunto diante de tanta poesia. Nossa,
2: essa
1: gente.
2: Essa definição de o que é poesia...
1: Mas, gente, arrepiei aqui, coisa linda. Mas agora não sei nem se eu devo falar, acho que eu vou desistir, tá?
0: Não desiste, não. Eu só quero fazer justiça aqui ao Juan de Souza Gabriel, que foi o jornalista do Globo, quem escreveu agora, assim que o texto foi, assim que o anúncio foi feito, e eu bebi exatamente da fonte do Juan de Souza Gabriel aqui.
1: Valorosa equipe do Jornal Globo,
0: pois é
1: isso
0: exatamente,
1: aí.
0: Exatamente, né? Porque eu ia trazer o nome aqui da vencedora, que eu estava acompanhando lá pelo próprio site da Academia Sueca, e aí em seguida já tinha esse texto aqui do Juan no Globo, que nos ajudava a entender quem era a autora, enfim, toda a sua genialidade. Dito tudo isso...
1: Beleza, estamos precisando de poesia, mas vamos lá para a realidade.
0: 8:08, agora pé no chão, porque nós vamos falar de campanha eleitoral. E vamos falar mais especificamente sobre como é que está o trabalho feito pela candidatura do presidente Lula nesse início de segundo turno, porque parece que estão muito ainda olhando quem é que errou, para depois saber o que vai fazer para acertar, e o tempo é curto.
1: Pois é, Milton, enquanto a campanha do Flávio Bolsonaro está colhendo apoios, né? Já foi Caiado, já foi Novo, Zema, ontem Republicanos, hoje teremos o anúncio do apoio do Podemos ao Flávio Bolsonaro, a campanha do presidente Lula está passando por um processo de lavação de roupa suja, de tentativa de reorientação de rumo, de reavaliação, que é muito sintomática do que nós vimos até agora, o início do primeiro turno, e acho que diz um pouco sobre as chances do presidente Lula de virar esse jogo. Por que eu estou falando isso? A gente viu alguns gestos que eu acho que são significativos, simbólicos aí do que está acontecendo dentro da campanha do Lula. Já faz uns dias que a gente está ouvindo falar em motim interno. Para mim, inclusive, veio exatamente esse termo de dois apoiadores do Lula, que a campanha está em clima de revolta, indignação interna, uma indignação que foi expressa pela ex-ministra, apoiadora do Lula, ex-senadora, Cátia Abreu, que é, inclusive, uma das coordenadoras regionais ali da campanha. A Cátia Abreu disse muito claramente, numa reunião que acabou vazando a fala dela, de que a campanha tinha muita janja e pouco Alckmin, que ela precisava ressaltar mais o Alckmin e menos a janja, numa figura de linguagem ali, dizendo que precisava ser mais ampla, né, cuidar de projetar pessoas mais ao centro, moderadas, o resgate daquela famosa frente ampla, né? E isso vazou, a Cátia Abreu veio a público, falou que são erros da campanha. Ela também disse que a campanha tem muito paulista sem voto, ao invés de ter gente de outros estados para representar a diversidade, a necessidade do eleitorado. E essa é uma queixa muito presente interna na campanha do que foi a comunicação, que é bem típico, né? Quando as coisas começam a dar errado, a culpa é da comunicação. Uhum. Mas, e nesse caso, eu acho que é injusto pelo seguinte, nós estamos falando de um presidente da República no seu terceiro mandato, disputando o quarto, que segundo os próprios apoiadores dele, é o maior político vivo, o maior estadista em ação na história do Brasil, é uma pessoa que está acima de tudo, bem e do mal. Então você não pode ficar incoerente se classificar como uma pessoa tão capaz, tão excepcional, tão extraordinária. A culpa pelos erros da campanha não é dele e é da Janja, ou é do Sidônio, ou seja, de quem for. A culpa dos problemas da campanha é do próprio presidente Lula. E ele mesmo admitiu, numa outra fala que eu também acho que é simbólico e importante a gente colocar aqui, ontem ele foi numa reunião do PT e disse que a campanha era a mais desorganizada da qual ele já participou, né? E aí é um áudio que não devia ter vazado e vazou nas redes sociais do PT, o que mostra que realmente está desorganizado o negócio, né? E aí uma outra fala do Lula que eu acho importante lembrar, que eu acho que diz um pouco sobre as dificuldades, além da desorganização dessa campanha, é a questão do conteúdo. O que tem sido muito falado? Ah, o presidente Lula falou pouco na campanha, não priorizou redes sociais, daí veria a crítica à Janja, ele até fez um meia-culpa, falou, ah, a Janja vive pedindo para fazer selfie, eu nunca fiz e tal. Ele admitiu todos os erros possíveis, assumiu a responsabilidade por todos os erros, começou a fazer vídeos para as redes sociais e fez um pedido aos seus militantes, que eles não xingassem o eleitor, que eles não brigassem com o eleitor que já votou no Flávio Bolsonaro, está tendendo a votar no Flávio Bolsonaro, pediu humildade. E aí, não sei se vocês repararam, eu estou muito atenta a esse movimento, de ontem para hoje pularam nas redes vídeos, memes, posts de todo mundo, todos os apoiadores do Lula, dizendo exatamente isso, não brigue com o eleitor, pare de dizer que o eleitor é burro, pare de falar em pobre de direita, CEO de MEI, que é esse tipo de classificação pejorativa que os petistas e os lulistas vêm usando para os bolsonaristas, ou nem só para os bolsonaristas, para esse eleitor que resolveu votar no Flávio Bolsonaro porque está desencantado com o Lula. E aí eu acho que esse que é o problema, sabe, gente? A gente viu em 2018, na campanha do Fernando Haddad, quando o Haddad passou para o segundo turno em bastante desvantagem em relação ao Jair Bolsonaro, teve um movimento parecido, não sei se vocês se lembram. Uhum. Tinha sido um primeiro turno muito aguerrido, houve a facada do Bolsonaro que pendeu totalmente a eleição para o lado do Jair Bolsonaro, e aí a militância que vinha fazendo passeata de ele não, vinha ridicularizando os isentões, é um tema até que meio saiu de moda, porque quase que não existe mais isentão, mas na época existia. E aí inventou-se o movimento Vira Voto, que era o pessoal ir para as praças, para as ruas, levar um bolo, um café e falar, vamos conversar. É super bom isso, é correto, é ótimo. O problema é que não colou. E eu acho que dessa vez vai ser a mesma coisa, não vai colar. Sabe por quê, gente? Porque nos últimos 4 anos o Brasil viveu uma guerra de versões, de um combate mesmo entre esses dois campos políticos. Então agora você dizer que você quer conversar, uhum, não cola muito, as pessoas estão meio cansadas disso, né? E aí a questão é que diante dessa falta de alternativa, porque o Lula, engraçado, a diferença é pequena, não é tão grande assim, é 1,8 ponto percentual que a vantagem que o Flávio Bolsonaro tirou do Lula agora nesse primeiro turno. Porém, os eleitores que não votaram, foram indecisos, votaram nos outros candidatos, estão migrando por gravidade para o Flávio Bolsonaro. Reduzir a abstenção não vai resolver o problema, é importante, mas não vai resolver o problema do Lula. Então ele precisa virar voto. Só que para você fazer isso, está sem espaço, entendeu? Eu acho que essa é a questão. E aí começa aquela coisa, né, de botar a culpa nos outros. Sabe aquele papo, a culpa é minha, eu ponho quem eu quiser? Uhum. Aí a culpa é da mídia, a culpa é do eleitor que não entendeu que o Flávio Bolsonaro é antidemocrático. E eu, para encerrar, queria discordar um pouco disso, discordo frontalmente disso, porque a gente sabe o quanto a mídia trabalhou para mostrar tudo o que aconteceu na trama golpista, na pandemia de Covid. Os veículos de mídia fizeram até consórcio para poder contar os casos de Covid que o governo Bolsonaro não computava. A gente cobriu toda a tentativa de transformar em fraude uma eleição que foi limpa. E aí, cara, acho que é importante que se considere isso para fazer o que até agora não foi feito, que é uma autocrítica, é realmente vestir a sandália da humildade e resolver conversar de verdade, não querer impor suas ideias. Acho que esse é o principal problema da campanha petista e eu não sei se dá para resolver em 3 semanas.
0: Muito obrigado, Malu, pela sua análise. Um bom dia.
1: Valeu, gente. Desculpa ter falado muito. Letícia já deve estar brava aí, mas um abraço para todo mundo.
0: Imagina, tá mandando coraçãozinho para você.
1: A Letícia que é doida.
0: Tchau.
2: Tchau, Malu.
1: Ai, beijo, beijo.
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11: Na CBN Joinville, agora são 8 horas e 23 minutos, 8 e 23 da manhã desta quinta-feira. A gente segue por aqui na programação da CBN em Joinville. O tempo segue nublado na maior cidade do estado e a gente tem aqui informações do trânsito, porque melhorou o deslocamento dos motoristas que estão fazendo esse deslocamento logo cedo aqui na cidade de Joinville. Tá, melhorou porque, principalmente na Zona Sul. Há pouco eu estava comentando por aqui, né, a lentidão na rua Florianópolis, também na Monsenhor Gercino. O deslocamento para quem está na Monsenhor Gercino já melhorou bastante. Melhorou também o deslocamento para quem está na Prefeito Helmut Fogter, na zona leste de Joinville, e um trecho também da rua Copacabana. Ainda temos alguns pontos com lentidão, por exemplo, na rua Dona Francisca, para quem está saindo lá da região industrial até a rotatória ali com a Deller. Para quem está na Avenida Santos Dumont também saindo da Zona Norte de Joinville, encontra um pouquinho de dificuldades. Para quem está na Tenente Antônio João, indo em direção à região norte também, pega um pouco de fila. E nas rodovias da região, a BR-101 tem um trânsito lento, mas não temos registros de ocorrências na rodovia BR-101. Na 280 também com trânsito lento, sem registros de ocorrências. E melhorou para quem está no deslocamento na SC-108, que é a rodovia do Arroz. Já na SC-418, na Serra Dona Francisca, segue da mesma forma que eu pontuei há pouco, né? Trânsito bem tranquilo para quem está em deslocamento ali na Serra. Você pode participar no 99972-3493, viu algo no trânsito, quer compartilhar com a CBN, manda a sua mensagem, daqui a pouquinho tem mais informações aqui na CBN. Lembrando da previsão do tempo, né? Hoje não tem previsão de chuva forte para Joinville, porém, nesse final de semana, a partir de amanhã, a gente tem uma previsão de instabilidade. Daqui a pouquinho o Douglas Marcio vai trazer mais detalhes, mas tem previsão de chuva forte para hoje e também para sexta-feira e também para o sábado aqui em Joinville. Inclusive, eu tenho acesso aqui a algumas imagens, né, das câmeras pela cidade, a do Mirante, tem muitas nuvens carregadas aqui em Joinville, mas nesse momento não está chovendo aqui no município. Agora são 8 horas e 25 minutos.
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0: Bom dia para você, Carlos Alberto Sardenberg. Alô, Sardenberg, você está me escutando? Ou será que caiu o sinal do Carlos Alberto Sardenberg? Sardenberg que vai conversar conosco aqui sobre as propostas que os economistas ligados ao candidato Flávio Bolsonaro do PL estão apresentando informalmente. Vamos tentar agora, mais uma vez, fazer contato com Carlos Alberto Sardenberg. Por enquanto, não há condições. Mas, enfim, vamos aguardar? Vai dar, não? É, infelizmente, nós estamos sem condições de fechar esse contato com o Sardenberg. Como eu disse para vocês, ele que vai conversar conosco aqui sobre o que tem saído lá da candidatura do Flávio Bolsonaro, desde que ele saiu à frente agora para o segundo turno, desde que ele saiu para o segundo turno das eleições, saiu à frente para o segundo turno das eleições, ele tem sido cobrado para apresentar de uma forma mais clara, mais transparente, o que pensa da economia brasileira, o que pretende fazer, além de só de lugares comuns ou alguns memes que são feitos aqui a colar, né? Usando palavras de ordem, mas que não dizem exatamente o que acontece. Nós vamos fazer o seguinte, nós vamos para o Repórter CBN, e aí se houver condições a gente traz o Sardenberg logo depois do Repórter CBN. Agora são 8h28.
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0: Quinta-feira, 8 de outubro de 2026. O Tribunal Superior Eleitoral julga hoje a validade da candidatura de Deltan Dallagnol do Novo ao Senado pelo Paraná. Deltan recebeu 25,14% dos votos válidos e ficou com a segunda cadeira do Estado. A candidatura é contestada pelo PT. Em 2023, Deltan teve o mandato de deputado federal cassado pelo TSE, depois de a corte entender que ele pediu a exoneração do Ministério Público Federal durante a tramitação de processos disciplinares. Neste ano, o Tribunal Regional Eleitoral do Paraná considerou Deltan elegível. O presidente do TSE, Cássio Nunes Marques, liberou a candidatura na véspera da eleição. A escritora canadense Anne Carson venceu o Prêmio Nobel de Literatura de 2026. Segundo a Academia Sueca, Carson foi escolhida por uma obra ousada e inventiva, marcada pelo diálogo com a tradição clássica e pela criação de novas formas para a literatura contemporânea. A autora de 76 anos é conhecida por transitar entre poesia, narrativa e ensaio. Entre as obras publicadas no Brasil estão Autobiografia do Vermelho, Eros, o Doce Amargo e Vidro, Ironia e Deus. Carson é a 18ª mulher a receber o Nobel de Literatura. A mulher condenada à execução que sobreviveu a duas doses de injeção letal no Tennessee voltou a ficar em pé e a caminhar pelo quarto do hospital. Segundo a defesa, Krista Pike ainda apresenta confusão mental e limitações nos braços. Ela é considerada a primeira pessoa condenada à morte nos Estados Unidos a não morrer. As execuções no estado foram suspensas até o fim do ano. Ainda não há uma nova data para a execução de Pike. No horário de Brasília, 8h31.
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6: Conforme prometido, nós retomamos o contato com o Carlos Alberto Sardenberg, que está com a gente na ponta da linha agora. Bom dia, Sardenberg.
7: Bom dia, me ouvem? Bom dia.
6: Perfeitamente.
0: Bom dia, bem Carlos
6: alto
0: Alberto.
6: E bom som te ouvimos aqui, até para trazer essa análise a propósito do que tem surgido na campanha de Flávio Bolsonaro em termos de propostas para a economia.
7: Primeiro dizer que a culpa é aqui é minha, não é da técnica, que um cabo desconectado aqui, desconectou sem querer.
0: Acontece.
7: Bom, o ponto é o seguinte, para ser mais breve possível, não há uma proposta econômica formal que tenha sido apresentada pelo candidato Flávio Bolsonaro ou por sua equipe econômica. O que há são ideias, teses que estão sendo discutidas informalmente com o mercado financeiro e com o mercado de um modo geral. A ideia principal dessas ideias, dessas propostas, é conseguir fazer, logo no primeiro ano do governo de um futuro governo, de um eventual governo Bolsonaro, fazer um ajuste fiscal entre 150 e 200 bilhões de reais. Né? Eles dizem que é o contrário do que fez o Lula no primeiro mandato, que teve aquela PEC do fim do mundo, que permitiu gastar mais 200 bilhões de reais logo no primeiro momento. Então, o que eles estão dizendo, os economistas ligados à campanha, estão dizendo que vão fazer o contrário e vão fazer um ajuste, quer dizer, uma redução de despesa e algum ganho de impostos, no tamanho de 150 a 200 bilhões de reais. Portanto, reduzir o déficit e reduzir o crescimento da dívida. Então, essa é, digamos, a ideia principal. Diz que isso seria colocado numa PEC, numa proposta de emenda constitucional, uma super PEC, que teria também questões políticas, como, por exemplo, a proposta de redução, de eliminação da reeleição, né? Então seria uma PEC que teria coisas econômicas e coisas políticas. Entre as coisas políticas se destaca a ideia de propor o fim da reeleição. Bom, então o número é esse. Agora, as propostas não tocam em nenhuma das questões estruturais da economia brasileira. Quais são essas questões estruturais? Por exemplo, a indexação de benefícios previdenciários e sociais ao salário mínimo. O salário mínimo é reajustado acima da inflação, então o custo previdenciário, o custo dos benefícios sociais para o governo, ele aumenta todo ano acima da inflação, gerando déficit e gerando necessidade de arrecadação de impostos. Eles não falam disso, os economistas ligados à campanha Bolsonaro não se comprometem, nem o próprio candidato se comprometeu a essas mudanças estruturais, por exemplo, desvincular o salário mínimo dos benefícios previdenciários e sociais. Mas eles elencam ali uma série de medidas de cunho administrativo, sabe? Reduzir despesa com pessoal, reduzir despesas com o funcionamento da máquina, venda de imóveis da União. Mais uma vez, vocês se lembram, o Paulo Guedes também havia proposto isso, vender imóveis da União no valor de R$1 trilhão, coisa que não aconteceu, ficou muito, muito, muito longe disso, mas essa proposta volta de vender imóveis da União, vender ativos da União. Não é assim como eu te disse, não existe uma política econômica definida claramente, existem esses objetivos. E a perspectiva de que, uma vez anunciado esse ajuste, né, a proposta de fazer esse ajuste, a expectativa da equipe é que os juros caiam, né, os juros que o governo paga caiam, porque se estará propondo um ajuste fiscal. E com juros menores, fica o serviço do governo fica muito mais fácil, é verdade. A questão é saber se essas medidas que estão sendo levantadas de fato levam a uma economia, né? uma economia de 150 a 200 bilhões de reais. Acrescentando que o candidato, o Bolsonaro, tem falado em redução de impostos, quer dizer, redução de ganhos, né? Então, o corte de despesa fica ainda necessariamente maior, né, para compensar o corte de impostos. Em resumo, como vocês podem ver, não é uma proposta articulada com começo, meio e fim, são apenas alguns objetivos que foram traçados, como esse, de alcançar essa redução de despesa de 150 a 200 bilhões, mas não está muito claro sobre como isso deverá ser feito. Eles contam com um ganho de expectativa, né, dizendo que ao anunciar isso os juros vão cair e tal, e fica mais fácil, mas de fato até o momento não existe uma política definida e não existem políticas que mexam nas questões estruturais da economia brasileira. Então é isso, são conversas, ideias e não tem nada escrito ali no papel e documentado, Cássia e Milton.
6: Muito obrigado, Sardenberg. Bom dia e até logo mais ao meio-dia.
7: Até
0: mais tarde. E agora nós temos a informação chegando da Capital Federal com a Rani Veloso. Bom dia, Rani.
8: Bom dia, Cássia, Milton e a todos que nos acompanham. Olha, depois da lavação de roupa suja na reunião de ontem com a bancada do PT, o presidente e candidato à reeleição, Lula, alterou a coordenação nacional da campanha para o segundo turno. A partir de agora, o senador do Ceará, Camilo Santana, será o coordenador político. O governador reeleito do Piauí, Rafael Fonteles, vai comandar a comunicação. E o senador eleito pela Bahia, Rui Costa, ex-ministro de Lula, assim como Camilo Santana, assume a agenda. O objetivo é tentar reverter a vantagem de Flávio Bolsonaro no primeiro turno e recuperar os votos, sobretudo, na região Nordeste. Por isso, são três nordestinos. Até porque o presidente Lula teve um desempenho menor do que nas eleições de 2022 nessa região, né? Que ele saiu vitorioso em relação a Flávio Bolsonaro. A gente lembra, Cássia, que esse grupo vai atuar em conjunto com o coordenador-geral da campanha, Edinho Silva, que vai permanecer no posto. Ontem eles saíram do Palácio da Alvorada por volta da meia-noite. Edinho disse que nessa reunião com o presidente Lula ficou certo que eles vão ampliar a coordenação da campanha em todos os estados, vão fechar um calendário de mobilizações e também virar votos, além de incentivar os eleitores que não foram às urnas no primeiro turno para tentar diminuir a abstenção, que teve aí um percentual recorde, né? Recorde no primeiro turno. A mudança também, né, ocorre exatamente como eu havia iniciado essa entrada ao vivo, depois que o presidente Lula fez uma fala ontem dura, cobrando a campanha. Disse que desde 1989, essa foi a campanha mais desorganizada que participou. E mencionando o coordenador-geral da campanha, Edinho Silva. Hoje mesmo, Cássia, eles já estão fazendo uma mobilização aí nas redes sociais, criticando o Flávio Bolsonaro, que é contra o fim da escala de trabalho 6x1, também ameaçando ali, falando do risco do retorno das bets se Flávio Bolsonaro ganhar, além do corte do Farmácia Popular e também o corte nos benefícios, como, por exemplo, aposentadoria, salário mínimo, né? Uma vez que o presidente Lula foca nessa política de valorização do salário mínimo e eles estão ali colocando nas redes sociais o risco de corte se Flávio Bolsonaro ganhar. Cássia?
0: Muito obrigada, Rani Veloso.
6: Agora são 8h41, nós vamos até Paris falar com a Daniela Franco, da Rádio França Internacional. Paris que vem enfrentando, a França, de uma maneira geral, vem enfrentando fortes protestos, principalmente mobilização feita a partir de estudantes. E hoje está sendo prometido um grande ato. E a Daniela conta para nós quais são os alvos desse protesto. Bom dia para você, Daniela Franco.
9: Olá, Milton. Bom dia para você, para Cássia e aos ouvintes. Pois é, os estudantes do ensino médio voltam às ruas de toda a França nessa tarde para o quarto ato nacional dentro de uma imensa mobilização que sacode a França há quase 3 semanas. Como vocês sabem, desde meados de setembro, os jovens estão realizando bloqueios em escolas para denunciar a falta de professores, as salas superlotadas e a precariedade da infraestrutura escolar na França. Em pronunciamento em cadeia nacional de rádio e TV ontem, o primeiro-ministro francês Sébastien Lecornu tentou acalmar os ânimos e reconheceu a legitimidade da preocupação dos manifestantes, mas sem anunciar medidas concretas. Ele também evocou as violências policiais durante as manifestações que chocam a opinião pública. Mais de 200 alunos ficaram feridos em confrontos com as forças de segurança nessas quase 3 semanas aí de mobilização estudantil e cerca de 6.500 pessoas também foram detidas. Mas o Lecornu recusou que a polícia francesa tenha recebido ordens para confrontar os estudantes e também disse que as forças de segurança têm o apoio do governo. A exemplo aí do ato nacional que foi realizado na terça, os protestos de hoje contam com o respaldo de sindicatos, partidos de esquerda e universitários, além da participação de pais e mães, professores, aposentados e outras categorias de trabalhadores aqui da França que se posicionam a favor das reivindicações dos alunos do ensino médio. O ministro francês da Educação, Edouard Geffray, e o ministro francês do Ensino Superior, Philippe Batista, se reúnem nessa tarde com representantes das três principais associações estudantis aqui do país. E agora há pouco, o Edouard Geffray, ministro da Educação, prometeu que vai apresentar um plano de emergência para lidar aí com a falta de professores, que é uma das principais reivindicações dos estudantes do ensino médio aqui da França. Milton e Cássia, volto com vocês.
6: Esta foi a Daniela Franco, da Rádio França Internacional, agora que são 8 horas e 44 minutos. Fique agora com o É da Sua Conta do PicPay com a Renata Flores.
10: Bom dia, Milton. Bom dia, Cássia. 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E amanhã tem mais. Até lá.
11: 8h45. 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
10: Na CBN Joinville, agora são 8 horas e 53 minutos, 8h53, daqui a pouquinho, a partir das 9 da manhã, tem uma notícia na manhã aqui na CBN Joinville, com a apresentação do Kleber Grabowski e o time de reportagem circulando pela cidade, trazendo as informações aqui de Joinville, da região norte e também o que é destaque em Santa Catarina. Eu aproveito essa última entrada ao vivo aqui na CBN para falar do trânsito para quem está nos ouvindo e nos acompanhando. E o trânsito aqui em Joinville melhorou bastante o deslocamento dos motoristas que estão circulando pela cidade. Rodovias da região, rodovia BR-101, trânsito já está normalizado nesse horário. A única rodovia aqui do trecho norte é a BR-280, que aí sim tem trânsito lento em ambos os sentidos. Melhorou também o deslocamento para quem está na SC-418, a Serra Dona Francisca. Há pouco tinha lentidão, agora o trânsito já está normalizado. E tem uma boa notícia, viu, gente, em relação ao trânsito, porque nesta quinta-feira a gente não teve nenhuma ocorrência em que o Corpo de Bombeiros precisou ser acionado para atender aqui em Joinville. Tomara que permaneça assim, né? O trânsito um pouquinho mais tranquilo, trânsito fluindo e sem ocorrências. Agora são 8 horas e 54 minutos.
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0: Brasil. Muito bom dia para você, Paulo Vinícius Coelho.
1: Muito bom dia para você, Milton Jung. Cássia Godoy, muito bom dia. Cássia.
2: Oi.
1: Responde uma coisa para mim. Quando você olha pela janela aí, o que, que você vê além da Marginal?
2: Eu vejo a Marginal, eu vejo um sol azul lindo.
0: Verde.
2: Isso.
1: Você vê a raia da USP?
2: Olha, não daqui chega, não daqui ver. Não dá para ver, mas eu sei que tá pertinho.
1: Não?
2: Não.
1: Então, você sabe o que, que os caras fazem na raia da USP?
2: O quê?
0: Ah,
1: remo.
0: Nossa, que coisa mais sem graça.
2: Fala, Pepe.
0: Ufa aí, mãe. Ah. Vai.
1: Você não gostou da lembrança?
0: Foi
1: praticar esporte.
0: Foi péssimo.
1: São Paulo é uma cidade cinza, mas tem gente que pratica esporte de manhã. São os remos.
0: Remo.
1: O Remo nunca tinha feito um gol no Grêmio. 5 vezes tinha jogado contra o Grêmio no Campeonato Brasileiro, nunca tinha feito um gol.
0: O Grêmio tem feito história. Jogo após jogo, o Grêmio tem feito história.
1: É isso.
0: Consagrando os adversários.
1: Com Renato ou sem Renato? Olha só a conta que eu tava fazendo aqui. É, a conta que eu estava fazendo aqui, Cássia Milton, o Renato já assumiu 2 clubes no meio do caminho, né?
0: Nesse ano.
1: É, porque eu tô falando, agora estou mudando de assunto, falando do Fernando Diniz, que é o assunto mais quente, né? O Fernando Diniz foi demitido ontem depois da derrota do Corinthians para o Internacional, é o 19º técnico trocado neste Campeonato Brasileiro. O Renato trocou de lugar 2 vezes. Ele pegou o Vasco em 16º, entregou em 18º. E ele pegou o Grêmio em 17º, agora está em 18º. Por que essa conta? Não é por causa do Renato, não. É porque você vê o que vale e o que não vale fazer, trocar técnico. São 19 mudanças de técnico. Portanto, 18 já entraram no meio do caminho, já fizeram um jogo pelo menos. Desses 18, 6 fizeram o time ficar no mesmo lugar ou subir na tabela. 5 fizeram o time subir na tabela. Eduardo Domingues do Atlético, Leonardo Jardim do Flamengo, que pegou na 4ª rodada, Cuca no Santos, Pedro Emanuel do Vasco, que subiu de 17º para 14º, e Arthur Jorge, que pegou o Cruzeiro em 20º e está em 4º. Esse e o Cuca são os mais importantes. O Diniz pegou em 16º e entregou em 16º. E, aliás, tem uma conta, desde a sogra do Vitor Pereira, foi o último técnico do Corinthians com 50 jogos, de lá para cá o Corinthians vai para o 10º técnico em 4 anos. Desses 10, só 2 tiveram mais vitórias do que a soma de empates e derrotas. Não estou dizendo que não tinha que demitir o Fernando Diniz, não. Não se trata disso. Mas veja que tem uma crise que vai além do técnico, que é do clube. É também do São Paulo, o Cruzeiro ganhou do São Paulo por 2-0, é também do Botafogo, segundo jogo do Tite, segunda derrota, o Vasco subindo na tabela em 14º lugar.
0: Aliás, me ajuda
1: Botafogo,
0: aqui.
1: No Nilton Santos, que eu acho vai ser o palco do jogo contra o Boca Juniors.
0: Me ajuda aqui em relação ao Tite, porque a gente tem que lembrar que o Tite começou o Campeonato Brasileiro no Cruzeiro, não foi?
1: Foi, pegou, estava em último lugar quando saiu.
0: E não ganhou nenhum jogo pelo Cruzeiro, se não me engano, no Campeonato Brasileiro.
1: Não, ganhou um.
0: Ganhou um.
1: Ganhou um jogo pelo Cruzeiro. Cara, tem que pegar direitinho ali qual
0: foi. Mas só para ter uma ideia, quer dizer, o Tite já tinha passado por isso lá no início, aí volta agora, pega um Botafogo também despencando.
1: Ele pegou o Botafogo em 11º e está em 13º, já despencou mais.
0: É, do jeito que está o Campeonato pegou Brasileiro, vão cair 6.
1: Ele foi campeão mineiro, mas ele entregou em 20º.
0: Uhum. É, estranho, enfim.
1: Último lugar. É. Não, o Tite não está bem, o Botafogo não está bem, mas o Tite não está bem, isso está claro. Né? Ontem o Botafogo não jogou bem, até reagiu depois de tomar 2-0. O segundo tempo do Botafogo foi melhor do que o primeiro, mas o Vasco mereceu ganhar por 2-1. Teve até um terceiro gol do Thiago Mendes anulado. O Vasco mereceu ganhar. Tem a pendenga do Maracanã, o São Januário, Vasco e Boca. Acho que o mais seguro até sábado é definir pelo Nilton Santos. Perdinho está brigando para jogar no Maracanã.
0: Tá certo. Só para lembrar, já que você começou com provocações aqui nesse quadro, só para lembrar que o Tite, o dia que ele foi contratado, o time dele enfrentava o Grêmio. Foi a última vitória do time dele. Só que ele não estava em campo ainda, ele só estava assistindo ao jogo. Né? Não é?
1: É.
0: Foi isso, foi o Botafogo vencer o Grêmio, né? Exatamente, por isso que eu disse, o Grêmio faz história. Quer dizer, você quer ganhar uns pontinhos? Pega a gente, só chamar, que a gente vai e entrega. Valeu, um abraço, até mais.

0: Até amanhã. Hoje o Neymar joga contra o Flamengo, pelo segundo tempo.
1: Maravilha. Até mais.
0: Amanhã a gente fala disso.
2: Até mais.
0: Tchau.
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0: quinta-feira, 8 de outubro de 2026. O reitor da Universidade Federal de Pernambuco, Alfredo Gomes, afirmou que o incêndio que atingiu um prédio de laboratórios da instituição causou prejuízo de cerca de 100 milhões de reais. O prédio abrigava laboratórios de fármacos, informática e genética e contabilizou a perda de aproximadamente 20 anos de pesquisa. A universidade ainda não identificou a causa do incêndio, que foi o terceiro episódio registrado na universidade em uma semana. Ninguém ficou ferido. A região sul do país está sob risco de tornado a partir de hoje. O fenômeno atinge principalmente áreas do oeste do Rio Grande do Sul. A previsão é de temporais com granizo e rajadas de vento que podem passar dos 90 km por hora. A região também pode receber perto de 100 milímetros de chuva ao longo do dia. A possibilidade de tornado está ligada à combinação de calor, umidade e mudanças rápidas na direção dos ventos. Santa Catarina e Paraná também têm risco de temporal entre a tarde e a noite. Ao menos 375 escolas permanecem fechadas hoje durante o quarto ato nacional de mobilização dos estudantes na França. O número representa 6% das instituições de ensino do país e caiu 30% em relação ao dia anterior. Ontem, o primeiro-ministro francês reconheceu que a insatisfação dos estudantes não vem do nada e prometeu apresentar as primeiras respostas do governo até o fim do mês. Os estudantes denunciam salas superlotadas, falta de professores e excesso de carga horária. O movimento começou há quase 3 semanas e já resultou na detenção de mais de 6.600 pessoas. Segundo o governo, 215 alunos e 761 policiais ficaram feridos. No horário de Brasília, 9:04.
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2: Muito bom dia, 9 horas mais 5 minutos, começando aqui na CBN Joinville, mais uma edição do Notícia na Manhã. Notícia na Manhã que tem hoje uma atenção especial, a despedida do grande Juarez Machado. Roberto Casagrande daqui a pouquinho se movimenta e traz as informações, traz o ambiental direto do Teatro Juarez Machado, no Centro Eventos Carl Hansen. E além disso, né, a gente vai tratar de as questões de Joinville e região. O tempo é nublado, 21 graus a temperatura, uma temperatura que sobe, um certo abafamento durante a tarde. A máxima deve chegar aos 27 graus e a possibilidade de chuva a partir de amanhã, sexta-feira. 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A direção técnica do Israel Antunes e a produção é da Giovanna Franco. Vamos aos destaques desta quinta-feira. Além do Roberto Casagrande acompanhando a despedida do Juarez Machado, o André Pereira chega com o seu destaque.
3: Sul de Santa Catarina elege 7 deputados federais, enquanto o Norte terá apenas 2 representantes.
2: Giovanna Franco.
4: Santa Catarina supera a taxa de doadores de órgãos do ano passado e mantém liderança nacional de doações em 2026.
2: Lisandra Oliveira.
5: Agentes de saúde cobram contratação de profissionais e pagamento de incentivo em Joinville.
2: Raulino Dalcin.
6: Técnico do Joinville foi inscrito no BID com licença falsa. Novo reforço para o ataque será apresentado na coletiva de hoje. No futsal, Jack goleia o Criciúma, termina em terceiro e pega o Tubarão nas quartas de final do estadual. Na Série B, Avaí vence, mas não muda a situação. E no Brasileiro, o Corinthians perde para o Inter e demite Fernando Diniz.
2: No NSC Total você confere, escala 6x1, Lula e Flávio Bolsonaro divergem sobre jornadas de trabalho no Brasil. 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Nova frente fria se aproxima e imagens de satélite mostram mancha de chuva chegando a Santa Catarina. Segundo dia da Oktoberfest Blumenau 2026, tem reestreia do Galegão, festa das 11 às 2 e entrada de graça. INSS muda a regra da biometria e passa a exigir nova carteira de identidade para liberar benefício. Veja os prazos, são destaques do NSC Total. Israel Antunes está aqui para... Ah, o Arthur Ruschel também tem destaque, por gentileza, Arthur.
7: Hospital Dona Helena promove palestra sobre autoestima durante o tratamento contra o câncer.
2: Daqui a pouco a gente traz mais detalhes sobre essa ação do Hospital Dona Helena. Aliás, o Hospital Dona Helena que tem aí mais, né, mais um feito, né, mais uma conquista para festejar em relação a... cirurgia robótica. Israel Antunes, vamos falar de trânsito, mas antes eu queria um destaque a mais sobre essa manchete do Raulino Dalcin. Tem uma história, né, de que o jogador Mancuso, ex-jogador da seleção argentina, ex-Palmeiras, ex-Flamengo, estava negociando certificados de treinador da AFA para vários jogadores brasileiros, né, e é só o certificado, o curso não, né? E é nesse bolo que o Diego Souza estaria envolvido, é isso?
8: É, não só o Diego Souza, são diversos nomes envolvidos, mas a informação que surge é essa do Diego Souza também estar inscrito no BID da CBF com uma licença que não é verdadeira, uma licença por parte da Associação de Técnicos do Futebol Argentino, através do Mancuso. Ele comprou essa licença em 2023, é uma apuração da repórter Joana de Assis do UOL, e ela traz e conversou com o Diego Souza, né? Ela cita na reportagem também o que ele tem de resposta, é que ele comprou em 2023, e um dos movimentos que o Mancuso fez na época, e não só com ele, com outros profissionais também, atletas renomados no futebol que não precisariam... passar as horas estudando, que a partir do momento que eles se aposentassem, ele conseguiria esse recurso, né, esse certificado. E foi assim que aconteceu com o Diego Souza e com outros jogadores. E o Diego Souza está inscrito no BID com esse documento, que não é verdadeiro, é falso. Porque a AFA, né, lá na
2: não reconhece.
8: Não reconhece.
2: E... Não só não reconhece, como os jogadores não fizeram o treino, o treinamento, o curso, né?
8: É. E agora o que acontece, né? A CBF, ela tem como diretriz, e respondeu a reportagem da Joana de Assis, explicando que é de responsabilidade dos clubes verificar a veracidade dos documentos apresentados pelos profissionais, no caso o Diego Souza. Então, entrei em contato com o presidente do Conselho do Joinville Esporte Clube, que é o presidente em exercício agora, né? Dr. Roberto Bugliese Júnior, não tive retorno ainda. Entrei em contato também com a assessoria de imprensa que vai, né, falar com o Diego Souza, ainda não tive retorno. Mas é o que chama a atenção é que é uma informação que vem de ontem, já de uma reportagem muito grande da Joana de Assis, do UOL, envolvendo vários nomes, e o Diego Souza do Joinville está também nessa lista.
2: Será que o Joinville pode perder pontos?
8: Ainda não tive nenhum... não encontrei nenhuma informação em relação à perda de pontos, qual tipo de punição, qual tipo de sanção. O fato é que se é da responsabilidade do clube verificar se é legítimo ou não o documento, a partir do momento que você inscreve um profissional e esse documento é falso, você também tem responsabilidade sobre isso. Automaticamente o Joinville também tem algum tipo de responsabilidade.
2: E o que resta saber é se o Diego Souza só tem esse certificado de treinador. Né? Se for só esse, é um grande problema para o Joinville. É uma dor de cabeça a mais, né? E aí o calendário 2027 já era, né? O Joinville não vai conseguir chegar no quadrangular. Bom, vamos falar de trânsito?
8: Bora. Então, Kleber, uma manhã tranquilo? Para vir para cá?
2: Tranquilo.
8: Não teve nenhuma ocorrência registrada que o Corpo de Bombeiros precisou ser acionado nesta manhã aqui em Joinville, e assim permanece também aqui na cidade, não tem nenhuma ocorrência registrada. Nós temos nesse momento aqui em Joinville alguns pontos com lentidão, principalmente para quem está na Zona Sul, ali na Rua São Paulo e também um trecho da Florianópolis. Também tem um trecho na Rua Dr. João Colim que tem trânsito um pouquinho lento, mas nada que chama tanta atenção, tá, Kleber? Nas rodovias da região, BR-280 tem trânsito lento. E deixa eu ver se eu consigo colocar na tela aqui, ó, para quem está em live também no YouTube da CBN, ao fundo o pessoal consegue observar, né, a rodovia BR-101 fluindo em ambos os sentidos, sem trânsito lento. Rodovia BR-376 também tranquilo, e SC-418 da mesma forma, ou seja, é uma manhã de quinta-feira de tempo seco aqui em Joinville, e por enquanto sem ocorrências, Kleber.
2: Muito bem, daqui a pouco a gente vai acionar a Fernanda Silva com os destaques do AN. Enquanto isso, deixa eu chamar o Douglas Márcio com a previsão do tempo. Aqui em Joinville, a temperatura é 21 graus.
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10: Kleber, bom dia, uma excelente quinta para você e também para sua audiência, ouvintes do Notícia na Manhã. Amigos, vamos lá, a gente tem nessa quinta uma nova mudança no tempo. Depois de um meio de semana, como eu já tinha dito, um divisor de águas, quarta com tempo mais seco, com o sol aparecendo bem mais, até um calorzinho. Hoje ainda fica abafado no norte aí para vocês e também na região do Planalto Norte, termômetros variando entre 25 até 29 graus, então também aquece durante a tarde, sensação de ar abafado. Mas essa nova mudança no tempo, agora não mais falando das temperaturas, tem a ver com a chegada de uma frente fria, que é um sistema meteorológico de chuva, né? Por isso que uma coisa, outra coisa, outra coisa. Eu falava de ar abafado, não tem nada a ver com a frente fria, porque a frente fria tem frio, o nome parece frio, mas é chuva. Essa frente fria, Kleber e amigos ouvintes, ela vem do Rio Grande do Sul. Ela vai atravessar entre hoje e amanhã o sul do Brasil. Santa Catarina está no meio do caminho. Aqui no nosso estado, a porta de entrada dessa frente é o oeste catarinense. Então, agora de manhã, lá para os nossos amigos catarinenses do oeste, já tem previsão de temporais isolados. Como na previsão não é nada de uma hora para outra, não funciona como no aplicativo de celular, tá? 4 horas, a nuvem de chuva entra e começa a chover. Não é assim. É sempre um processo gradativo. Então, Joinville, cidades vizinhas, tem uma parte do dia, ainda com variação de muitas nuvens, mas com tempo seco. Na medida que essa frente, que eu comentei com vocês, vai avançando, as horas vão passando, ela vai andando, literalmente. E aí, a partir da tarde, em direção à noite de hoje, aí sim, tem previsão de temporais isolados em todas as regiões. Joinville, o norte catarinense como um todo não estão de fora dessa condição. Chuva intensa pontualmente, o risco aliás é moderado, pontualmente alto para ocorrências como alagamentos. A gente tem noticiado aí a situação de áreas mais ao norte do Planalto Norte, enfim, rios, inclusive com o solo encharcado, essa possibilidade de escorregamento de terra, de deslizamento, também segue valendo. Então é uma quinta-feira para a gente voltar a olhar com mais atenção os alertas e avisos da meteorologia. Além de intensa e volumosa, muita água caindo no curto intervalo de tempo, ela pode chegar com raios, trovoadas, granizo e também ventos mais intensos. Hoje, falando em ventos, as rajadas mais intensas estão previstas para áreas próximas do Rio Grande do Sul. Não aí para vocês, mas de qualquer forma, temos que monitorar. Para amanhã, essa frente segue influenciando o tempo, tem previsão de mais chuva, especialmente na primeira parte do dia, ainda com céu bastante encoberto, ainda com essa nebulosidade carregada e previsão também de chuva intensa na madrugada, no período da manhã, e isso se estende então para boa parte do dia. Amanhã as temperaturas não sobem tanto, ficam mais amenas. Se hoje é entre 25 e 29, amanhã é entre 21 e 25, ficam, não trazem tanto esse abafamento, tá? Para o fim de semana, Kleber e audiência, a gente tem ainda um final de semana com bastante nebulosidade, com condição de chuva, mas diminui pra caramba a possibilidade de temporais, tá? Os temporais vão ter aí uma distribuição muito irregular, a chuva acontece a qualquer hora, mas ela perde intensidade. É esse o recado que eu quero passar para vocês, tá? Então, pelo menos no sábado e no domingo, não dá para ser muito exigente com São Pedro, mas teremos um alívio, tá bom? Eram esses os avisos, espero ter ajudado. Partiu o café e a gente volta a conversar amanhã. Tchau, tchau.
2: Muito obrigado, Douglas Márcio, com a previsão do tempo. Ô, Israel, tô vendo aqui no Esporte Joinville, Diego Souza recebeu licença falsa, Federação Catarinense. Caso não afeta Jack nem treinador na Copa Santa Catarina. Olha o que, que o Esporte Joinville conseguiu aqui, ó, com o Carlos Fernando Crispim. O diretor do Departamento de Competições da Federação explicou que a entidade não exige licença pró nas competições que organiza. Para a inscrição, basta o registro em carteira de trabalho como treinador, condição atendida pelo Diego. Então, nessa situação, e esse é um esclarecimento que dá uma certa tranquilidade para o Joinville, Diego Souza está irregular, né? Porque não tem, né? Ele não tem a licença de treinador. Mas, né, para a competição isso não é exigido. Então, em termos de copinha, tudo bem. Diego Souza agora vai ter que resolver a vida dele, né? Se é só essa licença que ele tem.
8: É, se na federação está tudo certo, tranquilo, né? Agora tem que ver em relação à CBF, né?
2: É, exatamente. Pode ter alguma punição, alguma coisa assim. E também tem que ver. Olha, é muita gente graúda envolvida nessa história, né? Aí tem que ver como é que a CBF vai tratar. Vamos com a Fernanda Silva, vamos com os destaques do AN. Fernanda Silva, vamos começar recuperando uma história que tem um novo capítulo. A história é antiga, né? O assalto à joalheria num dos shoppings aqui de Joinville e os assaltantes que conseguiram sucesso na ocasião agora foram capturados pela polícia, é isso? Bom dia.
11: Bom dia, isso mesmo, Kleber. Na época, esse assalto à mão armada chegou, esses suspeitos, né, chegaram a levar 300 mil reais em joias da Vivara, que fica ali no Shopping Miller. Inclusive, na época, uma funcionária foi feita refém ali para eles poderem praticar esse assalto. E aí, hoje, três pessoas foram presas aqui em Joinville e também em duas cidades do Paraná. Porque além dos mandados de prisão, a polícia também cumpriu mandados de busca e apreensão. Então foram cumpridos aqui em Joinville e também em Curitiba e Pontal do Paraná. Na época, uma mulher já tinha sido presa em flagrante pelo crime e as joias, né, esses 300 mil reais em joias já tinham sido recuperadas. E o que eles roubaram ali dessa loja da Vivara? Correntes de ouro, pulseiras, anéis, tanto de ouro quanto de prata, brincos, crucifixo de ouro, pingentes, braceletes, maioria deles em ouro. E na época também, Kleber, a assessoria do Shopping Miller informou que estava prestando todo o atendimento, inclusive psicológico ali, para essa funcionária que tinha sido feita refém, né? Ela não se feriu, mas claro que fica todo esse... uma espécie de trauma, né? E foi feito o suporte psicológico e agora, então, hoje a gente teve 3 prisões, um total de 4 pessoas presas, porque uma tinha sido presa em flagrante na época, por esse crime que aconteceu em julho desse ano. E a gente traz todos os detalhes e fotos dessa ocorrência no nsctotal.com.br. Kleber.
2: Outro destaque, catador de recicláveis morre após ser atropelado em marginal da 101.
11: Isso é um homem de 72 anos, né, que trabalhava com materiais recicláveis. Ele morreu durante o trabalho na altura do quilômetro 86 da BR-101, na marginal da rodovia em Barra Velha, ontem à tarde. De acordo com a PRF, nesse acidente aconteceu então no início da tarde. Esse homem ele foi atropelado por um veículo dirigido por um homem de 55 anos que não se feriu. Eles ainda estão verificando, Kleber, o que causou esse acidente, porque esse homem, né, de 72 anos, ele estava trabalhando, né, com materiais recicláveis, inclusive a carroça utilizada pelo trabalhador ficou totalmente destruída e todo o material que ele tinha recolhido aquele dia ficou espalhado pela via, né? E agora a gente também traz as imagens no NSC Total, Kleber.
2: Valeu, muito obrigado. Fernanda Silva, com os destaques do AN, você confere nesta quinta-feira a ampla cobertura sobre o falecimento, né, do Juarez Machado, que vai ter desdobramentos nesta quinta-feira. Daqui a pouquinho o Roberto Casagrande chega com a gente para falar sobre os atos fúnebres. Roubo de 300 mil reais em joias de luxo que fez refém em shopping acaba com 3 presos em Santa Catarina e Paraná. O principal destaque do AN. Enquete revela a favorita do público, a rainha da Schroeder Fest 2026. Em silêncio, sozinho e com o rosto pintado, Juarez Machado criou o quadro que fez sucesso na tela do Fantástico na década de 70. 9:21, notícia na manhã segue destacando a reportagem. Raulino Dalcin está com a gente para falar qual o impacto da limpeza de reservatórios da Companhia Águas de Joinville nesta semana, Raulino.
12: A Companhia Águas de Joinville realiza até a próxima quarta-feira, dia 14, a limpeza em 11 reservatórios de água da cidade. 2 deles podem causar impactos no abastecimento durante o procedimento. A limpeza do reservatório R10 no bairro Nova Brasília começa às 9 da noite de sábado e segue até às 5 da manhã de domingo. O abastecimento pode ser afetado em bairros como Morro do Meio, Nova Brasília, Profipo, Bemerwald, Itinga, Floresta, Santa Catarina, Petrópolis, parte do São Marcos e Parque Guarani. A previsão é de normalização durante a manhã de domingo. Já no reservatório R8, no Bom Retiro, a limpeza será feita das 9 da noite de domingo às 5 da manhã de segunda-feira. O impacto pode ser sentido no Bom Retiro, em parte dos bairros Saguaçu, Iririú, América, Santo Antônio, Zona Industrial Norte, Jardim Sofia e Vale Verde. A previsão também é de normalização durante a manhã. Segundo a companhia, os procedimentos são realizados à noite e na madrugada para reduzir os impactos à população. A orientação é para que os moradores façam uso consciente da água durante a limpeza e enquanto o abastecimento ainda não estiver normalizado. Nos outros 9 reservatórios incluídos no cronograma, a limpeza não deve causar desabastecimento. Kleber.
2: Muito obrigado, Raulino Dalcin. Deixa eu chamar o Arthur Ruschel para falar sobre o Hospital Dona Helena, que está preparando aí, né, uma campanha, né, em relação ao Outubro Rosa. Né, e daqui a pouquinho eu trago mais uma notícia muito positiva do Dona Helena na sequência. Arthur, conta para a gente.
7: O Hospital Dona Helena, em Joinville, promove no dia 20 de outubro uma palestra sobre autoestima, intimidade e qualidade de vida durante o tratamento contra o câncer. A atividade faz parte da programação do Outubro Rosa e começa às 18h30 da tarde no auditório do hospital. A palestra será conduzida pela médica oncologista Rafaela Piroli e vai abordar questões como as mudanças no corpo, na autoestima e também na rotina das mulheres durante o tratamento. A participação é gratuita, mas é preciso fazer a inscrição pela plataforma Simpla. Durante o Outubro Rosa, o Hospital Dona Helena também reforça a importância da prevenção e do diagnóstico precoce do câncer de mama. A orientação é que mulheres, a partir dos 40 anos, façam acompanhamento regularmente. Já quem tem histórico familiar da doença deve procurar um especialista antes dessa idade para avaliar a melhor estratégia de acompanhamento. Arthur Ruschel para a CBN.
2: Muito obrigado, Arthur. E olha só a matéria que o Hospital Dona Helena, por meio da sua assessoria de imprensa, está nos passando. Menino Marcos Vinícius Uliano Bento da Costa, de 2 anos, apresentou boa recuperação após ser submetido à primeira cirurgia robótica pediátrica realizada pelo Hospital Dona Helena em Joinville. O procedimento foi necessário para a retirada de um tumor localizado no tórax, próximo à coluna vertebral, que estava comprometendo os movimentos na criança. Após a cirurgia realizada no último dia 28, o menino voltou a movimentar as pernas e retomou gradualmente a capacidade de caminhar. Morador de São Francisco do Sul, Marcos estava bem no início de setembro, segundo a mãe. A família começou a perceber mudanças quando o menino passou a apresentar dificuldades para caminhar. Em poucos dias, a limitação evoluiu até que ele não conseguia mais andar. Após a investigação médica e a realização dos exames, foi identificado um tumor na região do tórax. Pela complexidade da localização e a proximidade com a coluna vertebral, a equipe médica indicou a cirurgia robótica, considerada uma alternativa mais precisa e menos invasiva para o procedimento. A cirurgia foi realizada pela equipe liderada pelo cirurgião torácico Paulo Eduardo Zanoni e durou cerca de 2 horas e meia. Na mesma semana, Marcos já apresentava a recuperação dos movimentos e começou a voltar a caminhar aos poucos, para a felicidade dos pais. Foi surpreendente a recuperação. Só temos a agradecer a todos do Dona Helena por esse cuidado, afirmou o pai, o Marcos Vinícius da Costa. Durante a investigação do quadro, a equipe médica também identificou que o menino apresentava síndrome de opsoclonia mioclônia ataxia, também conhecida como síndrome de Kinsburn. A condição é um distúrbio neurológico raro, de origem autoimune, que afasta principalmente crianças pequenas. Então, está aí o quadro de recuperação. Essa cirurgia a gente tratou aqui no Notícia na Manhã, na semana passada, entrevistando o próprio, né, chefe da equipe médica que realizou o trabalho, o Dr. Paulo Eduardo Zanoni, e a gente tem agora um complemento, né, com a recuperação do Marcos Vinícius. Uma grande notícia, né, e o sucesso, né, do trabalho realizado lá pelo Dona Helena. Bom, vamos seguir com a reportagem aqui no Notícia na Manhã, chamando agora a Lisandra Oliveira, já que a gente está falando de saúde. Agentes de saúde cobram incentivo e reclamam da falta de profissionais na área. Lisandra, bom dia.
13: Bom dia, pessoal. A falta de profissionais e o pagamento de um incentivo financeiro aos agentes comunitários da saúde e de combate às endemias foram discutidos nesta quarta-feira na Comissão de Saúde da Câmara de Vereadores de Joinville. Segundo o sindicato da categoria, o número de agentes comunitários caiu de cerca de 675 em 2015 para 486 em agosto desse ano. A entidade afirma que, considerando a população de Joinville e o limite recomendado de até 750 pessoas por agente, seriam necessários 886 profissionais. O sindicato também defende que o incentivo financeiro enviado pelo governo federal seja repassado aos profissionais. A prefeitura afirma que não existe obrigação legal de distribuir o recurso diretamente aos servidores e diz que os repasses federais não cobrem toda a folha dos profissionais. A Câmara deve continuar acompanhando a discussão entre a categoria e o município. Lisandra Oliveira, para o Notícia na Manhã.
2: Muito obrigado, Lisandra Oliveira. Saiu a nota do Joinville, Israel? Tem aí ela?
8: Deixa eu pegar aqui, viu, Kleber?
2: O Joinville faz o pronunciamento a respeito dessa situação que envolve o Diego Souza, né, e a sua condição para ser treinador do JEC.
8: Desde cedo a gente está tratando desse assunto, Kleber, do técnico Diego Souza, e o Joinville emite uma nota oficial, portanto, há pouco. O Joinville Esporte Clube vem a público se manifestar a respeito da reportagem publicada nesta quinta-feira pelo portal UOL, assinada pela jornalista Joana de Assis, que aborda possíveis irregularidades na documentação de habilitação profissional apresentada pelo técnico Diego Souza, em um contexto mais amplo de denúncias envolvendo a emissão de licenças para treinadores de futebol. Diante das informações divulgadas, o clube esclarece que está realizando os levantamentos necessários para compreender integralmente as circunstâncias relacionadas à documentação e aos procedimentos de registro do profissional junto à Confederação Brasileira de Futebol, a CBF. O Joinville ressalta que, conforme os esclarecimentos prestados pelo próprio Diego Souza, o treinador obteve a documentação em 2023, antes de seu vínculo com o clube, acreditando na legitimidade do processo. Paralelamente, o clube está avaliando, sob os aspectos jurídicos e administrativos, os procedimentos relacionados ao registro, bem como eventuais medidas de regularização que se mostrem necessárias em observância às normas aplicáveis ao futebol brasileiro. O Joinville Esporte Clube reafirma seu compromisso com a transparência, colocando-se à disposição da CBF e dos órgãos competentes para prestar os esclarecimentos necessários. Joinville Esporte Clube, 8 de outubro de 2026. O Kleber Grabowska.
2: Muito obrigado, Israel Antunes, 9h30, né? Então temos aí uma notícia tranquilizadora, né, para a sequência do campeonato. Sim. Mas não é uma situação definitiva. Alguma coisa precisa ser feita, né? O Diego Souza precisa fazer alguma coisa. Ele precisa esclarecer, né? Ele precisa resolver essa situação para ser um treinador que não sofra, né, nenhum tipo de punição ou contestação em relação à sua capacitação para exercer a profissão de treinador.
8: Inclusive,
2: de futebol.
8: Inclusive, se ele vai seguir, né, nessa função de treinador, né? Agora, né, nessa Copa Santa Catarina, se a partir dessa denúncia, dessas informações que estão pintando, né, se a CBF vai tomar alguma atitude em relação a isso.
2: Exatamente. Para esse jogo, ele está fora, ele foi expulso, né?
8: É verdade.
2: Ele está fora desse jogo. Então, é uma situação. É um paliativo a mais, né? Então, o Joinville ganha um tempinho para resolver a situação do Diego Souza.
8: Até porque semana que vem o Joinville folga também, né?
2: Então, são duas semanas aí para o Joinville tratar desse assunto.
8: E até hoje o Joinville tem entrevista coletiva. Vamos ver se vai ser mantida a presença dele também.
2: Muito bem. 9h31, intervalo. Já já a gente volta. 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

0: Polícia Federal investiga um esquema de corrupção e lavagem de dinheiro envolvendo o magistrado do Rio de Janeiro. A operação aponta que empresas dos setores imobiliário e de construção civil teriam sido favorecidas por decisões judiciais, enquanto as vantagens indevidas eram repassadas à família do magistrado. Segundo a PF, os pagamentos teriam ocorrido também por meio de descontos comerciais excepcionais, pagamentos indiretos e empresas ligadas aos investigados. São cumpridos 6 mandados de busca e apreensão. O El Niño deve atingir o ponto máximo em dezembro e pode chegar ao patamar mais forte dos últimos 75 anos. Com isso, a temperatura da superfície do mar no Pacífico pode ficar cerca de 3,7 graus acima do normal entre outubro e dezembro. Se confirmado, será o maior valor desde o início das observações. Segundo a Organização Meteorológica Mundial, a chance de o fenômeno persistir até fevereiro de 2027 é de praticamente 100%. Horário de Brasília, 9h33.
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1: Estamos de volta, 9 horas e 35 minutos, tempo bom em Joinville com bastante nebulosidade. Você confere aí no nossa live, né, imagens de Joinville, tempo fechado, algumas nuvens carregadas, né, não tem previsão de chuva para hoje. Então a gente vai ter esse tempo aí meio carrancudo, né? A temperatura vai subindo, 22 graus, a máxima de hoje é de 27. O Douglas Márcio, na sua primeira participação aqui na abertura do Notícia na Manhã, estava falando sobre essa condição do tempo. Amanhã, possibilidade de retomada da chuva, né? E com possibilidade de temporais. Vamos entrar na política, né? Na questão eleitoral. Porque depois do primeiro turno, né, as articulações vão funcionando, né, as forças vão se unindo, as coalizões vão acontecendo e o governador reeleito Jorginho Melo esteve em Brasília conversando com Flávio Bolsonaro e quem traz os detalhes é a Lisandra Oliveira.
2: O governador reeleito de Santa Catarina, Jorginho Melo, participou ontem em Brasília de uma reunião nacional do Partido Liberal com o candidato à presidência da República, Flávio Bolsonaro. O encontro reuniu governadores, senadores e deputados eleitos do PL justamente para alinhar a atuação do partido no segundo turno, marcado para o dia 25 de outubro. Santa Catarina também foi representada pelos senadores eleitos, Carol Ditone e Carlos Bolsonaro. Durante essa reunião, Flávio Bolsonaro destacou a importância da nova composição do Congresso Nacional e do diálogo com os parlamentares eleitos. O encontro também serviu para organizar a atuação das lideranças do PL nos estados durante as próximas semanas de campanha. Lisandro Oliveira, para o Notícia na Manhã.
1: Bom, e repercutindo essa viagem do governador Jorginho Melo a Brasília, a gente está recebendo aqui no contato telefônico o Maurício Peixer, que é o presidente do PL em Joinville. Maurício Peixer, que na segunda-feira participou conosco, né, falando da sua eleição como deputado. E agora na condição de presidente do PL. Deputado, muito bom dia, muito obrigado mais uma vez pela sua atenção. A gente está analisando aí quais são as estratégias, né, das duas frentes para esse segundo turno. Como é que o PL está se mobilizando? A gente está vendo aí uma adesão bem forte, né, em torno do nome do Flávio Bolsonaro. Isso facilita as coisas? Bom dia.
3: Opa, bom dia, prazer muito grande falar com vocês novamente. Agora mais tranquilo, né? Feliz da vida por ter tido uma reeleição aí fantástica, com um número de votos expressivo. Quero primeiro começar agradecendo aí a todo o voto de fé, de confiança de Joinville e fora de Joinville. Foi uma eleição muito boa e que teve aí o PL, né, um crescimento fantástico, se tornou agora de fato realmente o maior partido do Brasil, de Santa Catarina e aqui de Joinville também. Afinal de contas, nós elegemos aqui 2 deputados federais e 2 deputados estaduais. Isso é muito bom porque a gente mostra a força do 22 e do Flávio Bolsonaro. Agora é tudo Flávio. Acabei de conversar com o governador Jorginho Melo por telefone, ele está lá em Brasília ainda, estava já tomando café da manhã, muito entusiasmado com a eleição de Santa Catarina e também agora com o Brasil, da conversa de ontem que tiveram com o Flávio Bolsonaro, do caminho que a gente está tendo e da vitória que vai ser assim esmagadora nesse segundo turno para o Flávio Bolsonaro. Então, estamos muito motivados e as são já primeiras que estão vindo, né, de adesão ao Flávio Bolsonaro. Eu estou aqui, deixei aberto o meu comitê na Rua São Paulo 646 para fazer aí o segundo turno do PL como presidente do partido, fazer aqui a frente do PL para poder ajudar nesse segundo turno da campanha. Tanto assim que os 2 primeiros dias aí desapareceu todos adesivos, perfurito que eu tinha aqui, o que nós tínhamos já foi tudo. Estão precisando de ajuda para fazer mais aí, porque é muita procura, todo mundo quer adesivar o seu carro e fazer, ajudar a fazer a campanha do segundo turno.
1: Deputado, o número do Flávio Bolsonaro, a eleição do PL aqui em Santa Catarina foi estrondosa, né? Está muito próximo, né, da vitória, é favorito pelo número do primeiro turno. De que maneira, né, se faz um discurso para não desmobilizar as pessoas? Ah, já está ganho, né? Agora é hora de ter como é que é? Efetividade, né? Seriedade e objetividade para confirmar a eleição?
3: Olha, primeiro assim, as pessoas, o sentimento que tomou conta das ruas é de que agora nós vamos ganhar. agora vai dar certo, o Brasil vai dar certo. Santa Catarina foi muito expressivo, né? Olha só, o Flávio fez 66,65%, né? 3 milhões de votos em Santa Catarina. E o Lula fez 25%. Então, já foi muito expressivo. Nós vamos terminar aqui com mais de 70% agora em Santa Catarina. Vai dar 77%, eu acredito, repetindo a eleição do ano passado, de 4 anos atrás. Né? Então, essa comoção, eu digo, que tomou conta das ruas, que é de vitória e de não baixar a guarda. É de buscar mais aquele que não foi votar, que deixaram de ir votar, por algum motivo, mas agora, dia 25, vão votar e vão votar na direita, vão votar em Flávio Bolsonaro para realmente mudar o Brasil e tirar do poder, principalmente aqueles que estão lá, que estão fazendo coisas erradas, né? E a gente quer terminar com isso, devolver o Brasil aos brasileiros, aqueles que produzem, aqueles que trabalham. E o Flávio já está dando a demonstração da mudança que vai ter no Brasil.
1: Bom, deputado Maurício Peixer, só para completar aqui, em relação à estratégia de campanha, o que foi feito no primeiro turno, o projeto para o segundo é a mesma campanha ou vai ter algo a mais? O que está sendo preparado?
3: Veja bem, nós elegemos governador do estado, elegemos 2 senadores, com o Jorge sempre que está lá, nós temos 3 senadores, nós temos 16 deputados estaduais, foi a maior bancada, foi fantástico, temos a bancada federal com 7. E a Júlia Zanatta fazendo 560 mil votos. Isso é fantástico, expressivo. Então, a estratégia é botar todo mundo agora na rua. Todos nós vamos indo para a rua. O Nicolas Ferreira está indo lá para o Nordeste, vão fazer acampamento lá. E nós vamos fazer acampamento aqui. Então, todos vão estar na rua. Agora vai vir uma mobilização. Nós vamos organizar aqui em Joinville caminhadas, distribuição de material, levar as pessoas a entenderem que o momento agora é de ir votar, de dar apoio e fazer com que a gente realmente ganhe a eleição no Brasil, porque essa é a nossa esperança, para poder, então, dar às crianças, aos jovens, adolescentes, a esperança de que eles possam permanecer no Brasil, vai ter emprego, vai ter vida melhor, qualidade de vida, e vão tirar, principalmente, a grande corrupção que está dentro do país.
1: Tá certo. Deputado Maurício Peixer, muito obrigado pela sua atenção, né? E parabéns, mais uma vez, pela reeleição como deputado na Assembleia.
3: Eu que agradeço, agora a gente já está articulando. Com a nossa votação PL, tudo, nós vamos para a Prefeitura de Joinville disputar em 2028. Muito obrigado.
1: Um abraço, muito obrigado. Abraço. Deputado Maurício Peixer, né, a gente ouviu na terça-feira o lado do PT, né, sobre a estratégia que vai tomar aqui em Santa Catarina e agora, em Santa Catarina não, não, em Joinville, e agora a gente está ouvindo Maurício Peixer, né, como presidente do PL aqui na cidade. Ouvimos os dois lados, não conseguimos ouvir no mesmo dia, né, até por causa de compromissos do deputado Maurício Peixer, e agora a gente tem aí a versão dos dois lados a respeito do que vai acontecer no segundo turno. Deixa eu chamar a Giovana Franco, para falar sobre essa convocação que o Lula fez de uma deputada catarinense como reforço de campanha. Conta pra gente.
0: A deputada federal eleita por Santa Catarina, Giovana Mondardo, do PCdoB, participou nesta quarta-feira de um encontro com o presidente Lula em Brasília. Ela foi convidada, junto com outros jovens parlamentares de esquerda, para ajudar a campanha do petista e reforçar a estratégia nas redes sociais durante o segundo turno das eleições. Giovana foi eleita para a Câmara dos Deputados com 114.792 votos e teve a atuação nas redes sociais como uma das marcas da campanha. Após o encontro, ela destacou a importância da mobilização dos jovens e citou também a defesa pelo fim da escala 6x1. Segundo a assessoria da deputada eleita, o encontro desta quarta-feira foi o primeiro de uma série de ações que devem ocorrer durante o segundo turno. A participação de Giovana também chama a atenção pelo contraponto que ela fez durante a campanha, a deputada federal Júlia Zanatta, do PL. As duas são de Criciúma, mas representam posições políticas opostas. Giovana chegou a usar nas redes sociais uma imagem de candidata anti-Júlia Zanatta e se definiu como uma política nativa digital. Além da catarinense, participaram do encontro outros jovens parlamentares eleitos de diferentes estados. Lula também publicou um vídeo com o grupo e afirmou estar recebendo o reforço de deputadas e deputados jovens. No primeiro turno, Lula recebeu 53 milhões e 800 mil votos em todo o país, enquanto Flávio Bolsonaro teve 56 milhões e 100 mil votos. Giovana Franco para a CBN Joinville.
1: Muito obrigado, Giovana. André Pereira, faz para a gente aí a análise de como ficou o mapa da Alesc. O norte não cresceu e o sul do estado ampliou a sua representatividade. É isso? Bom dia, André.
4: O sul de Santa Catarina ampliou a representação na Câmara dos Deputados, enquanto o norte do estado vai ter uma redução no número de parlamentares a partir de 2027. Dos 16 deputados federais eleitos pelo estado, 7 são do sul. 6 têm base eleitoral em Criciúma e 1 em Sombrio. Criciúma alcançou o maior número de deputados federais eleitos em uma mesma eleição nos últimos 20 anos no estado. Já o norte vai ter 2 representantes na Câmara, os 2 aqui de Joinville, Sargento Lima e Zé Trovão, e do PL. A região tinha 3 deputados federais na atual legislatura. Na Assembleia Legislativa, o Norte vai ter 5 representantes a partir do ano que vem. Vicente Caro Preso e Fernando Krellin reeleitos, além de Maurício Peixer, Juliana Maciel e William Tonese. Somando as bancadas estadual e federal, o Norte vai ter 7 representantes a partir do próximo ano. Um número menor que o da atual composição. André Pereira para o Notícia na Manhã.
1: Obrigado, André. 9h46, você está na CBN com Notícia na Manhã. 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A gente vai para o intervalo e volta já já com mais informações aqui no Notícia na Manhã.
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1: Estamos de volta com Notícia na Manhã, 22 graus a temperatura aqui em Joinville. Israel Antunes, nosso trânsito está tudo tranquilo por enquanto aqui em Joinville. A gente estava falando nas primeiras horas, tudo transcorrendo normalmente. Há pouco você colocou ali a imagem da BR na saída do Vila Nova, né? Tudo tranquilo. Por enquanto nenhuma ocorrência, né? Acho que é uma semana tranquila em Joinville,
9: por
1: né?
9: enquanto,
1: apesar
9: sim.
1: daquela confusão da chuvarada de terça-feira, né?
9: Terça-feira ali, não, acho que foi no...
1: Aí o Israel estava de folga.
9: Não senti muito esse problema do trânsito na terça-feira. Mas, ô Cleber, deixa eu até aproveitar então, colocar na tela aqui, ó, para quem está nos acompanhando no YouTube da CBN Joinville, uma claridade agora, não sei se é o sol, é isso, dá uma abertura de sol lá na região do bairro Vila Nova, Mas é uma claridade ali, ó. E a região.
1: O Israel, falou sobre claridade, né? Abertura de sol, e eu olhei pro lado oposto, né? Vila Nova é pra lá e a gente tá olhando pra cá.
9: E aqui na região do bairro Saguaçu, muitas nuvens, mas lá na região do bairro Vila Nova, uma claridade. A gente consegue observar ao fundo, né? A imagem da rodovia BR-101. Trânsito intenso em ambos os sentidos, porém está fluindo, né? Não está parado. Então,
1: olha,
9: tá...
1: só apareceu o sol, cara.
9: É, mas é também dá, mas não dá para se contentar muito, porque lá no fundo tem umas imagens de umas nuvens mais escuras lá. Então,
1: já... Vai trocar de tela, já vai fechar o sol. Cara.
9: E aí eu coloco aqui, por exemplo, a câmera do que nós temos acesso ao mirante aqui de Joinville. A gente consegue observar muita nebulosidade aqui no norte do estado, aqui em Joinville, a Baía da Babitonga ao fundo, né? Quem consegue observar por ali essa instabilidade, Kleber.
1: Muito bem, deixa eu chamar a Giovana Franco para falar sobre mais uma etapa da obra da ponte Joinville. A Giovana traz mais detalhes sobre o andamento dessa obra.
0: A construção da ponte Joinville entrou em uma nova fase. A prefeitura informou que começou a instalação das estruturas de concreto que vão formar a parte superior do trecho central da ponte sobre o Rio Cachoeira. A etapa é chamada de balanço sucessivo. As estruturas conhecidas como aduelas são instaladas uma de cada vez nos dois sentidos até formar o vão central da ponte. Ao todo serão 20 aduelas no trecho central, que terá 160 metros de extensão. A ponte Joinville vai ligar as regiões sul e leste da cidade. A obra está com 57% de execução e tem prazo de conclusão prorrogado para outubro de 2027. O investimento previsto é de R$ 395.300.000. As estruturas de arranque do lado do bairro Boa Vista já estão prontas. E foi nesse trecho que começou a instalação das aduelas na horizontal. Do lado do Ademar Garcia, o trabalho está na etapa dos blocos de fundação, e para entender melhor como funciona essa etapa da construção, quem explica é Paulo Mendes Castro, diretor executivo da Secretaria de Infraestrutura de Joinville, a CEINFRA. Vamos acompanhar.
6: O balanço sucessivo são aduelas, ou seja, pedaços que são emendados, na linguagem mais popular. Mas são aduelas que são fixadas umas nas outras a partir da linha de pilar 9, do lado do Boa Vista, e da linha de pilar 10, a partir do Ademar Garcia. E elas vão sendo emendadas, concretadas, unidas umas às outras e sempre protendidas, que são cabos que passam dentro da duela já concretada e dentro da duela a concretar. Depois do concreto solidificado, elas são protendidas, ou seja, são puxadas para que crie resistência. Isso nos proporciona atravessar grandes vãos, como na ponte Joinville, a gente tem entre o pilar 9 e o pilar 10, passando por cima do Rio Cachoeira, 160 metros de vão livre. Então essas aduelas são a alma da ponte Joinville. É a parte mais complexa em termos construtivos para que seja esse vão não interfira no rio, não se coloque pilares dentro do rio. Por isso fizemos a opção pelo balanço sucessivo. A escolha do balanço sucessivo é exatamente para que o rio fique sempre livre de qualquer pilar, de qualquer estrutura de concreto. Então, a estrutura de concreto mais próxima do rio ficam as margens, tanto do lado do Boa Vista quanto do lado do Ademar Garcia.
1: Muito bem, está aí a Giovana Franco, né, trazendo mais detalhes sobre a nova etapa da ponte Joinville. Roberto Casagrande está no circuito conosco para trazer mais informações sobre a despedida de Juarez Machado, que acontece hoje no Centro Eventos Carl Hansen, justamente no Teatro Juarez Machado. Casagrande, bom dia.
10: Muito bom dia, Kleber. Bom dia a todos que nos acompanham, né? É aquele momento bem triste do dia, mas que a gente tem que registrar. Nesse momento, já começou, na verdade, o velório do Juarez Machado, mas nesse momento apenas a família está lá mais próxima do caixão, enfim, fazendo ali seu momento de oração e se despedindo desse grande artista, né? O velório, que vai ser aberto ao público, começa às 10 da manhã e vai até às 5 horas da tarde. Em conversas com pessoas mais próximas, o Kleber, a gente tentou apurar se algum amigo do Juarez, né, algum colega que seja uma personalidade, enfim, alguém que ele tinha muito contato. A gente viu recentemente o Boninho, por exemplo, falando sobre ele, também o Ari Fontoura, mas nada de confirmado dessas personalidades, tá? Autoridades locais, a gente deve ter a presença da prefeita Regiane Gambin, que deve fazer uma homenagem, prestar uma homenagem no final da manhã. Às 4 da tarde teremos uma bênção no caixão mesmo do Juarez Machado, que será, obviamente, feito em conjunto com todos que estiverem presentes. E no finalzinho da solenidade, às 5 horas da tarde, o 62º Batalhão de Infantaria vai também prestar uma homenagem ao Juarez Machado e em seguida, né, logo em seguida, o corpo vai ser encaminhado para o crematório. Então, de momento é isso, Kleber, sem muita movimentação, né? A gente acompanha até aqui o estacionamento do Carl Hans e também do Juarez Machado, ainda tanto quanto vazio, mas nesse momento a gente aguarda, né, a abertura para aí sim poder adentrar e, enfim, fazer todo o ambiental. Não para de chegar a coroa de flor, tá? Não para de chegar. Eu tive acesso visual ali onde estão as coroas de flores, são pelo menos umas 8 de momento, mas eu tô aqui fora faz 5 minutos e nesse tempo já chegaram umas 3. Então isso prova o quanto era querido e o quanto era genial Juarez Machado. A gente segue por aqui e qualquer novidade a gente volta na programação da CBN, Kleber.
1: Muito bem, então daqui a pouquinho serão abertos, né, será liberado o acesso, né, ao saguão, né, ao salão. A visitação até às 5 da tarde, né?
10: Isso, Kleber, só mais uma informação que eu acabei deixando passar. Nesse momento, eu falei sobre os familiares estarem próximos do caixão, né? E nesse momento, a ex-esposa do Juarez Machado e mãe dos filhos dele está lá, e também o filho João, tá? Os outros dois filhos do Juarez Machado ainda não chegaram e ainda não se tem certeza sobre a presença deles. Mas nesse momento aí de mais intimidade com o caixão, né? Apenas a ex-esposa que cuidou dele, né? É bem importante lembrar, mesmo que eles estivessem separados, estivessem divorciados há um tempo, mas foi ela que cuidou do Juarez até o final da vida dele. Uma relação muito bonita, né, Cláudio?

0: Civil da Associação de Municípios do Nordeste de Santa Catarina, a Amunesc. Um flyer informativo está sendo distribuído aos visitantes com orientações sobre como agir e onde buscar informações oficiais em situações que possam alterar a rotina durante a permanência na cidade. Além disso, hotéis, pousadas, restaurantes e outros estabelecimentos turísticos também recebem uma cartilha online para ajudar na preparação e na orientação dos clientes. A iniciativa busca ampliar a integração entre o setor de turismo e a defesa civil e reforçar a segurança de moradores e também visitantes diante de possíveis eventos climáticos. Arthur Ruschel para a CBN.
1: Muito obrigado, Arthur Ruschel. 9 horas e 58 minutos. Já a gente volta para trazer informações do esporte aqui no Notícia na Manhã, né? Ampliando, né? Esclarecendo essa situação que envolve o técnico Diego Souza. Uma repercussão muito grande, né? Porque são vários nomes do futebol brasileiro envolvidos nessa denúncia, né? De certificados falsos da Federação Argentina de Futebol que teriam sido facilitados através do ex-jogador Mancuso, ex-jogador do Flamengo, ex-jogador do Palmeiras, né? E aí eu tô tentando puxar aqui de cabeça, né? Além do Diego Souza, Roberto Carlos, Luiz Gustavo, Petkovic, Alex, Felipe Melo seriam alguns dos jogadores que eu estou conseguindo me lembrar aqui que estariam nessa mesma situação. Lembrando que o Diego Souza está suspenso, não vai comandar o Joinville à beira do campo domingo contra o Santa Catarina, né? E a primeira informação que a gente já trouxe aqui é que a Federação Catarinense não existe, né? O certificado PRO para treinador nesta competição, na Copinha, mas a gente sabe que essa denúncia, né, vai ter desdobramentos e daqui a pouquinho a CBF vai ter que baixar uma norma, né, vai ter que se manifestar a respeito dessa situação. São temas que a gente vai tratar na sequência no bloco de esporte e a gente vai falar também com o presidente da AJORPM, William Rose, que nos faz uma visita aqui no estúdio para avaliar, né, como foi a campanha Todo Voto Conta, né, que contou aí com a participação das principais entidades empresariais de Joinville. 9h59, intervalo, a gente volta já já.
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0: quinta-feira, 8 de outubro de 2026. O candidato do PL, Flávio Bolsonaro, pediu ajuda ao presidente da Colômbia, Abelardo de Laís Priella, no combate ao tráfico de drogas no Brasil. Durante uma videochamada entre os dois líderes, Flávio também o convidou para posse em janeiro, caso seja eleito. O candidato ainda disse que pretende integrar o Escudo das Américas, tratado de defesa lançado pelos Estados Unidos para combater facções criminosas na região. Brasil e Colômbia compartilham cerca de 1.600 quilômetros de fronteira na Amazônia. Secretário da Receita Federal, Robinson Barreirinhas, afirmou que a perda tributária com o fim das BETs não preocupa o governo. A expectativa é perder 5 bilhões e 800 milhões de reais em impostos com a medida provisória. Segundo Barreirinhas, no entanto, o órgão espera compensar o valor com o aumento da arrecadação no comércio, prestação de serviços e compra de bens, elevando receitas como imposto de renda, contribuição social e tributo sobre o varejo. No ano passado, as BETs renderam 8 milhões e 900 milhões de reais em arrecadação. A Coreia do Sul realizou o primeiro teste de um sistema de mísseis hipersônicos. O teste ocorre menos de um mês depois de 3 soldados de Seul morrerem em um incidente com minas terrestres na fronteira, supostamente instaladas pela Coreia do Norte. O armamento é capaz de atingir alta velocidade e fazer manobras durante o voo. O teste ocorre depois de a Coreia do Norte também realizar lançamentos de mísseis hipersônicos de médio alcance. Nesta semana, Pyongyang alertou que responderá de forma imediata e poderosa a qualquer violação de seu território na fronteira. No horário de Brasília, 10:04.
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2: São 10 horas e 5 minutos, a gente está conversando aqui com o William Rons, presidente da AJORPM, integrante do Conselho de Entidades de Empresariais de Joinville. O presidente esteve várias vezes conosco, né, e nós também estivemos acompanhando vários eventos, né, do movimento Todo Voto Conta, né, e a gente convidou, né, um dos representantes para conversar conosco para fazer a avaliação da campanha. O presidente estava aqui me contando, né, que apesar de não ter alcançado o número de deputados ou de cadeiras, né, projetado, né, a campanha tem um saldo positivo. A gente já vai tratar disso. O Israel Antunes, eu posso virar a pauta e colocar o presidente antes do nosso... Esporte?
3: Claro, claro.
2: O senhor me autoriza?
3: Vamos
2: então,
3: assim.
2: Tá. Muito
3: vamos
2: obrigado,
3: assim.
2: Muito obrigado, então. Presidente William Rons, muito obrigado pela presença, né? Resumi aí o que a gente conversou na sua chegada aqui no estúdio, né? Faz pra gente um balanço, né, do que o movimento Cada Voto Conta deixou dessa eleição. Bom dia.
4: Kleber, bom dia. Bom dia a todos os ouvintes. Se nós olharmos para o movimento Cada Voto Conta, porque não foi uma campanha, sim, é um movimento, foi o início dele. A gente conseguiu alcançar muitas pessoas que votaram para deputados federais e estaduais. E o voto útil aqui para os deputados da nossa cidade cresceu em torno de 75 mil votos úteis. Por quê? Nós tínhamos 100 mil votos úteis nas eleições passadas e agora tivemos 175 mil votos úteis. Então, alguma coisa aconteceu. Lá no início da campanha, nós fomos a cidade que mais regularizou títulos de eleitor. Se a gente falar em abstenção, nós saímos de 107 mil de pessoas que não foram votar nas últimas eleições para 79 mil pessoas. Ou seja, diminuímos de 24% para 17%. Pessoas que tomaram consciência da importância do voto. Porque o movimento Cada Voto Conta, ele é perene. Ele precisa ser algo cultural que a gente coloque para as pessoas a importância do voto. E nós vemos que ano a ano... Eleição é eleição, a gente tem um crescimento de abstenção. E aqui a gente teve uma redução. E se nós formos olhar para as maiores cidades de Santa Catarina, nós fomos a cidade que menos se absteve de ir votar. Nós conversamos com várias associações de moradores. Nós conversamos com várias igrejas, bispo, enfim, todos eles abraçaram este movimento e informaram a população dessa importância. Então, se nós formos olhar para um saldo, nós tínhamos 3 deputados estaduais, e nós mantivemos 3 deputados estaduais, nós tínhamos 1 deputado federal e crescemos para 2 deputados federais. E isso é algo bastante relevante. Então, eu vejo que, apesar da ambição não ter sido concretizada, a gente tem um saldo muito positivo da conscientização das pessoas de irem votar e de votarem em candidatos da nossa região para que possamos ter mais representatividade. E assim, a gente não pode parar com isso, porque a gente precisa implementar essa cultura para os nossos jovens, nas nossas escolas, para que eles cresçam já com essa consciência da importância do voto, do poder que elas têm na mão e também para que elas possam olhar para a nossa região e verificar que nós precisamos de mais representatividade. Então, para uma primeira, não é campanha, mas para o primeiro ato do movimento, numa campanha eleitoral, eu penso que foi um saldo extremamente positivo e que sim, nós vamos continuar trabalhando nisso, cobrando dos nossos representantes e também continuar com esta campanha para as próximas eleições. Porque como um primeiro movimento, eu vejo que o saldo foi, sim, muito positivo.
2: Bom, a gente estava conversando, né, presidente, que o interesse maior sempre é votar para presidente, é isso que justifica a minha presença na urna. E você estava trazendo um dado importante, que é o número de eleitores que fizeram questão de votar para deputados, né?
4: Exatamente. E eu vou te dizer, Kleber, que isso é um número extremamente expressivo. Porque eu mesmo, eu olho para minha família, né? Quem que a gente vai votar para presidente? Quem nós vamos votar para governador? Os chefes do executivo nessa eleição. Mas poucas pessoas estavam olhando para os deputados federais e estaduais. Nas últimas eleições, só 100 mil pessoas votaram para deputados federais e estaduais. Aqui em Joinville. Nessas eleições...
2: Um terço de 300 mil.
4: É, um pouquinho menos de um terço. Vamos colocar ali um terço. E agora nós tivemos um saldo de 175 mil pessoas que vão até a urna e votam para esses candidatos. Ou seja, a pessoa ia até a urna e ela anulava ou deixava em branco. Ela ia votar, mas para o presidente. E agora ela tomou consciência da importância da representação no legislativo também. E o quão isso é importante para a nossa cidade. Porque quando eu falo de voto útil, é voto útil para os candidatos a deputado aqui da nossa região. Né? E a gente teve 175 mil votos úteis que ajudaram a eleger os 2 deputados federais e os 3 deputados estaduais. E Kleber, quase que foram 4 estaduais. Foi ali na apuração, ali nos 95%, que o Cadorinha acabou perdendo voto para outro partido, por conta da legenda. Então, assim, eu vejo como um balanço e um saldo muito positivo para o primeiro movimento. E graças à imprensa e graças a toda a comunidade, seja a associação de moradores, seja as igrejas, que esse movimento ganhou muita força e que pode ter impactado muito positivamente na conscientização dessas pessoas. E eu vejo que esse movimento ele precisa continuar, para que os nossos jovens, quando forem votar, eles possam olhar para os candidatos da nossa região. Mas primeiro passo, ir votar, porque a gente não pode mais ter tanta abstenção quanto a gente teve na eleição passada. Nós já melhoramos muito, mas nós podemos melhorar ainda mais.
2: Presidente William Ross, a gente teve muito deputado de fora que fez uma votação expressiva aqui em Joinville, e a gente fica tentando, né, buscar algumas explicações para isso, né? Será que os nossos candidatos não têm essa representatividade toda, né? Será que os deputados lá de fora que conseguiram, né, com votações expressivas, uma reeleição, têm um protagonismo muito maior? E uma outra questão que eu gostaria de colocar nesse assunto: Joinville é um polo, né, que atrai muita gente de outros estados e de outras cidades de Santa Catarina, e talvez essas pessoas tragam essa raiz política, essa ligação política para cá, né? Talvez possa ser por isso. Tem alguma dessas vertentes aí que pode servir como uma explicação?
4: Kleber, vamos olhar para a Juliana Zanatta. Mais de 500 mil votos em todo o estado de Santa Catarina. Júlia Zanatta. Olha, como ela vem construindo a imagem dela ao longo de tantos e tantos anos. Não foi só na eleição, mas ela tem ali o seu eleitorado e ela representa eles. Então, ela conseguiu atrair este público. Ela já trabalhou muito antes da campanha dela, já está trabalhando há muitos anos nisso. Então, ela tem toda uma persona e uma construção e as pessoas acabam conhecendo bastante ela. E, querendo ou não, as pessoas acabam sendo influenciadas a votar na pessoa, sem olhar para a região, sem olhar para aonde que está. E a gente teve ali, se a gente for ver a questão dos votos, né? A questão do 22, vamos dizer assim, a questão da esquerda, tiveram votos muito concentrados também, o que ajudou nessas campanhas. Então, além da concentração de votos nesses partidos políticos, eu vejo que a persona também atrai muito o público, né? Aqui em Joinville, eu vejo que a gente pode construir isso ao longo do tempo. E é por isso que o movimento Cada Voto Conta, ele não pode parar, mas sim a gente começar já um trabalho para as eleições daqui a 4 anos. Porque se a gente começar um trabalho desde hoje, talvez o nosso resultado seja muito mais expressivo do que o resultado que foi agora. Mas não que o resultado tenha sido ruim, porque para um primeiro ato do movimento, eu tenho certeza que esses números que a gente olha de mais de 70% de pessoas que passaram a votar nos deputados, isso voto útil aqui em Joinville, é algo que representa e representa muito.
2: Bom, para o segundo turno, né, o principal foco do movimento não tem tanta relação, né? A questão era um pouco mais regionalizada, um pouco não, né? Bem mais regionalizada.
4: Com relação ao segundo turno, eu vejo que o movimento Cada Voto Conta, ele pode contribuir no sentido de falar para as pessoas, vamos votar, nós temos o direito de votar, e não só o direito, é um dever de cidadão, porque a gente indo lá, a gente pode escolher um representante que nós tenhamos afinidade. Se você não fizer isso, o seu amigo, que talvez não tenha os mesmos ideais que você, vai fazer e o representante dele vai ser eleito. Então, eu vejo que o movimento Cada Voto Conta é, primeiro, vamos votar. Não vamos nos abster, porque a gente está tendo um movimento muito grande de abstenção a nível nacional. E um segundo momento seria para a questão mesmo do primeiro turno. Mas eu acho que essa questão da conscientização de ir votar faz parte também do movimento.
2: Presidente, como é que vai ser a relação agora do Conselho de Entidades ou até mesmo do movimento Todo Voto Conta com os candidatos eleitos, né?
4: A gente vai construir algumas ideias para que a gente possa, com os candidatos eleitos, cobrar deles realmente, né, que os recursos públicos, eles olhem para a nossa região, olhem o percentual de votos que veio daqui, para que possam contribuir com isso, porque a gente precisa de muitas obras estruturantes, Kleber. A gente precisa de dinheiro que é conquistado com o nosso suor, mas que por conta do sistema ele acaba não ficando na nossa cidade. Então, a gente precisa, muitas vezes, desse dinheiro que nós já conquistamos para continuar pavimentando as ruas, para continuar tendo mais hospitais. Você mesmo falou aqui que muitas pessoas vêm de fora para cá. E se muitas pessoas vêm de fora para cá, nós precisamos de mais recursos públicos para que essas pessoas, de fato, possam continuar numa cidade pujante economicamente, para que elas possam ter qualidade de vida. Então, a gente precisa de obras estruturantes. A gente olha o caso da Ponte Joinville, uma obra enorme, que a gente realmente, esses recursos públicos são bem-vindos para que a gente possa fazer essas obras. A BR-101, a gente precisa de mais representatividade para tirar esses gargalos, conseguir fazer com que ela funcione melhor. A BR-280 já é uma pauta de mais de 20 anos que a gente realmente precisa que duplique, precisa que melhore os acessos, até porque depois da BR-280, Kleber, nós temos portos lá. E a gente precisa do escoamento disso, a gente precisa da logística. Isso é mais riqueza, não só para Santa Catarina, mas como para todo o Brasil. Então, eu tenho certeza que a conversa e também a cobrança sobre esses pleitos será muito importante. E o Conselho das Entidades faz isso de forma perene. Não é de ontem que começou a fazer isso. Sempre o fez e continuará fazendo, porque a gente tem certeza que isso é muito importante para a nossa região.
2: Tem alguma conversa agendada com o governador reeleito e com agora o nosso joinvilense em evidência, Adriano Silva?
4: Ainda nós não conversamos, a eleição foi agora no domingo, né? Nós estamos mapeando todos os resultados, verificando quais serão as estratégias, mas com certeza nós vamos conversar sim, tanto com o governador quanto com o vice-governador, para saber um pouco mais de como que o Conselho das Entidades pode contribuir e como que eles também podem estar ajudando a nossa região em todos esses nossos pleitos e essas nossas demandas. Se a gente olhar a nível estadual, a gente sempre fala do Hospital São José, que é uma coisa que realmente para os cofres públicos de Joinville é algo muito impactante, porque muitas pessoas de fora vêm consultar daqui e acaba que o joinvilense acaba arcando com todo esse custo. Então nós precisamos conversar também bastante com o Estado em relação a isso e também outras pautas que com certeza vão ajudar a melhorar a vida de todo o joinvilense e de toda a nossa região também.
2: Presidente, muito obrigado pela visita aqui, né? E a gente agradece também, né, essa transparência, né? Porque a gente trabalhou junto, né? Deu o espaço, discutiu, né? Acompanhou os painéis, né? E mesmo que o resultado não tenha sido aquele alcançado, né? A gente está percebendo que não tem desistência, não tem terra arrasada, né? Eu acho que é uma ideia de conscientização que vai frutificar ali à frente, né?
4: Eu vejo que tudo que a gente começa agora, Kleber, os resultados, eles vão colhendo a médio e longo prazo. A gente já colheu muitos resultados nessa campanha com o movimento. E eu tenho certeza que se a gente continuar trabalhando, se a gente continuar conscientizando as pessoas, e não só as pessoas que já vão votar, mas os nossos jovens, desde a escola, eu tenho certeza que nas próximas eleições nós alcançaremos os resultados ainda maiores daquilo que a gente alcançou nessas eleições. Por isso que ele é um trabalho perene e que ele vai continuar ao longo dos anos e para as próximas eleições com certeza estará presente, porque o trabalho começa hoje.
2: Muito obrigado. Presidente da JORPM, William Rose, conosco aqui no estúdio. Deixa eu chamar a Giovana Franco. Intervalo? Vamos fazer o intervalo. Então depois tem a Giovana Franco e a gente vai falar de esporte, esclarecendo esse caso do Diego Souza. A gente já volta.
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0: Muito bem, a gente continua conversando com o presidente William Rosa aqui a respeito dos bastidores das eleições, né? Algumas coisas a gente pode falar, outras não, né? Mas vamos em frente. Ô Israel Antunes, a gente tem aí uma situação complicada em relação ao Diego Souza, né? Do certificado falso, né? Ele caiu no golpe do Mancuso, dá pra dizer assim,
1: né? Caiu no golpe do Mancuso em 2023, né? Ele adquiriu esse registro, né, por parte da Associação de Técnicos do Futebol Argentino, da Associação de Técnicos da AFA, e aí acabou comprando esse certificado, né, de treinador, e com esse documento ele fez a inscrição lá no BID, né, da CBF. Está inscrito de forma irregular no BID. E aí a gente, os colegas do Sport Joinville também já apuraram, né, e nós estamos em contato também com o diretor de competições da Federação Catarinense, o Carlos Crispim, que já adiantou, né, para a reportagem do Sport Joinville que para o regulamento da Copa Santa Catarina não tem problema, apenas o registro em carteira de trabalho. Caso fosse uma competição da CBF, o clube que tem um treinador com um documento ilegal poderia sim sofrer algum tipo de punição, algum tipo de sanção. Então, nesse momento, o Joinville está respaldado. Tanto que o Joinville há pouco, né, emitiu uma nota oficial em relação a esse tema, abordando justamente essa situação, que o Joinville está tranquilo em relação a isso, porque a Federação Catarinense não cobra um documento, né, que comprove que aquele profissional ali ele tem uma formação de treinador de futebol. O que fica agora em relação ao profissional, ao Diego Souza, é que não só ele, né, outros grandes nomes do futebol brasileiro estão envolvidos nessa situação. Que a gente contextualiza para quem não está entendendo muito bem, Kleber, o que está acontecendo. O Mancuso, ex-jogador, que teve passagens aqui no futebol brasileiro por Palmeiras, por Flamengo. Inclusive foi auxiliar técnico do Maradona na seleção argentina em 2010. Ele se tratou como um mediador da associação da AFA.
0: Facilitador.
1: Né? Facilitador, né? Para os profissionais conseguirem esse certificado, sem precisar passar pelo... fazer o curso, propriamente, da Federação Argentina.
0: Um curso que era em 3 dias, deu o diploma em 10, sem o cara fazer nenhum esforço.
1: Aí o cara pagava esse certificado e recebia esse certificado. O argumento dele para todos os profissionais era de como você... Ah, Kleber, você é um grande jogador, um jogador renomado do futebol brasileiro. Então você não precisa passar pelo curso. Eu te dou o certificado aqui, é só você pagar o valor. E assim ele foi fazendo com vários atletas. Até busquei aqui, Kleber, a lista dos profissionais, tá? Ó, você tem aqui o Thiago Silva, que ainda joga futebol, ainda está no Fluminense.
0: Nem precisava.
1: Né? O Roberto Carlos, ex-lateral da seleção, Real Madrid. Felipe Melo, Luiz Gustavo, Diego Lugano. Quem mais? Temos vários jogadores, ó. O Paolo Guerreiro, Alex de Souza, que inclusive é técnico, né, do Atlético, né, clube que joga a Série B do Campeonato Brasileiro, o Petkovic, o Paulinho também, ex-jogador que está trabalhando agora no Cruzeiro, saiu do Mirassol, foi para o Cruzeiro, citando só alguns nomes, né, que estão nessa lista.
0: Treinador, Diego Souza e o Alex, né?
1: Diego Souza e Alex.
0: O Lugano acho que também está, né?
1: Mas tá na lista, mas não, acho que não está trabalhando com o treinador.
0: Não, comentarista da ESPN.
1: Né? O próprio Felipe Melo, né, do Grupo Globo. O Petkovic já foi comentarista da Globo. Paolo Guerreiro, acho que está jogando bola ainda. O Thiago Silva é jogador ainda. O Diego Souza mesmo, nessa situação, quando ele é questionado pela reportagem do UOL, porque esse furo de reportagem, Kleber, é da repórter jornalista Joana de Assis, do portal UOL. E ela entrou em contato com o Diego Souza. Ele respondeu a repórter, e ele justificou que ele comprou esse documento, esse certificado, em 2023, quando ele jogava ainda pelo Grêmio. Ele estava atuando ainda pelo Grêmio. Ele não estava aposentado ainda. Com o objetivo de, quando parar de jogar futebol, ele nem pensava em ser técnico na época, ele explica. Se um dia pintar a oportunidade, quem sabe. Tanto que o Joinville contrata ele, aciona ele no final de julho, ele é registrado na CBF em agosto, no BID, e está trabalhando normalmente no dia a dia do Joinville Esporte Clube. O fato é que a CBF ainda não se pronunciou em relação ao caso. Né? E aí volta a falar aquilo que eu citei no começo do nosso bate-papo aqui, Kleber. A Federação Catarinense, através do diretor de competições, Carlos Crispim, está tudo certo. Porque a Federação ela não cobra esse certificado, esse comprovante do curso, enfim, do profissional, do técnico de futebol. A CBF cobra no regulamento dela. A Federação Catarinense, em relação à Copa Santa Catarina, não. Então, o Joinville está respaldado em relação a isso. Eu conversei há pouco também com o presidente do Conselho Deliberativo e agora presidente em exercício do Joinville, Dr. Roberto Bugliese Jr., e ele falou que, em princípio, o Joinville não vai ter nenhum tipo de problema. O que a gente vai ter que esperar, e até talvez hoje à tarde, lá na programação no CT, que tem entrevista coletiva do Joinville Esporte Clube, e o Diego Souza será um dos entrevistados, no trabalho de reportagem a gente vai poder identificar, Kleber, se o Diego Souza pode falar um pouquinho mais sobre essa situação, como se deu esse contato do Mancuso com ele, porque também na reportagem da Joana de Assis tem um grupo de WhatsApp que tinham vários ex-atletas, como a gente citou aqui agora, essa lista. E Mancuso no argumento, ah, não, já fiz para esse, já fiz para aquele. Pô, e aí acabou caindo na lábia ali desse profissional, né? Desse cara que está sendo investigado agora, que é o Mancuso, nesse furo de reportagem. Então vamos aguardar os próximos passos, ô Kleber Grabowski. Mas que situação, hein? Porque assim, ó, ele está suspenso no jogo final de semana do GEC contra o Santa Catarina no sábado, lá em Rio do Sul. E na semana que vem o Joinville não entra em campo, o Joinville folga na rodada. Então, querendo ou não, Joinville tem um prazo aí, esperando, né, um pronunciamento em relação à CBF, o que ela vai falar sobre isso, e também se ele vai continuar trabalhando.
0: São duas semanas, ou para resolver a situação do Diego Souza, ou para achar um substituto. O importante é que sábado, 5 da tarde, tem um jogo decisivo contra o Santa Catarina, o Diego Souza não estará no banco, e hoje, né, tem coletiva lá no CT do Joinville. Ian Rolim, principal jogador da equipe até agora, a novidade que é o Alex Choco, né, centroavante que foi contratado com bons números na temporada, vem aí de uma longa parada, está regularizado e pode estrear, e resta saber se o Diego Souza vai participar ou não dessa coletiva. Ontem no futsal, Joinville goleou o Criciúma sem muita força, fazendo 4-0, um primeiro tempo confuso e um segundo tempo muito facilitado, né, pela força de largada na segunda etapa. Foram 3 gols muito rápidos, né, que decidiram a partida. O Joinville terminou em terceiro na fase de classificação. Primeiro lugar, Pouso Futsal. Em segundo, o Jaraguá. Terceiro, Joinville. E em quarto, São Lourenço. A Chapecoense, que lutava pela liderança, acabou em quinto lugar. Sexto, Tubarão. Sétimo, Blumenau. E oitava colocação foi do Concorde. O Criciúma acabou ficando fora. Os cruzamentos da próxima fase... O primeiro colocado, o Pouso, vai enfrentar o Concórdia. O segundo colocado, Jaraguá, vai enfrentar o Blumenau. O terceiro colocado, Joinville, enfrenta o Tubarão. E o quarto colocado, São Lourenço, enfrenta a equipe da Chapecoense. O detalhe é que Jaraguá em segundo, Joinville em terceiro, se os dois passarem, se cruzam na semifinal.
1: Com o Jaraguá tendo melhor campanha, decidindo em Jaraguá a fase semifinal do catarinense. É um cenário bem possível, viu, Kleber? O Joinville pegando o Tubarão, né, passando pelo Tubarão, e Jaraguá avançando contra o Blumenau. Temos uma semifinal entre Jaraguá e Joinville, com a decisão sendo lá em Jaraguá.
0: Bom, 10 horas 30 minutos, ligeirinho aqui. O Avaí ontem derrotou a equipe do Londrina 2-1, segue na mesma situação, não conseguiu diminuir vantagem, não conseguiu sair da zona do rebaixamento, porque o Botafogo de Ribeirão Preto conseguiu o mais importante, derrotou o Operário em Ponta Grossa por 2-1, faltam 6 rodadas.
1: E de quebra mandou embora o Luizinho, técnico do Operário, que
0: é
1: demitido.
0: O Operário está em nono lugar, demitiu o Luizinho. Então faltam 6 rodadas e a diferença ainda é de 5 pontos. O Avaí numa situação complicada. E no Campeonato Brasileiro, os líderes jogam hoje, né, na retomada, o Palmeiras contra o Bahia e o Flamengo contra o Santos. Ontem o Corinthians perdeu para o Inter num jogo nervoso. O Corinthians meteu 3 bolas no poste, mas o Inter venceu 2-1 na estreia do Eduardo Batista e o Fernando Diniz foi mandado embora. Daqui a pouquinho a gente amplia tudo isso no CBN Joga nas 11. Vem intervalo e a gente já volta.
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0: Quinta-feira, 8 de outubro de 2026. O Cerrado brasileiro perdeu 13 milhões e 900 mil hectares de vegetação nativa nas margens de rios e outros cursos d'água nos últimos 40 anos. A área equivale ao tamanho do estado do Amapá. Segundo o levantamento do MAP Biomas, essa perda representa quase 27% de toda a vegetação convertida no período. As maiores perdas ocorreram nas bacias do Alto Tocantins e do Araguaia. No total, o bioma perdeu 51 milhões e 700 mil hectares de vegetação nativa nas últimas 4 décadas, enquanto a área ocupada pela agropecuária mais que dobrou. Drones atingiram hoje um data center da Yandex, conhecida como o Google Russo. A instalação fica a cerca de 300 quilômetros de Moscou e é um dos 5 grandes centros de dados da empresa. O ataque provocou um incêndio de grandes proporções e levou à suspensão das operações no local. Esse foi o primeiro grande ataque registrado contra um data center russo desde o início da guerra. A Ucrânia não se manifestou sobre o episódio. A Bolsa de Valores de São Paulo abriu em alta de 0,11% aos 204.517 pontos. O dólar comercial começou o dia em alta de 0,24%, cotado a R$ 5,02. O euro vale R$ 5,61, com discreta oscilação negativa de 0,06%. No horário de Brasília, 10 horas e 33 minutos.
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2: A gente já está de volta, 10 horas 33 minutos, para falar de rodovias. Tem acidente grave, Israel.
3: É, infelizmente, né, Kleber? A gente falou desde cedo, Kleber. A minha primeira entrada aqui ao vivo na CBN, 6h15 da manhã. Eu vim falando de uma manhã certamente tranquila nas rodovias, no perímetro urbano. O Corpo de Bombeiros não precisou trabalhar, porém tem um acidente bem grave na região da BR-376. Lá na região de Tijucas do Sul, Kleber. Deixa eu até pegar aqui a quilometragem correta do acidente. Mas para quem está descendo em direção a Santa Catarina, já serve de alerta, tá? Está totalmente interditada para quem está descendo em direção a Santa Catarina. A Arteris, ela foi solicitada, acionada para atender uma ocorrência de tombamento às 9h30 da manhã desta quinta-feira, no quilômetro 667 da rodovia BR-376, sentido sul, em Tijucas do Sul, no Paraná. A pista está totalmente interditada para atendimento à ocorrência. Com medida de segurança, foi implantado um bloqueio no quilômetro 662, junto ao posto da Polícia Rodoviária Federal. E para controle de tráfego na região, as pessoas estão sendo interrompidas, portanto, de não transitar a partir desse trecho lá nesse posto da Polícia Rodoviária Federal. Até o momento, não há desvio disponível, segundo as informações da Arteris. E as informações sobre veículos envolvidos, carga transportada, vítimas e dinâmica da ocorrência ainda estão sendo apuradas pelas equipes operacionais. Inclusive, Kleber, já há um registro de aproximadamente 2 quilômetros de congestionamento lá no trecho. Enfim, Kleber, a gente recebeu alguns vídeos, né, pelo WhatsApp, enfim, ia tentar ilustrar aqui para quem está nos ouvindo, nos acompanhando na CBN Joinville. São diversos veículos, tá, Kleber? Mais de 5 veículos, na certeza, aqui, porque algumas imagens não são de boas qualidades, mas tem o tombamento desse caminhão. É bem próximo, Kleber, inclusive, à área de escape que tem ali na BR-376. Então, em breve, teremos também acesso às imagens, né, mais detalhadas dessa ocorrência. Então, vamos torcer, Kleber, aguardar para não ter relatos de vítimas em relação a essa ocorrência, mas essa é uma imagem que chama a atenção. Então, para quem está descendo em direção a Santa Catarina, tem esse acidente no quilômetro 667 da rodovia.
2: Muito bem, daqui a pouquinho mais detalhes, né? E vamos ver qual é o rescaldo que se faz desse acidente. São 10 horas mais 36 minutos, daqui a pouquinho a gente vai acionar novamente o Roberto Casagrande para trazer mais informações a respeito, né, do velório, da despedida do Juarez Machado, que acontece no Teatro Juarez Machado. E o Casagrande daqui a pouquinho vem com a gente. A Giovana Franco está destacando que a doação de órgãos bate recorde aqui em Santa Catarina. Mais detalhes, Giovana.
4: Santa Catarina mantém a liderança nacional na doação de órgãos e já superou, entre janeiro e agosto deste ano, a taxa registrada em todo o ano passado. Segundo o governo do estado, Santa Catarina chegou a 45 doadores efetivos por milhão de habitantes em 2026. Em todo o ano de 2025, foram 42,8 doadores por milhão. O estado também registrou uma redução na taxa de recusa das famílias à doação. O índice caiu de 32% no ano passado para 31% neste ano. Em 2007, a recusa chegava a 70%. Segundo o SC Transplantes, sistema responsável por coordenar a doação, distribuição e transplante de órgãos em Santa Catarina, cerca de 26 mil pessoas já receberam órgãos, tecidos ou células a partir das doações realizadas no estado. Nos últimos 21 anos, Santa Catarina foi líder isolada na doação de órgãos para transplantes em 15 anos e ficou na segunda posição nos outros seis. A Central Estadual de Transplantes foi criada em 1999 e coordena todo o processo de doação e distribuição de órgãos no estado. Giovana Franco para a CBN e Joinville.
2: Muito obrigado, Giovana Franco. Agora a gente vai chamar o Raulino Dalcin para saber qual é o valor que está na intenção de compras para o presente no Dia das Crianças. Raulino.
5: Pois é, Kleber, os consumidores de Santa Catarina pretendem gastar, em média, R$ 320 com presentes para o Dia das Crianças deste ano. O valor é o maior da série histórica da pesquisa da Fecomércio iniciada em 2018 e representa um aumento real de 8,5% em relação a 2025, já descontada a inflação. Entre as cidades pesquisadas, Joinville aparece como uma das menores intenções de gasto, com média de R$ 267. O maior valor foi registrado em Itajaí, com R$ 426, seguido por Criciúma, com R$ 347 e Blumenau, com R$ 329. Os brinquedos são a principal escolha dos consumidores citados por 54,5% dos entrevistados, seguidos por roupas com 24,4%. A maior parte das compras deve ser feita na semana ou na véspera do Dia das Crianças. A pesquisa também aponta que o Pix é a principal forma de pagamento, com 31,2% das intenções. O comércio de rua continua sendo o principal local escolhido para as compras, citado por 71,2% dos consumidores. Eu volto contigo para o estúdio, Kleber.
2: Muito obrigado. No NSC Total você confere agora. Lula perde força e Flávio Bolsonaro avança nas cidades mais dependentes do Bolsa Família. Veja os números. Em ato heróico, motorista de ônibus salva mulher de ataque a facadas e muda a rota para socorrê-la em Florianópolis. Morador de Santa Catarina entra na lista suja do trabalho escravo após mulher passar 40 anos em condições chocantes. São destaques do AN e do NSC. A respeito dessas irregularidades, o Raulino Dalcin está trazendo aqui um levantamento da polícia. A Polícia Civil está acompanhando 14 casos de violência sexual contra crianças e adolescentes. Casos que são recentes, né? Casos que aconteceram aqui pertinho no Planalto Norte. Raulino.
5: A Polícia Civil de Santa Catarina investiga pelo menos 14 casos de violência sexual contra crianças e adolescentes no Planalto Norte. Os procedimentos foram divulgados na terça-feira e envolvem municípios como Itaiópolis, Papanduva, Mafra e Monte Castelo. As investigações envolvem vítimas entre 8 e 16 anos e estão em diferentes fases. Há casos ainda em andamento e outros já concluídos e encaminhados à Justiça e ao Ministério Público. Segundo a Polícia Civil, entre os investigados estão pessoas próximas às vítimas, como padrastos, vizinhos e outros integrantes do círculo familiar. Em alguns procedimentos, foram determinadas medidas judiciais como prisões preventivas, buscas e apreensões e medidas protetivas. Em Monte Castelo, uma das investigações concluídas envolve 6 vítimas do mesmo núcleo familiar. Já em outros casos, a Polícia Civil ainda apura denúncias de violência sexual ocorrida dentro de casa. Os procedimentos contam com depoimentos, perícias, laudos médicos e outros elementos de investigação. Raulino Dalcin para a CBN Joinville.
2: Muito bem, a gente volta ao Teatro Juarez Machado com o Roberto Casagrande, acompanhando a despedida do Juarez Machado, grande artista de Joinville. Qual é a situação por aí, Casagrande?
6: Kleber, bom dia novamente, né, para você, todos que nos acompanham. É de muita emoção, principalmente no momento em que o portão, as portas, né, do teatro foram oficialmente abertas às 10 horas. Na verdade, foi 10 e 4 da manhã que o portão abriu, né? A gente já pôde avistar os familiares lá ao lado do caixão, né, no palco. Para quem não está podendo visualizar, mas é basicamente como é no Teatro Juarez Machado, no palco está o caixão, né? Ali abaixo ficam os populares. Apenas a esposa Eliane, tá, ex-esposa na verdade, e quem cuidou dele até o final da vida, e também o filho Rui, estão por aqui. Os outros dois, o João e a Tessia, ainda não se tem certeza se comparecerão ou não. O irmão dele também, o Edson, ainda não chegou, mas havia confirmado presença. Momento de muita emoção, Kleber. As pessoas fazem uma oração no caixão, depois se despedem. Ainda um movimento tanto quanto tímido, mas a tendência é que durante o decorrer do dia a gente vai ter aí uma presença maior do público joinvilense. Algumas autoridades passaram por aqui, a prefeita Regiane Gambin, até não sei se vai estar na tela ou não, tá, Kleber? Depois tu me disse se vai estar passando ou não, mas a prefeita Regiane Gambin chegou antes, fez uma homenagem ao lado do caixão e depois entregou a bandeira de Joinville para que seja colocada sob o caixão do artista joinvilense. E é totalmente justo, né, a gente ter essa ligação até nesses últimos momentos, até porque foi um cara que sempre levou o nome de Joinville para o mundo, e esse bairrismo dele, esse bairrismo do Juarez Machado, aproximou muito ele do público joinvilense. Depois da solenidade, a prefeita Regiane Gambin falou conosco, deu uma pequena coletivinha, alguns minutinhos, falando com os colegas de imprensa por aqui, e enaltecendo, né, relembrando a memória de Juarez Machado. Vamos ouvi-la.
7: O sentimento de tristeza de uma pessoa que nos representou por esse mundo todo. O Juarez levou o nome de Joinville por todo o mundo. As pessoas admiram a obra dele, admiram o trabalho dele e quem ele era, porque ele era um artista à frente do seu tempo, o maior artista que Joinville já teve e um grande artista do nosso Brasil. Então fica a saudade, mas fica o legado dele também e o nosso desejo que ele se eternize para sempre aqui na nossa cidade, em todos os lugares, com as suas obras, com o seu instituto, com o seu trabalho que está aqui no portal do Centro Eventos Calhans. Enfim, né, o Juarez vai viver em todos nós. Nós teremos também uma grande homenagem para ele lá na Otto Kardeffel, na rótula que a gente vai ter ali, vai ter a Filha da Chuva, gigante, para que quem entre na nossa cidade saiba que essa é a cidade do Juarez Machado. Então, fica esse legado, né? Essa obra maravilhosa que todos se encantam e que é linda demais.
8: Apesar de toda essa admiração de todas as pessoas, tu é uma fã também, né? Comenta um pouco mais sobre isso pra gente.
7: Então, eu, como muitas pessoas, sou fã do Juarez, né? Tive o privilégio de conviver com ele aqui na cidade, em alguns momentos, em eventos. Tive a oportunidade, como jornalista, entrevistá-lo lá em Paris, no ateliê dele, e viver com o Juarez algumas horas. É um momento muito precioso. Então, eu tenho na minha memória isso, porque ele é um homem extremamente inteligente, de uma cultura sem igual e de umas tiradas assim, incríveis. Quem conhece o Juarez sabe do que eu estou falando, então fica essa memória, né? E fica esse sentimento de privilégio de ter podido passar muitos momentos com ele.
8: Perfeito, é claro que a passagem física é natural, todos teremos, mas o legado fica, né? Qual o legado que o Juarez deixa para Joinville, para nossa geração, as gerações passadas e as próximas?
7: Ele deixa um legado de um grande artista, o maior artista que a gente teve e que tem uma arte inigualável. Ninguém consegue fazer o traço de Juarez Machado, ninguém vai conseguir ter a criatividade que ele tinha. Mas eu acho que mais do que tudo, ele deixa um legado de amor por Joinville. Eu fiz questão de trazer a bandeira de Joinville porque ele era um apaixonado pela cidade. Ele defendia Joinville para todo mundo e falava que esse era o melhor lugar do mundo. Isso que ele era uma pessoa que andava por todo mundo. E ele falava que Joinville era o melhor lugar do mundo. Então ele deixa um legado de exemplo de amor pela nossa cidade.
6: Essa então é a prefeita Regiane Gambin falando conosco. Ela estava muito emocionada. Principalmente no momento que estava chegando próximo do caixão por ali, um palco até com muitas coroas de flores. Eu contei 20 coroas de flores no palco, fora as outras 8 que estão aqui fora do fora, né, do teatro, e ainda não param de chegar coroas de flores. Quem também falou conosco, uma das autoridades que passou por aqui, é Álvaro Calduro, que é o presidente da Sociedade Harmonia Lira. Vamos ouvi-lo.
9: A arte, como ele mesmo dizia, é a única expressão verdadeira, né? E o conjunto da sua obra é imortal. Evidentemente, fica esse conjunto de obra fica conosco e nós jamais vamos esquecer de tudo que o Juarez fez e representa para a nossa cidade, para o Brasil e para o mundo. Então, um grande artista, um expoente, efetivamente, das artes plásticas, e merece todas as nossas homenagens.
8: O quanto Joinville, não sei se deveria agradecer a palavra, mas o quanto Joinville teria que ser grato a Juarez Machado, seu Álvaro?
9: Olha, a Joinville tem que ser grato a todos aqueles que contribuem para o seu crescimento, né? E seja físico, seja artístico, enfim. E o Juarez contribuiu muito. Ele, apesar de ter seguido pelo mundo, né? Porque evidentemente ele era muito maior do que o espaço que Joinville poderia lhe oferecer, ele nunca esqueceu Joinville, né? Sempre reverenciou a sua terra, né? Inclusive estabelecendo aqui o Instituto Juarez Machado, que é muito importante, que serve inclusive como inspiração para gerações que estão aí vindo, né? Muitas crianças vão lá visitar, jovens, e começam a entender o valor da arte, né? Na cultura, na identidade de um povo, enfim. É muito importante e acho que ele merece, como já disse, nossas homenagens e agradecimentos por tudo que fez pela nossa cidade.
6: Tá, então, esse foi Álvaro Calduro, né, o presidente da Sociedade Harmonia Lira, uma das autoridades que passou por aqui, o seu Eli Diniz também, presidente do festival, está por aqui, muito emocionado, obviamente. Ainda a gente espera que mais algumas autoridades cheguem durante a tarde. A gente viu que algumas coroas de flores, entre elas da senadora Ivete e outras autoridades aqui de Joinville e da região também. O velório segue, né? Vai até as 5 horas da tarde. A tendência e a expectativa por aqui é que, por volta das 11h30 da manhã, meio-dia, o movimento se intensifique. É porque é o horário que o pessoal vai ter mais disponibilidade para passar aqui e prestar a sua última homenagem para esse grande artista, essa grande figura, esse cara que levou o nome de Joinville para o mundo, né? Juarez Machado. E relembrando, então, 4 da tarde vamos ter uma bênção do pastor por aqui, para fazer aí o último ato religioso com o caixão, e depois, logo em seguida dessa bênção, o 62º Batalhão de Infantaria de Joinville vai também prestar a sua última homenagem a Juarez Machado, que nos deixou na última terça-feira à noite, em decorrência de uma parada cardíaca, Kleber.
2: Tá certo. Obrigado, Roberto Casagrande, fazendo registro ao vivo lá do Teatro Juarez Machado, né, nas homenagens, últimas homenagens ao grande artista de Joinville. Daqui a pouquinho tem mais Roberto Casagrande dentro da nossa programação. Deixa eu chamar o Jefferson Saavedra. Há pouco a gente estava conversando com o William Rose, presidente da Jorpem, para fazer um balanço a respeito da campanha Todo Voto Conta, né, que não conseguiu, em termos de cadeiras, aquilo que se esperava, né, de dobrar a representação de Joinville. Foram 3 deputados estaduais, 2 federais, mas apesar de ficar pela metade da projeção de colocar 10, né, o William Rose estava falando de um crescimento em termos de participação. E a gente está tentando achar uma explicação. Aumentou o interesse para votar em deputados, de 100 mil votos úteis para 175, mas a representatividade do norte da região, né, de Joinville, que é a principal cidade daqui, não cresceu. E ao contrário, né, lá no sul, Criciúma ampliou, né, consideravelmente a sua representatividade. Como é que ficou esse mapa, né, da Alesc em Santa Catarina, ô Saavedra?
10: Bom dia, Kleber. Bom dia a todos. Já que você citou aí a questão de Criciúma, Criciúma fez 6 deputados federais, 6, enquanto que Joinville conseguiu 2 deputados. Isso que dobrou a representação. Joinville tinha, na eleição de 2022, tinha eleito 1 deputado federal, Zé Trovão, reeleito no último domingo. Agora tem a companhia também com base eleitoral na cidade de Sargento Lima. Lembrando que em 2018, foram 3 deputados eleitos, inclusive Darcy de Matos, o Coronel Armando e Rodrigo Coelho. Os 3 tentaram em 2022, não conseguiram a reeleição, tentaram novamente no último domingo, também não conseguiram. Fazendo a questão do mapa, a região norte inteira, e aí a gente está colocando a região de Joinville, o Planalto Norte, também a região do Vale Itapocu, a região de Jaraguá do Sul, fez apenas 5 deputados. 5. Enquanto que o número em 2022 eram de 6, acabou ficando com 7 deputados. Jaraguá do Sul tinha 2 deputados federais, né? Carlos Chiodini e Fábio Chiochetti. Fábio ficou na primeira suplência do União, enquanto que o Chiodini concorreu como vice-governador na chapa de João Rodrigues. Ou seja, os dois não vão estar mais em 2027. Em compensação, mas não recuperou, Joinville conseguiu com o Sargento Lima manter em 2 a representação. Mas eram 3 federais. Em relação à Assembleia Legislativa, questão de Jaraguá do Sul também. O deputado Vicente Caropreso vai para o seu 4º mandato consecutivo, praticamente 80 mil votos, dobrou a sua votação, resultado bastante espetacular, mas Jaraguá vai ficar com 1. Tinha Antídio Lunelli também, que já era um deputado reeleito, mas concorreu a senador pelo MDB, também não conseguiu, não, também vai estar fora da Assembleia Legislativa e também não chegou no Senado. A surpresa de Joinville, se esperava realmente um número maior, e Joinville elegeu apenas 3. É a 7ª vez que Joinville elege 3 deputados. E é uma redução, porque embora tenha eleito 3 em 2022, já eram 4, porque Maurício Peixe foi efetivado durante o mandato. Ou seja, a bancada de Joinville e a do Norte, por consequência, também vai cair. Serão 3 representantes a partir do ano que vem, e o Planalto Norte voltou a eleger um deputado, no caso a ex-prefeita de Canoinhas, Juliana Maciel, no fim, mas toda essa região, olha só, toda essa região aqui de Barra Velha a Porto União, passando por Jaraguá, Massaranduba, Corupá, Xereda, tem 5 parlamentares também. O Oeste está com 9, por exemplo, e outras regiões, Grande Florianópolis com 8, enfim, todas as outras regiões superaram. Aí o que aconteceu? Teve muito candidato de fora que fez voto. Realmente, o segundo mais votado de Joinville e região foram candidatos de fora, tanto para federal como as... isso aconteceu em todas as regiões. As votações das candidatas mais votadas, tanto a Ana Campagnolo, que teve a sua maior votação em Joinville, a maior votação dela foi em Joinville, da Júlia Zanatta, também que é recordista de recorde, também a segunda maior, só perdeu para o Florianópolis, foi aqui em Joinville. E aí é o trabalho, é um reconhecimento que nesse momento político teve os eleitores em relação ao trabalho das duas. Tanto a atuação da Ana na Assembleia quanto da Júlia Zanatta na esfera federal, na Câmara dos Deputados. Isso aconteceu em outras regiões também, e mesmo assim conseguiram eleger mais representantes. Joinville ficou, região norte, ficou ali o Fábio, ficou, o Chiochetti ficou perto ali na primeira suplência. O próprio Cadorim estava sendo eleito até o final da apuração, acabou sendo ultrapassado no final ali pelo Odair Tramontin, lá de Blumenau. Ou seja, mas teve esse momento da eleição que teve uma pauta mais estadualizada ou até nacionalizada, entendeu? Aí acabou Joinville aí não conseguindo ampliar essa participação. E o fato é que já é a 7ª vez que isso acontece. Joinville fica sempre, tem alguma outra explicação, uma outra situação, questão dos brancos e nulos, outro momento é abstenção, tem a questão dos votos de fora, mas as demais regiões também enfrentam. Joinville não tem um índice fora da curva de branco ou nulo, ou de abstenção, ou mesmo de voto de fora. Enfim, as lideranças, como dizia muito o Luiz Henrique lá atrás, em situação, faltou voto, não tem outra explicação, mas se esperava assim, Kleber, se não os 6 que a campanha estava prevendo, pelo menos 4 a 5, ou os 4 federais também não se repetiu. Olha, lembrando que em 98 Joinville conseguiu, só Joinville, nem estou falando do Norte, conseguiu eleger 5 deputados estaduais, e naquele momento, em 98, era apontado como o, se não ideal, o mínimo que Joinville deveria ter.
2: Daqui para frente, daqui para cima.
10: E dali em diante só elege 3, já se vão aí 7 eleições, vão completar 28 anos que não passa dessa barreira dos 3, essa trava dos 3 eleitos.
2: Ô, Saavedra, a gente está em cima da hora, eu queria só um resuminho aqui, uma resposta. Adriano Silva, como vice-governador, de alguma maneira compensa essa baixa representatividade
10: não,
2: do Norte?
10: Lembrando que Joinville, com Marilisa bem, tinha o vice-governador também. Claro que o Adriano é um prefeito reeleito, mais de 80%. Ele já está se movimentando, já teve um encontro com o secretário Grando da Infraestrutura ontem para tratar de temas aqui da região. Já esteve ontem com o Flávio Bolsonaro, tratando de pautas econômicas, enfim. Sim, não é que compensa, não vai ter que compensar. A responsabilidade, a tarefa dele fica ainda maior dele ser... Já era, né? Ele já era o principal interlocutor de Joinville junto ao governo.

0: Chester para presentear o nosso ouvinte. Israel Antunes daqui a pouquinho define a dinâmica desse sorteio, né? O Manchester com uma vitória no domingo, jogo 11 da manhã, garante a classificação. Mas isso é assunto para daqui a pouco no CBN Joga nas 11. A gente já volta. Tchau, tchau.
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0: 4 de outubro de 2026. O Tribunal Superior Eleitoral começou a julgar hoje o pedido de Antony Garotinho, do Republicanos, para desistir do recurso contra a decisão que rejeitou a candidatura dele ao governo do Rio de Janeiro. Garotinho recebeu 274.411 votos, o equivalente a 3,17% da votação. Esse percentual pode definir se o Estado terá ou não o segundo turno. Caso os votos de Garotinho sejam considerados válidos, Douglas Ruas, do PL, fica abaixo dos 50% dos votos válidos e terá de disputar o segundo turno contra Eduardo Paes, do PSD. 10 dos 15 locais pesquisados pelo IBGE tiveram queda na produção industrial em agosto. Os recuos mais fortes foram registrados no Pará, de 7,3%, no Amazonas, de 5,7%, e no Rio Grande do Sul, de 4,5%. Já a Bahia teve o maior avanço, de 3,7%. Na média nacional, a indústria recuou 0,6% na comparação com o mês anterior. Em relação a agosto do ano passado, a produção industrial caiu 1,2%. O FBI prendeu um jovem de 18 anos, suspeito de planejar um ataque a tiros em massa no maior shopping dos Estados Unidos, em Minnesota. Segundo a investigação, o garoto pretendia matar entre 30 e 60 pessoas durante um evento marcado para o dia 24 de outubro. A prisão ocorreu depois que um agente disfarçado vendeu ao suspeito um fuzil AK-47, além de munição e carregadores. De acordo com a FBI, o jovem afirmava querer agir em nome do Estado Islâmico e também havia manifestado interesse em se juntar ao grupo. No horário de Brasília, 11 horas e 4 minutos.
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0: Na CBN Joinville, agora são 11 horas e 7 minutos, 11 e 7 da manhã desta quinta-feira, hoje dia 8 de outubro de 2026. Seja muito bem-vindo e seja muito bem-vinda à programação do nosso CBN Joga nas 11. Eu sou Israel Antunes e eu faço companhia para você ouvinte até o meio-dia, juntamente com o Roberto Casagrande. Nosso time está reunido hoje para falar muito de esporte e, claro, o assunto do dia, né, gente? O assunto do dia é Diego Souza. O assunto do dia é essa matéria, reportagem da Joana de Assis, jornalista do UOL. Daqui a pouco a gente vai repercutir aqui na programação da CBN Joinville. Você nos acompanha pelo 95.3 FM e nos acompanha também lá no YouTube da CBN Joinville. Já estamos ao vivo e com imagens aqui do nosso estúdio e vamos juntos até o meio-dia. A gente conta com a sua participação, a participação da audiência, também pelo nosso WhatsApp, que é o 99972-3493. Uma ótima quinta-feira para você que está nos acompanhando, nos ouvindo aqui na CBN. 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Ainda na programação do nosso CBN Joga nas 11, vamos falar de Jack Futsal, que ontem esteve em quadra, venceu o jogo, a equipe do Criciúma, garantiu classificação, uma terceira posição e vai definir aí contra o Tubarão a fase quartas de final do Campeonato Catarinense Série Ouro. E também vamos falar sobre o outro assunto que é aqui da nossa cidade, que é o Manchester, que entra em campo no domingo, 11 da manhã, e vai definir aí uma rodada importantíssima para encaminhar de vez a classificação, a final da Série C do Campeonato Catarinense, o time que está brigando aí ponto a ponto para subir para a Série B do Campeonato Estadual. Bom, como eu falei, você participa no 99972-3493 com oferecimento de Cressol. Muito obrigado pelo carinho da sua audiência. Primeiramente, um bom dia para Kleber Grabowska, que está por aqui também nos dando a honra, Kleber. Bom dia para você novamente.
1: Pois é, é que é difícil tu acompanhar um time que nunca perdeu, né?
0: É difícil.
1: Israel. Então, eu faço questão de estar aqui presente no estúdio. Israel, eu recebi lá na redação, eu acho que isso é importante a gente fazer um registro, né? A gente está vivendo aí um momento de extrema penúria, né? De miséria do Joinville, né? Em termos de estrutura, de recursos, né? O último relato que a gente teve é que o time tinha 7 mil reais em caixa, né? R$7 mil tu tem no teu Sim. cartão nesse momento, né, para pagar as dívidas, né? E olha só que legal esse recado que a gente está recebendo. Ó. Venho através desta para comunicar que vou fazer para ajudar o Jack. Estive ontem no CT e observei uma necessidade de sacos de lixo. Conversando com algumas pessoas, elas me relataram que há um consumo de mais ou menos 350 unidades por mês. Os tamanhos utilizados são de 20, 100, 150 litros. Pensando nisso, a empresa MRP Produtos de Limpeza, localizada na Telêmaco Borba 861, no Jardim Iririú, se compromete a partir de hoje, quinta-feira, até o dia 31 de dezembro do ano que vem, até 2027, a doar mensalmente 400 unidades de saco de lixo. O primeiro lote de 400 unidades vai ser entregue hoje, às 14h, lá no CT. No geral, serão doados nos 15 meses a quantia de 6 mil unidades. Tenho certeza, se cada um de nós ajudar um pouquinho, tiramos o Jack desta fase difícil. 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Desde já agradeço o anúncio e que possamos fazer um Joinville mais forte. Recado do pessoal da MRP Produtos de Limpeza, MRP. Né? Cada um fazendo a sua parte para ajudar o Joinville, né? E acho que esse exemplo é legal. Tu não precisa, né, despejar um caminhão de dinheiro, né? Aquilo que está ao teu alcance, que é mais fácil e que vai ajudar, né, o dia a dia do clube na manutenção, né? É importante, né? E aí isso aí também é, de uma certa maneira, vestir a camisa.
0: E o movimento, né, que foi realizado, eles foram até o CC, até o CT por conta própria, visualizaram lá o que tinha de importante, né, faltando, e conseguiram fazer esse movimento. Legal demais.
1: Ô Israel, deixa eu só fazer mais um relato.
0: Fica à vontade, Cleber.
1: Hoje de manhã recebi uma ligação, um recado, né, do Vitor Portman, né, que é o superintendente de futsal do Joinville, porque ontem o Casagrande perguntou para ele se a Crona ia fazer parte, né, da Liga da Justiça, né, para colocar dinheiro né, nesse fundo de investimento aí para a SAF do GEC, né? E o Vitor Kortmann disse que não, né? Porque uma coisa é o interesse pessoal e outro o interesse da empresa. Então, sim, os quatro sócios teriam que analisar, né, se valia a pena ou não, né? E eu disse, ah, duvido, né? Será? Não sei o quê. E o Vitor não gostou muito do meu descrédito, né? E eu só disse, ó, mais do que querer que a Crona faça parte, é um sentimento de coração, porque aí tu sabe, né, a eficiência que a gente está vendo no futsal. O futsal talvez seja o nosso melhor exemplo de gestão, né, do esporte aqui em Joinville. A gente tem o vôlei, né, que desde que chegou tem uma dificuldade enorme de cativar o empresariado, né? O campo a gente nem fala, né? Porque a gente está vendo a realidade em que o Joinville se... E o Joinville, no futsal, vem se mantendo no alto nível há muito tempo, né? Por gestão, por eficiência, né? Por bons exemplos, né? E eu falei pro Vitor, né? Isso é um, né? A gente tem uma simpatia pela família Kortmann, né? E o Jota acho que resumiu bem, certo? Quer que a Crona se envolva em tudo, né? Não dá, né? Então é por aí mesmo, né? Então, é só para esclarecer essa situação aí com o pessoal da Crona, né? Que não vai, né, entrar nesse fundão. Pode, né, alguém tomar, sim, né, do quarteto que comanda a empresa, tomar alguma iniciativa, mas a Crona, sim, né, não vai avançar nessa negociação. Então, naquela charge que tem o Caninho, né, pode tirar a marca da Crona, tá?
0: Ah, é verdade, né? É, foi feito ali, né, uma montagem, uma imagem, né, em relação a isso. Tá bom, Kleber, 11 horas e 13 minutos, show de bola, mas pode ficar por aqui, tá?
1: Enchi o saco, tá?
0: Não, mas tá show de bola. Deixa eu dar um bom dia aqui pro nosso outro querido Casa Grande, que estava na correria agora. Casa, bom dia para você, tudo certo, meu amigo?
2: Muito bom dia, Israel, a todos que nos acompanham, o convidado especialíssimo.
0: Já a gente apresenta.
2: Tenho um carinho gigante para esse cara que tá aqui. Tava lá acompanhando, né, o velório do Juarez Machado, hoje acontece a última despedida para essa grande figura que é de Joinville. Algumas autoridades importantes da cidade estarão por lá, já estiveram, estarão por lá, né? E também outras figuras a nível nacional, a gente estava acompanhando. Agora, aqui na CBN, para falar sobre muita coisa importante, uma bomba hoje que estourou no futebol nacional, né? E, claro, afeta o Joinville Esporte Clube de uma forma direta, né? O furo de reportagem que a Joana de Assis deu. Uhum. E me lembrou muito aquele último furo do André Rizek, referente à máfia do apito, acho que tem uma grande proporção, talvez, se não é igual, até maior. Mas daqui a pouco a gente fala sobre isso.
0: Vai, muito importante. Até vou... Ô, caso quiser trocar, ir pro outro lado, depois...
2: Não,
0: aí,
2: tô...
0: É, tá bom, então. Gente, eu tô com uma camisa aqui na mão, do Manchester Catarinense. Aqui, ó. E essa camisa pode ser sua, hein? A partir de agora, tá aberto o nosso WhatsApp, o 99972-3493. Você mandar aí a sua mensagem, seu bairro, né? E qual que é a senha, ô Casa Grande?
2: A senha é Manchester na CBN.
0: Manchester na CBN.
2: Agora.
0: Muito bom. E aí, você estará concorrendo à camisa do Manchester, tá? Camisa número 1. Bonita demais. Eu achei ela muito bonita.
2: É bonita.
0: E também um par de ingressos para acompanhar o jogo de domingo. Domingo, o Manchester entra em campo no estádio Olímpico Dr. Sadala Mingani, ali no bairro América.
2: Campo do América, né?
0: Para jogar contra o Caçador. Jogo importantíssimo para o Manchester, para encaminhar de vez a classificação à decisão. E a gente está recebendo aqui na CBN Joinville o nosso convidado, que é o Maurício Furma, que faz parte, né, da gestão do futebol do Manchester, para conversar com a gente aqui nessa manhã de quinta-feira. E deixa eu te perguntar, ô Maurício, você está muito envolvido no futebol, e essa situação de hoje que a gente estava falando aqui agora há pouco, do furo de reportagem da Joana de Assis, em relação aos certificados dos treinadores, o que tu tem a dizer sobre isso? Qual que é a tua impressão? Te surpreende? O que, dá para dizer em relação a isso? Bom dia, seja bem-vindo aqui à CBN.
3: Bom dia, senhores. Satisfação. Obrigado mais uma vez em nos receber o Manchester aqui na CBN. A gente fica muito feliz com a oportunidade. Essa notícia é realmente uma notícia bombástica, né? Uma notícia que nos preocupa muito, né? E, inclusive, nos coloca a se perguntar, né? Será que realmente todas essas pessoas que trabalham com futebol hoje em dia, elas estão habilitadas, né? Seja por uma formação de uma instituição muito bem conceituada. E a gente fica preocupado, né? Mas, ao mesmo tempo, fazer sempre um pente fino é de suma importância, sim, né? Buscar referências, de fato, entender um pouquinho do contexto do passado da pessoa. Isso aí é de grande valia também, né?
0: Perfeito. E Casa, é um assunto que está ganhando grande proporção.
2: Sim.
0: E a gente está conversando com o Maurício aqui para falar um pouquinho de Série C do Campeonato Catarinense, que campanha o time não perdeu ainda.
2: Vai ter muito pano para manga aí nesse assunto, né? Hoje à tarde tem coletiva com o técnico Diego Souza e
0: importante.
2: Ele é um dos grandes... não vou dizer envolvido, mas o nome dele se veiculou entre esse imbróglio e a gente vai aguardar agora se ele vai dar em coletiva de fato ou não. Hoje vai ser um dia muito importante no CT. Professor, vou te chamar de professor porque tô acostumado, né? Pra quem não sabe, o Maurício foi meu primeiro professor de escolinha de futebol.
0: Ah, que legal, cara.
2: Aprendi muita coisa com o Maurício. Como que o Manchester recebe...
0: Jogava essa... bem, Maurício?
3: Lateral
2: Uber. Na volta só pelo aplicativo. Ô, professor, ontem teve a... o julgamento, foi ontem ou anteontem, o julgamento daquele caso do Inter de Lages, né?
0: Foi terça, né?
2: Foi terça, eu acho. E o Inter e a outra equipe, que foi o Porto, foram absolvidas. Como que o Manchester recebeu esse resultado e vocês pretendem recorrer ainda? Porque eu achei a desculpa dada pela federação tanto quanto não me convenceu. E pra vocês?
3: Na verdade...
0: Maurício, só vem um pouquinho mais perto do microfone pra ficar 100%.
3: Nós recebemos a notícia uma preocupação gigantesca, né? Porque contra fatos não há argumentos.
2: E tá bem claro o erro, né?
3: E dadas as circunstâncias... mas isso não vai afetar o nosso trabalho, pelo contrário, né? Para nós foi já uma decisão que já saiu, né?
2: Não tem como recorrer.
3: Nós nem pretendemos recorrer, porque a gente quer ganhar dentro das quatro linhas. Estamos preparados para isso e nos preparando para isso. Claro que o que aconteceu poderia mudar de fato já um cenário futuro, né?
2: Sim, impactaria muito na tabela, né?
3: Demais. Só que a gente já virou a página, já seguimos trabalhando, hoje o grupo já está trabalhando, focado, independente da situação, a gente quer, de fato, estar na final do dia 1º de novembro e dia 8 de novembro. Né?
0: E, ô Maurício, qual a avaliação que vocês estão fazendo desse início de Campeonato Catarinense, início de trajetória do Manchester no estadual? São duas vitórias e um empate, final de semana, mais um bom resultado. Qual que é a avaliação geral que vocês estão fazendo?
3: A gente, pelo que foi planejado, a gente conseguiu colocar aí 90% em prática, né?
0: Uhum.
3: Com muito cuidado, o grupo foi escolhido a dedo, tivemos também uma atenção especial à base, para que a gente tenha essa migração e, ao mesmo tempo, oportunidade de colocar eles para jogar, estarem treinando, ter minutagem. E o elenco que veio é um elenco muito novo, né? Então agora a gente, né, começa a olhar um pouquinho para trás e fazer uma autoavaliação e entender que, de fato, tudo aquilo que a gente planejou, muitas coisas acertamos, mas erramos também, né? Então são situações que podem vir a acontecer, mas o nosso dia a dia é muito bom mesmo. Sim. Todos os nossos atletas, comissão técnica, todos querem, sabe? Nós temos o mesmo objetivo e está todo mundo remando para o mesmo lado. E o futebol tem disso, né? Se tiver um ali que não rema para o mesmo lado, já atrapalha todo o processo.
0: Sim. E casa, venceu o Caçador fora de casa 3-1 no final de semana. Lá na segunda rodada tinha vencido o Porto também por 3-1. E na estreia teve um empate, né? Jogando ali no Estádio Olímpico contra o Inter em 2-2. Uma baita campanha. Agora contra o Caçador domingo.
2: Uma boa campanha, confesso que eu não esperava tanto assim de início, até porque tudo é novidade, né? A base é uma coisa, profissional é muito diferente, né? E eu te pergunto, Maurício, desse início de trabalho de vocês, tendo como uma grande dominância no elenco, sendo os garotos, qual é a grande dificuldade que vocês encontraram até agora? Não digo no dia a dia, mas assim, no 11 inicial, dos reservas, porque a gente sabe que a experiência conta muito, ainda mais numa divisão tão difícil como a Série C, né?
3: Eu acho que a grande dificuldade hoje é a gente conseguir, isso vale para todas as equipes, né? Conseguir colocar na cabeça, não somente dos atletas e da comissão técnica, mas de todas as pessoas envolvidas no processo. Isso vai, inclusive, vou colocar aqui a importância da torcida. Porque não se faz um campeonato hoje de terceira divisão se você não tem recursos, né? E hoje a grande dificuidade é essa,
2: e
3: de
2: é caro,
3: todos os clubes.
2: E é muito caro.
3: Porque quando você enaltece uma equipe e você esquece das outras, você acaba que se sobressaindo numa situação dentro das quatro linhas. Só que para o campeonato isso não é ruim. E eu vou dar um exemplo. Nós temos uma Série B hoje com um grupo muito grande de equipes disputando a Série B.
0: Uhum.
3: E a Série C tem só quatro equipes. Então é preciso pensar também a respeito disso, né, fazer uma reflexão. Será que a Série B deveria ter tantas equipes assim?
2: Certamente não.
3: Poderíamos ter um campeonato de Série C, por exemplo, com 8 equipes.
2: A gente viu agora na Série B o Jaraguá, uma campanha patética, assim, tomando, acho que tomou 50 e tantos gols em poucos jogos. Né? Isso diz muito sobre o nível técnico.
3: E faz toda a diferença, porque assim, ó, vamos pegar agora o que vai acontecer em 2027. Né? Nós temos o próprio Joinville, o próprio Figueirense, que vai jogar a Série B do Catarinense.
2: É verdade.
3: Então nós temos equipes, o Nação, que vai jogar a Série B. né? Tem as outras equipes. Nação, né?
2: Nação.
3: É, o Blumenau.
2: Se Deus quiser, o Manchester também.
3: É, então, assim, vai ser uma Série B muito disputada para o ano que vem. Então, talvez tenha essa reflexão e acredito que a federação vai ter esse pensamento aí.
2: É.
0: Lembrando, pessoal, quem está com uma promoção aqui, né? A camisa do Manchester, mais um par de ingressos.
2: Bonita.
0: E está bombando a participação por aqui. Ó. O Cris mandou mensagem. É, o Cris Cubas, quem mais? É, mandou mensagem por aqui também. O Genésio Weber, o Gilberto, Luiz dos Santos. Quem mais? O Gilmar Ribeiro, do bairro São Marcos.
2: Grande Gilmar.
0: O Ermir Menestrina, lá da região do bairro Vila Nova. Uma turma,
2: melhor bairro,
0: cara,
2: do mundo.
0: O Ideral do Brenaisen também mandou mensagem por aqui. Quem mais? O Cauê também mandou mensagem por aqui. Tem uma galera participando. Lembro, né? 99972-3493. Nesse domingo, contra a equipe lá de Caçador, é rodada dupla, né? Vocês estavam falando há pouco, né?
2: Vamos às 11, né?
0: Tem às 11 e depois tem um jogo também do Sub-18,
3: então,
0: um pouquinho mais tarde.
3: Fizemos um movimento de bastidor, porque nós temos jogo do profissional contra o Caçador e também no Sub-18. Então a gente conseguiu aí...
2: É Copa Santa Catarina, Sub-18, né?
3: Aí o profissional joga às 11 horas no Estádio do América e também no Estádio do América às 14h30, o nosso Sub-18 também contra a equipe do Caçador. Então
2: isso
3: vai ser
2: importante.
3: Uma rodada dupla aí que a gente vai com força total.
0: Força total. E aí, se ganhar esse jogo, praticamente já encaminha, né? Classificação, né? Pra...
2: Muito difícil.
3: É, o profissional tá bem encaminhado, né? Assim, né? Mas a gente tá com muito pezinho no chão. Nós temos algumas metas para essa primeira fase e uma delas é a gente, né, pé por pé, buscar os nossos objetivos. E a vitória é extremamente importante para nós.
2: Ô Maurício, ano que vem o Manchester disputa já a Série A do Catarinense, né? Sub-20, no caso.
3: Sub-15, 17 e 20.
2: E isso, por ter o selo formador. Estar na Copa São Paulo de Futebol Júnior já é um objetivo ou ainda distante?
3: Já está dentro do nosso objetivo.
2: É uma meta para o ano que vem já.
3: Temos como objetivo.
0: É isso. É, tem mais alguma pergunta, Casa?
2: Não,
0: deixar o convite, cara, porque assim, a gente vai fazer o sorteio da camisa hoje, par de ingressos, e amanhã a gente vai sortear mais alguns ingressos aqui. Então o pessoal tem que ficar atento. Porque domingo, 11 horas da manhã, tem esse jogo lá no Estádio Olímpico Dr. Sadala Mingani, um jogo importantíssimo, né, para o Manchester, que vem uma campanha invicta por enquanto.
2: É, eu perguntei sobre a Copinha porque acho que é a grande vitrine de um time formador, e o Manchester é um clube formador, né? E só uma última por aqui, já os jogadores que lá estão do 18, do 17, do 15, já tem alguma sede no mercado, sondagem ou ainda nada, Maurício?
3: Graças a Deus, muitos atletas já chamando a atenção. A gente tem tido um cuidado gigantesco com alguns pupilos nossos, né? Mas, ao mesmo tempo, a gente precisa preservar o trabalho, né? Porque muito se fala de futebol, de formar, só que, às vezes, uma decisão errada acaba que atropelando todo o processo.
2: Uhum.
3: Né? Então, a gente está tendo esse cuidado, mas tem muitos atletas dentro do projeto que já estão sendo monitorados e já, futuramente, aí, serão boas negociações.
0: Que baita, hein?
2: Legal. Não, muito importante.
0: Importante demais.
2: Tem uns times aí que tem que pegar essa fórmula aí e adotar também, né? Ah, bacana.
0: Tem demais. Alguns times aí, né?
2: Alguns cara? Times. Não tô falando, times. Não tô dando recado pra ninguém, pelo amor de Deus.
0: Maurício, obrigado por ter vindo aí. É, disponibilizaram também a camisa aqui do Manchester. Vou colocar na tela de novo pro pessoal poder acompanhar aqui, ó. Estamos sorteando lá no nosso WhatsApp. Você manda seu recado, manda sua mensagem. Pô, camisa bonita. E já fiquei sabendo que a branca, ela é mais bonita ainda.
2: Se quiser um presente aí,
0: Porque
2: não tô assim, é o quê? Quem não chora.
0: Maurício, obrigado, viu, por ter vindo aí. Boa sorte lá no domingo, no jogo, né, contra a equipe de Caçador.
2: Estarei lá.
0: E o Casa vai estar lá e que será um grande jogo. Qual que é o serviço do jogo, pessoal, comprar ingresso?
3: Até reforçando, né, a gente está tendo esse cuidado também de trazer a comunidade joinvilense para nos prestigiar. Vai ser uma rodada dupla, o ingresso apenas a R$30.
0: Boa.
3: R$30. Ah, vou comprar na hora, vai pagar R$35 se comprar na hora. Então, um valor muito acessível, né? Então, a partir das 9 horas já tem toda uma movimentação por lá, né? Vai ter lanches, vai ter muita coisa boa, muito futebol, vai ser rodada dupla. Então, a comunidade joinvilense, todos que gostam de futebol, né, serão muito bem-vindos no Estádio do América.
0: Legal demais. É, sabe onde a gente consegue comprar ingresso? Vai ser na hora lá mesmo?
3: O ingresso, ele está sendo disponibilizado na bio do Manchester Catarinense. Né? Ali na bio, ali você clica... Né, e ali já aparece
2: lá no
3: opção,
2: Insta.
3: Né, no próprio Instagram, já tem a opção de compra. Bem fácil, bem fácil mesmo o acesso.
0: Tranquilo. Legal demais. Maurício, um abraço, cara, muito obrigado. Deixa eu fazer uma rápida pausa aqui, 11h26. Daqui a pouquinho a gente volta para falar um pouquinho mais de esporte, claro, falando das informações do Joinville Esporte Clube.
2: Tem bomba, hein?
0: Já voltamos.
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1: Na CBN Joinville, agora são 11 horas e 33 minutos. Voltamos por aqui agora para falar muito de Jack. Há pouco a gente estava conversando, né, com o pessoal do Manchester Catarinense, com o Maurício Furma. 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Está muito bem na tabela de classificação. Se conseguir a vitória, encaminha aí a classificação à fase final do Campeonato Catarinense da Série C.
2: É isso aí.
1: Casa, vamos então agora passar aqui as informações relacionadas ao Joinville Esporte Clube, né? A questão principalmente do Diego Souza.
2: Cara?
1: Hoje pela manhã, a repórter Joana de Assis, lá no portal UOL, saiu a publicação sobre o caso do Diego Souza, que é um dos jogadores, um dos ex-atletas, que está numa lista extensa de profissionais que acabaram adquirindo ali em relação à Associação dos Treinadores do Futebol Argentino um certificado para exercer a função de treinador de futebol. E o Diego Souza foi citado nessa reportagem, e a reportagem também procurou o Diego Souza. Eu vou trazer aqui alguns trechos, né, dessa matéria da Joana de Assis, que é o seguinte. Ó.
2: Temos um resumão também aqui, tá?
1: O Diego Souza, que tem passagens marcantes por Grêmio, Vasco e Palmeiras, foi registrado no BID de treinadores da CBF em agosto desse ano, com uma licença pró da Associação de Técnicos de Futebol da Argentina. Ele é um dos citados pelo argentino Alejandro Mancuso em esquema de venda de diplomas revelado ontem pelo UOL Prime. Essa matéria da Joana de Assis foi...
2: matéria zaça, né? Pô,
1: foi divulgada ontem, Casagrande. E aí citou vários, né, profissionais do esporte, e acabou agora também surgindo o nome do Diego Souza, que é técnico do Joinville. Pois bem, no registro de treinadores da Confederação, Diego aparece autorizado a trabalhar a partir do dia 27 de agosto. A reportagem enviou para a Associação de Técnicos do Futebol Argentino uma lista com os nomes de clientes citados por Mancuso, e a entidade afirmou que os nomes consultados não constavam em seus registros. O Mancuso, gente, para quem está nos acompanhando, ele é ex-jogador de futebol, ele atuou aqui no Brasil, né, pelo Palmeiras e também pelo Flamengo. Em 2010, por exemplo, o Mancuso ele foi auxiliar técnico do Maradona na seleção argentina. O Mancuso, né, que jogava no meio campo. Bom, seguindo por aqui no relato da matéria, né, da Joana de Assis, ela conversou com o Diego Souza. Ele contou que recebeu a documentação em 2023, quando ainda atuava, né, com a camisa do Grêmio, jogava bola ainda. E o Mancuso teria se identificado como um diretor internacional dessa associação de técnicos lá da Argentina, e justificando que atleta famoso que tinha não precisaria passar por todos os processos tradicionais para obter as licenças de técnico. E aí o Diego Souza acabou fazendo esse movimento, né, e comprando esse certificado, pagando esse certificado. Inclusive, nas aspas do Diego Souza, é o seguinte, ó, ele falou que tinha uma licença que ele conseguiria para atletas renomados, que daria o direito de trabalhar em tudo quanto é lugar. Quando eu parasse de jogar, eu teria uma licença para seguir no futebol, explicou o Diego Souza à reportagem da Joana de Assis. Mancuso e Diego estavam em um mesmo grupo de WhatsApp repleto de nomes importantes do futebol sul-americano, e a coincidência facilitou, né, para que Diego, né, aceitasse esse movimento. Até há pouco eu estava dando uma pesquisada por aqui, né, e alguns jogadores que foram citados, né, o Thiago Silva, que joga bola ainda, tá no Fluminense.
2: Alex também, né?
1: Roberto Carlos, Felipe Melo, Luiz Gustavo, Diego Lugano, Paulo Guerreiro.
2: Oi, Isra.
1: O Alex do Atletique, o Petkovic, o Paulinho. Uma lista muito extensa, né, o Casa.
2: Informação, posso dar uma informação de agora?
1: Claro.
2: Acabou de ser publicada pelo Replay Joinville, faz 7 minutos. A CBF informou nesta quinta-feira que cancelou o registro de Diego Souza, técnico do Joinville. A informação foi dada com exclusividade, né, da assessoria da CBF para o veículo aqui da cidade. A medida ocorre após questionamento sobre a licença PRO da Associação de Técnicos de Futebol da Argentina, que apresentou o registro. A entidade da Argentina afirmou não ter o nome de Diego Souza em seus registros. Segundo a CBF, a licença argentina foi bloqueada internamente, independentemente do clube ou treinador. A entidade informou ainda que novos registros com esse documento só terão andamento após a autorização da Conmebol para cada caso específico. Como você falou, né, Diego Souza afirmou ao UOL que recebeu a documentação em 2023, antes do seu vínculo com o JEC, e que acreditava nessa legitimidade do processo. O JEC publicou uma nota também, que está levantando todas as Sim. provas, e em breve vai fazer uma representação formal. De qualquer forma, essa informação, de momento, fresquinha, faz alguns minutos, então, a CBF cancelou essa licença do Diego Souza. Cara, que imbróglio, hein?
1: E é um rolo, né? Porque aí a matéria, enfim, segue, né? E aí no final da matéria está o seguinte, ó, a CBF informou que compete aos clubes assegurarem a veracidade dos documentos apresentados, segundo o artigo 13 do Regulamento Geral de Registros da CBF. Pois bem, como tem essa frase aqui, essa informação aqui, a gente foi, obviamente, atrás das informações, né? Eu entrei em contato também com o diretor de competições da...
2: Seu Crispim?
1: E ele falou o seguinte, ô Casa, e deve ter entrado em contato com ele também, mas Sim. o que tá no sistema de retorno? É que em relação à Federação Catarinense não tem problema, porque a Federação não impacta porque precisa ter o registro na carteira de trabalho.
2: E é o que ele tem.
1: E é o que ele tem. E tá tudo certo.
2: Isso impactaria para uma competição da CBF. Tipo, uma Série D já Exato. Não poderia. E o Diego Souza, de qualquer forma, para esse próximo jogo do sábado, já não estaria no banco, porque ele foi expulso contra a equipe do Barra, né?
1: Exato.
2: Mas, então, para os próximos jogos, mesmo sem esse registro, ele vai poder estar na casa-mata tricolor. Mas, assim, de qualquer forma, isso tem que seguir sendo apurado, porque é uma informação grave, é uma coisa delicadíssima.
1: E aí o Carlos Crispim comenta também, né, salvo se vier alguma determinação da CBF sobre o contrato em vigor. Então essa é a informação que o Casa traz agora, de que a CBF já fez uma sinalização, uma nota em relação a isso. Então temos que aguardar agora os próximos passos da CBF, se ela vai, de alguma forma, cancelar esse registro, mesmo não sendo uma competição organizada por ela.
2: Vem para baixo, né? E aí é um feito cascata. E muita pois gente vai cair. E cair, gente. Que eu digo, é perder o registro, né?
1: É, até eu tava olhando agora, esse nome aqui é bem extenso. Tem alguns aqui que estão jogando bola ainda, né? Que são
2: mas aí como ele é. O Thiago Silva, por exemplo, ele é atleta, então não vai impactar. Mas agora o Alex, por exemplo.
1: É o técnico do Atlético, né?
2: É, Série B do brasileiro. Pode refrescar os nomes aí, só pra gente. Mas alguns nomes que temos?
1: Que eu consegui buscar aqui que são citados, né? Deixa eu ver. Thiago Silva não é, Roberto Carlos também não está trabalhando,
2: não.
1: Felipe Melo é comentarista, o Sim. Luiz Gustavo acho que está jogando bola ainda.
2: Tá.
1: Diego Lugano, Paulo Guerreiro, Alex e o Petkovic. E o Paulinho, que trabalha no Cruzeiro agora, se numera sobe pro Cruzeiro, mas da gestão, né?
2: Executivo de futebol.
1: Executivo, é.
2: Bom, então acho que o grande impacto aí é pro Alex e pro Diego Souza. O Diego Souza, claro, né? Ainda tem essa determinação da Federação Catarinense de Futebol. Ano que vem deve disputar o Campeonato Mineiro pelo Tombense. A gente acredita que não vai ter impacto, mas a Tombense minimamente mira aí uma Série D ou ele ir para outro clube de divisão nacional.
1: É.
2: Então a gente tem que ver
1: vai... Mas é uma situação que chama atenção e aí a gente entrou em contato com o Joinville também, né? O Jack, né, rapidamente publicou uma nota, né? O presidente do Conselho Deliberativo e hoje presidente em exercício do Joinville Esporte Clube, Dr. Roberto Pugliese Jr., falou que sairia a nota, mas ele também enfatizou a mesma situação que o Carlos Crispim falou há pouco, né? Que em princípio não teremos problemas muito por conta dessa situação estar vinculada realmente só à Federação Catarinense. E tem a nota do Joinville. O que diz a nota do Jack, o Casagrande?
2: Já vou pegar por aqui a nota do Joinville Esporte Clube e chama atenção que isso, essa bomba explode, e aí todo o mérito para a Joana de Assis, né, que é uma excelente jornalista e ela estava apurando isso desde 2024, é isso? 2024. Cara, são quase 2 anos de apuração, é muita coisa, é um trabalho muito minucioso e isso estourou no futebol brasileiro, um novo escândalo. Ela divulgou no Charla Podcast ontem e também em parceria com o UOL, né? E agora lendo por aqui a nota do Jack, é muito extensa, mas eu vou pegar alguns destaques, tá, Isa? O Jack vem a público se manifestar a respeito da reportagem publicada nesta quinta, né, pelo UOL, assinada pela jornalista Joana de Assis. Que aborda possíveis irregularidades na documentação de habilitação profissional apresentada pelo técnico Diego Souza, em um contexto mais amplo de denúncias envolvendo a emissão de licenças para treinadores de futebol. Diante das informações divulgadas, o clube esclarece que está realizando os levantamentos necessários para compreender integralmente as circunstâncias relacionadas à documentação e aos procedimentos de registro do profissional junto à CBF. O Jack ressalta que, conforme os esclarecimentos prestados pelo próprio Diego Souza, o técnico obteve a documentação em 2023, antes de seu vínculo com o clube, acreditando na lisura do processo. Paralelamente, o clube está avaliando, sobre os aspectos jurídico-administrativos, os procedimentos relacionados ao registro, bem como eventuais medidas de regularização que se mostrem necessárias em observância às normas aplicáveis ao futebol brasileiro. O Jack reafirma seu compromisso com a transparência, colocando-se à disposição da CBF e dos órgãos competentes para prestar os esclarecimentos necessários. Joinville Esporte Clube, 8 de outubro de 2026. É uma nota extensa aí do Jack, mas necessária, né? É importante que outros clubes também se manifestem. Aí claro que a grande vítima não, o grande alvo desse esquema aí é o Mancuso. E a CBF também tem que minimamente estar ligada, né? Eu vi algumas declarações, Israel, tu até pode me ajudar com esse comentário, mas a CBF meio que tirando o time de campo, tirando o corpo do jogo, né? Mas eu não... Como é que não sabia disso? É difícil? Todo contrato tem uma validação, tem um registro. E a CBF não sabia disso e bota tudo nos clubes? Não sei. Eu acho que nessa história não tem nenhum... Tem ninguém que não sabia de nada, como diz outro, né?
1: É, porque na justificativa da CBF, na reportagem da Joana de Assis, ela fala que é por determinação dela, né, no regulamento, que os clubes é que tem que verificar a documentação.
2: Ah, mas... É,
1: mas enfim, aí...
2: Alguém tem que validar esse contrato, e os clubes validar, então acho que teria que ser a CBF.
1: Tem que alguém da CBF também verificar esses documentos, né, porque não basta só o clube enviar o documento, né, com... após a verificação por parte do clube, enfim.
2: E aí chama atenção, né, Isa, porque a CBF tira o corpo e aí deixa para os clubes. Só que, é claro que não tem nenhuma sanção oficial que possa acontecer, mas a gente imagina que a perda de pontos pode ser uma das medidas. Só que a CBF não vai dar nenhum auxílio aos clubes? A CBF vai simplesmente tirar o time de campo e aí eles que se resolvam? Cara, é um sistema, o BID é um sistema da CBF? É um sistema que a CBF registra contratos? Como que o sistema permite registrar um contrato que...
1: Não é que é falso?
2: Um contrato falso ou um diploma falso, digamos assim.
1: Sim.
2: Isso não me convence. A CBF teria que ter uma validação sobre isso. Guardadas as devidas proporções, é um pouco parecido com a justificativa que a federação deu para o caso do Manchester, que ela não tinha... não estava claro no regulamento isso. Cara, não existe. O regulamento tem que ser claro e transparente quanto a isso. E o sistema da federação tem que validar ou não esses registros, né? Então, mesma coisa vale para a CBF. Acho que isso vai longe ainda. Eu não lembro, Zé Antunes. Pô, eu acompanho futebol há um bom tempo, cara. Eu não lembro recentemente assim, de um escândalo tão grande sobre essa questão. A gente viu lá em 2013 com o Carlos Amarilla, né, contra o Corinthians, que teve ali uma manipulação. Antes disso, a máfia do apito, né, que foi o caso do Rizek, lá em 2000... O caso do Rizek não, Rizek apurou, mas foi o caso lá do árbitro em questão, que esqueci o nome agora.
1: Edilson
2: Pereira de Carvalho. Então, uma bomba, um escândalo, e que, na minha humilde opinião, entre as entidades não tem santo nessa história, tá?
1: O James Silveira vai... justamente ele comenta aquilo que tu falou há pouco, Casagrande. A CBF não registra o profissional no sistema deles? Aí nesse registro não deveria validar os documentos?
2: Não, isso não existe, né, Isa? Então eu vou pegar um... Então se for assim, eu vou pegar um... Fazer um contrato meu, vou lá registrar e vou cair no BID e vou ser jogador do Jack. Pô, já que é assim, já que a CBF não tem esse controle, eu vou lá, eu vou bidar, eu tô no banco de reservas. Ah, gente, pô, ninguém é bobo, né? Ninguém é bobo, pelo amor de Deus.
1: Cara, isso realmente chama muita atenção, né, do o fato, né, essa repercussão agora por parte do Joinville. O Jack tem esse jogo no sábado, o Diego Souza tá previsto para ele dar entrevista coletiva hoje. É. E tu vai estar lá, o Casagrande, possivelmente ele vai falar, né, porque ele já deu o relato dele agora para a reportagem da Joana de Assis.
2: Minimamente um pronunciamento, né?
1: Eu acho que ele deve falar.
2: Eu acho salutar, ele fala, teria que falar.
1: Ele é bem tranquilo, acho que ele vai falar.
2: Não,
1: sobre
2: ele
1: isso,
2: fala, né? O Diego Souza é um cara que fala, ele sempre deixa claro, eu vou falar a verdade para vocês sempre. E acho que ele tem que se manifestar, da versão dele, é importante, tem que ter. Mas a coletiva segue mantida. O Diego Souza ainda não foi...
1: E não é só ele, né?
2: Não, não é só ele, mas ele seria... Vai ser, né? Um primeiro momento vai ser ele. Diego Souza, o Ian Rolim e o Alex Choco, que vai ser apresentado.
1: Quem que é o Alex Choco?
2: É um novo atacante do Joinville, o centroavante, que tá aí há umas duas semanas e meia. Tem 21 gols na temporada. Claro que no mercado bem alternativo aqui do Brasil, né? Campeonato Sul-Mato-Grossense, enfim. Mas tem os 21 gols na temporada. Acho que pra Copinha minimamente serve. Vai brigar por posição pela camisa 9 e vai ser apresentado
1: ele
2: hoje.
1: Ele é centroavante.
2: Centroavante. Hoje é à tarde, então vai ser apresentado.
1: Coloca fé no Alex Choco, não.
2: Cara, sinceramente... Pode aí chegar aí e fazer muitos gols, mas acho que não precisava, tá?
1: Não precisava.
2: Copinha, o elenco já tá bom, é isso aí, tudo bem. Mas aí vamos aguardar se o Diego Souza vai de fato falar ou não, né? Porque é um caso de medida de proporção nacional. Sim. E a gente segue aguardando. 12h45 estarei lá pra ouvir os personagens. E também pegar o treino,
1: né? Não, exatamente. Tem um treino hoje, né? Que vai definir a equipe que vai viajar lá pra Rio do Sul pra jogar contra a equipe do Santa Catarina no sábado. A partida marcada para as 5 horas da tarde. Diego Souza está suspenso e na semana que vem o Joinville não joga, o Joinville folga. Então o Joinville tem um prazo maior aí para aguardar uma definição por parte da CBF e da Federação Catarinense se vai ter algum tipo de mudança, algum tipo de sanção, algum tipo de movimento em relação a essa questão documental aí do técnico Diego Souza do Joinville, que está nessa lista dos profissionais que acabou comprando aí um certificado sem validade junto à Associação dos Técnicos do Futebol Argentina com o Mancuso, que deu aquela mancada.
2: O Mancuso,
1: pode falar.
2: Não, eu só ia dar um resuminho por aqui, né? Esse escândalo aí se deve à obtenção de certificados de técnicos, né? Oferecidos a astros e ex-jogadores do futebol brasileiro. Então isso aí foi encabeçado pelo Alejandro Mancuso, né? Ex-jogador argentino com passagens por Palmeiras e Flamengo nos anos 90. Ele usou, isso é uma coisa grave também, que ele usou a influência dele no meio do futebol para conseguir trazer essas personalidades para o lado dele, o que é muito grave, né?
1: Claro.
2: Pode até se configurar como um tráfico de influência também, isso aí, no meio do futebol. Então é algo muito grave, algo que vai para o âmbito judicial, vai para o âmbito criminal,
1: vai.
2: Isso aí vai...
1: Com certeza, né, cara?
2: E alguém vai para o xilindró. Então.
1: Alguém vai para o xilindró, mas, cara, isso aí é bizarro, cara, isso aí é suco de futebol.
2: Tem que ter muita criatividade para pensar nisso, né?
1: Cara, e assim, desde 2023, né? 2023 o Diego Souza comprou,
2: mas
1: né?
2: Mas aí então, os outros.
1: Imagina quanto tempo, né, tá nessa barca aí. Mas tem um negócio que não tá fechando. Não tá fechando. É essa questão da CBF, né?
2: Não, isso não faz sentido.
1: Não tá fechando.
2: Não faz sentido. E pode vir aqui o presidente da CBF falar que não vai me convencer. Vou repetir, gente. Então vamos lá. Pega aqui, ó. Bom, vamos pegar o Gercinho aqui. Escrever o Gercinho no Jack, então. Faz o contrato, bota no Android e o Gercinho entra. Gente, a CBF tem que validar isso. Tem que ter o registro de atleta. Tem que ter tem que ter a validade do contrato, tem que ter o certificado, tem que ter o registro perante a entidade.
1: Tem que ter verificação.
2: Tem que ter validação, gente.
1: Recebe o documento, aí tu verifica se o documento é verdadeiro.
2: Pois é, a gente tá em 2026, cara, que tudo é sistema, tudo tem validação. Pô, uma CBF, que é uma das maiores entidades do mundo, que mais arrecada no mundo do futebol, não tem essa validação, pô, ninguém é otário, né, Zé? Ninguém
1: aí,
2: é otário,
1: todo esse tempo, né, vários profissionais, né, que já trabalharam aqui no Brasil e tem um trabalhando na Série B, cara, que é o... É que assim, ó, tem que também entender se tem algum outro certificado, algum outro curso além, né? Pode ser só o adicional. Por exemplo, tu tem lá o da CBF.
2: Sim.
1: Tô falando, aqui, ó, voz da minha cabeça, tá, gente? Vamos supor o Alex, né? Que joga que é treinador do Atlético.
2: Conhece o Alex?
1: Tá no Atlético.
2: Ah, né? Sim.
1: Vamos supor que ele tem aqui o certificado dele aí do. Que ele conseguiu com o Mancuso. Mas ele não tem só esse, ele também tem um da CBF.
2: Tem. De algum...
1: Então, possivelmente...
2: Tem vários, né?
1: Então, aí que tá. Às vezes o... Acaba passando, isso aqui é só um complemento, isso aqui é só um...
2: Mas aí...
1: Mas mesmo assim, tem que ter a verificação.
2: Tem a parte...
1: Tem que tentar pensar aqui por que aconteceu um negócio desse, né, cara? Tanto tempo, né?
2: Eu não consigo acreditar que isso aí é falta de atenção.
1: Isso aí...
2: Na minha cabeça não entra isso. Falta de atenção, deixou passar. Cara, não pode. Não pode. Não,
1: várzea.
2: Não entra na minha cabeça e assim... precisa e tem que ter uma manifestação mais contundente da CBF. Minimamente uma coletiva aberta para a imprensa, para o órgão máximo do futebol falar sobre isso. Porque assim, ó, dar nota oficial é muito confortável. É muito confortável, porque tu tá lá no ar-condicionado, responde o que tu acha conveniente e manda. Mas acho que tem que ser perguntado e questionado, né? O Mancuso, ele prometia a entrega de 4 licenças de técnicos, Antunes. A C, B, A e Pro, né? que era emitida pela AFA. Os valores e prazos, o pacote custava até 100 mil dólares, 100 mil reais, cerca de 20 mil dólares. Esse documento falso era enviado diretamente pelo correio em um prazo recorde de até 10 dias. Que na realidade, um curso regular de formação. Que na verdade, né, um curso desse, para você completar a formação e ter tudo legítimo e completo, leva cerca de 3 anos de estudo. E que vinha em 10 dias. Sim, tá difícil, tá difícil defender.
1: A justificativa era que os caras eram renomados, né? Estrelas do futebol. Bom, 11 horas e 53 minutos. Ô, Caso, eu tenho recadinho da Cressol aqui.
2: Pode ir.
1: Mas antes depois do recadinho da Cressol, a gente vai falar de futsal, né?
2: Bora.
1: Porque ontem o Jack encaminhou a classificação para uma terceira posição no Catarinense Série Ouro e já sabe aí os cruzamentos para chegar até a decisão do Catarinense de futsal. 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Ô, Casagrande, vitória ontem tranquila. Garantiu uma posição que, né, era visto que ia acontecer, né? Ou mas seria tá bom, né? Segundo ou seria terceiro e acabou em terceiro lugar.
2: Durante uma pequena parte da segunda etapa, o Jack estava sendo o segundo colocado. Isso porque estava empatando o Pouso e Chapecoense. Mas depois foi a Chape ou o Pouso que venceu? Agora eu confundi, cara.
1: Foi o Pouso
2: que venceu, né? Aí acabou tendo a vitória e o Jack caiu para a terceira colocação. Mas acho que tá de bom tamanho. O Jack teve que mesclar elenco por muitas rodadas.
1: Empatou demais.
2: Né? Empatou demais e tudo certo, né? Agora enfrenta o Tubarão nas quartas de final. Jogo de ida no Sul, jogo da volta aqui no Carl Hansen. E podemos ter um Jack de Araguá, né? Nas semifinais do Campeonato Catarinense. Aí que é bom. O Jaraguá vem mordido para enfrentar o Jack. A decisão vai ser lá em Jaraguá do Sul, né? Aí que é melhor ainda, ganhar lá dentro é muito bom. Mas acho que desse jogo de ontem, foi uma vitória no primeiro tempo, mas um jogo truncado. No segundo tempo, uma vitória mais tranquila, já que imprimiu seu ritmo. O Jacaré pegou a bola e botou embaixo do braço. Cara, assim, ó, Jacaré é muito diferente, cara. Ele é muito diferente, assim, ele não é diferente, ele é muito diferente. Ele quando...
1: Foi o melhor em quadra?
2: Foi eleito por unanimidade, né, da equipe da jornada esportiva, eu, o Jota e o Kleber, como o melhor em quadra. Quando ele pisa na bola e dá o corpo para o adversário, cara, o adversário fica empurrando e chutando. Ele não consegue tirar a bola do Jacaré.
1: Ele é muito
2: diferente. Ele fez um gol de pênalti, deu uma assistência linda pro gol do Guilherme. Então, foi uma boa vitória. Mas o grande destaque, Zé Antunes, fica fora de quadra. Quem acompanhou a CBN Joinville ontem, no Enquanto a Bola Não Rola, a gente entrevistou alguns personagens, né? Vitor Cortman, o próprio Davi Mendonça, o Fernando também, que vai tá fora do jogo de ida da Liga Nacional. Mas entrevistamos o Matheus também. Eu não consegui salvar a sonora, mas eu questionei pra ele assim, Matheus, vê aquela enroladinha antes, como é que é o jogo e tudo mais?
1: Sim.
2: Depois eu perguntei pra ele, né?
1: E aí?
2: Tá, e aí, vamos renovar
1: ou
2: não?
1: Vai?
2: Ele falou que ainda vai negociar com o Jack, mas é muito difícil, porque ele tem proposta do mercado europeu. Ele disse que é uma... É assim, ó, em termos práticos, ele vai, tá, gente?
1: Uma proposta irrecusável.
2: Ele vai. Financeiramente é muito bom, ele é novo, tem 27 anos. Aí eu apertei um pouquinho, né? É da Espanha? Ele falou, não, Portugal.
1: Opa.
2: Deve ser o Benfica, né? Então, o Matheus, no final do contrato com o Jack, vai estar se encaminhando para o futsal português. E quem tiver oportunidade depois, gente, acabando jogando as ondas aqui, vai lá na jornada de ontem. Acho que está na primeira hora da jornada, mais para a parte final ali, dos 30 minutos em diante, tem entrevista com o Matheus. E vocês no tom vão sentir que é um tom de despedida, assim. O Vitor Cortman já tinha comentado que a gente tinha que enaltecer o profissional e tudo mais, e temos mesmo. Ele é um baita de um goleiro. Só que falando com o Matheus, ele foi muito franco e aberto nessa declaração. E tá indo pro futsal português. Eu ainda desejei sucesso pra ele, porque é um cara do bem, que merece. E é um baita profissional e vai fazer a vida dele, vai ganhar em euro. Gente, euro assim, parece, é quase 6 pra 1. É muita coisa, não tem como dizer que não, né? E todo sucesso pro Matheus. Claro que o Jack vai tentar ainda mais algumas propostas, mas... Análise de cenário que eu faço, que o Jota também fez, o Kleber também fez aqui. É muito difícil já que reverter esse cenário.
1: Muito difícil. O Joinville já viajou, né, para Campo Mourão, que entra em quadra no sábado, né, para o jogo de ida contra a equipe do Campo Mourão na Liga Nacional de Futsal. Os resultados de ontem, portanto, Concórdia 5x1 na APAF, 0x0 Blumenau e Tubarão, 5x0 para o Jaraguá contra Caçador, Pouso 3-2 contra a Chapecoense, 3-0 São Lourenço contra a Lages. Joinville goleou o Criciúma pelo placar de 4-0. Classificação e os cruzamentos, portanto, da próxima fase. Nós vamos ter o Concórdia contra o Pouso Futsal. Quem avançar pega a Chapecoense ou São Lourenço. Do outro lado da chave tem Blumenau e Jaraguá. Quem avançar pega Tubarão ou Joinville. Joinville decide fora de casa se passar e pegar o Jaraguá na próxima fase. Nessa fase agora de quartas de final, a decisão é no Centro Eventos. Então, primeiro jogo é lá na casa do Tubarão, segundo jogo no Centro Eventos Calhansen, Campeonato Catarinense Série Ouro, chegando na sua reta final. Agora são 11 horas e 58 minutos, o Roberto Casagrande. Então, ficamos por aqui na nossa programação do CBN Joga nas 11. A gente vai falar bastante sobre esse assunto relacionado ao Joinville Esporte Clube, ao Diego Souza, recapitulando por aqui. Tem entrevista coletiva hoje à tarde lá no CT

0: do Brasileirão ontem, né? O Inter venceu o Corinthians.
1: É, isso é um milagre também, né?
0: Muito difícil acontecer isso. Mas ganhou e derrubou o Diniz, né? O Diniz foi demitido.
1: É, que novidade também, tá, o Diniz
0: ser demitido. É o segundo treinador que o Inter derruba do Corinthians.
1: Que tristeza, o Avaí, falando sério, o Avaí a passos largos rumo à Série C do Campeonato Brasileiro. Quando consegue vencer, o adversário acima, o Botafogo de São Paulo, também vence. Então o Avaí aí se encaminhando para a Série C. Teremos aí o grande clássico do mundo do futebol na Série C, o Isão Antunes.
0: É, e agora para fechar aqui, ó, a Vero aqui, ó. Tem aqui o resultado do nosso sorteio da camisa do Manchester e também do par de ingressos para acompanhar a partida no domingo lá no estádio Dr. Sadala Minganen, ali na região do Bairro América. O Rogério Nascimento do Escolinha foi quem ganhou o par de ingressos e a camisa do Manchester. A
1: gente vai entrar em
0: Rogério Nascimento do Bairro Escolinha.
1: Ó, que legal.
0: A gente vai mandar para ele aqui os procedimentos, tá, no WhatsApp, de como retirar os ingressos e também a camisa. E a gente, claro, vai compartilhar também com a nossa audiência. Amanhã tem mais sorteios aqui na programação da CBN em relação a esse jogo, tá? Então fique atento. Meio-dia, um abraço. Valeu, Casar.
1: Até mais, valeu.
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quarta-feira, 8 de outubro de 2026. O candidato do PL à presidência, Flávio Bolsonaro, defendeu a retirada do split payment da reforma tributária e afirmou que o mecanismo pode provocar uma quebradeira generalizada.

0: realizada entre empresas. O mecanismo prevê o recolhimento automático dos impostos no momento do pagamento de uma transação entre empresas. A implementação está prevista para começar de forma opcional no segundo semestre de 2027. O ministro da Fazenda, Dario Durigan, defende o sistema e afirma que ele ajuda a combater fraudes e sonegação. Quase metade dos municípios avaliados pelo Ministério da Saúde está em situação de alerta ou risco para o mosquito Aedes aegypti. Segundo o levantamento realizado entre maio e agosto, a maior parte dos focos foi encontrada em recipientes como vasos, pratos de plantas e garrafas, responsáveis por mais de 40% dos criadouros. Apesar do alerta, os casos prováveis de dengue caíram cerca de 70% neste ano. Até 26 de setembro foram registrados 470 mil casos, contra 1 milhão e meio no mesmo período de 2025. E a mulher que sobreviveu a duas doses de injeção letal no Tennessee voltou a ficar de pé e a caminhar pelo quarto do hospital. Segundo a defesa, Krista Pike ainda apresenta confusão mental e limitações nos braços. Ela é considerada a primeira pessoa a tomar uma injeção letal nos Estados Unidos a não morrer. As execuções no estado foram suspensas até o fim do ano. Ainda não há uma data para uma possível nova execução de Pike. No horário de Brasília, 12:05.
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3: E muito boa tarde, hoje é quinta-feira, 8 de outubro de 2026, começando mais um CBN Brasil. Cássia Regina.
4: Carlos Alberto, uma ótima tarde para você e para os nossos ouvintes também.
3: Bom, vamos começar hoje diretamente do Rio de Janeiro. Temos uma informação agora, acabou de acontecer e muito importante, que praticamente define a eleição do Rio de Janeiro para o governador, define a favor de Douglas Ruas. Quem tem as informações é o Gabriel Freitas. Conte-nos tudo, Gabriel.
5: Sardenberg, o Tribunal Superior Eleitoral formou maioria, né, pela anulação definitiva dos votos de Antony Garotinho, do Republicanos, e abriu caminho para uma nova totalização da eleição para governador aqui do Rio. Com o voto de Dias Toffoli, que a gente teve agora há pouco, o placar chegou a 4-0 para manter a candidatura indeferida e retirar os mais de 774 mil votos recebidos por Garotinho da conta. O relator ministro Floriano de Azevedo Marques rejeitou o primeiro pedido de Garotinho para desistir do recurso depois da eleição. Ele afirmou que permitir essa desistência, já com o resultado conhecido, poderia dar ao próprio candidato o poder de interferir no desfecho da disputa. Floriano também entendeu que Garotinho não podia concorrer porque estava com os direitos políticos suspensos e não tinha uma filiação partidária válida. A ministra Estela Aranha e o ministro André Mendonça acompanharam esse entendimento. Os dois destacaram que os votos de Garotinho estavam sendo considerados apenas de forma provisória, porque a candidatura ainda estava sub judice. Com a confirmação do indeferimento pelo TSE, esses votos passam a ser definitivamente anulados e a Justiça Eleitoral precisa refazer a conta. Dias Toffoli também acompanhou a maioria, né, e foi além ao dizer que, sem condições básicas de elegibilidade, a candidatura de Garotinho nem poderia produzir efeitos jurídicos. Para ele, se a candidatura não podia existir, esses votos também não podem ser considerados válidos no cálculo final. Isso ainda não significa que Douglas Ruas já tenha sido oficialmente declarado eleito, né? Porque o julgamento precisa terminar, e o resultado ser proclamado oficialmente. Depois, o TRE do Rio vai fazer uma nova totalização sem os votos de Garotinho. Se Ruas ultrapassar os 50% dos votos válidos, né, e essa é a probabilidade, essa nova conta ele pode ser declarado aí sim eleito no primeiro turno e não haverá nova votação para governador aqui no estado do Rio de Janeiro. Eduardo Paes até pode tentar recorrer da decisão, inclusive no próprio TSE, e dependendo do argumento, levar alguma questão ao Supremo. Mas um recurso, Sardenberg, sozinho, não suspende automaticamente os efeitos do julgamento. Para impedir a nova totalização, a defesa precisaria conseguir uma decisão específica suspendendo o que foi decidido. Então, nesse momento, quem está apresentando o voto é o ministro Ricardo Villas Boas Cueva, que é corregedor-geral da Justiça Eleitoral, mas já temos essa maioria, o TSE formando maioria para anular os votos de Garotinho, decisão que abre caminho, portanto, para a eleição de Douglas Ruas do PL no primeiro turno aqui no Rio de Janeiro. Sardenberg.
3: É para simplificar aqui para o nosso ouvinte, Gabriel Freitas, então é o seguinte, quer dizer, anulados os votos do Garotinho, o candidato Douglas Ruas, ele passa a ter mais de 50% dos votos. E aí, então, terá sido eleito no primeiro turno. Esse é o ponto que nós estamos agora com a decisão do TSE. Esse é o ponto, né?
5: Exatamente isso, mas ainda é necessário a totalização, retotalização, só que na prática, né, Sardenberg, o que a gente tem, né, ele tinha 49, quase 50% dos votos válidos nas eleições, na eleição agora do dia 4, então esses votos anulados de Garotinho dá essa maioria para Douglas Ruas.
3: Diminui o número total de votos válidos, então aumenta a participação relativa do Douglas Ruas, que assim alcança a maioria de 50% mais um e é governador eleito do Rio de Janeiro. Claro que isso tem os trâmites todos, mas a tendência é essa aí. Obrigado, Gabriel.
4: E nós já temos, inclusive, manifestações de ouvintes aqui a respeito dessa decisão no Rio de Janeiro. Nosso ouvinte Carlos faz aqui uma ponderação em relação a esse caso. Aliás, nosso ouvinte Marcelo, o Carlos também escreveu para a gente, mas o Marcelo escreveu para cá dizendo o seguinte, caso igual do Garotinho, só mostra que tem um problema em deixar uma análise como essa para depois da eleição. Isso acaba interferindo na prática no resultado e na prática o que está acontecendo no Rio de Janeiro.
3: Seria mais uma eleição definida com o governador eleito no primeiro turno. O que significa, mais uma vez, o candidato o Eduardo Paes, que se elege tantas vezes com facilidade como prefeito do Rio de Janeiro, mais uma vez ele acaba perdendo a eleição para governador. Bom, então a gente vai seguir as reportagens de hoje, nós vamos ter o seguinte. Os movimentos, basicamente vamos ter as movimentações na campanha do Flávio Bolsonaro e na campanha do presidente Lula. A campanha do presidente Lula anda meio empacada, digamos assim, porque há uma intensa discussão interna sobre o que causou a derrota no primeiro turno e sobre quais caminhos a campanha deve tomar daqui para frente. Então há um debate bastante intenso, inclusive tem vazado muitas conversas, discussões internas dentro da campanha do PT. E, afinal, o novo rumo ainda não está claramente definido. E isso significa que, bom, vocês estão um pouco atrasados, porque, entre outras coisas, a campanha propaganda eleitoral no rádio e na TV começa na próxima sexta-feira.
4: Mais conhecido como amanhã. Está na porta, Carlos Alberto.
3: Começa exatamente amanhã e serão 10 minutos do meio-dia a meio-dia e 10. Será a campanha, a propaganda para o presidente da República. E nos 10 minutos seguintes, naqueles estados em que há disputa para governador, também será o horário gratuito. E nós vamos fazer aqui na CBN o mesmo que fizemos no primeiro turno. Enquanto estiver rolando o horário eleitoral, nós continuaremos com o nosso programa nos aplicativos.
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3: E também pode ir lá no YouTube, né?
4: Pode ir lá no YouTube também.
3: Lá no YouTube. Bom, do outro lado, nós temos a campanha do Flávio Bolsonaro, que está colhendo os resultados positivos do primeiro turno. Ela está agregando partidos, está tendo a adesão de diversos partidos do Centrão e assim está fortalecendo as suas bases. O Centrão, enfim, está juntando aí o pessoal do Centrão. Bom, e agora vamos para a entrevista especial que marcamos para hoje, que é com o senador do Paraná, o senador Sérgio Moro, governador eleito do Paraná. Governador, senador, muito boa tarde, obrigado pela sua participação.
6: Boa tarde, um grande prazer estar falando com vocês, a CBN Brasil, cumprimento a Cássia, a Sedenberg.
4: Boa tarde.
3: Em primeiro lugar...
6: Sempre um grande fã do programa de vocês.
3: Muitíssimo obrigado. Começando, bom, vou chamar de governador, né? Tá, governador eleito. Bom, o senhor tem uma participação importante no grupo do PL, no partido do PL, no grupo bolsonarista, e eu queria perguntar o seguinte, o senhor também foi um juiz, é um constitucionalista, e eu queria perguntar o seguinte, o Flávio Bolsonaro, ele disse duas vezes em necessidade de mudar a Constituição, eu vou citar duas frases dele, ele falou primeiro que o novo governo vai resgatar a democracia, a expressão é exatamente essa, resgatar a democracia. E a outra frase diz o seguinte, o nosso governo tem maioria para, aspas, mudar a Constituição para a gente redemocratizar este país. A minha pergunta é exatamente essa. O senhor acha que nós não vivemos num regime democrático?
6: Nós vivemos uma democracia imperfeita, Sandberg, em construção. Nesses últimos 4 anos, houve um desequilíbrio muito grande dos poderes em decorrência de uma aliança do Lula com alguns ministros do Supremo Tribunal Federal, que, com todo respeito às instituições, e eu sou um juiz, respeito muito a magistratura, o judiciário, mas, de repente, passaram a se ver não como vinculados à lei, mas acima da lei. Então, por exemplo, decisões que invadiram prerrogativas dos parlamentares, desrespeito à imunidade parlamentar de palavras, votos e opiniões, vários parlamentares respondendo processos contra a honra, os excessos de pena em relação aos manifestantes do 8 de janeiro, a existência de suspeitas envolvendo alguns ministros do Supremo Tribunal Federal em relação a Daniel Vorcaro, que ainda não tiveram desdobramento investigatório necessário no próprio Supremo Tribunal Federal. Então, eu interpreto a frase do Flávio Bolsonaro como a necessidade de alterações pontuais para a restauração do equilíbrio de poderes. Veja que a Constituição de 88 ela foi emendada dezenas de vezes, certo, desde a sua promulgação, e isso faz parte da normalidade institucional. Então, não há nenhum problema de fazer ajustes.
3: O senhor cita aí vários problemas com o Supremo Tribunal de Justiça, o STF, e fala que há uma imperfeição ali. Então, tem que fazer uma reforma no judiciário. Que tipo de reforma acha que deve ser feita? Ou melhor dizendo ainda, é a favor do impeachment dos ministros que adotaram essa conduta que o senhor considera errado?
6: Eu entendo que aquelas suspeitas, Sandberg, têm que ser investigadas. E a partir do resultado da investigação, ser extraídas as consequências. Não pode ter ninguém acima da lei. Veja que eu fiquei muito entristecido pelo que fizeram com a Lava Jato. A Lava Jato foi a maior operação da história contra a corrupção. Todos nós nos orgulhávamos da Lava Jato e o mergulho da Lava Jato. Nós vimos um monte de bandido, ladrão do erário, que roubou a Petrobras, gente que não estava em dúvida a inocência, pessoas culpadas de crimes com provas robustas, dinheiro sendo devolvido, todas essas pessoas sendo liberadas por decisões extravagantes de alguns ministros do Supremo Tribunal Federal. Isso não poderia ter acontecido, isso é absolutamente reprovável. Nós precisamos ter a apuração desses fatos e, a partir daí, extraídas as consequências. Agora, se a gente for pensar num quadro mais geral, eu sou daqueles que defende, por exemplo, sempre defendi o fim do foro privilegiado. Eu acho que é uma coisa que não funciona, algo que gera uma relação não saudável entre o Parlamento e o Supremo Tribunal Federal, além da gente ter que pensar a questão do mandato para ministro do Supremo Tribunal Federal. São coisas que nós podemos resolver, e isso não diminui o Supremo, isso resgata a própria credibilidade e a legitimidade do Supremo Tribunal Federal. Além agora, questão... também quero dizer, Sandberg, que eu vou fazer a minha lição de casa lá no Paraná. Nós vamos aprovar um código de ética dirigido à alta administração pública estadual. Nós não temos um código de ética no Paraná. Vamos ter um código de ética dirigido à alta administração para vincular o governador e os secretários. E vamos fazer a nossa agência estadual anticorrupção para a gente retomar a agenda anticorrupção lá no Paraná.
3: Ok.
4: Agora, governador, tem a questão de uma possível anistia, um possível indulto ao presidente Jair Bolsonaro, ex-presidente Jair Bolsonaro, caso Flávio Bolsonaro seja eleito. Qual que é a avaliação do senhor a respeito dessa possibilidade?
6: Cássia, veja só que absurdo. Nós aprovamos uma lei de redução das penas, com ampla discussão no Congresso Nacional. Eu mesmo apresentei uma emenda durante a tramitação no Senado para que o benefício fosse dirigido apenas para os condenados do 8 de janeiro, para que não fossem ampliados para outras pessoas que praticaram outros crimes. Houve um veto do Lula, nós derrubamos o veto com uma ampla maioria, e essa lei até hoje não é aplicada pelo ministro do Supremo Tribunal Federal, que se acha acima da lei. Ele nem declarou inconstitucional a lei, ele simplesmente ignorou, colocou na gaveta. E aí eu visitei, Cássia, lá no Paraná, gente como a Sônia Posa, uma senhora de mais de 70 anos, que foi presa no 8 de janeiro, ficou presa mais de 3 anos em regime fechado. Ela não quebrou um copo da água. Então, eu acho que essas pessoas já sofreram demais e eu defendo agora sim uma anistia que inclusive abranja o presidente Bolsonaro. Muitos erros nesses processos, muitos abusos, e essas pessoas que ficaram presas aí mais de 3 anos já pagaram muito mais do que deviam sem ter quebrado nada lá. Não individualizaram as condutas. Agora, senhorinhas simples.
3: Agora, isso significa que, na sua opinião, não houve tentativa de golpe?
6: Sandberg, essa é uma questão discutível, mas a minha visão, houve cogitação, houve discussão a esse respeito, mas não chegou a ter uma tentativa. Eu não faço uma ligação entre o 8 de janeiro, que foi aquela balbúrdia, aquela manifestação de massa, que as pessoas erraram, se excederam, não pode fazer isso, não pode invadir prédio público em manifestação, mas eu não vejo que isso tenha sido um resultado daquilo que foi cogitado lá em novembro ou dezembro. Ah, então, faltou essa ligação. Ah. Pode-se dizer, ó, a reprovação política disso...
3: Tá, mas...
6: não há dúvida, mas o fato é que houve excessos no julgamento. Não creio que o presidente Bolsonaro teve um julgamento justo também, da forma como foi feito. Foi criado um tribunal, mudaram a jurisprudência para julgá-lo no Supremo, ele não tinha mais foro privilegiado, porque sabiam que se fosse um julgamento técnico em primeira instância, ele seria absolvido.
3: Quer dizer, o senhor acha que o Jair Bolsonaro, o presidente, não tentou dar um golpe para se perpetuar no poder?
6: Como eu te disse, é uma questão técnica da gente discutir. Houve tentativa, houve atos executórios do golpe, houve discussões a respeito e abandono desse tipo de planejamento. Me parece que esse abandono do plano foi a hipótese mais concreta. Mas o fato é o seguinte... O Lula foi julgado em primeira instância. E até então, a regra que havia na nossa jurisprudência é que ex-presidente não tem foro privilegiado. Aí o Supremo muda a regra para ter um julgamento condenatório contra o Jair Bolsonaro. Virou uma espécie de tribunal de exceção nesse caso. Então, vamos restaurar a justiça, a legalidade. Veja, eu fui juiz 22 anos, eu era um juiz duro. Mas era duro com traficante, um corrupto, e a gente, mesmo sendo duro, sempre aplicou a lei. Não foi isso que a gente viu nesses 4 anos.
3: Governador Sérgio Moro, eleito agora para senador e governador eleito do Paraná, muitíssimo obrigado por sua entrevista aqui na CBN.
6: Obrigado. Estão todos convidados a visitar o Paraná aí a partir de janeiro. Né? Nós vamos colocar ele em outro patamar aí. E uma das coisas que a gente quer fazer, Sandberg, que eu sei que é importante aí, você defende isso, a gente voltar a ter prevenção e combate à corrupção no Brasil, e vamos retomar isso a partir lá do Paraná.
3: Governador, muitíssimo obrigado e boa sorte lá no seu governo.
6: Muito obrigado, Sandberg.
3: Até mais. Intervalo.
4: E já voltamos.
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0: E aí, Merval?
1: Bom, Sandenberg, boa tarde, ouvinte, boa tarde, Cássia.
2: Boa tarde, Merval.
0: Merval, o nosso tema é essas frases do Flávio Bolsonaro sobre resgatar a democracia, mudar a Constituição para a gente redemocratizar. Alô, tá ouvindo?
1: Tô ouvindo.
0: E a outra frase é que o Flávio disse que precisa mudar a Constituição para a gente redemocratizar este país. Nós entrevistamos agora há pouco aqui o governador eleito do Paraná, o Sérgio Moro. Perguntamos isso a ele, ele disse que a democracia no Brasil é imperfeita e as imperfeições, aparentemente, segundo ele, estão todas no Supremo, Merval.
1: É, eu acho muito perigoso essa coisa de começar a discutir mudança da Constituição para aperfeiçoar, redemocratizar, como se a gente não tivesse democracia. E democracia imperfeita, o Moro pode achar isso, porque foi atingido por essa imperfeição que ele aponta. Mas dá para resolver isso sem mudar questões básicas, né? Você pode fazer uma reforma do judiciário, é bom que faça, porque o Supremo realmente está precisando mudar, mas isso não é redemocratizar o país, isso é reorganizar o país, no máximo, né? Você admitir que não temos democracia ou que precisamos mudar coisas para termos democracia de novo é muito perigoso. Ele foi eleito na democracia, tanto Moro quanto o Flávio no primeiro turno. Então não tem essa coisa de redemocratizar. Você pode querer fazer mudanças que exijam a PEC, né? A maioria de reforma constitucional, tudo bem. As que ele já anunciou são todas perfeitamente legais, não tem problema nenhum. Agora, não pode ficar inventando moda, né? Aproveitar isso para ficar fazer mudanças antidemocráticas. E aí é que não pode. Vamos ver. Ele, por enquanto, ainda esclareceu. Mas aí vem o Moro e vem com essa história de democracia imperfeito e tal. Então, tem que tomar muito cuidado com isso, porque eles todos foram eleitos por essa democracia imperfeita. Não dá para dizer que está precisando de mudanças. Precisa de mudanças institucionais. Tudo bem, o judiciário precisa ser reformado, realmente precisa. A Câmara precisa ser reformada, talvez o sistema de eleição precisa ser reformado para a introdução do voto distrital. Todas essas coisas são normais, mas não pode ficar colocando em dúvida a democracia brasileira.
0: Tá certo. Merval Pereira, obrigado, Merval. Até amanhã.
1: Até amanhã, senhor Merval.
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0: Quinta-feira, 8 de outubro de 2026. O Tribunal Superior Eleitoral formou maioria pela anulação dos votos recebidos por Antony Garotinho do Republicanos no primeiro turno da eleição para o governo do Rio de Janeiro. O relator, ministro Floriano Azevedo, afirmou que a condenação por improbidade mantém Garotinho sem condições de elegibilidade para 2026. Estela Aranha, André Mendonça e Dias Toffoli acompanharam o voto. Outros três ministros ainda devem votar. Com a anulação da candidatura de Garotinho, Douglas Ruas do PL deve ser considerado eleito no primeiro turno. O candidato do PL à presidência, Flávio Bolsonaro, afirmou que pode ampliar de 4 para 5 anos o próprio mandato presidencial a partir de 2027, caso ele seja eleito. A medida faz parte da proposta de acabar com a reeleição presidencial. Flávio ressaltou, no entanto, que caberá ao Congresso definir se a duração do mandato deve ser alterada. O candidato afirmou que pretende usar o capital político de um presidente recém-eleito para tentar aprovar a mudança. O Lollapalooza Brasil anunciou hoje as atrações da edição de 2027. Entre as principais atrações do festival estão a cantora britânica Charlie XCX, o rapper americano Travis Scott, a banda de rock The Killers e o DJ francês David Guetta. O evento será realizado nos dias 19, 20 e 21 de março no Autódromo de Interlagos, em São Paulo. Entre os artistas brasileiros estão Nação Zumbi, Rodrigo Amarante e Criolo. A venda de ingressos começou em agosto. No horário de Brasília, 12:33.
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7: Bom, temos mais informações sobre o caso da eleição no Rio de Janeiro e quem informa é o Gabriel Freitas. Gabriel.
8: Sardenberg, o Tribunal Superior Eleitoral decidiu, portanto, por 5-2, anular definitivamente os votos de Garotinho na eleição para governador aqui do Rio. Com isso, a Justiça Eleitoral vai refazer a totalização sem os mais de 274 mil votos recebidos por Garotinho nas eleições desse ano. Nessa nova conta, Douglas Ruas do PL, passando então dos 50% dos votos válidos, deve ser declarado eleito ainda no primeiro turno. Douglas Ruas está em Brasília, acompanhou o julgamento de perto. A expectativa é que ele fale com a imprensa a qualquer momento e volte ao Rio ainda nessa quinta-feira. Voo que está marcado por volta das 14h. Em São Gonçalo, na região metropolitana aqui no Rio, que é a principal base política dele, os apoiadores já estão comemorando bastante o resultado. Agora falta o TRE aqui do Rio, Sardenberg, fazer a retotalização e atualizar oficialmente o resultado. Esse procedimento tende a ser rápido, né? Porque não é uma nova apuração urna por urna. A Justiça Eleitoral usa os votos já contabilizados e refaz a conta sem os votos de Garotinho. Ainda assim, né, temos essa situação ainda, né, que precisa ser resolvida, né, ainda precisa sair oficialmente essa retotalização dos votos no TRE. A gente até lembra, Sardenberg, o nosso ouvinte, que o caso do Garotinho estava para ser discutido como quinto item da lista da sessão de hoje, mas o próprio presidente do TSE, Cássio Nunes Marques, disse que para as eleições, né, o segundo turno em outros estados e até mesmo para a eleição presidencial, seria necessário essa definição aqui no Rio de Janeiro, né, se haveria ou não o segundo turno, para que as urnas possam ser reconfiguradas, redistribuídas, portanto, e aí eles passaram o caso de Antony Garotinho do Republicanos como o primeiro da lista, então, da ata para hoje nessa sessão no TSE, agora então aguardando essa retotalização aqui no TRE do Rio. Sardenberg.
7: Tá certo. Alguma manifestação? O Eduardo Paes ainda não se manifestou, né?
8: Ainda não. Nem o Eduardo Paes e nem Douglas Ruas de maneira oficial, nem por assessoria de imprensa e nem nas páginas oficiais nas redes sociais.
7: Muito obrigado. Essa informação do Gabriel Freitas, do Rio de Janeiro. A história está em andamento e nós teremos mais comentários e informações.
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0: E aí, Miriam?
1: Boa tarde, Sardenberg. Boa tarde, Cássia. Boa tarde, ouvintes.
2: Boa tarde, Miriam.
0: Miriam, aqui o noticiário de economia mostrando que o petróleo dispara e o petróleo tipo Brent, padrão internacional, passou de 105 dólares o barril. Motivo, declarações do Trump dizendo que os Estados Unidos podem voltar a atacar o Irã. E também houve ataques a embarcações lá no Estreito de Hormuz, interrupção da produção de petróleo dos produtores do Golfo Pérsico, no Golfo do México, devido a um tubarão. Quer dizer, tem aí uma tempestade perfeita, né, Miriam?
1: Tem, mas não é tubarão, é furacão.
0: Furacão, claro.
1: É tanta coisa que acontece que a gente já não sabe mais para onde olhar, né, Sardenberg? Então, produtores do Golfo do México pararam a produção porque teve um furacão. E aí, isso se soma ao que está acontecendo lá no Estreito de Hormuz, né? E com um aumento da hostilidade. E o aumento, essa ameaça de ataque, a The Atlantic informou que, a revista The Atlantic, ela informou que informações de que a Casa Branca pediu ao Pentágono opções de ataque contra o Irã para ser executado antes das eleições de meio de mandato. O Trump está para enfrentar agora as eleições de meio de mandato nos Estados Unidos, que isso é muito importante, que vai reconfigurar a Câmara e o Senado. Então, isso é importante para saber que poder ele terá na segunda metade do mandato dele. E tinha muitas pesquisas mostrando a queda da popularidade dele, portanto, o risco de ele perder para ele, risco para ele dele perder essas eleições. E por quê? Porque a guerra deu errado. A guerra não terminou no tempo que ele achava que ia terminar, provocou aumento de preço de combustível e lá subiu no mercado internacional, sobe na bomba imediatamente, e isso aumentou o custo de vida, outros produtos, o tarifaço também que ele fez, né, também elevou a inflação. Então, os Estados Unidos estão com inflação subindo. Os juros subiram, apesar de ele ter trocou na época certa, né? Terminou o mandato do Jerome Powell, ele nomeou outro, achando que esse outro ia segurar a alta de juros, na verdade, ia derrubar os juros. Mas nessa segunda reunião, já da nova presidência, teve a alta de taxa de juros. Então, eu estou dando todo o contexto. Nesse contexto, ele precisa de algum evento que mostre que ele ganhou a guerra, né? E ele está dizendo que as informações é que o Irã não está conseguindo mais manter o fechamento do Estreito de Hormuz. Então, é um momento de fragilidade do Irã. Então, por isso, ele está programando esse ataque. A revista deu essa informação. E o que aconteceu desde que começou a guerra? Os países usaram seus estoques, reduziram seus estoques. Então, o mercado continua precificando a escassez. Isso foi o que o Citi disse numa nota. A fragilidade de oferta e o risco geopolítico. Então, tem menos petróleo sendo oferecido, menos petróleo estocado e risco à oferta por causa desse evento duplo. Lá, o risco de um ataque que pode agravar a crise e no Golfo do México, um furacão que interrompeu a produção numa tempestade perfeita, como disse você.
0: Miriam, então. Obrigado, Miriam. Até amanhã.
1: Até amanhã.
2: Até.
0: Enquanto isso, aqui no Brasil, a Agência Nacional de Petróleo fez um novo leilão de oferta de blocos de petróleo. E a Petrobras foi protagonista do certame, do leilão, e levou quase a totalidade dos blocos. Resumindo aqui, a Petrobras concentrou as suas ofertas nos poços da bacia de Campos, que é onde está o pré-sal, e só nessa bacia de Campos a Petrobras levou sozinho 12 blocos de exploração de petróleo. Em parceria com a empresa de petróleo do Catar, a Petrobras arrematou outras 7 áreas de águas profundas, e agora o que me chama a atenção é poços, investigação de poços na Bacia do Ceará. Bacia do Ceará, que é pouco conhecida e faz parte da margem equatorial, aquela que a Petrobras está explorando lá perto do Amapá, na Foz do Amazonas. Mas a margem equatorial ela vai do Amapá até o Rio Grande do Norte e agora tem aqui exploração de petróleo na Bacia do Ceará. E agora?
2: Intervalo.
0: Já voltamos.
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0: E aí, Bernardo? Não, nós estamos
1: com
0: o
1: áudio fechado do Bernardo. Vamos ver se a gente está com áudio fechado aqui ou se é o Bernardo lá na casa dele que está com áudio fechado. A gente está conferindo aqui. Bernardo, você está nos assistindo, está nos ouvindo também?
2: Oi, Cássio, me ouve agora?
1: Agora sim. Eita, agora... Boa tarde.
2: Não funcionou aqui o microfonezinho, problemas técnicos.
0: O Bernardo Melo...
2: Vamos lá, boa tarde, gente, boa tarde aos ouvintes.
0: Boa tarde, boa tarde. É, bom, resolveu o negócio aí do Rio de Janeiro, né? Resolveu pro...
1: Douglas Ruas.
0: O Douglas Ruas, né?
2: Pois é. É, foi uma decisão tomada pela Justiça Eleitoral, no fim das contas, né? Porque a eleição do Rio de Janeiro estava sub júdice, né? Havia uma dúvida se os votos dados ao Antony Garotinho seriam, afinal, validados ou não. Ele, enfim, estava com sua candidatura em questão, tinha sido impugnada pelo Ministério Público Eleitoral, mas o fato é que os dois candidatos já estavam em campanha no segundo turno, né? Tanto o Douglas Ruas, agora declarado eleito, quanto o Eduardo Paes, que esperava ter uma segunda chance na votação do dia 25. O que, que o Tribunal Superior Eleitoral entendeu? Entendeu que o Antony Garotinho não tinha condições legais para ser candidato a governador do Estado. E com isso resolveu anular os votos dele, que já tinham sido poucos votos, porque, enfim, diante dessa incerteza jurídica, muitos eleitores do Garotinho tinham migrado para o Douglas Ruas na reta final, que inclusive deu esse impulso na reta final para o candidato do PL, mas o fato é que os 274.411 votos do Garotinho fariam a diferença para ter ou não segundo turno. Com a anulação desses votos, fica declarado o Douglas Ruas como vencedor antecipado da disputa pelo governo do Rio. O curioso da história, Sarenberg e Cássia, é que foi o próprio Eduardo Paes quem pediu a anulação dos votos do Antony Garotinho na semana passada, imaginando, pelas pesquisas, que no caso do Garotinho fora da disputa, ele conseguiria somar 50% mais um, ou seja, teria a maioria absoluta para liquidar a fatura no primeiro turno. Por uma ironia da história, quem teve essa maioria absoluta foi o adversário dele, o Douglas Ruas. O Eduardo Paes tentou dar um cavalo de pau, né, convencer os ministros do TSE de que os votos do Garotinho deveriam sim ser contabilizados, mas o entendimento majoritário do tribunal foi no contrário, portanto, fica declarado governador eleito em primeiro turno o Douglas Ruas, que era o candidato do Partido Liberal, do PL, um político bolsonarista, né, que se beneficiou da dobradinha, né, da junção de votos com o Flávio Bolsonaro, que foi o candidato a presidente mais votado aqui no estado do Rio de Janeiro. Então, mais uma vez, o PL, como já tinha feito na eleição passada com Cláudio Castro, consegue eleger o governador em primeiro turno, dessa vez o governador eleito Douglas Ruas. Agora, Sardenberg e Cássio, o Rio de Janeiro é um caso para ser estudado, porque depois de ter cinco governadores presos, dois governadores cassados, o Rio de Janeiro agora terá um novo governador que é investigado antes mesmo de tomar posse. Vejam só, o Douglas Ruas é alvo de uma investigação que corre no Tribunal de Justiça do Rio por suspeita de peculato, lavagem de dinheiro, fraude em licitação e organização criminosa. Essa notícia foi dada em primeira mão pelo Lauro Jardim, algumas semanas atrás. Foi um procedimento aberto pelo Procurador-Geral de Justiça do Rio de Janeiro, está no Tribunal de Justiça, porque o Douglas Ruas hoje é presidente da Assembleia Legislativa, e o que diz o governador eleito? Diz que é inocente, que não cometeu nenhuma irregularidade e que esse caso será arquivado por falta de provas. Agora, como o Douglas Ruas se elegeu governador, ele passa a ter foro privilegiado. Então, a apuração, a investigação que corre nesse momento em estágio preliminar no Tribunal de Justiça do Rio vai ter que subir para o STJ, o Superior Tribunal de Justiça, em Brasília. E a consequência disso é que o Rio de Janeiro vai ter mais um governador aí pendurado em embrólios jurídicos pelos próximos quatro anos ou sabe-se lá por quanto tempo.
0: Aí já dá para a gente pensar quem é o vice dele, né?
2: Perdão, Sérgio Berg, não ouvi.
0: Está aqui, é uma brincadeira. Estava dizendo que a gente precisaria dar uma olhada quem é o vice dele, né?
2: É, pois é, a vice dele é a Fernanda Loubach, uma política aqui do Rio de Janeiro, também da onda bolsonarista, né? Enfim, muito pouco conhecida pelo eleitorado. Aliás, era também o caso do Douglas Ruas, né? Até 3, 4 meses atrás, pouca gente conhecia o Douglas Ruas, um político de São Gonçalo, que é filho do prefeito de São Gonçalo, o capitão Nelson Ruas. Enfim, é um político que, como eu falei, se beneficiou do número 22 e da força do bolsonarismo no estado do Rio. Bom lembrar que o candidato original do PL ao governo do Rio era o Rodrigo Bacelar, que hoje está preso sob suspeita de ser o braço político do Comando Vermelho na política fluminense. O Cláudio Castro, que seria candidato ao Senado, também acabou ficando pelo caminho. Né, também tem sido alvo de uma série de operações da Polícia Federal, e aí com esse dominó caindo as peças, acabou sobrando o governo do Estado para o Douglas Ruas. Curioso que, nesse momento, o governador interino do Rio é um desembargador, né, o presidente do Tribunal de Justiça, o desembargador Ricardo Couto, que vinha fazendo um trabalho de saneamento das contas públicas e de limpeza da máquina do Estado, inclusive com a demissão de milhares de servidores fantasmas que estavam alocados na gestão do Cláudio Castro. Agora, o grupo do PL, que estava no poder, voltará ao poder pela força do voto.
0: Eita, nós!
1: Isso dá o que pensar, né, nesse caso específico, em todas essas candidaturas subjúdice, né? Será que a gente não tem um mecanismo melhor para pensar isso antes da votação de fato e decidir antes da votação de fato? Porque aí a gente acaba tendo uma influência nos resultados a partir dessas decisões que são tomadas depois que ocorre a eleição, né?
2: Pois é, Cássia. É o problema, né? A justiça, quando ela tarda demais, ela falha. E quando a justiça eleitoral tarda, ela falha mais ainda. Os ministros até discutiram isso hoje durante a sessão, durante esse julgamento do caso do Rio. Disseram que é isso mesmo, que infelizmente as decisões têm que ser tomadas às vezes no fim da noite, na madrugada, porque os casos são urgentes. Mas o fato é que a justiça eleitoral falhou com o Rio de Janeiro e não foi só dessa vez. Falhou

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1: Quinta-feira, 8 de outubro de 2026. O Tribunal Superior Eleitoral negou por unanimidade o registro da candidatura de Antony Garotinho do Republicanos ao governo do Rio de Janeiro e determinou a retotalização dos votos do primeiro turno. Com a anulação, Douglas Ruas do PL passa de 49,27% para 51% dos votos válidos e deve ser declarado eleito governador no primeiro turno. O endividamento das famílias brasileiras caiu pela primeira vez no ano. Segundo o levantamento da Confederação Nacional do Comércio, a parcela de famílias com dívidas passou de 82% em agosto para 81,7% em setembro. A inadimplência também recuou de 29,9% para 29,6%. Apesar da melhora, o tempo médio de atraso chegou a 65 dias, o maior desde novembro de 2024. Em média, as famílias comprometem quase um terço da renda com dívidas. A Polícia Civil de Minas Gerais investiga as ameaças de morte e de estupro, além de ataques racistas, sofridos pela deputada federal Ana Elisa, do PT. Ela é a mais jovem eleita no estado. Em e-mails enviados a ela no início de setembro, o destinatário se identifica como integrante de um grupo supremacista branco. O autor ainda mencionou dados pessoais de Ana Elisa e ameaçou a família da deputada. No texto, o autor fala em ódio por mulheres negras. A Bolsa de Valores de São Paulo opera em alta de 0,66% aos 205.642 pontos. O dólar comercial apresenta queda de 0,05%, cotado a R$ 5,00. O euro vale R$ 5,60, ligeira oscilação negativa de 0,02%. Horário de Brasília, 1:02.
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7: 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Se as pessoas judicializam, porque alguma coisa falhou antes, inclusive a ANS, sobretudo a regulação. 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
5: E gás de xisto. Isso.
6: É isso. Pois é, Sardenberg. A questão é que a ANP realizou ontem esse leilão e entre as áreas oferecidas estão regiões com potencial para exploração de gás não convencional, incluindo aí o chamado gás de xisto, que é aquele gás natural que fica preso numa rocha, geralmente em rochas profundas. Só que o Superior Tribunal de Justiça ainda vai decidir se a técnica que é utilizada para retirar esse gás, o chamado fracking, né, fraturamento hidráulico, pode ser ou não utilizada no Brasil e em que condições ambientais. O STJ vai retomar o processo agora no dia 14 de outubro. É claro, é verdade que arrematar um bloco não significa uma autorização automática para utilizar essa técnica de perfuração, mas de qualquer maneira abre-se uma porta, porque nenhuma empresa investe milhões de reais em direitos de exploração sem enxergar ali uma oportunidade de negócio. É por isso que os ambientalistas estão desconfiados, a maioria é contra, ainda mais porque o Brasil não precisa desse tipo de exploração, a gente tem várias alternativas energéticas que são menos impactantes. E essa é, de fato, bastante impactante. Para você retirar o gás de xisto, você precisa fraturar a rocha, injetando uma mistura de água, areia e produtos químicos sob uma altíssima pressão. Isso pode contaminar aquíferos, provocar vazamentos de metano e até terremotos. São terremotos de baixa magnitude, mas causam estragos. E não são poucos mundo afora, não. Já foram mais de 15 mil terremotos em 3 anos na China e nos Estados Unidos, cerca de 700 terremotos diretamente associados a essa técnica de perfuração. Então é algo realmente temerário, perigoso.
7: Agora, Rosana, como que está o ambiente político para essa exploração do gás de xisto aqui no Brasil?
6: Olha, Cássio, o governo federal demonstra muito interesse em ampliar a exploração do gás de xisto, sob o argumento de que ele vai fortalecer a segurança energética do país e também atender a demanda industrial. A configuração do novo Congresso também apoia a expansão de combustíveis fósseis, mais do que nunca. Só que alguns governos estaduais já proibiram. É o caso do Paraná e de Santa Catarina. E quase 400 municípios brasileiros também não aceitam adotar essa técnica. Aliás, gente, a tendência mundial é de restrição mesmo. Até nos Estados Unidos, né, que são os maiores produtores de gás de xisto do mundo, vários estados já proibiram o chamado fracking. Nova York, Maryland, Vermont, Washington, Califórnia, a Europa praticamente toda proibiu. Ou seja, é uma questão séria e que a sociedade civil vai precisar ficar de olho aí, sobretudo nessa audiência a ser realizada no dia 14 de outubro, em que o STJ define os rumos do gás de xisto aqui no país. Vamos esperar para ver.
5: Rosana Chatobá, obrigado, Rosana. Até mais.
6: Um beijo para vocês e até domingo.
7: Até domingo, Rosana.
5: Bom, e agora vamos a Brasília. Rani Veloso tem informações sobre a campanha do presidente Lula. Rani.
8: Oi, Sardenberg. Boa tarde a você, a Cássia e a todos que nos acompanham. Olha, internamente o PT já espera uma queda na pesquisa de intenção de voto ao presidente Lula na pesquisa Datafolha, que será divulgada hoje. O alerta já foi emitido aos comitês de campanha que desde segunda-feira estão orientando os aliados para não serem pegos de surpresa e não desmobilizarem. Eles esperam que as próximas pesquisas apontem indicadores melhores. Enquanto isso, Lula mostra a cara nas redes sociais. Em mais um tema polêmico, o presidente disse hoje que o corte de 200 bilhões no orçamento prometido pelo adversário Flávio Bolsonaro será cortado do sangue do povo.
9: Meu adversário dizendo que vai cortar 200 bilhões de reais do orçamento. Quando eles falam em cortar 200 bilhões, você sabe no que eles vão cortar? Eles vão cortar no pé de meia, no Famata Popular, no Minha Casa Minha Vida, no merenda escolar, no gás do povo. Não vão dar aumento do salário mínimo para os trabalhadores acima da inflação e não vão dar aumento do salário mínimo para os aposentados. É isso que eles vão cortar, porque toda vez que alguém da elite fala que vai cortar, ele corta do povo, corta do sangue do povo e não corta do rico. Nós fizemos ao contrário.
8: Em outra publicação, em homenagem ao Dia do Nordestino, Lula lembrou que é da região e disse que quando chegou à presidência em 2003, o Nordeste era esquecido pelo poder público. A fome e a seca faziam parte da realidade de milhões de famílias e que agora a região avançou muito ao dizer querer mais oportunidades ao povo. Em outra frente, depois daquela lavação de roupa suja de ontem, Lula alterou a coordenação nacional da sua campanha. O senador cearense Camilo Santana, ex-ministro, será o coordenador político. O governador reeleito do Piauí, Rafael Fonteles, que passou mais uma manhã de reuniões aqui com Lula no Palácio da Alvorada, vai comandar a comunicação. E o senador eleito pela Bahia, o ex-ministro Rui Costa, assume a agenda. Já estava certo que Costa entraria na campanha no segundo turno. O objetivo é tentar reverter a vantagem de Flávio, sobretudo no Nordeste, onde Lula teve um desempenho inferior às eleições de 2022. O grupo vai atuar com o coordenador-geral da campanha, Edinho Silva, que ontem, após reunião aqui no Palácio da Alvorada, que terminou por volta de meia-noite, Edinho falou em ampliação das coordenações e também na tentativa de mobilizar os eleitores a irem às urnas.
10: Vamos ampliar a coordenação da campanha em todos os estados, vamos conversar com quem votou do outro lado, com quem votou em outros candidatos, vamos construir um calendário de mobilização no Brasil inteiro e vamos convencer quem não votou a vir votar, quem quer o melhor para o Brasil. É isso, saindo aqui do Palácio da Alvorada, fechamos essas prioridades com o presidente Lula e vamos agora trabalhar muito em todos os estados brasileiros.
8: Bom, essas mudanças ocorrem depois daquela reunião de ontem com deputados e senadores eleitos, quando Lula afirmou que a equipe trabalhou abaixo do esperado e disse que esta foi a campanha menos organizada da qual participou desde 1989. Dentre os nomes que estavam nesse encontro estratégico, a nova deputada federal eleita pelo PT de Minas Gerais, Ana Elisa, de apenas 21 anos. Hoje, ela inclusive falou com a imprensa na Câmara dos Deputados e disse que o único lugar que a esquerda perdeu foi exatamente nas redes sociais. Ana Elisa, que desde ontem diz ser alvo de um ataque coordenado e mais ameaças, nesta quinta reforçou que é preciso focar no perigo ao Brasil caso Flávio, que segundo ela é envolvido com as fraudes do Banco Master e as milícias, vença. A deputada disse ser preciso virar os votos da terceira via. Sardenberg.
5: Certo. Muito obrigado. A informação aqui da Rani Veloso de Brasília. Antes de continuarmos, a pesquisa Datafolha sai hoje às...
7: Ainda não sei o horário aqui. Estava ouvindo justamente a Rani Veloso falando, mas ainda não tenho certeza. Acho que é por volta das 6 da tarde, a gente vai confirmar? 6 da tarde.
5: 6 horas. 6 da tarde sai a pesquisa Datafolha, primeira pesquisa do segundo turno. E agora, Samanta Clay, de Brasília, tem informações sobre a campanha do Flávio Bolsonaro. Samanta.
11: Sardenberg e Cássia, o candidato do PL afirmou que eventual aprovação de uma PEC do fim da reeleição já vai valer para ele se eleito. Conforme Flávio, houve uma fala distorcida de que a intenção dele seria permitir que o ex-presidente Jair Bolsonaro já pudesse concorrer em 2030. Ele afirmou que é contrário e que inclusive já assinou uma PEC para que acabe a reeleição.
12: Não, eu propus para mim só, por enquanto. Esse compromisso que eu fiz é muito mais do que um compromisso. Eu sou autor da PEC que acaba com a reeleição para presidente da República. Porque eu quero dar um exemplo. Mais uma vez, gente, eu não estou disputando poder. Eu estou disputando o futuro do Brasil. Diferente do Lula, que gastou 350 bilhões nos últimos dias para tentar se reeleger. Então, a reeleição é um instituto que, para mim, precisa acabar.
11: O candidato ainda negou que pretende fazer um ajuste fiscal com a mudança do índice de correção dos benefícios previdenciários pelo INPC, conforme fontes afirmaram à Folha de São Paulo. Lembrando que hoje a correção dos benefícios está atrelada à política de reajuste do salário mínimo. O coordenador econômico da campanha, Adolfo Saxida, também foi às redes sociais para afirmar que os programas sociais serão mantidos num eventual governo Flávio e que não haverá programa de desestatização.
13: Se você que está ouvindo esse vídeo é do Banco do Brasil, da Caixa Econômica e da Petrobras, saiba de uma coisa: não existirão privatizações de empresas. Nenhuma dessas empresas será tocada. Nós respeitamos demais a história de vocês. E o nosso governo é um governo que vai fortalecer a gestão das estatais. E elas vão voltar a dar lucro e respeitar o povo brasileiro.
11: Sardenberg e Cássia, segundo Saxida, os ajustes fiscais serão feitos somente no que ele chama de abusos, como os supersalários e o número excessivo de ministérios. Mais um ponto econômico é que Flávio, mais cedo, também disse que pretende acabar com aquele sistema split payment, que é o recolhimento automático dos impostos junto às empresas. Ele disse que esse dinheiro que não fica em fluxo de caixa pode acabar quebrando empresas que muitas vezes tem um prazo para pagar os impostos hoje e aí teriam que pagar de forma imediata sem ficar com estes valores disponíveis. Flávio também fechou o arco de apoios com a formalização do embarque do Podemos na campanha neste segundo turno e ele inclusive já vem convidando presidentes da direita para a eventual posse, incluindo o mandatário da Colômbia, Abelardo de la Espriella. Com vocês.
5: Samanta Cláudia Brasília, muitíssimo obrigado. E agora temos intervalo.
7: E já voltamos.
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0: Deni com a gente aqui no estúdio, tudo bem? Boa tarde.
1: Tudo bom, Sardenberg? Boa tarde, Cássia, boa tarde para todos.
2: Boa tarde, Leni.
0: Bom, nesse ambiente eleitoral, nós temos aqui a pergunta do nosso ouvinte Roberto de Sorocaba. Ele diz assim: estou confuso com a guerra de narrativas políticas nas redes sociais, nas propagandas e nas entrevistas. Como devo avaliar isso tudo?
1: É um ponto super relevante, não é, minha gente? Porque hoje a informação chega para nós de uma maneira muito fácil.
2: Leni, vou pedir para você puxar um pouquinho mais para perto o microfone.
1: Pronto.
2: Isso.
1: Ok. As informações chegam para a gente de uma maneira muito fácil, muito ampla, de várias frentes, em várias oportunidades. E, claro, a gente tem que ter o critério, a gente tem que ter o pensamento crítico necessário para a gente conseguir avaliar. Os autores chamam esse tipo, entre aspas, aí, de confusão, de falácias. O que são falácias? É um raciocínio lógico que parece verdadeiro e correto, mas ele é embasado de uma forma que tem falhas e, consequentemente, ele é inválido. Só que ele confunde. Então, assim, é o uso de ferramentas retóricas, de táticas psicológicas, de estratégias de desinformação. Isso vem, minha gente, de tudo quanto é lado. E quando a gente pensa num ambiente tão polarizado como está, especialmente o Brasil, mas no fundo o mundo todo, isso é ainda mais necessário da gente olhar com critério e com rigor. Quando eu fui pesquisar, eu encontrei vários estudos do Christopher Paul e da Miriam Matheus sobre esses temas e dois livros que eu gostei demais e super recomendo. A Morte da Verdade, da Michiko Kakutani, e Nada é Verdade e Tudo é Possível, do Peter Pomerantsev, que é um russo. Bom, gente, existem algumas falácias, então, que eu quero trazer aqui para o nosso debate, para alertar as pessoas. A primeira, os pesquisadores chamam... Ah, aliás, eu quero citar o Álvaro Camargo, que fez uma postagem no LinkedIn com um resumo super claro desse tipo de situação. Guiche Gallup. É quando a pessoa traz muitas objeções ou acusações ao mesmo tempo. Então, é um bombardeio de informações. Claro que isso vai causar sobrecarga e uma paralisia do debate. Então, a gente tem que olhar com critério. Outra é a fire hussing, que é a inundação de mensagens por vários canais. Então, surgem algumas verdades, todo mundo começa a disseminar. Isso gera confusão, cansaço e perda de confiança. Tem a propaganda goebbelsiana, lembrando de Goebbels, que era o ministro lá da propaganda do governo nazista na época, que traz uma narrativa repetida, simplista demais, muito emocional e centrada em inimigos. É como se fosse uma lavagem cerebral que traz como consequência muita polarização e, na verdade, é uma estratégia de busca de adesão, não de esclarecimento, não de compreensão. Tem um outro que me chamou a atenção, que é um tal de whataboutismo, que na verdade vem de whatabout, que é o seguinte, é o desvio de uma determinada crítica para erros de outros atores. Então, às vezes, vem uma queixa ou uma crítica que é colocada e o outro lado traz coisas do tipo, não, mas e no seu governo? E quando vocês eram governo? E por aí vai, e dá esse desvio. E tem o gaslighting institucional, que é a negação de algum fato, de algum risco, de alguma coisa percebida de forma negativa. E a tendência do outro de quebrar a confiança, de colocar como você está doido, onde já se viu, você está vendo uma realidade que não existe, você está colocando coisas que não são verdadeiras. Então, aqui, a grande busca é por nós olharmos para isso, procurando identificar o que está verdadeiramente apoiado em dados, em argumentos corretos, num embasamento que permite um raciocínio que nos pareça lógico. Desconfiar, gente, a palavra-chave para o nosso Roberto é desconfiar, olhar e procurar trazer a crítica, o pensamento crítico para observar e para ver se isso se baseia em dados, em fatos. E nessa condição, o jornalismo sério e competente tem um papel essencial para que ele possa ver o que ele vai valorizar e o que ele vai deixar de lado. Essa é a grande busca.
2: É muita coisa para fazer, é um belo trabalho, mas já ajuda aqui ouvindo a Leni Quirilos. E também vou repetir os nomes dos livros. Primeiro, A Morte da Verdade, depois, Nada é Verdade e Tudo é Possível.
0: Leni Quirilos, muitíssimo obrigado e até a semana.
1: Muito obrigada, gente. Um ótimo restinho de semana aí para vocês, para todos.
2: Até mais.
1: Até.
0: Intervalo.
2: E já voltamos.
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0: Quinta-feira, 8 de outubro de 2026. O candidato do PL, Flávio Bolsonaro, pediu ajuda ao presidente da Colômbia, Abelardo de Laís Priella, no combate ao tráfico de drogas no Brasil. Durante uma videochamada entre os dois líderes, Flávio também o convidou para a posse em janeiro, caso seja eleito. O candidato ainda afirmou que pretende integrar o Escudo das Américas, tratado de defesa lançado pelos Estados Unidos para combater facções criminosas na região. Brasil e Colômbia compartilham cerca de 1.600 quilômetros de fronteira na Amazônia. Uma pesquisa coordenada pela Fiocruz detectou a presença de cocaína nas águas de 5 rios da região metropolitana do Rio de Janeiro. O estudo analisou 60 amostras coletadas entre 2022 e 2023 nos rios Irajá, Carioca e Meriti, além dos canais do Cunha e do Mangue. Apenas uma amostra não apresentou cocaína. Segundo os pesquisadores, os níveis de contaminação foram superiores aos encontrados em estudos semelhantes na Bélgica, Espanha e Estados Unidos. Uma nova etapa de análise deve ser concluída no primeiro semestre de 2027. No horário de Brasília, 1h35.
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0: Excepcionalmente, Vera Magalhães não está conosco hoje, mas ela volta logo mais no Viva Voz Especial Eleições a partir das 7 horas e amanhã estará conosco aqui no CBN Brasil.
3: E nós continuamos então com política, indo a Brasília com o João Rosa. O ministro Nunes Marques, presidente do Tribunal Superior Eleitoral, liberou propagandas, determinadas propagandas da campanha de Flávio Bolsonaro. Quem tem a informação é o João Rosa. João.
4: Oi, Sadenberg, boa tarde para você, boa tarde, Cássia, a todos que estão nos acompanhando aqui na CBN. Isso mesmo, Sadenberg, o presidente do Tribunal Superior Eleitoral, o ministro Cássio Nunes Marques, decidiu manter propagandas da campanha de Flávio Bolsonaro, do PL, que associam o presidente Lula, do PT, à crise do Supremo Tribunal Federal envolvendo o ministro Alexandre de Moraes. As peças também afirmam que o lobista Antônio Carlos Camilo Antunes, que é conhecido como Careca do INSS, fez pagamentos a Fábio Luiz Lula da Silva, ou Lulinha, filho do presidente. As propagandas também associam Lula ao endividamento das famílias. Para Nunes Marques, as críticas estão dentro do debate eleitoral. Segundo o ministro, não cabe à Justiça Eleitoral definir qual interpretação política deve prevalecer sobre acontecimentos que estão sendo discutidos publicamente. A defesa de Lula pediu direito de respostas contra um vídeo da campanha de Flávio Bolsonaro. A propaganda afirma que o atual governo teria criado um desequilíbrio institucional e decidido governar ao lado de uma parte do Supremo Tribunal Federal que descumpriu a lei. O vídeo também diz que Lula teria dividido seu poder com Alexandre de Moraes. O PT argumentou ao TSE que as afirmações criam artificialmente uma relação de coalizão política entre Lula e Moraes. Os advogados ainda afirmam que o vídeo não indica que alguma competência do presidente tenha sido transferida ou exercida pelo ministro. Bom, Sandenberg, na decisão, Nunes Marques discordou do argumento do PT. O presidente do TSE destacou que a atuação do Supremo e de seus integrantes ocupa atualmente espaço relevante no debate público e é alvo de ampla cobertura jornalística. A campanha de Lula também acionou o TSE contra vídeos que atribuem ao presidente a situação econômica das famílias com referências à inflação e ao endividamento da população. Em um dos vídeos, a campanha de Flávio compara declarações de Lula sobre a picanha. Nunes Marques considerou que as declarações exibidas são autênticas e podem sustentar a leitura crítica apresentada pela propaganda. Então, com isso, Nunes Marques decidiu manter essas propagandas que foi questionada pelo PT. Sadenberg.
3: Muito obrigado, informação do João Rosa de Brasília. E aí voltamos ao Rio de Janeiro, que Gabriel Freitas tem novas informações sobre as eleições lá no Rio. Gabriel.
5: É, Sardenberg, a coligação de Eduardo Paes, do PSD, anunciou que vai recorrer ao Supremo Tribunal Federal contra a decisão do TSE que anulou, né, os votos de Antony Garotinho e abriu caminho para essa vitória de Douglas Ruas no primeiro turno, julgamento que terminou em 5-2 pela anulação dos votos. Em nota, a coligação Juntos para Mudar, Coragem para Reconstruir afirmou que vai usar justamente os dois votos divergentes no TSE como base para tentar reverter o resultado. A defesa de Eduardo Paes também pretende pedir uma medida cautelar ao Supremo para garantir a realização do segundo turno. A coligação está sustentando que a disputa deveria seguir para uma nova votação, porque, na visão da defesa, a maioria dos eleitores não escolheu Douglas Ruas no primeiro turno. Do outro lado, o advogado de Douglas Ruas, Thiago Santos, disse em Brasília, pouco depois do fim da sessão de hoje, que vê poucas chances de um possível recurso, né? Ainda antes mesmo da confirmação desse recurso dado agora pela defesa de Eduardo Paes. Então ele vê poucas chances desse recurso mudar o que foi decidido pelo TSE e ele também explicou que o próximo passo é a comunicação da decisão ao TRE do Rio, que depois marca a retotalização e proclama o novo resultado. Vamos ouvir um trecho da fala dele.
6: O ministro Cássio, no início do julgamento, deixou claramente de que essa decisão deveria se finalizar hoje por conta de inseminação de urna e cerimônia. Então, o próximo passo, o tribunal envia eletronicamente para o TRE do Rio, que marca uma cerimônia para fazer a retotalização dos votos e, por conseguinte, a proclamação do eleito, que no caso será o Douglas. Faz a retotalização, o sistema automaticamente, ele faz aquele recálculo e já proclama o resultado.
5: Aqui no Rio de Janeiro, Sardenberg e Cássia, desde domingo, nós da reportagem da CBN, nós temos ouvido muitos especialistas, cientistas políticos, para entender as possibilidades a partir dos vários cenários que a gente poderia ter a partir dessa sessão de hoje no TSE. E a gente já tinha ventilado, né, com esses especialistas o que a gente poderia ter caso Douglas Ruas fosse proclamado governador a partir de um resultado de cancelamento dos votos de Garotinho hoje. E agora, com esse recurso, um dos pontos trazidos por especialistas é o seguinte: se o STF der uma liminar suspendendo a decisão do TSE de hoje, o efeito mais imediato pode ser segurar a retotalização ou impedir que ela produza efeito enquanto o Supremo analisa o caso. Nesse cenário, o segundo turno continuaria de pé por enquanto. Se o Supremo não conceder essa liminar, o recurso da coligação não trava sozinho essa decisão. A regra é que recursos eleitorais não têm efeito suspensivo automático, então o TRE pode seguir com a retotalização e proclamar o novo resultado. E ainda tem uma barreira importante, porque para o caso, né, para caso chegar ao STF esse recurso, a coligação precisa apontar uma questão constitucional, não só discordar da interpretação feita pelo TSE. Então ainda tem alguns pontos a serem resolvidos agora com esse recurso anunciado pela defesa de Eduardo Paes. Sardenberg.
3: Teremos muita coisa pela frente ainda. Obrigado, Gabriel Freitas. E agora, intervalo.
0: E já voltamos.
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0: E aí, Teco?
1: Oi, Stoltenberg, boa tarde, Cássia, boa tarde aos ouvintes, tudo bem?
2: Tudo certo, Teco. Boa tarde.
0: Tema de hoje: preços de imóveis em setembro. Caíram ou subiram?
1: Subiram de novo.
0: Eita.
1: Na verdade, passou 2 meses ali subindo menos até que a inflação do mês, e nos últimos 2 meses subiu até acima do IPCA, né? Esse mês de setembro subiu 0,58, em agosto tinha subido 0,53, em 12 meses 5,5. 5,5 contra um IPCA de 4,5, então um pouquinho acima da inflação. Subiu em 46 das 56 cidades que eles monitoram, 19 das 22 capitais. Vitória continua sendo o hype, viu, Stoltenberg? Continua subindo mais do que tudo, mais do que todos, o metro quadrado mais caro, subiu 12% só esse ano, mais 12%, né? Já tem acho que uns 3 ou 4 anos que é a capital onde mais sobe, onde é o metro quadrado mais caro também. As três capitais mais caras seguem as mesmas: Vitória, Florianópolis e São Paulo. As três cidades mais caras, aí você tem que incluir ali Camboriú, né, na primeira posição. E a vizinha de Camboriú, Itapema, em segundo. Continua valorizando mais o imóvel de um dormitório, esses estúdios, né? Quanto menor o imóvel, maior a valorização. Acho que isso também já tem acontecido há bastante tempo, né?
0: Ah, é?
1: Já falamos aqui algumas vezes, né? O imóvel menor tem subido mais do que os imóveis maiores, né? Acho que tem uma demanda maior por isso, né? Até porque tem muita gente que acaba indo para esses imóveis menores pelo preço.
0: Ou
1: E acho que.
0: pelo aluguel, né? Pro Airbnb.
2: Sim.
1: E
2: Até
1: aí
2: fiquei
1: acho.
2: imaginando que uma hora dessa a gente ia começar a falar do estouro de uma espécie de bolha, com tantos imóveis de um dormitório sendo construídos e sendo vendidos. Mas parece que não chega a isso, né, Teco?
1: Olha, Cássio, eu estou no seu time, viu? Eu estou pronto para dar essa notícia no mês que vem, mas realmente não tem acontecido. Eu tenho achado, assim, empiricamente, olhando algumas coisas, vendo algumas pessoas falando, que a venda de imóveis desacelerou, pelo menos aqui em São Paulo. Mas a verdade é que os números não têm mostrado isso, assim. Continua subindo muito apartamento, continua muito prédio, né? Continuam derrubando muito lugar ali que vai virar um prédio ali na frente e continuam subindo. E aí isso dá para ver porque dá para ver pelas placas, né? Esses imóveis ali até 50, 60 metros são maioria absoluta do que são lançados. E quando a gente olha o preço e quando olha a venda, é o que tem sido consumido. Mas concordo com você, tá? Assim, tá pronto para te dar essa notícia de que piorou um pouco as vendas, mas também estamos esperando isso já tem um ano ou dois já, né?
0: Tá certo. Teco Medina, obrigado, Teco. Até amanhã.
1: Até amanhã, tchau, tchau.
2: Até.
0: E intervalo.
2: E já voltamos.
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0: E aí, Suzana, como está?
1: Oi, Sadenberg, Cássio, ouvintes, boa tarde.
2: Boa tarde, Suzana.
0: Bom, na terça-feira, a Suzana disse que ia visitar a Pro Wine, uma feira de vinhos que aconteceu de terça até hoje, né?
1: Hoje ainda está acontecendo.
0: E é uma feira voltada para profissionais do vinho, que são, portanto, sommeliers, donos de restaurante e jornalistas, né? Você disse que ia provar alguns vinhos e ia nos contar. E aqui está dizendo que você gostou de um vinho do Japão?
1: Na verdade, eu vou falar em geral do Japão. A feira continua hoje, né, para profissionais. Eu fui ontem e anteontem, já está de bom tamanho, já provei muita coisa. E é interessante aquela coisa que a gente comentou na terça, como o Brasil é mesmo a bola da vez para todo mundo que está no Brasil. E aí foi interessante, sim, porque eu provei vinho, por exemplo, do Japão, que eu gostei bastante, gostei do branco, só não me peça o nome do produtor, que eu não vou saber soletrar aqui. Mas tá procurando importador para chegar no Brasil. Eu provei vinho da Ucrânia, por exemplo, que eu não imaginava que a Ucrânia fizesse vinho. Provei várias coisas. Agora, e umas coisas assim, por exemplo, provei, tem dois estandes de vinho alemão, de produtores querendo entrar no Brasil, muita coisa focada principalmente na Riesling, que é a grande uva da Alemanha, mas também no Pinot Noir, que lá é chamado de Spatenburger, nunca sei falar, mas é o Pinot Noir na Alemanha, que é um Pinot que está fazendo bastante sucesso, fresco, gostoso, frutado. Provei de brasileiros, o Brasil está apresentando, tem uma participação grande dos brasileiros, e eu provei, por exemplo, no estande de uma vinícola lá do sul que chama Har, eu provei um vinho que eu gostei muito, muito, que é um branco, a uva se chama Savigny Blanc, que é a mesma, é uma das uvas bem plantadas, Savigny, no Jura, que é uma região da França que também está despontando como um bom lugar de vinhos. Eu provei, por exemplo, a vinícola Uva lá na Chapada Diamantina, ela está começando a apostar em ter a sua própria levedura. A levedura é o fermentinho que transforma a uva em vinho, e agora está desenvolvendo uma levedura autóctona do lugar, que aí o vinho tem mais tipicidade do lugar do que uma levedura comercial que é comprada no mercado. Provei também uma questão que eu ainda não encontrei um vinho para super indicar, mas é uma tendência, que é vinho sem álcool. Tinha bastante coisa de vinho sem álcool, bastante não, mas tinha muita coisa de vinho sem álcool, o que mostra uma tendência. Em suma, é uma feira que mostrou, esses exemplos todos que eu estou falando aqui para ouvintes, acho que mostrou muita diversidade do que está acontecendo, né? do que os produtores estão querendo oferecer para vender no Brasil. E a outra coisa que me chamou a atenção, que normalmente vários estandes expositores, eles sempre têm um andar de cima, um andar no lado, uma sala de reunião para provar vinhos ícones. E dessa vez eu não encontrei esses espaços. Então a impressão que eu tenho, assim, as pessoas querem entrar no Brasil, querem mostrar suas novidades, mas não estão apostando naqueles vinhos enormes, aqueles vinhos com mais potencial, me expressei mal, aqueles vinhos que são mais caros, tem uma elaboração mais, né, mas são vinhos mais caros, mais de prestígio. Isso tinha muito menos na feira. Tinham bons vinhos, mas eu vou dar um exemplo. Por exemplo, tem uma produtora brasileira que eu adoro, que chama, brasileira não, tem uma produtora de Portugal que eu adoro, que é uma espanhola, que chama Suzana Esteban. E aí eu cheguei para o importador que trabalha o vinho dela e falei, mas por que você não traz os vinhos mais caros da Suzana? Aí ele falou, porque não vende aqui no Brasil. Então, assim, a gente tem uma questão de, tem bons vinhos chegando ao mercado brasileiro, mas tem, assim, alguns vinhos topo de linha de alguns produtores que não estão vindo nessa vez. O Brasil segue a bola da vez, mas com vinhos de maior relação qualidade-preço, muito provavelmente, é o que me chamou a atenção.
0: Tá certo. No geral, você achou que a feira foi boa?
1: Gostei bastante da feira, e a feira, assim, bem organizada. Eu lembro ano passado, por exemplo, você ficava querendo taça para provar vinho, tinha muita taça disponível. Uma feira limpa, com pouca gente que bebeu demais, que é um perigo nesses encontros, né? Eu

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2: Quinta-feira, 8 de outubro de 2026. O candidato do PL à presidência, Flávio Bolsonaro, defendeu a retirada do split payment da reforma tributária e afirmou que o mecanismo pode provocar uma quebradeira generalizada entre empresas. Este mecanismo prevê o recolhimento automático dos impostos no momento do pagamento de uma transição entre empresas. A implementação está prevista para começar de forma opcional no segundo semestre de 2027. O ministro da Fazenda, Dario Durigan, defende o sistema e afirma que ele ajuda a combater fraudes e sonegação. Depois de 2 dias de trabalho, a Polícia Federal retirou 125 quilos de cocaína de um molde industrial de 7,5 toneladas, apreendido no aeroporto de Viracopos, em Campinas. O equipamento seria transportado para a Espanha, mas foi interceptado na terça-feira durante uma fiscalização da Receita Federal. As investigações continuam, agora para identificar os donos da droga e os responsáveis pela tentativa de envio ao exterior. A escritora canadense Anne Carson venceu o Prêmio Nobel de Literatura de 2026. Segundo a Academia Sueca, Carson, de 76 anos, foi escolhida por uma obra ousada e inventiva, marcada pelo diálogo com a tradição clássica e pela criação de novas formas para a literatura contemporânea. Entre as obras publicadas no Brasil estão Autobiografia do Vermelho e Eros, o Doce Amargo. Carson é a 18ª mulher a receber o Nobel de Literatura. Do horário de Brasília, 2:03.
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1: Vamos lá então, nossas conversas cruzadas chegando na área aqui para Joinville e todo o norte de Santa Catarina pelo 95.3 do seu rádio e também lá no youtube.com para o mundo inteiro através da internet, através do canal da CBN Joinville. Então já aproveita e passa lá na nossa live, comente no chat, curta, se inscreva no canal da CBN no YouTube. Todo o nosso conteúdo que está no rádio vai também para o YouTube. Conversas cruzadas começando por aqui, 2:08 da tarde desse 8 de outubro de 2026, quinta-feira, de tempo nublado aqui na maior cidade de Santa Catarina. E hoje a gente dá prosseguimento na nossa série de entrevistas com os deputados eleitos aqui por Joinville nas eleições de domingo. Hoje recebendo mais um convidado por aqui, o Leandro Ferreira. Boa tarde.
2: Muito boa tarde, exatamente. Estamos recebendo aí agora o deputado federal Sargento Lima. E acho que é uma boa oportunidade nesse primeiro bloco, né? Todo mundo já conhece muito bem o Sargento, o deputado estadual, as propostas, né, que levaram ao êxito dessa campanha. Mas a gente vendo alguns números, a gente percebeu o quanto ele cresceu aqui em votação, né, em expressão na região. Então acho que é uma boa oportunidade nessa primeira meia hora para a gente conversar e entender como é que está esse pós-campanha, esse momento de comemoração, e também já pensando no trabalho, né? Ainda nesse ano tem muito trabalho, mas para o ano que vem.
1: É isso, o Sargento Lima, que teve 128.333 votos. Sargento, obrigado por estar conosco aqui na CBN Joinville, parabéns pela eleição. O senhor tinha já esse track, né, traqueado ali as informações de que ia ser essa votação tão expressiva?
3: Primeiro, quero deixar muito claro da minha alegria de estar aqui, né? Bastante tempo já faz que não os visito, né?
1: Acho que uma vez foi na campanha para prefeito, né?
3: A cada 2 anos eu sou convidado. Eu fico feliz com isso aí. Mas a gente conseguiu fazer, rastrear esse voto aí através do trabalho que a gente fez. É óbvio que a urna deixou um recado muito claro através daquilo que foi o resultado numérico, né? Se você olhar, se elegeram bem deputados de esquerda, se elegeram bem os deputados de direita, e o centro foi praticamente esvaziado. Uhum. Né? Partidos de centro fizeram 1, 2 deputados no máximo. Né? E esse foi um recado muito forte que a urna deu, dizendo da preocupação que o catarinense tem com o cenário nacional. Então eu fico feliz que toda essa didática, ao longo de praticamente 8 anos que nós fomos tentando incutir isso na cabeça do eleitor catarinense, mostrar para ele que Santa Catarina faz parte de uma unidade federativa e que muitas vezes é prejudicada pela administração do governo federal, aí ela voltou esse foco, né, dela ali para as questões nacionais. Né? Dentro do estado de Santa Catarina, a gente ficou feliz também com o resultado do governador Jorginho Melo, se bem que nós havia uma previsão nossa, eu errei por 2% a votação dele.
1: A menos ou a mais?
3: A menos. É. Eu votei a 2% a menos, porque a gente calculou ainda que em decorrência do El Niño, né? Uhum. A chuva talvez espantasse boa parte da uhum. Muitas pessoas não vão de carro, né? E tal, enfim, vai a pé. Mas enfim, eu errei a 2% a menos, mas fiquei feliz com o resultado também.
2: E a gente sempre traz aqui na CBN aqui o ângulo também de Joinville, né? Eu estava vendo alguns números, em qualquer dos números dos cálculos que a gente faça, é muito positivo para o deputado. Mas a última eleição, que foi para prefeito, em 2024, o Sargento Lima fez 35 mil votos, aproximadamente, e nessa eleição, dentro de Joinville, fez 63 mil votos. É quase o dobro. Essa relação do PL, novo, aqui em Joinville, como é que fica, deputado? A gente tem que tocar nesse assunto, porque...
3: Não, fica... Né? Para mim é muito claro e muito óbvio isso aí. Primeiro que eu concorri com 20 candidatos a vereador. O meu concorrente tinha 140 candidatos a vereador. Então você tem 20 pessoas pedindo voto na rua, porque eu concordei e eu deixei muito claro para o governador de que eu sou um fã incondicional do Chapa Pura, uhum. De não se fazer coligações, eu sou... Né? é contrário a isso, respeito a opinião do governador que se coliga. É, se eu tenho alguma satisfação em ver o meu partido coligado com outros, não, porque eu acredito que com ou sem coligação o resultado seria exatamente o mesmo do resultado das eleições, mas eu concorri com 20 vereadores e a outra parte, o prefeito, ex-prefeito Adriano, concorreu com 140, estava com 6 coligações. Né? E mais que a gente tem que também levar em consideração aquilo que todo mundo tampa o olho, fecha o ouvido para não escutar, que são praticamente 600 comissionados na rua pedindo voto, né, da prefeitura. Né? A gente viu essa máquina trabalhando em favor do Gilberto Leal, não entregou aquilo que deveria ter entregado. Né? É uma opinião, minha opinião política, né? Então eu consigo enxergar isso aí. Né? Então foi uma eleição dura, né? E a de prefeito foi muito dura mesmo, justamente por isso, porque inclusive era a reclamação de todos os nossos vereadores, né? Dos 20 vereadores que nós tínhamos ali. Pô, a gente não pode ir na rua que você vê uma... Em cada esquina tem 30 vereadores aí, né? Eu falei, bicho, a guerra é assim, né, cara? A gente tem que encarar ela. Né? Não dá pra chorar em torno disso, não.
4: Não tem o que fazer.
3: Tem que pedir o voto.
2: Agora, é até difícil de analisar, né? Quem que saiu mais vitorioso dessa eleição em Joinville? O Partido Novo ou o PL? Por quê? O PL fez, né? O Sargento Lima, o Maurício Peixer, o William Tonese. O Novo fez o Adriano Silva, que hoje é vice-governador.
4: Zé Trovão.
2: Zé Trovão também, federal. Como é que... Quem que sai mais vitorioso desses dois partidos que vão se enfrentar daqui a dois anos?
3: Eu não acredito que vá se enfrentar, né? Hoje em dia, eu acredito que a gente está caminhando para um esvaziamento dos partidos menores e que fique grandes blocos, né? Federações, como fez o PP e o União, né? Eu acredito que a gente está caminhando para isso, para uma maturidade política no país, onde que a gente não tenha 60 partidos concorrendo uma vaga. Que a gente tenha 3-4 partidos aí. Então, eu acredito que, num futuro muito próximo, isso seja uma realidade. Mas é indiscutível, né? A infinita superioridade do Partido Liberal, do 22 em Santa Catarina, votações históricas para Senado, votações históricas para deputado estadual, para deputado federal. Né? E o partido que você perguntou foi bem específico em relação ao Novo, eu respondo. Fez com sofrimento o Gilson Marques e o Tramontim. Então a resposta é essa. E a gente construiu a maior bancada da história com 16 deputados. Joinville saiu perdendo, e eu falo porque saiu perdendo, porque perdeu um grande deputado, que é o Matheus Cadorinho, um cara que eu tenho uma admiração muito grande por ele, um rapaz honesto, trabalhador, competente, tá? Eu acredito que o joinvilense deveria ter renovado o contrato dele lá na LESC, lá, por questões óbvias, justamente pela característica profissional dele. Mas, paciência, a urna nem sempre é muito grata. Né?
4: Ficou por pouquinho também o Cadorinho, né? A gente até acompanhou ali alguns momentos que entrava, saía, ficou no finalzinho ali, acabou faltando fôlego.
2: Agora, em Joinville teve um movimento, né, Cada Voto Conta, para tentar ampliar esse número de deputados estaduais e federais também. Federal dobrou, né?
4: Foi de 1-2.
2: Mas estadual ficou 3-3 e há um clima de decepção, né, com isso.
3: Eu também senti isso.
2: Ao que se deve? Os partidos têm que se organizar melhor? Ou é deixar? Porque na comparação com outras regiões, às vezes...
3: Não dá para botar na conta do partido, não. O partido se organizou bem. Se não tivesse organizado, não teria atingido o resultado. Quem se organizou, fala bem a verdade, venceu a eleição. Quem se organizou, levou. Né? A questão da característica do voto do joinvilense é totalmente diferente do voto de Garuva, que está um município limítrofe com a gente aqui. Os outros municípios respiram política. Né? O Joinville, o joinvilense, ele é meio apolítico. Ele não sente essa proximidade do político, muitas vezes, com ele. Quando se aproxima, o resultado vem. Né? Nós temos que falar que a quinta maior cidade do estado, ou quarta maior cidade do estado, é a Zona Sul de Joinville. E é uma cidade que tem 70% das ruas ali feitas de barro. Isso aí remete a gente a 30 anos atrás da nossa história. Não é uma realidade boa. Isso aí descredibiliza a figura do político muito. Né? E eles não entendem o que é o trabalho de um vereador, muitas vezes, o que é o trabalho de um prefeito, o que faz um governador, o que faz um deputado. A gente vide as demandas que nos chegam através dos nossos aplicativos, né? A gente tem que falar, olha, gente, isso aí é trabalhinho, é papelzinho do vereador, isso aí é trabalho do prefeito, isso é trabalho do governador. E devagarinho, com o trabalho de formiguinha, a gente vai conscientizando as pessoas. Mas a questão do Cada Voto Conta, que seja meritório o esforço da equipe toda ali, mas não atingiu o objetivo, no meu entendimento. Não, muito pelo contrário, diminuiu.
4: Eu acho que é interessante que o Sargento está falando, né? Nós recebemos aqui o Charles Voss, que é professor também e tem, entende bastante da questão política, que ele usou uma frase, né, que Joinville não é boa de urna, não é boa de voto. Porque realmente, historicamente, tem essa dificuldade, apesar de ser a maior cidade de Santa Catarina, apesar de ser o maior colégio eleitoral, historicamente tem essa dificuldade de ter representantes locais na LESC ou na Assembleia Federal. O que o senhor acha que explica isso? É porque vem muita gente de fora? É o perfil da população?
3: É porque, assim, olha, tudo bem, eu concordo em... Eu posso falar uma coisa? Eu tenho uma amizade de irmão com a Ana Campagnolo. É uma pessoa que eu amo, ela, uma pessoa querida. Eu gosto muito da Aninha e eu admiro o trabalho dela. E ela, Lima, vamos fazer uma grande parceria em Joinville? Se eu tivesse feito, eu teria saído, feito 150 mil votos.
2: Uma dobradinha.
3: Uma dobradinha com ela aqui. Eu falei, só que é o seguinte, Ana, eu fiz um compromisso com o Maurício Peixe, ele fez um compromisso com o William Antonese de que eu não iria pedir voto para ninguém de fora de Joinville.
4: Sim. Eles perderiam votos.
3: Eles perderiam votos.
2: Tomasse um risco para ti ali, né?
3: Então tomei um risco, né? E ela veio com o fundo dela full, né, eleitoral, teria condição ainda de não seria um fardo para me carregar, né? Não, eu não teria que ajudar na campanha, como ajudei na campanha.
2: Porque certamente o senhor ajudou a eleger o William Antonese nessa dobradinha.
3: Sim, é uma relação simbiótica, né? Ele me ajuda, eu ajudo ele. Eu não vejo assim que alguém ajuda alguém a se eleger. O candidato tem que querer muito e tem que estar e tem que ser aceito. O povo não se engana, tá? Você não engana ninguém. Mas de outro norte, nós tivemos vários candidatos entregando, que participaram do Cada Voto Contra, que eram candidatos a estadual, mas trouxeram candidatos a federal de fora.
2: Está falando da dobradinha, Gilberto Leal e Paulinha.
3: Paulinha, Gilberto Leal, Paulinha. Teve Santinhos aí. Eu não vou enumerar todos.
2: Mas você denunciou nas redes sociais, né?
3: Todos.
2: Denunciou ou não, é? Chamou a atenção para o assunto.
3: Porque eu sentei junto com o pessoal do Cada Voto Conta, firmei um compromisso, cospe na mão, toca aqui, somos parceiro.
4: No fio do bigode.
3: Falei, pô, Maurício, William, pô, eu tô saindo perdendo, hein, cara? Eu tô vindo com um canhão de voto. A Ana, que tá aqui comigo aqui. Sim. Se eu trouxesse ela para dentro, óbvio que eu tenho certeza que o resultado poderia ser mais favorável para ela ainda. E para mim também, porque ela também tinha condição de arrimar a campanha dela sozinha, né? E do outro lado, todo mundo, e vote pro Joinville, mas tu olha o material do cara, tem gente do oeste, do sul, da capital. Aí, né? E o cara na boa fé, o joinvilense na boa fé, por conhecer o candidato a estadual,
4: faz
3: a dobradinha sem saber que tá comprando um cara de bombinha, no caso da Paulinha, né? E por aí vai.
4: O deputado... Só
3: não estou criticando a Paulinha, estou falando que todo jogo é válido, mas as pessoas eleição, têm que parar de levar para o fígado o comentário.
2: Sim, né? Esse assunto ele esteve em tema aqui, né?
4: Eu queria só antes do Leandro fazer a pergunta, só entender como é que o senhor entra nesse mundo da política, né? Como é que é a biografia do Sargento Lima?
3: Cara, eu sempre fui um cara muito politizado, mas não político, né? Como servidor público, eu acompanho a movimentação, eu quero saber quem que vai ser meu governador, quem que são os deputados que estão votando as pautas que eram relativas a meu trabalho como servidor público do Estado, como policial militar. E também fui professor. E dando aula uma vez ali, na hora do intervalo, eu fui para fora da escola e conversando com os alunos, ele falou, Lima, você é o cara que eu vejo que mais agita o Estado inteiro através das redes sociais aí contra a esquerda, tu fala que Santa Catarina está tomando prejuízo. Na época eu falava isso, ninguém entendia. Falei, Santa Catarina, ela leva dois acres nas costas, né, cara? Depois não acredita em mim, acredita no Google. Depois veio lá, PIB do Acre e PIB de Joinville. A cidade de Joinville tem duas vezes o PIB do Acre. É brutal a diferença. Aí eles falaram, por que tu não se candidata a alguma coisa? Aí conheci a galera do Movimento Direita Joinville, tá ali o CIP, meu chefe de gabinete, que é um dos fundadores dele, né, junto com outros. E a gente foi ajudar um deputado federal chamado Bolsonaro a vir um dia para dar uma palestra em Curitiba. A gente fez uma vaquinha para trazer o cara aqui, isso lá em 2017, quando ele começou a caminhada dele. Né? A gente falou assim, olha, tá aí uma boa alternativa para a gente. Né, cara? E a gente foi seguindo, aí na época era o PSL, né? O Lucas Esmeraldino pegou a presidência do partido aqui no estado, que era o partido então do candidato Jair Messias Bolsonaro. E para ajudar a fazer voto em Santa Catarina, eu fui candidato a deputado estadual. Recebi uma caixa do tamanho de uma caixa de micro-ondas, assim, com santinhos dentro. não sabia como se faz, construir uma campanha política, botei lá na época o mais forte era o Facebook, né? O Instagram ninguém tinha, só rico tinha Instagram, né? Que a gente brincava que era a rede social da, né? Caviar, né?
4: Só postar fotinho
3: da comida. Só do postinho da comida, e a gente colocou ali, pau. E eu falei, amanhã eu tenho um adesivaço na frente da minha casa, 9 horas da manhã. Eu pensei, acho que ninguém vai vir, né? Quando deu 10:30 da manhã, a polícia tinha que ter para ir lá na minha rua fazer trânsito, porque congestionou. E a gente mandando rodar adesivo em tempo real para poder ir colando no carro ali, foi muito, já teve uma adesão muito grande. Eu acho que eu fui o 23º votado do estado naquela época, 35 mil votos, né? E alguma coisinha. Aí da segunda dobrei, de 35 mil fui para 71. Aí teve a campanha de prefeito no meio, que foi um acordo meu com o governador Jorginho Melo, que a gente ia lançar prefeito em todas as cidades do estado, tanto que foi um sucesso, o PL fez grande parte das prefeituras no estado inteiro, uma legião de vereadores, 560 vereadores no estado. E justamente para isso, a gente conseguiu aqui eleger, na época, o William Tornese, o Profeta, o ex-vereador Profeta, o doutor Cassiano e o Brandel, e o instrutor Lucas.
4: Sim,
3: foi um sucesso, foi boa.
2: Bom, e essa responsabilidade agora, né, desses votos, eu acho que, bom, só em Joinville são 63 mil votos. Dias atrás a gente conversava sobre um tema que é muito da sua área, que é segurança pública. Aqui no centro tinha alguns comerciantes com algumas reclamações pontuais, né? O que tu acha que esses eleitores de Joinville, por que o senhor entende que votaram no Sargento Lima, assim? O eleitor, eu acho que ele sempre tem uma esperança de que a cidade melhore, mesmo que é um deputado federal, né? Uhum. Mas qual a responsabilidade, quais pautas que o senhor vai levar para esse mandato?
3: Olha, dizem que a falsa humildade é pior do que a falta de humildade, né? Eu tenho completamente um entendimento muito claro, e a urna disse isso. O joinvilense está interessado, sim, numa questão federal, mas não voltada ali para do mendigo na rua, enfim, tudo isso. O joinvilense ele conseguiu entender agora que, se a gente não fizer parte do grande processo, Joinville tem tamanho para fazer parte do grande processo que muda a história do país. Nós temos essa capacidade de fazer isso. E o joinvilense não foi por essa questão, não. Foi pelo fato, sim, de falar assim, olha, nós queremos alguém em Brasília que seja um CEO, um executivo, que represente o estado de Santa Catarina, para que a gente não concorra novamente a levar tanto prejuízo. E detalhe, isso aí tudo acumula. Nós estamos aí com 500 mil migrantes de outros estados, né? Ninguém foge de onde está bom, foge de onde está ruim, que vieram para Santa Catarina para melhorar suas vidas, que sejam bem-vindos, né? Essa pecha de xenófobo que colocam na gente, isso é uma grande imbecilidade. A gente fica feliz que eles venham para cá, até porque tem um déficit de mão de obra, e eles estão cumprindo ela de forma muito, muito bacana, são pessoas competentes. Obviamente que dentro desse amontoado tem uma minoria muito pequena mesmo ali que vem para praticar, né? Alguma coisa ali, para morar na rua mesmo, enfim. Mas a grande preocupação hoje do eleitor é essa, que Brasília comece a enxergar Santa Catarina com outros olhos, sabe? Nós estamos tomando uma ré muito grande. É um dos estados que mais paga caro para ser brasileiro. O catarinense é o que paga, o que encara o custo do Brasil mais elevado.
2: O Santa Catarina, em algumas questões, fica no final da fila, né?
3: Todas, praticamente. Não é algumas, está sendo muito simpático com Santa Catarina.
2: Sim,
3: todas.
2: E isso, Sargento Lima, eu acho que você também... O senhor falou, né, que o senhor também, a questão da honestidade, passa governo de governo e passa de partido para partido. Questões como a da BR-280 não conseguem ser resolvidas nunca.
3: Não, por quê? Porque para Santa Catarina está tudo bem. Está tudo tranquilo, está tudo azul com bolinhas cor-de-rosa, não está?
2: Não está.
3: Não está. E o nosso político aqui, a característica do nosso político sempre foi muito republicanazinha, assim, porém medíocre, para falar bem a verdade. Né? A gente vê deputado falando de tampar bueiro aqui para poder agradar o eleitorado dele. O eleitor devia mandar ele calar a boca, fala, por que não te calas, igual o Rei Carlos, né? Não fala disso, não é a tua atribuição, cara. Vai lá falar lá sobre lá a nossa questão. Agora, preciosíssima que nós temos, que é a reforma tributária. Uhum. Né? E foi o que eu mais repeti durante toda a minha campanha. Né? Parece que ela foi feita em cima da mesa da Fiesp. Ela beneficia exageradamente alguns estados e prejudica outros. Né? Quando a gente vê que Santa Catarina ela produz muito, mas consome muito pouco. Todos os nossos produtos aqui em Santa Catarina vão para fora. Vide, óleo, Joinville. Imagina se a gente tivesse de consumir as geladeiras que são produzidas em Joinville. Uhum.
4: Todo mundo tem umas três geladeiras.
3: Três dúzias, né? Em casa, né? Mas e São Paulo não. São Paulo tem essa... Por isso que eu falei que ela foi feita na mesa da Fiesp. Foi uma tentativa do Haddad, na época, que queria governar o estado de São Paulo, a agradar a Fiesp. Então ele apresentou uma reforma que beneficia o estado, que também consome aquilo que produz. Santa Catarina não, a gente produz proteína animal para fora, exportada. Né? E quando se fala que vai se pagar um imposto onde se consome, não onde se produz, argolou o estado de Santa Catarina. E daí vem um efeito cascata que chega até no comérciozinho que está com a placa de alugas hoje fechado aqui na porta.
2: Acho que já deu para entender um pouco da sua prioridade. Eu chegar lá, acho que deve ser nessa linha, né?
3: É essa linha. Né? E detalhe, não estou aqui crucificando o partido A, B, ou a linha de direita, a linha de esquerda. É governo, pós-governo. A atenção não foi dada para Santa Catarina e eu afirmo isso foi pela atitude muitas vezes medíocre dos nossos representantes em Brasília. Esse foi um dos motivos que me fez saltar de deputado estadual para deputado federal.
2: As pessoas gostam de ouvirem os deputados ou os representantes eleitos, né? E saber se eles querem mais. A gente entrevistou o Fernando Crellen e perguntamos se ele vai ser candidato a prefeito. Disse que tem intenção. Um deputado eleito como o senhor com essa votação para federal, logo vem a pergunta que já deve ter te perguntado. E daqui a 2 anos?
3: Não me fizeram, é a primeira vez que me faz a pergunta e eu respondo do fundo da minha alma, do fundo do meu coração mesmo. Nós, se não entendermos que dentro de alguns dias nós vamos para a urna reeleger o Lula, um governo de esquerda que jamais teve nem boa querência pelo estado de Santa Catarina, que não abriu portas nem mesmo para negociar, que quando veio aqui veio para nos ofender, né? Seria para mim leviano da minha parte falar de futuras candidaturas. E detalhe, seria uma decepção para o meu eleitor falar assim, pô cara, você nem diplomado foi, tá falando lá, já está falando em prefeitura, já está falando em outra coisa que seja. Né? Vamos cumprir aquilo que foi acordado no jogo, vamos cumprir a tabela, vamos cumprir o mandato ali para poder ver se vale a pena confiar em ti ou não. Né? Para poder fazer essa entrega que a gente tanto está esperando. Então, o que eu peço, eu sei que a audiência de vocês é um canhão, o que eu peço para vocês que estão em casa aqui, não caiam nessa paranoia agora de estar vendo, ó, fulano vai ser prefeito, Beltrano vai ser governador. Esqueçam isso, foquem agora nessa eleição, vamos votar em quem se comprometeu, o Flávio ele se comprometeu em suspender as ações da reforma tributária, durante um ano, para que a gente possa fazer uma reforma da reforma lá em Brasília, minimizar esses impactos negativos que atingem o estado de Santa Catarina, minimizar eles. Eu amo, sou patriota, sou brasileiro, mas eu estou lá representando o catarinense, não estou representando o paranaense, o paraense, o gaúcho, nada. Estou representando Santa Catarina. Tentar desimpactar essa reforma dentro daqui do nosso estado, aqui de todas as formas possíveis, e ser bem claro mesmo, fujam desses discursos aí que são, no mínimo, para mim, levianos.
4: Muito bem, só registrar as participações aqui, bastante gente no YouTube, o Miguel Schetter participou, Paulo Ariel, todo mundo elogiando aqui o Sargento Lima, né, disse o RX Segurança, Jaraguá do Sul com o Sargento Lima, Lucinei, meu deputado federal, Raul Bossi também elogiando aqui o Sargento, Bruno Ribeiro da Silva, orgulho do senhor, Santa Catarina bem representada.
3: Essa é a galera da Fiel, essa aí, meu. Pois é. A galera da Fiel.
4: Invadiu aqui o chat do YouTube. Então, só para registrar também essas mensagens, Sargento, obrigado por estar conosco.
3: Para mim, uma felicidade muito grande estar aqui. Quero agradecer essa oportunidade mesmo, agradecer a você, joinvilense, cada um dos mais de 60 mil joinvilenses que confiaram, os 128.333 catarinenses que acreditaram nesse projeto. Pode ter certeza, Santa Catarina, nós vamos dar uma guinada enorme a partir de 2027. Não tenha dúvida disso. Ontem eu senti um clima muito bacana em Brasília, né? Eu tive de manhã uma reunião com o governador, uma reunião na SAM, justamente levantando dados sobre os malefícios dessa reforma tributária do estado de Santa Catarina. Então a SAM ela tem a obrigação de me fornecer esses dados para a gente começar a trabalhar. E na parte da tarde a gente participou de um evento do partido. Então a gente está motivado, tá? Motivado. Graças a Deus eu escutei o meu discurso lá, que é para não focar em outras eleições, é para focar agora. Meu falecido pai falava, filho, sempre preste atenção na primeira curva do rio, não se preocupe com a última, porque a que vai te matar é a próxima, não é a última. Né? Então, pensa sempre na primeira voltinha. E agradecer a vocês do fundo do meu coração, falar que essa terra é uma terra maravilhosa, de pessoas boas, nós temos aqui uma grata oportunidade de ter uma imprensa também que não é imparcial, ela está todo que te conduz para um lado, para o outro, te dá liberdade de falar, tá? Então a gente está vivendo num estado diferenciado, a gente tem que aproveitar essa oportunidade e fazer com que ela se perpetue. Obrigado, Deus abençoe.
4: Muito bem, 2h32, obrigado, deputado federal, agora Sargento Lima, conosco aqui na CBN. Daqui a pouquinho a gente conversa com Maurício Peixer também aqui no Conversas Cruzadas. Intervalo, repórter CBN, daqui a pouquinho estamos de volta.

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0: Quinta-feira, 8 de outubro de 2026. A coligação do candidato ao governo do Rio de Janeiro, Eduardo Paes, anunciou que vai recorrer ao STF contra a decisão do Tribunal Superior Eleitoral que anulou os votos dados a Antônio Garotinho no primeiro turno das eleições. Após a sessão de hoje, o Tribunal Regional Eleitoral vai proclamar a vitória de Douglas Ruas, do PL. A Aliança de Paes informou que também apresentará um pedido de medida cautelar para tentar garantir a realização do segundo turno das eleições. A anulação definitiva dos votos de Garotinho altera o cálculo dos votos válidos e permite que Ruas ultrapasse a maioria absoluta necessária para vencer a eleição sem necessidade de uma nova votação. O deputado estadual reeleito por São Paulo, delegado Olim, do PP, afirmou à CBN que a deputada Eduarda Campopiano, do PL, terá de explicar a posição sobre o combate à violência contra a mulher quando assumir uma cadeira na Assembleia Legislativa de São Paulo. A parlamentar já declarou que o feminicídio não existe e que se trataria de uma armadilha semântica. Ela recebeu quase 2 milhões de votos. O número de feminicídios bateu recorde no Brasil em 2025, com uma média de 4 mulheres mortas por homens todos os dias, de acordo com o Fórum Brasileiro de Segurança Pública. O presidente deposto da Venezuela, Nicolás Maduro, e a mulher, Cília Flores, foram acusados de tortura pelas autoridades dos Estados Unidos numa nova denúncia pública. A acusação passa a incluir violações de direitos humanos durante o período em que ele governou o país. Os promotores descrevem casos de vítimas submetidas a choques elétricos, afogamento e espancamentos enquanto estavam detidas na Venezuela. O casal, que já responde por narcotráfico, está preso em Nova York desde o início do ano. No horário de Brasília, 2h32.
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0: De volta com o nosso Conversas Cruzadas aqui na área, às 2h38 desse 8 de outubro de 2026. Quinta-feira de tempo nublado aqui na maior cidade de Santa Catarina. Para quem nos acompanha pelo YouTube, há imagens da Vigorelli agora. Nossa Baía da Babitonga ali, o braço do mar, Leandro Ferreira. Nossa praia aqui de Joinville. Gosta, né? Você vai lá todo final de semana.
1: E essa é a nova Vigorelli, né?
0: New Vigorelli.
1: Revitalizada e toda a hora ali com os restaurantes, cada vez Bela. Mais pujantes na região. Acho que virou, né, um dos principais pontos turísticos da cidade também, hoje já dá para dizer assim. Basta passar por lá num fim de semana para você ver quanto são procurados os restaurantes da região.
0: É isso, ainda mais quando tá sol, né? Tempinho bom, que eu acho que não teremos neste fim de semana, né? Prometendo chuva, inclusive, para amanhã. E então, provavelmente não teremos um final de semana tão bombado na Vigorelli. 2h39, daqui a pouquinho vamos conversar com o deputado eleito Maurício Peixer, né? Um dos representantes de Joinville. Na LESC, eu acho que é interessante, a gente tem falado da questão do cada voto conta, né, da campanha, sim, né, Leandro? E a gente perguntou também para o Sargento Lima, que foi bem franco até, né? Dizendo que acha que não surtiu o efeito desejado.
1: A gente conversou também com o Fernando Crelinho sobre isso. A meta eram 6 deputados estaduais. Quando se elege 3, fica no mesmo patamar da última eleição. Então, é natural que haja essa interpretação, né, de que não houve uma diferença, pelo menos para deputado estadual. E aí ele explicou alguns dos motivos, né, quando acaba acontecendo uma divisão. O deputado que foi bem franco também aqui com a gente sobre a estratégia política dele, né, na dobradinha, junto com o Maurício Peixer e com o William Antonese, isso sim, auxiliou a levar 2 deputados aí para a Assembleia, né?
0: Ele falou que foi a Campagnolo, né? Que tinha feito a... Interessante isso, né?
1: Que ela tem uma votação histórica na cidade.
0: Sim.
1: Propôs uma dobradinha com ele e ele optou por fazer a dobradinha com o deputado, o Maurício Peixe, que já era, porque acabou assumindo como suplente, e o William Antonese, e numa campanha bem sucedida. Sim. Levando os 2 aí do PL para
0: e
1: saber.
0: Até acho que por saber. Conta desse acordo, né, desse compromisso firmado com cada voto conta, com essa campanha aqui de Joinville, né, que pedia que as pessoas votassem em candidatos daqui, né, independente do espectro político, e por isso ele não acabou utilizando, né, porque ele disse que daria mais votos possivelmente para ele, mas resolveu não utilizar essa dobradinha com a Campagnolo.
1: Interessante o foco do deputado que está aí na campanha presidencial e também em temas que ele já está pensando lá em Brasília, que é a reforma tributária. Então mostra muito coerente com o que realmente se espera de um deputado estadual que acabou de ser eleito deputado federal, né? Uhum. Mas a gente aqui na função de repórter, a gente tem que fazer as perguntas que estão postas também em relação à política local.
0: Sim.
1: Que é perguntar para ele se ele é candidato a prefeito na próxima campanha, ele que foi candidato a prefeito na última. Assim como a gente fez pro Clarim também. E aí o sargento preferiu não responder essa questão. Na verdade, ele respondeu dizendo que o foco dele agora é prestar, é trabalhar, né, como, aliás,
0: na eleição do segundo turno agora.
1: E depois trabalhar como deputado federal. E lá na frente, né, isso se isso vira uma questão. Nesse momento não é. Mas pra gente que tá aqui no microfone, o sargento Lima, com essa eleição, ele é um candidato, ele é um postulante.
0: Claro.
1: Ele é as pessoas...
0: Até porque estava na última também, né?
1: Exato. Então a gente teria ele como possibilidade. O novo também, a prefeita automaticamente se espera, né? Mas é interessante. As campanhas de prefeito são diferentes de campanha para deputado sempre, né? Mas fica interessante porque vai ter em Joinville um embate entre o novo e o PL, sendo que no governo do estado a gente tem um novo.
0: Por exemplo, unidos.
1: No Palanque da Vitória a gente tinha Jorginho, Rejane e Adriano.
0: Sim.
1: E mais parlamentares ali. Então, vai ser
0: o mesmo palanque estadual e no município vira...
1: Podem virar opositores. O que o Jorginho fez na última eleição, você vai lembrar, André? ele não influenciou muito, assim. Ele não...
0: Deixou aberto,
1: ele,
0: né?
1: Não entrou fundo na campanha em Joinville.
0: Isso, eu não lembro. Eu acho que ele chegou até a apoiar o Sargento.
1: Não, com certeza, porque é do mesmo partido, né? Mas a gente não viu aquele engajamento, aquela campanha. Sim. Me pareceu que ficou mais distante.
0: Apoio, mas não...
1: E será que isso é possível para a próxima campanha? Talvez do tipo, olha... briguem aí, ou melhor, disputem aí, que eu não vou interferir. Então, que vença o melhor.
0: Leandro, eu estou muito curioso e muito ansioso para essa eleição de 2028. Eu acho que vai ser bem interessante.
1: Vai ser interessante.
0: Porque não é a reeleição, né, como a gente teve na última, do Adriano. Então, a gente pode, né, tudo pode acontecer, né, inclusive nada.
1: A gente deve ter a Rejane, a gente deve ter o Sargento Lima, o Fernando Krellen. E pelo PT, acredito que venha a Vanessa da Rosa.
0: Não o Carlitos.
1: Não o Carlitos. Acho que não, porque ela concorreu agora para deputado federal. Então, é vereadora, né, do partido na cidade. Me parece mais natural. Mas a gente vai ter que aguardar, claro. Estamos aqui antecipando uma conversa que vai ser feita daqui a dois anos. Mas que é de muito interesse do eleitor, né, do...
0: Inclusive, a gente tem alguns dados aqui que são interessantes daqui de Joinville, né? Puxando pela própria Júlia Zanatta, né? Foi a segunda mais votada de Joinville, com 30 mil votos, só perdendo para o nosso convidado de agora, o Sargento Lima, do PL, que liderou com mais de 60 mil votos. Ela fez mais votos que o terceiro, né? Que foi o Rodrigo Coelho, que o Érico Vinícius, né, do Novo também, que a Vanessa da Rosa, que o Leandro estava comentando da possibilidade dela vir como candidata a prefeita, e até mais que o eleito Zé Trovão. Isso tudo, claro, dados aqui de Joinville. Por pouco, o Fernando Krellen não perde a liderança para a outra deputada da região oeste, a Ana Campagnolo, do PL. Segunda colocada com 38 mil votos, uma diferença de apenas aí um pouco mais de mil votos. A deputada levou os votos que faltaram para eleger, por exemplo, o vereador Diego Machado, né, o deputado Matheus Cadorim, que a gente comentou aqui com o Sargento Lima, que ficou ali na borda, ficou na beira, mas não conseguiu entrar, né, não conseguiu a reeleição. A ex-vereadora aqui de Joinville, Ana Lúcia Martins, o Neto Peters, vereador, e o Adilson Girardi também. Então chama a atenção que esses votos, que daqui a pouco, se tivessem ido em um desses candidatos, poderiam ter eleito esse candidato, né? E eu acho... Sim. Que fala muito também da dinâmica dessas eleições, né, talvez desde 2022, ali 2018, que também tem muita questão da rede social, né? Então, a pessoa, mesmo morando aqui no Norte, ela se identifica com uma candidata do Sul, porque ela vê na rede social, ela daqui a pouco já se identifica de alguma forma com o pensamento dessa pessoa. Então, ela acaba não se apegando tanto à questão geográfica, e sim à questão de identidade, né? De identificação mesmo com essa candidata. E aí que a gente vê essa questão de Joinville não ter conseguido chegar nesse patamar que queria, né, nesse objetivo, que eram 6 deputados, que era também, é ousado, né, se a gente pensar assim, tinha quantos deputados 3. Estaduais antes? 3, então queria dobrar o número de deputados estaduais, não é algo tão...
1: Na comparação tão com a última eleição, elegeu 3 e agora elegeu 3 também. E isso que você fala é muito interessante, porque a gente vive num outro mundo, né, um mundo digital, em que as pessoas, elas podem escolher também. Às vezes elas podem ter a pauta delas, a minha pauta é Joinville, né? Mas às vezes a minha pauta é o quê? É a defesa dos animais, a minha pauta é segurança no trabalho, a pauta é mais emprego. E às vezes, André, um desses influenciadores, às vezes tem uma questão, até mesmo uma questão religiosa, você tem algumas pessoas que são influenciadoras e que têm causas, né? E esse eleitor se identifica com aquela causa, não tanto com a sua cidade. E é legítimo também, não quer dizer que um deputado que você vai se eleger só porque é de Joinville vai entregar o que ela espera na política. Então é por isso que hoje a gente tem essa diversidade, esse mundo novo do digital, que permite ainda mais o eleitor às vezes estar conectado. Isso está sendo discutido muito na política local, mas também nacional, né? Esses influenciadores que conseguiram se eleger por uma causa. Eu acho que a gente vai usar a entrevista do Maurício, ou temos ele ao vivo?
0: Temos ao vivo?
1: Ao vivo? Ah,
0: então vamos lá, então, o deputado Maurício Peixer. Boa tarde, deputado. Como vai o senhor? Obrigado por estar conversando conosco aqui no Conversas Cruzadas. E queria começar perguntando para o senhor, né, agora com essa eleição, nessa reeleição, o que o senhor pensa já para esse próximo mandato? Qual deve ser o foco do senhor?
2: Olha, bom, boa tarde a todos, né? É um prazer muito grande estar falando com vocês novamente. Primeiro, agradecer, né? Agradecer a Joinville, agradecer a região norte, o apoio que eu tive, os votos que eu tive. Muito obrigado de coração. Foi voto de muito trabalho e de muita fé. E por isso que eu estou lá com o 22, graças ao 22, graças ao Bolsonaro, que a gente está lá. Então, agradeço muito. E lógico, prometendo aqui trabalhar muito mesmo, né? Já tenho um trabalho realizado, afinal de contas, né? São 9 mandatos consecutivos que eu tenho. E 7 de vereador e agora 2 de deputado estadual, onde que eu vou entrar. Então eu tenho algumas metas de trabalho, né? Eu usei como slogan em campanha a voz de quem precisa ser ouvido, principalmente por causa da fibromialgia, foi uma luta que eu fiz muito grande. E tornar essas pessoas com PCD, dar os direitos a elas, os direitos que elas não tinham, como também hipertensão pulmonar e tantas outras patologias que tem, e agora também a luta para a diabetes mellitus tipo 1, dar o sensor principalmente para as crianças. Agora a luta, eu já tenho aí uma parceria muito forte com o deputado Sargento Lima, e a gente vai empreender junto com a Carol de Tony, principalmente Carlos Bolsonaro, com a eleição do Flávio a presidente, lutar pela duplicação da BR-280 é uma necessidade urgentíssima. E a outra questão é a BR-101, principalmente na travessia de Joinville. Nós precisamos ter as marginais duplicadas, inclusive, né? Para a passagem que começa em Garuva lá e vai pelo menos ali até o viaduto do eixo de acesso sul. Então vai ser essas lutas que nós vamos empreender. E lógico, com empreendedorismo, porque Santa Catarina é um estado fantástico, né? O melhor estado do Brasil.
1: Deputado, é interessante um ponto da sua fala, né? Porque você tem já vários 9 mandatos, e acho que foram 7 como vereador. E nesse ano nós tivemos muitos vereadores disputando a eleição, mas somente o William Tonese conseguindo êxito. Por que é tão difícil um vereador se eleger deputado estadual?
2: Eu acho que foi estratégia, né? A gente errou nesse... A campanha foi muito boa, né? A campanha Voto Certo, aqui o seu voto conta, né? Foi boa. Só que a estratégia foi diferente e errada. Foram 7 candidatos a vereador, a vereadores candidatos a deputado. E dividiu todos esses votos. Daí teve mais a questão ali do secretário do governo, que estragou a campanha, né? Por exemplo, nós poderíamos ter eleito o Matheus Cadorim. Foi quase, foi por poucos votos. E aí dividiu, teve 2 candidatos do Novo também. E dividiu. Então isso tem que ser repensado. A outra estratégia que eu entendo, né? Eu fui pela região, eu saí fora de Joinville. Eu diminui um pouquinho de voto em Joinville, mas eu saí, fui para outras cidades, trabalhei muito. Eu, como líder do governo do Jorginho Melo, me ajudou e me auxiliou muito. Porque eu fui nas cidades, eu ajudei nas campanhas dos prefeitos, dos vereadores, me envolvi bastante e trabalhei muito, muito isso. Então, voto fora de Joinville, né? O William Tonese foi vereador mais votado de Santa Catarina e aproveitou isso em Joinville, o espaço que tinha e também do 22, né? E nós lançamos 3 candidatos aqui do 22, eu, o William Tonese e a Fábio Venera. Isso também favoreceu, porque tinha mais que queriam, mas a gente... só estabeleceu que seria 3. Então, os vereadores, né, eles teriam que sair um pouco mais fora de Joinville para buscar voto, ou diminuir o número de candidatos. A outra questão dessa campanha é que tem que ser mais trabalhada a questão de poder anunciar mais quem são os candidatos. Ninguém sabia muito direito quem são os candidatos de Joinville. Por exemplo, eu ia em Jaraguá, eu dava entrevista nas rádios lá. Uhum. Em Xereda, dei entrevista à rádio. Guaramirim, lá em Tuporanga, fui lá abrir o espaço, entrevista. Aqui a gente não dava entrevista, não era permitido dar entrevista, sabe? Isso também atrapalha um pouco. Então, a população só foi pela rede social. E isso nós temos que trabalhar mais, a imprensa a ajudar um pouco mais nesse sentido de divulgar quem são os candidatos de Joinville, quem tem as possibilidades, né? Isso tem que ser repensado realmente, porque muitos candidatos, apesar de ter diminuído o número de candidatos da eleição passada, mas a qualidade dos candidatos foi maior, né? Quem teve vereadores que fez 6 mil votos e para agora para deputado fez 9, 10 mil votos. Isso é ruim. Então, se diminuísse o número de candidatos, vereadores, com certeza nós seríamos mais os dois deputados eleitos por Joinville estadual, né? Agora, a federal está faltando liderança mesmo, né? O Sargento Lima foi muito forte, foi muito bom, fez 63 mil votos em Joinville, pelo PL. E o Zé Trovão também fez 20 mil, mas foi buscar voto fora, né? Também foi importante. Mas, fora isso, não temos mais lideranças que possam ter aí aparecendo para ser deputado federal. Veja bem, Criciúma fez 6 deputados federais. 6. E nós fizemos 2 aqui.
1: O que aconteceu que a gente teve esse gap, esse intervalo de liderança, deputado? O senhor que é uma das grandes lideranças aqui da região, né? Por que a gente parou de produzir?
2: Eu vejo, né, que foi encurralando poucas pessoas indo, né, à federal, e falta apoio, né? Falta apoio dos partidos. Nós temos 2 aqui, nós fizemos a nossa parte, mas falta um pouco mais de botar a cara para bater, né? Empresários aparecerem, lideranças outras, empresariais ou até mesmo comunitárias, aparecerem um pouco mais para poder aí se eleger deputado federal. Os empresários têm que aparecer um pouco mais. Qual é o empresário, né? Quem é que foi eleito tirando o Adriano, que foi prefeito, né? E hoje é vice-governador? Quem mais, né, está aparecendo? Empresários grandes, aqueles que podem contribuir bastante na política, né? Que tem lideranças, né? Tem liderança empresarial e está faltando liderança realmente política e, portanto, que nós já tivemos e agora pouco temos, né?
1: Bom, o senhor se coloca aqui um deputado que vai trabalhar pela saúde, educação, infraestrutura, desenvolvimento dos municípios e também enfrenta a questão da fibromialgia, né? Senhor já é um deputado, já conhece as carências aqui de Joinville. O que vai dar para fazer de forma prioritária para auxiliar o município?
2: De forma prioritária, nós temos um crescente aumento de moradores em situação de rua. Eu já fui secretário da Assistência Social. A gente sabe como trabalhar um pouco mais isso, né? Então nós temos que trabalhar isso. E o governador já tem colocado o dedo agora na ferida e falando que vai fazer casas, né? De apoio, de casas de atendimento. Aquilo realmente é importante ter, como já tem em algumas cidades. E começar a fechar um pouco mais o cerco, né? A população tem que entender que não tem que dar alimento na rua, que não tem que dar esmola. A população tem que ajudar. Ninguém quer ter pessoas em situação de rua perto da sua casa. Mas quando está um pouquinho fora da sua casa, eles vão lá e dão ajuda para as pessoas, né? E Joinville é muito acolhedora, a Joinville acolhe todo mundo, né? Agora tem que saber trabalhar um pouco mais isso. A questão da segurança é importante, nós temos que ter mais policiais, a gente vai trabalhar por um efetivo um pouco maior na região nossa, né? A Araquari está totalmente, ela está muito maleável, né? Falta, e a gente está trabalhando já por isso, tanto policial civil como policial militar. Então temos que trabalhar um pouco mais na segurança. Eu conheço cada palma aí de terra de Joinville. Eu, desses 7 mandatos de vereadores, eu ajudei muitas pessoas, eu trabalhei com muita gente. Fui secretário 2 vezes, eu conheço os problemas de Joinville. Mas infelizmente, né, a própria administração municipal, quando o Adriano ganhou a eleição, eu ajudei muito como presidente da Câmara, né? Mas depois a gente se afastou um pouco porque fui afastado. E eu quero retornar, eu quero ajudar Joinville. Nem que para isso eu tenha que ser candidato a prefeito para poder aí ver o que a gente pode contribuir. E eu tenho certeza, se eu fosse prefeito, melhoraríamos em bastante alguns pontos aí. Por isso eu estou procurando a prefeita Rejane, eu quero contribuir, né? E também a gente vai ver o partido, tem eu e Sargento Lima, o Sargento Lima foi muito bem votado, trazer o William Antonese, porque o PL ficou muito forte. O PL ficou o maior partido do Brasil, 121 deputados federais. E aqui em Santa Catarina, nós temos o governador, vamos ter o presidente da República, temos 3 senadores do PL, temos 7 deputados federais eleitos pelo PL e 16 deputados estaduais. Então, nós estamos aí numa situação muito privilegiada para disputar a prefeitura, disputar espaço para poder botar o nosso modelo de gestão, que é para isso que o povo tem que votar. para o modelo de gestão. Eu diria que nem é tão importante pessoas, mas uma gestão que seja exitosa, que olhe a população, que olhe a pessoa, que gosta de gente, como diz o nosso governador Jorginho Mello.
1: E o Jorginho Mello iria apoiar quem? Maurício Peixe ou a Rejane?
2: O Jorginho Mello, se for candidato, né, lógico que ele apoia o PL, né, sem dúvida nenhuma, né? É lógico, mas isso ainda tem muita conversa, que o Lima também fez uma votação extraordinária, tem toda a condição, tem ainda o MDB, o Fernando Krelling, eu já falei para ele, o Fernando, o MDB está numa decadência, o MDB ele errou na estratégia dele, né? E eles estão perdendo gente. Eu disse, Fernando, vem para o PL, vamos unir forças, que daí nós temos que ganhar a prefeitura, com certeza, para fazer essa gestão da direita, né? Da direita que é do PL.
0: Muito bem, deputado eleito Maurício Peixe, deputado estadual. Obrigado por conversar conosco e um bom mandato para o senhor.
2: Eu que agradeço, fico sempre à disposição. Mais uma vez, muito obrigado a todo o joinvilense. E por último, né? Foi muito atacado em rede social. Mas eu estou rezando por essas pessoas, porque, coitadas, né? Como Jesus disse na cruz, eles não sabem o que dizem, o que fazem. E eu tenho pena dessas pessoas que atacam porque não têm amor próprio, né? E a rede social é uma área muito aberta, né? Todo mundo fala o que quer, ali não tem freio, né? E mais coitados, eu estou rezando por elas e não vou rebater ninguém, ninguém, porque a gente respeita todos, o posicionamento de todos, menos esses ataques covardes que tem, não só para mim, né? Mas para vários. É só do olhar o Adriano Silva como sofreu, Jorginho Mello como sofreu. Quem está na vitrine sofre mesmo, porque tem gente que eles não se amam, não gostam deles mesmo e querem colocar para fora aquilo que sente internamente. Tá bom, muito obrigado. Deus abençoe a todos e fico sempre à disposição.
0: Obrigado. Tchau, tchau. Obrigado, deputado Maurício Peixer, conversando conosco. Tem participação aí?

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1: O Tribunal Superior Eleitoral adiou o julgamento sobre a situação eleitoral de Deltan Dallagnol, do Novo, eleito senador pelo Paraná. A análise estava prevista para hoje. Uma nova data para o julgamento ainda será definida. O processo questiona a decisão do Tribunal Regional Eleitoral, que autorizou a candidatura de Deltan por 4-3. Em setembro, o TSE chegou a suspender atos de campanha e proibiu o uso de recursos públicos até definir a elegibilidade do candidato. A discussão tem origem numa decisão de 2023, quando o próprio tribunal cassou o registro de Deltan e levou à perda do mandato de deputado federal. Na época, a corte entendeu que ele deixou o Ministério Público Federal enquanto respondia a procedimentos internos que poderiam levar à demissão. O presidente dos Estados Unidos, Donald Trump, descartou um novo ataque ao Irã no próximo mês, antes das eleições de meio de mandato no país. Nas redes sociais, o republicano falou que Washington e Teerã estão tendo discussões produtivas e que o petróleo está fluindo em quantidades recordes no Estreito de Hormuz. Segundo ele, só na noite de ontem, 22 bilhões de barris passaram pela rota, nenhum vindo do território iraniano. No horário de Brasília, 3:02.
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2: Olá, Joinville. Boa tarde. Seja bem-vindo ao...

0: O melhor da vida com imagens diretamente da praia da Vigorelli, a nova câmera do grupo NSC. E hoje temos a honra de receber o idealizador do Animaneco. Cássio, seja bem-vindo à nossa rádio, seja bem-vindo a 95.3 FM.
1: Olá, tudo bem? Boa tarde, muito obrigado pelo convite.
0: O Animaneco está vindo, mas hoje, exatamente na data de hoje, iniciou então reservas de ingressos para visualizar o Animaneco, que acontece no próximo mês. Mas quando a gente fala de oitava edição, há um reconhecimento já nacional para a cidade de Joinville, para o evento, fazendo intercâmbio com mais conhecimento do Animaneco, que é um festival, para com outros do mundo.
1: Exatamente. A gente está caminhando para a oitava edição, né? Então, há 3 anos, praticamente, a gente vem sendo reconhecido todos os anos pela Associação Brasileira de Teatro de Bonecos como o maior festival de teatro de bonecos em atividade no Brasil atualmente.
0: Porque quando a gente fala em atividade, a gente quer dizer que está em execução, porque já houve maiores.
1: Exatamente. Já houve outros festivais importantes no Brasil, Bonecos Canela, o Festival Internacional de Bonecos de Belo Horizonte, que são referências em festivais de bonecos do país, mas esses festivais não acontecem mais, né? Então, dos que acontecem atualmente, o Animaneco já está sendo considerado, então, como o maior do Brasil. Alguns curadores, alguns programadores até arriscam dizer América do Sul já.
0: Né?
1: Então, a gente está bem contente com esse título, né? E a gente vem trabalhando nesse processo de internacionalização do evento e a popularização dele cada vez mais ano a ano.
0: Você, como idealizador, vendo 8 anos se passarem, né, logo você deve pensar assim, uma década, 10 anos está chegando.
1: Sim.
0: E o que você deve ao sucesso, porque Joinville é reconhecida pelo Animaneco, como também, por exemplo, por pianístico, festival de dança, festa das flores, entre outros grandes eventos, né, de, por exemplo, corais, entre outros. Mas você que teve aquela ideia e começou lá, há 8 anos atrás, quando vê esse Animaneco chegando, né, nos próximos meses aí, você deve imaginar assim, é uma conquista, é uma realização, e agora?
1: Eu acho que é uma mistura de tudo isso, sabe, Carlos? Porque eu confesso às vezes que eu comento com as pessoas que quando a gente começou lá em 2017, né, uma forma, tipo, muito pequena, assim, convidando alguns grupos aqui de Jaraguá, Rio do Sul, Blumenau, aqui pertinho, pessoas que trabalhavam com bonecos. Porque, assim, eu sou natural de Jaraguá do Sul, né? Jaraguá do Sul teve um festival de formas animadas muito forte ali no final da década de 90, início de 2000, 2003, e depois não foi mais realizado. Então, eu cresci assistindo esse festival de teatro de bonecos.
0: Faz parte da sua infância.
1: Exatamente. Então, sempre quis ter, já que Jaraguá não tinha mais, ter aqui, moro aqui em Joinville já faz 20 anos, ter um festival desse, né, parecido com esse. E comecei naquela época, em 2017, não imaginando no que podia se tornar. Né?
0: E agora, cada ano que passa, a régua aumenta.
1: Cada ano a régua aumenta, graças a Deus. A gente vê a sociedade, a comunidade, os patrocinadores, né, acreditando sempre no projeto. É claro que sempre é uma luta para a gente, enquanto produtor cultural, a cada ano realizar um evento desse tamanho. Não é fácil.
0: Mas bem-vindo, né, ao time, porque, na verdade, a gente luta diariamente.
1: Diariamente, né? Então, mas a gente fica contente que a cada ano a gente vem conseguindo realizar. Sempre com muito suor, mas com muita realização. E o público prestigiando, me encontrando, às vezes, em outros eventos. Ah, quando é que vai acontecer o Animaneco? Os ingressos abrem quando? Então, as pessoas já esperam a realização do evento.
0: Todos os nossos convidados sempre respondem aquela pergunta, o que é o melhor da vida? Mas essa eu vou guardar para o final. Mas agora eu quero saber, o que é o melhor da vida para o Animaneco? Porque, na verdade, qual é o fator que você, como idealizador, classifica de maior sucesso que está aí, firme e forte, indo para a 8ª edição?
1: Olha, eu acho que assim, o sucesso do evento, né, e para a cidade de Joinville também, né, eu comentava contigo, eu acho que é esse reconhecimento que a gente vem tendo, tanto do público quanto do país e quanto do mundo inteiro, vamos dizer assim, né? É uma coisa super interessante deste ano, que é uma notícia recente agora, do mês passado, a cidade de Joinville foi aceita para ser uma cidade membro da AVIAMA, que é uma associação internacional das cidades amigas da marionete. É uma associação que já tem a sua sede na França, na cidade de Charleville-Mézières, que inclusive tem o maior festival de teatro de bonecos do mundo lá. Então, e em várias cidades são participantes. E isso dá um reconhecimento para a cidade de Joinville. Claro que no movimento que o Animaneco criou como um teatro de bonecos, nós do da SAE, Companhia de Teatro, também trabalhamos com isso durante o ano todo, fora do Animaneco também, né, com os nossos espetáculos, que a gente faz apresentações em eventos e assim por diante. Então, é esse movimento que a gente faz. E a Viama reconhecer e tornar Joinville como a primeira cidade da América do Sul a estar presente, né, nessa associação tão importante, que agora artistas brasileiros também vão poder participar, concorrer a bolsas de estudo, a bolsas de passagens para participar de eventos nestas cidades onde a Viama tem cidades-membro.
0: Mais um título para a nossa cidade.
1: Exatamente.
0: Mais algo que estamos sendo agraciados, porque isso há uma cooperação entre as prefeituras.
1: Exatamente.
0: Certo? Precisa ter essa conexão. Para que Joinville receba esse título, e principalmente devido àquela ideia daquele jaraguaense que agora é coração...
1: Joinvilense?
0: Uhum. Estou certo disso?
1: Com certeza.
0: E se não fosse você, na sua infância, brincar de bonecos, não existiria nada disso aqui.
1: Exatamente.
0: Parabéns.
1: Não ter conhecido o teatro de bonecos como público.
0: E quem,
1: né,
0: te apresentou os bonecos, você lembra, na sua infância?
1: Então, na verdade, como público, né, minha mãe, meus tios me levavam para assistir os espetáculos, né, e lá eu fui conhecendo vários espetáculos que apresentavam no antigo Festival de Formas Animadas de Jaraguá, né.
0: Como é bom ter uma infância saudável.
1: Pois então.
0: Vamos falar dos ingressos que já estão colocados à disposição. A partir da data de hoje, eu já posso ir ao site, acompanhar pelas redes sociais essas informações e já reservar o meu ingresso para o Animaneco.
1: Exatamente. Hoje pela manhã a gente disponibilizou no nosso site a programação completa, né? E também no site da Enjoy Ticket a reserva dos ingressos para os espetáculos que são em espaços fechados, né? A nossa programação, ela tem bastante programação que acontece fora, em espaços abertos também. Esse ano especialmente, todas elas já sendo pensadas para um plano B em caso de chuva, né?
0: Porque tem uma previsão que vai chover, né?
1: Então, né? Temos mais do que sempre, né, Joinville? A gente já sabe que chove, né? Mas esse ano em especial a gente está pensando com bastante carinho.
0: Mas sabe que eu tenho classificado assim, ó? Existe a previsão que é feito papel, né?
1: Uhum.
0: O grupo NSC tem aqui a sua previsão, seja na Rádio CBN, na Atlântida, na TV. Mas assim, eu acho que São Pedro tem colocado uma mãozinha muitas vezes exagerada, né? Como, por exemplo, nessa semana choveram dias torrenciais, mas aquele dia que está previsto uma chuvinha, parece que o céu fica meio acinzentado, mas não vem a chuva.
1: Não vem a chuva.
0: Vamos
1: torcer para que tudo dê certo.
0: Porque o que estão falando desse El Niño não está escrito, né?
1: Pois então. Então, e daí, os ingressos, eles podem ser retirados. Então, como é gratuito, a gente tem uma regra de 2 ingressos por CPF.
0: Então, cada, né, pessoa, cada CPF pode retirar 2.
1: 2 ingressos por sessão.
0: Por,
1: né,
0: sessão.
1: Ou seja, se tem dois espetáculos no mesmo dia, com espaços diferentes, ou mesmo dentro do mesmo teatro, mas sessões diferentes, cada sessão são 2 ingressos que a pessoa pode estar retirando, né?
0: Cássio, e a gente já tem assim aquela programação dos lugares, porque eu sei que teremos em São Francisco do Sul também, que são nossos ouvintes da 95.3, e pela primeira vez também em Corupá.
1: Exatamente, né? Jaraguá do Sul também, a gente
0: também
1: repete pela segunda vez, mas
0: Corupá... Aí se tu não fizer lá, né?
1: Pois então, tive que levar para lá, né? Minha família é de lá, então... mas Corupá, sim, é a primeira vez que nós estamos levando esse ano, né? Então, a gente está nesse processo de regionalização do evento aqui também. São Francisco e Jaraguá já estão recebendo há 2 ou 3 anos, mais ou menos, e Corupá essa vez. Então, a gente está bem contente de poder estar levando para essa... Região Norte quase toda, né? A gente tem muitas cidades aqui, mas já está sendo representado por 3 cidades.
0: A gente convida o nosso público da 95.3, da Rádio CBN Joinville, como também da transmissão da live pelo canal do YouTube, para acompanhar a programação pela rede social, pelo site. Mas aquele destaque em especial que você gostaria de dar na programação, assim que o joinvilense corre para já reservar o ingresso, qual é?
1: Agora tu me deixa na saia justa aqui, assim, é difícil eu falar, né? Porque eu sou suspeito, porque sou coordenador, sou artista de teatro de bonecos também.
0: Produtor.
1: Mas, assim, costumo dizer, às vezes, para o nosso público que o normal é as pessoas entenderem que teatro de bonecos é o fantoche. Né?
0: Aquele isso é mais habitual, né?
1: Aquele bocão, né? A gente diz assim. Mas não, o teatro de animação, o teatro de bonecos, ele é muito mais amplo, né? A gente tem teatro de sombras, México, vamos estar trazendo a primeira vez um grupo do México para cá, de um espetáculo de teatro de sombras. Tem o teatro de Lambi Lambi, teatro de bonecos em bonecos gigantes, arquiteto de objetos e assim por diante, né? Então, mas eu acredito que a programação da abertura, o espetáculo de abertura, chama-se Las Choronas, da Companhia Las Choronas de Belo Horizonte, Minas Gerais.
0: Em destaque.
1: Em destaque. É um espetáculo convidado para a nossa programação pela curadoria, né? E é um espetáculo que ele vai trazer justamente a possibilidade aonde o teatro de bonecos ele se mistura com as outras linguagens. Vai ser um espetáculo que ele vai envolver dança, vai envolver acessibilidade na cena, vai envolver música e o teatro de animação, né? Então, assim, são várias companhias dessas linguagens todas que se juntaram para fazer esse espetáculo, né? E é um espetáculo que ele vai trazer momentos de reflexão, momentos do teatro de absurdo, momentos de comédia. Então, vai...
0: Tudo junto e misturado.
1: Tudo junto e misturado. Então, a gente vai poder ver certinho. Vai ser lá no Teatro Senso Peg, né?
0: Que é uma das casas do Animaneco em Joinville,
1: que é uma das
0: como
1: casas...
0: também a Jote, na Cidadela Cultural Antártica.
1: Isso, no Teatro do Sesc também.
0: Também.
1: No Céu do Aventureiro, Museu Nacional de Colonização e Imigração, no Museu de Arte. Ou seja, a programação tem vários locais. E lá no nosso site, animaneco.com.br... toda a programação já está bem detalhada lá, para que as pessoas possam se programar antecipadamente, já reservar os ingressos e compartilhar com seus amigos, familiares.
0: Perfeito. Então vamos ressaltar mais uma vez a rede social para acompanhar?
1: O nosso Instagram é @animanecojoinville e o site é animaneco.com.br, né? Lá vocês têm os links para acompanhar a programação toda e também o link para ser direcionado para o site de ingressos para poder fazer a reserva.
0: O que é o melhor da vida para o idealizador do Animaneco, Cássio Corrêa?
1: Eu acho que o melhor da vida é a gente poder estar de bem com a vida, poder prestigiar um espetáculo, uma exposição, um concerto. Acho que a arte e cultura... é algo mais do que necessário na vida das pessoas hoje em dia, né? Para que a gente possa, às vezes, sair um pouco da nossa rotina, fazer uma reflexão com um espetáculo que traz uma provocação para a gente um pouco mais, às vezes, não da forma que a gente quer, mas a arte é para isso, né? A arte nos faz pensar. Então, acho que ter a possibilidade do acesso à arte hoje em dia é o melhor da vida que as pessoas têm que valorizar cada vez mais.
0: Obrigado por ter aceito o nosso convite, Hugo. Rubens, assessor de imprensa, nos conectou. Eu não lhe conhecia pessoalmente, já tinha encontrado você por Joinville. Mas seja bem-vindo ao Melhor da Vida e retorne em breve para a gente falar mais próximo do evento, de uma novidade em especial, de um diferencial.
1: Com Volte certeza. Aqui. Agradeço o convite, que seja a primeira vez de muitas aqui.
0: Com certeza.
1: Né? E é isso. Esperamos todos vocês para a gente poder compartilhar a arte do teatro de bonecos aqui em Joinville.
0: 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Nós vamos para o intervalo comercial e retornamos para o próximo bloco aqui na CBN Joinville.

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0: Agora temos a honra de entrevistar Gustavo Arntz, que é o idealizador do Congresso da Felicidade, que é realizado na cidade de Curitiba. Seja bem-vindo através dessa forma remota, você que está em Curitiba e nós aqui em Joinville, porque em breve vamos ter o Congresso da Felicidade. Tudo bom, Gustavo?
1: Carlos, salve, por aqui tudo certo? Por aí, como é que você está? Nossos ouvintes, espero que bem também.
0: Perfeito. Gustavo, em breve, então, mais um grande congresso e o tema principal que leva no nome, felicidade.
1: Exatamente. Essa é a nossa nona edição. Estamos esperando cerca de 2.700 pessoas, público que participa todos os anos, vindo de todos os estados do Brasil. Muita gente de Santa Catarina, muita gente aí de Joinville, do ladinho aqui de Curitiba. Estamos com uma edição super especial, imperdível.
0: Sabe que o joinvilense gosta muito de ir para Curitiba, né? E antigamente ia mais. Hoje vai um pouco menos, porque já temos tudo na cidade de Joinville. Era normal o joinvilense ir para Curitiba, assim como o curitibano para São Paulo, né? Mas o Congresso da Felicidade ainda não está na cidade de Joinville. Quem sabe num futuro também possa aqui estar, correto? Ou como é que estamos? Deixamos em Curitiba e está tudo certo?
1: Olha, Joinville é maravilhosa, sou grande fã da cidade, eu tenho a minha família é inteira de Santa Catarina, de diferentes partes, então eu viajo muito aí para o estado, a família da minha esposa também, tenho familiares que moram em Joinville, estou aí constantemente, adoro a cidade. Recentemente minha filha participou aí do festival de dança.
0: Orgulho para o papai estar no festival, não é?
1: E eu estive aí também assistindo ela, foi maravilhoso. E, por enquanto, nossas projeções é do Congresso ficar aqui em Curitiba mesmo, porque, olha, aqui ele já dá bastante trabalho pra gente,
0: viu? Eu imagino. Gustavo, por que eu falo isso? Assim, como um bom joinvilense, um joinvilense raiz, a gente quer que as oportunidades aconteçam aqui na região, e principalmente na cidade de Joinville. Mas eu compreendo muito bem. E me fale mais sobre o Congresso da Felicidade na nona edição. Vamos falar as datas, o período de inscrição e o principal. Por que participar?
1: Perfeito, então as inscrições já estão abertas, o evento acontece nos dias 14 e 15 de novembro, sábado e domingo, durante todo o final de semana, começamos já no sábado de manhã, vamos até o final da tarde, domingo da mesma maneira, é um único palco dentro do pavilhão do Centro de Eventos Positivo, aqui no Parque Barigui, em Curitiba, lugar icônico da cidade, rodeado aí de uma natureza exuberante. Vamos receber mais de 25 palestrantes que vão se revezar nesse palco principal. Tem muitas interações, tem muitas ativações, tem muitas atividades, tem muita surpresa, tem muita coisa acontecendo ao longo desse final de semana, além de música, arte, uma feira do bem-estar, enfim, muita coisa interessante rolando. E palestrantes, grandes nomes do Brasil e do mundo, o professor Daniel Goleman, por exemplo, grande expoente da inteligência emocional, professora Lucelena Galvão, da filosofia, o Sandro Klinge, da psicologia, a Elisama Santos, que também fala das emoções, Dasho Karmaura, é um ministro lá do Butão, que vai estar aqui com a gente presencialmente, Butão, lá terra do FIB, né? Da felicidade interna bruta, ele vai estar aqui compartilhando um pouco sobre isso, doutor Sérgio Felipe, que é médico, Mapu Runiquim, dos povos originários, trazendo essa cosmovisão indígena sobre a felicidade, vamos ter um painel de felicidade no trabalho, enfim, tem realmente muita coisa boa acontecendo. Aqui a gente aborda a felicidade a partir de quatro pilares, ciência, filosofia, arte e espiritualidade, para que as pessoas possam ter uma visão bastante ampla, né? Realmente integral, holística, para que possam fazer uma reflexão, para que possam dar um passo na sua jornada de autoconhecimento, de autodesenvolvimento, e como recebemos feedbacks todos os anos, que as pessoas possam sair daqui realmente transformadas.
0: Bom, Gustavo, quando a gente fala de felicidade, esse tema já está na pauta há algum tempo. Mas é sempre bom estar feliz e é sempre bom participar de um congresso, porque eu vejo como a gente também participa na cidade de Joinville, por exemplo, da Expogestão, como você também veio a Joinville por causa do Festival de Dança, ir a Curitiba buscar a felicidade é uma oportunidade que pode acontecer, principalmente que está chegando. Nós estamos aqui finalizando setembro, iniciando outubro, mas novembro está aí e é importante já se programar. Então, um final de semana, a pessoa pode tirar para si e buscar mais informações sobre a felicidade, porque está todo mundo tão conectado trabalhando tanto, que é uma oportunidade única de ter mais informações e conhecimento sobre ser feliz. Estou certo?
1: Esse é realmente um momento de pausa, né? Nesse dia a dia tão corrido, tão intenso, um dia a dia com tantas atividades que todos nós temos. Importante esse momento de respiro, importante esse momento de olhar para si mesmo. E como disse, abordamos a felicidade a partir desses quatro aspectos, para que as pessoas possam ter uma reflexão sobre, como você bem trouxe, afinal, o que é felicidade e como é que nós podemos ser mais felizes. Pouca gente sabe ainda, por exemplo, que tem uma ciência estudando a felicidade, que vem desenvolvendo a linha de estudo dentro da psicologia positiva, um ramo de estudos dentro da psicologia que aborda o lado positivo da vida humana, contemplada também pela neurociência, pela ciência das emoções, né? Ou seja, tem uma série de hormônios e neurotransmissores que traz sensações e emoções, e como é que nós absorvemos tudo isso, como é que nós podemos lidar com essas emoções mais desafiadoras. Então, além de teoria, nós queremos também abordar questões bastante práticas. E que felicidade é essa que a ciência está hoje estudando? Eu gosto muito do conceito do professor Tal Ben-Shahar, lá de Harvard, inclusive esteve conosco aqui no ano passado. Para ele, felicidade é a combinação de 5 elementos do nosso bem-estar: o bem-estar físico, emocional, intelectual, relacional e espiritual. Então, quando nós cuidamos de cada um desses componentes do nosso bem-estar, nós estamos naturalmente construindo mais felicidade. E a ciência gosta muito de usar essa palavra, construção. Porque quando, né, temos essa ideia de busca pela felicidade, parece que a gente precisa sair procurando alguma coisa em algum lugar, né, como se de repente fôssemos encontrar e esse fosse um grande ponto final. A palavra construção traz em si essa ideia de autorresponsabilidade, das escolhas que nós fazemos em prol dessa construção de uma vida mais saudável, né, com mais qualidade e certamente com mais bem-estar.
0: Perfeito. Gustavo Arns, eu quero que você fique à vontade, faça um convite para o nosso ouvinte, para o nosso espectador dessa live, para já se programar, porque o Congresso de Felicidade será em novembro, em Curitiba.
1: Maravilha, queridos amigos e amigas de Joinville, vou estar esperando vocês aqui do ladinho de casa, né? Curitiba, aí pertinho, novembro já está chegando, aproveite que nós estamos aí no segundo lote, com valores bem especiais, e você pode se informar de tudo isso no www.congressodefelicidade.com.br. Já se programa, traga a família, faça essa viagem conjunto aqui para Curitiba, dar uma marejada, passear um pouquinho aí no Parque Barigui, passear aqui pela cidade, participar do evento e certamente voltar para nossa querida Joinville ainda mais feliz.
0: Perfeito. Gustavo, todos os nossos convidados respondem a pergunta: o que é o melhor da vida para o Gustavo Arns?
1: Para mim, o melhor da vida é estar com essas 5 dimensões do nosso bem-estar em equilíbrio, poder estar com a minha família, relaxando, curtindo no final de semana. Mas também, num dia como esse, estou aqui com a nossa equipe de trabalho aqui do Congresso Internacional de Felicidade, trabalhando hoje presencialmente. E ter um dia produtivo no trabalho também é muito bom, né?
0: Ótimo. Bom te conhecer e até breve.
1: Carlos, uma alegria. Seguimos juntos.

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0: Quinta-feira, 8 de outubro de 2026. Pelo menos 3.500 trabalhadores já foram demitidos após o governo federal ter proibido as apostas online no Brasil. O número corresponde a 23% de toda a força de trabalho direta das operadoras de bets. Os dados são da Associação Nacional de Jogos e Loterias, uma das entidades que representa o setor. Além dos desligamentos, outros 4 mil funcionários foram colocados em férias coletivas pelas empresas. Entidades ligadas às bets pedem que o Supremo Tribunal Federal suspenda a medida provisória do presidente Lula. A Polícia Federal investiga se o incêndio que atingiu um prédio na Universidade Federal de Pernambuco foi uma ação criminosa. O fogo destruiu parte da instituição, causando um prejuízo de cerca de 100 milhões de reais. O prédio abrigava laboratórios de fármacos, informática e genética e contabilizou a perda de aproximadamente 20 anos de pesquisa. Esse foi o terceiro episódio de incêndio registrado na UFPE em uma semana. Ninguém ficou ferido. O número de chaves do Pix cadastradas no Banco Central ultrapassou a marca de 1 bilhão em setembro. De acordo com o Banco Central, o dado mostra um crescimento de cerca de 80 milhões de chaves neste ano. Do total registrado no mês, mais de 950 milhões de chaves estavam ligadas a pessoas físicas e 50 milhões a empresas. O presidente dos Estados Unidos, Donald Trump, que quer substituir o termo inteligência artificial por superinteligência, afirmou que tratará como inimigo qualquer pessoa que não seguir essa orientação. Em setembro, durante a Assembleia Geral da ONU, ele já havia antecipado a mudança de nome, afirmando que soa muito melhor ao argumentar que a palavra artificial faz a tecnologia parecer falsa. Pouco tempo depois, Trump assinou um decreto que determina o uso da nova terminologia pelos órgãos do governo americano. No horário de Brasília, 3h33.
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0: Olá, Joinville, boa tarde. Seja bem-vindo à segunda meia hora do programa O Melhor da Vida, na 95.3, na CBN Joinville. Nós temos a honra agora de receber o diretor de relacionamento da Associação Empresarial de Joinville, João Jorge. Seja bem-vindo à CBN, você que já faz parte, já esteve aqui, conhece muito bem o nosso novo estúdio que está de aniversário, um ano neste local. Bom, a Associação Empresarial, a maior associação joinvilense das empresas empreendedoras, podemos dizer assim, a nossa querida CIG, com várias novidades e informações. E nesse bloco a gente vai falar um pouco mais sobre essa importância de ser associado à CIG. Por que a minha empresa deve se associar e por que eu, já associado, devo estar, digamos, aproveitando, usufruindo, fazendo parte da CIG para ter esses benefícios? Você, como diretor de relacionamento, pode nos esclarecer um pouco mais. Boa tarde.
1: Boa tarde, Carlos. Boa tarde ao amigo e amiga ouvinte. Um belíssimo estúdio. É um prazer estar aqui celebrando um ano dessas instalações. A CIG, Carlos, tem uma relação muito próxima com Joinville. Dos 175 anos do município de Joinville, a CIG está conosco há 115, né? O empresário local, o cidadão, aquele que interage com Joinville, com certeza já se acostumou, inclusive, a ter a CIG presente. Então é uma senhora instituição, são 115 anos, e cada vez mais ela permanece ativa no nosso dia a dia. Hoje, o associado conhece o seu valor. A CIG está presente para disponibilização de treinamentos, capacitações, movimentos importantíssimos que nós podemos conversar na sequência. Para a sociedade, para o país. O Meeting Comex, que ocorreu recentemente.
0: Um sucesso.
1: O maior evento de comércio exterior do país. O Congresso Catarinense de Compliance, que nós tivemos também este ano.
0: A presença na Expogestão.
1: Presença na Expogestão. O Inova CIG. O Norte Encontro Norte. Então,
0: e esse é um destaque.
1: São eventos que a CIG faz questão de promover para o associado e para Joinville.
0: Ótimo. Agora, estar presente na CIG também tem inúmeros benefícios, né? Assim, como associado, eu posso usufruir de oportunidades únicas. Vamos falar, de repente, de um plano de saúde com o melhor valor para a minha empresa, planos dentários. Falando na saúde, mas além disso tudo, tem a própria infraestrutura da CIG. Eu, como um associado da Associação Empresarial de Joinville, de repente eu quero realizar um treinamento, eu posso colocar uma sala. Então, inúmeras são as oportunidades.
1: São inúmeras, Carlos, e cada vez mais a CIG tenta se reinventar para entender quais são as novas necessidades que o associado busca. Quando nós falamos nas instalações físicas ou nos benefícios de adesão que o associado já possui ao se associar, independente do porte da sua empresa. Mas o que mais chama atenção realmente é o poder do associativismo e o que nós encontramos lá dentro. A força dos núcleos, por exemplo. Atualmente a CIG tem mais de 28 núcleos setoriais, onde as empresas dos mais variados segmentos se unem para discutir boas práticas, tendências de negócio, melhorias, inovações, para que nós tenhamos realmente Joinville pensando por Joinville.
0: Isso é muito bom, porque na verdade estar presente no associativismo, ser um membro de um dos 28 núcleos da CIG, te torna mais conhecido. Você tem a oportunidade de trocar ideias, levar o seu problema e ter a solução em conjunto quando ele é segmentado, né? Por exemplo, assim, um núcleo específico, seja decoração de automóveis, entre outros. A gente consegue ali dentro ganhar valor e ter valor, porque a pessoa que se dedica, ela faz o melhor para o seu negócio, mas principalmente para a cidade de Joinville e para a região norte do estado.
1: Perfeito. Para citar um dos núcleos mais recentes que a casa possui, fundada há mais ou menos uns 3 anos, que é o núcleo de compliance, que promove justamente o Congresso Catarinense de Compliance, ali nós temos empresas de diferentes segmentos que se unem justamente para disseminar as melhores práticas de ética, de combate à discriminação, de combate ao assédio, de ações de disseminação de uma cultura de integridade na organização. Para citar um dos 28 núcleos que a instituição possui.
0: Bom, e além disso, você como diretor de relacionamento vai concordar comigo. Um dos maiores núcleos, mas para dizer o maior, é das mulheres empreendedoras. Passa de 150 mulheres associadas, acho que já está mais de 175. Perfeito. É assim, é impressionante.
1: É impressionante. Justamente para a gente ver o poder do empreendedorismo feminino em Joinville. É um núcleo que já existe há bastante tempo. E a gente tem a força de mais de uma centena de nucleados.
0: Quando eu fui à CIGE pela primeira vez, eu comecei a participar do núcleo do Jovem Empresário. É que tinha carinhosamente o nome de Assis Jovem, mas sempre a gente usava, né, o núcleo do jovem empreendedor atualmente. Mas eu recomendo para o nosso ouvinte que deseja estar presente no associativismo ir conhecer a Assis e se identificar com um dos núcleos. Como também, se for algo assim mais, digamos, interessante, eu acredito que o núcleo de jovem empreendedor, ele, por ser heterogêneo, né, tem várias empresas, é possível que haja mais interesse por esse. Agora, se eu tenho algo específico num dos outros 28, né? Temos 28 opções de núcleos, né?
1: Perfeito.
0: Quero que você faça um convite para o nosso ouvinte que ainda não é associado, mas que gostaria de conhecer, pode em algumas reuniões para depois fazer o cadastro, mas na importância de estar no associativismo.
1: Carlos, quando a gente fala do associativismo, é inclusive interessante pensar por quê. Por que que uma empresa que a princípio entende que consegue caminhar sozinha, o empresário, a empresária que coloca o seu capital ali a risco porque confia no seu produto, no seu serviço, na forma que entrega para a sociedade um valor, por que que ele precisaria do associativismo? Essa é uma primeira pergunta que a gente identifica numa instituição de 115 anos. Os desafios, talvez, que as empresas encontravam um século atrás, talvez sejam diferentes dos que nós encontramos hoje. Atualmente, e a CIGE vem conduzindo uma pesquisa para abordar essa temática, que a gente pode explorar depois, mas essa pesquisa, ela demonstra que são novos problemas, são novos desafios, muitas vezes, que as empresas encontram, principalmente num universo de inteligência artificial, novas tecnologias, um mundo cada vez mais globalizado e com um poder cada vez mais num celular, numa inteligência artificial, e como isso movimenta os negócios. Quando a gente pensa em 28 núcleos de diversos segmentos, que uma empresa pode, inclusive, participar de mais de um, porque nem todos são por segmento de serviço, e sim por tema, como de compliance que eu comentei. Os de mulheres empreendedoras, por exemplo, ela pode fazer parte deste núcleo, mas às vezes os de compliance, que ela tem interesse também para trazer para sua empresa. É buscar na coletividade de empresas que estão trabalhando por uma sociedade para obter um valor comum e se fortalecer no conjunto. É para isso que assiste, tá,
0: João,
1: presente.
0: João Jorge, eu gostaria que você fizesse um convite em especial, porque dia 19 é a próxima reunião da CIGE plenária.
1: Perfeito.
0: Né? Todos os meses são realizadas uma, sempre com um grande tema, fique à vontade.
1: A próxima plenária ocorre no dia 19 de outubro, às 18h30. É uma plenária muito especial, porque ela vai falar justamente sobre isso que nós estamos conversando, Carlos. Como ficar mais competitivo. Como é que a gente avalia custos, juros, concorrência, produtividade, o que na prática pesa para as empresas do dia a dia. Quem vai estar conosco é o José Veloso, que é presidente da ABIMAC, da Sindimac. Então, com certeza, será uma plenária magnífica.
0: Eu sei que você, como diretor de relacionamento da CIGE, ex-presidente do Núcleo de Compliance, vai me responder o seguinte, se eu lhe perguntar o que é o melhor da vida para o João Jorge, você vai dizer, ser associado da CIGE. Estou certo disso?
1: Está certo. Vale dizer que o João tem um olhar muito específico de como é importante que nós, seres humanos, que somos criados para viver no coletivo, aprendamos a conviver uns com os outros. E uma vez empresas, também é importante a importância de buscar o conjunto e o associativismo.
0: Perfeito. Mas vamos agora perguntar para o CPF João Jorge. O que é o melhor da vida para você?
1: O melhor da vida, Carlos, é a gente ter com quem contar. É após um dia difícil, é num dia que se inicia, às vezes, tumultuado. Eu tenho para quem ligar. Talvez alguém que divida a casa comigo, o meu cônjuge, a minha esposa, o meu marido, o meu namorado, a minha namorada, o meu pai, a minha mãe, o meu filho, um pet, às vezes, que convive no meu dia a dia. Às vezes eu posso encontrar isso na espiritualidade, mas é ser e encontrar pessoas para conviver.
0: Perfeito. Muito bom tê-lo aqui conosco, obrigado ao Domingos Aquino, que é o assessor de imprensa da CIGE, que sempre nos traz ótimas pautas, e até breve.
1: Muito obrigado, Carlos, agradeço o convite.
0: Num oferecimento de Sicredi e também de Garten Shopping, nós vamos para o último intervalo comercial do programa O Melhor da Vida, aqui na CBN Joinville.

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0: Olá, Joinville. Boa tarde, região norte do estado de Santa Catarina. Nossos convidados já estão aqui presentes no estúdio da CBN Joinville e temos a honra de receber a presidente do Manuscrito, editora Bernadette Schatz Costa. Seja bem-vinda, Bernadette.
1: Obrigada, Carlos. Boa tarde. É um prazer estar aqui.
0: E também o artista plástico, escritor e ilustrador infantil Valério Matos. Seja bem-vindo.
2: Em primeiro lugar, a gente quer agradecer a oportunidade, Carlos. Muito boa tarde, ouvintes.
0: O projeto cultural O Mundo Mágico das Cores completa 25 anos. E você, Bernadette, como também essa proponente dessa ação, está realizando um momento especial pelas escolas da cidade de Joinville.
1: Isso. Esse projeto nós colocamos para apreciação do SINDEC em 2024 e tem todo um trâmite, né, burocrático, e captamos os recursos, porque ele é um projeto via mecenato pelo SINDEC, captamos os recursos em 2025 e agora em 2026 estamos executando esse projeto, que é levar para as crianças, né, essa história que o Valério criou há 25 anos. Por isso, O Mundo Mágico das Cores, 25 anos de história.
0: E o artista Valério, então, é quem incentiva essa cultura da leitura nas escolas. É você que trata com essas crianças.
2: Isso começou há 25 anos atrás, quando eu entrei na rede pública como professor de artes. E eu criei com as crianças uma história compartilhada, que depois chamou-se O Mundo Mágico das Cores. E essa história teve tanto sucesso na época com as crianças que a gente repetiu durante 12 anos. Em sala de aula, como uma forma de planejamento, de uma forma mais oral. E em 2013, eu tive a oportunidade de, através do SINDEC, publicar então essa história, né, e trazer daí de uma forma mais efetiva para as escolas. E a partir de lá, a gente começou a propor projetos onde a gente fosse contar essa história para as outras diversas escolas de Joinville, sobretudo as mais vulneráveis, né?
0: Perfeito. E aí, nessa edição comemorativa dos 25 anos, surgiu mais um livro. E esse aqui da Manuscrito, Bernadette.
1: Isso, nós já temos uma edição anterior a essa, já da Manuscritos, né? E essa é alusiva aos 25 anos. Um livro um pouco mais elaborado, com um brilho, com relevo, que as crianças gostam, né? Então, com o Valério também é o ilustrador do livro, né?
0: E o Valério é uma personalidade muito conhecida com as crianças, né? Você até brincava comigo aqui, ele é personalidade VIP.
1: Isso, ele é celebridade, né, Valério? Ele não disse que não, mas eu sempre digo que sim. Sabe por quê? Porque onde a gente vai, Valério encontra um aluno. Aqueles lá, mas dos 25
2: anos.
1: E uma coisa muito legal, né, que o Valério pode contar pra gente, é que nesse livro ele criou uma música para esse livro, porque ele ensina as cores. Foi um planejamento de aula para ensinar as cores, né? As cores primárias. E ele criou uma música. Então, quando esse aluno, já casado, com filhos, encontra o Valério, ele já vem cantando a música.
0: Ele
1: não é, Valério?
0: Deve estar cantando para os filhos dele também, né?
1: Com certeza.
0: Valério, agora como é lidar com esse público? Porque é um público em formação, são crianças, são aprendendo, tem toda essa questão da educação, da lucidez.
2: Então, o desafio primeiro foi em sala de aula, como você alcançar criança, né? Crianças de 6, de 7, de 8, enfim, né? De todas as turmas. E você conseguir uma linguagem para fazer com que elas se interessem pelo que o professor está falando. Na época, eu comecei a levar violão para a escola, né, usar meus dons artísticos, minha criatividade, para criar desenhos, ensinar desenhos. E a história começou a partir de uma aula em que a gente queria ensinar as cores, mas nós queríamos criar uma história compartilhada com as crianças. Então, na verdade, eu sou o coautor desse livro, porque as crianças é que me direcionavam o que, que elas queriam dentro
0: elas
2: de uma boa história.
0: Elas te inspiram.
2: Isso, e elas me inspiravam e direcionavam, porque eu perguntava nas aulas, o que, que tem que ter uma boa história? Tem que ter um castelo, tem que ter uma bruxa, tem que ter... Então, a cada aula a gente criava um capítulo dessa história, e ao longo de muitas aulas a gente completava esse livro com o desenho das crianças, a gente grampeava, e eles tinham um livrinho para levar para casa. Durante 12 anos isso aconteceu, até que virou depois uma publicação real, né? com o Mundo Mágico das Cores.
0: Bernadette, agora essa importância do Sindec, desses projetos existirem, né? Porque eles fazem toda uma movimentação, demora um tempo até a aprovação, depois a captação, mas agora ele colocado em prática, né? Quantas crianças são beneficiadas?
1: Olha, nesse projeto nós temos o desafio de alcançar em torno de 7 mil, 8 mil crianças, mais ou menos isso, né, Valério? E a importância disso é levar o livro, porque as crianças vão receber o livro, né? Levar o incentivo à leitura e, além do entretenimento, né? Porque a contação de história, ela vai além do entretenimento. E isso o Valério faz muito bem, que é levar para a criança esse olhar diverso de mundo, sabe? Então, nós vamos desde o CI, as criancinhas de 3, 4 anos, até o ensino fundamental, né? Que é quinto ano, quarto ano. Então, veja, né? Toda
0: uma gama de público,
1: inclusive os professores.
0: Claro, porque também são treinados.
1: Isso, porque dentro do nosso projeto, nós também oferecemos oficinas, né? Tanto para a rede municipal quanto para a rede estadual, aos professores, aos mediadores de leitura, e nós temos tido resultados maravilhosos, sabe? Da forma como a gente leva essa ludicidade de um livro, né? Como é que a gente pode levar essa ludicidade à criança, tanto dentro da sala de aula quanto dentro dos espaços de biblioteca.
0: Como eu posso acompanhar toda a programação para saber qual escola vai receber, que horário, qual o endereço?
1: Então, no meu Instagram, que no caso como proponente, a cada apresentação que a gente faz, nós colocamos um convite ali explicitando, né, publicitando em que escola nós estaremos, em que horário nós faremos as apresentações.
0: Qual é o seu Instagram?
1: É o Bernadette_S Costa. Mas também nós já fizemos apresentações neste mesmo projeto, gravadas, que estão no YouTube do Valério, que o Valério pode contar aí para a gente, né?
2: Isso, a gente fez agora, esse mês, duas apresentações no CI Marilene dos Passos, lá no Panaguamirim. E essas apresentações, elas foram filmadas e deixadas à disposição no meu canal de YouTube, que o público pode estar acompanhando. @MatosValério seria o meu Instagram, e @ValérioMatos1 o meu canal do YouTube, onde estão instaladas essas apresentações.
0: Valério Matos, Valério Matos, Matos com dois T's.
2: Valério Matos com dois T's.
0: Perfeito. Então eu posso acessar pelo YouTube, Valério Matos 1, ou acompanhar você na rede social no @Matos com dois T's, Valério.
2: Isso,
0: e a Bernadette,
2: isso.
0: Através também do Bernadette _S Costa.
1: Isto.
0: Perfeito.
1: E ali a gente tem todas essas informações e dizer de novo, né, da importância do projeto, da importância do Sindec, que para quem não conhece, né, é Sistema Municipal de Desenvolvimento pela Cultura, que abre editais anualmente para que a gente possa colocar o nosso projeto, para que a gente possa colocar a nossa ideia para avaliação da CAP, né, do Conselho de Aprovação de Projetos, e aí então, dependendo da modalidade, ou captar ou recurso direto. Então veja que sem isso, não haveria possibilidade de nós imprimirmos 7 mil livros, levar esses livros graciosamente às escolas, né? E deixar com que a criança se aproxime mais da literatura, principalmente para as regiões mais vulneráveis de Joinville.
0: Ótimo. Valério, rapidamente, o que é o melhor da vida para você?
2: O melhor da vida para mim é ser útil para a sociedade. Eu tentei ser como professor e como contador de história, como artista plástico e como escritor. E eu acredito, pelo retorno que a gente tem tido da sociedade, do público, dos ex-alunos, é que a gente conseguiu.
0: Perfeito. E para você, Bernadette, o que é o melhor da vida?
1: Eu, como produtora cultural, né, estou envolvida aí com a Escola Bolshoi, como vice-presidente, presidente da Associação das Letras, com a minha editora Manuscritos Editora. Eu acho que o melhor da vida é a gente levar a cultura, levar a leitura, estimular cada criança a valorizar um livro.
0: Perfeito. Nós vamos, então, para um breve intervalo comercial e agradeço a presença de vocês dois.
1: Muito obrigada pela oportunidade.
2: Muito obrigado.

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0: formato selfie depois de ficar atrás de Flávio no primeiro turno na disputa presidencial. A estratégia faz parte de uma força-tarefa digital da campanha petista para conquistar mais eleitores. O governador eleito de Minas Gerais, Cleitinho Azevedo, declarou apoio a Flávio Bolsonaro na corrida presidencial, mas divergiu dele ao defender a votação da PEC que acaba com a escala 6x1. A proposta está em discussão no Senado e a oposição ao governo Lula trabalha para adiar a análise para depois do segundo turno das eleições. Cleitinho, por sua vez, defende que o projeto já seja votado. O presidenciável Flávio Bolsonaro defende uma proposta alternativa que prevê livre negociação de horas trabalhadas entre empregadores e funcionários. O Google Cloud lançou o Gemini Agent, um agente de inteligência artificial voltado ao ambiente de trabalho. A ferramenta pode responder a perguntas, realizar tarefas, criar conteúdo e escrever códigos. Os usuários também podem criar agentes colegas de trabalho para atuar como integrantes da equipe, que podem até ter endereço de e-mail próprio. O anúncio ocorre no momento em que as empresas de tecnologia disputam espaço no mercado de ferramentas de inteligência artificial capazes de executar tarefas de forma autônoma. No horário de Brasília, 4:03.
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2: 4:05, 4:05, começando o nosso CBN Total desta quinta-feira, hoje, 8 de outubro de 2026. A partir de agora, está no ar o seu noticiário de fim de tarde aqui na CBN Joinville. Um resumo dos principais fatos do dia em Joinville, em Santa Catarina. Nessa quinta-feira começa, aliás, começa não, né? Que vai terminando com o tempo ainda firme aqui em Joinville, apesar de uma presença um pouco maior das nuvens. Temperatura de 24 graus nesse momento.

0: já um indicativo de que nós podemos ter chuva amanhã em algumas regiões do estado, devido à passagem de uma frente fria sobre Santa Catarina, mas por enquanto uma quinta-feira de tempo seco em toda a região. Muito obrigado a você que está com a gente aqui acompanhando sempre a programação da CBN Joinville. Sempre uma alegria, uma honra ter você com a gente aqui nos fins de tarde da CBN. Vamos então aos destaques dessa quinta aqui no CBN Total. Será cremado dentro de poucas horas o corpo do artista Juarez Machado. O velório começou na manhã de hoje no Teatro Juarez Machado, no complexo do Centro Eventos Carl Hansen, e a cerimônia de cremação está prevista para as 5 horas da tarde em um crematório particular na zona norte de Joinville. Muitas autoridades, amigos, familiares acompanhando esse dia de homenagens a Juarez Machado aqui em Joinville. Uma operação da polícia prendeu 3 suspeitos de envolvimento com um assalto a uma joalheria dentro de um shopping de Joinville. Essa ação aconteceu, inclusive, fora de Santa Catarina. Um acidente grave envolveu vários veículos no acesso do Paraná a Santa Catarina hoje. As filas passaram de 18 quilômetros. No Planalto Norte, preocupação com a enchente. Os rios voltaram a subir em algumas cidades. Ruas já estão alagadas. Vamos trazer também informações sobre a programação do Natal de Joinville. As atrações foram anunciadas hoje. Serão 2 noites de espetáculos de abertura. E o técnico do Joinville, Diego Souza, teve o registro como treinador cancelado pela CBF, depois de ser citado numa investigação sobre o uso de uma licença falsa. A CBN está acompanhando, nesse momento, a coletiva de Diego Souza. Vai trazer todos os detalhes para você. Começando o nosso CBN Total, Cauã Pereira com a gente nessa tarde. Tudo bem, Cauã? Boa tarde para você.
1: Boa tarde, Rafa. Boa tarde para todo mundo aqui acompanhando a CBN. 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
0: 4:10. Voltamos com o CBN Total dessa quinta-feira, que começou com homenagens ao artista Juarez Machado aqui em Joinville. O corpo de Juarez Machado chegou por volta das 10 horas da manhã no teatro que leva o seu nome, no complexo do Centro Eventos Carl Hansen, e desde então muitas homenagens ao artista, muita gente passando para fazer a sua homenagem. A gente vai começar chamando o Arthur Ruschel, que acompanhou esse início de velório e vai trazer as primeiras informações para a gente. Arthur.
5: Olá a todos. Uma manhã de muita tristeza, mas também muitas homenagens ao artista plástico Juarez Machado. O corpo dele está sendo velado aqui no teatro que leva o nome dele dentro do complexo do Centro Eventos Carl Hansen. Desde amanhã, por volta das 10 horas da manhã, quando o velório começou, muitas pessoas passaram por aqui, entre autoridades, admiradores, fãs e também os familiares. A morte de Juarez Machado foi confirmada na terça-feira à tarde pelo hospital da cidade de Vassouras, no interior do Rio de Janeiro, cidade onde o Juarez morava desde a pandemia. O velório será aberto ao público até às 5 horas da tarde. Depois, o corpo será cremado em uma cerimônia restrita apenas aos familiares.
0: Obrigado ao Arthur Ruxo, trazendo as informações, as primeiras informações do velório. Nesse momento, está acontecendo inclusive uma homenagem da banda do Batalhão do Exército de Joinville, a Juarez Machado. Às 5 horas da tarde, como disse o Arthur, o corpo segue então para essa cerimônia privada, apenas aos familiares, num crematório particular aqui de Joinville. Já já a gente vai ao vivo até o Teatro Juarez Machado, para trazer as informações também, ouvir algumas das autoridades que já passaram pelo velório no dia de hoje. Uma operação da Polícia Civil prendeu hoje 3 suspeitos de envolvimento naquele assalto a uma joalheria dentro de um shopping no centro de Joinville em julho desse ano. Trabalho importante, uma resposta importante da Polícia Civil, e a Poliana Rodrigues vai trazer as informações.
6: Essa investigação, todo esse trabalho da Polícia Civil aqui de Joinville, que resultou na prisão de 3 suspeitos, no caso são 2 homens e uma mulher. Eles foram presos aqui em Joinville, também na cidade de Curitiba e Pontal do Paraná, no estado do Paraná. A ação de hoje ela é resultado da investigação policial que começou logo após o assalto a uma joalheria que aconteceu em julho desse ano, inclusive falamos sobre isso aqui no Jornal do Almoço, e teve a participação de 4 pessoas. As câmeras de segurança da joalheria gravaram o crime. Esse momento, né, o exato momento em que um casal invadiu o local que fica num shopping no centro da cidade e rendeu as funcionárias. No total, eles levaram cerca de R$300 mil em joias. Esse casal que aparece nas imagens foi preso hoje no Paraná. O outro homem, que seria o motorista do carro usado no assalto, foi preso aqui em Joinville. E uma outra mulher foi presa em flagrante horas após o crime. Ela estava em um hotel no bairro Bucarém. E com ela foram encontradas todas as joias roubadas. Depois, durante as investigações, a polícia identificou os demais envolvidos, que resultou na ação de hoje. Além das prisões, durante a ação, também foram apreendidos aparelhos telefônicos, dinheiro, bloqueadores de sinal de rastreamento e outros documentos que, segundo a polícia, são de interesse para as investigações. O delegado responsável por essa operação de hoje trouxe mais detalhes para a gente. É o delegado Murilo Batalha, aqui de Joinville. Vamos acompanhar?
7: As investigações foram realizadas pela Delegacia de Repressão a Roubos de Santa Catarina, identificou todos os envolvidos na ação e hoje estamos dando cumprimento às ordens judiciais que foram expedidas pelo juízo da Vara Regional de Garantias. Um dos presos foi encontrado aqui na cidade de Pontal do Paraná, no litoral do nosso estado vizinho, foi preso, será encaminhado ao presídio. Outros envolvidos foram presos na cidade de Curitiba e também em Joinville, Santa Catarina. As investigações prosseguem para que todos os envolvidos possam ser efetivamente responsabilizados por esse crime.
6: Segundo o delegado de polícia, Murilo Batalha, ele disse que esses suspeitos, né, esse grupo já é investigado por outros roubos e também por crimes de homicídios. O casal preso no Paraná e o terceiro suspeito preso aqui em Joinville já foram encaminhados ao presídio e nas próximas horas devem passar por audiência de custódia, viu, Rafa? Então, esse trabalho aí da Polícia Civil, que vem investigando esse caso desde julho, quando aconteceu esse assalto à joalheria aqui em Joinville, e, portanto, agora prenderam mais esses 3 suspeitos envolvidos nesse roubo à joalheria. Com você aí no estúdio.
0: Muito obrigado, Poliana, pelas informações. No litoral, a polícia investiga uma empresa que estaria vendendo remédios falsos, como se fosse tratamento para o câncer. Há suspeita, inclusive, de que esse remédio seja, na verdade, uma bala chinesa, um doce. Que nem é tão doce assim, né? É mais azedo. A Grazi Guimarães está chegando com os detalhes.
8: Olá, boa tarde. O caso começou depois que um paciente que precisou mudar o tratamento percebeu que a nova medicação não estava fazendo o efeito esperado. Ele recebeu a prescrição de um medicamento que não é fornecido pelo SUS. Por decisão judicial, a prefeitura da cidade onde ele mora encomendou o produto de uma empresa localizada em Itajaí. O paciente tomou o medicamento por cerca de 20 dias e, diante da suspeita de que o tratamento não estava fazendo efeito, ele procurou um médico. Foi o profissional de saúde quem identificou uma possível incompatibilidade entre as cartelas recebidas e as características do medicamento que deveria ser fornecido. A partir disso, o paciente e a Secretaria Municipal de Saúde da cidade dele procuraram a Polícia Civil, que começou aí a investigar a autenticidade do produto. Durante as investigações, os policiais identificaram inscrições e características nas cartelas que chamaram a atenção. Pesquisas em bancos de dados e em fontes comerciais no exterior apontaram semelhanças entre o material e um produto alimentício comercializado na China. Também foram feitas comparações fotográficas que apontaram coincidências entre os produtos. Mas ainda não é possível afirmar que o material seja, de fato, esse produto alimentício ou que tenha havido, de fato, a falsificação. O material vai passar agora por perícia do Instituto Geral de Perícias, o IGP, que deve aí identificar a composição do conteúdo. Então, ontem, a Polícia Civil cumpriu mandados de busca e apreensão em uma empresa de Itajaí. Os agentes não encontraram outros medicamentos do mesmo tipo, mas apreenderam documentos que devem ajudar a esclarecer qual foi a participação da empresa na importação do produto. A polícia também investiga toda a cadeia de importação e distribuição e quer saber se outros pacientes podem ter recebido os produtos semelhantes. Até agora, segundo o delegado responsável, não há suspeitos identificados nem relatos de outros pacientes. Caso seja confirmada a falsificação, o caso pode ser enquadrado como crime contra a saúde pública. Eu volto ao estúdio.
0: Muito obrigado, Grazi. Que história, né? Que história. Se já não tivéssemos outras preocupações, ainda ter que ser enganado, né? Por um suposto medicamento, ainda mais uma situação, né, que sempre é muito difícil. Famílias que enfrentam essa doença são sempre, já ficam por razões óbvias debilitadas, né, e você acaba sendo vítima de um golpe como esse. Tivemos um acidente grave que fechou completamente o acesso do Paraná a Santa Catarina, o principal acesso, né, do Paraná a Santa Catarina. Aliás, vários veículos que se envolveram nesse acidente. O Cauã Pereira tem os detalhes.
1: Um grave acidente com tombamento de caminhão causou a interdição total e gerou reflexos intensos na BR-376, rodovia que liga o Paraná a Santa Catarina. Essa colisão ocorreu no quilômetro 667, no trecho da Serra, em Guaratuba, quando um motorista de caminhão carregado de laranjas perdeu o controle do veículo, colidindo contra pelo menos dois caminhões, três carros e uma van. Por questões de segurança, a Polícia Rodoviária Federal chegou a realizar um bloqueio total na altura do posto policial, o que gerou filas quilométricas e reflexos no tráfego até a região de Tijucas do Sul. O único ferido registrado foi o piloto do caminhão, que, para o resgate dele, foi necessário o acionamento das operações aéreas da PRF, que transportaram a vítima de helicóptero para atendimento hospitalar devido a ferimentos nas pernas. A pista já teve o fluxo liberado, mas alguns reflexos do acidente ainda são percebidos na região ali de Tijucas do Sul, sentido Porto Alegre, segundo informações da Arteres Litoral Sul. As causas do acidente ainda estão sendo apuradas pelas autoridades e novas atualizações sobre o estado de saúde no motorista devem ser divulgadas em breve. Cauã Pereira para o CBN Total.
0: Muito obrigado, Cauã. A gente teve bastante impacto, né, por conta desse acidente, um congestionamento que chegou a 18 quilômetros em algum momento da manhã, por causa do fechamento da descida da Serra de Curitiba, né? O acidente foi exatamente ali na descida da Serra. Agora a gente tem um outro acidente acontecendo, que aconteceu há pouco, né? Na verdade, na BR-280, no viaduto da Corticeira, em Guaramirim, também envolveu um caminhão, mas ainda sem informações, né? Pelas imagens dá para ver que o trânsito está sendo desviado pela marginal, né? Mas quem passa ali pela 280 é bom ficar atento, né? Que pode encontrar os impactos desse acidente bem no trecho de Guaramirim, no viaduto da Corticeira.

0: gente vai trazer novas informações sobre o velório, né? A despedida a Juarez Machado. Muita gente prestando a sua homenagem ao longo dessa quinta-feira. O velório começou às 10 horas da manhã, né? 10 horas da manhã aqui em Joinville. E que agora, às 5 horas da tarde, nós devemos ter então o início da cerimônia de cremação. Já já a gente vai trazer as informações ao vivo. Antes, deixa eu chamar aqui o Guilherme Alves, que ele está acompanhando a situação da enchente no Planalto Norte. Mesmo sem chuva nessas últimas horas, né? Chuva mais forte foi lá na terça-feira. A gente tem rios subindo, ruas alagando. Ontem mesmo eu mencionava aqui no CBN Total, situação de Rio Negrinho, que tem alagamentos ainda, mas Mafra, né? O Rio Negro segue subindo. Eu acabei de ver a informação aqui que o Rio Negro passou da cota de 8 metros. Significa que algumas ruas de Mafra também já estão alagando. O Guilherme Alves vem chegando então para trazer todas as informações para a gente.
1: Pois é, Rafa, muitas ruas do município de Rio Negrinho tiveram alagamentos durante o dia de ontem, isso ainda em consequências das chuvas dos últimos dias, né? A área mais afetada foi a região central da cidade, que segundo a Defesa Civil do município, ontem o Rio Negrinho ele chegou a 5 metros e 38 centímetros. Hoje o nível já está um pouco mais baixo, com 4 metros e 90. E a tendência é que continue baixando, conforme a própria Defesa Civil, mas ainda assim aquela orientação para os moradores evitarem transitar pelas ruas que ainda continuam alagadas. Duas famílias ela ainda seguem em abrigos lá do município. E olha, além do Rio Negrinho, a chuva também trouxe transtornos para muitos moradores de Mafra. Ontem o nível do rio da Lança subiu acima do esperado e rapidamente causou alagamentos em várias ruas do bairro. Por isso, 8 famílias precisaram ser retiradas às pressas e foram levadas para um abrigo. 27 pessoas estão no abrigo da prefeitura nesse momento. E além dessas famílias, comunidades indígenas da mesma região começaram a ser retiradas nessa manhã. A prefeitura informou que elas seriam encaminhadas para um outro abrigo da cidade. E ainda conforme a administração pública, a situação dos alagamentos está se normalizando, mas há uma preocupação agora com o nível do Rio Negro que passa pela cidade. Conforme um monitoramento da Defesa Civil, em média, por hora, o nível do rio sobe 6 centímetros e já chegou a 7,65 metros. Então, a preocupação da Defesa Civil é que nas próximas horas ele ultrapasse os 8 metros, que é quando começa a afetar casas de um outro bairro da cidade. E aí, com a previsão de chuva para todo o estado, novamente, a gente, claro, segue acompanhando essa situação das cidades do Planalto Norte, que preocupa bastante, sempre tem muitos transtornos por lá, Rafa.
0: Muito obrigado ao Guilherme Alves, né, com as informações ao vivo aqui para a gente. Vou fazer o seguinte, eu vou chamar então a previsão do tempo aqui na CBN, o Marcelo Martins, meteorologista da IPAGRE-SIRAM, chegando com as informações do tempo para as próximas horas aqui na região. Boa tarde, Marcelo.
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3: A EPAGRE-SIRAM informa as condições do tempo para a rádio CBN. Teremos uma tarde parcialmente nublada, a nebulosidade aumenta rapidamente, o calor também, temperaturas aí na faixa de 27 a 28, 29 graus, muito calor úmido, o vento nordeste forte, precedendo aí a passagem da frente fria, que já provocou bastante chuva ali nas regiões do oeste, meio oeste catarinense, e deve estar chegando ali mais pelo final da tarde e noite desta quinta-feira, deve provocar pancadas de chuva, raios, e nunca se descarta o risco de temporal localizado, ou seja, vem com ventania, vem com raio, que é bastante perigoso, vem muitas das vezes com granizo, além da rajada de ventos que são muito fortes. No decorrer da sexta-feira, a instabilidade prevalece, como prevalece também no final de semana, inclusive a próxima também deve ser chuvosa e tempestuosa na região de Joinville, ou seja, bem típico de primavera e ainda mais ainda quando a gente tem o El Niño intensificando esses temporais, essas tempestades que são muito comuns nesta época do ano. No mar, a visibilidade vai diminuindo gradativamente nas próximas 24 horas e a altura de ondas é em torno de meio a no máximo 1 metro. Marcelo Martins, meteorologista da EPAGRE-SIRAM, com a condição do tempo para a rádio CBN.
0: Muito obrigado, Marcelo. Antes do intervalo, só registrar que aqui na praia de Ubatuba, em São Chico, uma imagem que vem chamando a atenção aqui nas últimas horas, uma erosão enorme, né, que apareceu hoje ali na praia de Ubatuba, uma grande em Costa, que foi levada, né, pelo mar nessas últimas horas e deixou um paredão lá na praia de Ubatuba. As imagens que estão chegando aqui para a gente. Vamos ao intervalo, na volta, ao vivo, a despedida. Juarez Machado, o artista joinvilense, será cremado ainda hoje.

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0: Quinta-feira, 8 de outubro de 2026. O ministro Alexandre de Moraes, do STF, determinou o início do cumprimento da pena do ex-deputado Eduardo Bolsonaro. Ele foi condenado a 4 anos e 2 meses de prisão em regime inicial semiaberto por tentar interferir no processo sobre tentativa de golpe contra o pai dele, o ex-presidente Jair Bolsonaro. Moraes pediu ainda o cancelamento do passaporte e mandou expedir um mandado de prisão contra o ex-parlamentar. Eduardo mora nos Estados Unidos desde o ano passado. A Polícia Civil de Minas Gerais investiga ameaças de morte de estupro, além de ataques racistas, sofridos pela deputada federal Anelisa do PT. Ela é a mais jovem eleita no estado. Em e-mails enviados a ela, no início de setembro, o destinatário se identifica como integrante de um grupo supremacista branco. O autor ainda mencionou dados pessoais de Anelisa e ameaçou a família da deputada. No texto, o autor fala em ódio por mulheres negras. O endividamento das famílias brasileiras caiu pela primeira vez no ano. Segundo o levantamento da Confederação Nacional do Comércio, a parcela de famílias com dívidas passou de 82% em agosto para 81,7% em setembro. Apesar da melhora, o tempo médio de atraso chegou a 65 dias, o maior desde novembro de 2024. Em média, as famílias comprometem quase um terço da renda com dívidas. O governo dos Estados Unidos anunciou a suspensão de um programa de grandes empresas de tecnologia que permite a obtenção do Green Card, o visto de residência permanente no país. A medida atinge a Microsoft e gigantes do setor de tecnologia, como Adobe, Wipro e HCL. As informações são da agência de notícias Reuters. Segundo o vice-presidente dos Estados Unidos, J.D. Vance, o objetivo é pressionar as empresas a priorizar a contratação de trabalhadores norte-americanos, ampliando a ofensiva contra estrangeiros. No horário de Brasília, 4h32.
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2: Quatro horas, 33 minutos. Voltamos aqui com o CBN Total desta quinta-feira. Desde cedo, um dia de muitas homenagens ao grande artista Juarez Machado, que nos deixou aos 85 anos. O velório foi aberto ao público às 10 horas da manhã. E agora, a partir das 5 da tarde, está prevista uma cerimônia de cremação num crematório particular aqui em Joinville. O Reginaldo Castro está no Teatro Juarez Machado. Vai trazer as informações ao vivo nesse momento. Como é que está a situação por aí? As cerimônias já terminaram, Reginaldo?
3: Oi, Rafa, boa tarde para você, boa tarde ao ouvinte da CBN. Neste momento acontece uma cerimônia do 62º Batalhão de Infantaria de Joinville. A família aí recebe uma bandeira, então, do Brasil, como uma homenagem. E agora, inclusive, começou o toque de silêncio, aí, que é uma forma também de homenagear esse grande artista. Para quem não sabe, o Juarez Machado, ele integrou o Batalhão de Infantaria em 1960. Há pouco acabou uma outra cerimônia, ou daí uma cerimônia religiosa, que foi feita aqui também no Teatro Juarez Machado. Assim como você comentou, Rafa, durante todo o dia, muitas homenagens aí foram prestadas a esse grande artista. O corpo dele chegou aqui no espaço por volta de 10 horas da manhã e muita gente já passou por aqui, amigos, familiares, admiradores, joinvilenses aí como um todo, que viam aí esse artista aí com tanto carinho e, claro, queriam passar por aqui para fazer essa sua última homenagem. O Juarez Machado, ele nasceu em 1941, com 18 anos foi estudar na Escola de Belas Artes em Curitiba. Foi pintor, escultor, caricaturista e também ilustrador. No fim dos anos 70, tirou aí os desenhos do papel, levou para a TV, ficou muito conhecido em um quadro do Fantástico. Falando um pouquinho da morte, então, desse artista, ele morreu há 2 dias aí num hospital lá no município de Vassouras, no interior do Rio de Janeiro. Há poucos dias ele havia sido internado com pneumonia e acabou sofrendo uma parada cardíaca. Como você comentou, Rafa, essa cerimônia aí aconteceu durante toda essa quinta-feira, acontece ainda, está acontecendo por aqui, na verdade, aqui no teatro que leva o nome dele, o Teatro Juarez Machado, que fica no complexo do Centro Eventos, e a partir de 5 horas da tarde, então, ela vai ser encerrada e o corpo vai ser levado a um crematório aqui em Joinville, daí sim para uma cerimônia mais particular, apenas com amigos e familiares de Juarez Machado. Mas, como a gente está comentando aí, durante todo o dia, muita gente passou por aqui e a gente conversou com algumas dessas autoridades. Vamos acompanhar agora.
4: A prefeita Rejane Gambin foi uma das primeiras autoridades a chegar no velório no início da manhã.
5: Ele era um artista à frente do seu tempo, o maior artista que Joinville já teve e um grande artista do nosso Brasil. Então fica a saudade, mas fica o legado dele também e o nosso desejo que ele se eternize para sempre aqui na nossa cidade, em todos os lugares, com as suas obras, com o seu instituto, com o seu trabalho que está aqui no portal do Centro Eventos Calhans. Enfim, né, o Juarez vai viver em todos nós.
4: O secretário de Cultura, Guilherme Gassenfert, também esteve presente.
6: A perda do Juarez é uma perda muito importante, será muito sentida por Joinville, mas eu acho que a vida dele, que fica no legado, que fica em cada obra, que fica no exemplo, que fica na generosidade que ele teve com Joinville, é o que vai levar o nome dele para as futuras gerações, né?
4: Lideranças de várias instituições também prestaram suas homenagens. Entre elas, o presidente do Instituto Festival de Dança de Joinville, Eli Diniz, que falou sobre o legado deixado por Juarez Machado.
7: Olha, o legado dele é imenso, né? Nós estamos aqui num espaço que leva o nome dele. É o foyer do Teatro Juarez Machado. Na frente do Centro Eventos, você tem um mural com mais de 900 peças cerâmicas que foram pintadas à mão, uma a uma, por ele. Né? Então, esse espaço todo aqui lembra muito o Juarez Machado. Você tem o Instituto Juarez Machado, que tem uma boa parte do acervo dele, né? Que é um espaço que a gente sempre diz que poderia estar em qualquer lugar do mundo pela qualidade.
4: O presidente da Sociedade Harmonia Lira, Álvaro Calduro, também lembrou a importância de Juarez para a cidade.
1: O Juarez, já na sua juventude, né, frequentava, evidentemente, a Harmonia Lira, que era o local onde todos se encontravam, e lá ele foi inspirado pelo Fritz Salto, um grande artista plástico. E ele sempre declarava isso, né, que admirava o Fritz Salto, que chegava lá de bicicleta e tal, e ele queria já naquele momento seguir aquele caminho. Então, eu imagino que esse ambiente de arte, esse ambiente de cultura existente na Harmonia Lira também contribuiu para inspirá-lo.
2: Então, o presidente da Sociedade Harmonia Lira, Álvaro Calduro, outras autoridades que estiveram presentes nessa despedida, o velório de Juarez Machado. Reginaldo, ainda tem muita gente por aí. Eu estive aí mais cedo, por volta das 2 horas da tarde, e o movimento estava aumentando, né? E me chamou a atenção, assim, muitas coroas, muitas homenagens, né, de várias instituições da cidade. Como é que está a movimentação por aí nesse momento?
3: Rafa, por aqui, muita gente acompanhando essa cerimônia, essa parte final da cerimônia do velório do Juarez Machado, teatro praticamente lotado aí, acompanhando essa despedida a esse artista. E aqui a gente consegue perceber, logo na entrada do teatro, pessoal, muitas coroas de flores, viu? Inclusive, tiveram que ser postas aí do lado de fora, aí no foyer, porque ali dentro já não cabe mais muitas entidades, pessoas, enfim, muitas empresas mandando essa homenagem a esse grande artista. E uma curiosidade aí, Rafa, é que hoje completam 25 anos da inauguração do Teatro Juarez Machado, e justamente nesse dia tão emblemático, esse artista aí voltou a esse espaço e está recebendo tanta homenagem por aqui. Eu volto contigo, Rafa.
2: Olha só, não sabia disso, Reginaldo, não sabia dessa informação, uma infeliz coincidência, né? A despedida de Juarez Machado ocorreu exatamente nos 25 anos desse teatro, que leva o nome do grande artista de Joinville. Não é por acaso que esse teatro recebeu esse nome, né? É uma reverência realmente ao que foi Juarez Machado para a cultura em Joinville. Muito obrigado, viu, Reginaldo, pelas suas informações. 4h41, dia de despedidas. Eu estive lá mais cedo e pude perceber, assim, muita emoção mesmo, muita emoção entre os familiares, obviamente, né? Mas entre também diferentes representantes da cultura aqui em Joinville. Tinha muita gente bastante emocionada com a perda de Juarez Machado, esse grande artista que nos deixou, gente de vários segmentos, né? Então, fica aqui também nosso carinho, nosso respeito a todos os familiares, amigos. Como foi dito por todos que nós acabamos de ouvir, esse legado de Juarez Machado certamente continua, né? Permanece nas obras públicas que ele deixou aqui em Joinville, e são algumas, dentro das casas dos joinvilenses, que tem quadros, esculturas, né? E claro, na memória de todo mundo que conviveu com esse grande artista.

0: Foi apresentada hoje a programação do Natal de Joinville, que chega ao seu sexto ano, né, com uma grande programação começando já no próximo mês. A gente vai conversar agora com o gerente executivo do Instituto Natal de Joinville, André Gesser. André, boa tarde, bem-vindo mais uma vez aqui à nossa CBN. Eu sei que é uma programação extensa, com várias atrações, mas vamos começar detalhando um pouquinho de como vão ser os dois espetáculos da noite de abertura. Mais uma vez, a opção por duas noites, né, André?
1: Rafael, boa tarde aos ouvintes da Rádio CBN. Então, nessa manhã a gente fez o anúncio, né, da programação e todas as novidades que terão no Natal de Joinville 2026. Novamente, seguimos com o que propomos na noite anterior, no evento anterior, duas noites de evento, que o nosso Natal de Joinville cada vez mais crescendo, mais público, e ele foi necessário ter duas noites, né, de programação, para exibição do espetáculo, que acontece às 19 horas, no dia 14 e 15 de novembro desse ano. Então a gente tem a abertura oficial, né, 14 e 15 de novembro, às 19 horas em frente à Prefeitura de Joinville.
0: 14 e 15, eu acabei não confirmando. É sábado e domingo?
1: É sábado e domingo.
0: Sábado e domingo. Exatamente. Ah, perfeito. 14 e 15 de novembro, então sábado e domingo, os espetáculos de abertura do Natal de Joinville. Para além disso, aquela grande estrutura ali no centro da cidade está mantida, André? A gente vai ter as praças ocupadas novamente pelo Natal?
1: Sim. Então, eu vou só continuar falando um pouquinho da abertura, né? Então, a gente tem aquela superprodução, né? Espetáculo com muito movimento, teatro, dança, efeitos especiais. Esse ano, a gente terá uma participação, além, né, de teatro, dança, oral, já teve nos anos anteriores, a gente tem a participação especial da Orquestra Jovem Musicária no Joinville, então, e deixa o evento ainda maior, uhum, né? Uhum. Trazendo então uma proposta de um concerto de Natal. Então as músicas natalinas serão orquestradas pelos jovens do musical. E aí a gente volta para a pergunta que você falou, né, sobre as praças, né? Então esse ano as praças recebem uma nova cenografia, uma nova proposta. Então vai ter a nova Casa do Papai Noel, muito maior, muito mais confortável. A Estação da Neve, que já é um grande sucesso de um ano, então ela também foi reformulada, está encantadora, todas as nossas instalações, as ambientações, elas são instagramáveis, né? Então preparem os seus celulares para vir com a família, seu vizinho, chama a família de outra cidade para vir curtir o Natal de Joinville. Então essa programação extensa de 50 dias, né? O Natal de Joinville começa dia 14 e vai até o dia 3 de janeiro. Então todo dia tem, nas praças, a gente tem atividade. E a Praça da Bandeira, a gente mantém o mercado de Natal, com as casinhas de comércio de artesanato, os guloseimas e outros sabores, né? E também totalmente reformulado.
0: Um dos grandes sucessos dos últimos anos é a pista de patinação no gelo. Tá mantido, André? A gente vai ter também?
1: Esse ano a gente traz uma novidade. A gente substitui ali nas instalações do ginásio Abel Schultz, onde estava a pista de patinação, por uma atração que é um parque indoor, que a gente vai estar chamando esse ano de Fábrica da Diversão. Então, a criançada, ela vai participar de uma jornada, de um circuito, então ela tem uma entrada, vai elementos lúdicos, vai brincando, termina na oficina de confeitaria, onde ele vai ter a experiência de fazer um biscoitinho de Natal, colocar confeitos, ele pode comer na hora, pode levar para casa. Tem a possibilidade também de assistir filmes curtas, né, de Natal, e depois ele tem a experiência do brinquedão, que é aqueles brinquedos modulares, né, que tem que escorrega, precisa de bolinha, entra num túnel, sai no outro lugar. Então a gente pensou numa atividade mais para os pequenininhos, brincar de até 12 anos, mais ou menos, ali, que possa usufruir dessa atividade.
0: Os desfiles, André, eu vejo que nos últimos anos a população passou a dar bastante atenção para os desfiles, né? A gente vai ter desfile nesse ano também?
1: Teremos desfiles também, serão 6 edições, né, a partir do dia 26 e 27 de novembro, e aí sim, sempre sextas e sábados, né, a partir das 20 horas, e mantivemos o desfile na Rua Rio Branco, iniciando ali, né, na altura da Rua das Palmeiras, Museu de Imigração, e aí encerrando ali na altura do Ginásio Abel Schultz, Praça da Bandeira. E aí esse ano a gente tem novos carros alegóricos, novos elementos, São mais de 100 elenco, né, bailarinos que vão compor o elenco da formação, além dos dois últimos finais de semana, a comunidade, né, poderá, grupos e entidades poderão participar, como uma participação especial, poderão participar do desfile de Natal.
0: Maravilha. Claro que a gente vai trazer ao longo das próximas semanas ainda muita informação aqui do Natal de Joinville, é só um spoiler, né, do que está vindo por aí, mas desde já agradeço, viu, André, a tua participação por aqui. Tenho certeza que vai ser mais um grande Natal aqui para encantar todo mundo em Joinville. Muito obrigado.
1: Ok, e para quem quiser saber um pouquinho mais da programação do que a gente lançou hoje, no site nataldejoinville.com.br tem as informações, fotos e toda a programação já disponível no site.
0: Maravilha.
1: Obrigado, Rafael.
0: Muito
1: Tchau, tchau.
0: obrigado ao André Gesser, gerente executivo do Instituto Natal de Joinville. Instituto que traz mais uma vez essa grande atração, né? Já bem consolidada para o fim do ano aqui em Joinville. 12 para as 5, vou para o último intervalo. Na volta, as informações da situação do técnico Diego Souza, do JEC, que teve o registro de técnico suspenso pela CBF. Acabou de falar lá na coletiva. A CBN está acompanhando, vai trazer os detalhes já já para você.
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0: Voltamos com o CBN Total, agora 9 para as 5, hora de ter informações ao vivo com Roberto Casagrande dessa situação que hoje chamou muita atenção. O técnico do Joinville, Diego Souza, teve o registro de técnico suspenso pela CBF, cancelado, né? Na verdade, pela CBF. Falou agora há pouco na entrevista coletiva aí no CT, Casagrande, ou na Arena. Boa tarde.
6: É aqui no CT do Morro do Meio mesmo, tá? O Diego Souza falou abertamente, fez um pronunciamento sobre o caso, só para ilustrar para o nosso ouvinte, né, Rafa? Isso se envolve um embrólio que começa com o ex-atleta Alejandro Mancuso, né? Que criou um esquema, na verdade, para comercializar certificados falsos de licença para técnico de futebol, né? Um trâmite comum, um processo comum de diploma, leva em média 3 anos para ser concluído, e ele oferecia esse diploma em 10 dias por um valor de aproximadamente R$ 100 mil. Alguns nomes conhecidos envolvidos são do atual zagueiro do Fluminense, Thiago Silva, o ex-lateral esquerdo Roberto Carlos, e também o ex-jogador Felipe Melo. E um dos envolvidos citados no caso, é o Diego Souza, que é ex-atleta e o atual técnico do JEC, né? Hoje a CBF cancelou o registro dele no Boletim Informativo Diário, que é o sistema onde registra os atletas para atletas e comissão técnica para as partidas e tudo mais. E é bem verdade que ele está suspenso do jogo de sábado, mas caso ele estivesse apto para estar na beira do gramado, ele não poderia justamente por conta desse registro, né? Então hoje houve uma entrevista coletiva aqui no CT do Morro do Meio. O técnico Diego Souza falou, fez um pronunciamento e se diz vítima, né, de um esquema ilícito do Alejandro Mancuso. A gente agora vai ver e ouvir então o técnico Diego Souza falando aqui na CBN.
7: Isso, cara, é uma situação que realmente eu fui vítima, né? Quando você pega a matéria, você vê quantas pessoas foram vítimas do Mancuso. E eu acabei entrando em contato com pessoas e fizemos benefício dessa licença, tá? E na época eu estava me sentindo privilegiado por estar tendo uma licença terminando de jogar futebol. Então não vem ao caso. Mancuso, um cara que jogou em seleção argentina, um cara que tinha relação com todos e acabou fazendo uma fiasqueira dessa com tantas pessoas que acreditaram nele. Mas fora isso, eu digo a vocês que hoje me arrependo disso, né, muito, porque a gente sabe que ele fez de má fé, é um estelionatário. Então, meus advogados já estão tomando conta disso tudo. Vou processá-lo civilmente, criminalmente, e vou, sem dúvida nenhuma, me defender do que possa vir, tá? Eu mesmo, quando surgiu esse burburinho, antes de sair isso tudo, eu mandei um e-mail para a CBF dizendo tudo que saiu agora, pedindo para que tirassem essa licença do meu registro, porque poderia ter algo de fraude. Então, eu fui o primeiro a comunicar a CBF, eu entrei em contato e tentei fazer tudo o mais claro possível, o mais corretamente possível.
6: Então é isso, Rafa. O jurídico do JEC já está trabalhando em cima disso, né? O Dr. Roberto Pugliese Jr., que é o atual presidente do Conselho e também presidente do Executivo do JEC, é um advogado, já advogou para o clube por muitos anos e vai ser levado isso para frente. O JEC vai se comunicar com a CBF para ver quais medidas cabíveis podem ser tomadas, né? Como ele disse na sonora por ali, o Diego Souza se considera inocente, considera vítima, né? Ele, como vários outros atletas, e a tendência é que isso vá para um âmbito criminal também. Alejandro Mancuso deve ser indiciado por alguns crimes, entre eles o tráfico de influência. Então a gente segue apurando por aqui. E qualquer detalhe a gente volta falando aqui na programação da CBN, Rafa.
0: O Casagrande, hoje mais cedo, o JEC informou que Diego Souza vai continuar no comando do clube e vai assinar na súmula como auxiliar técnico, o que seria permitido. Essa informação foi confirmada agora na coletiva da tarde também, assim que Diego Souza deve continuar no comando técnico do Joinville, oficialmente como auxiliar técnico nas súmulas?
6: Ainda não, Rafa. O Dr. Roberto falou também na coletiva sobre o que pode ser feito daqui para frente, e isso não está em cogitação, até porque o JEC ainda quer reverter a decisão e quer minimamente regularizar o Diego para ser o técnico do clube na competição, né? Mas é claro que algumas outras medidas o JEC está adotando. Por enquanto, essa dele ser o auxiliar técnico do JEC ainda não foi batido o martelo, né? O JEC ainda segue no fica no aguardo, na verdade, da CBF, porque a CBF hoje disse que essa responsabilidade é dos clubes, sendo que ela também tem um sistema que deveria validar e enfim, dar uma maior lisura para o processo. Mas o JEC vai aguardar, então, a CBF definir para ver o que vai fazer, para ver como vai agir, até porque o Dr. Roberto bem disse, Rafa, é um caso atípico, né? Eu não lembro, todo esse tempo que eu acompanho futebol, de ter visto isso no mundo do futebol, esse tipo de imbróglio. Então é algo muito novo, que ainda não tem muito, não se sabe qual foro vai ser usado, qual poder vai julgar isso, mas o JEC segue acompanhando de perto e vai aguardar a CBF para definir os próximos passos.
0: Nesse momento, com a habilitação, vamos chamar assim, cassada, né, cancelada, o Diego Souza não poderia, né, ocupar formalmente o cargo de técnico do Joinville diante da CBF, a não ser que haja uma outra decisão, a gente vai ter que acompanhar efetivamente a partir de agora. O que chama atenção é só que a situação do Jack já não é boa, né, a gente sabe disso, fora de campo há toda uma crise enorme envolvendo o Joinville e agora mais esse assunto. Obrigado, viu, Casa, por trazer as informações aqui quentinhas para a gente aqui no CBN Total. Uma boa tarde.
6: Valeu, Rafa. Até mais.
0: 4h58. É isso, né? Infelizmente, o que já não estava assim tão bom, aliás, nada bom, né? Fora de campo para o Joinville, fica ainda mais difícil, né? Porque a situação do técnico Diego Souza nesse momento está, né, sob análise na CBF, mas quem estava com a gente aqui pelo YouTube percebeu que ao lado de Diego Souza, enquanto ele falava na coletiva, estava justamente o advogado Roberto Pugliese Júnior, né, que é o presidente do Conselho do Deliberativo do JEC e que, como o Casagrande explicou, né, vai acompanhar então o Diego Souza nessa defesa junto à CBF, né, para que se possa buscar então uma solução para o caso do técnico do Joinville. Faltando um minutinho para as 5 da tarde, nós vamos encerrando então o CBN Total dessa quinta-feira. Agradecendo muito a você que esteve com a gente desde cedo por aqui. Muito obrigado pela companhia, pela sua audiência. E a gente volta a se encontrar então amanhã, a partir das 4 da tarde aqui na CBN. Antes disso, eu encontro você no nosso Jornal do Almoço. Muito obrigado sempre, bom restinho de quinta e até amanhã.

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0: visualizações. O hospital israelita Albert Einstein, em São Paulo, informou que foi vítima de um ataque cibernético e dados de pacientes foram acessados sem autorização. De acordo com a instituição de saúde, as informações incluem nome, CPF e ou data de nascimento e podem conter dados de saúde, como prescrições médicas e resultados de exames. O incidente foi comunicado à Autoridade Nacional de Proteção de Dados e o caso também foi levado à Polícia Federal. Os pacientes afetados estão sendo comunicados individualmente por e-mail. O El Niño deve atingir o ponto máximo em dezembro e superar o patamar mais forte dos últimos 75 anos. Com isso, a temperatura da superfície do mar no Pacífico pode ficar cerca de 3,7 graus acima do normal entre outubro e dezembro. Se confirmado, será o maior valor desde o início das observações. Segundo a Organização Meteorológica Mundial, a chance de o fenômeno persistir até fevereiro de 2027 é praticamente 100%. No horário de Brasília, 5:04.
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1: Olá, muito boa tarde. Seja bem-vinda, seja bem-vindo ao Ponto Final CBN desta quinta-feira, 8 de outubro de 2026. Nós vamos juntos e juntas até às 7 da noite com muita informação, análise e prestação de serviço. Carolina Moran, boa tarde, tudo bem?
2: Oi, Débora, boa tarde para você e para os ouvintes. Boa quinta-feira para todo mundo, vamos nessa.
1: E você pode participar com a gente. Manda mensagem para o nosso WhatsApp, que é o 11 99911 9981. Dá para a gente conversar também por e-mail. Pode mandar para o meu e-mail, que é debora.freitas@cbn.com.br. E a gente troca uma ideia também pelas redes sociais, pelo Instagram, @deborafreitasjornalista. O tempo melhorou bastante aqui em São Paulo, hein, Carol? E por aí, como é que tá?
2: Deu uma melhorada, hoje assim, tá nebulosidade variada, como gostam de dizer os meteorologistas, né? Mas pelo menos não tá fazendo frio, isso já é uma grande coisa, Débora.
1: Pois é, aqui por aqui também. A gente tá com uma fim de tarde super ensolarado, predominantemente ensolarado, 29 graus. Aí o que que acontece? A gente olha pro céu e vê aquele cinza, sabe? Aquele cinza no céu, é a poluição, né? 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Hoje, o TSE definiu a situação de Antony Garotinho, o que impactou diretamente a eleição no Rio de Janeiro. Já já a gente vai trazer os desdobramentos com a nossa reportagem. Antes disso, a Isis Tassiarini tem mais informações ao vivo em Brasília. A expectativa da campanha do presidente Lula para a divulgação do Datafolha. Sim, hoje tem pesquisa Datafolha para presidente. Já já a gente vai trazer os resultados, mas é claro, todo mundo ali na expectativa do que vai vir nessa pesquisa. Oi, Isa, boa tarde.
3: E a avaliação não é boa, viu, Débora? Boa tarde para você, para a Carol e para os ouvintes. Isso porque nos bastidores o PT já tem dito que aguarda uma queda na intenção de voto ao presidente Lula na pesquisa Datafolha, que vai ser divulgada logo mais, marcada para a partir das 6 horas da noite. Esse alerta já foi emitido, inclusive, aos comitês de campanha, que desde segunda-feira estão orientando os aliados para não serem pegos de surpresa e não desmobilizarem. Eles esperam que as próximas pesquisas apontem indicadores melhores. Enquanto isso, Lula mostra a cara nas redes sociais, inclusive divulgou há pouco um novo vídeo em que chama diretamente o

0: adversário Flávio Bolsonaro, para que explique como que o partido dele, o PL, vai votar em relação à jornada 6 por 1. Lula disse que aguarda a posição do PL. Mais cedo, ele disse que hoje o corte de 200 bilhões de reais no orçamento prometido também pelo adversário vai ser feito do sangue do povo. E falou que com Flávio, o crime organizado vai tomar conta do país. E em uma outra publicação, em homenagem ao Dia do Nordestino, Lula lembrou que é da região e destacou que a fome e a seca eram realidade antes dele assumir a presidência da República.
1: Meu adversário dizendo que vai cortar 200 bilhões de reais do orçamento. Quando eles falam em cortar 200 bilhões, você sabe no que eles vão cortar? Eles vão cortar no pé de meia, no Farmácia Popular, no Minha Casa Minha Vida, no merenda escolar, no gás do povo. Não vão dar aumento do salário mínimo para os trabalhadores acima da inflação e não vão dar aumento do salário mínimo para os aposentados. É isso que eles vão cortar, porque toda vez que alguém da elite fala que vai cortar, ele corta do povo, corta do sangue do povo e não corta do rico. Nós fizemos ao contrário.
0: Em outra frente, Débora, Lula alterou a coordenação da campanha para o segundo turno. O senador cearense Camilo Santana assumiu como coordenador político. Já o governador reeleito do Piauí, Rafael Fonteles, comanda agora a comunicação. E o senador eleito pela Bahia, Rui Costa, vai assumir a agenda. Já estava certo que ele entraria na campanha nesse segundo turno. Inclusive, o grupo vai atuar junto de Edinho Silva, que hoje é o coordenador geral, mas que internamente tem recebido bastante críticas, né? Inclusive, Lula ontem chegou a dizer que é a campanha mais desorganizada que ele participa desde a primeira vez que disputou a presidência da República. Ontem teve uma reunião até por volta de meia-noite no Palácio da Alvorada. Depois Edinho falou em ampliar a coordenação de campanha em todos os estados, fechar um calendário de mobilizações, inclusive mobilizar a militância para virar votos e motivar eleitores que não foram às urnas. Débora.
2: Obrigada, Isis Tassarini, pelas informações. Já já a gente traz mais detalhes sobre a agenda do candidato Flávio Bolsonaro. E a expectativa é que a pesquisa Datafolha saia ali por volta de 6:30. E você, obviamente, vai ter todas as informações aqui no Ponto Final. Fica ligado.
3: Débora, vamos falar sobre a situação aqui no Rio de Janeiro, porque teve decisão do TSE, né? O TSE decidiu realmente anular os votos destinados ao candidato Antônio Garotinho, o que dá a vitória, já no primeiro turno, ao candidato do PL, Douglas Ruas. O Matheus Maciel tem as informações para a gente, mas a coligação do ex-prefeito Eduardo Paes ainda pretende recorrer, né, Matheus? Boa tarde para você.
4: Exatamente, Carol. Ótima tarde para você, para Débora, todo mundo acompanhando a gente aqui na CBN. Olha, coligação que já entrou com uma petição junto ao Supremo Tribunal Federal pedindo a anulação de todas as decisões do TSE feitas na sessão de hoje mais cedo, que proclamaram a candidatura de Antônio Garotinho como uma candidatura indeferida e decidiram, então, pela retotalização dos votos aqui no Rio de Janeiro, o que pode levar ao cenário de Douglas Ruas, do PL, ser o candidato eleito ainda em primeiro turno como novo governador do Rio de Janeiro. Nesse momento, inclusive, Carol, a gente está na sede do PL aqui do Rio de Janeiro, onde Douglas Ruas pretende dar seu primeiro pronunciamento já se colocando como novo governador, mas a gente ainda tem que aguardar a retotalização dos votos, que deve ser feita no próximo sábado pelo TRE aqui do Rio de Janeiro. Mas, enquanto isso, essa petição da coligação Juntos para Mudar, Coragem para Reconstruir, que pertence aí ao candidato ao governo do Rio, Eduardo Paes, do PSD, está tentando anular tudo que foi decidido pelo TSE. O princípio básico se norteia em alguns fatos, eu vou citar dois deles. Um deles cita a posição divergente que foi adotada no TSE pelo ministro Ricardo Villas Boas Cueva e também decisões do próprio Supremo, que anteriormente decidiram que votos de candidatos subjúdice, que era a condição em que Antônio Garotinho concorreu no primeiro turno, devam ser mantidos na base totalizadora para essa aferição de eventual segundo turno. Dessa forma, então, a coligação entende que há uma jurisprudência do Supremo apontando que os votos dados a Anthony Garotinho, ali cerca de 274 mil votos, eles devam ser anulados, mas não garantir uma retotalização aqui no primeiro turno. Isso faria com que o que foi apurado no domingo continuasse sendo o que foi o resultado final. Douglas Ruas ficaria ali um pouco acima de 49% e não chegaria aos 50% necessários para uma vitória ainda em primeiro turno, garantindo então uma corrida eleitoral aqui para o segundo turno do governo do Rio de Janeiro. Agora a gente tem que aguardar uma manifestação do Supremo Tribunal Federal nesse sentido, adotando então, acolhendo essa petição da coligação ou não, e aí em caso de novidade a gente traz na nossa programação. Carol.
3: Obrigada, Matheus. Muito ruim tudo isso, né, Débora? Muita insegurança para o eleitor do Rio de Janeiro, que já vinha desse ano complicado, sem governador, com governador interino. O TSE não decidiu sobre essa questão de Anthony Garotinho antes do primeiro turno, a coisa foi se enrolando, recurso em cima de recurso, e o fato é que o eleitor foi para a urna com a foto do Garotinho lá, né? 274 mil eleitores votaram em Anthony Garotinho, possivelmente sem saber que aqueles votos seriam anulados. A gente tem agora essa decisão aí do TSE, possibilidade de recurso no STF. Podia ter resolvido antes, né? Evitar mais essa complicação para o eleitor do Rio de Janeiro.
2: Exatamente, porque alterou drasticamente o resultado da eleição no Rio, né?
3: Pois
2: como você falou, essas pessoas votaram em Anthony Garotinho, não votaram em Douglas Ruas. E talvez elas tivessem o direito de decidir, num segundo turno, qual seria o seu candidato. Matheus, não sei se você ainda está na escuta, onde é que você está?
4: Eu estou na sede do PL do Rio de Janeiro aqui, Débora.
2: Ah, tá, porque a gente ouviu aí uns gritos ao fundo, provavelmente os apoiadores...
4: Foi justamente o momento em que Douglas Ruas chegou aqui na sede do PL e deu início aqui ao seu primeiro pronunciamento.
2: Então daqui a pouco você traz também detalhes desse pronunciamento de Douglas Ruas aqui pra gente. São 5 horas e 14 minutos agora. A Nicole Lose, de Curitiba, tem mais informações porque tem uma outra candidatura que tá sob júdice. A do senador eleito pelo Paraná, Deltan Dallagnol. Oi, Nicole, boa tarde.
5: Oi, Débora, boa tarde. Boa tarde, ouvinte da CBN. Um grande abraço a todos. Pois é, o Tribunal Superior Eleitoral retirou da pauta dessa quinta-feira o julgamento que analisaria a validade da candidatura de Deltan Dallagnol, do Partido Novo, eleito senador pelo Paraná no primeiro turno. O processo era o oitavo entre os 16 itens previstos para análise do plenário, mas não chegou a ser apreciado. Era, inclusive, nessa sessão que o colega mencionava anteriormente aí de Anthony Garotinho. No fim da manhã, o presidente do TSE, o ministro Cássio Nunes Marques, anunciou que os processos que não foram julgados seriam retirados da pauta e analisados em uma nova data, ainda não definida. E com isso, o plenário não chegou a discutir o registro da candidatura de Dallagnol. Dallagnol recebeu 2.904.594 votos, o equivalente a 25,14% dos votos válidos, e ficou com uma das duas vagas destinadas ao Paraná no Senado. A candidatura de Dallagnol é questionada pela coligação Paraná para Todos, formado por PT, PCdoB, PV, PDT, PSOL, Rede, PRD e Solidariedade. O grupo argumenta que o ex-procurador não poderia ter disputado a eleição por, segundo a interpretação apresentada pela coligação, ter cometido fraude à lei da ficha limpa. Em entrevista essa manhã à CBN Curitiba, Dallagnol afirmou que espera ter a candidatura deferida. Vamos ouvir.
6: Eu gostaria que o TSE decidisse de acordo com a lei, com a Constituição. Isso é o que todo brasileiro quer. Eu não quero favor, eu quero respeito à lei. Quando você olha todo mundo que decidiu nesse processo até agora, três decisões oficiais foram todas favoráveis a mim. Tanto do Tribunal do Paraná, como do Ministério Público do Paraná, como do Ministério Público Eleitoral em Brasília. Essa é a Constituição, essa lei, isso é o que eu espero como brasileiro, que os tribunais respeitem a lei.
5: A discussão está relacionada à saída de Dallagnol do Ministério Público Federal. Em 2023, o TSE cassou o mandato do deputado federal que ele exercia e, segundo o entendimento adotado pela corte, Dallagnol deixou o cargo de procurador enquanto ainda havia procedimentos disciplinares em andamento contra ele. A lei da ficha limpa prevê inelegibilidade por 8 anos para integrantes do Ministério Público que tenham sido afastados do cargo por decisão judicial ou que tenham pedido a exoneração enquanto respondem processo administrativo disciplinar. Quando o MPF Quando deixou o MPF, Dallagnol já havia recebido penas de censura e advertência do Conselho Nacional do Ministério Público. Além disso, 15 procedimentos contra ele ainda estavam em tramitação no órgão. Em setembro, o Tribunal Regional Eleitoral do Paraná considerou regular a candidatura e autorizou o registro. A coligação do PT recorreu ao TSE contra a decisão e a corte chegou a suspender os atos de campanha de Dallagnol cerca de 15 dias antes da eleição. No sábado, dia 3, véspera da eleição, o ministro Floriano de Azevedo Marques decidiu pelo indeferimento do registro de candidatura de Dallagnol. E no dia seguinte, o presidente do TSE, ministro Cássio Nunes Marques, suspendeu os efeitos da decisão e restabeleceu a candidatura.
6: Os tribunais vêm sistematicamente desrespeitando a lei numa série de casos, inclusive para reeleger Lula. Nós queremos imparcialidade dos nossos tribunais. Essa é uma das razões pelas quais eu busquei essa vaga no Senado, para a gente restabelecer o equilíbrio dos poderes e um judiciário que atenda a população e não vontades pessoais.
5: A defesa de Dallagnol também apresentou um agravo interno para tentar reverter a decisão do ministro Floriano. Já a coligação Fortaleza do Paraná, formada por Podemos, PL e Novo, apresentou uma questão de ordem ao TSE pedindo esclarecimentos sobre quais recursos devem ser analisados e sobre a necessidade de manifestações das partes antes do julgamento. Com a retirada do processo da pauta, a análise sobre a validade da candidatura de Dallagnol ficou para uma nova sessão do TSE. E a corte ainda não definiu a data desse julgamento. Deltan Dallagnol, até o momento, também não se manifestou sobre a suspensão do julgamento. Débora.
2: Obrigada, Nicole, pelas informações. Nicole Louze, de Curitiba. Você fica agora com o noticiário da sua região. Já, já, a gente traz mais informações sobre a agenda de Flávio Bolsonaro e outros assuntos aqui no Brasil e do mundo.

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1: São 5 horas e 25 minutos agora. Igor Cardim tem informações ao vivo em Brasília com a agenda do candidato Flávio Bolsonaro, do PL, que falou sobre reajuste da aposentadoria, sobre reeleição. Boa tarde, Igor.
2: Oi, Débora. Muito boa tarde a você, boa tarde a todos. O candidato à presidência Flávio Bolsonaro do PL negou hoje a intenção de fazer um ajuste fiscal com foco na mudança da política do reajuste dos benefícios previdenciários do INSS e também afirmou que pretende reajustar as aposentadorias acima da inflação. Ele disse que não vai fazer economia em cima de quem precisa, das pessoas mais carentes do Brasil. Falou que aposentado não vai cair em fake news do PT e disse que vai acabar com o reajuste da aposentadoria. As fake news que dizem que ele vai acabar com o reajuste da aposentadoria. O candidato também afirmou que a eventual aprovação da PEC do fim da reeleição vai valer para ele caso seja eleito. Disse que teve a fala distorcida e negou o projeto de garantir ao ex-presidente Jair Bolsonaro a chance de concorrer em 2030. Ele também falou que sempre adotou a postura contra a reeleição.
3: Não, eu propus para mim só, por enquanto. Esse compromisso que eu fiz é muito mais do que um compromisso. Eu sou autor da PEC que acaba com a reeleição para presidente da República. Porque eu quero dar um exemplo. Mais uma vez, gente, eu não estou disputando poder. Eu estou disputando o futuro do Brasil. Diferente do Lula, que gastou 350 bilhões nos últimos dias para tentar se reeleger. Então, a reeleição é um instituto que, para mim, precisa acabar.
2: O senador ponderou que a extensão da medida e o tempo dos mandatos é uma competência do Congresso Nacional. Em uma manifestação anterior, Flávio afirmou que, se eleito, pretende permanecer por décadas no poder ao lado de Jair Bolsonaro. Ao mesmo tempo, o presidenciável já vem se manifestando certo da vitória e também convidou alguns presidentes da direita no continente para participar de uma eventual posse, a exemplo de presidentes sul-americanos. Ele ainda sinalizou que pretende incluir o Brasil no escudo das Américas, aliança criada por Donald Trump. Nesta quinta, Flávio recebeu formalmente o apoio do Podemos, partido que elegeu 77 políticos no primeiro turno, incluindo um governador e 2 senadores. O coordenador da campanha do plano de governo, Adolfo Saxida, também foi às redes para afirmar que os programas sociais serão mantidos e que não haverá programa de desestatização.
4: Se você que está ouvindo esse vídeo é do Banco do Brasil, da Caixa Econômica e da Petrobras, saiba de uma coisa: não existirão privatizações de empresas. Nenhuma dessas empresas será tocada. Nós respeitamos demais a história de vocês. E o nosso governo é um governo que vai fortalecer a gestão das estatais. E elas vão voltar a dar lucro e respeitar o povo brasileiro.
2: Segundo o Saxida, os cortes vão ser feitos somente no que chamou de abusos, como supersalários e excesso de ministérios. Débora.
1: Obrigada pelas informações. Na entrevista que deu ao Estúdio I, na segunda-feira, o presidente do PL, Valdemar Costa Neto, disse que o ex-presidente Jair Bolsonaro seria um forte candidato à presidência da República em 2030. No caso, 2031, porque essa ideia de Flávio Bolsonaro, se eleito, de acabar com a reeleição, e nesse caso o mandato seria de 5 anos. Ah, mas ele está inelegível. Acontece que, se Jair Bolsonaro receber o indulto presidencial, aí ele vai poder se candidatar novamente. Então, essa movimentação de Flávio talvez seja para beneficiar o pai, né? Numa eventual tentativa de se reeleger. Acontece que, se isso acontecer, se esse indulto for concedido... Primeiro, se Flávio Bolsonaro for eleito. Segundo, se ele conceder o indulto ao pai, o que deve acontecer, porque é uma promessa. Isso vai ser, com certeza, questionado pelo STF.
5: E um precedente complicado, né, Débora, que qualquer mudança desse nível valha para um mandato já em andamento, né? Porque o que o Flávio está dizendo é que quer mudar a regra, acabar com a reeleição e ampliar o mandato para 5 anos, inclusive para ele mesmo, que já estará no exercício do mandato, porém foi eleito pela população para um mandato de 4 anos, né?
1: 5:30.
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0: Quinta-feira, 8 de outubro de 2026. O Tribunal Regional Eleitoral do Rio de Janeiro realiza no sábado a retotalização dos votos das eleições para governador do estado. Com a anulação dos votos de Antônio Garotinho, o procedimento fará Douglas Ruas do PL ser considerado eleito no primeiro turno. A medida foi motivada pela decisão do Tribunal Superior Eleitoral, que manteve a rejeição do registro de candidatura de Garotinho. No entanto, a coligação de Eduardo Paes, do PSD, anunciou que vai recorrer ao Supremo Tribunal Federal. O candidato do PL, Flávio Bolsonaro, afirmou que se vencer a disputa pela presidência, quer o fim da reeleição já para o próprio mandato. Flávio disse que caberá ao Congresso definir se o mandato presidencial terá 4 ou 5 anos e se a regra também será aplicada a governadores e prefeitos. O candidato disse que pretende usar o capital político de um presidente recém-eleito para tentar aprovar a proposta de emenda à Constituição. O Cerrado brasileiro perdeu 13 milhões e 900 mil hectares de vegetação nativa nas margens de rios e outros cursos d'água nos últimos 40 anos. A área equivale ao tamanho do estado do Amapá. Segundo um levantamento do Map Biomas, essa perda representa quase 27% de toda a vegetação convertida no período. No total, o bioma perdeu 51 milhões e 700 mil hectares de vegetação nativa nas últimas 4 décadas. A mulher que sobreviveu a 2 doses de injeção letal no Tennessee voltou a ficar de pé e caminhar pelo quarto do hospital. Segundo a defesa, Krista Pike ainda apresenta confusão mental e limitações nos braços. Ela é considerada a primeira pessoa a tomar uma injeção letal nos Estados Unidos e não morrer. As execuções no estado foram suspensas até o fim do ano. Ainda não há uma data para uma possível nova execução. No horário de Brasília, 5h32.
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10: 5h38 agora, Desirê Miranda tem informações ao vivo em Belo Horizonte sobre as ameaças recebidas pela deputada federal eleita pelo estado, Ana Elisa. Oi, Desirê, boa tarde.
11: Ei, Débora, boa tarde para você, para a Carol e para os ouvintes. A Polícia Civil de Minas abriu um inquérito para investigar a autoria dessas mensagens de ameaça e de violência recebidas pela deputada federal mais jovem eleita em Minas Gerais, Ana Elisa, do PT, durante a campanha eleitoral. Em e-mails enviados a ela no início de setembro, o destinatário se identifica como integrante de um grupo supremacista branco. No texto, o autor fala em ódio por mulheres negras, faz ameaças de morte e de estupro, além de ataques racistas. Ele ainda mencionou dados pessoais de Ana Elisa para demonstrar que sabe como localizá-la e também ameaçou a família da então candidata. Com base nas provas registradas, Ana Elisa fez denúncia na Polícia Civil de Minas Gerais. A equipe dela publicou nas redes sociais parte do texto enviado à jovem. Segundo Ana Elisa, membros do PT estão sofrendo ataques desde que se encontraram com o presidente Lula para definir estratégias de campanha nas redes sociais e mudanças na comunicação neste segundo turno. Ela os atribuiu à extrema-direita.
12: Desde ontem nós estamos sofrendo um ataque coordenado, desde que nós viemos ajudar a campanha do presidente Lula. E eu acredito que a extrema-direita não estaria fazendo isso se não percebessem que, de fato, a gente pode mudar esse jogo e que a gente pode virar esse jogo.
11: De acordo com a Ana Elisa, membros do Partido dos Trabalhadores, além da própria legenda, ofereceram apoio à segurança dela. Assim que chegar a Minas Gerais nesta sexta-feira, ela também terá escolta policial. Ana Elisa recebeu mais de 524 mil votos na eleição realizada no último domingo e foi a segunda mais votada no estado para a Câmara dos Deputados. Além dela, durante a campanha eleitoral em Minas Gerais, outras três parlamentares receberam ameaças nas redes sociais e fizeram denúncias à Polícia Civil, que também investiga os casos. São elas, todas mulheres, deputadas federais Bela Gonçalves, do PT, Duda Salaberti, do PSOL, e a deputada estadual Andréia de Jesus, também do PT. Débora.
10: Obrigada, Desirê, pelas informações. O primeiro turno, a campanha de primeiro turno das eleições durou 50 dias. Foram registradas 134 denúncias de violência política contra candidatos e candidatas, além de agentes políticos. Isso já representa um aumento de 11% em relação à eleição municipal de 2022. E esse dado é muito chocante. Apesar das mulheres serem apenas 35% do total de candidatos, elas foram a maioria das vítimas no primeiro turno. 52%. Mais da metade dos ataques foram contra mulheres. Esses dados são da quarta edição da pesquisa Violência Política e Eleitoral no Brasil, realizada pelas organizações de direitos humanos Terra de Direitos e Justiça Global. Você fica agora com o noticiário da sua região.

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1: 5:46 agora. O Luiz Fernando Figliage está em São Paulo acompanhando o noticiário internacional. E temos aí mais uma trampice, ou seja, mais uma... Ai, meu Deus do céu. Enfim, explica pra gente. O que o presidente Donald Trump disse agora, Luiz Fernando Figliage? Boa tarde.
2: Boa tarde, Débora, Carol, ouvintes. Acho que a gente já tá tão, assim, alarmado com tantas declarações do Trump, né? Que a próxima é sempre uma surpresa, mas nem tanto, né? Bom, Donald Trump afirmou nesta quinta-feira que qualquer pessoa que não utilize o termo preferido dele para falar de inteligência artificial será considerada um inimigo da Casa Branca. Isso mesmo, um inimigo da Casa Branca. Na rede Truth Social, Trump pontuou que o termo mais preciso é superinteligência. Para ele, o nome antigo pode sugerir que a tecnologia é falsa. A declaração do republicano sugere que a Casa Branca pode punir empresas ou indivíduos que não adotem a terminologia de sua preferência. Segundo a imprensa americana, no entanto, um ato desse pode violar a primeira emenda da Constituição dos Estados Unidos, que garante a liberdade de expressão. Embora algumas empresas, como a Meta, que administra as redes sociais Instagram e Facebook, já utilizem o termo superinteligência, essas descrições focavam mais no futuro da inteligência artificial do que na rejeição explícita dessa terminologia, Débora. Após se reunir com líderes do setor na Casa Branca no final de setembro, Trump assinou uma ordem executiva exigindo que departamentos e agências federais utilizem os termos superinteligência e SI em vez de inteligência artificial e IA, em correspondências oficiais, comunicações públicas e sites, entre outros canais oficiais. A ordem não se aplicava, no entanto, a empresas do setor privado, como a OpenAI, dona do ChatGPT, uma vez que a Casa Branca não possui autoridade legal para impor essa medida. Mas desde as declarações e ordens de Trump, pelo menos uma empresa atendeu à vontade da Casa Branca. O CEO da SpaceX, Elon Musk, escreveu na rede social X que a empresa de tecnologia e exploração espacial renomearia seu setor de IA, a SpaceX AI, para SpaceX SEI.
1: Obrigada, Luiz Fernando. Eu ia falar, Carol, papiata. Qual a papiata dessa vez do Donald Trump? No I Minas Papiata, a gente fala muito isso, né? Conversa fiada, enrolação. Tudo isso que ele faz, tagarelice, tudo isso que ele faz. Enfim, tivemos essa
3: lero,
1: papiata
3: lero, aí. Factoide. Boa. Eu vou adotar essa palavra aí. Adoro mineirês. Débora, vamos agora falar sobre aquele incêndio que destruiu um dos prédios da Universidade Federal de Pernambuco. A Polícia Federal está investigando. Quem tem informações para a gente no Recife é o Rivaldo Júnior. Ô, Rivaldo, boa tarde.
4: Boa tarde, Débora. Muito boa tarde, Carol. É isso aí. O ministro da Educação, Leonardo Barchini, esteve nesta quinta-feira na Universidade Federal de Pernambuco para acompanhar de perto os danos provocados pelo incêndio que atingiu e destruiu o antigo prédio da Diretoria de Inovação e Empreendedorismo da instituição. Além de prestar solidariedade, Barchini veio anunciar medidas para garantir a continuidade das pesquisas. Segundo ele, o Ministério da Educação vai destinar R$28 milhões para a construção de um novo prédio com cerca de 7 mil metros quadrados, mais que o dobro da estrutura que foi destruída. A previsão é de que as obras comecem em aproximadamente 30 dias depois da conclusão da perícia e das investigações. O governo também afirmou que vai repor os equipamentos dos laboratórios que foram destruídos pelo fogo. Além disso, as bolsas de mestrado, doutorado e pós-doutorado serão mantidas e os estudantes poderão ser encaminhados para outras universidades enquanto a estrutura da UFPE é reconstruída. A preocupação, segundo ele, é evitar que pesquisas sejam interrompidas. Atualmente, cerca de 200 dissertações e teses estão em andamento nos laboratórios atingidos, que abrigavam pesquisas de iniciação científica, mestrado e doutorado em áreas como genética, informática e produção de fármacos, o que representa ao menos 20 anos de produção científica perdidos. A universidade estima que os prejuízos do incêndio possam ultrapassar os R$100 milhões. um incêndio atingiu o prédio da UFPE na noite de ontem. O Corpo de Bombeiros trabalhou durante toda a madrugada e controlou as chamas nas primeiras horas da manhã de hoje. A Polícia Federal instaurou um inquérito para investigar as causas do incêndio. A perícia foi iniciada depois que o local apresentou condições de segurança após a finalização do trabalho de rescaldo dos bombeiros. A investigação foi motivada após circularem mensagens com ameaças contra a universidade e contra estudantes. Até agora, há confirmação da relação entre as ameaças e o incêndio. Em uma semana, 3 incêndios atingiram diferentes prédios da Universidade Federal de Pernambuco e ninguém ficou ferido nos 3 episódios. É isso.
3: Obrigada. Informação do Rivaldo Júnior, diretamente do Recife. Prejuízo material é calculado em 100 milhões de reais, mas incalculável, né, Débora? 20 anos de pesquisa em áreas super importantes. Imagina para os pesquisadores que perderam tudo, né?
1: É muito triste isso, é muito triste, porque a pesquisa no Brasil, ela é negligenciada, isso historicamente, tá? É uma questão estrutural, por falta de continuidade de políticas públicas, baixa remuneração de pesquisadores. Então, esses caras, esses pesquisadores que estão nas universidades públicas, eles dão a alma, eles dão o sangue para levar adiante essas pesquisas. Tem pesquisador que coloca dinheiro do próprio bolso para não interromper pesquisa. Se foi um incêndio, se foi um incêndio, perdi até a palavra aqui, gente, eu fiquei tão transtornada.
3: Acidental
1: já é um problema. Agora, se foi um incêndio causado por alguém, se não foi acidental, pior ainda. É revoltante. Você fica agora com o noticiário da sua região.

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2: Boa tarde, Débora. Boa tarde, Carol. Boa tarde, ouvintes. O João pergunta qual a minha recomendação nesse momento pós-primeiro turno das eleições em que muitos ativos subiram. Vender para realizar o lucro, comprar porque o próximo presidente vai melhorar a economia, não fazer nada porque existe muita especulação ou esperar para ver o resultado do segundo turno. João, vender para realizar o lucro eu não recomendo, porque essa alta, apesar de exagerada, não é completamente injustificável. Faz tempo que o Brasil tem uma taxa de juros muito alta. A taxa Selic hoje é de 13,75% ao ano e a inflação é de aproximadamente 5% ao ano. Essa diferença é muito grande e afeta negativamente os negócios. A alta dos ativos após o resultado do primeiro turno da eleição indica que o excesso do déficit público pode ser resolvido, o que abriria espaço para uma queda mais consistente dos juros e melhoraria o ambiente econômico em geral. No entanto, é fato que as propostas para o ajuste fiscal ainda não foram detalhadas, e o tema é complexo. De qualquer forma, a melhor forma de investir é pensar numa estratégia de longo prazo e diversificar as aplicações. Isso porque, numa carteira diversificada e focada no longo prazo, essas oscilações do dia a dia acabam sendo diluídas ao longo do tempo. E com paciência e disciplina, você acaba conseguindo um bom resultado para as suas aplicações. Até a próxima e continue mandando as suas perguntas para cbndinheiro@cbn.com.br.
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4: Quinta-feira, 8 de outubro de 2026. A defesa do ex-banqueiro Daniel Vorcaro pediu que o ministro Edson Fachin, do Supremo Tribunal Federal, libere um pedido de liberdade feito em setembro para análise do ministro André Mendonça. Os advogados argumentam que o empresário está preso há mais de 8 meses sem ter sido indiciado e sem ação penal sobre o caso. O pedido foi endereçado a Fachin porque as investigações relacionadas ao Master estão paralisadas na presidência do STF. A medida foi tomada após mensagens da Polícia Federal revelarem suposto envolvimento de ministros da corte com Vorcaro. O candidato do PL à presidência, Flávio Bolsonaro, afirmou que pode ampliar de 4 para 5 anos o próprio mandato presidencial a partir de 2027, caso seja eleito. A medida faz parte da proposta de acabar com a reeleição presidencial. Flávio ressaltou, no entanto, que caberá ao Congresso definir a duração do mandato. O candidato afirmou que pretende usar o capital político de um presidente recém-eleito para tentar aprovar a mudança. O Lollapalooza Brasil anunciou hoje as atrações da edição de 2027. Entre os principais nomes do festival estão a cantora britânica Charlie XCX, o rapper americano Travis Scott, a banda de rock The Killers e o DJ francês David Guetta. O evento será realizado em março no Autódromo de Interlagos, em São Paulo. Entre os artistas brasileiros estão Nação Zumbi,

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1: Seja muito bem-vindo, seja muito bem-vinda você que chegou agora. Nós já estamos na segunda e última hora do Ponto Final CBN desta quinta-feira, 8 de outubro de 2026. São 6h04 agora. O Igor Cardim está de volta de Brasília com informações sobre a ação contra Eduardo Bolsonaro. Qual foi a determinação do ministro Alexandre de Moraes, Igor?
2: Débora, o ministro determinou o início imediato do cumprimento da pena de 4 anos e 2 meses de prisão do ex-deputado federal Eduardo Bolsonaro pelo crime de coação no curso do processo. O regime inicial da pena é semiaberto. O ministro também expediu um mandado de prisão contra o filho do ex-presidente após o trânsito em julgado da condenação em 3 de outubro, quando não cabem mais recursos no processo. Moraes determinou ainda que o mandado seja encaminhado à Polícia Federal e incluído no Banco Nacional de Monitoramento de Prisões. O relator, ministro Alexandre de Moraes, ordenou ainda o cancelamento de todos os passaportes brasileiros emitidos em nome do ex-deputado. Eduardo Bolsonaro, no entanto, vive legalmente nos Estados Unidos desde 2025, quando obteve o green card junto ao governo norte-americano. Além da prisão, a decisão prevê a suspensão dos direitos políticos de Eduardo enquanto durarem os efeitos da condenação, a cobrança de multa e a perda do cargo de escrivão da Polícia Federal, esta medida que já foi finalizada internamente pelo Ministério da Justiça em setembro. A primeira turma do STF condenou Eduardo Bolsonaro por unanimidade em junho deste ano. Segundo os ministros, ele atuou junto a autoridades estrangeiras para pressionar autoridades brasileiras e tentar interferir no julgamento da trama golpista que levou à condenação do ex-presidente Bolsonaro a 27 anos de prisão. A defesa dele foi feita pela Defensoria Pública da União e teve os últimos recursos rejeitados em setembro. Débora.
1: Obrigada pelas informações, Igor Cardim.
3: A gente segue em Brasília, Débora, agora para falar sobre uma ação apresentada pelos advogados da campanha do presidente Lula, pedindo que o Ministério Público Federal investigue um esquema que envolve pagamentos em criptomoedas pela divulgação de propaganda a favor da candidatura de Flávio Bolsonaro. Ana Carolina Tomé, boa noite para você.
4: Oi, Carol, boa noite para você. Boa noite também para os nossos ouvintes. É isso, a coligação Brasil Pronto para Mais, que apoia a reeleição do presidente Luiz Inácio Lula da Silva, acionou hoje a Justiça Eleitoral para denunciar supostas irregularidades relacionadas à campanha de Flávio Bolsonaro. Uma dessas denúncias envolve justamente o Brasil 22 Token B22, criptoativo criado recentemente e associado à promoção da candidatura de Flávio. A gente noticiou aqui mais cedo sobre um site de criptomoedas que passou a oferecer tokens digitais a usuários que compartilham nas redes sociais conteúdos de apoio ao candidato. A iniciativa foi lançada no dia 6 de outubro, então recentemente, utiliza a marca B22 Token, associada ao número eleitoral do candidato. É uma estratégia que inclui vídeos publicados por um perfil do Instagram com cerca de 12,9 milhões de seguidores ligado a projetos humanitários em Uganda. Em um dos vídeos, crianças aparecem usando camisetas com a marca B22 e repetindo mensagens de incentivo ao voto em Flávio Bolsonaro, e a publicação já alcançou cerca de 2 milhões de visualizações, Carol. Então, em uma notícia de fato apresentada à Procuradoria-Geral Eleitoral, a coligação pede a identificação dos responsáveis pelo projeto e a investigação de possíveis crimes eleitorais. Entre as suspeitas estão o uso de estrutura comercial para propaganda ou aliciamento de eleitores e uma possível compra de votos, caso seja comprovada a oferta de vantagens em troca de apoio eleitoral. A coligação também quer investigar o uso de um perfil estrangeiro de crianças em propaganda eleitoral remunerada dirigida ao público brasileiro. Além disso, pede a preservação de dados das plataformas Instagram, X, Telegram, Binance e uma cooperação jurídica com os Estados Unidos para identificar os envolvidos e garantir a preservação de possíveis provas. Carol.
3: Obrigada, Ana. Tanto o site quanto a campanha de Flávio Bolsonaro, né, assessoria, dizem que não há relação entre esse site que oferece as criptomoedas e a campanha ou a coligação de Flávio Bolsonaro.

0: mas agora esse pedido da campanha de Lula para que o Ministério Público investigue.
1: A Débora Costa tem informações ao vivo em Brasília sobre declarações do governador eleito, Cleitinho Azevedo, em relação à escala 6x1. Ele que declarou apoio ao candidato Flávio Bolsonaro, né, Débora?
2: Oi, Débora. Boa noite para você e para os ouvintes. O Cleitinho Azevedo, governador eleito aqui de Minas Gerais, do Republicanos, que fez também a primeira aparição pública com o presidenciável Flávio Bolsonaro do PL. Ele gravou um vídeo para as redes sociais nesta quinta-feira, ao lado de Flávio, do deputado federal Nicolas Ferreira e da bancada mineira do PL e do Republicanos, pedindo votos ao bolsonarista. Na ocasião, ele cobrou o compromisso de Flávio Bolsonaro de olhar para a dívida bilionária de Minas Gerais com a União, se eleito presidente.
3: Vim pedir para ele, que não só eu, mas todos os deputados, senadores aqui, é a humildade entender que assim que ele ganhar, a gente poder dialogar sobre a dívida que o Estado tem com o governo federal. Isso é extremamente importante. O Flávio está fazendo esse compromisso de poder rever essa dívida. E o que eu já pedi era uma sugestão, o governo federal tem muitas obras para fazer dentro do governo do Estado. Essa prestação que a gente tem que pagar todo mês, que possa ser revertida em obras para Minas Gerais, faça esse compromisso conosco.
2: Em resposta, o presidenciável do PL assumiu compromisso com Cleitinho e aproveitou o pedido para criticar seu adversário no segundo turno, o presidente Lula, do PT.
4: Aceito o compromisso, a gente votou, inclusive, essa alteração legal para que essa dívida pudesse ser compensada dessa forma. Investimentos não só em infraestrutura, mas também em segurança pública, por exemplo. E o que foi vetado pelo Lula. Então, Pedro, pode contar com a gente que Minas Gerais vai vencer e o Brasil vai vencer.
5: Até a vitória!
2: O apoio a Flávio já tinha sido anunciado por Cleitinho após a eleição. Inclusive, ele participou do evento do Republicanos em Brasília nessa quarta-feira para oficializar a aliança no segundo turno. O senador também falou que a estratégia em Minas será rodar regiões em que ele foi muito votado e tradicionalmente são redutos de Lula, como o Vale do Jequitinhonha, o norte do estado e a Zona da Mata. Mas visitas de Flávio Bolsonaro a esses locais ainda não foram anunciadas. O novo governador mineiro também minimizou as divergências que tem com o presidenciável sobre a PEC do fim da escala 6x1, mas não poupou o líder da oposição no Senado, Rogério Marinho, do PL, coordenador de campanha de Flávio Bolsonaro. Cleitinho disse que Rogério nunca o apoiou em Minas e afirmou que vai aproveitar o restante do mandato de senador para defender a aprovação da medida. Débora?
1: Obrigada pelas informações. Débora Costa, em Belo Horizonte. São 6h11 agora. 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
6: Olá para você ligado aqui na CBN. O É da Sua Conta de hoje tem dicas para os empreendedores sobre como conquistar novos clientes. A experiência que o cliente vai ter com seu produto ou seu serviço é um dos fatores determinantes para fechar negócios e fazer o cliente voltar. 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Também aquelas campanhas que incentivem a indicação de amigos, oferecendo um desconto para quem trouxer uma nova pessoa. 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Essa foi a dica de hoje do É da Sua Conta. E amanhã tem mais. Até lá.
0: Seis e 13, o Matheus Maciel está de volta aqui com informações sobre a eleição no estado do Rio de Janeiro. Ele já estava na sede do PL para acompanhar o pronunciamento de Douglas Ruas, candidato do PL, agora deve ser nomeado governador já eleito em primeiro turno. O que, que o Douglas falou nesse pronunciamento, Matheus?
5: Carol, Douglas pediu a palavra inicialmente aqui diante de toda a imprensa para falar a gratidão que ele teve em relação aos votos recebidos já nesse primeiro turno, que podem levar ele a ser proclamado no sábado como novo governador do Rio de Janeiro, mas não aliviou o tom quando foi comentar sobre as ações judiciais impostas pela coligação de Eduardo Paes do PSD, que é o adversário direto dele nessa disputa pelo Palácio Guanabara. Douglas Ruas comentou que há uma gincana política desde o início do ano, arrastando-se toda a questão de linha sucessória do Rio de Janeiro e também agora com essa judicialização de um eventual segundo turno. Vamos ouvir.
7: Primeiro, lamentar essa postura. O que nós vimos aí nos últimos dias foram ataques às instituições. Nós vimos a Procuradoria-Geral da República ser atacada. Nós vimos a Justiça Eleitoral ser atacada. O Estado do Rio de Janeiro, nos últimos meses, já convive com uma verdadeira gincana jurídica patrocinada por esse mesmo partido. E há que se ter responsabilidade com o processo democrático, com o processo eleitoral. Então é lamentável que se insista em querer levar para o judiciário aquilo que deve ser resolvido na arena da política, no voto.
5: Bem, Carol, vale destacar que apesar de ainda não ter sido proclamado como novo governador aqui do Rio de Janeiro, uma formalidade que vai acontecer no próximo sábado pelo TRE com a retotalização dos votos, Douglas Ruas já falou aqui como governador. Já falou, inclusive, quais serão suas prioridades nos seus primeiros 3 meses de governo, famosas metas dos 100 dias, né, que todo novo político ao assumir a cadeira costuma fazer, e traçou ali quais são as prioridades na área da segurança pública e também na área da saúde aqui para o Rio de Janeiro.
7: Nós vamos trabalhar com muito afinco para devolver as ruas do Rio para o nosso povo. Em relação às medidas mais urgentes, nós vamos convocar todos os aprovados nos concursos das Forças de Segurança do Estado do Rio de Janeiro e vamos estabelecer um cronograma para a realização de novos concursos com o objetivo de zerar esse déficit de profissionais em todas as instituições da segurança pública no Estado do Rio de Janeiro. Em relação à saúde, tem uma meta nossa clara nos primeiros 100 dias de governo, entregar o tão sonhado e esperado Hospital do Câncer de Nova Friburgo.
5: Vale destacar, Carol, também para o nosso ouvinte, que hoje mais cedo o TSE teve uma sessão plenária, decidiu por 5-2 que a candidatura de Antônio Garotinho deveria ser indeferida, os votos que ele recebeu serem anulados e então ser feita a retotalização dos votos. E é nesse cálculo que Douglas Ruas passaria a ter mais de 50% dos votos já em primeiro turno, sendo possivelmente o novo governador do Rio de Janeiro. Volto com você.
0: Obrigada, Matheus. Retotalização marcada, então, pelo TRE aqui do Rio para sábado, mas com essa possibilidade de recurso aí da chapa de Eduardo Paes ao Supremo Tribunal Federal.
1: Você fica agora com o noticiário da sua região. Na volta tem PVC.

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2: Oi PVC, boa noite, tudo bem?
3: Tudo bem, Débora, e você? Tudo bem, Carol?
4: Oi, PVC.
2: Tudo certo, PVC. Vamos falar da queda do Fernando Diniz, que, aliás, demorou, né? Se a gente for considerar a média do futebol brasileiro.
3: É, são 33 jogos, né? Não deu 40 jogos. Eu acho que a gente tem um... As pessoas chamam, Débora, de cultura do futebol brasileiro. Eu chamo de analfabetismo do futebol brasileiro. Não quer dizer que não tenha que cair, porque são 7 derrotas seguidas no Brasileirão, são 8 jogos sem vencer, considerando também o empate com os Estudiantes pela Libertadores, é difícil sustentar, de acordo. Mas o Corinthians tem, nos últimos 3 anos e 10 meses, ele vai para o 10º técnico. E desses 10 técnicos, 8 tiveram menos vitórias do que a soma dos empates e derrotas. Então não pode ser só o técnico. É, tem um problema grave no clube. E você sempre vai buscar a transformação do treinador. Mas ok, é assim que a gente trabalha no Brasil. É a 19ª vez que um técnico perde um emprego neste Brasileirão em 29 rodadas. E dos 18 anteriores que saíram, e que entraram, os que entraram no lugar, só 5 deles melhoraram o desempenho das equipes. Então, parece uma coisa de a gente se acostumar do que é um choque, mas não costuma dar certo. Eu acho que o Corinthians arrumou, um problema para si mesmo. A expectativa era que o Corinthians tivesse divulgado o novo técnico até perto de 4 da tarde, ainda não divulgou. Negocia com o Ramon Dias, que foi o técnico campeão paulista de 2025, foi demitido na 4ª rodada do Brasileirão de 2025. Jogadores, ele conhece os jogadores, mas não anunciou ainda. E o Ramon Dias tem uma suspensão de 6 rodadas, porque ele deu uma declaração machista no ano passado. Ele disse que futebol é coisa para homem, não é para meninas. E pegou 6 rodadas de suspensão, que ele vai ter que cumprir. Então o Corinthians vai contratar o Ramon Dias para que quem treine em 6 jogos, faltam 9, seja o filho dele, o Emiliano Dias, que está se oferecendo faz uma cara, faz mais de 3 meses que ele está se oferecendo para o Corinthians. O Corinthians vai ter que, nesses 9 jogos, fazer pelo menos 10 pontos para tentar escapar do rebaixamento, que é o que restou. Não acho que o Fernando Diniz seja inocente, que não devesse ser demitido depois de 7 derrotas seguidas, mas tem um problema no Corinthians, que o Corinthians é que precisa diagnosticar.
4: PVC, vamos falar rapidinho dos jogos de hoje?
3: Daqui a pouquinho, 7h30, o Neymar está relacionado, deve ir para o banco de reserva, Santos e Flamengo na Vila Belmiro. No ano passado, com um gol de Neymar, o Santos quebrou um tabu de 4 anos sem ganhar do Flamengo na Vila. Às 8 horas tem Atlético Paranaense e Atlético Mineiro, Kevin Viveiros não deve começar a partida, é o artilheiro do campeonato, estava na seleção da Colômbia na terça-feira. 21h30, Fluminense e Coritiba, o Fluminense precisa vencer para voltar para a 4ª posição, que é o lugar dele, mas ontem o Cruzeiro ganhou de São Paulo e subiu para 4º lugar, o Fluminense caiu para 5º. Palmeiras e Bahia, Palmeiras precisa ganhar para diminuir a distância para o Flamengo, só que o Bahia foi um dos únicos 4 times sem convocados na data da FIFA, e treinou 2 semanas e meia com um time completo. O Palmeiras teve 2 semanas e meia com 11 jogadores espalhados por seleções nacionais. Então, jogo bem complicado, 21h30 no Bank Park, estarei lá.
2: Valeu, PVC, beijo, até amanhã.
3: Até amanhã, Débora, até amanhã, Carol.
2: Você fica agora com o noticiário da sua região.

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0: Quinta-feira, 8 de outubro de 2026. A coligação do presidente Lula apresentou à Procuradoria-Geral Eleitoral uma denúncia sobre a distribuição de ativos virtuais em troca de propaganda política a favor do candidato à presidência Flávio Bolsonaro. A ação se trata de um site que passou a oferecer criptomoedas a usuários que compartilham nas redes sociais conteúdo de apoio ao senador. A plataforma, lançada em 6 de outubro, utiliza a marca B22 Token, associada ao número eleitoral do candidato. A estratégia inclui vídeos publicados por um perfil no Instagram com mais de 12 milhões de seguidores, ligado a projetos humanitários em Uganda. Em um dos vídeos, crianças aparecem usando camisetas com a marca B22 e repetindo mensagens de incentivo ao voto em Flávio Bolsonaro. A publicação já alcançou cerca de 2 milhões de visualizações. Quase metade dos municípios avaliados pelo Ministério da Saúde está em situação de alerta ou risco para o mosquito Aedes aegypti. Segundo o levantamento realizado entre maio e agosto, a maior parte dos focos foi encontrada em recipientes como vasos, pratos de plantas e garrafas, responsáveis por mais de 40% dos criadouros. Apesar do alerta, os casos prováveis de dengue caíram cerca de 70% neste ano. Até 26 de setembro, foram registrados 470 mil casos contra 1,5 milhão no mesmo período de 2025. 48% dos eleitores dos Estados Unidos que apoiaram a ex-vice-presidente democrata Kamala Harris em 2024 estão mais entusiasmados em votar nas eleições de meio de mandato do que os apoiadores de Donald Trump. Segundo a pesquisa Reuters Ipsos, apenas 30% dos eleitores do republicano afirmaram o mesmo. No horário de Brasília, 6h33.
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1: Muito boa noite para você ligado aqui na CBN Joinville, agora às 6h34, começando mais uma edição do Atualidade Esportiva, hoje com muito assunto para a gente comentar por aqui. Vamos receber já um convidado muito especial que vai falar sobre um tema importante. O Kleber Grabowska, boa noite para você.
2: Pensei que era eu.
1: Você também é muito especial, mas hoje temos um mais especial ainda.
2: É, um dia estado aí nos bastidores do Joinville, né?
1: Do futebol brasileiro, na verdade, né?
2: Por quê?
1: O embrólio todo do Alejandro Mancuso, né?
2: Ah, mas o Joinville é mais importante do futebol brasileiro.
1: Ah, sem dúvida alguma,
2: né? Nossa aldeia é mais importante, né? Retumba, né? De uma maneira mais direta em nossos corações, né?
1: É, ontem a brilhante Joana de Assis publicou uma matéria sobre um caso de licenças falsas, né? Para técnicos de futebol. Algumas personalidades conhecidas do futebol brasileiro caíram nesse... Não sei se caíram ou se foram acometidos por esse por essa questão.
2: Caiu num golpe, cara. Tu vai fazer um curso, ganha um diploma e não faz o curso e acha que tá tudo bem.
1: É, né? Isso me surpreende, mas eu tô indo pela versão deles, né?
2: O Diego Souza, fui vítima. Como vocês são inocentes, né, cara?
1: Não, é a aspa dele, não é minha opinião, é a aspa dele. Mas enfim, não cabe a gente julgar aqui, cabe a gente
2: como
1: agora
2: entender. Não, cara.
1: Depois a gente julga.
2: Como que
1: a
2: não?
1: A gente
2: cara?
1: Gosta de julgar. É que a gente primeiro quer entender como isso afeta o Joinville. Para isso tá na linha conosco o Carlos Crispim, né? Que é o diretor de competições da Federação Catarinense. Crispim, boa noite, obrigado por nos atender. Como que a federação está monitorando esse tipo de caso? Porque ainda não afeta e afeta muito a entidade, né?
3: Boa noite, Roberto. Boa noite, Kleber. É um prazer estar falando com os amigos. Na realidade, foi uma notícia que nos pegou de surpresa, né? Realmente algo inédito com relação a diploma de treinador, né? Então, claro que nos preocupa, né? Preocupa todo mundo, até pela situação que envolve, né? Toda essa questão, principalmente o nosso filiado, que é o Joinville, né?
1: Ô Crispim, como que a federação foi notificada desse caso? Porque creio que deve ter acontecido algo da CBF para a federação. E até então, a gente, pelo que a gente tinha visto no regulamento dos campeonatos, isso não, a priori não impactaria o Jack na Copinha. Mas hoje a gente tem informação de que, como isso vem da CBF, o Diego Souza, nesse momento, não poderia atuar na beira do gramado. Como que a federação tá tentando ajudar o Jack nesse caso?
3: Nós já conversamos essa tarde, né, com o nosso presidente em exercício, o Dr. Roberto Pugliese, juntamente com o jurídico da federação, tratando desse assunto, para entender melhor também, né, o que aconteceu. Claro que já tem contato da CBF, estamos aguardando aí a formalização da CBF, que deve vir hoje ainda com relação a esse assunto, né? E depois vamos aguardar o desdobramento da própria CBF com relação a isso. Deixar bem claro, né, que a nossa Copinha, a nossa Copa Santa Catarina e as demais competições estaduais, não é exigido licença ou um diploma de treinador, tá? E essa questão, ela é exigida pelas competições da CBF. Em princípio, o Joinville, né, dentro da competição, não tem nenhum impacto, né? Agora temos que ver a questão do profissional, né, Diego, como é que vai ser tratado pela CBF daqui para frente.
2: E essa não seria, Crispim, uma situação apenas do Diego, né? Mas todo mundo que está envolvido nessa situação criada pelo Mancuso. E eu acho que é só o Alex, né, e o Diego que estão nessa função de treinador. Mas já dá para dizer que o Diego Souza não fica mais à beira do campo como treinador do Jack, né?
3: Como foi cancelado, né, o registro dele no BID, né? O registro dele foi cancelado mediante aquele documento que foi anexado, né, na hora do registro dele. Enquanto isso não for resolvido, ele não pode trabalhar como técnico, né? E, inclusive, temos que ver o desdobramento daqui para frente, se ele pode continuar, né, exercendo uma outra função ou não, né? Então, nós temos que aguardar a CBF, a formalização e qual é o andamento que ela vai dar daqui para frente através do seu departamento de registro. E para que ela deve encaminhar para a CNRD, né, que é a Câmara de Resolução de Disputa para ver o que, que vai ser feito, né, com o profissional aqui para frente.
1: Ô Crispim, há possibilidade do Diego Souza, no caso pela Federação Catarinense, ele poderia ter esse registro como auxiliar técnico para poder atuar na beira do gramado ou também não é permitido?
3: Vai depender da decisão da CBF daqui para frente, tá? E pode ser até que também não seja permitido esse tipo de situação onde ele possa exercer essa função. Por isso é que nós temos que aguardar a formalização da CBF com relação ao andamento daqui para frente.
2: Ô Crispim, o senhor acha, com toda a sua experiência e vivência dentro do futebol, que a partir dessa investigação, dessa denúncia feita pela Joana, a CBF seria capaz de dar uma reorganizada nessa questão de diplomas e autorizações?
3: Eu acredito que sim, tá, Kleber? Eu acho que é uma situação que a CBF vai rever, né? Tanto é que ela tomou já as providências já imediato, né, com relação ao registro do profissional no BID. Acreditamos sim que vai ser feita alguma coisa, né, bem provável, com relação, daqui para frente, com relação a diplomas, né, de técnicos, até porque a CBF exige, quando o atleta disputa competições nacionais, tem que anexar esse documento nos sistemas.
1: Ô Crispim, a minha última por aqui, né? A CBF chegou a passar algum tempo de resolução desse caso para a Federação Catarinense?
3: Não, estamos aguardando aí, ela deve estar formalizando hoje ainda esse documento, né? Se não chegou, está chegando. Para informar a Federação, aí nós vamos informar o clube também, né? Com relação ao que vai ser feito daqui para frente, até para o clube também, né? Se manifestar oficialmente, se vai para fazer a defesa do próprio profissional.
2: Para terminar da minha parte aqui, Crispim, calendário para 2027, quando é que se define?
3: Ô Kleber, nós estamos aguardando o calendário CBF, né? Comebol, CBF, CBF Federação. Como sempre, isso é feito em novembro. Então acreditamos aí que para início de novembro já devemos ter esse calendário, né, para 2027. Em ato contínuo, a gente já marca os conselhos técnicos, tanto da Série A como da Série B.
1: É isso então, Crispim, obrigado por ter nos atendido, né? A gente sabe que o teu tempo aí é muito corrido, mas é um tema importante que a gente precisa de esclarecimentos e precisando a CBN Joinville está à disposição, tá?
3: Da mesma forma, casa, Kleber, um abraço, um prazer falar com os amigos.
1: Tá, então, Carlos Crispim, o diretor de competições da Federação Catarinense, o Crispim falou algo ali, Kleber, que muita gente está comentando e faz total sentido. É um caso novo que é difícil você ter algum prognóstico de resolução. Porque eu não lembro de algo... A gente viu vários escândalos no futebol, como questão de arbitragem, a máfia do apito também, mas algo que envolva inscrição de técnico, eu nunca vi na minha vida.
2: Eu acho que o Joinville tá num dilema aí, né? Porque o Diego Souza não será mais treinador.
1: Isso é fato. Porque o tempo de curso também não...
2: Não tem. Não tem, ele não tem legitimidade para exercer o cargo. Na questão ética, o Joinville tem que tirar o Diego Souza, certo?
1: Sim. Só que... É a lei, né?
2: É a lei. É a lei, né? Vai ter que cumprir. E aí como é que faz? O Diego Souza pode continuar fazendo parte, né? Integrando a comissão técnica de alguma maneira, né? Quem é que assume? Né? O Bahia vai assumir e o Diego Souza... E o Diego Souza pode fazer parte de uma comissão técnica, esse é um outro problema. Se o Joinville... Né? O Joinville tem que né? O Joinville tá na mão, né? Dos empresários. Né? Os empresários que montaram esse time, que dão essa
1: estrutura. Eles também têm interesse nesse caso, nesse momento.
2: O Joinville disse, não, o Diego Souza não comanda mais o Joinville. Tá bom, então eu vou tirar meus jogadores daqui. Né? O Diego Souza não comanda, então o fulano não joga. Então o Joinville tem que amarrar essa situação com várias partes.
1: E ele está amarrado.
2: Né? E tem uma questão, a gente estava falando até agora que a crise do Joinville não tinha entrado no vestiário, apesar do atraso de salários, né?
1: Que hoje está em boa parte acertado.
2: Então, aquilo que estava blindado já não está. Não é pela crise, mas por um outro, né, um outro elemento.
1: E vira um alvo nacional, Joinville. O Joinville hoje é um alvo nacional.
2: Virou notícia.
1: Notícia?
2: O Joinville ultimamente lia notícia só na questão negativa, né? Da falta de recursos, né? Da decadência do time. Essa semana o GE me solicitou um comentário sobre essa queda de patamar do Joinville, de Série A do Campeonato Brasileiro, de multicampeão para um time de Série B, né? E agora o Joinville entra também naquilo que era a última salvação. E tem muita coisa aí, porque se essa crise afetar o desempenho do time, né, se o Diego Souza se sentir impedido, se o Diego Souza sair, se essa harmonia que existe no ambiente do Joinville se esvair, terminar, né, o Joinville não vai chegar no mata-mata da Copinha e não vai ter calendário de 2027. Então tem muita coisa para ser decidida. Então é uma conversa, olha, que tem que ter muito discernimento para onde ela vai ser conduzida.
1: É, e tem que ter isso, Kleber. E o que a gente lamenta é que ela acontece no momento que o Jack está fragilizado institucionalmente, né?
2: Está destruído.
1: Destruído,
2: né?
1: E enfim, a ver como funciona. Tu quer ouvir o pronunciamento do Diego Souza?
2: Acho bom.
1: Vamos ouvir então o que o Diego Souza falou. Para quem está ouvindo a CBN, hoje teve uma coletiva no CT. E antes de abrir para perguntas, o Diego Souza fez um pronunciamento. Ao lado do Dr. Roberto Pugliese Jr., também o Diego Hidalgo estava lá. Ele deu a sua versão do caso. Vamos ouvir então na íntegra, né? Um pouco mais de 3 minutos de fala do Diego Souza, técnico do Jack.
4: Aconteceu uma situação comigo que eu já até falei na matéria, e foi uma situação onde eu, em 2023, quando estava parando de jogar, tive uma proposta de ter uma licença para, quando acabasse de jogar futebol, poder atuar na parte de treinador. E não era uma coisa que passava na minha cabeça, tanto que eu fiquei 3 anos em casa, vendo futebol, estudando bastante o que eu gostaria realmente de fazer. E por questões de paixão mesmo, de amor ao que eu gosto de fazer, eu tive a oportunidade de estar aqui no JEC comandando como treinador de um benefício que eu tinha adquirido dentro desses anos que se passaram há 3 anos atrás, né? E isso, cara, é uma situação que realmente eu fui vítima, né? Quando você pega a matéria, você vê quantas pessoas foram vítimas do Mancuso. E eu acabei entrando em contato com pessoas e fizemos benefício dessa licença, tá? E na época eu estava me sentindo privilegiado por estar tendo uma licença terminando de jogar futebol. Então não vem ao caso. Mancuso, um cara que jogou em seleção argentina, um cara que tinha relação com todos e acabou fazendo uma fiasqueira dessa com tantas pessoas que acreditaram nele. Mas fora isso, eu digo a vocês que hoje me arrependo disso, né, muito, porque a gente sabe que ele fez de má fé, é um estelionatário. Então, meus advogados já estão tomando conta disso tudo. Vou processá-lo civilmente, criminalmente, e vou, sem dúvida nenhuma, me defender do que possa vir, tá? Eu mesmo, quando surgiu esse burburinho, antes de sair isso tudo, eu mandei um e-mail para a CBF dizendo tudo que saiu agora, pedindo para que tirassem essa licença do meu registro, porque poderia ter algo de fraude. Então, eu fui o primeiro a comunicar a CBF, eu entrei em contato e tentei fazer tudo o mais claro possível, o mais corretamente possível. Então, é uma coisa que eu não sei o que vai acontecer. Eu estou contando para vocês tudo o que aconteceu para que eu tivesse essa licença. E, infelizmente, eu não posso dizer o que vai acontecer no futuro. Mas a verdade para vocês, eu tenho a obrigação de falar e responder outras coisas, como vai ser, infelizmente eu não sei, então eu acabo encerrando por aqui esse depoimento, porque eu falei para outras pessoas e vocês mereciam ouvir da minha boca tudo que aconteceu.
1: Tá aí então o pronunciamento do Diego Souza. Kleber, de verdade, te convence?
2: Não convence.
1: Aquilo que tu falou, né? Eu acho que nessa história não existe santo, tá? Tanto das pessoas físicas quanto as instituições. Acho que...
2: Um amigo meu diria, não daria pra fazer bang bang porque não tem mocinho.
1: É que assim, ó, a CBF, pra mim, dá uma desculpa não válida, Kleber, dizendo o seguinte, que é de responsabilidade dos clubes essa averiguação dos das licenças. Mas, gente, o teu sistema, você é o órgão máximo do futebol brasileiro, que arrecada bilhões por temporada, o sistema não valida um registro que é válido ou não? Ah, desculpa, isso aí é conversa pra boi dormir.
2: Thiago Silva, Roberto Carlos, Felipe Melo, Alex, Paulo Guerreiro, Luiz Gustavo, Diego Lugano, Petkovic e Paulinho. Chimaço, hein?
1: Só gente...
2: Todos os jogadores novos, né, que estão começando na profissão, não sabem como é que funciona.
1: Não vê, não entende a malícia do futebol, né?
2: Ah, outro nome, Assis, né? O irmão do Ronaldinho.
1: Se o Assis não tivesse envolvido, eu sou um Opala. Inacreditável. Ô Kleber, quem também falou hoje, quem pronunciou também foi o Joinville Esporte Clube. A gente tem o lado do Jack, o lado do Diego Souza, agora também tem o lado do Jack, né? Até porque hoje o presidente do conselho e presidente do executivo é um advogado, o Dr. Roberto Pugliese Jr., que tem um entendimento jurídico. Ele foi perguntado também sobre como o Jack vai proceder. Um pouquinho mais de um minuto de sonora, vamos ouvir por aqui então.
4: Deixa eu me pronunciar então antes. Estou aqui só para manifestar o apoio do clube em relação ao treinador, ao Diego. A gente é uma situação extremamente atípica, né? E eu acho que se tem algo bom nisso tudo, é que se descobriu algo e também parece que está muito claro que não foi como uma certidão de nascimento falsa, por exemplo, que a pessoa não tem como não saber. E foi comprovado que uma série de atletas foi vítima dessa situação. E me parece, até pelo relato dele, que é aquela coisa dizendo assim, não, pô, você tem uma história gigante no futebol, para que você vem aqui fazer 60 dias de aula? Não precisa aqui, ó, só se pagar, a gente te autoriza a seguir. E isso me parece que é o que se replica para vários ex-atletas, atletas, enfim. Então, resumindo, em princípio, aqui nós estamos nos posicionando dando total apoio ao Diego, entendendo a situação que ele está vivendo, entendendo que vamos ter que ver o que vai acontecer, porque, como eu disse, é atípico, então não tem ainda qual é o rito para isso, né? Quais são os foros competentes para isso. É TJD, é CNRD, é nível nacional, é nível estadual, preenchemos um requisito de Copa Santa Catarina, ele tem condições de trabalhar na Copa Santa Catarina, mas tem um registro hoje prejudicado no BID. Então, tudo isso a gente vai ver, até com um pouco mais de calma, porque ele já está suspenso para o jogo de sábado, e depois a gente vai acompanhar e ver tudo o que tem que ser feito.
1: O Jack vai monitorar a situação, e claro, né, Kleber, eu perguntei para o Crispim, e claro, ele não foi tão assintoso na resposta, mas tem vários jeitos do Jack, não sei se ludibriar, mas é de driblar esse obstáculo, né? Até o Custódio perguntou hoje no Semino Total se o Joinville usaria o Diego Souza como auxiliar técnico para ficar na beira do gramado. Mas o Jack ainda vai esperar a CBF agir, para daí sim tomar um partido, um caminho. Mas é algo atípico, o Joinville segue monitorando e... Uma pena que vem nesse momento, todo esse embrólio, que o Joinville tá bem na copinha, né?
2: O Diego Souza disse, eu avisei a CBF para retirar esse registro, né? Ele falou isso, né?
1: Ele que é algo autoral.
2: Tá, e ele tem outro registro?
1: Eu acho que esse é o único, aparentemente, né?
2: Então,
1: né?
2: Se a CBF... tirou ele do BID, desbidou o Diego, né? Ele não tá preparado, ele não tem proteção legal para ser treinador, né? E nem auxiliar técnico.
1: Auxiliar tem que ter essa licença também?
2: Acho que sim, né? Acho que tem.
1: É.
2: Vamos dar uma olhadinha na súmula. Vamos dar uma olhadinha na súmula da federação, se o auxiliar assina com o número de registro.
1: Vamos ver aqui então, puxar rapidinho. Ou tu quer um break para averiguar essa informação?
2: Vai no break aí que a gente...
1: Então vamos ter uma rápida parada por aqui, tá, gente? 2 minutinhos. Daqui a pouco a gente volta com essas informações e também mais sobre o futebol brasileiro e catarinense, tá? Já voltamos.
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1: 6h55, de volta por aqui com a Atualidade Esportiva. A gente viu aqui no sistema da federação, Kleber, na súmula, na verdade, que todos os membros de comissão técnica, tirando, claro, o médico, que não tem esse registro, e sim o CRM, que obviamente para você ser médico tem que ter o CRM, né? Ah, tem que ter esse registro. Então o Diego Souza tem um embrólio e tanto pela frente, né, Kleber?
2: Acho que fica aí escancarada, né, essa dificuldade do Diego Souza em se reposicionar. Né? Se é necessário ter, no mínimo, licença A, né,
1: da CBF. Essa é a mínima exigida para ser auxiliar, né? Auxiliar técnico.
2: Aí,
1: né?
2: O Diego Souza não vai conseguir isso, né? E a gente tem que ver se o Rafael Souza Bahia tem registro para ser o treinador. Acho que tem, né?
1: Deve
2: então,
1: ter.
2: Né? Então, assim, acho que o Joinville vai mudar, né, essa hierarquia dentro da comissão técnica. O Rafael vai ser o treinador e aí eu acho que o Diego Souza vai ser uma espécie de auxiliar gestor de grupo, né? Pelo menos me parece ser essa a solução mais, né, mais salutar nesse momento.
1: E mais rápida também,
2: né? Para não desmontar o que está sendo feito, né?
1: É que nesse momento acho que nem a melhor saída você tem que tomar, e sim a mais rápida, porque o Joinville não tem tempo, né? A Copinha acaba daqui a fase regular daqui a 3, 4 semanas, então chama muita atenção, tá? 6h56, vamos parar de falar de Jack agora para falar do futebol brasileiro. Ô Kleber, ontem tivemos a volta da Série A do Brasileiro, depois de algumas semanas dessa data FIFA que foi eterna, né? Meu Deus, que parece que levou um ano. Tivemos alguns jogos, entre eles o Internacional voltando a vencer, 2-1 o Corinthians...
2: Uma vitória enganosa.
1: E que, né, causou medidas.
2: É, que coloca o Inter à frente do Grêmio na semana de Grenal. No momento que o Inter vencia o jogo, conseguia se safar de um Corinthians que botou 3 bolas no pau. O Grêmio empatou com o Remo lá em Belém. O Grêmio cansou de perder gol, né? Então o Grêmio deixou escapar 2 pontos valiosíssimos, né? A mesma coisa do Inter, né? O Inter no Beira-Rio tava vencendo o Remo até 50 do segundo tempo, levou um gol do meio da rua, cobrando do falta, né?
1: Do Vitor Bueno.
2: A dupla Grenal, ela pede pra apanhar, né? E o Inter passou à frente do Grêmio. Então, em questão de Grenal, lógico que tem. Todo mundo tem que vencer o que vem pela frente nessas 9 rodadas.
1: O empate é péssimo pros dois.
2: Mas eu acho péssimo pro Grêmio, né? Péssimo pro Grêmio, que vai continuar atrás do Inter. E tem uma tabela terrível. O Inter tem uma tabela um pouquinho mais, né? Então, o que o Inter tem daqui pra frente? Se manter à frente do Grêmio, né? De qualquer maneira, ele não pode perder o Grenal. E aí, o que vai acontecer? Ele só tem que achar mais um time pra passar. Né?
1: Tá, que tá hoje o primeiro seria o Corinthians.
2: E não tá muito longe, né? O Corinthians tá namorando o Ramon Dias, pelo amor de Deus. A gente sai do
1: Diniz pro Ramon Dias é uma discrepância de...
2: Meu Deus do céu.
1: O Corinthians tá brigando, brigando já tá, mas tá fazendo força pra cair na
2: Vitória 4-0 na Chapecoense, Vitória tem um respiro, São Paulo tá se afundando de novo, né? Perdeu pro Cruzeiro
1: e o Vasco?
2: Por 2-0. E o Vasco e o Botafogo fizeram um grande jogo, né? O Vasco fez o 3-1, o VAR foi lá, anulou, o Botafogo foi lá, fez o 2-2, o VAR foi lá e anulou. Finalzinho foi emocionante, né?
1: O Tite,
2: né?
1: Ficou maluco.
2: É, o Tite ficou maluco, né? E o Botafogo, ele tá nesse desespero, né? Não é um ano muito conturbado administrativamente no Botafogo, se reflete no desempenho de campo. E o Vasco, olha como o Vasco tá mal, né? Olha como o Vasco tá mal. Que campanha ruim do Vasco, porque o Vasco tá ganhando e ele não consegue avançar. Ele não entra na primeira página, cara.
1: É um eterno 14º, mas é uma vitória que dá moral, principalmente porque daqui a pouco tempo...
2: O Vasco tá achando o caminho dele, né, cara?
1: Eu falo o técnico do Vasco, Franklin Carvalho, né?
2: Não.
1: Não é esse o nome dele?
2: Não.
1: Tá, depois eu vi aqui, mas é o técnico português do Vasco. É um cara que minimamente sabe fazer o time jogar. É que o time do Vasco é muito ruim, né? O elenco é muito fraco.
2: Tu acha?
1: Eu acho o time do Vasco muito fraco.
2: Tipo?
1: Muito fraco. Pra mim é um time limitado tecnicamente.
2: Tem Emanuel, treinador.
1: Pedro Emanuel, desculpa. Tem
2: Esse era o antigo do Botafogo.
1: É. Então o Vasco tá se acertando e agora tem uma semifinal de Sul-Americano contra o Boca que pode ser aí um divisor de águas na temporada e no ano, que pode salvar também o ano do Vasco, né?
2: E hoje tem 4 jogos para fechar a rodada, né? Os líderes entram em campo, o Palmeiras recebe o Bahia.
1: Na Nubank Park.
2: E o Flamengo joga com o Santos, né?
1: Na Vila.
2: É, e o Atlético Paranaense pega o Atlético Mineiro.
1: Atlético.
2: Tu vai continuar debochando do Atlético?
1: Não, eu amo o Atlético Paranaense, é um grande time.
2: E o Fluminense também joga hoje.
1: É o Fluminense.
2: Contra o Curitiba.
1: Contra o Coxa, o Fluminense... O Santos e Flamengo, que tem o retorno de Neymar hoje para a relação.
2: Tem um Santos e Flamengo que é emblemático, né? Ronaldinho no Flamengo, aquele gol por falta.
1: Maior baixo. Jogo da história do
2: Brasileirão. E o Neymar, garotão, né? Comendo a bola pelo Santos. Acho que foi 4-3 o jogo, né?
1: 5-4.
2: 5-4. Eu sabia que era a soma
1: dos gols, Kleber, dava 7. E já saiu a escalação da equipe do Santos.
2: Anote aí.
1: Flamengo. Felipe Coutinho, titular no Santos, tá? Uhum. O Santos vai a campo com o Diógenes, Rodinei, Lucas Veríssimo, Ilharão e Escobar. Gustavo Henrique de volante, Oliva também e Barreal e Gabriel Bontempo. Felipe Coutinho e Gabigol, esse é o time do técnico Cuca.
2: E o Neymar?
1: Neymar no banco. O Flamengo vai com Rossi, Emerson Royal, Danilo, Léo Pereira e Alexandro. Pulgar, Jorginho e Paquetá, Carrascal, Pedro e Samuel Lino.
2: E o Arrascaeta?
1: O time do técnico Leonardo Jardim, Arrascaeta nem no banco está. Arrascaeta fora do jogo de hoje. Apita o jogo Anderson Daronco. Ele que vai comandar, então, o apito lá.
2: Anderson Daronco, que fez uma redução, né, na sua massa física, tá mais leve, né? Interessante isso, né?
1: Informação, né?
2: Não, mas é verdade. É. Ele achou que ele tava muito, muito desproporcional e muito pesado, né? Ele fez um recondicionamento físico bastante interessante, né?
1: E o Coutinho, que estreou bem pelo Vasco Santos, né?
2: Começou baixo jogador, né?
1: A jogada do gol começou
2: o problema dele, né? Aquelas opções de carreira que ele faz, né? Ele tava muito bem, né? Ele era amado, né? Aí daqui a pouquinho, por uma glória temporária, né? Efêmera, né? Assim como os grandes amores, né? Ele...
1: Que bonito isso que tu falou agora. Né? Bonito que tu falou agora.
2: Às vezes as pessoas têm sonhos, né?
1: Às vezes.
2: Que quando se concretizam ou quando estão para acontecer, né, tiram a perspectiva de continuar tendo esperança.
1: Espetacular, 7-1. Pra gente fechar por aqui, o Kleber também teve Série B, vamos falar rapidinho, porque o Avaí...
2: Avaí!
1: Que tristeza. Eu tô triste demais, porque o Avaí ganhou do Londrina. Alô, Niro Souza, um abraço pra você. 2-1 pro Avaí. Só que o Botafogo venceu o Operário também. É azarado o time do Avaí, né? E aí ontem o Avaí era o super máquina, o Marquinhos era o grande técnico, o novo Guardiola, que a gente tava ouvindo os colegas, complicado. Vitória do Avaí, 2-1, o Botafogo também venceu, segue 5 pontos de distância da equipe do Botafogo de São Paulo,
2: com um
1: jogo
2: rodadas.
1: A menos.
2: Faltam 6 rodadas.
1: Com um jogo a menos, agora, no caso, é diminuir um jogo, né?
2: Uma rodada a menos.
1: É, uma rodada a menos.
2: Sim, faltam 6 rodadas.
1: Perde um jogo de oportunidade. É. E o Avaí mesmo assim tem uma sequência ok, só que os adversários... Tem que perder também.
2: Eu digo que o Avaí pode fazer 13 pontos, né, nas rodadas que faltam. Agora, sim, mas aí...
1: Cuiabá fora tem que matar. Pra situação que tá, 5
2: pontos. Não, mas eu acho assim, ó, eu acho que Cuiabá um empate não é ruim, tá? Não é ruim.
1: O Botafogo pega o Ceará em casa.
2: É.
1: O Ceará, minimamente aí vai segurar alguém, né? E também hoje tem mais um brasileiro... Tu acha que o Avaí cai ou não, rapidinho?
2: Acho que cai.
1: Cai? E temos mais um catarinense em campo... Um jogo que interessa muito a equipe do Avaí, Ceará e Criciúma. O Criciúma que nesse momento é o quinto colocado com 53 pontos. Daqui a pouquinho, 7:30, a bola rola então lá no Castelão. Criciúma que ainda tá mirando esse G2, né, pra subir de forma direta, mas nesse momento tá a 5 pontos de diferença do Vila Nova. Tu acha que o Criciúma sobe ou não?
2: Sobe.
1: Kleber, 7:03.
2: Tchau.
1: Então boa noite pra você, você fica agora em rede com a CBN, a gente se encontra amanhã no CBN Joga nas 11 pra falar mais sobre esse... Embrólio aí envolvendo Diego Souza, Alejandro Mancuso e muitas outras coisas. Amanhã é dia de fazer o nosso apronto aqui para esse jogo de sábado, Jack Santa. Boa noite, tchau!

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2: Olá, boa tarde, boa noite, bem-vindo ao Viva Voz, especial eleições, são 7h04. Hoje é quinta-feira, está comigo o Thiago Bronzato, diretor da sucursal do Globo em Brasília. Boa noite, Bronzato.
3: Boa noite, Vera, e boa noite aos ouvintes.
2: É isso, além do Thiago, a gente conta hoje com a participação do Renato Meirelles, do Instituto Locomotiva. Boa noite, Renato.
4: Vera, Thiago, privilégio enorme estar aqui com vocês e com os ouvintes da CBN.
2: E num dia de notícia quente, porque acabou de sair a pesquisa Datafolha, você já ouviu no ponto final, a gente vai comentá-la aqui, esmiuçar os dados. Primeiro, o Igor Cardin, direto de Brasília, vai refrescar os números para a gente. Boa noite, Igor.
5: Oi, Vera. Muito boa noite a você. Boa noite aos ouvintes da CBN. Então, Flávio Bolsonaro tem 52% das intenções de votos válidos pela pesquisa Datafolha, a primeira divulgada para este segundo turno, contra 48% do presidente Lula candidato à reeleição. Em branco, nulo ou nenhum, aparecem 5% e 1% de indecisos. O que esses dados trazem de acordo com o levantamento do Datafolha, Vera? 46% dos eleitores de Cury, Renan Santos, Caiado e Zema no primeiro turno migraram para Flávio Bolsonaro. 32% declaram voto em Lula agora e 15% dizem que votam em branco ou nulo, que é justamente aquela parcela do eleitorado que disputa ali as atenções dos dois candidatos no segundo turno. Trazendo agora o voto, o perfil do voto nos dois candidatos, Lula tem maioria entre os eleitores com escolaridade fundamental, no segmento com renda de até 2 salários mínimos, entre católicos ele atinge até 53% do eleitorado e no Nordeste Lula chega até 61%. Flávio Bolsonaro tem maioria entre os evangélicos, onde chega até 69%, e também na região sul, onde acumula ali entre 58% e 35%. Um dado importante, Vera, é o grau de definição do voto do eleitorado. Segundo o Datafolha, 94% dos eleitores dizem estar totalmente decididos sobre o voto. 6% disseram que ainda podem mudar. E aí, trazendo a motivação dos dois campos, 25% votam em Flávio para derrotar Lula. Esse número no eleitorado.
2: Perdemos o contato com o Igor, mas a gente também já tinha ouvido esse detalhamento, acho que podemos seguir aqui. Renato, você, temos hoje o privilégio de ter um especialista em pesquisas. Essa diferença, né, de 4 pontos nos votos totais, que vai para 8 nos votos válidos, ela configura ali um cenário de eleição definida ou ainda tem terreno para mudanças?
4: Vera, é muito difícil ter mudança. Se não fosse política, eu diria que é quase impossível ter mudança. Agora, todos nós aqui somos experientes o suficiente para saber que em política muita coisa pode acontecer. Pode ter facada, pode cair avião, pode alguém ser preso ou alguém ser solto, pode vazar áudio, pode o Trump querer interferir nas eleições de forma mais vocal. Tem muita coisa que pode acontecer ainda. O que precisa ficar claro? Que se nada for diferente, inclusive na campanha do PT, nada vai mudar. As urnas nos deram resultados muito interessantes aqui. As urnas nos deram resultado de que o bolsonarismo ganhou nas cidades pequenas, o que é algo muito raro de acontecer. Assim, governista perder em cidade pequena é algo muito raro desde a redemocratização. Exatamente porque são os governistas que têm toda a máquina das pequenas cidades à sua disposição. É o dinheiro do posto de saúde, é o dinheiro do SUS, é a aposentadoria que faz diferença na economia da cidade e tudo mais. O que a gente pode ver?

0: E para mim talvez seja o principal recado ou novidade dessa pesquisa do Datafolha. A pesquisa do Datafolha mostra que o Lula não tem mais que correr atrás do eleitor que defende a democracia. Esse eleitor já foi conquistado pelo Lula. O eleitor das cidades grandes, o eleitor com uma escolaridade um pouco maior, o eleitor aí que gosta do Lula, ou que aquela porcentagem do Lula que dos eleitores do Lula que falaram que votam no Lula para não ter o Bolsonaro. Essa é a parcela
1: Sim.
0: que vota no Lula para não ter o Bolsonaro e por isso defende a democracia. Se o Lula
1: Sim.
0: quiser virar o jogo, ele tem que ir em busca das cidades pequenas.
1: Agora, Thiago, a gente tem visto toda a mobilização tentando falar justamente com esse outro eleitor que o Renato falou, esse que defende a democracia. Então, para isso, a mobilização dos jovens ali, que são influenciadores digitais, essa tentativa de virar voto com o medo em cima do Flávio. O jeito de atingir esse outro eleitor que ele falou parece ser falar com os usuários aí de programas sociais e outros programas como Farmácia Popular, coisa que o PT também começou a fazer. Mas tem 94% que dizem que não mudam mais de voto. Parece uma tarefa meio hercúlea, né?
2: Pois é, Vera, eu acho que o principal efeito do Datafolha não é nem o número em si que já era esperado, né? Porque a gente sabe que o segundo turno, especialmente no começo, funciona como um funil, né? E não como uma eleição começa do zero. O funil ele costuma conduzir partes dos votos para o campo de maior afinidade e teve essa migração ali do fluxo da terceira via para o Flávio. Mas o grande efeito nem é numérico, eu acho que é psicológico nas campanhas mesmo. Porque o Flávio já terminou o primeiro turno à frente das urnas. Isso acabou mexendo ali com as estruturas da campanha do PT. Logo em seguida, ele recebeu apoios partidários. E agora ele começa já, na primeira pesquisa após o primeiro turno, à frente do Lula ali, após a divulgação do Datafolha. Isso acabou gerando ali uma desestabilização ali na mobilização do PT. E aí a campanha começou a partir de forma agressiva para cima do Flávio, né? E começou a adotar um discurso de que o candidato do PL vai promover um tesouraço nos programas sociais, né? Que vai acabar com a farmácia popular, que vai acabar com o Bolsa Família. Numa uma espécie de reinvenção daquela propaganda do João Santana contra a Marina Silva de fazer o prato de comida desaparecer. E é aí que o PT está tentando reativar essa estratégia hostil para ver se pega nessa base do eleitorado para tirar voto do Flávio e aumentar a rejeição dele. Porque agora, Vera, o jogo é de rejeição. É quem consegue aumentar mais a rejeição do outro, já que os votos parecem estar bem estáticos.
1: É isso, Renato. E na rejeição, o Datafolha também mostra desvantagem para o Lula. Ele é rejeitado por 46% dos entrevistados e o Flávio Bolsonaro por 43%. Quando você pergunta a razão de voto, 25% dos que estão declarando voto no Flávio é para não eleger o Lula, contra apenas 19% dos que estão votando no Lula para não eleger o Flávio. Então, até nessa batalha de buscar o eleitor descontente, o candidato do PL saiu na frente.
0: Vera, eu estava lembrando de uma história que eu fiz para um cliente uma vez, um cliente privado, né? Ele estava tentando entender o quanto que um consumidor era ou não era fiel a uma determinada marca. E aí eu estava conduzindo um grupo de pesquisa e perguntei para uma chefe de família, trabalhadora, dona de casa, se ela teria disposição de trocar a marca do produto que ela estava comprando. Era uma marca de sabão em pó, tá? Para dizer. Aí ela virou e falou: olha, eu não tenho disposição de trocar, não. Mas eu também não tenho disposição de trocar o meu marido. Agora, se eu descobrir que ele pisou na bola comigo, eu vou trocar. Por que que eu estou dizendo com isso? Essa pergunta de se o voto está consolidado ou não tá consolidado depende muito do jeito que a propaganda atua durante a campanha. Nós já vimos, por exemplo, o Celso Russomano em São Paulo, com uma eleição a prefeito ganha. Deu uma declaração de que, olha, o certo é que quem anda mais de ônibus pague mais caro pela tarifa. Só que quem anda mais de ônibus é quem mora na periferia. Ele estava dizendo que era o mais pobre que ia pagar mais a tarifa de ônibus. Na discussão do 6x1, isso pode acontecer. Flávio Bolsonaro já deu declarações falando que defende que se pague por hora, como nos Estados Unidos, uma das grandes economias do mundo. Como nos Estados Unidos, que não tem férias nem 13º, é essa a defesa que o Flávio Bolsonaro vai fazer contra a jornada 6x1? Eu não sei se vai ou não, eu não sei qual é a estratégia da campanha do Flávio Bolsonaro, nem se ele vai sustentar essa declaração que ele deu anteriormente. O que eu sei é que política é igual caso de família. As coisas vão acontecendo, vão se arrumando de um jeito ou de outro aí, sim, pode modificar. Então é natural que o PT tente trazer a discussão para o Brasil real, tente trazer a discussão para o Brasil concreto. Meu artigo de segunda-feira no Globo, logo depois da eleição, falava isso. Olha, o Flávio, assim, se o Lula for concorrer contra o antipetismo, ele vai perder de goleada. A única chance do Lula ganhar é se ele competir contra o Flávio Bolsonaro.
2: Agora, Renato, esse eleitor está bem complacente, né? Porque já pegou ali o Flávio no pulo com o Dark Horse, já pegou o Lula com o Lulinha e tá perdoando, né? E não muda a voto, né? Parece que nada cola neles.
0: Muito legal você falar isso, Tio, mas deixa eu te falar o porquê. É porque tudo isso não mexe no bolso dele. Tudo isso não mexe no bolso dele. Quando pegar alguma coisa que mexe no bolso dele, talvez a situação seja um pouco diferente.
2: É por isso que o PT está insistindo nessa estratégia, né, de atacar a Bolsa Família, a farmácia popular, porque atinge diretamente a vida ali das pessoas, né?
0: Perfeito.
1: Agora, Thiago, o Flávio já tinha obtido o apoio do Zema, do Caiado, e hoje, até de uma forma meio inesperada, porque ele tinha liberado o partido para fazer o que quisesse, até para apoiar o Lula eventualmente, o Augusto Cury também declarou apoio ao Flávio Bolsonaro. A exceção entre os candidatos do primeiro turno vem sendo o Renan Santos, que parece ali querer guardar um naco da direita e diferenciar essa direita da direita bolsonarista. Será que isso tem efeito sobre um eleitor que é do MBL, que ficou muitos anos sendo anti-PT, para comprar a lógica de que ele, para votar daqui a 4 anos, precisaria votar no Lula para não eleger o Flávio Bolsonaro?
2: Olha, Vera, essa eleição tá tão maluca que agora eu estou vendo a esquerda concordar com o Renan Santos, né? Então a gente viu uma pirueta aí nesse jogo eleitoral. E a outra pirueta que a gente viu foi exatamente essa aliança que você falou, porque em 2018, vale lembrar que o pai do Flávio, Jair Bolsonaro, ele adotou um discurso contra a política tradicional. Ele tratava essas alianças políticas quase como uma atividade clandestina ali, né? Coitado do general Heleno vendo o Flávio fechar essas alianças, né? Que ele criticou lá atrás o próprio Centrão, falando que não era o caso de fechar alianças com ele. Bom, e o Flávio sabe, Vera, que esse é um jogo que vai para além da propaganda política. O Flávio não quer ganhar tempo de TV, o Flávio não quer ganhar exposição, não quer formar um arco de alianças, né? O Flávio já está pensando num eventual governo dele. E eu acho que o apoio é importante, mostra ali o respaldo que ele está ganhando, mas o Flávio, pelo que a gente tem visto, ele já está subindo no salto alto e projetando o que vai ser o governo dele. E nesse arco de alianças, ele já conta com um apoio projetado ali de 259 deputados e 48 senadores. E para aprovar uma PEC, são necessários 308 votos na Câmara e 49 no Senado, em 2 turnos nas 2 casas, né? Ou seja, na Câmara faltaria ainda 49 votos para aprovar uma emenda constitucional. E isso mostra por que também da aproximação com o Centrão, né? Não é só uma motivação eleitoral, né? Agora, o Flávio já disse isso publicamente, que ele pretende mexer na Constituição. E ele sabe que para isso será extremamente importante contar com o apoio do MDB, Republicanos, PP, União Brasil e todo mundo do Centrão.
1: E o MDB está numa... Diga. Diga, Renan.
0: Não, só desculpa, só para não perder o gancho do Renan. Tem um aspecto sobre o Renan. Assim, diferente do Lula, o Renan tem legitimidade para criticar o Flávio. Então o papel não está nos votos do Renan. se o Renan Santos irá transferir ou não irá transferir votos. Mas vem de alguém da direita, mais da direita do que talvez o próprio Flávio, né? Então, essa lógica de colocar as críticas que o Renan Santos faz ao quanto que o bolsonarismo se tornou sistema numa eleição em que parte do eleitorado foi antissistema, ele tem um poder de fogo maior do que se essa crítica viesse de alguém do PT. É como se o PT não tivesse credibilidade para falar, fulano é de sistema ou não é de sistema. O menino lá, o Renan, tem. O Renan tem essa criatividade, como o Kika Taguiri também tem esse tipo de, vamos dizer assim, de força moral, no sentido, não da moral de cada um, não estamos julgando a moral de ninguém aqui, mas no sentido de vir de um campo, é como se fosse um fogo amigo, é como se fosse alguém do mesmo campo que tem legitimidade para fazer uma crítica, e que a resposta tradicional do bolsonarismo, que é você é comunista, não cola. Não dá para falar agora, que o Renan Santos é comunista.
1: Agora, a gente passou todo o primeiro turno especulando se essa audiência que eles têm nas redes sociais significaria que o Missão conseguiria fazer uma bancada, e não conseguiu, fez só o próprio Kim Kataguiri. Então, essa espécie de oposição à direita vai ficar restrita às redes sociais e não vai ter lugar num parlamento que é muito dominado pelo PL e que, com esses acordos com os partidos do antigo Centrão, ou até um Centrão ampliado, se o MDB entrar, vai configurar uma maioria muito grande, né, Thiago? E o Flávio Bolsonaro vem dando declarações no sentido de que vai mudar a Constituição para uma série de fatos. Provavelmente não vai contar com o contraponto que houve no governo Bolsonaro por parte do STF. Vem aí um governo, caso se confirmem as pesquisas, etc., sem muitos freios e contrapesos, certo?
2: É isso, Vera. O Flávio tem falado muito em mudança, né? Em acabar com a era do PT e promover a mudança. Mas o que seria essa mudança? Seria voltar a abrir a porteira para a boiada do Salles voltar a passar? Seria mexer ali em outros tipos de pautas que já estão consolidadas no Congresso, né? Como a reforma tributária acabar gerando alguma disfuncionalidade ali para alguns setores e uma insegurança jurídica por consequência? Eu acho que essa mudança do Flávio ainda não está muito clara qual é a extensão dela, né? E me parece também, de alguma forma, Vera, um pouco contraditória, porque ao passo que a campanha do Flávio fala que pretende fazer cortes, né, que somam ali cerca de 200 bilhões de reais, 1,5% do PIB, né, ao mesmo tempo fala que vai ampliar os programas sociais. E de onde que eles vão cortar, então? Porque, assim, não pode ser de despesas correntes, né? Ao mesmo tempo, hoje, o Flávio falou que sim, que vai reajustar ali a Previdência, né, que é um outro fator que pesa ali na folha também do orçamento. Então, os sinais da campanha dessa mudança estão contraditórios, né? E a gente tem que observar isso mais perto.
1: Renato, por fim, né? A gente viu no segundo turno de 14 a Dilma largar atrás nas pesquisas, apesar de ter terminado o primeiro turno na frente, ainda assim vencer por uma distância pequena de votos. Naquela ocasião, esse discurso da desconstrução do adversário e do medo da perda dos programas sociais foi muito forte. Mas você tem estudado aí na mudança na classe C que essa dependência do governo e esse discurso aí de dependência do governo já não são tão atraentes, né? O que poderia colar junto a esse eleitor que não está com o Lula e que vai decidir a eleição, ou seja, daquela faixa de 2 a 5 salários mínimos?
0: Eu me lembro bem da campanha de 2014 e o Aécio conseguiu perder uma eleição que 70% das pessoas queriam mudança. Tem que se esforçar muito para perder uma eleição que 70% quer mudança. E nessa eleição de hoje, a gente não tem 70% de pessoas que querem uma mudança. Então, tem aspectos aí interessantes a ser visto. Mas vamos entender o que levou o Aécio a perder a eleição no segundo turno. O Aécio não tinha uma única proposta. As pessoas odiavam a Dilma. Não queriam mais olhar na cara da Dilma. era mais ou menos assim, era ainda mais, porque hoje a gente faz grupo de pesquisa, tem gente que fala, não aguento ouvir a voz do Lula em grupo de pesquisa com pessoas indecisas, mas que não gostam de nenhum dos dois candidatos. Na época da Dilma era quase todo mundo. Só que elas gostavam do Bolsa Família, elas gostavam do ProUni, elas gostavam do Pronatec, elas gostavam de todas as marcas que naquele momento o legado do PT deixava. O presidente Lula errou ao tentar fazer uma campanha de legado nesse primeiro turno. Isso foi um erro. Porque ele não foi capaz de entender que as pessoas estavam cansadas de uma figura que viram na urna todas as eleições presidenciais desde 89. Que não tem a ver mais com mérito, não. Tem a ver com o tempo histórico. O tempo histórico desses programas, hoje, não são capazes de trazer mais votos do que os que já estão dando. Então, se o Lula quiser, de fato, atingir... Primeiro é não falar de legado. Tem que falar de legado. Tem que ir para um caminho para as pessoas, olha, não é legado, você já nasceu, isso daqui já existia, mas você pode perder. Então está correto do ponto de vista estratégico na política falar assim, tudo bem, esse seu tesouraço, é o tesouraço da onde? Usando as palavras que o Flávio Bolsonaro falou, inclusive, da UG. Agora, de novo, isso não fala para o 2 a 5. Para falar para o 2 a 5, ele tem que falar... de tempo. Para falar do 2 a 5, ele tem que falar do encampar o fim da jornada 6-1. Não é depender do Alcolumbre, se bota em votação, não bota, quando bota, qual é a conjuntura para botar. Tem a ver com colocar a militância que saiu na rua para defender a democracia, sendo que esses votos a favor da democracia já são dele. Seria muito mais sair para a rua e falar, olha, vamos acabar com o 6-1, vamos ligar para o deputado que você acabou de votar, vamos fazer uma pressão e criar um movimento para conseguir colocar tempo e autonomia na agenda da classe C, que é esse eleitor de 2 a 5 salários mínimos.
1: Com isso, então, a gente fecha o primeiro bloco, vai para um rápido intervalo e volta já já, falando ainda da campanha presidencial. Depois a gente vai falar também da decisão sobre a eleição do Rio de Janeiro.
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18: Quinta-feira, 8 de outubro de 2026. A campanha de Flávio Bolsonaro negou qualquer relação com o site que promete distribuir criptomoedas a usuários que apoiassem o senador. A equipe jurídica do presidenciável disse que pretende entrar com medidas judiciais para derrubar o portal. A plataforma, lançada em 6 de outubro, utiliza a marca B22 Token, associada ao número eleitoral do candidato. A estratégia inclui vídeos publicados por um perfil do Instagram com mais de 12 milhões de seguidores, ligado a projetos humanitários em Uganda. Em um dos vídeos, crianças aparecem usando camisetas com a marca B22 e repetindo mensagens de incentivo ao voto em Flávio Bolsonaro. A coligação do presidente Lula apresentou uma denúncia à Procuradoria-Geral Eleitoral. O ex-candidato à presidência Augusto Cury do Avante declarou apoio a Flávio Bolsonaro no segundo turno contra o presidente Lula. O ex-candidato pediu que o senador do PL se comprometesse publicamente com propostas defendidas por ele durante sua campanha, como o fim da reeleição presidencial e a proteção integral às mulheres. Augusto Cury recebeu mais de 3 milhões e 400 mil votos no primeiro turno e foi o terceiro colocado na disputa, com quase 3% dos votos válidos. O presidente deposto da Venezuela, Nicolás Maduro, e a mulher Cília Flores foram acusados de tortura pelas autoridades dos Estados Unidos numa nova denúncia pública. A acusação passa a incluir violações de direitos humanos durante o período em que ele governou o país. Os promotores descrevem casos de vítimas submetidas a choques elétricos, afogamento e espancamentos enquanto estavam detidas na Venezuela. O casal, que já responde por narcotráfico, está preso em Nova York desde o início do ano. No horário de Brasília, 7h34.
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1: Estamos de volta com Viva Voz, hoje com o Thiago Bronzato. Renato Meirelles teve um probleminha na conexão dele, já vai voltar. Bronzato, o ministro Alexandre de Moraes hoje tomou a decisão de determinar o início da execução da pena do ex-deputado Flávio Bolsonaro. Ele que foi condenado aí a 4 anos de detenção e ele também quer que seja determinado o recolhimento do passaporte do ex-deputado. Ele já respondeu. Disse que o Moraes tenta tumultuar ainda mais o processo eleitoral e criar aí novas, enfim, factoides, novas coisas contra ele. Tumultuar o país com uma decisão arbitrária, inoportuna e inócua. A gente sabe que o Supremo teve no centro de grande parte dos votos de protesto desse primeiro turno. Já achava que eles teriam uma atuação mais comedida no segundo turno, mas essa decisão vem mostrar que não, né?
2: Essa decisão, Vera, surge muito também diante de uma reação após a eleição do primeiro turno, porque tão logo foram eleitos os parlamentares do PL, começaram a ameaçar o Supremo, né? Dizerem que iriam pedir a cabeça do ministro Alexandre de Moraes, que iriam pedir o impeachment dele no Senado, né? Que não teria anistia para ele. E logo na sequência o ministro deu decisões que pareciam ter baixado um pouco a arma, né? Liberou ali a Débora do Batom para um regime semiaberto, né? Arquivou investigações envolvendo o Alan dos Santos, Oswaldo Stakio, né? E parecia que ele estava abaixando as armas dele. E aí os bolsonaristas tripudiaram, né? Cresceram em cima, falaram: ah, Moraes, não adianta você dar essas decisões que agora não tem acordo, né? Embora a gente saiba que nos bastidores do Supremo a ala mais moderada da oposição estava tentando de alguma forma ali costurar um acordo ali de armistício, né? Pelo menos até o final das eleições. Ocorre que o Moraes ficou muito incomodado com isso, né? E esse caso do Eduardo já estava parado há muito tempo e essa decisão surge dentro desse contexto de ele dar uma espécie de resposta, né, ao bolsonarismo que estava incomodando. A gente sabe que com Moraes é bateu, levou, né? E aí essa decisão sai muito dentro desse contexto, né? O que acaba também sendo uma decisão de alguma forma inócua, né, Vera? Porque o Eduardo já se mudou para os Estados Unidos há muito tempo, né? Já estabeleceu seu QG eleitoral quase ali ao lado da Casa Branca e não vai voltar para o país tão cedo. Então a chance também do governo Trump mandar prender o Eduardo é mínima.
1: Mas o próprio Flávio Bolsonaro fala em repatriar, né, não só o irmão, como os demais exilados nos Estados Unidos. Isso vai ser uma outra decisão que, se ele for eleito, vai caber aí ao Congresso, de alguma maneira, ao próprio Supremo Tribunal Federal, né?
2: Sim, com certeza. Eu acho que essa condenação ela é mais simbólica nesse aspecto, porque quer colocar no Eduardo como alguém condenado perante o Supremo Tribunal Federal justamente por tramar contra a corte, né? A gente sabe que o plano do Flávio, se for eleito de fato, é promover uma anistia ampla e restrita, não só para o Eduardo, como também para todos aqueles que estão respondendo ali a uma execução penal perante o Supremo, como Carla Zambelli e outros aliados bolsonaristas, e para o seu pai também, que hoje está em prisão ali, cumprindo pena dentro do seu regime. O próprio Flávio disse que pretende subir a rampa do Planalto ao lado do pai, né? Isso já revela muito ali qual é a pretensão dele, caso eleito.
1: Renato Meirelles, presidente do Instituto Locomotiva, está de volta com a gente. Renato, falando ainda da campanha presidencial, né? Uma das apostas do Lula nessa segunda fase é contar com essa tropa de grande alcance digital. Então, ele reuniu os deputados eleitos da esquerda e agora começou a fazer vídeo selfie, está investindo nas redes sociais. De alguma maneira, acatou o conselho da senadora Cátia Abreu, trazendo o Geraldo Alckmin para mais perto da campanha. Ele também está fazendo esses vídeos, uma linguagem para tentar falar com o público jovem. tem tempo para criar uma linguagem e criar um público nesse ambiente que a direita já domina há tanto tempo?
0: É o mesmo tempo do futebol, já que o presidente Lula gosta de tantas metáforas de futebol. Assim, chega uma hora, você bota todo mundo para jogar. 48 do segundo tempo.
1: Todo mundo vai pra frente, né? Até o goleiro.
0: Vai pra frente, o goleiro tá lá na frente, tentando dar cabeceada na hora do escanteio e tudo mais. Acho que o que é importante pra campanha é que ficou claro alguns erros. Começa a ficar claro alguns erros. Né? Eu falei anteriormente do erro do legado. A gente fazer uma campanha baseada em legado e não baseada no que é real e interessante para a vida das pessoas. E tem um outro erro: o resultado do investimento publicitário em mídia digital, em que ele investiu um terço do que Flávio Bolsonaro investiu em propaganda digital, acho que deixa muito claro o quanto que tínhamos uma campanha analógica concorrida com o digital. E o digital é aquele algoritmo que vão fazendo grupos tão homogêneos entre si, heterogêneos entre eles, que você nem sabe que existe até abrir a urna. E foi mais ou menos isso que aconteceu, né? Eu convido os ouvintes da CBN. Quantos sabiam quem era a deputada estadual eleita, né, sendo a deputada estadual contra o feminismo? Ninguém sabia quem ela era. Quer dizer, ninguém
1: bem
0: não.
1: Jornalista, um monte de gente nessa sabia. Imprensa comeu uma bola danada.
0: Não, foi uma surpresa. Como alguém com tanto voto é surpreso? Quanto em outros momentos da história existiam surpresas como a que aconteceram com o tamanho dos votos dos deputados federais bem eleitos pelo PL? Não sabia. Por quê? Porque isso está naquela bolha. A gente fala muito da a gente tem que sair da nossa bolha, nós pesquisadores, jornalistas, comentaristas, mas não, existe uma bolha lá, que não é que a gente precisa sair das nossas bolhas, a gente precisa penetrar as outras bolhas para tentar entender o que efetivamente está existindo no Brasil, que é digital, que está preso numa bolha algorítmica e que as pessoas não conseguem entender.
1: Agora, Thiago, depois de anos sem fazer esse exercício que o Renato tão bem propõe, a esquerda está tentando fazer um manual de como você abordar as pessoas que não votam no Lula. Então, faça dessa maneira, não faça daquela maneira e tal. O problema é que tem um vídeo da direita que desconstrói isso, falando ali que a esquerda cirandeira zoou da direita o tempo inteiro e agora está tentando parecer genuína nessa abordagem. É difícil de colar, né? Depois de tanto tempo de apenas confronto e apenas desconstrução, né?
2: Pois é, velho. Eu acho que a gente acabou aí durante esse primeiro turno superestimando e, ao mesmo tempo, subestimando a influência das redes sociais nas eleições e na conversão de votos, né? Superestimando porque a gente às vezes confunde audiência com capacidade de convencimento do voto. E subestimando porque a gente ignora o papel das redes na definição de alguns assuntos que dominam a campanha ao longo aí do primeiro turno e agora do segundo, né? Uma coisa é conquistar atenção, e nisso as redes sociais são muito boas, né? A gente vê ali deputados dançando funk, alguns outros compartilhando ali react no vídeo do Lula, né? Mas aí a outra é produzir confiança, né? E é nisso que eu acho que a esquerda acaba patinando um pouco, né? Porque a gente tem visto aí um cenário muito consolidado dos votos, né? E eu acho que esse manual acaba gerando mais rejeição ali no eleitor do que conquistando apoio.
0: O Thiago, só
1: o Nicolas zoar, né?
0: Não, vamos zoar. Acho que assim, o grande desafio tá e entender que nessa altura do campeonato a rede vai servir para destruir, a rede não vai servir para construir. A rede vai servir para não falar destruir, para desconstruir imagens, propostas que não param em pé, para perguntar de onde vai sair o dinheiro do orçamento que vai sofrer aí um tesouraço e por aí vai. Acho que a rede vai antes de tudo, nessa altura do campeonato, cumprir esse papel. Mas eu queria levantar a bola aqui, para que inclusive, por uma questão que ajuda inclusive, a tentar explicar o que aconteceu no Rio de Janeiro e em alguns outros locais, sobre a questão do, seja do voto evangélico, seja do voto do tráfico de drogas. Vera, imagina o seguinte, durante anos, as pessoas votavam pela sua ideia, pelo que viam na televisão, mas também por uma militância orgânica que se dava por várias frentes. Existia-se, os evangélicos do passado existiam agora, já existia organização evangélica antes. Menor, mas existia. Mas também existia organização sindical, existiam os movimentos sociais, existiam os partidos presentes no bairro, os zonais dos partidos políticos. E não é só do PT, não. Existiam os zonais do PSDB espalhados por tudo quanto é canto. Nas cidades pequenas, a militância do MDB super espalhada. Existiam bases orgânicas capazes de ir para a rua, entregar um panfleto, influenciar um voto. Isso deixou de existir. O que existe hoje de base orgânica, organizada, tem nome. Se chama organizações criminosas, de um lado, e as igrejas do outro. Então, a gente não pode subestimar o papel que também o mundo real tem, não só o digital, mas o mundo real da militância efetiva tem em bater na porta de cada casa para evangelizar ou ameaçar o eleitor.
1: Preciso ir para o segundo intervalo. A gente volta já já falando justamente da situação do Rio de Janeiro, onde isso é muito presente. Até já.
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9: Os votos e a proclamação de Douglas Ruas, do PL, como governador eleito do estado do Rio. Mas o candidato derrotado, Eduardo Paes, recorreu ao Supremo, alegando que não houve maioria, que não houve unanimidade do TSE e pedindo um critério diferente para totalização dos votos a partir da decisão contrária à candidatura do Garotinho. A distribuição do processo caiu para o ministro Cristiano Zanin e agora fica essa dúvida se o TRE vai prosseguir com a totalização dos votos ou vai aguardar uma decisão do STF. Tiago, a gente viu no primeiro turno o Supremo e o TSE trocando muitas cotoveladas e botinadas. Isso vai continuar? Quer dizer, tem estímulo depois de tudo que aconteceu para o Supremo continuar reformando decisões do TSE?
10: O Supremo está naquele espírito me tire fora dessa, né, Vera? Porque é mais um caso que o Supremo é tragado para uma confusão de conflito ali de competência com o TSE, né? Mas antes disso é importante falar que a campanha do prefeito, ex-prefeito do Rio de Janeiro, Eduardo Paes, chegou numa situação melancólica, né? Primeiro ele contava com a anulação dos votos do Garotinho, depois que o resultado foi desfavorável para ele, deixou de contar e agora está contestando os votos, a anulação dos votos do Garotinho, né? Ele perdeu ali no primeiro turno, perdeu no TSE e agora recorre como último suspiro ao Supremo Tribunal Federal. O caso foi sorteado com o ministro Cristiano Zanin, o que já é uma boa notícia vista pela campanha do Eduardo Paes de largada, porque não cai ali, nem poderia cair com os ministros que julgaram o caso, como André Mendonça, o Cássio Nunes Marques ou mesmo Toffoli, né? Então, a campanha do Eduardo Paes ainda tem um respiro e uma esperança de que possa sair uma decisão, mas não é uma decisão simples, porque envolveria reabrir feridas ali que estiveram muito expostas durante o primeiro turno nesse embate entre o Supremo Tribunal Federal e o TSE. O ministro Cristiano Zanin tem dito a interlocutores que ele ainda está analisando o caso, mas ele entende que é uma decisão de extrema urgência. Agora, não dá para mapear ainda qual vai ser o voto dele, velho. Só sei que o voto dele vai causar muito rebuliço, seja de um lado ou do outro.
9: Agora, Renato, você vinha falando, né, dessa lógica ainda analógica que impera em alguns locais, e as comunidades do Rio têm muito das duas coisas que você trouxe, né? Tanto a atuação de grupos ali, facções e milícias, quanto a presença muito forte de igrejas evangélicas. A gente viu uma dificuldade dos institutos de pesquisa de detectarem o que estava acontecendo realmente na vontade do eleitor no primeiro turno no Rio de Janeiro. Foi o lugar onde os institutos de fato reconhecem que erraram. Até captaram o crescimento do Douglas Ruas, mas não a ponto dele virar na frente e até vencer no primeiro turno. O que explica a resiliência desse grupo político a despeito de várias denúncias no Rio e essa dificuldade de mapear esse eleitorado tão sujeito a esses fatores que você descreveu antes?
11: Eu, sinceramente, tenho uma dificuldade de acreditar que obrigar eleitores a votarem candidato A ou B é suficiente para eleger o governador do estado, mesmo no Rio de Janeiro, mesmo com o estado não tendo monopólio da força, como não tem no Rio de Janeiro. Dito isso, o que fica claro? Existe uma militância orgânica que se dá, seja nas igrejas evangélicas, seja pelas associações comunitárias que muitas vezes têm algum tipo de... Pessoal, só para não cair no mal entendido aqui. Tem várias associações comunitárias que não têm absolutamente nenhuma relação com o tráfico ou com as facções. Dialogam, mas não têm relação. Mas existem organizações que têm sim uma relação com o tráfico de drogas. Tem sim uma relação, seja com as milícias, seja com as facções criminosas. E quem entra na favela sabe disso. Uhum. Sabe disso. Essa militância orgânica ser incentivada a ir para a rua fazer campanha, somado a um movimento de que as pesquisas eleitorais desde 2018 não estão captando, em especial nas grandes cidades, o tamanho que a direita tem no voto, me parece ok. Somado ao fato do sapato alto do Eduardo Paes, me parece faz sentido isso. Eu acho que, olha, foram as facções criminosas que fizeram as pessoas votarem no Ruas à força. Isso não me parece efetivamente incrível. Tem muita gente séria em pesquisa, gente que eu gosto, gente que eu confio, fazendo aí paralelos com outros lugares do mundo em que você tem um processo em que a facção criminosa pega, mas isso não justifica a pesquisa não entrar. Não uma pesquisa telefônica, não uma pesquisa online. Ele poderia utilizar presencial nos territórios, mas não com os métodos de coleta de dados que nós temos hoje.
9: Agora, Thiago, para a gente fechar, para a campanha presidencial, isso daí tira do Lula um palanque possível que ele tinha, muito embora o Eduardo Paes, no primeiro dia do segundo turno, já tenha feito questão de se distanciar do presidente e já lançar o Bolso Paes, né? Então, fica aí a tendência que o Rio de Janeiro, que já votou majoritariamente no Flávio, siga no mesmo caminho no segundo turno, né?
10: Pois é, até porque não dá para te chamar de palanque o Eduardo Paes aqui fazendo campanha para o Lula, como você disse, né, Vera? Acho que o Eduardo Paes tentou...
9: No primeiro turno foi.
10: Ele tentou esconder de todos os jeitos ali a presença do Lula para evitar uma alta rejeição, e não deu certo, né? Além disso, com a eleição definida, isso pode também afetar de alguma forma a abstenção, né? E é uma abstenção que, de alguma forma, pode também favorecer o Flávio. Então, o cenário não é muito favorável para a campanha do presidente Lula.
9: É isso, gente. Bom, a gente vai ter pesquisas aí nos próximos dias. O debate da Band, Renato, foi remarcado do dia 11 para o dia 18, justamente porque as campanhas ainda não tinham confirmado presença. A gente falou muito na live do Globo no último domingo de quanto o fato de não ter havido debate pode ter ajudado no resultado que houve e a importância que haveria para o debate para se tentar mudar alguma coisa do lado do Lula. Mas até aqui nenhuma das duas campanhas confirmando. Você está crente que vai haver debate ou não, em um minuto?
11: É muito ruim para os dois candidatos faltarem nesse debate. Acho que é um ônus que nenhum dos dois candidatos tem disposição de pagar. O Lula não tem escolha, o Lula tem que ir para o debate. Se o Flávio resolver não ir, vai pegar mal para ele.
9: Boa, gostei. Renato, obrigada por hoje. Já fica o convite para você voltar. Temos duas semanas pela frente aí, vamos precisar de você. Obrigada.
11: Beijos.
9: Thiago não tem escolha, já volta na próxima quinta-feira, que é escala 6x1 aqui. Até lá.
10: Obrigado, Rê, obrigado, Velho, obrigado aos ouvintes. Até mais.
9: Tchau, gente, gostei dos apelidos. O Viva Voz de hoje teve produção do Wender Starles, trabalhos técnicos de Henrique Dias em São Paulo e do Ramon Lemes aqui no Rio de Janeiro. Volto amanhã com Carolina Moran e Débora Freitas, resumindo a primeira semana do segundo turno no Ponto Final. Até lá.

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2: Santos, Flamengo.
3: Rodrigo está.
4: Um abraço para você, ligado através do Gadinho aqui.

0: Quinta-feira, 8 de outubro de 2026. O Senado realizou hoje a terceira sessão de debate sobre a PEC, que acaba com a jornada de trabalho 6x1. Agora os senadores devem retomar as discussões somente na semana que vem. Enquanto isso, o governo Lula articula para quebrar prazos e acelerar a votação da medida antes do segundo turno da eleição presidencial. No entanto, apoiadores do presidenciável Flávio Bolsonaro do PL têm evitado as sessões para boicotar a proposta. A PEC estabelece a redução da escala de trabalho de 44 para 40 horas semanais, além de 2 dias de folga por semana sem redução de salário. O Hospital Israelita Albert Einstein, em São Paulo, informou que foi vítima de um ataque cibernético e dados de pacientes foram acessados sem autorização. De acordo com a instituição de saúde, as informações incluem nome, CPF, data de nascimento e podem conter dados de saúde como prescrições médicas e resultados de exames. O incidente foi levado à Polícia Federal. Em nota, o Einstein informou que não foram identificadas quaisquer evidências de que os dados tenham sido divulgados ou utilizados de maneira imprópria. O presidente dos Estados Unidos, Donald Trump, descartou um novo ataque ao Irã no próximo mês, antes das eleições de meio de mandato no país. Nas redes sociais, o republicano falou que Washington e Teerã estão tendo discussões produtivas e que o petróleo está fluindo em quantidades recordes no Estreito de Hormuz. Segundo ele, só na noite de ontem, 22 bilhões de barris passaram pela rota, nenhum vindo do território iraniano. Horário de Brasília, 8:02.
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0: Flamengo!
1: Edson Mauro! E o Flamengo tem a posse na bola, tenta Paquetá pela intermediária. Paquetá que hoje entrou com a função de substituir a lenda de Arrascaeta, hein? A essa altura deve estar de olho na telinha e o áudio do Futebol Globo CBN e fazendo aquele churrasco bem passado, hein, Arrascaeta?
2: Eu gosto disso!
1: A bola volta na intermediária para a defesa do Flamengo com Léo Pereira. Adianta pelo lado esquerdo, ainda na defesa do Flamengo com Jorginho. Dá para Léo Pereira, desloca a bola pelo meio para Pulgar, Eric tenta a jogada pela direita com Danilo, ele recebe a bola, vai no corredor, fora da grande área, vai tentar o levantamento, levanta, bota a bola para Pedro, a bola mordeu ele, devolveu pela direita, agora para Royal, levanta, faz uma alavanca, põe na área, tenta novamente Carrascal, a defesa corta, a bola sai da grande área, volta para Felipe Coutinho vira o jogo pelo lado esquerdo, entrega para Escobar da ponta para Barreal, a bola chega ainda para o jogador Barreal, volta pelo meio campo para Rodinei, o Flamengo agora é atacado na intermediária com Rodinei, rola a bola para Coutinho, vira o jogo na esquerda, agora com Gabigol fora da área, trabalhou na meia lua, vai bater, virou Coutinho, é desarmado na defesa do Flamengo, retoma Rodinei, um caos na defesa do Flamengo.

0: consulado lá na frente.
1: Marque o tempo. Faltando 10 para acabar, para terminar o primeiro tempo na Vila do Pelé. E o placar na Vila Belmiro? Olha ele aí.
2: Flamengo!
1: 0!
2: Santos!
1: Também 0!
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4: Tem bola rolando pela Série A do Campeonato Brasileiro. 6 minutos, primeiro tempo na Arena da Baixada. Atlético Paranaense e Atlético Mineiro empatam por 0-0. Série B, 35 minutos, primeiro tempo. Ceará e Criciúma, 0-0. 32, primeiro tempo. Náutico 0, Novo Horizontino 2.
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1: 36, faltando 9 para acabar, para terminar o primeiro tempo na Vila Belmiro. Flamengo ataca pela direita, vai Danilo fora da área. Já que ninguém bate, a bola bate. Volta agora, Pedro chuta. E o goleiro Diógenes salva com um milagre do goleiro do Santos. Depois de uma bola na trave, ela volta pela direita para Rodinei. Devolve a arma, jogada para Danilo. Danilo bota a bola na ponta direita. Tenta Carrascal, recolhe pelo Flamengo. Vira, Paquetá, Carrascal. Tenta a jogada, é desarmado. O bandeirinha para a marca, dá uma falta no jogador do Flamengo, Carrascal. Teve até bola na trave há pouco e um milagre do goleiro Diógenes dos Santos. Renan!
5: Impressionante, cara. A fase do Pedro com a camisa do Flamengo não é boa. Ele cara a cara com o Diógenes, depois de um chute despretensioso do Danilo, bola bate em cima do Lucas Veríssimo, acerta o pé da trave sozinho. Ele, Pedro, a baliza e o Diógenes apenas na frente. Conseguiu fazer o mais difícil, acertar o rosto do Diógenes e não fazer o gol. 0-0 graças ao Pedro.
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5: Faz falta em cima do Carrascal e o cartão aplicado, terceiro do jogo, terceiro para o Santos.
1: 37, o Flamengo tem uma nova falta pela intermediária, a bola vai lá para a grande área, Gabigol vai lá conversar com Anderson Daronco, árbitro do jogo, juiz FIFA, 45 anos, professor de educação física e uma marra danada, hein, Daronco? Uma nova falta na intermediária pela direita, vai ser cobrada pelo Flamengo, a bola vai lá pro Bolinho e olha aí, uma expectativa boa. Quem sabe, vem coisa boa aí, galera do Flamengo. A bola vai lá para a grande área, vai, levanta, Paquetá, bota na área, subiu Diógenes, dá um tapa na bola, volta pela defesa para Gabigol. Gabigol desafoga, bota a bola para frente no campo do Flamengo, recolhe a bola de pé direito na intermediária, o goleiro Rossi no Flamengo, ele lança pela ponta direita, busca a jogada pela intermediária, a bola vai e volta, recolhe novamente pelo lado direito, Carrascal pelo Flamengo, dá para Jorginho, mais atrás, devolve a bola para Royal, outra vez mais atrás ao goleiro Rossi, que passa a bola de pé direito, adianta na intermediária no campo do Santos, a bola vai e volta, recolhe outra vez na intermediária pelo time santista, vai ainda bom tempo Gabriel, bom tempo, ele que voltou também da seleção brasileira, vira o jogo pelo lado esquerdo para Barra Real, recolhe a bola, tenta a jogada, dá uma paradinha, vira o jogo na esquerda novamente, Escobar tenta a jogada pela ponta, outra vez o Santos pressionando o Flamengo no campo dele, pega a bola perto da bandeirinha para Barra Real, cruza, a bola bate no Jorginho e sai, e o Santos tem aí uma bola novamente no ataque pelo lado esquerdo com o jogador Escobar para fazer a cobrança do lateral. Vai ser cobrado o lateral da esquerda pelo time do Santos, uma posição do Escobar para fazer a cobrança, já levantou, devolve a bola, bota para Coutinho, tenta a jogada, é desarmado, a defesa corta, aperta lá o jogador do Santos, retoma o Escobar, vai pro chão, o juiz para, marca, dá uma nova falta. E olha aí, tem bolinha na rede, Brunão.
4: Tem sim, bom de bola na Arena da Baixada. Kevin Vargas, 8 minutos, primeiro tempo, abre o marcador. Atlético Paranaense 1, Atlético Mineiro 0.
1: Agora já são 39, ficou caído o jogador Escobar. O juiz para, marca, dá uma falta cometida pelo Pedro, que voltou ali pela lateral direita. Renan Moura.
5: Pois é, atropelando todo mundo. E o Neymar está no trabalho de aquecimento, mandando beijinhos para a torcida.
1: Nova falta pro Santos cobrar, lá vai Felipe Coutinho, toma posição pelo lado esquerdo, apenas um jogador da barreira do Flamengo, tá lá o Carrascal, vai Coutinho, autorizado, deixa a bola na esquerda, Barreal levantou, a bola subiu muito, ela vai pra fora, mas que cobrança é

0: É assim, Renan Moura.
1: Muito ruim. Longe de qualquer perigo para a meta do goleirão Rossi. 0-0.
0: Marque o tempo. 40, faltando 5 para acabar, para terminar o primeiro tempo na Vila Belmiro. E o placar da rodada 29 no Campeonato Brasileiro. Olha ele aí.
2: Flamengo.
0: 0.
2: Santos.
0: Também 0.
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4: O atacante Bruno Duarte, do Vasco, agradeceu as mensagens que recebeu da torcida após sofrer uma pancada na costela. O atacante vai passar por exames. A impressão é que houve apenas um susto com o jogador. Caso esteja tudo certo nos exames, ele não preocupa para a sequência de jogos do Vasco.
5: Ah, de nada, de nada.
6: Edson Mauro.
0: E aí, beleza? Ligado no Futebol Globo, CBN. Daqui a pouco, 9:30, tem Fluminense e Curitiba no Maracanã. Hugo Aiello, Tatá e Brunão no Futebol Globo, CBN. O Santos ataca, vai Gabigol, tenta a jogada, é desarmado, vai lá, salva Danilo pelo time do Flamengo. Adianta a bola pela direita para Paquetá, vira o jogo de novo para Danilo. Ele tenta o embate. Balada como se fosse um atacante, é desarmado, a defesa corta e a bola sai para a lateral para o Flamengo cobrar. 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
1: Amarelo para o Pedro no lance anterior, que ele tentou fazer a falta, mas o árbitro deu a vantagem, mas o cartão foi aplicado.
0: Pois é, e vem aí o intervalo, já tá na hora do professor Leonardo Jardim olhar pro banco, Duda.
8: Ah, ele tem que dar uma chamada aí de atenção ao time do Flamengo, que tá pecando demais na questão técnica, né? O Pedro agora tá irritado porque tá fazendo um jogo de muito combate físico e não pode perder o gol que ele perdeu, né? O Flamengo não cria muitas chances, mas teve as duas chances mais claras. Para de jogo, gols inacreditavelmente perdidos.
0: Volta o Santos, Gabi entrou na grande área, trabalhou, chuta, a bola vai pela linha de fundo, quando o Santos outra vez pressionando para valer, Renan Moura.
1: Terceira conclusão do Gabigol que ele perde, tá? Poderia estar impedido, mas mesmo assim seria checado. De toda forma, com a perna canhota, tentou de três dedos e mandou para fora o Gabigol. Três chances criadas e três chances desperdiçadas pelo 9 hoje do Santos.
0: 42, jogo cheio de lei do ex. Tem aí o Rodinei, tem aí o William Arão, tem aí o Gabigol, enfim, muita gente, muita lei do ex. Carregadinho de lei do ex esse jogo entre Flamengo e Santos na Vila Belmiro. E o Flamengo tem a posse da bola com Samulino. Adianta para Paquetá pela meia direita, devolve a bola para Carrascal, para Paquetá. Uma collab boa do ataque do Flamengo. Lá vai Paquetá fora da grande área, tenta devolver. Evolução pelo meio campo, volta, devolve a bola para Pulgar, Eric vira o jogo pela direita, para Paquetá, retoma, perde a bola, vai lá, retoma Danilo, Danilo que tá batendo o bolão, adianta a bola para Pedro, na meia lua, limpou, virou, Danilo!

0: Flamengo. Danilo, que começou a jogada, armou tudo, fez a confusão, deu passe e apareceu para colocar a bola no fundo da rede. E bola no fundo da rede, tem aquele barulhinho bom. Aquele barulhinho bom, Danilo. Meteu essa, hein, Danilo? Boa, boa, boa, Danilo. É o Flamengo fazendo já 3 pontinhos, esticando a liderança diante do Palmeiras. Danilo, aos 43, marca o primeiro gol do jogo. E ele foi lá e deu recado pro goleiro: tem que respeitar. E agora tá lá. Danilo,
1: Santos
0: 0. Ele começou e finalizou, Renan.
2: Tabelinha rápida, simples do Flamengo, do Danilo para o Pedro. Fez o famoso gato, se livrou da marcação e aí, meu amigo, dominou já passando. De novo para a infiltração do Danilo com a perna direita, para botar no canto direito do Diógenes. O Mengão abre o placar no finalzinho do primeiro tempo. 1-0. Alô, alô, porco!
0: Como é mesmo, Renan?
2: Te cuida, porco!
0: Danilo vai pra Jandinha, Brunão!
3: Vai sim, bom de bola, é o primeiro gol dele na temporada, o gol de número 56 do melhor ataque do Brasileirão, o ataque do Mengão, 1-0, Flamengo!
0: E já que ninguém resolvia, o zagueirão foi lá pra resolver a parada, hein, Duda?
4: Exatamente, já que os atacantes não estão conseguindo resolver, o Danilo finalizou muito bem, agora o que faltava de capricho sobrou nessa jogada, muito bem feita pelo Pedro, fazendo o papel de pivô, nisso ele tá bem, tem só que acertar o pé na hora de finalizar.
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0: 45,5, vamos até 48, mais 2,5 para acabar, para terminar. E o Daronco agora leva ali uma bronquinha do Coutinho e dá um afago na barriguinha do Coutinho, enamora.
2: Ah, na barriguinha do Coutinho mole. Quero ver fazer na barriguinha do Presuntinho.
6: Eu gosto disso.
0: 46, aí é um cafuné, né?
2: Barriga não falta, né, pra fazer cafuné, né?
0: Falta o Flamengo, arrasta pela direita, a bola pela intermediária, vai Carrascal, devolve a bola para Pedro, fora da grande área. Flamengo tem um, tá querendo mais, Paquetá erra mais uma vez, perde a bola na intermediária do Santos. O Flamengo retoma de novo pelo lado esquerdo com Samulino. Samulino arrasta a bola, dá pra Paquetá, fora da área, arma a jogada pela direita para Pedro, a bola longa. Longa demais, bate na defesa ou não bateu, o juiz apenas dá tiro de meta pro Santos.
2: Bateu.
0: Mas bateu, né, Renan Moura?
2: Bateu, pelo menos o árbitro aponta lá que houve um toque, resvalou a bola, o Diógenes reclama muito, mas realmente o escanteio está confirmado. Pelo lado direito, vai lá o Carrascal para cobrança.
0: Mas o Daronco agora tá fazendo tudo muito explicadinho, o jogador vai lá, dá uma bronca nele, aí ele gesticula, visualiza a jogada, qual é, hein, Daronco? Já são 46,5, vai acabar, vai terminar os 48, o Flamengo tem um escanteio pela direita com Carrascal na cobrança, vai partir para bola, vai botar lá no bolinho, tem alerta de gol, toma posição Carrasca, vai pela ponta direita, vai levantar a bola, bota na área, defesa corta com Rodinei, retira da grande área, ela volta de novo para a defesa do Flamengo, recolhe pela meia direita, busca a jogada pela intermediária, a defesa do Flamengo, vai novamente a bola pela ponta direita para Carrascal, fora da grande área, dá uma paradinha, o Flamengo tem um, tá querendo mais, vira, Paquetá na área, devolve, Carrascal no bico da grande área, Paquetá prepara, chuta, salva o goleiro, volta Samulino de cabeça, a defesa corta, volta Pedro, a bola fica viva na grande área, lá vai Pedro, a defesa tocou e o Flamengo ganha um novo escanteio. Aconteceu de tudo, inclusive mais uma grande defesa do goleiro Diógenes dos Santos. Renan,
2: primeiro com o Paquetá, depois com Samuel Lino. Desperdiça mais uma grande chance o Flamengo, ainda dá tempo.
0: 48, esgotado o tempo, já temos aí o tempo normal esgotado, os acréscimos também, o escanteio para o Flamengo, vai ser cobrado pelo Carrascal, adianta a bola, dá para Samulino, devolve, Carrascal pega ângulo, fora da área, levanta, bora até

0: Flamengo.
1: Que cabeça. Olha a dancinha do Paquetá para comemorar o segundo gol do Flamengo na Vila Belmiro, em cima do Santos. Boa, Paquetá de cabeça. Bota a bola no fundo da rede. E bola no fundo da rede. Tem aquele barulhinho bom. Aquele barulhinho bom, Paquetá. Meteu essa, hein, Paquetá? E ele foi lá e deu recado pro goleiro. Tem que respeitar. E agora tá lá.
0: Flamengo
1: 2,
0: Santos
1: 0. Olha a dancinha do Paquetá, Renan.
2: E dessa vez o cruzamento do escanteio foi perfeito, numa jogadinha ensaiada do Mengão. Jorge Carrascal na medida para Lucas Paquetá, se antecipa no alto do Gustavinho e bota a bola no fundo da rede do Diógenes. O Flamengo resolve parte do problema na Vila Belmiro, vai voltando a vencer. Desde 2023, 2-0, Mengão.
1: E a conta do Paquetá tá aumentando aí da agendinha, hein, Bruno?
3: Tá sim, bom de bola. É o 12º gol dele na temporada, o 6º no Brasileirão. O melhor ataque do principal torneio do país chega à marca de 57.
1: 49,5, Daronco apita e termina o primeiro tempo na Vila Belmiro.
0: Flamengo
1: 2, Danilo e Paquetá.
0: Santos
1: 0. E agora vem aí
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3: Tô por aqui na sua companhia. 2-0 Mengão, que vai vencendo na Vila. Daqui a pouco tem muita resenha no intervalo com Carlos Eduardo Éboli aqui no Central da Bola.
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0: primeiro tempo.
1: Tô contigo, Bruno. Foi nada. O Barreal adiantou a bola. Houve o contato ali, ele percebeu que a bola ia esticar e se jogou, se atirou, desistiu da jogada. Tanto é que o Barreal não reclama no lance. Ele cai e levanta meio desanimado, mas ele não reclama de maneira assintosa da arbitragem. E aí surge o gol do Danilo. Cara, faltava capricho ao Flamengo, não faltava domínio, não faltava controle, faltava capricho. O capricho apareceu, o resultado foi construído.
0: 2 a 0. Daqui a pouco, análise completa de Carlos Eduardo Éboli, o gigante da análise aqui do Futebol Globo CBN. Pausa, 2 minutos. Intervalinho, já voltamos aqui no Futebol Globo CBN. 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

0: companhia com intervalo de jogo no estádio Urbano Caldeira, famosa Vila Belmiro de, por enquanto, Santos 0. Flamengo, líder do Brasileirão 2.
1: Flamengo!
0: Éboli, quero te ouvir sobre esse primeiro tempo. Você falou em faltava o capricho.
2: É.
0: Só para trazer uma informação, tá? O Atlético Mineiro acaba de empatar com o Atlético Paranaense na Arena da Baixada. 1-1 por lá. Você falava em falta de capricho. Só que o jogador do Santos falou que eles desperdiçaram algumas chances. Essas chances foram tão claras assim que o Flamengo deu essa chance para o Santos? E os gols importantes do Flamengo neste primeiro tempo? Quero te ouvir, amigo.
2: As melhores chances do Santos foram as duas com o Gabriel, o Gabigol, né? E foram duas chances construídas a partir de erros na saída de bola do Flamengo. E erros com seus atacantes. Samolino está recuando bastante para tentar ajudar ali numa saída de bola mais centralizado. Samolino jogando bem centralizado. Vez em quando ele dá uma desgarrada aqui para a esquerda, mas está fazendo muito mais uma diagonal e jogando pelo meio. E o Pedro faz o papel de pivô e muitas vezes traz essa marcação até o meio de campo e também cometeu esse erro. Então foi uma perda de bola do Samuel Lino que deu origem a uma chance para o Gabigol, ele jogou para fora. E depois, num erro do Pedro, novamente o Gabigol. E aí, até mais fácil para o Gabigol concluir, porque ele estava mais centralizado, de frente ali para o gol, fora da área, mas de frente para o gol. E ele bateu a bola, saiu meio mascada, saiu para fora. Então foram duas chances boas que o Santos perdeu com o Gabriel. A terceira, ele estava impedido, tá? Não iria valer o gol ainda, porque ele não fez, ele jogou para fora. Mas a gente pode contabilizar que ele perdeu a chance, mas se saísse o gol, seria marcado o impedimento. Foram essas as chances do Santos, né? As mais claras. Teve uma outra com o Barreal, foi a primeira finalização do jogo, inclusive, certa no gol, em que ele bateu cruzado, mas não tinha muito ângulo ali, e o Rossi fez uma defesa relativamente segura. Mas o controle foi do Flamengo. Demorou 5 minutos, sabe, Bruno? O Flamengo demorou uns 5 minutos para entender como furar o bloqueio do Santos no meio de campo. Santos concentrou 5 jogadores mais no meio, deixando o Gabigol mais destacado. Aí o Felipe Coutinho e o Barreal mais próximos do Gabigol, mas recuam para dar combate no meio, se juntando ali ao Gustavo Henrique, ao Olívia e ao Gabriel Bontempo. Então fica um campo mais congestionado no meio. O Flamengo insistindo muito nesse jogo pelo meio, esbarrou nessa marcação, esbarrou na falta de espaço. Mas demorou 5 minutos para fazer uma leitura diferente do jogo e encontrar espaço para atacar. E aí o Flamengo foi melhor. O Flamengo chegou a bater 72% de posse de bola, finalizou mais nesse primeiro tempo, teve as chances mais claras desperdiçadas. Porque se o Santos lamenta as chances que o Gabigol desperdiçou, o Flamengo, se não tivesse vencendo a partida, estaria lamentando 2 gols incríveis que Samuelino e Pedro perderam. O Samuelino sozinho numa jogada pela direita, cruzamento, a bola chegou limpa para ele, na altura da marca do pênalti, e era só colocar no gol. Tinha ele, o Diógenes, e ele pegou mal na bola, pegou de tornozelo, isolou a bola aos 3 minutos. E o Pedro, que aos 35, depois de um chute do Danilo, que a bola raspou na zaga do Santos, tirou o Diógenes da jogada e caprichosamente bateu na trave. E voltou num rebote limpo pro Pedro. O Pedro encheu o pé e acertou o rosto do Diógenes. Lembra muito o gol, assim, pela facilidade, pelo gol desperdiçado, o que aconteceu no jogo contra o Remo, e também envolvendo o Pedro. E naquela ocasião, Marcelo Rangel, goleiro do Remo, foi considerado, defesaça, assim, defesaça do Marcelo Rangel, mas foi gol muito perdido também pelo Pedro. A gente pode considerar que essa foi uma defesaça do Diógenes, mas um gol muito perdido também pelo Pedro. Então, o Flamengo já estava entrando naquela questão de eu sou melhor, tenho controle, as chances mais claras, mas o gol não está saindo. E faltava o Flamengo também, na aproximação à área do Santos, naquele acabamento de jogada, um capricho maior no último passe. Paquetá não está bem no jogo, Samuelino também não está bem. Nessa aproximação à área, os dois estão errando muito. Mas o gol começa com quem? Com o Paquetá, que perde uma bola do Barreal, depois recupera na base do corpo, o Barreal simula uma falta, concordamos aqui, não houve falta. Aí o Paquetá toca para o Danilo, Danilo vem numa projeção, zagueiro, vem numa projeção, o Flamengo estava todo dentro do campo do Santos, faz a tabela com o Pedro está bem nessa função de pivô, fez muito bem a tabela com o Pedro, finalizou, feito o atacante 1-0. Logo depois, o Flamengo teve uma chance claríssima, aliás, duas chances em sequência no mesmo lance. Primeiro o Paquetá, defesa do Diógenes, e o Samuelino perde de cabeça sozinho dentro da pequena área. O resultado disso, o escanteio. Na cobrança do escanteio, 2-0, gol de cabeça do Paquetá. Então, o 2-0 dá um conforto muito grande ao Flamengo. Pode ter sido um castigo além da conta para o Santos, mas o Flamengo tem disso, muita qualidade. Quando as coisas se acertam, normalmente o resultado disso é bola na rede, não à toa. É o melhor ataque do campeonato, Bruno.
0: Com 57 gols, o melhor ataque do Campeonato Brasileiro, intervalo de jogo na Vila Belmiro, o Flamengo está vencendo o Santos por 2-0. E vencendo com uma segurança e tanto. Líder do campeonato, Flamengo, em busca do 10º título do Campeonato Brasileiro. Tem bola rolando neste momento na Arena da Baixada. Eu trouxe há pouco o detalhe do gol do Galo. 33 minutos, primeiro tempo, Atlético Paranaense 1, Atlético Mineiro também 1. Quem fez o gol do Galo foi o Bernardo. Alegria nas pernas. Intervalo, um minutinho. Já voltamos e daqui a pouco tem todo o segundo tempo do líder do campeonato aqui no Futebol Globo CBN.
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0: Tô de volta na sua companhia. Intervalo de jogo na Vila Belmiro. O Santos já está na boca do túnel ali dos vestiários para voltar para o segundo tempo. O Flamengo ainda não, mas é o Mengão que está vencendo por 2-0 gols de Danilo. Ex-jogador do Santos não comemorou o primeiro gol. E Paquetá, este comemorou, teve dancinha e tudo, o Mengão está vencendo por 2-0. Só lembrando você que sintonizou o radinho a partir de agora, daqui a pouco tem todo o segundo tempo de Santos e Flamengo com o Bom de Bola. E às 9:30 da noite, direto do Maraca, a nossa equipe já está em um dos principais, se não o principal estádio do nosso país, para Fluminense e Coritiba. O artilheiro da emoção, Hugo Lago, vem aí. Éboli, antes de passar para o Edson Mauro, rapidinho, o que o Flamengo precisa fazer nesse segundo tempo para garantir de vez essa vitória?
1: Eu acho que cometer menos erros técnicos, mas é um time muito experiente, né? Uma vantagem como essa para uma equipe como o Flamengo, muito difícil a missão do Santos nesse segundo tempo. Parece, eu tô olhando aqui, tive a impressão de que o Neymar tirou o colete e vai pro jogo. Eu acho que o Coutinho não deve voltar. O Coutinho fez um primeiro tempo bem fraco, né? Bem fraco. Nessa ocupação de meio de campo, pouco funcionou na construção de jogadas por parte do Santos. O Santos tirou muito proveito de erros do Flamengo, de transição e velocidade. Mas jogo construído no meio, o Santos não conseguiu, né? Daí a necessidade, talvez, de colocar o Neymar em campo e se aproximar bastante ali do Gabigol, tentando levar o Santos mais ao ataque. Mas é uma missão difícil para o Santos, devido ao equilíbrio que o Flamengo mostra, principalmente quando tem vantagem.
0: Sem dúvida nenhuma, Flamengo vencendo por 2-0, abrindo 6 pontos de vantagem para o Palmeiras, que é o segundo colocado. O Verdão entra em campo daqui a pouco, às 9:30 da noite, em casa, contra o Bahia. O Neymar vem vindo aí, vai entrar, vai jogar o segundo tempo. E quem tá de volta também é ele, o Bom de Bola,
2: Edson Mauro.
3: E aí, beleza? Bruno Faria, o Brunão, comandando a resenha do intervalo no Futebol Globo CBN. 2 pro Flamengo, Danilo aos 40, Danilo marcando pro Flamengo. E depois, aos 43, o Paquetá. Os dois gols do Flamengo, Danilo e Paquetá. E o Santos vai mexer. Vem aí Neymar com a camisa número 10, sai do banco e entra agora no intervalo. Renan Moura.
4: Saíram Coutinho com a 11 e Barreal com a 22. Entraram Neymar com a 10 e Rony 33.
1: É, falei antes, né? O Coutinho mortinho em campo e o Barreal, né? Acabou perdendo algumas bolas bobas, né? O Rony é pra dar profundidade e o Neymar para dar qualidade.
3: Vem aí então Neymar com a camisa número 10, vem aí também Rony com a camisa número 33, as duas alterações do Santos no intervalo. Flamengo não mexeu, o Daronco apita e rolou, a bola começa o segundo tempo.
5: Flamengo, Santos.
3: A saída agora foi dada pelo Santos, 2-0, vai ganhando o Flamengo, Danilo e Paquetá, os dois gols rubro-negros. E o Flamengo já avança na intermediária com o Jorginho, bota a bola na frente para Pedro, virou pela direita para Paquetá, faz a passagem da bola na direita, busca a jogada, Carrascal, Paquetá na grande área, ele faz a jogadinha, devolve, vira o jogo pelo lado direito para Carrascal, entrou na grande área, desarmado, a defesa corta e a bola volta para Rony pela intermediária, adianta pela lateral direita, bota a bola para Gustavinho, o Gustavo Henrique, ele vira o jogo pela extrema direita, adianta pela metade da intermediária, passa a bola pela ponta, faz a tentativa, Gabigol entrou na área, chuta e o Rossi tá lá para pegar com um minuto de jogo. Renan Moura
4: tentou de três dedos em busca do companheiro lá na grande área, mas o Rossi fez a defesa. 2-0 Mengão.
3: O Flamengo agora procura se reorganizar na saída da defesa, a bola volta na direita, vai lá Rony, ex-jogador do Palmeiras, retoma a bola, a defesa corta com o Alexandre, coloca mais uma vez pela linha lateral pro Flamengo, pro Santos cobrar, mas o Flamengo já retoma a bola pela intermediária, ela chega no meio campo, busca ainda, Carrascal virou pela direita, Paquetá chuta à direita do goleiro Diógenes pela linha de fundo. Ele tinha a chance de fazer coisa melhor, Renan Moura.
4: Exatamente, bom de bola, mais um bom passe do Carrascal e o Paquetá tentou pegar de primeira com a canhota para acertar o ângulo do Diógenes, não seria fácil. 2-0 Mengão.
3: 2-0 vai ganhando o Flamengo no Futebol Globo CBN. Você manda o seu recado e a gente manda pro ar. Fica caído um jogador do Flamengo, é ele, o Danilo, camisa número 13, e o Neymar deu um chutão ali, meio de raiva. Renan Moura.
4: reclamando que foi no corpo do Danilo. Quer ser dono do jogo, dono da Vila Belmiro, dono do Santos. Esse é o Neymar, mas falta é atitude ao Daronco, que não aplica o cartão.
6: Pois é, ele vai lá, pressiona o Daronco, arregala os olhos pro Daronco, continua falando insistentemente, e o Daronco ainda levanta o dedão, aquele dedão do Daronco, para dar um ok, tá ok.
1: É, sim senhor, Neymar, sim senhor. É, ele tá tentando aliviar, Neymar, não muda o tom, não muda o tom, qual é a arma do árbitro? Cartão amarelo, no bico na bola, já era para ter recebido o cartão amarelo.
6: Falta cobrado, o Flamengo tem a posse na bola pela direita, busca Lucas Paquetá, autor do segundo gol do Flamengo, 2-0, vai ganhando o Flamengo, um gol do Danilo, um gol do Paquetá, a bola vem na defesa, Danilo recupera e recua pro goleiro Rossi no interior da grande área, ele vira o jogo de novo na esquerda para Jorginho, Jorginho bota a bola para Samulino, é desarmado pelo Rodinei, o Rodilindo vai com ela dominada, tenta a jogada, perde a bola e ela vai pela linha lateral outra vez pro Flamengo cobrar. Com 3 minutos nesse segundo tempo, 2-0 vai ganhando o Flamengo. E o Futebol Globo CBN não joga parado, hein? 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Volta o Flamengo com Paquetá. Paquetá arrasta a bola pela ponta direita, dá para Royal. Royal investe agora pela intermediária, passa a bola pela direita para Carrascal, para Royal. O Pedro está lá na grande área sinalizando, prefere a bola pela direita. Paquetá retoma de novo na direita. Carrascal, mais atrás, tenta a jogada Jorginho, Jorginho no meio campo para Pulgar, outra vez para Jorginho, Flamengo agora volta com disposição pela direita com Jorginho, dá para Royal, Royal devolve a bola na intermediária do Santos, uma bola dominada, vem Danilo, Danilo vira o jogo da direita para Carrascal, Carrascal outra vez na intermediária, passa a bola para Royal, para Paquetá, é uma jogadinha do Paquetá, devolve na direita, Carrascal, Paquetá vai cruzar, levantou, ela passa por trás do gol na jogadinha do Paquetá. Renan!
4: Tentou o cruzamento pelo lado direito, não foi possível chegar no segundo pau em busca do Pedro. Bola pela linha de fundo, 2-0 Flamengo e segue o Neymar gesticulando, falando.
6: Olha aí, o Neymar continua gesticulando e aqui no
7: chato!
6: Aqui no chat ao vivo, o Charles Mazzo manda o recado e diz, tem que respeitar. É isso aí, Charles. A bola vem na defesa do Flamengo, vai lá o goleiro Rossi, adianta na intermediária, passa a bola pelo meio campo, ele vira o jogo na esquerda, chega a bola na ponta para Alexandre, aproveita o embalo, cruza a linha, entra no campo de defesa, devolve a bola na ponta para Samulino, pelo lado esquerdo, volta na intermediária, devolve a bola para Pulgar, vira pelo meio campo para Lucas Paquetá, solta pela direita para Carrascal, para Paquetá, Flamengo voltou vivo no jogo, Flamengo volta agora, tenta o terceiro gol no jogo, Jorginho adianta para Carrascal, tentou de calcanhar para o Paquetá, foi desarmado, a defesa corta com Escobar, coloca de novo pela linha lateral para o Flamengo cobrar, já cobra pela direita Royal, Emerson Royal, volta a bola para Danilo, dá para Jorginho, Jorginho outra vez para Royal, Royal pela intermediária para Jorginho, vira para Pulgar, Flamengo agora triangula a bola no seu campo de defesa, ela vai para lá, vem para cá, Jorginho, pela parte central da intermediária, volta a bola para Alexandre, Alexandre adianta na esquerda para Samulino, Samulino puxa a jogada pelo lado esquerdo pro ataque do Flamengo, a bola chega na grande área, lá vai o Pedro, dominou, bota a bola na área, saiu, vai pela linha de fundo, quando Carrascal passou pro Paquetá, perdeu o lance, Renan Moura.
4: Na minha visão, bom de bola, era o Léo Pereira, quem aparecia lá como homem surpresa no campo de ataque. Ele conseguiu invadir sozinho a grande área. Poderia ter feito algo bem melhor, mas não é a dele, né? Cruzamento foi muito ruim do camisa 4 do Flamengo em busca do Paquetá e a bola foi pela linha de fundo, 2-0 Mengão.
6: Marque o tempo! Faltando 39 para acabar, para terminar o jogo na Vila Belmiro. E o placar, olha ele aí.
7: Flamengo.
6: 2, Danilo e Paquetá.
7: Santos.
6: 0.
8: Central.
9: Thiago Splinter venceu a primeira partida como treinador do Chicago Bulls. Na última quarta, pela pré-temporada da NBA, a equipe do brasileiro derrotou o Phoenix Suns de virada por 124-117.
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10: E hoje tem mais, daqui a pouco às 9:30 no Maraca, tem Fluminense e Curitiba, Hugo Aiello, Tata e Brunão, no Futebol Globo CBN. O Flamengo ataca, a bola vai para a área do Santos, sai da área, o goleiro Diógenes vai lá, recolhe a bola de pé, devolve na frente da grande área para Lucas Veríssimo. Ele procura reiniciar a jogada pela defesa santista, solta a bola ainda no seu campo de defesa pela direita para Rodinei, mas o árbitro Daronco para o jogo. Tá caído quem? O Neymar. Tá caído o Neymar. Renan Moura
4: reclamando de uma trombada com tapa no rosto do Eric Pulgar. Isso daí também não perde viagem, ainda mais se tratando do Neymar. Ele vai pra dentro, bom de bola.
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4: No porto do Rio de Janeiro. Você sabia, bom de bola?
10: Ah, é?
4: É, porque ele é um container, não é uma mala, é um container. 2-0, Mengão, e tomou cartão.
10: Pelo amor de Deus, é um navio de container, aquele navio transatlântico que leva pra lá e pra cá, aqueles containers fantásticos, pesadíssimos. Ah, Neymar.
12: Muito chato!
10: 8 do segundo tempo, Neymar continua reclamando e mandando no Daronco. Já tem amarelo, o próximo não reclama não, hein, Neymar? Pode rolar um vermelhinho pra você, Neymar. Lateral cobrado pelo direita, pelo Santos, pelo Rodinei. Rodinei aproveita o embalo, cruza a linha, que divide o campo, devolve a bola na intermediária para Lucas Bontempo. Ele correu fora da área, devolve pelo lado esquerdo. Gabriel Bontempo detonou a bola de longe, atira Rony, ela vai pela linha de fundo, é tiro de meta, outra vez vai ser cobrado pelo time do Flamengo. 8 do segundo tempo, Flamengo é dono do jogo, hein, Duda?
1: É, e o contra-ataque se apresentando com muita facilidade ao Flamengo, né? Já desperdiçou duas chances claríssimas para fazer o terceiro gol. Não pode entrar nessa de ficar empilhando chances desperdiçadas. O jogo tá aberto.
10: Volta o Santos domina a bola de novo na intermediária, passa pela direita, Cristian Oliva, arma jogada para Gabriel Bontempo, ele que atuou na seleção brasileira. Volta a bola para Oliva, bota pelo lado esquerdo, recolhe a bola pela ponta, faz a tentativa Rony, prepara fora da área, vai tentar bater, devolveu, passa a bola por Neymar na meia esquerda, leva ali uma topada e reclama o Neymar, ninguém pode tocar nele, o intocável Neymar, bota a bola pelo meio campo, corta Pulgar pelo Flamengo e o Neymar reclama também da cortada do Pulgar. Vai lá Neymar, retoma a bola, passa lá pelo Paquetá, tenta a jogada, vai pro chão e agora vai lá encarar o Paquetá, Renan Moura.
4: Pintou cartão amarelo, dessa vez para o Lucas Paquetá, cartão aplicado, falta na intermediária pelo lado esquerdo.
10: Mas o Neymar quer jogar sozinho, ninguém toca nele, hein?
1: É, e o Paquetá tem que ter cabeça também, né? O que o Jorginho tá falando com ele, você não entra nessa, senão o cara vai puxar você junto com ele. O Neymar tá, o Paquetá não pode entrar na disputa de habilidade. Vou disputar agora torneio de habilidade. Até porque tecnicamente não faz um bom jogo, não.
10: Pois é, já passamos dos 10. Cartão amarelo aplicado para Paquetá. O Santos já tem aí 4 cartões amarelos e o Flamengo recebe o primeiro através de Lucas Paquetá na camisa número 11. A falta na intermediária, vai Bontempo, levantou, bota na área, o ataque fechou, a bola tocada pela defesa, vai pela linha de fundo, escanteio para o Santos cobrar pelo lado esquerdo. Já passamos de 10 minutos do segundo tempo. 2-0, vai ganhando o Flamengo, um gol do Danilo, um gol do Paquetá, os dois gols no primeiro tempo, o escanteio da ponta pro Santos cobrar, vai o Gabriel Bontempo para fazer a cobrança, vai levantar a bola, devolve, dá para Neymar pelo lado esquerdo, perto da bandeirinha, dá uma paradinha na frente do Samulino, mas tá lá o Daronco, o juiz do jogo, falando com o jogador do Santos, é o Arão. Opa! Que mergulho do Rossi na placa de publicidade. Renan Moura.
4: Foi nada, pão de bola. Esse é goleiro malandro. Esse é o nosso maluco beleza.
10: Escanteio já cobrado, bom tempo, levantou, sumiu o goleiro Rossi, pegou lá no alto. Marque o tempo. 12. Faltou. faltando 33 para acabar, para terminar o jogo na Vila Belmiro. E o placar, olha ele aí.
7: Flamengo
10: 2, Danilo e Paquetá.
7: Santos
10: 0.
13: Central.
9: O lateral esquerdo, Jefté, do Palmeiras, testou positivo para uma substância diurética proibida e está suspenso provisoriamente. O exame de controle de dopagem foi realizado no mês de agosto, em um período fora de competições. A substância encontrada no corpo do jogador é um diurético de alta potente e pode ser utilizada como um agente mascarante de demais substâncias não autorizadas.
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10: Futebol Globo CBN não joga parado e hoje tem mais. Daqui a pouco, 9:30, vem aí o Hugo Aiello, Tatá e o Brunão com Fluminense e Curitiba no Maraca, 9:30 no Futebol Globo CBN. Qual é a info, Renan?
4: Já já, Plata no Flamengo.
1: É, eu tiraria o Paquetá, tá? Eu tiraria o Paquetá desse jogo. O Paquetá tá querendo se enrolar. O time do Santos tá pilhadaço. Pilhadaço por quê? Porque o Neymar entrou pra pilhar e todo mundo entra pilhado também. Entra na pilha do Neymar. Já teve mais cartão amarelo aí, hein?
10: 13 minutos agora no segundo tempo. Daronco, inclusive, ele fica mais nervoso. Neymar em campo, dá uma pilha também em cima do árbitro Daronco e o Daronco fica nervoso.
4: Amarelo.
10: Hein, Renan Moura?
4: Cartão amarelo pra ele, que está sempre na mesa na hora do almoço. Oliva.
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10: São 14, o Flamengo perde a bola, Neymar retoma de novo pela intermediária, pela parte central da intermediária, vira a bola pela direita para Bom Tempo, adianta para Rodinei, já na área, devolve a bola a Bom Tempo, a Neymar fora da área, vai tentar bater, prende a bola, ele perde a bola pro Samulino e fica com raiva o Neymar. A bola volta na intermediária no meio campo do Flamengo com Jorginho, Jorginho vira o jogo para Samuel Lino, passa mal, tá mal Samulino hoje, hein, Samulino, esqueceu o futebol da seleção, a bola volta, Rony cruza e o goleiro Rossi tá lá para pegar pelo Flamengo.
1: É outro candidato para sair também, Samuel Lino, hein? Que coisa, hein? Futebol ficou na seleção.
10: Pois é, e a galera tá chegando, a galera tá aqui, o Alberto Pereira da Silva, ele direto de Portugal, acompanhando o Futebol Globo CBN. Um abraço, obrigado então aí pela audiência, Alberto Pereira da Silva em Portugal, acompanhando o seu Mengão no Futebol Globo CBN. Marque o tempo! Faltando meia hora para acabar, para terminar o jogo na Vila Belmiro. E o placar, olha ele aí.
7: Flamengo
10: 2, Danilo Paquetá, Santos 0.
13: Central.
9: Intervalo de jogo na Arena da Baixada. Atlético Paranaense e Atlético Mineiro estão empatando por 1-1. Daqui a pouco, às 9:30 da noite, tem Palmeiras e Bahia no Nubank Park. No mesmo horário, com transmissão do Futebol Globo CBN, vem aí o artilheiro da emoção com o Fluminense Curitiba.
14: Eu gosto disso.
2: Edson Mauro.
10: E aí, beleza? Ligado no Futebol Globo CBN. Já são 16 minutos do segundo tempo. Santos tem uma nova falta na intermediária do Flamengo. Vai Neymar pela esquerda, levantou, a defesa corta com Jorginho, recolhe pela direita, adianta a bola no meio campo, passa a bola rapidinho para o Carrascal. Carrascal tenta, Samulino, pegaram ele, logo logo o Rodilindo foi lá e comete uma falta feia, Renan Moura.
4: É, matando contra-ataque, fez uma falta clássica em cima do Samuel Lino no meio campo. E o cartão está aplicado. 1, 2, 3, 4, 5, 6 cartões para o lado do Santos, 2 para o lado do Flamengo.
10: Olha, quase o time, mais da metade do time pendurado, hein, Duda?
1: É, o jogo ficou muito amarrado, muito reclamado, né? E o Neymar puxando todo esse comportamento do Santos, que está perdendo por 2-0. Isso acaba sendo bom para o time que está vencendo, mas não é um cenário também muito positivo para o Flamengo, não. O Flamengo tem que voltar, botar a bola no chão e jogar o que sabe.
10: Esse é o detalhe do Duda Éboli, sabe? sabe das coisas, hein? Ele lança aí pro Flamengo a oportunidade do Flamengo, o desafio do Flamengo voltar a botar a bola no fundo da rede. Esse é o detalhe e é isso que a galera gosta. Lateral cobrado pelo direito pelo Rodinei, devolve pela defesa do Santos, dá para Veríssimo, bota no campo do Flamengo. O Flamengo perde a posse da bola, volta pela direita, Gabigol adianta, chega para Neymar na meia-lua, limpou, é desarmado, a defesa corta pela direita com o Royal, ela na sequência chega pela direita para Pulgar, Eric devolve a bola para Jorginho, adianta pela intermediária, passa o jogo pela direita para o Royal, Royal no meio para o Jorginho, volta pela direita para Pulgar, devolve a bola, Carrascal é atacado, vai pro chão na entrada faltosa do Rony, o juiz para a marca, dá uma nova falta na intermediária para o Flamengo cobrar. 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
10: E Paquetá, os dois gols do primeiro tempo. O Flamengo tem a posse na bola pela defesa, recolhe na esquerda. Alexandro passa pela intermediária, devolve a bola na área para o goleiro Rossi. Rossi adianta pelo lado esquerdo, faz a tentativa com o Léo Pereira. Ele é desarmado no meio-campo. O Flamengo vai lá, retoma a bola pela defesa. Vai Jorginho, é atacado pelo Gabi. A falta está marcada outra vez na intermediária. É pro Flamengo cobrar pelo meio-campo com Jorginho. Já chegamos a 18 minutos do segundo tempo e o Plata continua no aquecimento em Renan Moura.
4: Exatamente, primeiro tinha sido chamado pelo técnico Leonardo Jardim, mas aí o Portuga falou, segura um pouquinho aí, já você entra.
10: Volta o Flamengo tem a posse na bola com o Samulino, devolve na esquerda, bota a bola na ponta, tenta na esquerda, Alexandro, volta no meio campo, busca a jogada com Paco, com Pedro, é desarmado, o Santos retoma de novo pela direita com Rodinei, a bola chega para Neymar, ele que é o centro de gravidade do Santos. Bota pela direita, Gabigol na área, limpou, vai bater, virou, Rodinei cruzou, a defesa corta com Léo Pereira, bota de novo pela linha lateral para o Santos cobrar pela direita. Já vamos chegar a 20 minutos no segundo tempo, 2-0 vai ganhando o Flamengo, consolida a liderança do Campeonato Brasileiro com 63 pontos, agora abrindo 6 pontos diante do Palmeiras, esticando a liderança o Flamengo no Brasileirão e vai aguardar. Daqui a pouco o Palmeiras com o Bahia, hein? O jogo em São Paulo. Vamos ficar de olho com o Brunão, enquanto o Fluminense joga com o Curitiba, 9:30 no Maracanã. O Guaielo, Tatá e Brunão, no Futebol Globo CBN. A bola outra vez na intermediária para o Flamengo, lateral pela direita para Emerson Royal fazer a cobrança. Ele cobra pela direita, dá para Pulgar, devolve para Royal. Royal adianta na intermediária para Carrascal, devolve a bola pelo meio campo, busca jogar com Jorginho, mas houve a falta cometida pelo Carrascal e quem vai lá? Quem vai lá para cobrar do Daronco? Renan!
4: Parece até o presidente da comissão de arbitragem, o Neymar, reclamando de tudo. Lance que poderia ser sim de cartão amarelo do Emerson Royal com as travas da chuteira acertando o adversário, mas longe de ser um cartão vermelho. Vai ter alteração no time do Santos, saiu o Gabigol. Para a entrada do Rolazer com a 32, está em campo e o Gustavinho também deixou o campo. Já confirmo a outra alteração, quem também entrou aí na equipe do Peixe.
1: É, o Peixe nesse segundo tempo não está conseguindo produzir nada, né? Para quem está perdendo por 2-0, terrível até agora na parte ofensiva, esse segundo tempo do Santos. Como disse, muito preocupado em reclamar, em brigar, e o tempo vai passando e nada acontece. O Cuca tem que mexer como mexeu.
4: Só confirmando, o Gabigol permaneceu, quem saiu foi o Gustavo Henrique, o Gustavinho, para a entrada do Rolazer, o argentino, com a 32.
10: Marque o tempo! Ataca o Flamengo pela direita, vai Paquetá, devolve, perde a bola, retoma, mas é desarmado de novo pela defesa do Santos. Mas o Flamengo retoma com Samulino na intermediária, volta a bola pela direita para Carrascal, já perto da grande área, no bico direito da grande área, dá uma paradinha, devolve a bola, Samulino limpou, vai bater, pode ser o terceiro gol, chutou, salvou o goleiro Diógenes, bota a bola pela linha de fundo. Alô, Samulino, você abusou Renan Moura.
4: Rabiscou para um lado, para o outro, do jeito abusado do Samuel Lino e o goleiro Diógenes. Virou a cara para não bater de novo no rosto e fez a defesa com a perna. Escanteio para o Mengão.
10: Novo escanteio da direita para o Flamengo cobrar. A bola vai lá para a grande área. A bola vai lá para o Bolinho. Já são 22, faltando 23 para acabar, para terminar o jogo. Carrascal pela ponta direita. Até em alerta de gol. Levantou, bota na área. Sobe Danilo. Testa a defesa. Corta primeiro com o Rony. Bota de novo para escanteio. Mais uma vez para o Flamengo cobrar pela ponta direita. Vai ser levantado. Levantado pelo Carrascal, escanteio, tem alerta de gol, partiu para a bola, levantou, botou na área, a defesa do Santos corta a bola, volta no meio campo para o Gabigol, Gabigol devolve a bola pela metade da intermediária, passa pelo lado esquerdo para Bom Tempo, Gabriel Bom Tempo, bota a bola para frente, vai lá, recolhe Royal e devolve ao goleiro Rossi agora aos 22,5, e o Flamengo é atacado pelo Santos, vai lá Lucas Veríssimo, devolve a bola na intermediária para Rodinei. Rodinei vira o jogo pelo lado esquerdo, entrega a bola, passa pela intermediária, volta pelo lado esquerdo, dá para Escobar, Escobar outra vez para Arão, o Ilharão pela defesa, a Lucas Veríssimo na ponta para Rodinei, é desarmado, o Flamengo retoma com Samulino, tá mal hoje Samu, a bola pela ponta direita, vai Gabigol, entrou na área, vai bater, chuta, Rossi pega, mas ela já havia saído. Renan Moura, escanteio Renan.
4: Sorte do Rossi que a bola tinha saído, porque